0: aí sim, Portugal sempre muito competitivo, em euro e tal, Liga das Nações recentemente. Eu até imaginei, disse aqui, que para mim a Liga das Nações representaria, do ponto de vista psicológico, o fim de um certo complexo de inferioridade que Portugal tem nessas grandes competições, em Copa do Mundo. Não é isso que eu estou vendo até agora, mas talvez o jogo de hoje. Hoje, Portugal eliminou uma seleção que, puxa vida, nas duas últimas Copas do Mundo foi semifinalista. Portanto, um adversário pesado.
1: Ó, vou ter que fazer agora um rápido intervalo na rádio, no YouTube. É coisa rápida, 30 segundos. A gente já volta com Canelada, projetando Espanha e Portugal. Espanha despachou a Áustria, foi muito bem, 3-0. Você conferiu aqui na voz do Gabriel Dias mais cedo. E vai ter esse jogo, hein? Espanha e Portugal em oitavas de Copa do Mundo, promete. E aí, quem passa? Já vai mandando aqui no chat do YouTube o que é que você tá achando, vai deixando o seu like e voltamos já com o Canelada em 30 segundos. A gente tá de volta com o Canelada para você aqui.
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1: Participação do Raí Monteiro. E agradecer também a sua audiência, você que está nos acompanhando na Rádio Jovem Pan. Estamos de volta também na Rádio Jovem Pan com o Canelada para você pós Portugal 2, Croácia 1 pela Copa do Mundo FIFA 2026. E seguindo aqui o raciocínio, falando de Cristiano Ronaldo, mais gols de pênalti em Copas do Mundo de 66 para cá. Harry Kane, da Inglaterra, lidera o quesito com 5 gols. Aí vem Lionel Messi. Uma lista aqui com 4, bem extensa, né? Com 4 gols de pênaltis em Copas de 66 para cá. Messi, Eusébio, Batistuta e Cristiano Ronaldo. Cristiano Ronaldo chegou hoje ao seu 4º gol de pênalti em Copas do Mundo. E quem lidera é o Harry Kane da Inglaterra com 5 gols marcados de pênalti. Então é uma...

0: outra estatística aqui bem interessante. O pessoal fica comentando no chat, né? Você tá aí comentando, ah, o Cristiano Ronaldo só faz de pênalti, não sei o quê e tal. Tem uma galera que pega no pé do Cristiano Ronaldo,
1: Bom ter estatística toda hora de tudo, né?
0: Tem.
1: Impressionante. Aliás, tem uma
0: Vai lá,
1: importante,
0: passa a
1: né?
0: sua agora.
1: O Nacimão, goleiro da Espanha, se tornou o dono da maior série invicta na história das Copas. O goleiro da Espanha, então, totalizou 519 minutos sem sofrer gols, uma série iniciada na Copa anterior, quebrando com isso a primazia aí que pertencia ao italiano Walter Zenga.
0: Caramba, goleiro com mais minutos aí sem tomar gol, né? Numa sequência de jogos dentro de uma Copa do Mundo. A gente vai mostrar aqui o chaveamento para você que tá ligado no YouTube, você que nos acompanha com imagens, e vamos passar também na rádio. Tá aí na tela para você. Como é que tá ficando o chaveamento? As oitavas de final. Já temos vários confrontos definidos, a começar pelo primeiro, do lado esquerdo do chaveamento. Tem Paraguai e França, jogo no sábado.
1: Aliás, outra estatística que saiu hoje, tá? O Gustavo Gomes, de 12 meses para cá, é o jogador com a maior quantidade de minutos em campo no mundo. Tem gente que se orgulha disso, eu acho uma preocupação pro Palmeiras.
2: Claro.
0: Nossa.
2: Principalmente com jogos de Campeonato Paulista e Copa do Brasil, que não valem absolutamente nada.
0: E agora vem segundo semestre, ó.
1: Então.
2: É. E agora decisões. Agora que a minutagem vai ser importante.
0: Decisões pro Palmeiras em Brasileiro, Libertadores, Copa do Brasil, né?
2: Não, qualquer coisa, Piperno. Poupa na volta contra o Cerro Porteño e joga contra o Remo em casa.
1: Isso.
0: E tem o John Arias, que a gente vai acompanhar esse jogo da Colômbia.
2: Que não tem férias.
0: Não tem férias há um ano e meio, falando em Palmeiras. Um atleta que não tem férias há um ano e meio. Mas o chaveamento tá ficando assim, então. Começando por Paraguai e França. Canadá e Marrocos, também no sábado esse jogo, só que mais cedo, 14h. Portugal e Espanha, se definiu agora esse confronto. Jogo bom, segunda-feira,
2: 4h. Clássico.
0: 4h, muito bom esse jogo, clássico, como destaca aqui o Fascincani. Estados Unidos e Bélgica, na quarta-feira, 21h. E essa Copa com o novo formato... Algumas seleções estão ganhando mais tempo, né? De preparação. Sim. Entre um jogo e outro, um intervalo maior.
2: E outra coisa, para quem falou que o lado da França tá, digamos assim, ah, já chegou, vai ser acessível, pode sobrar ali Espanha ou mesmo Portugal. E por mais que essas duas seleções ainda não tenham apresentado um prime como a França tem jogado de futebol, é jogo enroscado, jogo pesado.
0: Brasil e Noruega.
2: Aí também, esse lado também, viu? A começar por esse jogo aí.
0: 17h, domingo, horário de Brasília, jogo bom. México e Inglaterra.
2: Jogo bom também.
0: Inglaterra é favorita, mas o México ainda não sofreu gols nessa
2: México
0: Copa.
2: Tá muito bem. México tá muito bem.
0: 4 jogos, 4 vitórias e nenhum gol sofrido. México, um dos anfitriões aí, né? Da Copa do Mundo, junto com Canadá e Estados Unidos. E os jogos de amanhã pra você. Argentina e Cabo Verde. Gabriel Dias transmite aqui na Jovem Pan. Austrália e Egito. Daqui a pouco, Austrália e Egito. Suíça e... Ou melhor, Suíça e Argélia daqui a pouco. 00h. Esse jogo a gente vai acompanhar na madrugada, tenho certeza. Vamos sair daqui, todos nós, e vamos acompanhar Suíça e Argélia na madrugada de sexta-feira.
2: Sim.
0: Um baita programa. E essa Copa tem esses jogos aí na madrugada, são bons. Colômbia e Canadá, 10h30 da noite. Ou melhor,
1: Gana, confundindo.
0: Aí eu tô fazendo confusão. O Canadá já tá do outro lado, vai enfrentar Marrocos.
1: Gana.
0: É Colômbia e Gana. Colômbia e Gana, 10h30 da noite.
1: Esse jogo acho que vai bater, já que todo mundo gosta de estatística e tal. Provavelmente esse jogo bata o recorde mundial de oportunidades de gols perdidos com base no histórico das duas seleções.
0: É verdade.
1: Cria o jogo inteiro.
0: Mas a seleção colombiana é uma boa seleção.
1: É uma boa seleção, aliás, uma ótima seleção.
0: É favorita no confronto, aí depois vai pegar a Suíça e a Argélia, e eu acho que a Colômbia também é favorita contra a Suíça e a Argélia. E de repente pode pintar no caminho do Brasil aí.
1: Pode pintar no caminho
0: ou no caminho da Argentina. Vai pintar no caminho da Argentina, exatamente. Vai ter Argentina e Colômbia, aí só pega o Brasil numa eventual semifinal.
1: Pode reviver a final, pode reviver a final da última Copa América.
0: É, vai ser a revanche da última Copa América. Brasil e Noruega pegam o vencedor de México e Inglaterra, Bruno Prado. Mas é assim que tá ficando o chaveamento as oitavas de final da Copa do Mundo. Hoje, mais um jogo definido, Portugal e Espanha, Bruno Prado.
3: É um grande jogo, né? Acho que é o... Vai ser... É, Portugal, a Croácia, eu acho o time também bem legal. O jogo hoje era um jogo bem interessante. Falando da prévia, né? Não do jogo em si, né? Mas esse Portugal e Espanha é um daqueles jogos que todo mundo que puder vai parar para ver, para assistir. Jogo entre duas seleções que chegaram entre as candidatas antes da Copa. Não foram tão bem na fase de grupos. Hoje a Espanha foi muito bem. Portugal conseguiu uma classificação emocionante. Pode crescer com isso. Então, um grande jogo ali. O lado da França... É, assim, porque a França tá muito bem, né? A França fazendo a sua parte lá, claro, pode derrotar qualquer seleção. Mas não acho que é um lado tão simples, não. O jogo com o Paraguai, não acredito que o Paraguai vai montar uma retranca enorme, mas não acredito que vai dar tanto trabalho para a França. Se passar e tiver Marrocos pela frente, Marrocos, eu acho que é um jogo duríssimo.
1: Também acho.
3: É um jogo duro. Sim,
2: claro que é.
3: Marrocos se passar pelo Canadá e a França pelo Paraguai, acho que França e Marrocos, França pode, claro, vai entrar como favorita, mas é jogo duro. Não acho que é uma barbada, não. E lá embaixo, pode chegar um dos dois, entre Espanha e Portugal, e acho que Estados Unidos tira a Bélgica. Eu acho que Estados Unidos tira a Bélgica e vai pegar um dos europeus aí, Espanha ou Portugal, nas quartas de final.
0: O Brasil vai ter o Haaland pela frente e avançando. E é claro, a Inglaterra também passando pelo México, pode ter Harry Kane. Dois centroavantes top mundiais aí. Algo que aí vale o debate. Eu acho que desde 2014, em Copas do Mundo, o Brasil não pega um centroavante top. Em 2018, aí muita gente vai falar do Lukaku. Mas será que o Lukaku entra na categoria
3: do
0: top centroavante?
3: Do Kane e do Haaland, não.
0: Não.
3: Ótimo centroavante.
0: Ótimo centroavante.
3: Mas no nível do Kane e do Haaland, não.
0: Não. Eu também acho. Porque lá em 14 você tem o caminho do Brasil, o Close. Você pode colocar aí.
3: Sim, que
0: nessa
3: tem
0: conta.
3: Um histórico de Copas de 16 gols, mas também acho que tá bem abaixo
0: dos dois. Tá abaixo dos dois
3: bem
0: também.
3: Bem abaixo dos dois. Do Haaland e do Kane.
0: Então a discussão pode até se alongar um pouco aí. Qual foi a última vez que o Brasil pegou centroavantes top mundiais?
3: Thierry Henry.
0: Em 2006.
3: É. Então, sim.
0: Então a gente tá falando 20 anos
3: teve
0: depois.
3: Teve o Van Persie em 2010 também. Que
0: Van Persie. Van Persie.
2: Mas não no nível.
3: Também
2: do...
3: acho que não. Tá abaixo do Henry, do Kane e do
2: Haaland. Sim, tá abaixo.
0: Então vai. 16 anos que o Brasil.
2: É. 16.
0: E pode ter dois no caminho, né? A gente tá falando do Haaland e se passar, 20, pode
2: né?
0: ter o
2: Harry Kane. Vamos colocar 20 anos, né? Porque se tem o Thierry Henry, um cara de nível...
0: Mais centroavante
2: que decidiu o jogo, inclusive, Thierry Henry.
0: Claro.
2: Isso foi monstruoso.
0: Então, assim, como é que vai ser o comportamento do Brasil nesses dois jogos?
3: Acho que o México vai dar muito trabalho pra Inglaterra. E a Noruega pro Brasil também. Mas...
1: E eu acho que os Estados Unidos, se passarem, se jogar, mesmo jogando contra a Espanha ou Portugal, em casa... Olha, vão ter que suar sangue para passar.
2: E vou te falar uma coisa. O Quinones do México jogaria na Inglaterra. Ele é melhor, ele é melhor que os quatro ponteiros que a Inglaterra tem.
0: Cansou de fazer gol.
2: Ele é muito bom jogador.
0: Arábia Saudita. Liga do Cristiano Ronaldo.
2: Saca o Madueke, o Gordon e o Rashford.
1: Nessa última temporada ele fez mais de um gol por jogo.
2: Quem?
1: O Quinones.
2: Quinones, sim. Mesmo jogando na Arábia Saudita. Mas ele é um jogador que é extremamente incisivo, driblador, é chato. A Inglaterra tem quatro ponteiros que não decidem jogos. Pode ser que contra o México mude. Futebol tá aí para isso. Mas até agora na Copa do Mundo, jogadores de um QI muito baixo, que, por exemplo, não seria o QI do Foden ou do Palmer, que fazem falta para esse time. E outra coisa... Para mim, a melhor versão da Inglaterra hoje, naquilo que ela poderia jogar, ela pode abrir mão desses dois jogadores, ter o Bellingham e o Kane somente soltos no ataque. Talvez, no máximo, o Rashford com o Kane e vem o Bellingham por trás e colocar o Morgan, o Eze e o Rice no meio campo. Fazer esses três jogadores, fazer um time com o meio campo um pouquinho mais encorpado, aproveitar, inclusive, o entrosamento do Eze com o Rice. Já que ele chamou o Tchalobá, a gente não sabe qual é a situação do Rhys James, colocar o Tchalobá na direita, muito melhor que o Spence, que até agora ninguém entendeu por que ele entrou no jogo contra a Congo, tanto é que saiu a Inglaterra, melhorou. Enfim, o Tuchel, no caso o Tuchel, né, tem muitas más decisões que não potencializam que esse time, mesmo com esses caras que fazem falta, poderia jogar.
0: Mas o que, que você pensa de Portugal e Espanha?
2: Portugal e Espanha?
0: Que são duas seleções... Lá no início a gente colocou, eu pelo menos coloquei as duas entre as minhas candidatas ao título e as duas estão decepcionando essa Copa. dentro daquilo que a gente imaginava de futebol.
2: Jogaram bem menos do que podem. Espanha hoje deu um respiro. Portugal foi mais na base da emoção. Eu vejo assim, se pegar a escalação de 1 a 11, Portugal tem mais talentos individuais. A Espanha tem mais conjunto com um grande talento que Portugal não tem, que é o Yamal, tá? Então, assim, esse conjunto da Espanha com esse grande talento, ele ainda mais recuperado, fisicamente melhor, porque ele está ganhando, né, esse ritmo de jogo ao longo da Copa do Mundo, dá uma ligeira vantagem para a Espanha. Portugal ainda não encaixou-se como time. Ele é um conjunto de grandes talentos que tem ido buscar resultado, como foi hoje contra a Croácia.
0: Eu também. Hoje, se tiver que apostar, aposto na Espanha nesse jogo aí. Espanha e Portugal. Para você, Bruno Prado, Piperno também querendo saber desse confronto. É clássico nas oitavas de final da Copa do Mundo. Portugal e Espanha. Jogo na segunda-feira, 16h. Ninguém vai trabalhar para assistir esse jogo.
1: É?
0: Certeza disso. Muita gente vai dar aquele migué.
1: Opa, então não vai ter canelada?
2: Transmitiremos o jogo, é isso
0: nós
2: também?
0: Nós que trabalhamos no futebol.
2: Tá.
0: Aqui na transmissão da Copa do
2: Mundo. Eu pensei que já não ia transmitir o jogo.
0: O chefe Raul Oliveira falou que não tem foco.
2: Ah, o chefe Raul Oliveira.
0: Descanso. Mas eu tô falando, né? Pessoas que não levam a vida que a gente leva de futebol, do jornalismo, né? Tô falando, vai ter um monte de gente dando migué aí na segunda-feira pra ver esse jogo. Pedindo
1: pra sair
0: mais cedo. Ou o pessoal que tá em casa aí no home office, diz que vai responder o e-mail, não responde. Então vai estar assistindo o jogo, gente. Portugal e Espanha, segunda-feira, 16h. Bruno Prado.
3: Pra mim, a Espanha favorita. Hoje fez um grande jogo. A Áustria é inferior à Croácia. Mas foi um grande jogo da Espanha, primeiro nessa Copa. Para mim, a Espanha tem mais time que Portugal.
0: Boa. Então, ó, agradecer ao Bruno Prado, Fábio Guilherme, Felipe Fascicani, a você pela audiência. Agradecer ao Raí Monteiro, que participou com a gente lá dos Estados Unidos. E, ó, já tá feito o convite, hein? Bastidores da Copa, logo de manhã, 9h, você confere Bastidores da Copa com o Guilherme Nápoles aqui na Jovem Pan. Depois tem Bate Pronto e nós vamos transmitir Argentina e Cabo Verde. Tem canelada depois de Argentina e Cabo Verde e a cobertura de todos os jogos dessa Copa do Mundo FIFA 2026 é aqui na Jovem Pan.
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18: Nós estamos chegando com mais uma edição do 3 em 1 aqui na Jovem Pan, o programa com o melhor debate da TV brasileira, com muitos assuntos quentes e, claro, aquele time que você já conhece. Eu, Nelson Kobayashi, estou aqui muito bem acompanhado por ele, o Alan Gani. Bem-vindo, seu Gani.
19: Boa tarde, Koba. Boa tarde aos colegas e a toda a audiência.
18: Mário Vitor Rodrigues, tudo bem com o senhor?
20: Boa tarde, Koba. Boa tarde, Gani. Acácio vem aí. Bora pro programa.
18: Acácio não, você sabe por quê? Acacinho esteve conosco até ontem, porque hoje está de volta. Daqui a pouco, no ar conosco, nosso camisa 10, Zé Maria Trindade, Joseph Mary, está de volta no nosso 3 em 1 daqui a pouquinho. Daqui a pouquinho, chegando com mais opinião, para os principais destaques do dia que eu já trago para vocês aqui no nosso telão, vamos colocar na tela. Olha só, Flávio Bolsonaro diz a Trump que tarifaço daria vitória política a Lula. Toda aquela questão envolvendo a possibilidade de mais tarifa para o Brasil. Michele Bolsonaro diz a Valdemar que não deve ser candidata ao Senado, ela que era cotadíssima para disputar o Senado pelo Distrito Federal. E o homem é resgatado após ficar 150 horas preso sob escombros na Venezuela. Toda aquela situação muito triste que assola os venezuelanos, mais de 2 mil mortos. A gente vai trazer números atualizados dessa situação lá no país da Venezuela. Tudo isso e muito mais a partir de agora no nosso 3 em 1, que só está começando.
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18: E você pode participar conosco também no nosso 3 em 1, mandando a sua opinião, a sua crítica, a sua dúvida para o nosso WhatsApp. O número é 11-91-325-8055. 11-91-325-8055. Ao longo do nosso programa, a sua opinião vai aparecendo aqui embaixo para todos acompanharem também o que você pensa sobre os nossos assuntos de hoje. E claro, se você estiver no YouTube, também comenta. O seu comentário também vai ser aproveitado pela nossa produção aqui, para todos acompanharem também as suas análises, as suas críticas, as suas dúvidas. É muito importante ter a sua participação conosco. E claro, se estiver no YouTube, curte, porque se você curtir, a plataforma entende o conteúdo como relevante, e é relevante mesmo o nosso conteúdo. A gente já começa com notícias internacionais. O Ministério das Relações Exteriores encaminhou, nesta quarta-feira, a resposta oficial do governo federal à investigação do representante comercial dos Estados Unidos contra supostas práticas desleais por parte do Brasil. Eliseu Caetano, nosso correspondente, chegando com mais informações ao vivo a respeito disso, e vai trazer justamente o que disse o governo brasileiro nesta informação. Conta pra gente, meu amigo. Bem-vindo.
21: Salve, salve, Kobayashi. Ótima quinta-feira para você, para os nossos companheiros debatedores e, claro, para todo mundo que acompanha o queridinho das tardes da Jovem Pan, o nosso 3 em 1. Foi ali, na data limite, mas o governo do Brasil se posicionou a respeito do tarifaço. Aliás, anota aí, tome nota, dia 6 de julho, aqui na capital americana, em Washington DC, o senador pelo PL do Rio de Janeiro e pré-candidato à presidência do Brasil, Flávio Bolsonaro, vem defender o não tarifaço. Ele foi um dos primeiros ali a se inscrever para essa audiência pública, que vai ouvir representantes de diversos países do mundo que vão ser impactados por essas tarifas extras de até 25% a mais sobre alguns produtos. E o nosso país está na mira de tiro de Donald Trump com relação a esse tarifaço. Flávio Bolsonaro surfou nessa onda, mas o governo do Brasil chegou também agora há pouco, como eu disse, já na data limite. Ontem, o governo apresentou essa resposta formal ao escritório do representante comercial dos Estados Unidos, rejeitando as conclusões da investigação aberta com base na seção 301 da Lei de Comércio daqui dos Estados Unidos. Nesse documento, que foi assinado pelo ministro das Relações Exteriores do nosso país, o Mauro Vieira, o Brasil afirmou que as políticas realizadas por nós não são irrazoáveis, não são discriminatórias, não são prejudiciais também ao comércio dos Estados Unidos. Essa manifestação foi enviada no âmbito desse processo que tenta elevar aí as tarifas para o nosso país. E aí a medida foi proposta, como a gente sabe, pelo próprio presidente Donald Trump, após esse escritório de comércio apontar aí supostas, vamos dizer assim, práticas desleais do Brasil em áreas como comércio digital, PIX, tarifas preferenciais, combate ou não combate à corrupção, propriedade intelectual, acesso ao mercado de etanol e até o desmatamento ilegal. A proposta prevê algumas exceções para alguns produtos, incluindo aí café, carne bovina, petróleo, metais, fertilizantes, medicamentos e até partes de aeronaves. E nessa resposta entregue ali aos 45 minutos do segundo tempo, já que estamos em tempo de Copa, o Brasil argumenta que o Escritório do Comércio não conseguiu provar aí uma ligação necessária entre as políticas brasileiras concretas e algum prejuízo direto ao comércio americano. Portanto, para o governo do nosso país, para o governo brasileiro, essa investigação parte de divergências políticas e até regulatórias, talvez, mas não comprova que o Brasil tenha adotado medidas discriminatórias contra empresas aqui nos Estados Unidos. Bom, o documento foi entregue pelo Ministério das Relações Exteriores, né, a embaixada aqui, entregou para o Escritório do Comércio aqui, o Escritório do Comércio aí do Brasil também recebeu, né, dos Estados Unidos no Brasil. Agora, dia 6 vem aí. E aí que a gente vai saber o que, que os Estados Unidos vão decidir com relação ao tarifaço 2.0, a essa nova rodada de tarifas extras.
2: É isso aí, acompanharemos. Muito obrigado, viu, Eliseu Caetano. Você volta ainda hoje com outras informações aqui no nosso 3 em 1. Sobre a repercussão disso tudo, o governo brasileiro voltou a afirmar que a soberania nacional não será objeto de negociação nas tratativas com os Estados Unidos, para evitar a imposição de uma tarifa de 25% sobre produtos brasileiros. A declaração foi feita pelo ministro do Desenvolvimento, Indústria, Comércio e Serviços, Márcio Elias Rosa. Quem tem informações atualizadas a respeito disso é a Janaína Camelo, que chega agora ao vivo diretamente de Brasília com mais informações. Janaína Camelo, explica pra gente como é que isso está repercutindo por aí e toda a expectativa pela possibilidade ou não dessa sobretaxa americana. Mais uma vez essa história, né, Jana? Conta pra gente, bem-vinda.
11: Pois é, Kobayashi, muito boa tarde para você, para todo mundo aqui do 3 em 1. Mais uma vez, né, e o governo corre contra o tempo, segundo o ministro Elias Rosa. E ele disse que realmente, de fato, política, ideologias não vão entrar na mesa de negociação. Que essa mesa de negociação é especialmente técnica. Ele hoje teve mais uma reunião com representantes do comércio dos Estados Unidos para falar sobre esse assunto, sobre essa taxação de 25%. Que os Estados Unidos podem aplicar, tem até o dia 15 de julho, né, até o próximo dia 15 de julho, duas semanas aí, para o Brasil se defender, colocar ali os argumentos, por que essas taxas não podem ser aplicadas. E ele disse que hoje, então, participou de uma reunião de alto nível, foi a quinta reunião, e ele disse o seguinte, como eu acho que a cada reunião avança um pouco mais esse debate, mas que é preciso correr contra o tempo. Essas foram as palavras do ministro. Ele estava acompanhado de assessores, não só do MDIC, mas também do Ministério de Relações Exteriores, do Itamaraty, né? Também assessores aqui da Presidência da República para assuntos internacionais. Quem estava presente nessa reunião ali para no nível compatível foi o próprio representante do comércio dos Estados Unidos, que é o Jameson Greer, e ele disse o seguinte, o ministro Elias Rosa, que tanto os Estados Unidos quanto o Brasil, depois dessa reunião, entenderam que é preciso mais tempo para entrar em um acordo comum, para aproximar propostas, que o diálogo tem sido, sim, produtivo, mas que o objetivo agora é construir uma solução de consenso. E ele diz exatamente assim também, que o Brasil está separando item por item das questões ali técnicas e debatendo isso com os Estados Unidos, que o presidente Lula diz também que os ministros não saiam em nenhum momento da mesa de negociação. Ele fez questão de dizer que o presidente Lula repete isso a todo momento. E ele disse o seguinte, que uma nova reunião, agora técnica, deve acontecer no início da próxima semana, porque aí ela vai ser uma preparatória para mais uma reunião de alto nível, antes do dia 15, obviamente, né? Entre o ministro do MDIC, com representantes do Ministério de Relações Exteriores, aqui da Presidência Presidente da República, junto com um representante de comércio dos Estados Unidos. Kobayashi.
18: Muito obrigado, viu? Janaína Camelo falando ao vivo diretamente de Brasília sobre toda a repercussão a respeito dessa possibilidade ou não da taxação. Até mais, Jana. Olha só quem está de volta. Ele voltou, Zé Maria Trindade. Bem-vindo, meu amigo. Depois de merecidos descansos, acompanhei, viu, Zé Maria, nos seus status do WhatsApp. Você é avesso a redes sociais, mas seus status do WhatsApp não deixa de ser ali uma, né, um compartilhamento da sua vida íntima, suas festas de São João, Brasil afora, meu amigo. Bem-vindo, muito bom ter você com a gente. Já quero a sua análise a respeito do clima por Brasília em relação a toda essa relação com os Estados Unidos, possibilidade ou não de sobretaxa mais 25% nos produtos brasileiros. Zé Maria Trindade.
1: Pois é, como diria Nelson Gonçalves, né? Estou em busca da minha nova inscrição. Voltei. Olha, Coba, muito prazer voltar aqui. E prazer também estar com todos aqui, os colegas de bancada e você que nos acompanha todos os dias aqui no 3 em 1. Olha, eu encontrei um clima muito tenso aqui em Brasília diante dessa situação. Ontem eu participei de uma festa junina tradicional que é feita pelo ex-senador, ex-ministro do TCU, José Jorge, e lá estavam muitos ministros, deputados, senadores e candidatos. O comentário geral era esse. Paulo Otávio, um ex-senador daqui do Distrito Federal, né, e que faz política aqui, diz o seguinte sobre a instabilidade dos que eles chamam aqui de estrangeiros. Damaris Alves, a própria Michele, que são candidatos fora da política daqui do Distrito Federal. E o comentário também era esta não candidatura de Michele aqui pelo Distrito Federal. Uma eleição ao Senado praticamente certa, segundo a avaliação geral. Então, esta instabilidade provocada com a campanha do candidato Flávio Bolsonaro acabou sendo o comentário sobre como a campanha deve ser gerida. A campanha do pai dele, do ex-presidente Jair Bolsonaro, foi assim, de supetão, mas era um momento político, onde todos ajudavam, ele chegava no estado, não fazia absolutamente nenhuma programação, não tinha palanque, chegava a multidão e atrás. Agora não, o sistema tem que ser muito mais profissionalizado. Quem é a campanha de Flávio Bolsonaro? Quem é o coordenador? É o senador Jorge Marinho. Mas olha, ninguém vê exatamente o pronunciamento dele e o posicionamento diante desta crise, para se ter uma ideia.
18: Vamos saber aí como é que todos vão se posicionar a respeito disso. Quero também a sua análise, o Mário Vitor, a respeito dessa expectativa, né? Porque se vier uma taxação americana, se vier qualquer tipo de retaliação, principalmente no aspecto econômico, isso mexe na hora com os números nas pesquisas aqui. Intenção de votos, aprovação ou reprovação ao governo, aprovação ou reprovação às condutas dos opositores, do Flávio Bolsonaro e de seus aliados nos Estados Unidos. Como você vê todo esse cenário se formando no aspecto político, hein, Mário Vitor Rodrigues?
20: O Bayashi, eu acho que no aspecto político, claro que o governo vê com preocupação, não é positivo, mas ainda é da minha avaliação que quem sofre mais é a candidatura de Flávio Bolsonaro. Porque tudo isso está ligado diretamente à postura do irmão dele, Eduardo Bolsonaro, lá nos Estados Unidos, quando pela primeira vez as tarifas foram impostas. E ele veio a público defender as tarifas. A partir dali, o governo Lula, o PT, a esquerda como um todo, atacou muito e de maneira correta, porque na verdade a bola estava quicando ali. Era muito fácil fazer esse discurso, um discurso verdadeiro, porque todo mundo viu o Eduardo Bolsonaro defendendo as tarifas. E, então, acho que agora isso não muda. Tanto é verdade que o senador Flávio Bolsonaro, ele está tentando mostrar uma proatividade para mitigar isso, para que não aconteça. Acho que é uma derrota já consumada para o Flávio, acho que é um assunto muito ruim, porque na esteira das tarifas vem a bandeira da soberania. Lula hoje tem dois assuntos preferidos para atacar a oposição. A desunião começada com o vídeo da Michelle Bolsonaro e as tarifas, porque as tarifas, repito, voltam para o assunto da soberania. Soberania, soberania. Você agora acabou de fazer a chamada que a soberania não está à venda. Lula, sempre que puder, vai fazer esse fla-flu com Donald Trump. Então, eu acho que do ponto de vista eleitoral, olhando para a eleição, olhando para as narrativas, para a guerra de narrativas, acho que o governo Lula tem mais a ganhar do que a perder.
18: Quero também a sua análise, o meu querido Alan Gani, a respeito disso tudo, porque isso é economia na veia, né? Se a gente tiver uma taxação, aqui o produtor brasileiro, principalmente aquele que exporta para os Estados Unidos, produtores rurais aqui no estado de São Paulo, muitos deles, né? A gente viu quando isso aconteceu no ano passado, os produtores de laranja sofrendo muito, porque tem quase que um destinatário só a sua produção, né? Que são os americanos. Como é que você vê essa situação pingando aqui na nossa economia? Como é que isso impacta já no nosso dia a dia? Só a expectativa disso acontecer.
19: Lógico que é muito ruim. A gente está falando do maior mercado consumidor do planeta. Então, o difícil acesso por conta do aumento das tarifas protecionistas, é claro que prejudica a economia brasileira. É verdade também que o Brasil conseguiu, em certo sentido, contornar isso, abrindo caminho para outros mercados, mas há uma perda, principalmente porque os Estados Unidos é um grande consumidor de café, de suco de laranja. O que conta a favor do Brasil para que isso não seja implementado é o fator que ocorreu lá atrás. Não é nem tanto a capacidade de negociação, não é isso que vai mudar a cabeça do Trump, mas é justamente a inflação norte-americana. A inflação norte-americana acaba sendo uma aliada aqui do Brasil, porque à medida que há um encarecimento de gêneros alimentícios para o americano médio, o Trump evidentemente coloca alguns produtos na lista de exceção, Cuba.
18: E isso também impacta lá a popularidade do próprio Donald Trump, né, o Alan Gani, até porque a gente vai ter as eleições de meio de mandato aí, em que eventualmente isso pode ou não ser impactado com tudo isso, já que o americano não quer saber, ele quer suco de laranja, quer café, né, e quer esses produtos de maneira acessível, né, Alan Gani?
19: Olha só, a inflação nos Estados Unidos, ela beira no acumulado de 12 meses 4,1%. É uma inflação de um país emergente. Então, é claro que o americano está bastante insatisfeito, o Trump está bastante preocupado por conta disso, porque vai ter a eleição em novembro e existe uma probabilidade muito grande dele perder a maioria na Câmara dos Deputados e, inclusive, até no Senado Federal.
18: Mário Vitor, que foi correspondente lá nos Estados Unidos, morou por lá, conhece muito bem também a política americana. Como você analisa também esse cenário interno de Donald Trump, hein, Mário Vitor?
20: Não, da mesma maneira que Trump se preocupa com a guerra na Ucrânia, com o Estreito de Hormuz, olhando para a bomba de gasolina, como vocês bem colocaram, o poder de barganha do Brasil é esse, é o suco de laranja, é o café. Brasil é um grande exportador, por exemplo, de proteína, de carne. Então, tudo isso torna essa retórica do Trump de que vai taxar, vai fazer, vai acontecer, isso dá uma arrefecida. Continua não sendo bom para a gente, mas também não é bom para o governo americano.
18: Ô Zé Maria Trindade, para a gente fechar esse assunto, você acredita que isso vai ser requentado e vai ser assunto de novo nessa disputa política entre Lula e Flávio Bolsonaro? Depois de tudo que a gente tem visto, escândalos do Banco Master envolvendo o senador Flávio Bolsonaro, envolvendo o líder do governo, Jacques Wagner. Agora, essa cisão nos aliados de Flávio Bolsonaro com a própria Michelle, né, dentro do seio familiar, a economia aqui no Brasil. Esse assunto da relação com os Estados Unidos, soberania, vai continuar assunto vivo na campanha, Zé? Estamos nos aproximando do mês das eleições.
1: Esse assunto aí do tarifaço, ele está vivo e já está sendo usado, precificado na campanha eleitoral. Haverá programas inteiros discutindo exatamente a responsabilidade desse tarifaço. E já com uma espécie de vacina, os marqueteiros chamam isso de vacina, uma prevenção, né? Flávio Bolsonaro está fazendo um discurso contra o tarifaço e mandou essa carta, né, ao presidente Donald Trump dizendo o seguinte: que um tarifaço agora seria entregar o país ao presidente Lula por mais 4 mandatos. Então, é uma preocupação muito grande, porque isso já aconteceu, né? A popularidade do presidente Lula só cresceu mesmo depois da defesa de Eduardo Bolsonaro de tarifaços contra o Brasil e medidas duras contra autoridades institucionais brasileiras. Então, esse assunto é um assunto muito político. Não fosse assim, seria uma união. Eu acho impossível. Mas a lógica indicaria, já que os dois não querem, que tal os dois? Flávio Bolsonaro, Lula e os outros candidatos também poderiam entrar num acordo dizendo, olha, nós não queremos esse tarifaço. Mas não, a disputa política impede uma tentativa de salvar o país de um tropeço. A campanha de Flávio deve ser se entorpedeada com isso, porque a base dele é o agronegócio. O agronegócio apoia Flávio Bolsonaro e o grupo de direita. O mais interessante que eu queria dizer nessas conversas com algumas pessoas analistas e tal, e que falam de política por aqui, é sobre o crescimento do Renan Santos. Né? Enquanto ontem lá estava o Gilberto Kassab e outros políticos, né, falando exatamente da expectativa de que Flávio possa cair e subir o Kassab, o Caiado, o Ronaldo Caiado, o Kassab, o Zema, né? O Renan Santos atropela os dois, né? Diante da realidade. Então, assim, é um momento difícil, complexo e muito tenso. Eu nunca vi um início de campanha eleitoral ser tão difícil assim. E Flávio Bolsonaro continua na dianteira dos contrários ao Lula.
18: E olha só, sobre isso que falou o Zé Maria Trindade, a espécie de vacina que estaria tomando o Flávio Bolsonaro em relação a uma eventual taxação americana, o senador Flávio Bolsonaro enviou um ofício ao governo dos Estados Unidos pedindo novamente a suspensão do tarifaço sobre os produtos brasileiros. Ele quer deixar a assinatura dele de que ele é contra e que, se vier a acontecer, ele não tem nada com isso, não é da conta dele, não coloquem isso na conta do Flávio Bolsonaro, que ele está tentando comunicar. O pré-candidato argumenta que a manutenção das taxas pode favorecer o presidente Lula na corrida eleitoral, e esse é um assunto que o André Anelli chega agora no nosso 3 em 1 com mais informações. Como o senador e pré-candidato Flávio Bolsonaro tem trabalhado para se afastar de qualquer possibilidade de uma nova taxação. E Anelli, conta pra gente. Bem-vindo.
0: Obrigado, Kobayashi. Muito boa tarde a você também e a todos aqui no 3 em 1 da Jovem Pan. O pré-candidato à presidência da República, senador Flávio Bolsonaro, enviou um artigo, uma carta, um documento com mais de 90 páginas explicando que, nesse momento, pelo menos na avaliação dele, não seria adequado os Estados Unidos aplicarem essa tarifa de 25% sobre os produtos importados do Brasil, porque essa taxação, esse tarifaço, iria beneficiar diretamente o presidente Lula, que é do espectro político contrário de Donald Trump e que, teoricamente, então, é adversário de Donald Trump aqui em território brasileiro, apesar de já ter se reunido outras vezes com ele na Casa Branca, inclusive lá nos Estados Unidos. O que Flávio Bolsonaro diz é que o presidente Lula tem utilizado essa questão do tarifaço com o discurso de defender a soberania do Brasil e que isso pode se tornar mais uma bandeira política nessas eleições de 2026 e que, portanto, então, Flávio Bolsonaro faz um pedido para que os Estados Unidos adiem a aplicação do tarifaço por 180 dias. É o equivalente a 6 meses e daria, então, um período exatamente após as eleições em outubro. Isso quer dizer que, na avaliação de Flávio Bolsonaro, a taxação poderia, então, voltar após as eleições. Poderia ser aplicada, melhor dizendo, após as eleições, uma vez que o pedido de Flávio Bolsonaro não se manifesta em relação a um período posterior ao das eleições. A gente relembra ainda que trata-se, de certa forma, de uma mudança de postura da família Bolsonaro em relação ao que aconteceu no ano passado, quando o presidente dos Estados Unidos, Donald Trump, impôs aquele tarifaço ainda maior de 50% em relação aos produtos importados aqui do Brasil. O deputado, o então deputado federal Eduardo Bolsonaro, um dos filhos do ex-presidente Jair Bolsonaro, irmão de Flávio Bolsonaro, foi até as redes sociais, parabenizou Donald Trump e, inclusive, falou publicamente também em diversas entrevistas, em diversas ocasiões, que foi por conta de uma atuação dele, Eduardo Bolsonaro, que os Estados Unidos aplicaram essa tarifa contra o Brasil. Relembrando também que os Estados Unidos têm utilizado diversos argumentos para justificar esse tarifaço. Um deles seria uma concorrência desleal do PIX em relação aos demais métodos de pagamento, além de outras questões relacionadas a combate à violência e à criminalidade, também corrupção e a questão do meio ambiente, o desmatamento aqui no Brasil. Portanto, então, agora, Flávio Bolsonaro, pelo menos em relação a essa postura que teve Eduardo Bolsonaro no ano passado, vai mudando agora o discurso e pedindo para que Donald Trump deixe de aplicar essa tarifa por pelo menos 180 dias, exatamente o prazo das eleições. Kobayashi.
2: Muito obrigado, viu? André Anelli falando ao vivo diretamente de Brasília. Até a próxima, Nelly. Deixa eu falar aqui com os nossos analistas. Seu Mário Vitor Rodrigues, como você vê essa conduta do Flávio Bolsonaro de se antecipar, de deixar registrado, de deixar marcada a sua posição contra eventual tarifaço, porque isso se distancia, de alguma maneira, da conduta de muitos apoiadores do ex-presidente Jair Bolsonaro no ano passado, quando nós tivemos a taxação e muitos deles, alguns, até pediram moção de aplausos ao presidente americano no Congresso Nacional. A gente teve manifestações aqui na Paulista com bandeiras dos Estados Unidos após uma taxação aos produtos brasileiros. O próprio Eduardo Bolsonaro, né, reivindicou a autoria da intermediação ali para que isso tivesse acontecido, né? Ele teria sido um interlocutor, alguém que teria pleiteado isso perante o governo dos Estados Unidos, além, é claro, da aplicação depois da Lei Magnitsky à autoridade do Supremo Tribunal Federal, cancelamento de vistos a ministros do presidente Lula, do governo federal. É a primeira briga para ser pai de filho feio que eu vejo. Porque não é muito inteligente isso, deu margem para o presidente Lula nas pesquisas eleitorais. Ele subiu de 6 a 8 pontos só com aquele movimento do ano passado. Agora, talvez olhando para os números, o Flávio se antecipa. Tem potencial de evitar, de minimizar qualquer desgaste, para além de todos os outros desgastes que ele já está tendo que administrar, né? Se vier uma taxação, essa conduta dele, hein, Mário Vitor Rodrigues?
20: Acho que a estratégia do Flávio é corretíssima. Ele está fazendo, na verdade, o que é possível para mitigar esse discurso do presidente Lula e da situação. A dificuldade é que a realidade se impõe, né? E hoje em dia, 2026, não tem mais aquele negócio de que o jornal ficou velho e ninguém mais sabe o que aconteceu. Não. Você tem vídeo, você tem textos, você tem farta documentação do Eduardo Bolsonaro matando no peito uma taxação contra produtos brasileiros. Mais do que isso, o senador Flávio esteve aqui com a gente, perguntei para ele sobre o irmão dele, sobre essa verborragia, esses discursos. A resposta do senador foi que, bom, mas o Eduardo, ele está lá acuado, ele está usando a voz dele, e, quer dizer, fez errado, ele faz certo quando ele se afasta do comentário do Paulo Figueiredo atacando as mulheres, mas em relação ao irmão, ele não foi veemente. Ele está indo para a via diplomática, está tentando colocar o selo dele de que, olha, me mexi aqui para tentar evitar. Não adianta. Essa derrota está certa. O que ele está fazendo corretamente é tentar diminuir o prejuízo. Do lado de lá, do lado da situação, do lado da campanha pela reeleição do presidente Lula, vai ser muito fácil nadar em cima desse discurso da soberania, de que são traidores da pátria, toda essa conversa, inclusive você bem citou, a gente tem, gente, pelo amor de Deus, a gente tem imagens de bandeira dos Estados Unidos na Avenida Paulista. Bandeira dos Estados Unidos na Avenida Paulista. Isso não é uma coisa que você esquece, que não aconteceu. Então, assim, foi um tiro no pé. E aí agora, favas contadas, Flávio está tentando diminuir o prejuízo, está fazendo a coisa correta, está fazendo o dever de casa, mas eu não espero que isso consiga ser revertido, não, de maneira nenhuma.
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18: Na pesquisa imediatamente seguinte do Flávio Bolsonaro, ele perdeu cerca de 5 pontos percentuais. Já em relação à pesquisa imediatamente posterior à crise do Jacques Wagner, ele perdeu 3,5%. Parece que o choque foi maior para o Flávio, no escândalo com o Banco Master, do que propriamente o do Jacques Wagner com o eleitorado baiano, né? Tem essa também. Como você vê essa pesquisa aqui, dando muito mais razão à Michelle e com um número bem maior, acreditando que isso afeta negativamente a campanha do Flávio Bolsonaro?
19: Olha só que interessante, a gente consegue olhar a primeira pergunta aqui, colocar de novo aí na tela?
18: Vamos colocar na tela, Vitinho, se conseguir colocar na tela cheia aí para o Alan Gani comentar em cima, fica show. Olha lá, Gani.
19: Ah, que legal. Ó, se a gente observar o percentual, né, você acredita na acusação que Michel levantou contra Flávio? Não, não acredito, 29,3%. É mais ou menos da ordem do voto que o Flávio Bolsonaro tem no primeiro turno. Então, quem fala que não prejudicou é aquele pessoal que já está fechado com o Flávio Bolsonaro e não abre. Realmente. Enquanto o resto ali está colocando aquela direita que não gosta do Flávio Bolsonaro, vai votar no Flávio Bolsonaro no segundo turno porque não tem muita opção, ou votaria no Caiado, Zema, ou no Renan Santos, evidentemente que toda a esquerda. Então, reflete muito, tem um viés aí, né, na própria, não de pesquisa, mas na própria resposta do entrevistado, que está captando um outro efeito, que é o apoio ao Flávio Bolsonaro.
18: Muito bem observado, hein, Alan Gani? Vou até pedir para a Thaís recuperar a nossa última pesquisa Atlas Intel, mesmo instituto, que mostrou exatamente os 29% de intenção de voto no Flávio Bolsonaro contra 39% do presidente Lula em uma disputa de primeiro turno. Muito bem observado, professor Alan Gani. Quero também a análise aqui do José Maria Trindade a respeito desses números, pessoas que dão mais razão a Michelle do que ao Flávio. O Zé.
1: Olha, esse caso aí da Michelle com o Flávio, essa treta aí, é claro que ela prejudica, né? Não há a menor dúvida. Primeiro porque tira do Flávio Bolsonaro uma situação de ataque e passa para defesa. E veja bem, ele é oposição ao governo. Tradicionalmente, o candidato de oposição tem todas as armas de ataque. É quem está atacando, está tentando tirar alguém do poder. E se ele tem que ficar se defendendo, e essa não é a primeira crise, a situação não é boa. Isso, para mim, é claro. Ele pode recuperar, sim, pode recuperar. Porque o discurso de oposição, ele é muito forte numa situação em que a economia não vai bem, há divergências ali e críticas duras sobre a gestão do atual governo. Então, há, sim, argumentos e flechas para a oposição. Então, esse caso específico da Michelle, ele é gravíssimo. Eu aprendi em política desde menino lá em Medina. Meu pai era candidato e dizia, olha, a família tem que apoiar. E veja bem, se a sua família não vota em você, se a sua família não te defende, quem poderá te defender se a família te conhece tanto? Então, isso em política é muito forte, é um discurso muito forte, em primeiro lugar. Sobre a pesquisa específica, a gente vê que existe um núcleo muito duro ali que apoia o ex-presidente Jair Bolsonaro ou qualquer um que ele indique, em qualquer circunstância. É o chamado efeito Teflon, né? De que nada agarra, pode matar a mãe em praça pública. É o que dizem aqui os políticos, né? De que não vai diferenciar em nada. Essa pesquisa mostra que há ali um grupo forte de pessoas que apoiam e pronto. Faça ele o que fizer, esse grupo apoia. E não são poucos, viu? É um grupo muito forte que apoia em qualquer circunstância. Só que é o seguinte, nós estamos num momento assim, muito dividido, em que a eleição será decidida por independentes e, veja bem, pelos indecisos. Então, isso não é bom, porque tira o discurso de ataque de Flávio Bolsonaro. Ele está tendo que se explicar. E, por outro lado, o que está indeciso, o que está o independente, assim, ele tende a analisar a campanha e analisar esses detalhes.
18: Olha só, só para trazer a informação correta e completa aqui, na pesquisa Atlas Bloomberg, é a última, o presidente Lula está com 46,3%, seguido do Flávio Bolsonaro com 10 pontos percentuais a menos, 36,6%. Um pouco mais, portanto, desses 29,3% que a gente viu nessa pesquisa de hoje em relação àqueles que não acreditam nas acusações de Michelle Bolsonaro em relação ao Flávio. Outro assunto agora. Aliados de Valdemar Costa Neto acreditam que o afastamento de Michelle Bolsonaro do PL esfria a crise com o Flávio Bolsonaro. Esse é um bastidor que é trazido agora no nosso 3 em 1 pelo João Vitor. João Vitor Revedilho chegando agora ao vivo no nosso 3 em 1 com mais informações a respeito disso. Temos o João? Temos o João já ao vivo conosco aqui. João, conta mais pra gente desse seu bastidor, meu amigo. Bem-vindo.
9: Tudo bem, Koba? Muito boa tarde para você, para quem está nos acompanhando aqui no 3 em 1. Pois é, eu conversei com alguns aliados de Valdemar Costa Neto e eles me afirmaram o seguinte. Em relação a essa decisão de Michelle Bolsonaro de se afastar do PL Mulher, a avaliação deles é que isso é só para tentar minimizar todos os efeitos, também reduzir essa crise que foi instalada na relação entre ela e também o senador e pré-candidato à presidência da República, Flávio Bolsonaro. Então, por isso, eles acreditam que essa saída dela é apenas para amenizar, dar uma apaziguada aí nessa crise instalada na família Bolsonaro. Mas na avaliação deles, inclusive, há uma expectativa de que após as eleições eles possam ela possa voltar, eles possam negociar a possível volta dela para o PL Mulher ou também para algum outro cargo dentro do PL. Isso porque os aliados de Valdemar Costa Neto apontam que o presidente do partido tem muita gratidão pela Michelle Bolsonaro, pelo trabalho que ela fez no PL Mulher. E também no estado de São Paulo, por exemplo, ela conseguiu alavancar o número de filiadas, conseguiu aumentar a bancada na Assembleia Legislativa. Então há uma dívida de gratidão ali de Valdemar Costa Neto com Michelle Bolsonaro, de acordo com esses aliados. Só que, do outro lado, aliadas de Michelle Bolsonaro afirmam que essa decisão de Michelle é definitiva, inclusive deve impactar, inclusive Misael Mainetti trouxe agora há pouco aqui no 3 em 1 a situação da possibilidade dela não ser candidata ao Senado Federal. Aliados de Valdemar apostam que ela vai ser candidata sim. Já aliadas de Michelle Bolsonaro afirmam que, embora ela tenha a possibilidade de ser candidata ao Senado pelo Distrito Federal, essa decisão de afastamento de Michelle Bolsonaro afasta a direita, racha não só a direita como a família Bolsonaro e pode sim prejudicar e muito a candidatura de Flávio Bolsonaro. Isso porque pares importantes que estão ao lado de Michele Bolsonaro e que são muito próximos do PL ou que são de outros partidos que têm coligação com o Partido Liberal, já não vão ficar tão afinco, não vão entrar tão firme na campanha de Flávio Bolsonaro. E aí a gente pode citar Celina Leão, governadora do Distrito Federal, que é muito próxima de Michele Bolsonaro, que é do Progressistas, e que já não foi ontem, por exemplo, no encontro de mulheres e Flávio Bolsonaro, no evento que foi realizado em Brasília. Outra que também podemos citar aqui é a senadora Damaris Alves, que é do Republicanos, e também Bia Kicis, que o próprio Misael já citou aqui, que é do PL do Distrito Federal, pré-candidato ao Senado. Então há uma possibilidade ali de ele não ter esse apoio feminino e nem também de evangélicos, viu, Koba?
18: Muito obrigado, viu, João Vitor Revedilho, trazendo todos os bastidores aí dessa situação e da repercussão toda da crise no PL envolvendo a Michele Bolsonaro. Obrigado, João. Até a próxima. Outra notícia agora. Se manifestou nas redes sociais. O presidente Lula fez uma publicação no X criticando a família Bolsonaro pelas taxas dos Estados Unidos sobre produtos brasileiros. André Anelli chegando ao vivo diretamente de Brasília com mais detalhes a respeito dessa manifestação do presidente.

0: nas redes sociais, abre aspas. É inaceitável que a família Bolsonaro, com o seu entreguismo, queira submeter o Brasil aos interesses dos Estados Unidos, como fica claro no documento enviado hoje por um de seus integrantes ao governo norte-americano. Nós sempre vamos dialogar de igual para igual com qualquer nação do mundo. Pedir que o tarifaço contra o nosso país seja adiado para depois das eleições é mais uma atitude de traidores da pátria. Nunca houve e não há qualquer justificativa para tarifaço agora ou depois. Presidente Lula continua essa postagem dizendo ainda: o mais absurdo é saber que a origem disso tudo foi motivada pela própria família Bolsonaro, que defendeu publicamente o aumento de tarifas contra os produtos brasileiros. E aí, logo depois, então, dessa postagem, o presidente Lula faz uma referência à possibilidade de fim do Mercosul, que já foi colocada à mesa, então, pela família Bolsonaro, pelo pré-candidato à presidência da República, Flávio Bolsonaro, e o presidente Lula volta a fazer uma defesa do PIX, que é o método de pagamento mais popular hoje do Brasil e que sofre uma tentativa de interferência dos Estados Unidos, que acusa essa ferramenta de ser uma ferramenta, um mecanismo que seria então uma concorrência desleal aos métodos de pagamento, como por exemplo os cartões de crédito e de débito. O presidente Lula encerra essa mensagem dizendo que não vai aceitar nem essa e nem qualquer tipo de interferência, dizendo ainda que o Brasil é dos brasileiros. Uma bandeira, portanto, que o presidente Lula deve utilizar nessa campanha eleitoral, né, Kobayashi? A defesa da soberania do país.
1: Muito obrigado, André Anelli, falando ao vivo de Brasília sobre a manifestação de agora há pouco, nas redes sociais, sobre taxação e família Bolsonaro. Obrigado, Anelli, até daqui a pouco. Deixa eu falar aqui com o Zé Maria Trindade. E aí, Zé, você falou que o Flávio estava se vacinando, já marcando posição, mas o presidente também reagiu e também marcou posição. Se a família Bolsonaro está tentando se afastar do tarifaço, ou pelo menos o Flávio, né? O presidente Lula faz o contrário, ele aproxima esses assuntos. Se acontecer, é culpa de quem está se submetendo ao entreguismo do Brasil aos americanos. O Zé Maria Trindade.
2: Pois olha, nós não comentamos aqui, mas na carta ao presidente Donald Trump, o candidato Flávio Bolsonaro, senador da República, ele joga de lado o Mercosul. O Mercosul é muito importante. Nesse momento é uma necessidade do Brasil, inclusive, de ter relações com os nossos vizinhos aqui, inclusive com a Argentina. Nem Milei disse com tanta clareza sobre... Ele é meio resistente ao Mercosul, mas nem ele falou com tanta clareza sobre acabar com o Mercosul. E isso interessa muito aos norte-americanos, né? que o Cone Sul não esteja unido minimamente. Mercosul é o Brasil, Argentina e mais alguns, porque a diferença de PIB de parque industrial é muito grande entre todos os países, né? É o Brasil, é o maior, e a Argentina. Então, assim, na defesa dele, ele fala, sim, em suspender ou tirar o Brasil do Mercosul, uma operação politicamente muito arriscada. Existem muitos negócios entre empresários brasileiros e integrantes do Mercosul. Inclusive, alguns, em virtude do pagamento de impostos, do custo Brasil, instalam fábricas fora do Brasil e vendem para o Brasil aqui no Mercosul, para se ter uma ideia. E, além disso, o Mercosul está engatando aí um acordo muito importante com a Comunidade Econômica Europeia, né? Cresceu muito a importância do Mercosul. Então, tá, esse é um ponto que eu acho que ele deveria pensar melhor antes de defender e discutir, inclusive, com a equipe econômica que está assessorando. Por outro lado, o Flávio Bolsonaro faz o que deveria, dizer que, olha, o tarifaço não faz sentido aqui no Brasil, mas não colocar depois das eleições. Ou seja, nunca o tarifaço é bom para o Brasil, absolutamente nunca. E aí, é claro que o presidente Lula não iria, Cuba, perder uma oportunidade dessa.
1: E aí, Mário, a gente leva em consideração que foi um documento extenso, amplo, do Flávio Bolsonaro ao governo dos Estados Unidos. E aí, em 90 páginas de documento, você vai ter, claro, algum argumento na mão que você tá, do seu adversário para dar, né? Algum desses parágrafos todos aí vai ser explorado pelo presidente Lula e ele vai no ponto. essa coisa de deixar para depois das eleições. Que história é essa?

0: tem que ter taxação nunca, como está dizendo o Zé Maria Trindade.
1: Não, o presidente Lula é político experiente, está buscando um quarto mandato, jamais deixaria de aproveitar tanta oportunidade, vai nadar de braçada, como se diz. É, me chamou muita atenção o quarto parágrafo desse tweet, em que ele fala: o mais absurdo de tudo isso é que essa situação começou com a própria família Bolsonaro, remetendo aí à situação envolvendo Eduardo Bolsonaro em fevereiro desse ano, se eu não estou enganado. É, não vai deixar passar, até o Gani mais cedo, a gente estava conversando aqui, né, se de repente, se um tarifaço diferente do outro, a situação, o presidente Lula, a esquerda, não vão deixar que exista a menor dúvida. E insisto no que eu falei mais cedo, hoje em dia, na internet, vídeo, postagem, aquilo tudo é eterno. Então, assim, farta a documentação, farta a amostragem do quanto o Eduardo Bolsonaro se envolveu nisso, matou no peito, disse que era isso mesmo. Do Flávio Bolsonaro aqui com a gente, dizendo que o irmão, afinal de contas, estava se manifestando. Tudo muito ruim para quem está atrás nas pesquisas, para quem está enfrentando um incumbente, e um incumbente como o presidente Lula, que está gastando a rodo para assegurar a popularidade até outubro. Então, assim, uma situação bem complicada. Isso é essa sangria, essa chaga, essa úlcera que foi criada, ela vai sangrar devagarzinho até outubro. O presidente Lula não tem o menor interesse em deixar que isso fique de lado e vai bater firme.
0: Fecha o assunto, Alan Gani.
2: É claro que o presidente Lula vai explorar politicamente. A situação agora do segundo tarifaço é bem diferente. A família Bolsonaro não apoia este tarifaço, mas é claro que ele vai pegar o episódio do primeiro tarifaço, que houve esse apoio, e colocar como causa do segundo tarifaço. O que não é verdade, mas é do jogo político. Eu não vejo fazer um grande estrago, até porque fez um estrago momentâneo lá atrás, né? Houve aquele discurso da soberania que o Lula capitalizou muito bem, ele cresceu nas pesquisas, depois o Flávio ficou abaixo, mas depois ele recuperou. E aí ficou empatado, várias pesquisas ali, o Flávio até em algumas à frente. O grande golpe que o Flávio Bolsonaro sofre não foi do tarifaço, porque aquilo foi um golpe transitório. Foi justamente o vazamento dos áudios do Daniel Vorcaro, pedindo lá, ele pedindo dinheiro para o financiamento do filme. É este o golpe que ele precisa sair das cordas, precisa se recuperar, e eu acho que também o episódio com a Michelle Bolsonaro também é muito mais prejudicial do que a narrativa que o Lula está tentando emplacar relacionada ao tarifaço.
0: Vamos falar de outra disputa agora, porque hoje tem encontro de duas figuras emblemáticas dessa Copa do Mundo. Talvez o encontro do ano no esporte. É Messi contra a vozinha. Argentina entrando em campo logo mais para enfrentar a seleção do Cabo Verde, seleção sensação da Copa do Mundo, em busca, claro, de uma vaga nas oitavas de final do Mundial. Chega mais Giovanni Chacon ao vivo diretamente dos Estados Unidos com os bastidores, com as informações deste confronto, os hermanos argentinos contra os irmãos de língua, inclusive, de Cabo Verde. Fala aí, Chacon.
3: Tudo certo, Koba. Esse jogo amanhã, né? Esse jogo aqui em Miami, mas amanhã entre Argentina e Cabo Verde. Já estamos aqui para acompanhar essa partida. Hoje tem outro jogo emblemático, né? Agora está rolando já na reta final a partida da Espanha, que vai vencendo a seleção da Áustria 2-0 e vai avançando para a próxima fase da competição. E tem Portugal em campo hoje, né? A última Copa de Messi, Cristiano e Luka Modric. Hoje, Cristiano e Luka Modric se encontram disputando uma vaga para a próxima fase. E olha, eu acho que Portugal vai ter um trabalhão por hoje nessa partida que acontece daqui a pouco às 8 horas da noite no horário de Brasília. Amanhã aqui em Miami, a seleção argentina entra em campo contra Cabo Verde. Enquanto Messi é uma das sensações, bateu recorde, é um dos artilheiros, o maior artilheiro da história das Copas do Mundo e o segundo na artilharia dessa edição de Copa do Mundo. Do outro lado, tem o grande Valzinha, goleiro da equipe de Cabo Verde, que parou tudo. Dá pra gente falar que Cabo Verde, dá pra gente falar porque é verdade, é a única seleção de toda a história que jogou Copa do Mundo e nunca perdeu, pelo menos até agora, né? Amanhã tudo pode mudar e até acho que a Argentina vai ganhar com certa facilidade. Mas Cabo Verde até agora é a única seleção da história do futebol invicta em Copa do Mundo. 3 jogos, 3 empates. Mas isso não precisa contar para ninguém. É a líder.
0: É isso aí, Chacon. Nunca perdeu, também nunca ganhou, né? Tem essa. Cabo Verde, meu amigo, todo mundo torcendo pro Vozinha. Vozinha, que tem um nome em homenagem a um jogador brasileiro, não é isso, o Giovanni Chacon? O pessoal que acompanhou Copa do Mundo na década de 70, o pai do Vozinha foi lá, colocou o nome dele. Como é que chama o jogador, o Chacon? Você sempre sabe aí, de primeira?
3: Agora me pegou
0: todo
3: um
0: mundo,
3: mas...
0: chama o cara de Vozinha mesmo, não tem jeito.
3: É isso.
0: Josimar.
3: Inclusive, isso. E o ponto, o Josimar, que é o nome de batismo, né, do Vozinha.
0: Exato.
3: Né? Mas a seleção de Cabo Verde virou essa grande sensação nessa Copa do Mundo. Agora, o grande ponto é na seleção argentina, a gente vê como é que o Messi está, mais uma vez, em ótima forma física. Conversei com alguns argentinos que ainda acham que esse papo de última Copa do Messi é capaz dele ainda aguentar mais uma. Aí eu acho loucura. Calma aí, que mais 4 anos, Messi não sei se vai estar nesse primor físico. Mas é o Messi, né? A gente não pode duvidar do cara, não.
0: Eu ouvi, Chacon, pra gente fechar rapidinho aqui, que a situação do Cristiano Ronaldo, por exemplo, né, que é ídolo do esporte, né, rivalizou por tantos anos com o Messi, ele, por sua vez, tem sido considerado por alguns como um peso na seleção de Portugal, porque ele não dá para tirar o estrela, mas, por outro lado, ele não acompanha o vigor físico, principalmente dos jogadores de meio campo, velocidade e os pontas, que estão muito rápidos, né, e ele fica ali meio que atrapalhando, de alguma maneira, a seleção de Portugal, ele que não está desempenhando, performando como o Messi, ele que joga hoje, disputando com a Croácia, uma vaga nas oitavas também.
3: Até agora ele foi bem contra o Uzbequistão, mas mais uma vez passou em branco, né, depois da estreia muito ruim, pessoalmente e coletivamente da seleção de Portugal, mas pessoalmente do Cristiano Ronaldo contra a República Democrática do Congo. No terceiro jogo, né, ele passou em branco contra a Colômbia, até fez a seleção portuguesa ficar na segunda colocação e pegar esse outro caminho que escapa da Argentina, mas encontra Espanha, encontra a França no meio do caminho e encontra essa seleção da Croácia, que eu acho que vai dar um bom jogo pelo que estava jogando a seleção de Portugal coletivamente. Acho que o Cristiano não está bem de fato, viu, Coba? Mas coletivamente essa seleção não está encaixando. E todo mundo colocava como o melhor meio-campo da história de Portugal e até mesmo a melhor seleção portuguesa de todos os tempos, melhor do que a que venceu Nations League e Eurocopa, né, perdão, recentemente. E melhor do que aquelas passadas quando ainda tinha Eusébio. Mas o grande ponto é que coletivamente já não está bem. Aí se você tem um cara que precisa de tudo redondinho para funcionar, que é o caso do Cristiano, me parece que no contraponto da seleção argentina, que joga a favor do Messi, a seleção de Portugal não joga muito a favor do Cristiano. Aí eu não sei se isso é bom ou ruim, porque é aquilo. Não está jogando bem, para mim tem que ser banco. Agora, será que o Roberto Martínez, o técnico da equipe portuguesa, espanhol, que é tão contestado, inclusive, pela mídia portuguesa e os próprios portugueses, tem, sabe, essa bagagem, esse estofo para falar, vai para o banco? Tô achando que não, viu, Coba? Vai continuar titular. Eu acho que isso, às vezes, pode até mesmo prejudicar, de certa forma, em alguns casos, a seleção como um todo. Acho que hoje teremos um grande jogo, um jogo apertado aí para a seleção portuguesa, que eu acho que passa. Mas não vai ser fácil, não, contra a Croácia.
0: Prova de fogo para Portugal e para Cristiano Ronaldo. Muito obrigado, viu, Giovanni Chacon? Parabéns pela sua brilhante cobertura aí na nossa Copa do Mundo, aqui na Jovem Pan. E nós temos notícias agora do fechamento do mercado com ele, o nosso professor de economia, Alan Gani. Conta pra gente, Gani, como é que tá fechando o mercado nessa quinta?
2: Olha só, Coba, hoje fechou positivamente, a Bolsa operou em alta, 172,788 pontos, Ibovespa, uma alta de 0,64%. E o dólar, praticamente na estabilidade, né? Uma ligeira queda de 0,3%, fechando a R$ 5,20. O que que motivou, né, esse maior otimismo no dia de hoje no mercado financeiro? Foram os dados mais fracos de mercado de trabalho lá nos Estados Unidos. O payroll. Então, criação de vagas líquidas no setor privado não agrícola. O mercado esperava a criação de 110 mil vagas. Veio 57 mil vagas. O que isso significa? Que a economia americana não está tão aquecida. Se não está tão aquecida, não traz o risco inflacionário e diminui a probabilidade de alta da taxa de juros. Então, os juros permanecendo no atual patamar nos Estados Unidos, isso é bom para cá, né, para o Brasil, porque se sobe os juros lá para os Estados Unidos, há uma migração de investimentos para os Estados Unidos. Então, o movimento no mercado financeiro hoje foi ditado pelo movimento externo, pelos dados nos Estados Unidos.
0: Agora, Gani, o que a gente precisa acompanhar aí para os próximos dias que podem afetar o mercado, tanto lá fora quanto aqui? A gente teve esse conflito aí, Rússia e Ucrânia, né? Não sei se isso sinaliza alguma coisa para o mercado ou não. O que você destacaria para a gente ficar de olho?
2: Olha, ficar de olho no conflito no Oriente Médio, um acordo ainda muito frágil, né? Então, é um cessar-fogo ainda temporário. Esse é um fator bastante relevante. Os dados fiscais aqui no Brasil e, claro, as pesquisas eleitorais. Tudo isso vai mexer muito com o mercado financeiro.
0: Agora, Gani, uma curiosidade muito grande é se a situação na Venezuela de uma crise, né, de um terremoto, crise humanitária, pessoas precisando de ajuda, enfim, como lá é um país produtor de petróleo, como a gente conhece, isso pode impactar de alguma maneira a situação caótica que eles vivem ou não tem potencial para isso?
2: Infelizmente, ainda não tem potencial. Sabe por quê? Porque a Venezuela tem as maiores reservas de petróleo do planeta, mas por anos ali de governos, né, de esquerda, chavista, depois o Maduro, eles destruíram a capacidade de produção e de refino do petróleo. Então, eles têm muita reserva, mas não têm grande produção, não têm grande exportação. Mas, né, com essa queda do Maduro, há uma expectativa de que ela volte a ser uma grande produtora. Mas, Koba, isso demora tempo. Se fosse uma grande produtora, com certeza a situação do povo venezuelano estaria melhor hoje.
0: Entendi. Então é muito mais uma questão humanitária mesmo e aí a gente torce para que tudo se resolva, né? Valeu, seu Alan Gani. Muito obrigado nessa quinta-feira.
2: Imagina, aqui substituindo a fera, o tourinho, né?
0: Uma fera substituindo a outra,
2: aqui,
0: né?
2: Isso aqui é igual a França.
0: É isso, isso. É Mbappé, Olise, né? É Dembélé.
2: Dembélé.
0: Você sabe que o Dembélé chuta com as duas pernas, né? É meio igual o Mário Vitor Rodrigues aqui, né? Você é o nosso destro, Fábio Pérez, nosso canhoto. O Mário Vitor, nosso ambidestro. Seu Mário Vitor, muito obrigado, meu amigo.
1: Obrigado, Nelson. Ótimo programa. Um abraço a todos.
0: Zé Maria Trindade, o nosso camisa 10, meu amigo. Muito bom tê-lo de volta, seu Zé.
4: Obrigado, estou feliz aqui. Um grande abraço ao Vitor, ao Gani, a você e a todos que nos acompanham aqui. Vamos lá, vamos em frente.
0: 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E para Brasília, eu devolvo a palavra para o Zé Maria Trindade para entender, Zé, qual é o clima por aí, qual é a expectativa de uma prorrogação da prisão domiciliar do ex-presidente Jair Bolsonaro depois desse parecer da PGR?
4: Essa prisão domiciliar do ex-presidente Jair Bolsonaro é temporária, né? Invencível. É agora Alexandre de Moraes deve decidir pela continuidade por vários motivos. O primeiro é a situação de saúde do ex-presidente. Eu acompanho, através de informações aqui, outra ali, de pessoas ligadas à família, de que ele não está bem, né? Está bem, está até deprimido, e é natural que esteja. Ele gosta de liberdade, sempre saiu de moto por aí, tomando caldo de cana, comendo pastel, nos lugares aqui na proximidade de Brasília. E, enfim, a sua personalidade é muito ligada à liberdade. E ele está retido em casa. As crises de soluço também são constantes e ele está sentindo dores, segundo me informaram. E aí a situação dele não é boa, então não dá, por exemplo, para ele ir para a Papuda, mesmo lá sendo esse local com plantão de profissionais de saúde, e há uma proximidade da Papuda para os hospitais aqui de Brasília, mas não dá, não há necessidade. Sobre essa arma, houve uma decisão de danificar essa arma. Na sentença contra o ex-presidente Jair Bolsonaro, não há nenhum pedido de retenção da arma ou mesmo cassação do porte de armas para o ex-presidente Jair Bolsonaro. Talvez seja um cochilo aí do Ministério Público que não pediu, que aí o ministro Alexandre de Moraes não determinou a suspensão do porte e a arrecadação da arma. A arma, por decisão até da ex-primeira-dama, Michelle Bolsonaro, ela foi danificada. O percussor, que é o pino de disparo, né, da arma, ele foi danificado, ou seja, ela ficou inativa. Mesmo se alguém quisesse, não poderia. E mais, ela não foi apreendida em poder do ex-presidente Jair Bolsonaro dentro da residência dele, né? Estava fora, nas mãos de um ex-agente, de um agente, né? Que teve incumbência exatamente de tirar aquela arma de casa. Então, já é uma decisão que vai no sentido no sentido favorável ao ex-presidente Jair Bolsonaro e família. Família fez bem em retirar a arma ali do alcance do ex-presidente.
0: Quero também a análise aqui dos nossos analistas, o Mário Vitor Rodrigues e o Alan Gani, começando pelo Mário. Essa situação impõe ao ex-presidente Jair Bolsonaro, para além de todos os problemas de saúde que já vive, né, o Mário Vitor, sempre a incerteza, a ansiedade, saber se vai prorrogar, não vai prorrogar. Isso pode até impactar na saúde também, né? Ele nunca ter essa paz, da tranquilidade de cumprir a sua pena, ainda que ache uma pena injusta, em casa, diante dos cuidados médicos, de um atendimento imediato, caso necessite, não, do cuidado da esposa, enfim. É sempre ali uma situação de instabilidade, de incerteza, de ansiedade que assola o ex-presidente Bolsonaro. Agora, a cada 90 dias, se essa prisão domiciliar foi prorrogada, enfim, Mário Vitor Rodrigues.
1: Não, sem dúvida. Ainda bem que no ambiente familiar está tudo tranquilo na família do ex-presidente, não tem muito debate, não tem muita briga.
0: Não tem desunião,
1: agora,
0: né?
1: Agora, falando sério, eu tô um pouco surpreso. Eu fiquei ouvindo o meu colega Zé Maria Trindade dizendo, ele começa a falar dele, dizendo, não, olha, tudo indica que o Alexandre ministro Alexandre de Moraes vai prorrogar a prisão domiciliar por vários motivos, e aí o Zé Maria, ele começa dizendo o motivo principal. O sujeito é um sujeito que tem preocupações, tem questões de saúde graves e é uma pessoa idosa, enfim, isso não muda, isso não vai mudar. A questão é que Alexandre de Moraes, ministro, ele reiteradamente, já uma, duas, três vezes, ele insiste, ele provoca PGR, provoca para querer saber se tem alguma coisa de errada. Quer dizer, ele não demonstra, ele não passa a ideia de que na cabeça dele está muito simples prorrogar. Pelo contrário, o que passa é uma vontade de pressionar e de manter a pressão e de deixar essa dúvida pairando. A PGR se manifestou, imagino eu, do alto da minha ignorância, não estou aqui cravando nada, mas imagino eu que depois dessa última manifestação da PGR, acho que não tem outro caminho a não ser prorrogar a prisão domiciliar. E aí eu vou ao encontro do que você falou, Kobayashi, para a gente aqui. Assim, o ideal mesmo era que não fosse esse período picado, né? Porque, insisto, a situação do presidente, essa situação específica, pessoa idosa, com cuidados de saúde, patati, patatá, isso não muda. Então, a ideia de que a cada período eu tenho que ver como é que está, essa conta não fecha para mim.
0: Quero também a sua análise, Alan Gani, porque quando o ex-presidente Jair Bolsonaro foi preso a primeira vez, foi em prisão domiciliar e sem prazo. O próprio ministro Alexandre de Moraes mandou prender o ex-presidente Jair Bolsonaro sem nenhum prazo e depois essa prisão progrediu para um regime fechado, aquela história da tornozeleira, enfim, que a gente se lembra, manifestação que teria próximo à residência dele. E depois, quando ele veio agora para domiciliar, é que teve essa inovação do prazo de 90 dias, que seria um prazo para ele se recuperar ou não. Você acredita na possibilidade de uma prisão domiciliar independente de condições no tempo, de 90 dias, enfim, de maneira permanente, para dar segurança?
2: Infelizmente, eu acho difícil essa possibilidade, até pegando o histórico que você trouxe. Quando havia, naquela primeira ocasião, a prisão domiciliar, ele acabou indo para a sede da Polícia Federal, não pela violação da tornozeleira eletrônica, porque na justificativa do ministro Alexandre de Moraes já estava contida ali a procissão, né, uma manifestação religiosa ali perto da casa de Jair Bolsonaro. Aquela foi a justificativa do ministro à época, não foi a tornozeleira. A tornozeleira ele colocou depois no relatório. Claramente, ao ler o relatório, você percebia que aquilo foi colocado depois, às pressas, quando saiu ali, se eu não me engano, no sábado a notícia. Mas o relatório já tinha sido montado todo em cima da manifestação religiosa, né? De uma reza lá para...
0: Seria preso de qualquer jeito.
2: Seria preso de qualquer jeito. É isso. E era uma justificativa frágil, no entendimento de vários juristas, uma manifestação religiosa perto da sua casa, porque que isso levaria a uma prisão na sede da Polícia Federal e revogar ali a prisão domiciliar. Então, eu vejo que, por todo o conjunto da obra, é difícil ter essa prisão domiciliar permanente para o Jair Bolsonaro, e é interessante aí para membros do Poder Judiciário justamente manter, entre aspas, a arma na cabeça, né, e ter toda essa pressão em cima do Jair Bolsonaro.
0: O Mário Vitor trouxe aqui, ironicamente, a questão da paz, da união familiar que vive a família Bolsonaro. O presidente do PL, Valdemar Costa Neto, disse que a ex-primeira-dama Michele Bolsonaro não deve ser candidata ao Senado pelo Distrito Federal depois de tudo aquilo que aconteceu, a renúncia dela ao PL Mulher e a briga com Flávio Bolsonaro. O dirigente disse que Michele demonstrou estar decidida a não concorrer e sinalizou que o partido já começou a discutir alternativas para a vaga. Matheus Dias, ou Misael Mainetti, chegando aqui no nosso 3 em 1. Já no nosso telão temos o Misael aqui. Galã da Jovem Pan, da reportagem, chegou, Misael, no nosso telão, aquele tchauzinho do Misa. Conta mais pra gente, Misael. Michele tá fora da disputa ao Senado, é isso, meu amigo?
5: Eu vou te falar que isso ainda é uma incógnita, mas a gente deve ter uma resposta hoje. Tudo isso que você disse, Valdemar Costa Neto mencionou para um site, mas também para outro site. Ele disse que ele sente que Michele Bolsonaro não vai se candidatar ao Senado. Então, ainda não tá muito claro, gera uma incógnita. Fiquei aqui nesse tempo apurando essa situação. Por quê? Porque tentei inclusive falar com ele, mas não consegui retorno, mas ainda tem algumas fontes ligadas ao PL que estão falando o seguinte: Michele Bolsonaro está fora de tudo que envolve o Partido Liberal e não deve tentar o Senado pela sigla. Outros dizem que Valdemar Costa Neto realmente está confirmando essa informação, e ainda outros dirigentes apostam que Michele Bolsonaro possa sair ao Senado. Então, estou recebendo ainda declarações diversas, mas o que a gente conseguiu apurar, realmente tem alguma coisa acontecendo, e a gente fala disso dentro da sigla, e quando a gente fala dentro da sigla do PL, a gente também acaba falando dentro da família, né? Porque uma coisa leva a outra. Valdemar Costa Neto, então, resumindo, deu as seguintes declarações. Para um site, ele disse que ela não vai mais ser candidata pelo Senado Federal. Para outro site, ele disse sentir que ela não vai mais ser candidata. Eu conversei com uma fonte ligada ao PL, próximo ao PL, que diz o seguinte: pelo Partido Liberal, ela não consegue mais nada, porque ela não estaria mais conseguindo o apoio, inclusive das mulheres de direita, que na visão da maior parte das mulheres, ela não teria apoiado Flávio, teria traído Flávio, coisa que a gente não vê da parte da senadora Damares Alves e de Bia Kicis, que apoiam Michele Bolsonaro. Inclusive, a senadora Bia Kicis teria falado que aposta ainda em Michele Bolsonaro como uma possibilidade para o Senado, mas não disse qual partido. Apuração também do nosso repórter Bruno Pinheiro, que conversou com algumas fontes, que dizem que esse não é um assunto fechado. Mas por tudo que a gente conseguiu apurar até agora, eu imagino que até o fim do dia, nas próximas horas ou até minutos, a gente deva aí receber uma nota oficial com essa saída aí de Michele para a tentativa do Senado, né, com uma negativa de que ela não deve mesmo tentar o Senado Federal. E aí eu volto com vocês a qualquer momento. Por enquanto, a gente fica nessa condicional de que ela não deve realmente sair ao Senado. Kobayashi?
0: Muito obrigado. Misael Mainetti falando ao vivo sobre a situação de Michele Bolsonaro, se concorre ou não ao Senado, todas essas informações. Obrigado, Misael. A gente se vê aqui na programação. Deixa eu chamar aqui o Zé Maria Trindade. E aí, Zé, reviravolta na situação do Michele, hein? Presidente do PL Mulher, estava cotada para ser vice numa eventual chapa do Tarcísio de Freitas. Agora, essa mesa virada em relação ao Flávio Bolsonaro deixou a presidência do PL Mulher. Nem o Senado mais a Michele deve concorrer, Zé Maria.
4: Olha, eu devo dizer que ninguém acreditou nessa história de que a Michele Bolsonaro não será candidata ao Senado aqui pelo Distrito Federal, né? E um político está acostumado a isso. Ter uma eleição ao Senado, 8 anos, né, de senadora, e abrir mão disso. Escutei de adversários dela aqui, no sentido de que a eleição dela estaria garantida. Outra vaga é que estaria ali na disputa. Talvez a deputada Bia Kicis, que também é uma cotada aqui para o Senado Federal. Mas, enfim, há uma desconfiança. Mas o que eu sei é que ela falou mesmo em se desfiliar do PL. Se desfiliando, ela ficaria inelegível. Não dá mais para ir a outro partido, já os prazos já estão ultrapassados, e não daria, inclusive, para se refiliar. Porque se ela desfiliou, ela está sem partido. Uma nova filiação aí já está fora do prazo de filiação. É o argumento que eu escutei de juristas, né, que analisaram essa situação. Então, ninguém acredita nessa possibilidade. Mas que ela falou, quando pediu a demissão da presidência do PL em desfiliar-se do partido, falou. E aí falaram para ela, olha, dá um tempo, né? Analisa a situação com frieza, não é bom em política agir dessa forma. E aí ela não se desfiliou do PL. Agora, ela está nas mãos do partido. Se o político ele fala através de símbolos, né? E se o presidente do partido diz isso, é porque não quer mais a Michele como candidata ao Senado Federal. E aí depende do PL, não depende de ninguém. Depende se o Valdemar e o Flávio quiserem, ela não será candidata, pronto. Ela não será candidata, porque o PL é que manda. É a convenção daqui do Distrito Federal que vai definir o nome da chapa, né? A formação da chapa de deputado distrital, né? Aqui não tem deputado estadual, só distrital e federal, né? São 8 vagas e 2 senadores, 2 candidaturas. Então, ela está nas mãos do presidente do PL e do Flávio Bolsonaro, porque o Flávio, nesse momento, ele manda no PL, né? Nessa parte política, na parte organizacional, o Valdemar não abre mão. Mas nessa parte de decisão política é do Flávio. Então, ela está nas mãos do PL. Se ela se desfiliar do PL, ela fica sem legenda. Entendo que, neste momento, ela tem que refazer laços e convencer o PL a aprovar o nome dela como candidata. Existem outros candidatos pelo PL que é nessa vaga.
0: Fala você também, Alangani, a respeito disso, a possibilidade da Michele não concorrer ao Senado. E o Zé Maria traz aí um ponto muito interessante, que ela poderia colocar uma pá de cal nisso, encerrar a discussão, se ela desfiliasse do Partido Liberal, do PL, que daí não daria tempo de se filiar em outro, a tempo, né, para disputar as eleições. Filiação tem que acontecer até 6 meses antes das eleições, em regra. Se a convenção do partido estipular prazos superiores a 6 meses, vale a convenção do partido. Alguns outros partidos têm prazo de 1 ano e tal, mas nenhum a menos de 6 meses, porque é o que está na legislação eleitoral. Mas ela não desfiliou, aparentemente, do Partido Liberal. Então, está viva a possibilidade. Tem convenções ainda. Você acredita que ela não concorrerá ao Senado, Alan Ganha?
2: Olha, eu acredito que ela deva concorrer a algum cargo. Não sei se ao Senado, Koba. Até porque ela não fez o que fez em vão. Ela foi uma estrategista, ela jogou, ela tem aspirações pelo poder. Bom, primeiro, ela diz claramente que foi humilhada pelo Flávio Bolsonaro num ponto que é muito sensível à campanha do Flávio Bolsonaro, que é a questão do voto feminino. Depois, ela dá um tiro de bazuca ali, dizendo que o Flávio Bolsonaro tinha relações pessoais com Daniel Vorkaro. Quer dizer, ela insinua isso. E aí, é claro que, ligando com todo o caso do dinheiro do Master para o financiamento do filme com a relação pessoal, ela está sugerindo que Flávio Bolsonaro recebeu dinheiro do Daniel Vorkaro porque tinha relações pessoais. Ela foi muito dura com o Flávio Bolsonaro e isso tem método. Isso não é à toa. O Mário traz uma tese aqui que tem me intrigado bastante, que é: ela fez isso com o aval de Jair Bolsonaro. E eu confesso que eu não tenho essa resposta. Ora eu acho que sim, ora eu acho que não. Mas a tese dele é boa, a provocação do Mário é boa. Agora, será que, é uma hipótese, hein? Será que ela não sente o Flávio Bolsonaro mais enfraquecido e aí ela tem a chancela de Jair Bolsonaro e ela não poderia ser a candidata à presidência da República? Interrogação e fica a provocação.
0: Fica a provocação para a resposta do Mário Vitor Rodrigues.
1: Eu tô com Zé Maria Trindade nessa. Acho que não faz o menor sentido a Michelle abrir mão. Não seria bom para o PL, não seria bom para a campanha do Flávio, não seria bom para a própria Michelle, não seria bom para ninguém, quer dizer, minto, seria bom para quem fosse ocupar esse espaço. Não faz o menor sentido, acho que a fala do Valdemar é muito mais uma tentativa de virar a página momentaneamente. Penso que a Michelle continua, penso que claro que ela continua, até porque eu acho que a bala de prata, né? O final da bomba nuclear, que foi o vídeo, seria ela sair. Porque se ela sai, aí o divórcio está consumado, né? Aí a ferida na campanha do Flávio, de que trata mal a mulher, que não respeita a mulher, que diz que mulher não entende de política, aí isso estaria consumado.
0: Olha, Vitor, só para explicar, ela sai o quê? Ela sai candidata ou ela sai da campanha? Só para deixar claro que você
1: não,
0: falou.
1: Não, não, não. Se ela sai candidata. Perdão, tudo bem. Perdão, sai candidata. E aí, porque se ela desiste, pronto, vou mudar.
0: Certo.
1: Ela sai candidata. Porque se ela desiste, é uma bomba nuclear, ela consuma o divórcio, né? E aí fica difícil até para o Flávio reverter, não foi bem isso, e não, eu não desrespeitei. Se ela desiste da candidatura, aí isso fica consumado. Acho que a gente vai ter um desfecho disso, não vai demorar muito, mas penso que a fala do Valdemar é muito mais uma tentativa de meio que virar a página momentaneamente e seguir adiante.
2: Você acha que ela, saindo candidata à presidência, é uma hipótese muito estapafúrdia?
1: Agora?
2: É.
1: Não, agora não faz o menor,
2: sentido.
1: Agora eu não vejo.
2: Então por que que o... Não, é só uma dúvida.
1: Não, por favor, por favor.
2: Mas por que que o Jair Bolsonaro, então, bancou esse vídeo da Michelle?
1: A gente, para você que nos assiste, tive essa conversa com o Gani no camarim. Para mim, o Jair Bolsonaro, ele calculou errado. Para mim, a minha leitura é que o Jair Bolsonaro sabia do que ia acontecer, mas não passou pela cabeça dele a magnitude do estrago que seria feito. Para mim, é por aí.
0: Tá bom. Olha só, tem pesquisa envolvendo o nome da Michelle Bolsonaro, hein? Temos o nosso telão aqui, Thaís. Vamos colocar aqui no nosso telão a pesquisa envolvendo o nome da ex-primeira-dama. A pergunta é a seguinte: você acredita na acusação que Michelle levantou contra o Flávio? Aquela acusação de que ele não respeita as mulheres, enfim, de que ele não a respeitou, inclusive. Pesquisa da Atlas Bloomberg. Sim, acredito. Pessoas que estão com a Michelle nessa acusação, 59,6%. Contra 29,3% de pessoas que não acreditam. Os que não souberam somam 11,3%. Essa pesquisa aponta 2/3, ali um pouco menos, mas dos votos válidos, vamos dizer, de 2/3, da população do lado da Michelle e 1/3 com o Flávio. Isso aqui é mais acreditando de fato na acusação da Michelle contra o Flávio Bolsonaro, alguém que não estaria respeitando nem ela e nem as indicações dela e as mulheres, enfim. Ou é a população querendo mesmo um caso de família para acompanhar uma novela? Tem mais uma tela aqui para a gente repercutir com os nossos analistas. Essa situação enfraquece ou fortalece a candidatura de Flávio Bolsonaro? E aí, claro, Quem está ganhando é quem está respondendo que enfraquece e muito. 37,8%. Quem disse que enfraquece um pouco, 26,3%. Quem disse que não afeta, 22,4%. Fortalece, há quem diga que isso fortalece, 7,1%. Fortalece um pouco, 2,1%. Não souberam dizer, responder, 4,4%. Essa é uma pesquisa que está registrada no TSE, número BR-04582 de 2026. Quero a análise aqui dos nossos comentaristas. Vamos começar com o Mário Vitor a respeito dessa situação. Em resumo, a pesquisa aponta 2/3 com a Michelle, 1/3 com o Flávio Bolsonaro. Mário Vitor Rodrigues.
1: Essa pesquisa, Cobo, é uma pergunta que eu te faço. Essa pesquisa, ela foi feita no exterior também ou só no Brasil?
0: Aí a gente vai precisar detalhar,
1: porque
0: né, meu amigo?
1: Porque os 7,1% que dizem que favorece muito só podem ser o Eduardo Bolsonaro e Paulo Figueiredo, porque não faz o menor sentido, o menor sentido. É claro que prejudicou. Veja, não se trata nem aqui de um debate muito profundo. A prova de que prejudicou é o Valdemar voltar de viagem para botar panos quentes, é o Flávio Bolsonaro fazer vários vídeos e se reunir com mulheres para fazer um discurso, é o Flávio Bolsonaro se afastando da declaração de um aliado muito próximo, como é o Paulo Figueiredo. Então, todos os indícios vão ao encontro do que a maioria respondeu na pesquisa. Sim, prejudica, prejudica bastante. Eu realmente não consigo alcançar como que possa ter favorecido o Flávio Bolsonaro. Aliás, minto, também quem pode ter respondido é algum gaiato petista da esquerda, que aí, enfim, aí obviamente é autoexplicativo.
0: Você sabe que eu vejo algum sentido em quem acredita que isso possa fortalecer a campanha do Flávio? Porque é muito melhor ele ter uma crise com a Michelle Bolsonaro do que ter uma crise envolvendo o nome dele com o Banco Master. É um assunto que se sobrepõe ao outro, né? Esse é um problema melhor dele enfrentar do que o problema, por exemplo, dele ter que ficar respondendo sobre Banco Master, ligação com o Vorcaro, encontro com o Vorcaro, depois, inclusive, dele já tá com tornozeleira eletrônica. Não faz o menor sentido para você, ô Mário Vitor Rodrigues?
1: Não, acho que melhor mesmo é não ter crise.
0: Menos pior, né, meu amigo?
1: Mas sabe o que acontece? Do lado do Vorcaro, aconteceu a situação envolvendo Jacques Wagner. E isso já foi suficiente para empanar. Ali, embora tenha sido bastante constrangedor a questão de chamar o Vorcaro de meu irmão e insistir por reuniões e a questão do dinheiro para fazer o filme, a questão do Jacques Wagner é PF, é foto com dinheiro. Então, ali, minimamente, voltando ali à situação das tarifas e do Flávio se movimentando para mitigar, para diminuir o prejuízo, nesse caso envolvendo o Banco Master, o Flávio tem um argumento até sólido. Diz, olha, a PF não veio para cima de mim. Até agora não tem nada contra mim, na verdade. O que teve foi via comunicação que foi vazada, que um hacker pegou. Jacques Wagner, não. Essa situação envolvendo a Michelle, ela é muito ruim para além da questão do voto feminino, para além da questão do voto evangélico, ela é muito ruim porque ela envolve alguém da própria família. E aí, para você explicar esse nível de desunião dentro do grupo, dentro do seio familiar, para o brasileiro médio, ele fala assim, caramba, esse pessoal quer assumir o país para resolver o problema e, ao mesmo tempo, não resolve o problema dentro de casa. Enfim.
0: E aí, se a gente pega, por exemplo, Gani, a repercussão na pesquisa imediatamente seguinte do Flávio Bolsonaro, ele perdeu cerca de 5 pontos percentuais. Já em relação à pesquisa imediatamente posterior à crise do Jacques Wagner, ele perdeu 3,5%. Parece que o choque foi maior para o Flávio, no escândalo com o Banco Master, do que propriamente o do Jacques Wagner com o eleitorado baiano, né? Tem essa também. Como você vê essa pesquisa aqui, dando muito mais razão à Michelle e com um número bem maior, acreditando que isso afeta negativamente a campanha do Flávio Bolsonaro?
2: Olha só que interessante. A gente consegue olhar a primeira pergunta aqui, colocar de novo aí na tela?
0: Vamos colocar na tela, Vitinho? Se conseguir colocar na tela cheia aí para o Alan Gani comentar em cima, fica show. Olha lá, Gani.
2: Ah, que legal. Ó, se a gente observar o percentual, né? Você acredita na acusação que Michelle levantou contra Flávio? Não, não acredito. 29,3%. É mais ou menos da ordem do voto que o Flávio Bolsonaro tem no primeiro turno. Então, quem fala que não prejudicou é aquele pessoal que já está fechado com o Flávio Bolsonaro e não abre. Enquanto o resto ali está colocando aquela direita que não gosta do Flávio Bolsonaro, vai votar no Flávio Bolsonaro no segundo turno porque não tem muita opção, ou votaria no Caiado, Zema, ou no Renan Santos, a boa, evidentemente, que toda a esquerda. Então, reflete muito, tem um viés aí, né, na própria, não de pesquisa, mas na própria resposta do entrevistado, que está captando um outro efeito, que é o apoio ao Flávio Bolsonaro.
0: E eu te espero amanhã, nessa sexta-feira, com mais notícia, mais informação aqui. Estarão conosco Alan Gani novamente, Mário Vitor Rodrigues, nosso ambidestro. O nosso Camisa 10 voltou para ficar, Zé Maria Trindade, com os bastidores diretamente de Brasília. E com você, que prestigia aqui o 3 em 1 diariamente na Jovem Pan. Quero mandar um abraço especial, inclusive, para os nossos conselheiros da OAB que estavam aqui no programa. Eles ficam acompanhando o programa e mandando seus comentários também, foto da televisão. Uma grande audiência aí com os conselheiros da OAB de São Paulo. Obrigado, viu? Vem aí os pingos nos is na programação da Jovem Pan. Eu encontro com vocês na segunda-feira no Jornal Jovem Pan, a partir das 8 horas da noite. E muito conteúdo, viu? Fiquem com Deus, até mais, tchau.
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0: Olá, boa noite. Eu sou Márcia Dantas e a partir de agora você fica comigo ao vivo até as 10 da noite aqui no Jornal Jovem Pan. Olha, ontem, na verdade, o Ministério das Relações Exteriores encaminhou ao governo dos Estados Unidos a resposta oficial do Brasil à investigação. Mas hoje já tivemos repercussões em relação a esse assunto. O senador Flávio Bolsonaro voltou, então, a pedir ao governo americano a suspensão do tarifaço sobre os produtos brasileiros. Vamos conversar com o André Anelli, para ele chegar ao vivo direto de Brasília sobre esse assunto. Inclusive, no documento enviado por Flávio Bolsonaro, ele argumenta que essa manutenção das tarifas, né, Anelli, podia acabar até favorecendo o presidente Lula na disputa eleitoral. Boa noite, bem-vindo.
1: É isso mesmo, Márcia. Muito obrigado. Boa noite a você também e a todos aqui no Jornal Jovem Pan. No documento de 86 páginas, o pré-candidato Flávio Bolsonaro afirmou que as investidas tarifárias da gestão Trump contra o Brasil têm fortalecido politicamente em um ano eleitoral o governo Lula, que tem enquadrado as ações no campo econômico como ataques à soberania nacional. Com esse argumento principal, Flávio Bolsonaro pede o adiamento por 180 dias da aplicação de novas tarifas contra exportações brasileiras. Dessa forma, as taxas de 25% aconteceriam só depois das eleições presidenciais aqui no Brasil. O prazo pedido por Flávio Bolsonaro é prorrogável por mais 90 dias, caso haja progresso nas negociações entre os dois países, mas com a possibilidade de retorno automático das tarifas se o governo brasileiro não se engajar de boa fé nas tratativas. Além do adiamento do tarifaço com promessa de negociações futuras, Flávio também prometeu a Trump que não vai conectar o PIX a meios de pagamentos instantâneos internacionais não ocidentais. Também prometeu que vai desonerar o setor de cartões de crédito e ainda buscar acordos bilaterais de comércio com os Estados Unidos, libertando o Brasil do que chamou de amarras do Mercosul. Ele também diz que caso a atual oposição ganhe mais cadeiras no Senado em outubro, será possível caçar ministros do Supremo Tribunal Federal que têm tomado decisões contra plataformas americanas de redes sociais, uma das questões que irritam a gestão Trump e que o espectro político da direita chama de censura. O governo americano deve tomar a decisão sobre o tarifaço até 15 de julho, data limite para a conclusão da investigação comercial contra o Brasil. Márcia.
0: Anelli, e o presidente Lula reagiu imediatamente a esse documento de Flávio Bolsonaro, né? O que foi que ele disse?
1: Exatamente, poucas horas após a divulgação do conteúdo da proposta de Flávio Bolsonaro, o presidente Lula usou as redes sociais para criticar duramente o adversário aqui ao Palácio do Planalto. Na postagem, Lula disse ser inaceitável que a família Bolsonaro, com o seu entreguismo, queira submeter o Brasil aos interesses dos Estados Unidos, como fica claro no documento enviado por um de seus integrantes ao governo norte-americano. Lula disse ainda que pedir que o tarifaço contra o Brasil seja adiado para depois das eleições é mais uma atitude de traidores da pátria. Ele reforçou que nunca houve e não há qualquer justificativa para o tarifaço agora ou depois. E que o mais absurdo é saber que a origem disso tudo foi motivada pela própria família Bolsonaro, que defendeu publicamente o aumento de tarifas contra os produtos brasileiros. Lula ainda continuou afirmando que defender o fim do Mercosul, o bloco econômico mais importante da América Latina e que acaba de firmar um acordo histórico com a União Europeia, é outro ataque ao interesse do povo brasileiro. Por fim, o presidente disse que o opositor não vai entregar o PIX a interesses estrangeiros por ser uma conquista do Brasil e que o país não está à venda e a soberania é inegociável. Márcia.
0: Obrigada, Nelly, pelas suas informações. Vamos chamar o Cristiano Vilela e a Priscila Silveira para comentar esse tema. Boa noite aos dois. Priscila, muita guerra de narrativas. E o que é verdade de fato? Trump vai ouvir o lado de Lula ou de Flávio Bolsonaro ou ele vai taxar de qualquer jeito?
2: Boa noite a todos, boa noite Márcia, boa noite Vilela, toda a nossa audiência. Márcia, mais uma vez a Lula usa essa questão, né, do tarifaço como um capital político, como um ativo político, e ele bem sabe, tanto que ao colocar no seu Twitter que a família Bolsonaro utiliza isso como uma forma de exteriorizar até mesmo a soberania nacional, ele traz mais uma vez um embate. Por quê? Porque nas pesquisas anteriores percebeu-se que isso fez com que a pesquisa para Lula avançasse, ou seja, se elevasse com essa pauta trazida ou levada pela família Bolsonaro para os Estados Unidos. Agora, ao dizer que os Estados Unidos, né, falar lá que a medida poderia dar uma vitória política a Lula, o que que o Flávio tenta fazer? Ele tenta inverter a narrativa em vez de, né, falar que o tarifaço deve ser visto como uma pressão externa contra o Brasil. Então, ele busca apresentar o tarifaço como uma consequência da política externa do atual governo. E aí o Lula, em contrapartida, coloca essa culpa de um possível tarifaço na família Bolsonaro, levando isso como um ativo político, inevitavelmente. Agora, o que Trump vai fazer, Márcia, ninguém tem a certeza para te dizer. Por quê? Porque não se sabe o que pode sair da cabeça dele. Pode sim ele colocar esse tarifaço de 25%, como ele também pode retirar. Vez ou outra ele coloca e tira, ele tem feito isso com várias outras tarifas anteriores. Então, na verdade, para te afirmar, a gente não tem como eu te falar se ele vai colocar ou não, mas eu acho que ele não vai colocar nesse primeiro momento, atendendo de alguma maneira, não o pedido do Flávio, mas como negócio, porque ele tem feito o tarifaço como negociata com o Brasil.
0: E Cristiano Vilela, vamos lembrar também que logo no começo das primeiras tarifas, pegou muito mal para Donald Trump internamente. A inflação aumentou, alguns produtos muito consumidos pelos americanos também aumentaram de valor. Então, ele precisa avaliar muito bem esse cenário atual para não ficar mais prejudicado ainda, por exemplo, nas eleições de meio de mandato, já que a popularidade caiu bastante com o conflito que ele teve recentemente contra o Irã, não é isso?
3: Márcia, uma ótima noite a você, a Priscila e a todos que acompanham o Jornal Jovem Pan. Olha, o presidente Donald Trump errou naquele primeiro momento, naquele tarifaço que agora no próximo dia 9 vai completar um ano. Só que nessa segunda vez, nesse segundo tarifaço, vamos assim dizer, ele corrigiu os pontos que foram mais sensíveis do ponto de vista de popularidade, junto ao eleitorado, junto ao cidadão americano. Então, nesse sentido, o contexto agora, ele é de uma pressão menor vinda do poderio local, da iniciativa local, das pessoas locais que poderiam pressioná-lo do ponto de vista eleitoral. A grande disputa agora, ela vai do ponto de vista estratégico, comercial, pensando no que realmente possa ser importante do ponto de vista geopolítico e do ponto de vista comercial na relação com o Brasil e com os demais países. Eu vejo que muito pouco do que Bolsonaro ou do que Lula falem é de fato levado em consideração. Vejo que os aspectos econômicos, os aspectos do tabuleiro envolvendo os grandes players internacionais acabam falando mais forte. Caso Donald Trump entenda que, de fato, essa taxação superior, excessiva, ela pode favorecer, de alguma forma, outros atores, especialmente China, especialmente Europa, ele pode recuar. Se ele entender que isso, de fato, só traz benefícios para os Estados Unidos, eu não tenho dúvida que pode pedir Flávio, pode pedir Lula, pode pedir quem quiser, que Donald Trump irá dobrar a aposta na manutenção desse tarifaço.
0: E ainda sobre esse assunto, para você entender melhor o que o Brasil está sendo acusado e qual foi a resposta do nosso país, vamos conversar com a Denise Campos de Toledo, que chega ao vivo agora também. Denise, então, a gente tem os dois documentos, né? O documento primeiro de acusação e a resposta que já foi enviada pelo Brasil.
4: Exatamente. O Brasil, Márcia, boa noite para você, boa noite a todos. O Brasil detalhou, o governo brasileiro, as respostas de cada acusação que recebeu dessas investigações do representante comercial dos Estados Unidos. Investigações que começaram um ano atrás, exatamente. Vai ter uma audiência na próxima segunda, dia 6, para maiores discussões envolvendo o setor privado, aquela que o Flávio Bolsonaro falou que vai participar. E a decisão sai no dia 15. Talvez haja até alguma prorrogação, dependendo do encaminhamento. Mas vamos conferir agora na tabela quais são as acusações feitas contra o Brasil. Primeiro é a regulação das redes sociais. Isso entra acusações contra o ministro Alexandre de Moraes do STF, por restrições que ele já colocou a perfis. Houve, inclusive, suspeição do Hubble aqui no Brasil, a mídia de Trump também entrou na justiça contra ele. A PGR acabou entrando nos Estados Unidos para participar. Então, é com relação ao que eles chamam de censura em relação às redes sociais. Os Estados Unidos criticam muito, porque, inclusive, havia posicionamentos políticos. Era uma plataforma que vem com alguns conceitos mais conservadores. Então, o Brasil se defendeu dizendo que está seguindo a regulamentação interna, que não há nada diretamente contra os Estados Unidos, que tanto as plataformas que operam aqui no Brasil como as estrangeiras têm que seguir a regulamentação brasileira, a legislação brasileira. Então, essa foi a defesa feita pelo Brasil. Depois, tarifas preferenciais desleais, os Estados Unidos citam acordos que foram feitos com o Brasil, por exemplo, com o México e com a Índia, que têm condições de vender os produtos aqui para o Brasil com uma tarifação menor. O Brasil argumentou que isso faz parte de acordos que respeitam as regras da OMC, respeitam as regras do Mercosul, e os Estados Unidos estariam, na verdade, com medo de concorrer com esses produtos aqui no mercado brasileiro, porque eles têm uma tarifação menor, mas são acordos individuais que não ferem e, de forma alguma, vão contra as relações comerciais com os Estados Unidos. Acesso ao mercado de etanol, aí os Estados Unidos reclamam que, no passado, o Brasil aumentou a tarifação sobre etanol que vem dos Estados Unidos, e aí o Brasil também argumenta que não é um tratamento diferenciado, que, se não houver um acordo específico com algum país, tem essa taxação maior. Proteção de propriedade intelectual, eles reclamam muito da demora para aprovação, para discussões, inclusive no âmbito do INPE, que pode levar mais de 190 meses essas discussões todas. O Brasil se protegeu, diz que já houve reconhecimento, inclusive parte dos Estados Unidos, que houve uma melhora relevante em relação a isso. Por fim, combate à corrupção, o Brasil falou de todas as instrumentações, as acusações lembram da Lava Jato, da revisão dos processos, de revisão de acordos de leniência, cobrando dos Estados Unidos, inclusive o fato de ter havido uma pior

0: acusa o Banco Central aqui do Brasil de regulamentar, de controlar e de impor a utilização do PIX, e não é o que acontece na prática. Então, a argumentação é que o Federal Reserve, Banco Central de lá, também está desenvolvendo, ampliando o próprio sistema de pagamento, e empresas americanas já utilizam o PIX, então não haveria uma concorrência desleal. Tem esse questionamento, qual que é o âmbito efetivo da lei de comércio? Agora, a gente sabe que Trump planejou muito bem essas medidas, né?
1: De todos esses pontos, Denise, eu chamo a atenção essa situação das redes sociais, porque as big techs colocam muito dinheiro, né?
0: Exatamente.
1: No governo americano, e o governo americano depende muito também desses financiamentos, e Trump está muito refém delas ali na mão,
0: e né? Ele tem uma rede própria dele.
1: Exatamente.
0: Pela qual ele manda todas as mensagens, decisões.
1: Boa parte dessas coisas que você trouxe para nós são realmente verdadeiras ou mais acusações, vamos dizer assim, que não são tanto do âmbito comercial?
0: Olha, incomoda os Estados Unidos, então ele pegou todos os pontos. Agora, pela seção 301 da Lei de Comércio, ele pode questionar determinadas práticas internas que contrariam interesses dos Estados Unidos e levariam a perdas em outro sentido.
1: Eles acham
0: então,
1: pelo
0: é o caso,
1: em
0: por exemplo,
1: ovo
0: de
1: ali,
0: redes,
1: né?
0: Sociais, exatamente.
1: Acham pelo em ovo.
0: Pode
1: ali
0: argumentar, fala, eu não gosto que esse país faça isso. Então, eles tentam interferir na nossa justiça.
1: Sim.
0: E aí depende da leitura que eles vão fazer. O Brasil vai ter de fazer concessões,
1: claro.
0: Não se trata de subserviência, de ceder tudo aos Estados Unidos, mas Trump joga assim, ele bota as cartas na mesa e você, para conseguir tirar alguma vantagem, tem que oferecer alguma coisa em troca, então vai ter que ser uma negociação muito feita, não basta a justificativa que foi apresentada pelo governo.
1: Tem que ter diplomacia mesmo.
0: Tem que ter diplomacia mesmo e entendimento.
1: Sim.
0: Você poder se defender em cada um desses tópicos e falar, olha, mas vocês não estão perdendo em relação a isso. Então, é importante que haja essa negociação toda. E eu só lembro que hoje, na última meia hora do Jornal Jovem Pan, a partir das 22 horas, eu converso com a Maristela Bassa, que é especialista em direito internacional, e vai detalhar mais toda essa relação, a posição de Trump, o que, que tem por trás dessa conversa toda.
1: Perfeito, Denise. Bom. Obrigada pela análise. Agora, vamos falar do ministro do Desenvolvimento, Indústria, Comércio e Serviços, o Márcio Elias, que afirmou que a soberania nacional não vai ser objeto de negociação nas tratativas com os Estados Unidos para evitar a imposição de uma tarifa de 25% sobre os nossos produtos. A Janaína Camelo, então, chega ao vivo direto de Brasília. Oi, Jana, boa noite. Então, o que que sinaliza essa declaração? O tom está subindo também por parte do governo brasileiro? Eles estão pouco dispostos a negociar com os Estados Unidos, é isso?
2: Isso, Márcia, diz ali, sinaliza que as negociações estão estritamente no âmbito técnico, sem levar em consideração nenhuma questão ideológica ou questão política. Inclusive, Elias Rosa, o ministro do MDIC, ele disse que isso é uma determinação do presidente Lula, que o presidente Lula tem repetido reiteradas vezes a todos os ministros que estão envolvidos nessa negociação, que o que tiver ali na mesa tem que ficar, tem que deixar de fora questões ideológicas. O ministro, ele disse que hoje teve mais uma reunião com um representante do Escritório de Comércio dos Estados Unidos para tratar sobre essa questão desse possível tarifaço. Ele disse que essa foi, inclusive, por parte dele, foi a quinta reunião e que a cada reunião se avança um pouco, que ainda é preciso entrar num consenso entre os dois países, o que é melhor para os dois países, e que é preciso correr contra o tempo, nas palavras dele, porque, né, o prazo ali já está chegando, é o dia 15 de julho, que foi o prazo dado máximo pelos Estados Unidos para que o Brasil possa se defender. Depois dessa agenda com representantes do comércio dos Estados Unidos, do Escritório do Comércio dos Estados Unidos, o ministro, ele participou de um evento, Márcia, no Rio de Janeiro, do BDS, em que ele fez um discurso e ele falou sobre esse tema. Ele disse que a soberania brasileira não vai entrar na mesa de negociações, como já pediu o presidente Lula, e criticou quem tem feito isso, mas sem citar nomes, mas se referindo à família Bolsonaro. A gente separou um trecho desse discurso do ministro para ouvir agora.
3: Que há temas que não estão em negociação, que jamais estarão. Como, por exemplo, da soberania brasileira e das questões que dizem ao povo brasileiro. Se há traidores do Brasil, dos compromissos com a pátria, que são capazes de oferecer na mesa do debate político os temas associados ao Brasil, saibam vocês, o governo brasileiro não faz isso. O presidente Lula não permitirá jamais isso. Podem os oportunistas se apresentarem, olha, ignorantes quase sempre do tema, falam sobre o que não sabem e sobre quem não conhece.

0: assim. É terrível isso.
1: Depois ele falou com jornalistas que estavam ali no evento, Márcio, ele disse o seguinte, abre aspas, essas pessoas sempre dificultam muito o trabalho, fecha aspas. E relembrou, por exemplo, a atuação de Eduardo Bolsonaro no ano passado, que gerou o tarifaço no ano passado dos Estados Unidos, né, uma determinação de Donald Trump, aqui aos produtos brasileiros, e aí ele relembrou ali o que alegava Eduardo Bolsonaro na época, que o pai Jair Bolsonaro era vítima de uma perseguição política na trama golpista, e que essa foi uma das razões colocadas por Donald Trump para aplicar o tarifaço na ocasião. Mas...
2: Obrigada, Jana, pelas suas informações. Vamos chamar a Priscila novamente também, o Vilela, para a gente comentar esse assunto. Vou começar pelo Vilela agora. Quando a gente analisa esse tom do ministro, mesmo assim, mesmo ele dizendo que está andando a negociação, mas que eles têm que correr contra o tempo, ou seja, há um atraso do governo brasileiro, o governo brasileiro não conseguiu estancar esse problema, Vilela, a tempo, porque aí cria-se a narrativa da direita, de que o governo também não trabalhou para que isso não acontecesse. Como é que você enxerga esse posicionamento nesse momento e o governo está fazendo o que deve ser feito ou está faltando?
3: Márcia, é uma questão de prioridade. O que eu percebo é que a prioridade por parte do governo e por parte da oposição é criar um discurso político antagônico. Então, por parte do governo, a gente vê claramente na fala do ministro, aliás, de todos os ministros, de todos os interlocutores do governo, jogando todas as culpas do mundo nos argumentos da oposição, na atuação da oposição, como se Donald Trump fosse um fantoche que assinasse qualquer coisa que um líder de oposição brasileiro colocasse na frente dele, coisa que não tem muito cabimento. Da mesma forma, os segmentos de oposição tratam essa questão na linha da uma incapacidade por parte do governo, quando, na verdade, de fato, o governo americano é quem toma as suas decisões e, como tem sido em diversas partes do globo, primeiro decide e depois ele vê as consequências, para além de qualquer capacidade de atuação por parte do governo brasileiro. Então, eu vejo que existe um equívoco mútuo, uma forma de que ambos estão mais preocupados com as eleições que vão acontecer daqui 3 meses, pouco mais de 3 meses aqui no Brasil, do que efetivamente em solucionar esse problema. Até porque a narrativa do conflito com os Estados Unidos virou uma narrativa eleitoralmente muito boa para ambos os lados.
2: E falando em eleição, Priscila Silveira, a gente consegue ver que essa narrativa vai continuar nesse período eleitoral. Vamos lá, daqui a um tempo, tarifas devem chegar. E aí, como é que o governo vai reagir diante disso? Até porque o setor do agro vai sentir muito, a carne vai sentir muito, vários setores da economia vão ser prejudicados mais uma vez e o governo vai ter que segurar esse rojão, né?
4: Sim, nós estamos entre uma discussão comercial e a defesa da soberania, né, Márcia? Então, até pegando a fala do ministro e até mesmo com a reportagem anterior, quando ele coloca um limite ali político e institucional nessa negociação, o Brasil deve negociar, né, a tarifa, deve negociar comércio, deve negociar sem sombra de dúvida acesso a mercado, propriedade, comércio. Isso faz parte da diplomacia. Agora, o que a gente precisa ficar atento é que não pode entrar nessa mesa moeda de troca com a soberania. Isso eu te explico. Por quê? O PIX. Por que que o governo dos Estados Unidos está implicando com o PIX? Porque teve queda no uso dos cartões. E os principais cartões, por exemplo, Visa, sede na Califórnia. Então, American Express, Mastercard. Então, isso tem incomodado o bolso dos Estados Unidos. Então, quando ele faz essa negociata, é defendendo a soberania dele em cima de algumas coisas que são, dentro da gente, de livre mercado. Agora, um país estrangeiro, ele questiona decisão do STF, funcionamento do PIX, política pública interna. Então, eu acho que o Lula, eu acho que ele tem que respeitar, obviamente, a lei americana. Se for lá, se atuar nos Estados Unidos, essas empresas devem respeitar a lei americana. Agora, ao mesmo tempo, o Brasil também não tem que ter maturidade diplomática. Por quê? Porque não vai romper, não pode ser a ferro e fogo, mas o melhor caminho, claro que é o diálogo, claro que é a técnica, mas ao mesmo tempo, com relação ao comércio, o comércio se negocia, agora soberania não. Então, eu acho que o presidente Lula, ele também tem que ter a maturidade para bater de frente naquilo que é possível e recuar quando houver necessidade. Agora, com relação a esses embates, principalmente envolvendo o PIX, eu entendo que o governo brasileiro está com a razão.
2: O pré-candidato à presidência Flávio Bolsonaro classificou o caso do Banco Master como o maior escândalo bancário da história em uma carta enviada ao governo dos Estados Unidos. Janaína Camelo vai trazer os detalhes de mais esse documento enviado por Flávio. O senador, inclusive, Jana, não mencionou nessa carta a relação dele, inclusive, com o banqueiro Daniel Vorkar, o áudio que ele mandou pedindo dinheiro para o filme Dark Horse, né?
5: É, Márcia, essa parte não, né? Que foi um dos maiores escândalos do Banco Master, de Daniel Vorkaro, foram justamente essas tratativas com Flávio Bolsonaro, de financiamento para o filme de Jair Bolsonaro, para o filme Dark Horse. Inclusive, esse foi um dos maiores escândalos também na pré-campanha de Flávio Bolsonaro, né? Existe um áudio, como você disse, um áudio ele cobrando dinheiro de Daniel Vorkaro. Foi um áudio, inclusive, bem lembrando, veio à tona ali pelo site The Intercept Brasil, mas depois Flávio Bolsonaro confirmou que houve o contrato fechado com Daniel Vorkaro para a produção desse filme no valor de 134 milhões de reais, que desse total 61 milhões chegaram a ser pagos. Inclusive, esse financiamento específico está sendo alvo de um pedido de investigação no Supremo Tribunal Federal. Só relembrando também que Flávio Bolsonaro, depois ficamos sabendo, durante uma reunião do PL, ele disse isso nesse ano, no mês passado, que ele chegou a visitar Daniel Vorkaro quando ele já estava preso na primeira vez. Isso quando ele foi preso na primeira fase da Operação Compliance Zero, no ano passado. Ele chegou a ficar em prisão domiciliar com tornozeleira eletrônica. Flávio Bolsonaro fez uma visita na prisão domiciliar dele. Segundo Flávio Bolsonaro, foi para colocar fim no que havia sido combinado com relação a esse filme de Jair Bolsonaro. Ele também não cita as investigações contra o senador Ciro Nogueira, presidente do PP, que é um forte aliado político de Flávio Bolsonaro, né? Ciro Nogueira é alvo também da investigação do caso Master por ter supostamente usado ali o cargo político dele de senador para beneficiar Daniel Vorkaro em troca de vantagens ilícitas, vantagens financeiras. Enfim, o que Flávio Bolsonaro diz nessa carta sobre o Banco Master é que o caso Master foi a maior fraude bancária da história, que revelou uma rede de proximidade entre o dono do banco e a cúpula do governo Lula. E aí ele cita, por exemplo, a investigação contra Jacques Wagner, no caso do Banco Master lá na Bahia. Cita também o caso de Ricardo Lewandowski, que foi ministro do presidente Lula, ministro da Justiça, e Ricardo Lewandowski, que teve, de fato, um contrato fechado com o Banco Master. Cita também Guido Mantega, ex-ministro da Fazenda também no governo Lula, que também prestou consultoria para o Banco Master. Mas sobre as relações dele próprio, o senador Flávio Bolsonaro, com Daniel Vorkaro, isso ele omite de fato nessa carta a Donald Trump. Márcio.
2: Obrigada, Jana, pelas suas informações. Vamos chamar o Cristiano Vilela e a Priscila Silveira de novo para analisar. Vilela, todo mundo só mostra o lado bom. Parece começo de namoro, né? Aí você vai mostrando aos poucos o que realmente é. Só que nesse caso aí, o namoro de Flávio Bolsonaro e Trump já não é começo, já tem um tempo. Mas mesmo assim, ele prefere mostrar só o lado do amiguinho que é o errado. Parece o menino que leva a bola embora na hora do jogo, que ele, não, a bola é minha, eu vou embora, eu só faço o que eu quero, né?
3: Pois é, Márcia. Infelizmente, a gente percebe o uso de narrativas de acordo com os interesses de quem está fazendo a fala. E nessa circunstância, a gente vê agora essa fala absurda, esse documento colocado de uma forma absurda, como se nada tivesse envolvendo nomes da oposição, quando além dele próprio já tem outros nomes da oposição que apareceram em contatos, que são objetos de investigação. Da mesma forma que, por outro lado, na esfera governista, se apontou o dedo durante muito tempo para a oposição e depois surgiram relatos, surgiu investigação, busca e apreensão envolvendo o líder do governo no Senado, o senador Jacques Wagner, figura pessoalmente próxima ao presidente Lula, que agora, inclusive ontem, fez uma defesa enfática no estado da Bahia do senador Jacques Wagner. Enfim, o fato é que todos eles apontam para o lado, apontam para o amiguinho, mas todos eles esquecem de que existe realmente culpa no seu próprio cartório. E a verdade é que esse escândalo do Banco Master, ele afeta tanta gente dos poderes da República, que muitas vezes o cidadão fica cético se de fato ele terá consequências. Porque com tanta gente grande envolvida, a chance de ter algum tipo de acordão, algum tipo de deixa lá, deixa disso, acaba sendo grande. E a gente já viu outras diversas situações dessas na história recente do Brasil.
2: Agora, Priscila Silveira, imagina se Donald Trump quisesse se meter nessa situação do Banco Master, né? Não ia sobrar ninguém em Brasília.
4: Sim, Márcia. Aqui a gente vê um problema de coerência, né? Na verdade, há um seletismo, ou seja, uma seletividade no discurso político. Por que isso? Eu acho que fica até pior para o Flávio, nesse atual cenário, ter colocado lá o Guido Mantega, ele cita também a Viviane, né, a advogada que seria ali do Banco Master, cita Jax Wagner, mas não há um envolvimento, pelo menos até então, do candidato que é contrário a ele, que é o presidente Lula. E, diferentemente do que aconteceu com o Flávio, Flávio está ou tem ligações, ainda que seja, como disse ele, pelo vídeo, apenas pela filmagem do Dark Horse, ele fala que foi a única ligação que ele tem é com relação ao vídeo, mas tem escutas dele, tem mensagens diretas dele, que é o candidato, ligado ao Vorkar, o que não acontece com o presidente. Então, eu acho que, na verdade, enfraquece o debate até mesmo para ele nesse atual cenário. Por quê? Porque ele classifica esse escândalo como maior e sendo que, claro, tudo vai ser apurado, o valor que foi destinado ao filme, tudo dentro da legalidade, mas a figura dele, especificamente, está intimamente ligada ao Banco Master. Então, eu acho que, nesse cenário, embora ele tenha citado diversas autoridades, sim, que estariam correlatas ao presidente, não cita diretamente, embora que ele tenha citado, assim, uma conversa que Lula teria tido com Vorkaro, mas não teve tanta, né, influência, inclusive nas pesquisas, tanto é que as falas, né, das mensagens que ele trocou ou teria trocado com o Vorkaro influenciaram nas últimas pesquisas que deu aquela queda que nós já citamos e citamos, a gente cita sempre aqui no Jornal Jovem Pan.
2: Sem consenso, o projeto de lei que institui o crime da misoginia ainda não tem data para ser votado na Câmara dos Deputados. A Beatriz Souza vai trazer os detalhes ao vivo, direto de Brasília. Bia, as lideranças ainda estão negociando alguns pontos que citam liberdade de expressão, liberdade religiosa. E como é que a Câmara pretende, então, votar essa proposta antes do recesso?
6: Oi, Márcia. Boa noite para você, para todos que estão aqui com a gente na Jovem Pan. Pois é, havia uma expectativa do próprio presidente da Câmara dos Deputados, Hugo Mota, em votar essa proposta ainda antes do recesso, que começa no dia 18 de julho. A expectativa, de fato, era que fosse votado nesta semana, quando ele reuniu com as lideranças partidárias na segunda-feira, para definir a pauta de votação. Uma das prioridades seria justamente esse PL da misoginia, mas por falta de consenso ele não foi votado nesta semana e não há previsão de quando então ele seja votado. E a falta de consenso, Márcia, é justamente isso aí que você falou. Por parte da bancada feminina da oposição, que justamente sobre a definição da misoginia, que foi aprovada no Senado Federal, e a definição também aqui na Câmara, que a própria deputada Tabata Amaral, que é a relatora, fez algumas alterações, mas que até o momento não agradou, não conseguiu agradar a bancada da oposição feminina, que alega o seguinte, que a definição traz riscos, né, a restrição à liberdade de imprensa, enquanto a bancada evangélica também diz que há ameaças à liberdade religiosa. Só lembrando que o projeto de lei de fato prevê no texto, ele inclui a misoginia na lei de racismo, altera também o Código Penal e prevê penas aí de prisão de 2 a 5 anos para injúria por condição de mulher. Eu falei que a deputada Tabata Amaral, relatora, trouxe algumas mudanças no texto. Eu vou citar aqui, por exemplo, a definição da misoginia. No texto original que foi aprovado no Senado e chegou na Câmara, trazia então a definição de misoginia como conduta que exteriorize ódio ou aversão às mulheres. No substitutivo que foi apresentado aqui na Câmara, com essa alteração, diz o seguinte, que a misoginia é a prática, indução ou incitação de violência em razão da condição de mulher. Essa foi a alteração proposta, então, pela deputada Tabata Amaral durante o grupo de trabalho aqui na Câmara dos Deputados, e ela ainda inclui um aumento para as penas em casos que essa prática de misoginia acontecer nas redes sociais, em que essa pessoa aí tente, então, um faturamento, uma monetização com esse discurso, ou tente também engajamento, né, que é conseguir maior alcance nas redes sociais. Por enquanto, o texto segue sem consenso, principalmente com a bancada evangélica e a bancada feminina da oposição. A deputada Tabata Amaral vai tentando, né, conversar com as lideranças partidárias, conseguir algum tipo de acordo, mas o que essas bancadas querem é justamente a alteração na definição da misoginia. Tudo isso ainda sendo tratado e a gente vai seguir acompanhando, né, como a deputada Tabata Amaral vai conseguir, de fato, ou não, essa negociação. E lembrando que o texto ainda pode ser alterado no plenário da Câmara dos Deputados, quando ele for para lá e se for, de fato, aprovado, viu, Márcia? A gente vai seguir acompanhando, então, como fica essas negociações aqui na Câmara dos Deputados. Volto com você.
2: Obrigada, Bia, pelas suas informações. Vamos chamar a Priscila Silveira e o Cristiano Vilela. Vou começar pela Priscila, que é mulher. Priscila, você se sente representada por esse texto? Você acredita que, de fato, o texto pode ajudar a prevenir a violência contra a mulher? Porque a gente sabe que o feminicídio não começa num feminicídio. Começa num ato, né, de violência, primeiro psicológica, depois emocional, violência na fala, né? Então, atos misóginos. Você acredita que, colocando uma lei como essa, a gente consegue diminuir também lá na frente as mortes de mulheres, que hoje pelo menos 4 morrem todos os dias no nosso país?
4: Márcia, colocar penas é um dos indicativos, né, de forma estatística, que a gente pode fazer para poder combater essa violência que a gente tem. Nós somos signatários de inúmeras convenções para erradicar toda e qualquer forma de violência contra a mulher. O único problema que aqui eu trago para a gente discutir, para toda a nossa audiência, não é ser contra o combate à misoginia, porque ódio e discriminação às mulheres, isso é latente, é indiscutível. O único problema que eu trago aqui é o tipo penal aberto. Por que que eu falo? O que que é um tipo penal aberto, para que a nossa audiência saiba? O próprio Código Penal, ele tem um crime que chama incitação ao crime. Então, quando eu incito alguém, o próprio Código Penal já coloca essa discriminação, esse menoscabo. Agora, colocar punição é apenas um indicativo. Se eu não trabalhar políticas públicas, se eu não trabalhar outras formas para poder evitar e erradicar, e eu acho que é isso que a gente falha, não só na questão da misoginia, mas em todo o combate da violência doméstica e familiar contra a mulher, nós vamos lotar os presídios e devolver esses criminosos à sociedade. Devolvendo esses criminosos à sociedade, eles mudam as vítimas. Então a gente fica no ciclo da violência. Entretanto, é uma boa intenção, né? Quando se fala ali de direito penal, colocar tipos penais, endurecer e, na verdade, colocar penas mais gravosas, é um indicativo bom, mas a lei precisa ser clara, ela precisa ser objetiva. Eu tenho que delimitar o que que é, então, um menoscabo e uma discriminação à mulher. E é nesse ponto que a gente tem que ter uma redação técnica adequada. O Congresso precisa, assim, ó, o que é o crime? A crítica dura é crime? A opinião religiosa é crime ou apenas a conduta discriminatória de ódio ou incitação? Então, combater a misoginia é necessário, é urgente, é preciso. Isso aí é indiscutível. Agora, não adianta eu colocar a lei em aberto, Márcia, aqui para fechar meu comentário, que eu vou deixar o Poder Judiciário decidir o que é e o que não é. E a gente já tem uma grande crítica a várias decisões que a gente deixa para o Judiciário interpretar, quando, na verdade, por quê? Porque houve uma ausência de precisão legislativa. Então, isso também protege, de alguma forma, a democracia.
2: Então, Cristiano Vilela, cabe mesmo essa referência feita pela oposição de que o texto não está claro e que pode cercear a liberdade de expressão, de alguma forma, e a liberdade religiosa? Você acredita que realmente, como a Priscila trouxe, delimitando melhor, fique mais claro e evite esse questionamento por parte também da oposição?
3: Quando se trata do processo legislativo, é natural que cada setor, cada segmento tenha uma preocupação, especialmente em assegurar os direitos, as representações do seu segmento. Então, é natural que os segmentos religiosos, por exemplo, tenham ali uma determinada posição e procurar resguardar cada vez mais a possibilidade de que possam professar seus cultos, professar as suas manifestações, sem que isso seja interpretado de uma forma equivocada como uma manifestação misógina. É natural que se tente construir esse tipo de argumento no sentido de melhorar, no sentido de avançar no texto legislativo. Me parece o texto uma conquista importante. Eu vejo um texto realmente bem estruturado. Agora, de fato, é importante ouvir e dialogar no sentido de evitar que eventuais aberturas possam sofrer interpretações equivocadas por parte do judiciário, por parte dos aplicadores da lei em determinado momento. Eu vejo que o momento da discussão no legislativo, ele tem que ser justamente para procurar evitar brechas, para que esse tipo penal ele possa sair de uma forma objetiva e ter a sua aplicação prática com a finalidade em relação à qual ele está sendo criado.
2: O presidente Lula defendeu o endurecimento das punições para crimes de violência contra a mulher. O André Anelli volta ao vivo agora com a gente para falar sobre essa questão que o presidente trouxe, né? Ele disse que tem que ter um aumento de pena, inclusive, Anelli, para os casos de feminicídio?
7: É isso mesmo, Márcia. Em discurso ao lado da governadora do estado do Rio Grande do Norte, Fátima Bezerra, o presidente Lula afirmou que é preciso endurecer a punição para agressores e disse que todo homem precisa saber que só existe no mundo porque nasceu de uma mulher. Essa declaração foi feita um dia depois de o adversário dele, o senador Flávio Bolsonaro, participar de um evento com mulheres do PL, do Partido Liberal, e criticar Michele Bolsonaro, a quem ele chamou de mal informada ao rebater publicações dela sobre festas dadas por Daniel Vorcaro, do Banco Master. Lula não entrou nessa polêmica e nem citou Flávio Bolsonaro, mas aproveitou para fazer um aceno ao público que pode ter se sentido ofendido com as declarações do senador.
8: Nós estamos fazendo o pacto contra a violência contra a mulher, o pacto contra o feminicídio. E nós vamos endurecer. O cidadão que bater na mulher, ele vai ter que ser punido, vai ter que utilizar a tornozeleira, e se a mulher quiser, ele não vai nem encostar mais perto da mulher. E aumentar a pena para quem mata a mulher. Não é possível um cidadão trancar a mulher e o filho dentro de casa e tocar fogo na casa.
7: O Ministério da Justiça e Segurança Pública aponta que o Brasil registrou 399 assassinatos de mulheres, ou seja, feminicídios, entre os meses de janeiro e março deste ano. O número representa uma mulher morta a cada 5 horas e 25 minutos, em média, números alarmantes. Márcia.
2: Obrigada, Nelly, pela sua informação. Vamos chamar rapidinho, então, a Priscila Silveira e o Vilela para a gente comentar. A gente já começou a falar um pouco desse tema na pergunta anterior, né, Priscila? Como você falou, não adianta apenas uma punição mais severa se também, eu vou colocar mais um ingrediente nessa conversa, se também não houver uma conscientização, uma educação contra essa violência desde pequenininho, a gente mudar historicamente as gerações, né, que os homens cresçam já respeitando a como a mulher é na sociedade, o que ela pode ser, né, o que ela quiser ser. Então, eu acredito que falta também uma mudança cultural, né, Priscila?
4: Falta, Márcia. Inclusive, a Lei Maria da Penha, que é a Lei 11.340 de 2006, na questão do preâmbulo dela, quando ela inicia, ela diz que não é só punição, precisamos de políticas públicas. Inclusive, no artigo 8º dessa mesma lei, diz que o Estado e toda a sociedade tem que promover debates, incentivos. E tem pessoas que nem sabem, muitas vezes, que estão em alguns ciclos de violência, Márcia. Então, eu acho que precisamos conscientizar, informar, trazer políticas públicas, mas sim, punir o agressor. Ninguém aqui está querendo que, vamos passar a mão, não é isso. Só que eu acho que essa fala, especialmente trazendo aqui para a reportagem, a fala do presidente, eu acho que é um debate mais eleitoreiro. Não se nega que o PT, se a gente for pegar aí, né, dentro das falas presidenciais, o PT, ele lida muito com os direitos humanos, ele tem colocado pautas, sim, de políticas públicas, mas a pena do feminicídio sofreu um aumento agora, recentemente, passa 20 a 40 anos, a pessoa que mata vai ficar 85% dessa pena presa. Então, eu acho que elevar mais do que isso traz um descompasso com alguns outros princípios que regem o direito penal, como, por exemplo, da proporcionalidade, em detrimento de outros crimes. Agora, aqui eu chamo a atenção, que a gente precisa de resposta rápida para o judiciário, a gente precisa de políticas públicas, medidas protetivas. E me chama a atenção porque o próprio Lula, o próprio presidente, quando ele subiu a rampa, ele subiu com várias pessoas vulneráveis, e uma das promessas de campanha, Márcia, que vai reverberar numa espécie de violência também, foi nomear mulheres, indicar mulheres. E eu não vi, por exemplo, a indicação de mulheres para o STF nesse governo. Então, assim, combater a violência, combater mortes com penas, é um indicativo. Mas eu vejo, salvo aí melhor juízo, essa pauta voltada, por quê? Porque convence. Falar que mata mulheres, hoje em dia ninguém mais aguenta, né, esse combate, as mulheres morrem por serem mulheres. Então, inevitavelmente, a gente tem que se unir e evitar. Mas eu vejo muito discurso eleitoreiro, mais uma vez, do presidente Lula.
2: E, Vilela, esse discurso deve ser mantido, né, nos próximos meses, e boa parte do que a Priscila falou das políticas públicas pecam para proteger essa mulher. Faltam casas de apoio, faltam também um salário para a mulher que não consegue se manter longe do agressor. Falta realmente uma rede de proteção a essa mulher e que o investimento do Estado não está chegando, né?
3: Olha, Márcia, esse discurso vai ser mantido, você pode ter certeza, nos próximos 90, 100 dias até as eleições. Agora, o que todos nós queremos é que esse discurso, ele seja mantido é depois do processo eleitoral. Que o presidente da República, seja Lula, Bolsonaro, quem quer que seja o presidente da República, promova políticas públicas de combate a esse tipo de prática criminosa que é absolutamente inaceitável. Me incomoda o viés extremamente eleitoreiro de um tema como esse, de um tema, por exemplo, como combate às organizações criminosas, que são temas, por exemplo, que devem pairar acima de qualquer disputa ideológica. Não se pode permitir esse tipo de conduta violenta, não se pode permitir o tráfico de drogas mandando e desmandando no país. Então, infelizmente, o que a gente vê nesses momentos, especialmente agora nessa fase mais eleitoral, é realmente um discurso muito forte, é uma preocupação muito eleitoreira, mas o que a gente quer é que essa preocupação persista, é que o combate a esse tipo de prática criminosa persista ao longo de todo o mandato do próximo presidente, seja ele quem for.
2: O presidente do Senado, Davi Alcolumbre, mantém a PEC do fim da escala 6x1 parada. Lembra que ontem nós trouxemos aqui no Jornal Jovem Pan que ia ter uma aceleração depois de uma reunião que aconteceu lá com a base governista? Parece que de ontem para hoje tudo mudou de novo. Aliados avaliam que essa proposta não deve ser votada antes das eleições. Beatriz Souza, volto. Como é que vai ser feito isso então? A articulação governista, Bia, não deu em nada, né? Alcolumbre não vai atender aos pedidos do governo, pelo que tudo indica.
6: Oi, Márcia, boa noite. Pois é, toda essa é a avaliação que os governistas têm feito, né? Isso porque ontem, como você disse, essa reunião que aconteceu com os governistas, dois senadores, né? A líder do governo no Senado e o presidente do Senado, Davi Alcolumbre, foi uma reunião, né, segundo eles, muito positiva. Com, né, até com as declarações que Davi Alcolumbre deu nessa reunião, inclusive de trazer uma implementação imediata, tirando o período de transição, que seria algo muito positivo para o governo. No entanto, a avaliação que os aliados do presidente no Palácio do Planalto têm tido é de que justamente Alcolumbre tem dado sinais incertos, né, que tem trazido então uma série de dúvidas, né, de questionamentos por parte da equipe do presidente Lula. Isso porque Alcolumbre já tinha se reunido também com as lideranças, com os representantes do setor produtivo, dos empresários, e o saldo dessa reunião, segundo esses empresários, esses representantes do setor produtivo, também foi muito positivo, pelo que o Davi Alcolumbre falou nessa reunião. Então, é essa junção de sinais que Davi Alcolumbre tem dado, justamente de que uma hora vai avançar, outra hora não avança, tem deixado, então, o governo com uma série de dúvidas, né, passando, então, a acreditar, de fato, que a PEC não deve avançar nem com a volta do recesso parlamentar. O recesso marcado para começar no dia 18 de julho, com o retorno no dia 18 de agosto, mas os senadores já ficam focados, muitos permanecem nas suas bases eleitorais, nos seus estados, focados justamente no período da eleição. Então, com todos esses sinais incertos, né, o que a gente tem de fato é que a PEC até hoje não foi despachada para a Comissão de Constituição e Justiça, não há sequer um relator, o calendário, como eu falei, para o recesso segue apertado. Então, toda essa junção faz com que esses aliados acreditem que a PEC PEC não tenha esse andamento e acabe frustrando, então, os planos do governo, que era de aprovar a PEC do fim da escala 6x1 antes mesmo das eleições. No entanto, a reação do governo para isso é tentar aumentar a pressão para Davi Alcolumbre, para tentar aí alguma mudança, né, nos 45 do segundo tempo, que ele possa então despachar a PEC, mas caso isso não aconteça, é contar justamente com aquela estratégia de trazer a responsabilidade de não aprovar a PEC do fim da escala 6x1 para o presidente do Senado, Davi Alcolumbre, que inclusive nessa semana deu alguns recados para a nova líder do governo, dizendo que tinha acompanhado nessa pressão por parte de um nome muito importante da República, fazendo cobranças para ele por conta da PEC do fim da escala 6x1, inclusive essa possibilidade, todo esse discurso de trazer a responsabilidade para Davi Alcolumbre, tudo isso foi reconhecido pelo próprio presidente em uma sessão plenária. Então, a estratégia do governo deve ser manter com esse discurso de trazer a responsabilidade e também pressionar para tentar fazer com que essa PEC avance aqui dentro do Senado, viu, Márcia? E a gente, claro, segue acompanhando cada passo, né, sobre essa PEC do fim da escala 6x1. Volto com você.
2: Obrigada, Bia, pelas suas apurações. Agora, uma pesquisa da CNI aponta que 97% das indústrias seriam impactadas pelo fim da escala 6x1 e que a maioria das empresas é contrária à redução da jornada de trabalho por lei. Para a gente analisar esses resultados do levantamento da CNI e os possíveis impactos para o setor, a gente conversa agora com o Pablo Rolim Carneiro, que é especialista em políticas e indústria da CNI. Oi, Pablo, boa noite, bem-vindo com a gente aqui no jornal Jovem Pan. Sobre essa questão levantada ontem por Davi Alcolumbre, de tirar o período de transição, como é que você avalia? Isso pioraria muito, inclusive, para o setor?
9: Oi, Márcia, boa noite para todos os telespectadores. Em relação a esse ponto da retirada do período de transição, esse é um ponto que muito preocupa o setor industrial. Não há dúvida que para toda uma mudança que seria de tão grande escala como essa, caso viesse a acontecer, as empresas, os empregadores precisariam sim ter um período de transição, seja para fazer reorganização da sua equipe, seja para fazer reorganização do turno de trabalho dentro da sua empresa. Renegociar contratos e uma série de outras questões, porque tudo... toda essa mudança vai impactar em toda a organização das empresas. Então, sim, é um ponto muito delicado. Em outros países em que houve aí uma discussão e que está se implantando um processo de redução da jornada de trabalho, foi previsto aí prazo de 5 anos, exemplo recente do Chile, México também, prazo de 5 anos, outros países também aqui da América Latina que fizeram, com atenção às suas particularidades, mas sim, por que eles fizeram? Porque justamente reconheceram que há uma necessidade nesse sentido de haver uma transição.
2: A nossa analista de economia, Denise Campos de Toledo, está aqui com a gente também e vai fazer uma pergunta.
10: Pablo Rolim, boa noite a você. Eu queria saber se aquela ideia de flexibilização teria maior adesão junto ao setor industrial, que também foi discutido no Congresso, embora não satisfaça a proposta do governo e mesmo dos trabalhadores, que têm feito manifestações defendendo a redução da jornada de trabalho.
9: Sim, Denise. A proposta do senador Rogério Marinho, a PEC 12 de 2026, é sim uma proposta que o setor produtivo, que a indústria vê com bons olhos, justamente porque ela traz essa ideia de maior flexibilidade e de contratação vinculada ao número de horas de trabalho, remuneração vinculada de fato ao número de horas de trabalho, podendo aí trabalhador e empregador ajustarem os seus distintos regimes e suas necessidades.
2: Pablo, existe um regime que vocês avaliam que seria o mais adequado nesse momento? Vocês chegaram a negociar, foram ouvidos pela base governista para criar o texto dessa PEC ou não? Como é que foi essa negociação?
9: Na CNI, nós sempre apresentamos todos os nossos insumos, nossos dados e o que entendíamos que deveria ser de fato colocado para frente. Mas na elaboração do texto, daí já é uma atividade interna do próprio legislativo. Então, sim, propusemos, buscamos ali um apoio e um entendimento acerca das principais necessidades das empresas do setor industrial, em especial acerca do que seria melhor a ser feito. No caso, o que temos tentado demonstrar de forma muito clara é que a melhor forma de se implantar uma redução de jornada é fazer ela associada a ganhos de produtividade avaliados caso a caso, empresa a empresa, setor a setor. E isso se obtenha por meio da negociação coletiva, que já é feita há muito tempo no Brasil e que tem ganhado cada dia mais força após a reforma trabalhista.
10: E Pablo, eu queria aproveitar para perguntar sobre uma outra ameaça que se tem, principalmente para o setor industrial, que é a tarifa de 25%, que pode ser aplicada pelos Estados Unidos. Ele fez uma lista de exceções e a indústria seria mais uma vez atingida, a indústria de máquinas, que já vem com uma tarifação maior, por exemplo, mas a indústria de transformação como um todo, que já teve redução das exportações para os Estados Unidos no ano passado. Como é que você vê essa perspectiva?
9: Olha só, não há dúvida que há uma preocupação grande aqui do setor industrial, da indústria, que acerca da tarifação, justamente que altera a perspectiva de entrada dos mercados e uma série de outras questões, vinculadas a contatos e a própria participação do Brasil no mercado americano. Então, sim, é algo que a gente tem avaliado com muita atenção e temos buscado formas de fazer com que haja um melhor entendimento sobre essa matéria, inclusive nos Estados Unidos e com os interlocutores adequados para isso.
2: Muito obrigada, Pablo Rolim Carneiro, especialista da CNI, pela participação aqui no Jornal Jovem Pan. Volte sempre.
9: Eu que agradeço, ficamos à disposição.
2: Agora a gente vai seguir falando de um bastidor aqui do João Vitor Revedilho, de aliados de Valdemar Costa Neto, que acreditam num possível afastamento de Michele Bolsonaro do partido para esfriar essa crise aí com o Flávio. Vamos com esse bastidor então, porque ele já está aqui. Oi, João, tudo bem?
11: Tudo bem, Márcia. Boa noite para você. Hoje eu acertei que é boa noite. Boa noite para você e para quem está nos acompanhando aqui no Jornal Jovem Pan. Na verdade, esse afastamento já aconteceu, né? Ela deixou PL Mulher no começo dessa semana.
2: Mas aí a gente está falando de um afastamento maior, não só disso. Então, o Senado, né? Ele não está dizendo mais se ela vai ou não.
11: Exatamente. É uma possibilidade de Michele Bolsonaro não ser mais candidato ao Senado. Daqui a pouco até o Misael Mainetti vai trazer os bastidores, mas na verdade eles avaliam a interlocução ali do PL, avalia de que esse afastamento da Michele Bolsonaro do PL Mulher deve arrefecer nos bastidores dessa crise interna gerada após a divulgação do vídeo em que ela critica o senador e pré-candidato à presidência da República, Flávio Bolsonaro. Ela fala nesse vídeo que ela teria sido humilhada por Flávio Bolsonaro e que também o senador disse para que ela se afastasse das decisões do partido. A avaliação interna é que essa redução, na verdade, apaziguamento, na verdade, da relação entre Michele e Flávio deve acontecer com a saída dela do PL Mulher e também a possibilidade dela desistir dessa candidatura ao Senado Federal. Então, tudo isso está movimentando o xadrez, os bastidores da política. E tem um outro ponto também de análise nos bastidores. Caso Michele vá para a candidatura ao Senado, os interlocutores do PL avaliam que há grandes chances dela retornar ao partido após as eleições de 2026. Claro, dependendo de como o partido for, se Flávio ganhar a eleição à presidência da República, se Michele também ganhar a eleição, caso ela seja candidata no Distrito Federal. Então, aí eles acreditam que Valdemar deve retomar as negociações com ela para que ela retorne ao comando do PL Mulher, justamente por uma dívida de gratidão que Valdemar tem a ela, porque ela fortaleceu o PL Mulher, principalmente aqui nos estados mais importantes, Rio de Janeiro, São Paulo, Ceará, aumentando a bancada nas assembleias legislativas, também colocando maior número de filiadas ali no PL Mulher, mas em compensação, se por um lado eles acreditam que Michele pode voltar, do outro, aliadas de Michele Bolsonaro afirmam que essa decisão é definitiva. Então ela não deve retornar para o PL Mulher, muito menos se caso ela seja candidata ao Senado, elas acreditam que isso vai prejudicar esse afastamento de Michele e de Flávio, vai prejudicar sim o senador da República na candidatura à presidência da República neste ano, justamente porque Michele tem um apreço muito maior entre o público feminino e também o público evangélico, que são dois pontos que Flávio Bolsonaro tem certa dificuldade de entrar, Márcia.
2: Mas o que eu vejo, então, é que Valdemar agora quer tirar um pouco a Michele dos holofotes para tentar esfriar essa crise.
11: Exatamente,
2: né?
11: Até porque isso impacta diretamente, sim, não só o partido, mas também impacta principalmente a campanha de Flávio Bolsonaro. Então, quanto mais longe Michele estiver nesse exato momento,
2: melhor,
11: por conta dessa crise toda gerada, essa crise aberta, melhor pro PL e pro Flávio Bolsonaro.
2: Mandar um cala-boca na Michele, oh meu Deus.
11: Mais ou menos isso.
2: Obrigada, viu, João Vitor Revedilho? Tá tudo no nosso site também, jovempan.com.br.
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0: Vamos falar também do presidente, ainda do presidente do PL, o Valdemar Costa Neto, que disse também hoje que a ex-primeira-dama não sabe, não deve ainda ser candidata ao Senado pelo Distrito Federal. Ele deu uma entrevista também a uma rádio lá do Sul. E o Misael Mainetti vai chegar agora ao vivo com os detalhes. A gente já começou a falar sobre esse assunto com o João, Misa, mas você vai trazer mais detalhes do bastidor. Ele, inclusive, disse que o partido já está buscando algumas alternativas para essa vaga ao Senado, é isso? Boa noite.
1: Ô Márcia, esse assunto está um sofrimento para a gente jornalista, porque Valdemar Costa Neto deu algumas declarações e aí a gente não sabia muito bem qual era a declaração oficial, mas aí agora a gente conseguiu. A oficial é que Valdemar Costa Neto sente que Michele Bolsonaro deve desistir de tentar o Senado. Mas isso tudo pode mudar. Bom, boa noite para você, para todo mundo que acompanha o Jornal Jovem Pan. Você viu que tem muita coisa acontecendo, muita coisa sendo dita, e aí a gente vai ouvindo fontes. Então, tem fontes próximas ao Partido Liberal, né, inclusive Valdemar Costa Neto, falando, ó, eu sinto que ela vai desistir do Senado, não vai tentar uma vaga, e mais fontes confirmando isso. Mas, inclusive, junto aqui à apuração do Bruno Pinheiro, nosso repórter e apresentador, outras fontes já dizem o contrário, apostam que ela pode sim tentar o Senado. Então, o que Valdemar Costa Neto disse é um feeling, a gente não sabe ainda a resposta oficial, imaginamos que muito em breve a gente deva receber uma nota oficial, por exemplo, de Michele Bolsonaro em relação a esse assunto, mas Valdemar Costa Neto realmente mencionou que sente que ela não vai tentar o Senado Federal. Mas no off tem gente falando que isso pode mudar. Outro bastidor que eu trago também, Michele já foi convidada para assumir uma outra liderança partidária de centro-direita. Agora, Michele, ela pode mudar de partido, por exemplo, acho difícil isso acontecer, ou não, né, dado tudo que está acontecendo aí em relação ao PL e à família, mas ela poderia mudar de partido, só que ela não poderia tentar um cargo por outro partido, poderia só tentar nas próximas eleições. Então tem muita coisa acontecendo, ainda resta dúvida se ela tenta o Senado ou não, e a fala de Valdemar Costa Neto é essa. Bastante material para vocês comentarem aí. Márcia?
0: Obrigada, Misael Mainetti, pelas suas apurações. Vamos chamar então Cristiano Vilela e Priscila Silveira. Vilela, Michele não deve concorrer ao Senado ou eles não querem que ela concorra?
2: Michele vai concorrer ao Senado se não concorrer a um cargo maior, a presidente da República, que é, claro, muito mais difícil da gente pensar nesse momento. Então, eu vejo que no momento certo, concorrer, ela deve concorrer, até porque as pesquisas são muito favoráveis a ela e qualquer projeto, seja individual dela, do ponto de vista de uma candidatura futura, seja coletivo por parte do partido, pensando no engrandecimento do partido, passam justamente por uma mulher com o seu peso político no Senado Federal. Então, pessoalmente, eu não tenho dúvida com relação a isso. A questão que eu vejo é deixar para o momento certo. Não tenho dúvida que o partido, que os aliados ficam extremamente incomodados com essa briga, com esse bate-boca doméstico que está vivendo, especialmente pela falta de tato, pela falta de capacidade política de Flávio Bolsonaro, enquanto pessoa que se propõe a liderar um movimento como esse, de conseguir agregar um quadro importante como Michele Bolsonaro no seu projeto político. Então, eu vejo que vai mais no sentido de um deixa disso, ninguém é candidato, vamos esperar passar, e depois, daqui 30 dias, lá na frente, vem as convenções, e aí sim, diminuída a fervura, escolher o nome de Michele Bolsonaro como candidata ao Senado pelo Distrito Federal.
0: E Priscila, quando a gente vê as falas do Flávio Bolsonaro em relação a ela, também são falas questionáveis, que trazem um pouco de violência política de gênero, né? E aí fica claro que ele acaba distanciando cada vez mais esse eleitorado, que é muito importante como eleitorado pêndulo para decidir essa eleição, né?
3: Sim, Márcio. Inclusive, numa das falas, ele menciona que ela não sabe, ao citar o vídeo do Antony Garotinho com relação a possíveis participações dele em algumas festas que teriam sido promovidas por Vorcaro. Ele traz um menoscabo à fala dela, meio que chamando nas entrelinhas de mentirosa, né, Márcia? Uns pontos são importantes da gente falar. A carta que ela coloca para poder se sair da presidência do PL Mulher, ela não diz que não vai mais se envolver em cargos eletivos. Ela diz que naquele momento ela se afastaria da presidência para cuidar da família, que é uma pauta que também faz com que ela tenha a pessoa, né, da pauta mais da extrema direita ou da direita, pautas evangélicas e de pessoas feministas, né, ali femininas, na verdade, do público de mulher que obviamente estão ali no PL por ela, por essa, né, pauta dela. Ela fala, vou cuidar da família, uma submissão, que é uma das coisas que a direita também prega de alguma maneira. Agora, quando ela fala no vídeo, Márcia, é importante a gente falar isso, ela coloca a relevância do trabalho dela no PL, já que não existia até então uma incidência com relação à pauta de mulheres no PL. E ela coloca isso peitando a possibilidade dela ter um eleitorado feminino, que é hoje a maioria no Brasil. Então, nesse caso, quando ele fala ali que, nossa, vai sanar a crise, não está completamente superada, não. O presidente do partido, ele sentiu que a Michelle não quer participar da campanha do Flávio. Na verdade, ela disse que não vai subir no palanque para o Flávio. E isso traz realmente uma problemática para o Flávio, porque tem fissura importante ali dentro do principal núcleo político. E, obviamente, que é envolvendo a família. E ela não é decorativa. A gente precisa lembrar que o eleitorado feminino tem força e o capital político dela é um capital político próprio. Então, a ausência dela numa campanha presidencial do Flávio não é apenas uma coisa familiar, não. Tem um problema eleitoral concreto. E aí, né, o problema é o seguinte, ela não ficou simplesmente magoada com esse episódio. Ela vai sair, eu acho que ela vem sim para o Senado, vai mostrar a força dela. E eu ouço dizer que, né, acho que por uma vontade do Bolsonaro, do Jair Bolsonaro, ela não sai em cabeça de chapa. Porque eu acho que a vontade dela era, de alguma maneira, pegar esse capital político e sair, mesmo que a contragosto do líder ali do bolsonarismo, cabeça de chapa para a presidência. E eu vou te dizer, ela tem menos rejeição, ou teria menos rejeição, do que o Flávio Bolsonaro.
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0: A seleção brasileira já está se preparando para encarar a Noruega no domingo, às 5 da tarde. E o técnico Carlo Ancelotti, ele estuda quem vai substituir agora o Lucas Paquetá, que está lesionado, né? Vamos ver na reportagem de Bianca Molina.
5: Boa noite, pessoal. Essa quinta-feira foi de reapresentação da seleção brasileira, depois do maior período de folga até aqui, durante a disputa da Copa do Mundo. Foram um pouco mais de 24 horas de descanso para os jogadores que se reapresentaram e agora vão ter, ao todo, 3 dias de preparação para o confronto do próximo domingo, às 5 horas, no horário de Brasília, jogo contra a Noruega. No treinamento, apenas Rayan, dos jogadores que estão liberados, né, para estarem no gramado, não esteve no campo. Ele ficou na academia fazendo um trabalho regenerativo, mas o atacante não tem nada que preocupe, num primeiro momento, o técnico Carlo Ancelotti. Lucas Paquetá e Rafinha seguem no departamento médico. Rafinha já no estágio de transição física, mas não terá condições de ficar à disposição para a partida desse próximo domingo. Está sendo preparado para poder, pelo menos, ter algum tipo de minutagem caso o Brasil avance para as quartas de final. O técnico Carlo Ancelotti aproveita esse período para quebrar, para montar um quebra-cabeça. Afinal de contas, ele precisa decidir quem vai ser o substituto de Lucas Paquetá em 4 partidas de Copa do Mundo. O Paquetá tinha sido titular em todas elas. E um dos postulantes a essa vaga, o Endrick, conversou com a imprensa nessa quinta-feira.
6: Para mim já é uma vitória tá com esse grupo, tá na seleção brasileira disputando a Copa do Mundo. E eu acho que tem 26 jogadores aqui que estão loucos para jogar, estão loucos para ajudar a seleção e todos estão preparados. Eu também tô muito preparado para esse momento, porque se os 26 que estão aqui não tivessem preparado, não estar aqui. Então, todos aqui estão esperando a oportunidade. Eu vou esperar em Deus, esperar no Mister. O Mister vai fazer a melhor coisa para a equipe. E, se Deus quiser, vamos fazer um bom jogo e poder passar de fase.
5: O Endrick concedeu uma entrevista coletiva bastante protocolar. Não abriu muito jogo quando perguntado sobre o aspecto campo-bola, mas se sabe que ele é um dos postulantes a essa vaga do Lucas Paquetá. Afinal de contas, o Endrick foi o substituto imediato do Paquetá no intervalo do jogo contra o Japão. Mas além dele, brigam no primeiro momento também por essa vaga o Danilo Santos, por característica, também Gabriel Martinelli e Ederson. A seleção brasileira se reapresenta agora na sexta-feira, ao meio-dia do horário de Brasília, para fazer o penúltimo treinamento. E nessa sexta também, mais uma vez, ouviremos algum jogador da seleção conversar conosco às vésperas da partida contra a Noruega.
0: E mais cedo, pela Copa do Mundo, a Espanha não tomou conhecimento da Áustria e venceu por 3-0. Raí Monteiro está ao vivo com a gente agora e vai trazer mais informações. Oi, Raí, boa noite. E agora está rolando Portugal e Croácia, né? Conta pra gente.
7: Tudo bem, Márcia? Boa noite. Um abraço para você e para todo mundo que nos acompanha aqui na Jovem Pan. Pois é, mais cedo a Espanha atropelou a Áustria, uma das grandes favoritas ao título dessa Copa do Mundo. A seleção espanhola chegou de vez para o Mundial, né? Conseguiu entregar aí a sua primeira grande exibição, seu primeiro grande jogo. Na primeira fase, venceu duas das três partidas, empatou com o Cabo Verde, ganhou da Arábia Saudita e do Uruguai, mas com pouco brilho, né? Embora até tenha goleado a Arábia Saudita, não era, assim, um adversário da primeira prateleira. Esse jogo de hoje já tinha um outro caráter, um jogo decisivo, de mata-mata, e a seleção espanhola foi muito bem, né? Fez uma excelente partida, um grande jogo do atacante Oyarzabal, que fez 2 gols, o lateral direito Pedro Porro foi bem, marcou 1, o próprio Cucurella também muito bem, Lamine Yamal, que a gente está vendo aí na imagem, de novo fez uma boa partida, um jogo bem completo dos espanhóis. São um dos favoritos ao título aqui na Copa do Mundo, abaixo da França, abaixo da Argentina, a primeira fase que não foi tão boa plantou muitas dúvidas na cabeça de muita gente, mas esse jogo de hoje mostrou uma versão espanhola que sim, pode brigar pelo troféu aqui nos Estados Unidos.
0: E Portugal e Croácia?
7: Portugal e Croácia está em andamento nesse momento, 0-0, portugueses e croatas vão empatando. Vai ser o último jogo de Copa do Mundo de uma grande lenda do futebol. Se Portugal for eliminada, será o último jogo de Copa do Mundo de Cristiano Ronaldo. Se a Croácia ficar pelo caminho, será o último jogo de Mundial do Luka Modric. Primeiro tempo acabou há pouco, começou agora o segundo tempo. Um jogo em que Portugal dominou bastante a Croácia, mas não conseguiu marcar o gol ainda. O jogo vai empatando 0-0. E a Croácia, Márcia, é daquelas seleções que é muito perigosa quando está muito mal no jogo. Vídeo que aconteceu em 2022 contra a seleção brasileira, né? Quando ela parece que está batida, aí que ela é mais perigosa. Então a gente vai ficar de olho nesse segundo tempo e trazer também as atualizações aqui na programação da Jovem Pan.
0: E aí o jogo mais ou menos de hoje é o da madrugada, que na verdade é amanhã já, né?
7: É isso, já no dia de amanhã, esse último confronto do dia de hoje, mas amanhã, na fase 16avos de final da Copa do Mundo, Suíça e Argélia vão se enfrentar para decidir também mais um classificado. Fazia tempo, né, Márcia, que não tinha esse joguinho da madrugada aqui. Foi uma praxe aí na primeira fase da Copa do Mundo. Hoje, para quem gosta de ficar acordado até mais tarde vendo um futebol, que é o meu caso, vai ter essa oportunidade de ver esse Suíça e Argélia valendo uma vaga nas oitavas de final. 1 da manhã, no horário de Brasília, a bola rola em Vancouver, à meia-noite aqui do horário dos Estados Unidos.
0: Raí, você tá trabalhando demais, Raí. Vai dormir.
7: Ah, mas o futebol faz parte do nosso trabalho, né, Márcia? A gente tem que ver os jogos para poder trazer aqui as atualizações.
0: Verdade.
7: Né? Depois da Copa a gente descansa.
0: Tá bom, então. Tá perdoado, tá verdade. É um menino trabalhador, Raí. Valeu. Beijo, beijo. E falando no jogo que a gente já adiantou com Raí, Portugal e Croácia, esse duelo é um duelo e tanto, né, de Cristiano Ronaldo e Luka Modric, porque eles devem fazer o último jogo de um deles da Copa do Mundo, como o Raí adiantou, né? Ou um sai, como é Portugal, o Cristiano Ronaldo, ou a Croácia, o Modric. Vamos ouvir aqui o que tem para dizer a análise do Matheus Dias.

0: jogava ao lado do craque croata. Agora, aos 41 anos, busca outras marcas. Entre elas, os 1000 gols na carreira. Meio-campista do PSG, o português Vitinha, diz que espera que o maior artilheiro do seu país permaneça na Copa.
1: Dos grandes referências do futebol mundial. E eu tive o prazer de poder compartilhar com Cristiano mais aqui o vestiário, coisas do dia a dia. Então é um prazer para mim, é um motivo de orgulho, não? Se diz, não? Me gostava compartilhar um pouquinho mais com o Luka Modric também.
0: Em apenas um único jogo nessa Copa do Mundo contra a seleção de Uzbequistão, Cristiano Ronaldo quebrou mais 2 recordes. Ele se tornou o único jogador na história a marcar gols em 6 edições diferentes da Copa do Mundo. Ao mesmo tempo, o jogador mais velho a fazer 2 gols em uma única partida. E ainda há mais recordes a serem quebrados. Passando da Croácia, por que não sonhar com o título? Aí o papai Cris seria o jogador mais velho a levantar a taça da Copa do Mundo. Esse recorde pertence ao ex-goleiro Dino Zoff, que tinha 40 anos e 4 meses, quando ajudou a Itália a conquistar o tri na Espanha em 82. Dois momentos diferentes. Aos 40 anos, Modric já anunciou que, depois da Copa, vai se aposentar da seleção. E é tido como referência para todos os outros atletas. Já Ronaldo passa por um momento de desconfiança na seleção portuguesa, que ainda não convenceu na Copa. Mas que sabe que se tem alguém que pode mudar a maré, é o Robozão. Sem confirmar que o CR7 será titular na partida, o treinador português Roberto Martínez diz que a idade pouco importa em um duelo entre dois gênios.
2: Eu acho que estamos a falar de jogadores que estão acima da opinião pública. Estão acima da opinião pública porque a longevidade no jogo faz que sejam especiais. Estás a falar de Luka Modric, já acima dos 40 anos, o número de jogos continua a ser muito importante. Não é, é o mesmo que o nosso capitão. Quem falar da idade é só um número. É o que eles fazem e a importância que eles têm com o exemplo de, que pratica no balneário. Então, Luka Modric é um exemplo para milhões de atletas novos e gerações novas que adoram o futebol. E acho que a longevidade dentro do jogo para o nosso capitão e o Luka Modric são iconos do futebol.
0: O treinador croata Zlatko Dalic almeja a primeira vitória contra Portugal em competições oficiais.
3: Sim, é verdade. Acredito que esta partida será decidida no meio-campo. Portugal tem uma equipe excelente, com vários jogadores que ditam o ritmo do jogo, e por isso será uma grande batalha nessa zona do campo. Portugal é um time fantástico, com um elenco profundo e jogadores taticamente, tecnicamente muito fortes. Teremos de ser muito cuidadosos.
0: Seja como for, hoje Cristiano e Modric terão sua última dança no maior palco do futebol mundial. Para os amantes do futebol, a dica é: aproveitem enquanto dá, porque esses vão deixar saudade.
4: Por enquanto, quem está se despedindo é CR7, Cristiano Ronaldo, porque a Croácia acabou de marcar um gol com o Perisic. E aí, lembra que o Raí Monteiro falou que a Croácia ali, quando parece que não está jogando bem, vai e dá o bote? O Brasil bem sabe disso? Pois é, segundo tempo começou agora há pouco e a Croácia marcou 1-0 contra Portugal. A gente vai continuar acompanhando. O pré-candidato à presidência da República, Renan Santos, anunciou o tenente-coronel da reserva, Haroldo Medina, como pré-candidato a vice na chapa para disputa ao Palácio do Planalto. Misael Mainetti volta com a gente agora ao vivo. Oi, Misa, novamente. O Haroldo, ele tem uma experiência política ou vai ser a primeira vez que ele vai disputar algo assim? Conta pra gente o histórico dele, por favor.
5: Bora falar de eleições, Márcia, porque para a gente já começou. Boa noite de novo a você. Essa escolha foi apresentada como parte da estratégia da legenda para fortalecer o discurso de segurança pública, patriotismo e também de defesa das pautas conservadoras durante a campanha. Haroldo Medina, ele já vinha sendo cotado pelo partido, também por Renan.

0: Santos para outras funções no projeto eleitoral da sigla, mas acabou sendo escolhido para ocupar essa vaga de vice na chapa presidencial. Essa definição foi divulgada por Renan Santos em meio a todas essas articulações e, ao anunciar o nome, Renan reforçou a tentativa de associar a campanha a perfis ligados às forças de segurança e ao meio militar. A entrada de Medina na chapa também é vista como uma forma de agregar experiência na área de segurança e ampliar a interlocução com os setores conservadores. A composição da chapa ocorre no momento em que os partidos começam a intensificar os movimentos de pré-campanha e definir nomes para os principais cargos em disputa nesse ano de 2026, e a gente vê que está tudo sendo bastante movimentado. Inclusive, a gente tem uma arte aí que mostra uma publicação de Haroldo. Ele publicou o seguinte, que durante um encontro em Caxias do Sul, no Rio Grande do Sul, no dia 1º de julho deste ano, com apoiadores da pré-candidatura de Renan Santos à presidência da República, fui convocado pelo Renan para ser pré-candidato a vice-presidente na sua chapa. Com serenidade, respondi sim à honrada missão. Garanto ao povo brasileiro que cumprirei com ética e responsabilidade os deveres que assumo neste momento histórico com todos que escolherem Renan Santos para ser o próximo presidente do Brasil. O futuro deste país será glorioso. Deus abençoe nossa grande nação. Assinado agora, então, pelo candidato como vice com o Renan Santos. Márcia.
1: Obrigada, Misael Mainetti, pelas suas apurações. Agora a gente vai falar da Federação União Progressista, que pode anunciar Ciro Nogueira como presidente da executiva aqui em São Paulo. O João Vitor Revedilho traz de volta, então, vem de volta agora com esse bastidor. Mas, João, Ciro Nogueira, nesse momento, está com a imagem um pouco manchada, né?
2: Bem manchada, justamente por conta daquela operação, né, da Polícia Federal. Sim. Em relação ao caso Banco Master e a possível relação dele com o banqueiro Daniel Vorcaro, né? A suspeita da Polícia Federal é que ele recebeu uma mesada de R$300 mil. Mas mesmo assim, a Federação União Progressista deve anunciá-lo na segunda-feira como presidente aqui da Executiva Estadual. Esse martelo já tinha sido batido há mais ou menos 2 meses, inclusive nós aqui da Jovem Pan já trouxemos essa informação recentemente com a nossa colega Beatriz Manfredini, que trouxe que Ciro Nogueira poderia ser nomeado presidente da Federação no Estado. E Ciro Nogueira vem para tentar apaziguar um problema que aconteceu aqui, uma briga interna entre os dois que estavam no comando anteriormente, que é o presidente do Progressistas aqui no estado de São Paulo, o deputado federal Maurício Neves, e também o ex-presidente da Câmara dos Vereadores de São Paulo, Milton Leite, que é presidente da executiva da cidade de São Paulo, do União Brasil. Ambos estavam comandando, só que eles entraram em uma disputa interna por conta de chapas, apoios em relação às eleições deste ano. E aí Ciro Nogueira vem num acordo para apaziguar essa relação, inclusive ontem, na verdade, Maurício Neves e Milton Leite se reuniram num café da manhã e tentaram ali reduzir as diferenças para essa chegada de Ciro Nogueira. Postaram fotos juntos, emitiram uma nota dizendo que está tudo apaziguado. Inclusive, eles vão focar muito na candidatura de deputados federais e também da de Guilherme Derriti ao Senado. Ele, Guilherme Derriti, que é do Progressistas. Mas Ciro Nogueira vem, então, já confirmado, em meio também a uma treta que está acontecendo na Executiva Nacional. Essa briga da Executiva Nacional entre Ciro Nogueira e Rueda por conta de uma das vagas no Senado em Pernambuco. Ciro Nogueira quer nomear Eduardo da Fonte na chapa de Raquel Lira. Já Antônio Rueda quer nomear Miguel Coelho. Então, Ciro Nogueira vem em meio a essa briga de Banco Master, vem em meio a essa briga também da Executiva Nacional. E aí a gente vai ver como é que vai ficar o desenrolar da União Progressista aqui no estado de São Paulo. Esse anúncio será na segunda-feira, como eu disse, mas pode ser que seja adiado por conta dessa briga na Executiva Nacional. Márcia.
1: Obrigada, João, pelo seu bastidor. Está tudo no nosso site, jovempan.com.br.
2: Exatamente, tudo lá, não só esse bastidor, como vários outros que passam aqui no Jornal Jovem Pan, como toda a nossa programação, claro.
1: Valeu, João. Inclusive, a gente vai comentar também esse assunto agora com o Cristiano Vilela e a Priscila Silveira. Vamos lá, então. Priscila, começo com você. Parece que o União Progressista não está com muito medo dos desdobramentos dessa operação do Banco Master, né?
3: Eles estão desafiando, né, Márcia, a inteligência do eleitor. Eu digo isso porque Temos, dentro da operação compliance, emenda, não estou dizendo que, obviamente, vai passar por investigação, mas há essa investigação de viagens, mesadas, ligadas ao Ciro Nogueira. Agora, por que que eles chamam o Ciro Nogueira, né? Ele é um senador pelo Piauí. Ele é uma liderança nacional do Centrão, não é? Ele tem trânsito no Congresso, ele tem trânsito no empresariado, vários campos políticos. E São Paulo, Márcio, é o maior colégio eleitoral do país e vai ser, sim, decisivo em 2026. Então, essa proposta da União Brasil com o PP não pode, né, chegar rachado aí nesse estado. E por que rachado? Porque o Maurício Neves e o Milton Leite estavam disputando, estavam travando, e o partido, então, achou melhor trazer o Ciro Nogueira para fechar esse embrólio. E, por causa dessa resistência local, das lideranças, em especial das lideranças paulistas, para questionar o quê? Que um senador de um outro estado comandaria a federação em São Paulo. Mas eu acho que também isso não tem tanta relevância, porque o Tarcísio, num primeiro momento, também teve, né, sofreu essa mesma perseguição, porque era do Rio de Janeiro, e o público, o eleitor paulista, não levou isso em consideração. Então, acho que isso não venha a ser um obstáculo para a decisão ali, colocando Ciro Nogueira para presidir aqui o estado de São Paulo com relação à União Progressista. Agora, essa decisão que o Centrão está preparando para 2026, né, Márcia, tem o objetivo o quê? De controlar esse tabuleiro eleitoral do país e negociar, eu acho, né, penso eu aqui, negociar com força, seja com o governo, seja com a oposição.
1: Vilela, antes de eu perguntar para você, pênalti nesse momento para Portugal, pode empatar com a Croácia. Vamos ficar na expectativa, meu editor Demetrios, então me avise. Eu interrompo o Vilela... Brincadeira, não interrompo não. Vilela tem prioridade. Vilela, vamos falar um pouquinho desse palanque, então, do União Progressista, porque Derrite está confiante, mas as pesquisas mostram que Tebet e Marina ainda estão na frente.
4: Olha, Marcia, antes eu vou falar uma coisa, eu não sei se vocês gostam, mas eu me divirto Copa do Mundo, a gente fazendo uma coisa sempre ligado nos jogos, eu adoro. Pena que é de 4 em 4 anos, por mim tinha todo ano. Agora, voltando para as nossas questões políticas envolvendo a disputa aqui em São Paulo no Senado Federal, eu vejo que é muito cedo para a gente fazer uma avaliação. Até porque, de uma forma geral, as eleições para o Senado Federal, elas ficam espremidas entre as eleições que são tidas pelo eleitorado como as mais interessantes. Via de regra, as eleições presidenciais, governador, a eleição presidencial, por exemplo, Lula e Bolsonaro, gera um fla-flu, gera realmente o engajamento do cidadão. As eleições do Senado, elas acabam ficando relegadas a um segundo plano. E nesse sentido, aquele candidato a senador que faça parte de uma chapa vitoriosa, uma chapa que esteja na frente, que tenha ali uma maior adesão do eleitorado, esse candidato a senador tende a conseguir votos por osmose, entrar realmente na mesma listinha de candidatos. E com isso, é potencializar o seu resultado. Então, eu vejo que, diferentemente do resultado nas pesquisas majoritárias, as pesquisas do Senado Federal, elas não exprimem a realidade que a gente vai ver no momento da urna. Aí ainda é preciso esperar, aguardar um pouco mais para a eleição começar a ser sentida com mais realidade por parte do eleitor.
1: Cumpri minha promessa, não interrompi o Cristiano Vilela, e teve gol, sim, de Portugal com Cristiano Ronaldo. Ai, minha gente, vai ser boa essa disputa, hein? A gente vai continuar de olho para você aqui na Jovem Pan, te atualizando dos resultados da Copa do Mundo. O ministro da Fazenda, ó, gol na Copa, 1-1. O ministro da Fazenda, Dário Durigan, diz que o governo pretende agora encaminhar uma proposta para que as alíquotas do imposto seletivo da reforma tributária mantenham a mesma carga que os produtos que já têm atualmente. O Matheus Dias vai entrar agora ao vivo com a gente para falar, explicar melhor esse tema que parece um pouco complexo, né? Mas por que que o governo não pretende mexer nesse imposto que se chama imposto do pecado, Matheus?
5: É isso, Márcia. É um tema um pouco complexo, mas a gente tenta destrinchar ele aqui. Eu que estou ligado no Jornal Jovem Pan e ouvi você falando também, comemorei com você o gol do Cristiano Ronaldo também, viu, Márcia? Boa noite para você, boa noite a quem nos acompanha. O ministro da Fazenda, Dário Durigan, então, ele defende que essa proposta agora do imposto seletivo, chamado também de imposto do pecado, ele mantenha em 2027 a mesma alíquota já existente em 2026. Como você já bem disse, a aposta do ministro Dário Durga é para que esse tema não vira uma guerra política dentro do Congresso há cerca de 3 meses antes da eleição. O imposto do pecado, como chamam, é aquele imposto que existe já para tarifas acerca de produtos que são nocivos à saúde. Nisso a gente fala de bebidas alcoólicas, a gente fala de cigarros, a gente fala também de produtos como refrigerantes, veículos, aeronaves, embarcações e minerais. Essa alíquota já existe. Na nova reforma tributária vai ter um aumento nessas taxas. Ele prevê que essas taxas só cresçam em 2028. Segundo ele, ainda pelos cálculos do governo, manter a taxa como está por mais um ano não vai mexer também, não vai fazer com que o governo federal sofra um impacto na arrecadação pública. Para isso, então, defende que já nessa semana que vem ele entre em contato com todos os representantes do setor que são impactados por esse imposto e aí para discutir. Só que para os planos de Dário Durga andarem certo, o governo precisa apresentar esse projeto ao Congresso, ele precisa ser votado e aprovado até setembro, Márcia, que aí é para respeitar o período de 90 dias para uma proposta ser aprovada antes da troca de mandato. Então, até setembro o projeto tem que ser aprovado para que entre em vigor. 2027, um novo imposto para substituir o já existente, mas com a mesma alíquota que já existe em 2026 e aumentar só em 2028, nos cálculos do ministro da Fazenda, viu, Márcia?
1: Muito obrigada, Matheus Dias, pelas suas informações. Vou chamar a Denise Campos de Toledo aqui para a gente analisar. Denise, o governo não quer se indispor agora com essas categorias, né?
6: É, na verdade, não tem esse impacto fiscal todo, porque a transição da reforma tributária é bastante longa. Então, eles vão ajustando ao longo do tempo para tentar fazer com que não haja um aumento ainda maior da alíquota prevista para o IVA, que o Brasil tende a ter a maior tributação do mundo para quem adota esse sistema do chamado imposto único sobre o consumo. Então, tem muita discussão. Desde o início, essa questão do chamado imposto do pecado gerou muita polêmica, muita pressão contrária. E o ministro não está querendo comprar essa briga agora, porque Sim. Na prática já há muitos problemas para se começar a adaptar. As empresas, as pequenas empresas, os vários setores, tentando incorporar as mudanças que vão ocorrendo aos poucos, mas ainda com muitas dúvidas. Então, você mexer de imediato nas alíquotas só traz mais problemas. Então, ele está querendo postergar um pouquinho essa nova briga.
1: Pré-eleição, pior ainda, né? Não é o momento.
6: Pior ainda, não é o momento. Inclusive, a oposição já falou em revogar a reforma tributária,
1: Uau. Dadas
6: as dificuldades.
1: Imagina só.
6: Então, seria um desmonte de tudo que foi feito, anos e anos e anos de estudo, para, no final das contas, retroagir tudo.
1: Fica já por aqui, porque vamos falar do mercado.
6: Vamos
1: o dólar,
6: lá. Então,
1: o comercial encerrou numa alta ou uma queda, na verdade? Uma pequena queda.
6: Parece ser um pequeno, no final das contas, em queda. Ele passou quase todo dia em alta, testou Sim. Novos patamares, perto de 21. Vamos ver os números,
1: então. Eu nem estou mais me arriscando
6: financeiro. De
1: falar de queda e alta, porque todo dia aqui ele muda tanto.
6: À tarde nós falávamos de outro movimento
1: pois
6: do mercado
1: é. Financeiro.
6: Mas, no final das contas, hoje nós tivemos dados melhores de mercado de trabalho nos Estados Unidos, melhores no sentido do mercado, porque, na verdade, a geração de emprego veio bem abaixo das projeções. O payroll, que é o principal indicador do mercado de trabalho dos Estados Unidos, mostrou a abertura de 57 mil vagas de emprego, e isso abaixo das projeções, como eu disse, que estava em 110 mil, mesmo assim a taxa de desemprego caiu de 4,3% para 4,2%. O mercado gosta, porque indica que talvez não haja um aquecimento tão forte da economia dos Estados Unidos, de mercado de trabalho, a ponto de fazer com que o Federal Reserve promova alguma elevação dos juros, o que desviaria mais dinheiro de outros mercados, dinheiro aqui do Brasil, elevando a remuneração dos treasuries, dos títulos do Tesouro Americano. Então, o mercado gosta de ver uma certa pior aí de mercado de trabalho e de alguns indicadores. E a Bolsa reagiu bem, alta de 0,64%, quase 173 mil pontos, o dólar recuou, mas na estabilidade no fechamento do dia, R$ 5,208, mercado também muito de olho nos indicadores que estão saindo aqui no Brasil, essa preocupação com o que pode acontecer com a taxa básica de juros aqui no Brasil, tem eleições, tem o risco de sanções dos Estados Unidos, não só por conta da nova tarifação que está em discussão, mas sanções relacionadas a crime organizado, às facções. E o petróleo, bem comportado, mas hoje com leve alta. O Brent, referência global, alta de 0,32%. A cotação é US$ 71,80 o barril. O WTI, alta de 0,64%. US$ 68,69 o barril. Os dois rodando ainda naquele patamar pré-início do conflito no Oriente Médio.
1: Perfeito, Denise, obrigada pela análise. Vamos com o noticiário internacional, porque Kiev, a capital da Ucrânia, foi alvo de um dos maiores ataques da Rússia desde o começo da guerra. Hoje, na verdade, ontem à noite, isso aconteceu. Foi ontem ou foi hoje, Fabrício?
7: Na virada. Quarta para quinta-feira,
1: então
7: exatamente.
1: Então é hoje já.
7: É hoje, é. Infelizmente.
1: Tudo bem? Boa noite, infelizmente,
7: tudo,
1: né,
7: bem.
1: Fabrício? Como é que foi esse ataque? Foi programado? Muitos mortos? Traz os detalhes pra gente.
7: A gente já tem 27 mortos confirmados e 91 feridos, Márcia. E o governo ucraniano tá falando que novas mortes podem ser registradas porque alguns corpos ainda estão sendo retirados dos escombros de prédios que acabaram sendo atingidos em Kiev. É um dos maiores ataques russos contra a capital ucraniana desde o início da guerra em 2022 e o maior ataque do conflito contra a capital neste ano de 2026. A Força Aérea Ucraniana afirmou que a Rússia disparou 74 mísseis e 496 drones nesta madrugada, um número que é considerado muito maior do que o esperado para ataques russos contra o território ucraniano. E a defesa aérea ucraniana falhou. Por qual motivo? A falta de mísseis Patriot, aquele sistema de defesa aéreo que vários países europeus, os Estados Unidos, chegaram a enviar para a Ucrânia se defender dos ataques russos, mas o estoque acabou, ou está muito próximo de acabar. Então, a Ucrânia não teve capacidade de defesa contra este ataque e, por isso, esse número elevado de mortes. Inclusive, o prefeito da capital, Kiev, confirmou que a sexta-feira será um dia de luto oficial em toda a cidade. O presidente Volodymyr Zelensky interrompeu uma viagem que ele fazia pela Europa e voltou para a Ucrânia para vistoriar as áreas atingidas e fez fortes declarações. Ele afirmou que se os aliados ucranianos tivessem cumprido com a promessa de ajudar na defesa do país, muitas mortes poderiam ter sido evitadas. Essa mensagem, Márcia, é para já dar o tom do que deve ser a reunião da OTAN na semana que vem na Turquia. Zelensky destacou. A gente vai discutir isso lá na Turquia, nessa reunião da OTAN.
1: Fabrício, eu acho que você entrou muito rápido, senão não te arrumaram direito. Você tá todo,
7: só,
1: ó, pronto.
7: Obrigado.
1: Agora sim, eu tenho toque. Você tá com o negócio
7: viu
1: aqui.
7: Só?
1: Agora sim, pena que foi no final do comentário.
7: Agora, não, se você quiser, eu começo, eu faço tudo de novo. Não tem problema.
1: Não, fiquei agora até... você pode ficar o jornal inteiro que você tá bonitinho agora, eu te arrumei.
7: Obrigado. Que gentileza.
1: Não, fica vermelho, ele ficou até vermelho.
7: Fiquei vermelho. Não, a gente fica desconcertado.
1: Pronto.
7: Ainda mais numa pessoa tão elegante quanto você, Márcia.
1: Bom, a gente quebra o clima, pelo menos um pouquinho.
7: Quebramos,
1: né?
7: Esse clima de tristeza.
1: De tristeza.
7: Olha, falando em clima de tristeza,
1: sim,
7: a gente está aguardando, Márcia.
1: Venezuela. Eu já ia te perguntar,
7: não
1: por favor.
7: Teve atualizações hoje.
1: Demora muito esse número, né, de atualizações?
7: Demora e a gente chegou, já passamos o sétimo dia, ou seja, expectativa dos sobreviventes já zero, né, sobre os escombros, praticamente.
1: Nós trouxemos um homem, né?
7: É, exatamente, hoje. Pois é, a gente trouxe a notícia hoje pela manhã ainda, né, discutimos também no tempo real, mas a expectativa é realmente muito baixa. Os prédios lá na Ucrânia, olha só, na Venezuela, estão sendo marcados com tinta spray com a letra D, que significa a letra D de deceased, a palavra em inglês para morto, para indicar que as equipes de busca e resgate já fizeram as vistorias sobre esses escombros e que não tem mais possibilidade de encontrar ninguém com vida ali. Então, a situação realmente muito delicada na Venezuela.
1: E a ajuda humanitária continua chegando?
7: Continua chegando. Aqueles números que a gente já trouxe nessa semana, né? Mais de 8 mil toneladas de alimentos distribuídas.
1: O Brasil já mandou o quinto avião.
7: O Brasil já mandou vários aviões, o hospital de campanha funcionando, podendo realizar até 200 atendimentos por dia, mas uma situação realmente muito delicada e o número de mortes que não foi atualizado hoje deve acabar subindo bastante quando tiver a próxima atualização.
1: Obrigada, Fabrício. E antes de entrar amanhã, eu vou dar uma olhadinha se está tudo certo,
7: confere,
1: tá bom?
7: A gente confere,
1: eu confio, já que não tem o figurino, eu vou fazer isso aqui já por
7: pode
1: você.
7: Deixar, então.
1: Beijo, obrigada.
7: Até mais.
1: Agora o presidente Lula, gente, ironizou a regra da legislação eleitoral que impede pré-candidatos de participarem de inaugurações de obras públicas a partir já deste sábado. Matheus Dias vai chegar ao vivo com a gente. Matheus, deixa eu olhar direitinho se teu terno também está no lugar, porque agora eu quero olhar de todo mundo. Olha, o presidente Lula fez então críticas, que é um jeito bem típico dele, né? Com aquelas palavras mais populares, vamos dizer assim.
5: Pois é, Márcia, digamos que já está no tom de campanha de Lula, né? Ele que citou que essa proibição para pré-candidatos é uma papagaiada desgraçada. Foram essas as palavras usadas pelo presidente para caracterizar essa lei do Tribunal Superior Eleitoral, que classifica que pré-candidatos à eleição e que estejam em exercício no governo não podem lançar obras num período que antecede 3 meses da eleição. E a gente fala que essa conta começa a valer a partir do próximo sábado, Márcia. Vamos ouvir o presidente.
8: A partir de amanhã eu não posso inaugurar mais obra por causa das eleições. Mas eu posso visitar obra. Então eu vou voltar para ver a universidade, sabe? Faculdade de Medicina. Eu vou voltar para ver outras obras. 304. Mas fazer visita sem poder falar nada, só visitando assim. Essa papagaiada desgraçada.
5: Mas essa fala de Lula aconteceu no Rio Grande do Norte, na cidade de Luiz Gomes, quando ele estava inaugurando hoje pela manhã o túnel Major Salles. Essa obra do governo federal vai transportar água do Rio São Francisco para a região semiárida do Nordeste. No momento ali, gerou até um leve tumulto nas redes sociais, porque durante o momento do anúncio de Lula da obra, ele previa pelos cálculos da engenharia do túnel que estaria passando água ali no túnel no momento em que ele fizesse o anúncio. Isso não aconteceu. Ele até deu um depoimento na hora, falando que chegou a conversar com a equipe técnica da obra e que os cálculos foram errados. A água só passaria a correr por aquele túnel a partir da meia-noite. O fato é que a pressa do atual presidente é notável por tentar agilizar o lançamento de obras o mais rápido possível, já que só até sábado elas podem ser lançadas. A partir de sábado, pré-candidatos não podem mais lançar nenhum tipo de obra, nenhum tipo de feito do governo, ou seja, na inauguração, faixas com o nome do candidato. Isso não pode acontecer, porque é uma lei do TSE para tentar equilibrar as campanhas, as pré-campanhas, tanto de quem está em exercício, quanto da oposição, que não está atuando efetivamente no governo. Fato é que obras que sejam lançadas depois da eleição, mesmo que esquematizadas ou planejadas pelo governo anterior, aí saem com o nome de quem está no poder, por isso Lula tenta evitar e se incomoda bastante com esse fato, viu, Márcio?
1: Obrigada, Matheus Dias, pelas suas informações. Deixa eu chamar o Cristiano Vilela para comentar rapidinho esse tema. Vilela, imagina se fosse liberado. Se sem ser liberado o pessoal já faz o que faz, imagina com a máquina na mão, com tudo e ainda reclamando, né?
9: Exatamente, ainda mais o presidente Lula, que é palanqueiro por natureza, aliás, já tem abusado e muito nos últimos meses ao se utilizar de eventos públicos para fazer ali uma pré-campanha eleitoral. É algo que deveria ser analisado com maior atenção por parte da Procuradoria, da Justiça Eleitoral, porque de fato existe um abuso, não apenas do presidente, mas o presidente talvez seja aquele que melhor, que mais vocalize esse tipo de abuso. E agora dá uma escorregada dessa. É fundamental que haja restrições para manter justamente a equidade entre os postulantes nas eleições, especialmente em eleições disputadas, como promete ser o próximo processo eleitoral.
1: Gente, continua a troca de farpas entre o presidente Lula e Flávio Bolsonaro. Depois do documento enviado por Flávio Bolsonaro, o presidente Lula se manifestou nas redes sociais com aquela nota, chamando de traidores da pátria, etc., que já demos aqui nos jornais da Jovem Pan. E agora há pouco, Flávio Bolsonaro publicou uma outra resposta. Vamos colocar aqui, por favor, nas nossas telas e para você ver também aí em casa. Lula é o único que quer que o... Quero tarifaço contra produtos brasileiros. Provocou, esbravejou, não negociou e fez lobby a favor do PCC e do Comando Vermelho para que não fossem classificados como terroristas. Envergonhou o Brasil perante o mundo. Ignorou o sofrimento de mais de 50 milhões de brasileiros que moram em áreas dominadas por esses narcoterroristas. Fez isso acreditando que pode transformar a possível punição às empresas brasileiras em uma falsa narrativa de defesa da soberania. Lula está se lixando para o Brasil. Faz qualquer coisa para tentar se reeleger. Eu sou o oposto do Lula. Eu luto contra os narcoterroristas, trabalho de verdade contra as tarifas e vou defender sempre o nosso Pix, criado no governo Bolsonaro. O Pix é brasileiro, sem taxa e ninguém mexe. Já fiz essa defesa pessoalmente ao presidente dos Estados Unidos, Donald Trump, e ao secretário de Estado, Marco Rubio. Na próxima semana, volto aos Estados Unidos para reforçar essa defesa. Meu pedido é simples, não imponham tarifas ao Brasil, não punam brasileiros pelos erros do lulopetismo. O Brasil pode ser grande de verdade. O Brasil tem futuro, mas não tem tempo a perder. Essa, então, foi a fala de Flávio Bolsonaro, rebatendo, então, o último post do presidente Lula. Vamos chamar rapidinho, então? Denise Campos de Toledo vem aqui comigo e comenta essa fala. Denise, um bate-rebate de todos os lados, uma grande narrativa, né, que vai ser utilizada agora, mas, de fato, pouca gente vai conseguir fazer algo, é o que eu enxergo.
6: É, na verdade, tem ações limitadas dos dois lados, tanto de Flávio Bolsonaro como do presidente Lula, do governo brasileiro, que trabalha de uma forma mais organizada. Agora, eu acho que o Flávio também está respondendo a manifestações nas redes sociais, não só do presidente Lula, porque ele fez algumas concessões. Ele disse que, por exemplo, ele mudaria a tarifa do etanol, seria uma concessão a Trump. Ele falou que o PIX, não haveria transações internacionais com o PIX.
1: Aí agora então, ele enfatizou que o PIX não é nosso.
6: Exatamente, aí ele colocou, o PIX é nosso, eu que defendo. E tem aquela questão das tarifas, lembrando do irmão dele que defendeu a aplicação, sim, das tarifas aqui no Brasil. Então houve uma repercussão, umas respostas nas redes sociais. E eu acho que preocupado também com isso, não apenas de dar uma resposta ao presidente Lula, ele se manifestou, é uma mensagem bastante longa, né, para a gente ver no X. Normalmente são mensagens mais curtas e ele quis detalhar que ele vai nos Estados Unidos para lutar contra as tarifas. Agora, é meio incoerente se o irmão dele lá atrás é que levantou essa ideia, não é?
1: E me parece também que quanto mais fala, fica ruim esse repertório, fica parecendo vazio, né?
6: E parece que é uma briga política,
1: pois
6: né?
1: Pois é.
6: Que de um lado é o governo. O governo não quer taxação.
1: Claro,
6: sabe?
1: Não,
6: ele, mesmo que o governo Lula lá atrás tenha sido favorecido eleitoralmente nas pesquisas ao defender a soberania do país, ele mantém o mesmo discurso. É defesa da soberania e vale para os dois. Tem a questão das facções, de grupos terroristas, mas nós já tivemos pesquisas que querem que o Brasil, sim, classifique as facções como terroristas, mas não com interferência dos Estados Unidos, pelo menos a maior parte do eleitorado. Tem de levar a sério a questão da segurança, mas sem uma intervenção direta dos Estados Unidos. Então fica essa disputa. Quem abriria espaço para uma intervenção maior de Trump no país? A questão de soberania, defesa do território,
1: isso pode pegar mal para Flávio também com o eleitorado.
6: Também. É, muita gente questiona, inclusive, isso, né, para se separar as coisas. Uma é você cobrar segurança, ações efetivas. Outra é você abrir espaço para intervenção externa.
1: Perfeito, Denise. Isso. Obrigada pela análise. Agora a gente vai falar do ex-ministro da Fazenda e pré-candidato ao governo aqui de São Paulo, Fernando Haddad, que disse durante um evento em Hortolândia, na região de Campinas, que milícias estão se infiltrando em São Paulo e que o interior do estado pode virar o Rio de Janeiro. Uma fala forte, então, de Haddad. Matheus Dias volta com a gente agora ao vivo para detalhar. Inclusive, ele disse que milicianos estão atuando aqui fortemente em São Paulo, né?
10: Pois é, Márcia. Ele disse nesse evento em Hortolândia que milicianos têm entrado no país, têm cobrado serviços de segurança para transporte de cargas. Ele mesmo falou, as aspas seguintes, que se não tivermos um trabalho de inteligência, vamos nos transformar o que hoje é o Rio de Janeiro. Como você bem disse, o interior precisa entender que nós estamos abrindo a porta para a milícia no estado. Essa fala dele acontece depois que, em Hortolândia, ali em região metropolitana de Campinas, ele participa de um encontro com trabalhadores de uma empresa de sacos de lixo a cerca de 110 quilômetros de São Paulo. Haddad, que tem intensificado as agendas no interior paulista, local historicamente conservador, para tentar reduzir a diferença de votos para Tarcísio nessa região do estado. E claro, ele tem apostado também nas pautas de segurança pública, que na visão da esquerda é uma pauta sensível ali para o governo Tarcísio, uma pauta que dá para ser explorada. No evento, Tarcísio, inclusive, deu um discurso ali no qual defendeu pautas que ele faria caso fosse eleito governador no âmbito da segurança pública. Entre elas, a retomada do uso contínuo das câmeras corporais para policiais militares, assim como a criação, já no primeiro dia de mandato, de um órgão em conjunto entre policiais estaduais e a Polícia Federal para combater mais efetivamente organizações criminosas. Foram falas de Haddad para tentar reduzir o que aconteceu na última eleição, Márcia, já que na última disputa, o governo paulista aqui, já no primeiro turno, Haddad venceu de Tarcísio apenas em 91 dos 645 municípios aqui do estado, viu?
1: Obrigada, Matheus Dias, pelas suas apurações. Agora, o ex-deputado estadual do Rio de Janeiro, Rodrigo Bacelar, e o filho do ex-governador Sérgio Cabral foram alvos hoje de uma grande operação da Polícia Federal, inclusive, que pode até ter envolvimento do crime organizado, dos bicheiros e até do ex-governador Cláudio Castro. Vamos ver os detalhes com Bruno Pinheiro.
11: A operação desta quinta-feira investiga um suposto esquema de vazamento de informações sigilosas de operações policiais para integrantes do Comando Vermelho no Rio de Janeiro. Entre os alvos da operação desta quinta-feira estão o ex-deputado estadual Rodrigo Bacelar e o contraventor Adilcinho e Marco Antônio Cabral, filho do ex-governador Sérgio Cabral. Ao todo foram cumpridos 14 mandados de busca e apreensão nas cidades do Rio de Janeiro e também em São João de Meriti. A ação foi autorizada pelo Supremo Tribunal Federal, que também determinou nesta quinta-feira o bloqueio de bens e valores de até 22 milhões durante o curso da operação. Segundo a Polícia Federal, a investigação aponta indícios de lavagem de dinheiro envolvendo o núcleo da cúpula do jogo do bicho e também conexões com integrantes dos poderes executivo e legislativo do estado fluminense. As apurações avançaram após uma apreensão de documentos que indicariam repasses financeiros, doações eleitorais, suspeitas e movimentações ligadas à lavagem de dinheiro. Agora, os investigadores analisam o fluxo dos recursos e tentam identificar os beneficiários, intermediários e também operadores do esquema. Nesta quinta-feira, a defesa de Adilcinho negou qualquer irregularidade. O caso segue em investigação. Ainda nas próximas horas, deverá acontecer a transferência de Rodrigo Bacelar para uma penitenciária federal. De Brasília, o Bruno Pinheiro.
1: Olha, saiu o gol de Portugal agora, a gente só está vendo se valeu realmente, mas virou o jogo. Então, a gente está esperando aí a decisão do juiz para cravar se valeu ou não. CR7 saiu, né? Cristiano Ronaldo saiu logo no começo do segundo tempo. E vamos lá, vamos continuar acompanhando a Copa do Mundo junto com o noticiário também. Valeu, valeu, gol confirmado, Portugal vira em cima da Croácia, minha gente. Mas calma que ainda tem jogo, segundo tempo ainda tem uns bons minutos aí e a Croácia não está morta, a gente sabe. Então vamos continuar acompanhando por aqui. A pré-campanha do senador Flávio Bolsonaro tem uma expectativa de um aumento de 2 pontos nas próximas pesquisas. É um bastidor da Beatriz Manfredini.
12: A pré-campanha do senador Flávio Bolsonaro aposta em mudanças no cenário eleitoral e avalia que as próximas semanas podem favorecer o crescimento do pré-candidato na disputa ao Palácio do Planalto. A expectativa é de aumento de 2 pontos nas pesquisas. Segundo interlocutores, trackings internos registraram esse aumento de 2 pontos percentuais nas intenções de voto em Flávio Bolsonaro. Na avaliação de integrantes da campanha, a mudança é resultado de 2 fatores principais. A crise pública com a ex-primeira-dama Michele Bolsonaro e o envolvimento do então líder do PT no Senado, Jax Wagner, no caso Master. Internamente, a leitura é que o desgaste provocado pela divergência com Michele acabou concentrado na ex-primeira-dama. Aliados de Flávio avaliam que ela passou a ser vista como uma figura mais ambiciosa e que a exposição pública da disputa desagradou boa parte da base bolsonarista, que esperava maior unidade em momento considerado importante para a campanha. Recentemente, Flávio se envolveu em diversas crises, com a divulgação de áudios de Daniel Vorcaro e a possibilidade de novas tarifas impostas ao Brasil por Donald Trump após viagem do senador aos Estados Unidos. Apesar da melhora apontada pelos levantamentos internos, a expectativa da equipe está voltada para o calendário eleitoral. Nos bastidores, a pré-campanha espera mudanças no cenário após 4 de julho, quando passam a valer restrições impostas pela legislação eleitoral. A avaliação é que, a partir dessa data, o presidente Lula deverá reduzir o ritmo de agendas públicas e de propagandas. O Tribunal Superior Eleitoral impede candidatos que ocupam cargos públicos de participarem de inaugurações de obras e serviços, além de restringir a publicidade institucional e conteúdos oficiais que possam caracterizar promoção pessoal. Outro fator acompanhado pela equipe de Flávio é o cenário nos maiores colégios eleitorais do país. Em São Paulo, aliados comemoraram a desistência de outros candidatos ao governo estadual. A avaliação é que, com a tendência de uma disputa concentrada entre o governador Tarcísio de Freitas e Fernando Haddad, aumentam as chances de definição da eleição em primeiro turno. Segundo auxiliares, esse cenário pode beneficiar Flávio Bolsonaro. A leitura é que, sem um segundo turno em São Paulo, Tarcísio teria maior disponibilidade para participar da campanha presidencial. Além disso, aliados lembram que o PT ficaria sem espaço de palanque no maior colégio eleitoral do país. O mesmo acompanhamento é feito em Minas Gerais. Integrantes da pré-campanha do senador avaliam que o PL possui mais de uma alternativa para a disputa estadual, enquanto o PT ainda busca consolidar um nome para a eleição no estado.
1: Mais cedo, pela Copa do Mundo, a Espanha garantiu a classificação para as oitavas de final. E vamos ver os gols, então, por 3-0 com Pedro Trito.
13: Com autoridade, a Espanha garantiu a sua vaga para as oitavas de final da Copa do Mundo. Com Oyarzabal como principal destaque, a Fúria não tomou conhecimento da Áustria e aplicou um sonoro 3-0. Cucurella chegou a balançar as redes depois de cobrança do escanteio, mas a arbitragem viu falta no goleiro austríaco após disputa de Cobarsi. E foi com o passe do lateral que o time tirou o zero do placar. Ele recebeu de Pedri e tocou na medida para a finalização de Oyarzabal aos 35 minutos. Espanha, 1-0.

0: A reta final do primeiro tempo foi de pressão, com Baena parando no travessão e Slager salvando a remate de Amal. O segundo gol saiu na etapa final. Pedro Porro marcou aos 20 minutos. Ele recebeu o cruzamento de Baena e cabeceou para as redes. Espanha 2 a 0. A seleção fechou a conta aos 43, novamente com Oyarzabal, que completou de primeira, após novo passe de Cucurella. 3 a 0. A próxima partida dos espanhóis acontece na próxima segunda-feira, às 16h.
1: E eu também volto amanhã a partir de 8h, na verdade, estou antes, 14h, no tempo real. Boa noite para você, mas continua aqui na tela da Jovem Pan News. Tchau, tchau.
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1: Olá, tudo bem com você? Seja bem-vindo, começando mais uma edição do programa Os Pingos nos Is, reunindo os assuntos importantes do dia, trazendo para análise sempre os nossos comentaristas. Eu sou Daniel Caniato, você é o nosso convidado especial. Para começar, o presidente nacional do PL, Valdemar Costa Neto, disse hoje que Michele Bolsonaro não demonstra interesse em fazer parte da campanha presidencial de Flávio Bolsonaro e que ela pode desistir de disputar uma vaga no Senado. Essas declarações foram dadas em uma entrevista à Rádio Gaúcha. Ainda segundo o presidente do PL, Michele comunicou pessoalmente o desejo de deixar a presidência do PL Mulher na terça-feira. Vou abrir aspas. Ela me disse que queria sair da presidência do partido. Eu não tenho o que fazer, que talvez não fosse ser candidata a senadora. Fecho aspas. Valdemar afirmou que a saída de Michele representa uma perda para a sigla, em razão do seu carisma, mas ressaltou que a situação entre os dois está resolvida. Chamar os nossos comentaristas? Vamos aqui para a Berta, porque nós temos casa cheia no estúdio dos Pingos nos Is aqui em São Paulo. Roberto Mota, diretamente do DDD 021, está aqui em São Paulo. Mota, seja sempre muito bem-vindo, viu? Ótima noite a você. E ao lado do Mota, o Bruno Musa também abrilhantando aqui o estúdio de Os Pingos nos Is. Eu vou começar com o Mota nessa novela que envolve os integrantes da família Bolsonaro. Mais uma declaração, agora as leituras de Valdemar Costa Neto, que a gente pode acrescentar nas muitas leituras em relação ao que talvez tenha acontecido, e agora já estão falando em Michele não disputar um cargo. Falava-se que ela disputaria o Senado pelo Distrito Federal, né, Mota? Boa noite.
2: É curiosa essa declaração do Valdemar de que a ex-primeira-dama não quer participar da campanha de Flávio. Eu acho que isso já tinha ficado claro, né? Boa noite, Caniato, boa noite, meus colegas de bancada, boa noite à nossa audiência. O fato é que a direita vive um momento muito complicado. Flávio é o candidato indicado por Jair Bolsonaro. Ele tem o sobrenome Bolsonaro. Na opinião de muitos, ele é a única chance de vitória da direita. Eu confesso que tenho dificuldade de enxergar nesse momento a possibilidade de qualquer outro candidato com o mesmo peso, com a mesma chance de vitória que Flávio. Então, é muito difícil entender a situação atual, o que ela aconteceu, o que está em jogo e, mais importante de tudo, como ela vai terminar.
1: Pois é, deixa eu passar para o Bruno Musa também refletir a respeito das últimas informações, essa entrevista que foi concedida por Valdemar Costa Neto ao informativo do Rio Grande do Sul. Musa, seja bem-vindo. Ótima noite a você. Algo a acrescentar, Michele não sabe se vai se candidatar, mas é certo que ela não participará do processo de campanha de Flávio Bolsonaro. Qual leitura devemos fazer?
3: Tudo muito incerto ainda, né, Caniato? Como a gente vem falando, a gente vem tentando entender todos esses cenários, mas é cada vez mais difícil. Novos fatos vão aparecendo. Primeiro, boa noite, Caniato. Mota, um prazer estar aqui contigo. Todos que nos acompanham no Brasil. Bom, realmente cada vez mais complicado entender o cenário e eu não duvido que aquilo que parece o mais concreto acabe mudando do dia para a noite. Primeiro, nós vimos aquela matéria dizendo que ela não deixaria o PL Mulher, que ela sim continuaria. Depois começamos a ler algum tipo de matéria em que ela deixaria o PL Mulher e depois toda a mudança. E agora, o que a gente vê que ela quer se candidatar, depois não quer mais. Ou seja, há informações ali desencontradas. A verdade é que eu tenho acreditado que cada vez mais as pessoas vão tentando ler nas entrelinhas, até como a gente comentou ontem, né, Caniato? A gente estava falando a respeito daquela matéria em que foi colocada, acho que pelo Metrópolis, que supostamente ela ter compartilhado o vídeo, né, do garotinho, aquilo seria uma mensagem a Flávio. Ou seja, há uma leitura completamente paralela que, no fundo, me parece que são apenas conjecturas de algo que ninguém sabe. O tempo dirá e eu concordo muito com o Mota nesse ponto. Eu acho que cada vez mais o cenário está desenhado, a não ser que fatos extras apareçam. E no Brasil isso não seria nenhuma surpresa.
1: Zé, mas havia, né, no princípio, a expectativa de que com a prisão de Jair Bolsonaro, Michele talvez assumisse algum tipo de protagonismo, participasse, por exemplo, dos palanques com Flávio Bolsonaro? Seria Michele a representante de Jair Bolsonaro? Pelo menos, de acordo com as informações de Valdemar, isso não acontecerá. Temos o Luiz Felipe Dávila, só a produção. Então, daqui a pouco o Dávila chega, a gente vai continuar trazendo as análises e impressões a respeito da estratégia de campanha de Flávio Bolsonaro, como o clã Bolsonaro irá se organizar, mas, naturalmente, é preciso considerar também a palavra do chefe. Quem é o chefe nesse momento? Valdemar Costa Neto. Mota, a gente consegue medir o enfraquecimento de uma campanha a partir da ausência de Michele? Não é possível ignorar esse tipo de conflito? Eu me lembro que ontem você fez uma ponderação muito interessante a respeito da a direita brigar com ela mesma. A gente consegue entender, ou projetar, ou até medir qual será o peso desse tipo de briga para a direita?
2: É muito difícil, Caniato. Não há dúvida que há um prejuízo. Agora, esse prejuízo é suficiente para ferir de morte a campanha eleitoral de Flávio? Muitas pessoas acham que não. Muitos acham que isso é um incidente de campanha que vai ser superado. E virão outros que serão também superados. Eu acho que uma das coisas que o Flávio tem mais a seu favor é o seu oponente. Nós estamos diante de um governo que não tem pauta, que não tem ideias novas, que repete políticas públicas populistas e assistencialistas e que está levando as finanças do Brasil ao desastre. Então, tudo isso joga a favor de Flávio. Esse episódio com a ex-primeira-dama é uma coisa inexplicável, o episódio do vídeo, uma coisa difícil de entender. É muito difícil ver qual é a vantagem de tornar público, daquela forma, um episódio como esse. Mas isso, com certeza, deve significar alguma vantagem para alguém, porque senão não teria acontecido. O que a maioria das pessoas no campo da direita acham é que as consequências de uma derrota de Flávio nessa eleição seriam muito graves para a direita. Então, afetariam, inclusive, pessoas que hoje estão se colocando quase que em oposição à candidatura de Flávio.
1: Claro que cada analista faz a sua reflexão a partir das informações que nós temos. Vamos acionar o Luiz Felipe Dávila. Dávila de volta, seja bem-vindo, Dávila. Ótima noite a você. As muitas informações referentes às desavenças da família Bolsonaro. Agora, essa entrevista que foi concedida por Valdemar Costa Neto e o anúncio de que não haverá participação de Michele Bolsonaro no palanque com Flávio. Segundo ele, não há interesse por parte de Michele. E tem também uma informação adicional, que ela não, muito provavelmente não disputaria o cargo ao Senado. Pelo menos até ontem nós tínhamos a informação de que ela disputaria esse cargo. Enfim, Dávila, queria que você trouxesse um pouco das suas impressões e percepções a respeito das desavenças que continuam ganhando destaque na imprensa. Boa noite.
4: Boa noite, Caniato, Mota, Musa e a nossa querida audiência. O primeiro ponto a refletir é a atitude de Valdemar Costa Neto. O afastamento de Michele do PL Mulher esvazia o poder que Michele tinha dentro do próprio partido. Hoje, ela é apenas mais uma filiada que vai disputar a eleição para o Senado. Mas não sabemos se isso vai realmente ocorrer. O fato é que a atitude de Valdemar Costa Neto é para esvaziar rapidamente a influência de Michele no partido para tentar manter o PL unido em torno da candidatura de Flávio Bolsonaro. O segundo ponto são as pesquisas feitas de que, apesar das desavenças de Michele com Flávio, não afetou tanto a candidatura de Flávio. Parece que afetou mais a atitude de Michele. Terceiro, não podemos esquecer esta divisão entre o PL Centrão e o PL bolsonarista. E certamente Michele Bolsonaro se coloca como uma defensora do bolsonarismo puro sangue, vamos dizer assim. Enquanto o Flávio é o que tenta construir um palanque mais amplo, com várias alas da direita, para justamente poder capturar o voto dos indecisos. É esse voto que nós chamamos pendular, que a cada eleição muda de lado. Flávio sabe que para chegar ao Palácio do Planalto, precisa capturar este voto de 1 ou 2%, que hoje é aquele voto mais cobiçado, tanto por Lula quanto Flávio. Então, é sim uma corrida complicada. O problema é que esta confusão no seio do PL e da família Bolsonaro não ajuda nada a tocar num ponto fundamental que o Mota trouxe. O Mota disse aqui com muita propriedade que o governo Lula realmente não oferece nada para a nação. Temos a pior situação fiscal da história do país, um dos 10 países mais violentos do mundo e a corrupção desenfreada. Mas até agora nós não sabemos o que a direita propõe. Quais são as bandeiras? O que nós vamos fazer para acabar com o déficit fiscal? Como é que nós vamos fazer a economia voltar a crescer? O que nós vamos fazer para combater o crime organizado? O que nós vamos fazer para enfrentar com dureza a corrupção de valores e de dinheiro que vem corrompendo a política? E, até o momento, essas respostas inexistem na direita.
1: Pois é, o Dávila trata de um aspecto que é interessante quando a gente olha para o PL. Musa, o PL no passado era um partido importante, representativo, mas não era um partido tão grande quanto é hoje. Ele é desse tamanho em razão da ação, da atuação da família Bolsonaro, principalmente de Jair Bolsonaro. E aí o Dávila menciona o PL centrão e o PL mais alinhado ao bolsonarismo, se é que a gente pode classificar dessa forma. Com a ausência de Jair, é possível entender que aqueles que faziam questão de estar ao lado de Jair Bolsonaro, estampar no santinho a foto do candidato ao lado de Jair Bolsonaro, em uma montagem, naturalmente. Você acha que essa dinâmica muda com a ausência daquele que é o principal nome do partido? Talvez alguns acabem debandando para o outro lado do PL, o PL centrão?
3: É inegável que a figura do Jair Bolsonaro ainda é muito forte e que mesmo ele, nas condições atuais, ele continua, não sei se jogando 100% das cartas, mas tocando ali de uma maneira extremamente relevante. Ele ainda está conduzindo, ele indicou o filho dele está com grande parte aí das pesquisas, ou muito próximo, ou empate técnico agora. Enfim, então ele continua, na minha opinião, ali dando as cartas como um todo. Agora, se de fato ele não consegue reeleger, seja o Flávio, vamos falar só do Flávio agora nesse momento, que é quem desponta ali. Se ele não consegue se reeleger e o PT ganha essa disputa, o Lula vai para um Lula 4, ou seja, ele quem for, é inegável que esse vácuo vai sendo suprido por pessoas que lá estão. E também não podemos deixar de ver que há uma boa parte do PL que sim, ela se configura ali como um partido de centrão. Quantas vezes nós comentamos aqui a respeito das votações do próprio PL que votaram junto com a esquerda, né? Em várias várias ocasiões em que são pautas muito mais na parte econômica, na parte institucional, na parte política, votar com a esquerda. Então, eu não acho que seja esquerda ou direita. Esse tal do PL centrão, como você muito bem colocou, Caniato, ele nada mais é do que aquelas pessoas que, com um vácuo de poder, eles vão se aproveitando para o destino das emendas. E isso significa se aproximar de quem está de quem está no pleito, ou seja, de quem justamente acaba ganhando as eleições e ele vai lá em cima do mais próximo possível para parasitar em cima do orçamento público.
1: Pois é, deixa eu passar para o Mota, porque o Mota já fez ponderações e reflexões a respeito da maneira como parlamentares de direita, ou que, pelo menos que chegaram à Câmara dos Deputados, sobretudo à Câmara, quando chegam à cadeira de parlamentar, mudam aquele discurso que foi amplamente difundido durante a campanha. Mota, várias vezes nós falamos aqui do Congresso mais conservador da história, né? Estamos chegando num momento crucial, né? Um momento pré-campanha. Daqui a pouco, novamente, vamos acompanhar os discursos daqueles que pretendem ou se manter na Câmara Federal, no Senado, ou aqueles que almejam chegar na Casa Legislativa. Por que aqueles que se venderam como conservadores não conseguiram atingir as metas conservadoras e liberais uma vez sentados na cadeira de deputado ou de senador?
2: Porque a maior parte deles acha que ser conservador é ter uma família e ir à igreja. Eu fiz uma postagem hoje, Caniato, que eu publiquei no X, e essa postagem foi feita com uma certa revolta e indignação diante da iminência da votação no Congresso Nacional do chamado PL contra a misoginia, que não é um PL contra a misoginia coisa nenhuma, é um PL de censura, é um projeto de lei que cria uma armadilha que vai ser usada para capturar os inimigos do Estado. Qualquer um que disser qualquer coisa que desagrade ao Estado brasileiro ou aos poderosos vai poder ser enquadrado nessa lei. E eu fico absolutamente espantado, não deveria ficar mais, mas ainda fico, diante da quantidade

0: Eu chamo essa turma de direita não praticante.
1: Muito bom. É verdade, né? Inclusive, né, Mota? Por muito tempo consideravam o PSDB, inclusive a direita, né? Era o partido que antagonizava com o Partido dos Trabalhadores. Por anos observamos esse cenário. Deixa eu passar para o Dávila. O Dávila é um estudioso do assunto. Inclusive, me lembro que o Dávila me agraciou com o seu presente, o Vire à Direita e Siga em Frente, né? O seu livro, né, Dávila? Qual é o exercício que a gente deve fazer quando olhamos para o parlamento? Muitos de vocês fizeram análise em relação ao bom percentual de parlamentares que se diziam de direita, mas resultados muito aquém daquilo que se esperavam, não?
2: Com certeza, Caniato. E aí, dois dados chamam muito a atenção. O primeiro, que os parlamentares estão nas mãos dos presidentes de partido e das suas lideranças. Por quê? Porque eles é que vão liberar dinheiro, vão liberar as emendas, vão ajudá-los a fazer com que seus projetos paroquiais saiam no papel. Então, existe o que na Inglaterra chama do whip, o chicote. É a forma hoje pela qual os presidentes de partido e as lideranças partidárias acabam disciplinando muitas das ambições dos parlamentares. E isso perde a independência do parlamentar. O parlamentar tem que votar de acordo com o partido, porque senão ele tem problemas lá na frente. Aliás, nós já tivemos tantos depoimentos aqui mesmo nos Pingos do Isis, no delegado do Palumbo, mostrando exatamente o que acontece ele, que é sempre um rebelde, como ele é sempre punido, removido de comissão, nunca deixam ele fazer o que está na cabeça dele, porque ele é aquele parlamentar que foca nas suas decisões de acordo com as suas crenças e não de acordo com os interesses partidários. E a segunda coisa que mostra que essa independência parlamentar vem sendo cada vez mais cerceada, dilacerada, é a história agora dessas votações. Tudo é voto simbólico, tudo é voto em comissão, não existe mais voto individual. Não, então levanta lá, se você é contra, levanta, manifesta. Ninguém se manifesta, vota aí um caminhão de medidas sem o real debate público. Então, nós temos cada vez mais essa tratorada em cima dos parlamentares que vai cerceando a liberdade individual de cada um dos parlamentares. E aí, só tem uma saída. Aquela que eu, Mota e Musa defendemos aqui no programa. É o voto distrital. Não tem outro jeito. O voto distrital pode quebrar esses grilhões que mantém hoje o parlamentar sujeito às lideranças do partido e principalmente à presidência do partido.
1: Certo, a gente vai seguir acompanhando essas movimentações em relação à pré-campanha de Flávio Bolsonaro, as falas e o diagnóstico de Valdemar, que tenta colocar panos quentes, né, arrefecer a situação. Qualquer novidade a gente traz aqui, debate com os nossos comentaristas. Tem uma outra informação. O ministro da Justiça e Segurança Pública, Wellington César Lima e Silva, disse que as punições dos Estados Unidos ao PCC produz efeitos apenas no território norte-americano. Essa declaração foi feita horas depois do governo de Donald Trump anunciar sanções econômicas contra duas pessoas e três empresas brasileiras por suspeita de envolvimento com a rede de lavagem de dinheiro da facção. O ministro defendeu que a cooperação internacional no combate ao crime organizado seja feita com respeito à soberania brasileira, vou abrir aspas. Essa designação específica somente produz efeitos no âmbito dos Estados Unidos. Não tem nenhuma repercussão de extraterritorialidade. Todas as nações devem se aprofundar e sofisticar os seus mecanismos de combate ao crime organizado, desde que a soberania do outro país seja respeitada. Fecho aspas. Segui com os nossos comentaristas para avaliar esse posicionamento do governo brasileiro. Vou começar com o Bruno Musa. Você, Musa, queria que você trouxesse sua percepção. A gente falava, né, nos últimos programas, o quanto isso poderia ajudar, por exemplo, o governo brasileiro, se houvesse uma atuação conjunta, né, cooperação, governo dos Estados Unidos, governo brasileiro. Tudo bem, de fato, as medidas dos Estados Unidos só valem para o território norte-americano. Mas seria uma janela de oportunidade, não?
3: Sem dúvida, mas seriam várias janelas de oportunidade. A gente poderia atuar junto na pauta econômica, na pauta institucional, obviamente seria uma relação muito mais ganha-ganha, mas fica praticamente impossível quando as

0: As ideologias são completamente opostas. Então, aquela romantização de que há sempre um governo de turno, especialmente esse, que pense na população, é realmente uma falha estrutural que nos foi ensinada ao longo dos últimos anos, décadas, mas ela está cada vez mais evidente, cada vez mais clara de que não é assim. Só que desromantizar alguma coisa que a gente vem acreditando ao longo da vida simplesmente não é tão simples assim. Então veja, o conceito de soberania, assim como quando Maduro veio visitar o Brasil e o presidente Lula disse que o conceito de democracia é relativo, para eles também me parece que esse conceito de soberania, ele é muito relativo. Se você for olhar ali no direito, e eu não sou operador do direito, mas você tem ali o conceito de soberania sendo Estado, nação e governo. Quando a gente pega o nosso Estado, a gente vê que ele está tomado por grande parte da corrupção e a gente não pune ninguém. Muito pelo contrário, há um incentivo a ser criminoso no Brasil para aqueles que são imorais e antiéticos. Uma vez que não há punição, não há esse freio e, consequentemente, as pessoas fazem o cálculo automático. O benefício do ganho versus a punição que ele vai ter. No Brasil, isso faz muito sentido. O governo tomado por corrupção ao longo das últimas décadas. Todos eles, praticamente, mas em condição específica, o governo que comanda o Brasil há 20 anos, sendo que nós temos 26 anos desse século, significa que os escândalos de corrupção já drenaram bilhões e bilhões do orçamento público e sempre através de um mesmo mecanismo. E aí nós temos a nação. E a nação brasileira, representada por esse governo, acaba tendo os interesses completamente contraditórios àqueles que estão buscando um maior incremento de produtividade, de incremento de renda, há sempre medidas populistas. Portanto, se olharmos a definição dessa parte de soberania, quando nós percebemos que há 30% da população brasileira vivendo em territórios comandados por crime organizado, o que será que eles se referem por soberania?
1: Daqui a pouco eu vou trazer, inclusive, a manifestação do presidente da República. A gente tem, inclusive, qual foi essa postagem, essa manifestação feita por Lula. A gente vai trazer a mensagem daqui a pouquinho. Deixa eu só passar para o Luiz Felipe Dávila, para o Dávila avaliar também o posicionamento do ministro, dizendo, né, fazendo essa ponderação a respeito das medidas tomadas pelos Estados Unidos. Você, Dávila, o que é preciso considerar em relação a essa fala, esse posicionamento oficial do ministro?
2: Bom, eu vou complementar o que o Musa acabou de dizer. Além de não controlar territórios, esta medida do governo americano não é que vai afetar a soberania, vai combater as empresas envolvidas com o crime organizado e com a corrupção no Brasil. Agora, elas estarão no escrutínio dos Estados Unidos. Isto significa que dinheiro que não consegue comprovar origem será confiscado. Isto é a primeira medida fundamental para combater o crime organizado. Em todas as nações do mundo, o combate ao crime organizado começa não só com penas duras, mas principalmente pelo combate da lavagem de dinheiro. E essas empresas envolvidas com o crime organizado para lavar dinheiro começam a ter os dias contados depois que os Estados Unidos classificaram PCC e Comando Vermelho como organizações terroristas. Esse escrutínio é fundamental para quebrar as pernas da movimentação financeira dos crimes, do crime organizado. E isso, Caniato, vai colocar enorme pressão nos bancos brasileiros, porque os bancos brasileiros muitas vezes são pouco criteriosos em deixar empresas abrirem contas ou pessoas abrirem contas que não conseguem justificar a origem do dinheiro com o mesmo rigor dos padrões internacionais, por exemplo, nos Estados Unidos e na Europa.
1: Pois é, a produção acaba de destacar. Nós temos aí o posicionamento, a manifestação do presidente da República. Então vamos, inclusive, subir. Quem nos acompanha pela TV por assinatura, pela TV aberta e pelas plataformas digitais, pode acompanhar qual é a postagem do presidente da República. Vou abrir aspas para ele. É inaceitável que a família Bolsonaro, com seu entreguismo, queira submeter o Brasil aos interesses dos Estados Unidos, como fica claro no documento que foi enviado hoje por um de seus integrantes ao governo norte-americano. Nós sempre vamos dialogar de igual para igual com qualquer nação do mundo. pedir que o tarifaço contra o nosso país seja adiado para depois das eleições é mais uma atitude de traidores da pátria. Nunca houve e não há qualquer justificativa para tarifaço, agora ou depois. O mais absurdo é saber que a origem de tudo isso foi motivada pela própria família Bolsonaro, que defendeu publicamente o aumento das tarifas contra produtos brasileiros. Defender o fim do Mercosul, o bloco econômico mais importante da América Latina e que acaba de firmar um acordo histórico com a União Europeia, é um outro ataque ao interesse do povo brasileiro. Como se não bastasse querer entregar o PIX a interesses estrangeiros, não vão conseguir. O PIX é uma conquista do Brasil e não vamos abrir mão dele. Nossa pátria não está à venda. A nossa soberania é inegociável. O Brasil é dos brasileiros. Essa é a postagem do presidente da República. Eu sigo aqui com os nossos comentaristas. São dois assuntos, até a gente consegue conectar as duas pautas. Mas trazendo em destaque essa manifestação do presidente da República, você, Mota, você já tinha dito e levantado a possibilidade que o presidente adotaria esse tipo de retórica. Bingo, né?
3: Pois é, eu fiquei esperando o momento em que essa nota do PT, que aliás deve ter sido redigida por um marqueteiro pago a peso de ouro, mas eu fiquei esperando o momento em que ela ia terminar dizendo Deus, pátria e família. É só o que faltava ali. Isso não é surpreendente, né? Na última eleição presidencial, na penúltima eleição presidencial, em 2018, nós vimos comunistas, né? Se eu não me engano, salvo engano, havia candidata a vice-presidente do Partido Comunista do Brasil indo à igreja e comungando. E eu fiquei me perguntando o que estava passando na cabeça daquele padre que deu a comunhão a um comunista. O problema não é o fim do Mercosul. O problema é o nascimento do Narcosul. As tarifas são um instrumento de política externa de Donald Trump. Ninguém entende muito bem a lógica que o Trump aplica a essas tarifas. Agora, é de se imaginar que Donald Trump seja bem informado sobre o que acontece no Brasil. Eu não entendo muito bem a lógica dessas tarifas. Aplicar tarifas ao Brasil, isso significa uma punição para o povo e não para as autoridades que estão fazendo coisas que extrapolam seus poderes e a legalidade. Para essas autoridades, há outras sanções que, inclusive, já foram aplicadas e depois retiradas.
1: Zé, deixa eu pedir para o Bruno Moza também analisar o posicionamento de Flávio Bolsonaro, a leitura que o presidente Lula faz e essa retórica adotada, que certamente vai ser muito explorada durante a campanha, não, Moza?
0: Sem dúvida, sem dúvida. A gente já vê, começa a ver os desenhos aqui dessas retóricas dos dois lados muito claras. Mas, no meu entender, fica muito óbvio que qualquer leitura minimamente analisada, não precisa nem lá nas profundezas, você consegue ver que essas teorias não param de pé. Ao analisar os comentários ali, grande parte deles, ali, pelo menos os que apareceram aqui para mim, grande parte deles vão contra a própria análise do presidente, mas os que estão a favor, única e exclusivamente falam, isso aí, soberania não se negocia. Seria interessante um dia sentar e entender e falar o que você realmente entende por soberania, o que você quer dizer com esse fim dessa soberania, entregar a soberania, vender a soberania. Isso me parece, sabe o que, Caneto, que me lembra? Antigamente, quando o Lula tinha aquele discurso do petróleo é nosso, depois a gente viu, inclusive, a Bolívia nacionalizar uma planta da Petrobras e o Lula não falou absolutamente nada a respeito daquilo. O que eu quero dizer é que aquele mesmo discurso, ele passa a virar uma narrativa tão importante que ele assume essa responsabilidade de virar verdade. Uma mentira dita por mil vezes se torna uma verdade. As pessoas vão comprando sem fazer análises. Repare, você ouve tanto uma frase que você repete para um amigo, você repete para uma pessoa próxima e aquilo passa a entrar no seu dia a dia sem que você passe a analisar profundamente o que significa um fim de uma soberania. E a gente deveria trazer isso para o debate, quem sabe seria ótimo, proveitoso falar com alguém que acredita nisso. O que seria? Os Estados Unidos mandar os aviões para cá? Eles mandarem tanques para cá ou começar a mandar bomba para cá? Sob qual pretexto? Para quê? Qual o objetivo disso? Gastar dinheiro com o Brasil dessa maneira? Qual o risco político, institucional, econômico que o Brasil pressupõe para os Estados Unidos nas condições que a gente tem? Então, isso realmente é uma falácia e ela não para de pé. Mas apenas o tempo mostrará isso e muitos demoram em enxergar uma realidade.
1: Deixa eu passar para o Dávila trazer também as análises em relação ao posicionamento de Flávio Bolsonaro, esse pedido de adiamento das tarifas contra o Brasil, o posicionamento do presidente da República. Enfim, a gente vem acompanhando muitos eventos, né? Muitas manifestações, muitas idas e vindas em relação à política tarifária dos Estados Unidos e os grupos políticos aqui naturalmente se posicionam, né? Puxam para si, tentam dialogar com os Estados Unidos. Uma coisa é o governo ir até os Estados Unidos tentar negociar um adiamento, uma reversão, uma diminuição. Outra coisa é um pré-candidato, né, Dávila?
2: É verdade, Canhato, mas as tarifas dos Estados Unidos não representam mais uma ferramenta econômica, e sim uma ferramenta política. Donald Trump utiliza hoje as tarifas como uma espécie de punição política. O problema é que essa punição política tem enorme consequência na economia. Afeta, sim, a economia de todos os países, inclusive a dos Estados Unidos. Veja a inflação americana dos alimentos, como começa a crescer. Então, isso mostra que tarifa é sempre um desastre. É um mecanismo protecionista. Tarifa é imposto. Então, cada vez que você aumenta a tarifa, você está aumentando o imposto. É como se você estivesse tirando mais dinheiro do bolso das pessoas. É uma arma política que penaliza o bolso do consumidor, seja ele americano ou seja ele brasileiro. Então, essa história de pré-candidato e conversar, ver se reduz tarifa, isso não faz o menor sentido, a não ser um gesto para o seu eleitorado, mostrando que tanto o candidato da direita quanto da esquerda não gosta das tarifas americanas e vão mover as suas influências para tentar evitar que elas sejam impostas ao país. É simplesmente ninguém quer ficar com o ônus de ser a favor de tarifa, né? Então, esse é o ponto. Mas o seguinte, o governo norte-americano vai remover tarifas de acordo com os seus interesses políticos. E não podemos esquecer que na famosa lua de mel de Jair Bolsonaro com Donald Trump impôs uma tarifa de 10% sobre o aço brasileiro. E chegou para o Jair Bolsonaro, oh, my friend, olha, a vida é assim, eu tenho que taxar o aço brasileiro para fazer com que o aço americano se torne mais competitivo. Então, Canhato, o que determina a política pública em países civilizados é o interesse nacional. Não tem nada a ver com as questões ideológicas. Lá, a diplomacia não é ideológica, ela tem a ver com os interesses nacionais. E no caso dos Estados Unidos, as tarifas se tornaram um mecanismo de buscar interesses políticos encobertos por tarifas. O fato é que isso é muito ruim para o mundo e para os americanos.
1: Zé, deixa eu compartilhar com você que nos acompanha qual é a enquete do dia. A enquete a gente discorre a respeito dessa pauta, dessa notícia. O tarifaço dos Estados Unidos contra produtos brasileiros ao Brasil, a produtos brasileiros, ajuda ou prejudica a pré-campanha do presidente Lula, que tentará a reeleição? O que você acha? Que ajuda? Porque Lula vai usar justamente aquela retórica do atentado contra a soberania, jogando a culpa na família Bolsonaro, ou você acha que prejudica, porque na avaliação do eleitor, o governo brasileiro não tomou medidas para impedir, por exemplo, o tarifaço ou negociar uma reversão? Qual é a sua leitura? Deixa eu passar para o Bruno Musa fazer esse exercício também. Você, Musa, uma vez as tarifas impostas, isso mais ajuda ou atrapalha essa caminhada de Lula à reeleição?
0: Tem os dois lados, né, Caniato? Primeiro que a narrativa vai ser usada, obviamente, por Lula, de que a culpa é de Flávio Bolsonaro. Independente de gostar ou não, cada um faz o seu próprio juízo, mas me parece um tanto quanto infantil acreditar que Donald Trump, e conhecendo Donald Trump, obviamente não pessoalmente, mas conhecendo todo o seu histórico e as ações dele, no vai e vem, a volatilidade de comportamento, mudanças de ideias, achar que o Flávio tem capacidade ou condição de mudar a cabeça de Donald Trump com relação a algo que ele anunciou no plano de Mar-a-Lago, quando ele começou esse segundo governo dele, que passava por uma série de medidas, dentre elas desvalorizar o dólar, baixar a taxa de juros, fazer toda uma mudança institucional e monetária vigente no mundo desde Bretton Woods nos anos 40, pós-segunda guerra. Se acreditar que Flávio Bolsonaro teria a capacidade de fazer Donald Trump mudar todo um plano de governo que ele vinha falando há muito tempo, isso para mim me parece uma grande ingenuidade. Estamos falando de Donald Trump, não estamos falando de qualquer outra pessoa que, goste ou não, ele tem ali nos planos dele o America First. E achar que um pré-candidato ao governo do Brasil, seja ele qual for, uma economia que hoje representa 2,1% do PIB mundial, quando nos anos 80 nós representávamos 2,8%, que os Estados Unidos têm 5 vezes a produtividade do Brasil e um PIB incomparável, pelo amor de Deus, me parece uma ingenuidade muito grande. Mas é o discurso que a esquerda utilizará. Se vierem as tarifas, que isso foi culpa da família Bolsonaro. É o discurso, já está pronto, eles já estão fazendo isso. Por outro lado, você também tem os impactos reais na economia. E aí, eu acredito que, dado todo o ciclo econômico, a perda do poder de compra das pessoas ao longo dos últimos anos, o endividamento em massa das pessoas, das empresas, eu acho que isso acaba falando mais alto, Caniato. Ou seja, o impacto real da economia na vida das pessoas, no supermercado, nos postos de gasolina, nos preços de eletricidade, apesar de serem controlados pelo governo, isso para mim fala muito mais alto. E aí eu acredito que quem tem muito mais a perder é sim o Lula com o restante que falta desse mandato.
1: Pois é, o senador Flávio Bolsonaro afirmou ao governo dos Estados Unidos que a sobretaxa que foi proposta sobre os produtos brasileiros daria ao presidente Lula exatamente a vitória política que ele vem buscando. A avaliação está em um documento de 86 páginas que foi apresentado junto ao escritório do representante de comércio dos Estados Unidos, que é o órgão responsável pela investigação comercial contra o Brasil. Nesse texto, o parlamentar pede a suspensão da medida e sustenta que a adoção das tarifas produziria um efeito contrário ao pretendido por Washington. Para convencer as autoridades americanas, Flávio argumenta que as tarifas fortaleceriam politicamente o atual presidente, ao invés de pressionar o seu governo. Na conclusão dessa manifestação, ele afirma que prejudicaria a economia americana e também aos brasileiros favoráveis a uma relação mais próxima entre Brasília e Washington. Você, Mota, como avalia essa manifestação de Flávio Bolsonaro? Faz parte? Como os Estados Unidos recebem esse pedido?
3: Eu acho que faz parte. Eu acho que Flávio apresenta um argumento importante, embora eu não necessariamente concorde com esse argumento. E eu acho que o Flávio não traz para o governo americano nenhuma informação que o governo americano já tenha. Porque é difícil imaginar que o governo americano, com todas as agências que ele tem, não compreenda bem o que acontece aqui no Brasil. Mas eu acho que faz parte do papel de Flávio, como candidato à presidência da República, como alguém que, se for eleito, vai ter a responsabilidade e a tarefa de consertar o estrago que foi feito no Brasil nos últimos 4 anos, faz parte do papel dele enviar essa mensagem.
1: Deixa eu passar para o Dávila. Dávila, eu só vou ler um trecho da manifestação de Flávio Bolsonaro nessa carta que ele enviou ao Departamento do Governo norte-americano, abrindo aspas para ele. As tarifas propostas recompensariam o atual governo brasileiro pela própria estratégia que tem adotado: obstruir negociações sérias, provocar retaliações e, em seguida, converter essa retaliação em uma vitória política interna. Pior ainda, os custos recairiam sobre a economia americana e sobre os brasileiros mais comprometidos com o relacionamento construtivo com os Estados Unidos, fecho aspas. E o Mota traz algo que é bem interessante, né? Eu quero questioná-lo também. Muito provavelmente os Estados Unidos já sabem disso, não?
2: Com certeza, já sabem disso. Mais do que isso, Caniato, veja só, o oportunismo populista do presidente da República não podemos menosprezar, é enorme. Porque se as tarifas forem mantidas, a culpa é da família Bolsonaro. Se as tarifas forem suspensas, é vitória do governo que não se dobrou à pressão de Donald Trump. Então, assim, é aquela história, a narrativa, eles vão adequar de acordo com os fatos. Agora, o que, a meu ver, deveria estar fazendo Flávio Bolsonaro? Não apenas tratar do negócio de tarifas, mostrar como vai mudar substancialmente as relações do Brasil com os Estados Unidos num governo de direita. Como é que elas vão ser normalizadas? Como é que isso vai fazer com que haja mais investimento norte-americano no Brasil? Como é que isso pode aumentar o comércio bilateral Brasil-Estados Unidos para que o Brasil dependa menos da China? Este é o tipo de discussão que Flávio Bolsonaro deveria estar fazendo e não ficar só nesse rame-rame da tarifa, porque qualquer um que seja o desfecho, o governo Lula vai querer mostrar que ele é o grande vencedor da história. Se tiver tarifa, a culpa é do Bolsonaro. Se derrubar a tarifa, ele é o vencedor, porque a diplomacia brasileira não cedeu aos Estados Unidos. Então, saia deste microcosmo de discussão de tarifa e mostra como vai mudar substancialmente a relação com os Estados Unidos, que a relação Brasil-Estados Unidos está hoje no seu pior ponto da história desde a nossa independência. Então, tem um enorme campo para um candidato, um pré-candidato como Flávio Bolsonaro, mostrar como será muito diferente as relações bilaterais entre as duas grandes democracias da América.
1: José, deixa eu passar para o Musa, só fazer um exercício aqui, compartilhar o que ele pensa em relação às leituras feitas pelo governo norte-americano, às práticas que não seriam adequadas quando a gente olha para o comércio adotado pelo Brasil, mas especialmente no que tange o PIX. Muitos falam que os Estados Unidos veem o PIX como uma ameaça, principalmente às empresas administradoras de cartões de crédito. E aí o presidente da República se utiliza justamente da retórica de vamos defender o PIX, é dos brasileiros, é uma conquista dos brasileiros. Como você vê essas discussões e apontamentos, Musa?
0: De fato, o PIX foi criado aqui. O PIX foi criado no governo anterior, na gestão anterior do governo do Banco Central, ainda do Roberto Campos Neto. É uma tecnologia e convenhamos, os Estados Unidos, eles lideram e muito, inclusive muito à frente da China, todo o desenvolvimento da inteligência artificial. Portanto, as maiores e melhores mentes brilhantes de desenvolvimento de tecnologia, não é surpresa de ninguém que estão nos Estados Unidos. Eu vi esses dias o ex-ministro do governo Bolsonaro, Adolfo Saxida, falando a respeito de por que é que no Brasil não nascem Steve Jobs, Bill Gates, etc. Nascem, só que a máquina brasileira expulsa essas pessoas todos os dias ou mata a capacidade de empreender de cada um. E por que eu estou falando isso nesse tema? Porque justamente essa capacidade que poderia ser produzida aqui, ela é mandada embora. E aí o desenvolvimento é feito lá fora. Então, você acha que se eles quisessem, não conseguiriam criar uma tecnologia como a do PIX? O sistema de bancos realmente nos Estados Unidos, ele ainda não é tão avançado quanto daqui. Será que eles querem, de fato, essa liquidação em tempo real? O Zelle, por exemplo, você tem uma utilização de liquidação, ela não é, de fato, em tempo real como do PIX. Mas dizer que essa tecnologia não pode ser copiada é, eu acho, realmente uma ingenuidade. Agora, qual seria o objetivo de uma invasão nesse sentido da tal da soberania para supostamente querer o PIX ou que isso represente uma ameaça às empresas norte-americanas? Vamos ver o tamanho das empresas americanas, veja o tamanho da capitalização da Bolsa nos Estados Unidos, o quanto de empresas são criadas por lá, como os empregos são flexíveis e comparar isso a uma situação no Brasil, de novo, eu acho isso muito infantil. E para finalizar, Caniato, é importante também a gente colocar que o PIX, ele é outra ferramenta importante que ajuda no dia a dia dos brasileiros, mas ele foi desenhado também para ser mais um monopólio na mão do Estado. É um meio de pagamento em que ele não permite que os bancos privados tenham a sua própria tecnologia de liquidação, que eu acredito que isso começa a ser alterado. O Mota já deve ter lido um livro também que chama Desestatização do Dinheiro, escrito por Hayek, que foi prêmio Nobel, e ele falava lá atrás, nos anos 70, sobre diversificações de moedas, inclusive as privadas. E eu acho que o mundo começa a andar para esse sentido. Consequentemente, cuidado ao achar que o Pix também é algo que se manterá assim para sempre e ninguém o atacará.
1: Muito interessante. Isso eu acho que daria, inclusive, uma outra sessão para nós discutirmos aqui. Então, só como ideia para os próximos programas, você defende, então, que haja alternativa ao Pix e que essa alternativa seja gerida pela iniciativa privada?
0: Claro, uma moeda que não tem demanda, ela é uma moeda hiperinflacionada. Então, você pode criar as moedas que você quiser. Se você não tiver demanda da moeda, ela vale zero. Por que a gente não pode negociar em outras moedas privadas? Se você tem mais confiança numa moeda criada por outros agentes privados, você simplesmente não demanda essa moeda e ela morre. Vale lembrar que no século XIX nós tínhamos, cada banco tinha sua própria moeda, tinha uma série de moedas criadas pelos próprios bancos. E vale lembrar um ponto interessante aqui. Hoje, as stablecoins, que vale notar, o Banco Central já veio ontem com novas regras e dificuldades com stablecoins no Brasil. O brasileiro já é o segundo maior comprador e detentor de stablecoins do planeta Terra. São mais ou menos 350 bilhões de dólares. O que é um stablecoin? Você compra um token que ele vale um dólar. Então, você consegue poupar em dólar e sem você ter que mandar o dinheiro lá para fora, pagar IOF, etc. E isso é totalmente legal. E sabe quem emite os principais stablecoins de dólar? Empresas privadas.
1: Pois é, deixa eu passar para o Mota. Eu achei interessante, só antes de passar para o Mota, o Musa falou sobre por que os Steve Jobs brasileiros não aparecem, né? Porque eles acabam sendo expulsos ou não há condição de eles avançarem. E aí eu sempre me lembro da história do Gurgel, João Gurgel. Oh. Ele criou um carro elétrico em 1974, o Gurgel Itaipu. Só que, infelizmente, não conseguiu avançar por conta, enfim, das condições do país. Mas é interessante, quem tiver curiosidade, procure na internet. Há muitas publicações a respeito. Um carro elétrico, primeiro da América Latina, criado em 1974 por João Gurgel. Deixa eu passar para o Mota também avaliar a situação que envolve essa disputa com os Estados Unidos. Mota, eu não vou me ater a nomes, tá? Mas, assim, o atual governo parece forçar uma relação conflituosa com os Estados Unidos. Talvez outras pessoas pensem diferente. Por que não trabalhar em conjunto? Trabalhar em conjunto com os Estados Unidos pode render muitos frutos, né? Você acha que há figuras que pensam dessa forma?
3: Isso se chama cavar falta, Caniato. Eu não entendo muito de futebol, mas do pouco que eu sei de futebol, eu sei que tem isso, né? É isso que o governo brasileiro está fazendo, porque o governo brasileiro do PT só pensa naquilo. Aquilo são as eleições. Então, todo o resto da agenda do atual governo brasileiro está subordinado às eleições. A gente vê agora o governo falando de soberania, de patriotismo, de religião. Eu acho que está até na pauta aqui, nós vamos comentar isso e a gente tem algumas coisas muito interessantes para dizer a respeito disso. Quanto a onde estão os Steve Jobs brasileiros, eu vou responder ao Bruno. Eles estão fazendo concurso público, Bruno, de preferência para fiscal de renda, que é uma das profissões mais bem pagas, com mais estabilidade do Brasil. Algumas das pessoas mais inteligentes e brilhantes que eu conheço fizeram concurso público assim que saíram da faculdade, porque essa é uma das melhores opções. Eu estou, nesse momento, escrevendo um material sobre escolha de profissões para jovens, tentando entender a mudança do cenário com inteligência artificial, todos esses fatores aqui. E a constatação continua sendo a mesma. Algumas das nossas mentes mais brilhantes rapidamente chegam à conclusão que a melhor coisa é trabalhar para o Estado brasileiro.
1: Pois é, deixa eu passar para o Dávila só arrematar, fechar essa reflexão. Você, Dávila.
2: Não há dúvida que o Estado brasileiro acaba atraindo talento pela remuneração e pela estabilidade do emprego. Mas nenhum país fica rico quando seus talentos vão para o Estado. A riqueza é gerada no setor privado. É justamente o dinamismo, a criatividade destrutiva, a capacidade empreendedora que faz um país se tornar rico. E o Brasil vem empobrecendo nos últimos 20 anos, porque tem um Estado que cada vez mais sufoca o setor privado, atrapalha a vida do empreendedor, cria regras, burocracia, e quando o Estado intervém, é para extorquir quem produz. É uma mentalidade antimercado que parece que tem horror ao sucesso, ao lucro, àqueles que se deram bem por meio da competição. Isso condena o Brasil a baixo crescimento econômico há mais de 2 décadas. O Brasil está preso nesta armadilha do baixo crescimento, porque até hoje os governantes não entenderam que riqueza se cria no setor privado e é preciso tirar o Estado pesado das costas do Brasil, que produz, empreende e trabalha.
1: Pois é, a gente vai seguir acompanhando, claro, qualquer atualização sobre o que a gente traz em relação às manifestações de Flávio Bolsonaro, o posicionamento dos Estados Unidos e também do atual governo, traremos aqui na programação da Jovem Pan. Tem uma outra informação, a pesquisa Atlas Intel Bloomberg mediu o impacto causado pelo vídeo publicado pela ex-primeira-dama Michele Bolsonaro. A maioria dos entrevistados acredita nas acusações de Michele contra Flávio. A gente tem, inclusive, uma arte onde os números são destacados. 37,8% disseram que enfraquece muito. 26,3% disseram que enfraquece um pouco. 22,4% disseram que isso não afeta a candidatura ou a pré-candidatura de Flávio Bolsonaro. Já 7,1% entendem que sim, que isso fortalece bastante. 2,1% disseram que isso fortalece um pouco. 4,4% não sabem do que se trata e disseram, eu não sei. Você, Roberto Mota, Mota sempre muito atento às pesquisas, mas também sempre com o pé atrás, né, Mota? O que você achou dessas respostas, desses números? Eles ajudam a gente a entender esse cenário?
3: Não. Eu acho que essa é mais uma daquelas pesquisas que não tem significado nenhum. Eu acho que cabe a cada um usar o seu bom senso, o seu discernimento para analisar o que está acontecendo. Embora seja muito difícil realmente analisar o que está acontecendo sem ter maiores informações. É evidente que a ex-primeira-dama, publicando um vídeo fazendo críticas à conduta do candidato da direita à presidência da República, não é uma coisa boa. Seria melhor se ela fizesse um vídeo com elogios ao candidato à presidência. Isso é uma coisa óbvia, né? Agora, qual é o impacto disso? Ninguém sabe. Nem os analistas, muito menos pessoas pesquisadas aleatoriamente. Eu acho que essas pesquisas só servem para criar uma narrativa e a minha opinião é que isso causou um prejuízo, mas não feriu de morte essa campanha. Campanhas eleitorais envolvem esse tipo de incidente. Cabe ao candidato superar esse incidente. E para superar, ele só precisa fazer uma coisa. Ele só precisa mostrar que ele é melhor do que qualquer outra alternativa que a direita possa oferecer.
1: Você, Luiz Felipe Dávila, estão fazendo até pesquisa para que as pessoas digam se aquele vídeo de Michele Bolsonaro impactará ou não a pré-campanha barra campanha de Flávio Bolsonaro. Acho que os números de intenção de voto já são a resposta, né?
2: Exatamente. A fotografia mostra esse congelamento já dos números, tanto da aprovação como da taxa de rejeição. Então, nada muda. Agora, o que pode mudar, Caniato, mais à frente, é justamente esse voto pendular. E vai ser uma margem muito apertada, como mostrou com várias eleições na América Latina, na América do Sul. Todas as eleições foram ganhas no olho mecânico. Então, qualquer 1-2%, ou seja, se o eleitorado feminino estiver mais insatisfeito com o candidato, tal, isso pode prejudicar, sim, a reta final, aquela margem de 1 milhão, 1,5 milhão de votos que vai dar vitória para um lado ou para o outro. Então, é preciso corrigir, reparar este impacto negativo no voto feminino, especificamente, no voto feminino de, principalmente das classes mais baixas. Então, é preciso trabalhar. Tem tempo ainda a eleição, ainda estamos longe da eleição, tem tempo a trabalhar, mas é preciso trabalhar. Porque hoje, qualquer dano em qualquer segmento pode ser um prejuízo que afetará dramaticamente o resultado final das eleições.
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1: Deixa eu seguir trazendo um outro recorte nessa pesquisa, porque foi feita a seguinte pergunta: se o desentendimento entre Flávio e Michele enfraquece a campanha do senador ao Palácio do Planalto. Não, na verdade não é. Esse eu acabei de trazer, gente. Vamos passar para o próximo item. A pesquisa que foi divulgada nesta quinta-feira mostra que 86,9% das mulheres eleitoras de Jair Bolsonaro preferem o senador Flávio Bolsonaro como candidato da direita à presidência da República em 2026. Apenas 10,8% escolheram a ex-primeira-dama Michele Bolsonaro. 1,5% respondeu que não prefere nenhum dos dois e 0,8% disseram que não sabem. Esses dados fazem parte do levantamento sobre as percepções e o impacto do vídeo publicado por Michele Bolsonaro sobre o enteado Flávio no dia 24 de junho. Quem nos assiste pela TV por assinatura, TV aberta e também plataformas digitais podem observar, inclusive, essa arte com os números. Deixa eu passar para o Bruno Musa, a gente faz o combo. A arte anterior com esses números apresentados nesse outro recorte, Bruno Musa. Enfim, a gente já tratava disso sem ter pesquisa, né? Vocês falavam, ó, deve ter algum tipo de impacto, mas se o lance do Dark Horse, se as informações do Dark Horse, talvez um assunto muito mais denso e com potencial destrutivo, não abalou tanto os números de Flávio Bolsonaro, você acha que a história da Michele teria um efeito pior?
2: Com os dados que nós temos até hoje, se parar por aí, não. Acho que o efeito é muito menor do que aquele que vale lembrar, hein? Ele caiu, mas já deu uma recuperada também. E Lula oscilou muito pouco, seja para cima ou para baixo ali. Então, é como eu venho falando, eu acho que tem um piso e um teto muito bem definido e a margem está nessa oscilação. Então, eu acho que são recortes muito específicos, nichos muito específicos de uma pesquisa, onde o resultado fala muito pouco. 87% do eleitorado feminino de Jair Bolsonaro prefere o Flávio do que a Michele. É um tanto quanto óbvio. Agora, se é 80, 86, 87, não vejo grande impacto nesse tipo de recorte específico para perdermos tanto tempo analisando esse tipo de coisa. O que vale é que me parece que esse evento todo da Michele, ao que consta, foi um tiro que sai pela culatra para ela, muito pior para ela do que para ele. Veja que tem outro recorte de uma própria pesquisa mostrando que não seria bem assim, não é da forma como eu vejo. Então, de novo, são dados que precisam ser apurados, olhados realmente, como foi feito, aonde foi feito isso. E, sinceramente, nós temos meses ainda para as eleições e tanta coisa pode mudar, como muda diariamente no Brasil, que acreditar que um recorte tão específico desse há alguns meses do pleito fará alguma diferença, eu acho isso muito pouco provável.
1: Pois é, naturalmente a gente observa que muitos estão dedicados a entender se esse evento ou o vídeo enfraquecerá ou não a campanha de Flávio Bolsonaro. A ver, deixa eu receber a Rede Jovem Pan, agora todos aqui com a gente em Os Pingos nos Is. Muito obrigado pela audiência, pela preferência, um abraço especial a você que gosta de ficar bem informado com a Jovem Pan pelas ondas do rádio. E também aqui em São Paulo as pessoas sintonizam os 100,9, principalmente taxistas e motoristas de aplicativo que gostam muito da Jovem Pan. Jovem Pan é top 3 na audiência aqui em São Paulo. Deixa eu seguir com as informações e as reflexões a respeito da situação que envolve o governo federal. De acordo com a pesquisa Atlas Intel Bloomberg, divulgada nesta quinta-feira, entre os eleitores que acompanharam de perto, ou pelo menos ouviram falar das investigações que envolvem o senador e ex-líder do governo, Jacques Wagner, e o Banco Master, 61,2% avaliam que esse caso pode, em alguma medida, prejudicar o candidato do presidente Lula à reeleição. Outros 36,3% acreditam que as investigações não devem afetar o desempenho eleitoral do petista, enquanto 2,4% não souberam responder. Mota, um outro recorte agora mencionando o episódio que envolve o Jacques Wagner, as investigações e aquela operação que miraram o senador petista, e aí as reflexões a respeito do quanto isso pode prejudicar o presidente da República. Alguma novidade, alguma surpresa em relação a isso? Não, né?
3: Não. Há basicamente duas visões sobre esse assunto, né? A primeira é que o PT já se envolveu em tantos escândalos que um escândalo a mais, um escândalo a menos, as pessoas nem sabem mais do que se está falando. Outros dizem que essa associação com o banqueiro, junto com as ligações que já foram identificadas em todos os vazamentos até agora, e outras ligações que ainda não se tornaram públicas, podem ser, no período eleitoral, um enorme problema para o PT. Um problema de tamanho master.
1: Muito bom. Você, Dávila, é interessante, né? Se muitos esperavam uma pré-campanha e uma campanha onde propostas seriam externadas, apresentadas, discussões a respeito sobre os desafios do Brasil, parece que não vai ser bem essa tônica da campanha, né?
4: É verdade. Aliás, este sonambulismo do eleitor que apoia o governo é algo que precisa ser estudado por psicólogos. Porque não é possível um governo que só recentemente tem mais de 150 bilhões de reais envolvidos em escândalos escabrosos, como é o caso do Banco Master, como é o caso do roubo do INSS. E ainda podemos somar o rombo das estatais e tantos outros casos, continua a achar que o presidente da República merece ser reeleito. É um negócio, para mim, é estupefante. Eu não sei como alguém racional pode considerar isso uma hipótese plausível. Porque é chocante achar que alguém que está no poder e acha que escândalo de corrupção se tornou paisagem, como assim? Onde é que está o senso de indignação? Onde é que está o pensamento crítico? É aquilo que a famosa filósofa Hannah Arendt menciona. O problema é que as ditaduras e o fim da liberdade acontecem quando as pessoas deixam de pensar. Somente o argumento de Hannah Arendt para compreender como é que nós podemos varrer para debaixo do tapete ou aceitar como normal estes escândalos que destroem a credibilidade das instituições, corroem a credibilidade da Constituição e da lei no país. Sem isso, não há como a liberdade, a democracia, o crescimento econômico serem retomados no Brasil. Neste mundo de insegurança, corrupção, malandragem, sem vergonhice e república de rabo preso, só tem uma alternativa: o Brasil continuar na armadilha do baixo crescimento, da corrupção e da violência.
1: Deixa eu passar para o Musa. Musa, quando a gente olha para dois casos que seguem avançando, as investigações em várias frentes, levantam detalhes a respeito do caso do Banco Master e também da fraude no INSS. Sim, de fato, divulgamos muitas informações, nomes de políticos, pessoas importantes vieram à tona, mas, ao que tudo indica, há muito mais para aparecer. Inclusive, o que talvez vier a ser divulgado, talvez impacte diretamente o processo eleitoral. Pessoas que estarão disputando cargos. Você acredita que há uma força-tarefa nos bastidores para que isso fique guardado no fundo de uma gaveta até o final do processo eleitoral, que se for para avançar, só no ano que vem?
2: Não duvido, não me espantaria, mas eu acho que há forças também dos dois lados. Então, talvez os grandes caciques aí que da República Brasileira tenham essa intenção, como você está falando, ou aqueles que estão sendo mencionados ou que sabem que poderão vir ser mencionados, porque manteve algum tipo de relação com o banqueiro explosivo. Mas, por outro lado, quando nós encontramos os inúmeros vazamentos que vêm acontecendo, também nos questionamos, pelo menos perguntando a nós mesmos, por que isso? Por que desse vazamento? Porque agora ele é seletivo, não é? Quem são os responsáveis por isso? Por que de pouco em pouco? Por que agora? Então, me parece que, dentro de todas as instituições, eu claramente não gosto de nenhum tipo de coletivização, acho que isso leva e induz ao erro absurdo. Quando nós falamos uma determinada instituição tem um determinado viés, você tem pessoas ligadas a elas, muitas vezes pessoas na liderança que têm um tipo de viés, mas você tem, ao longo das instituições, instituições, pessoas técnicas e relevantes que gostariam de ter um trabalho onde eles pudessem exercer tecnicamente aquilo. Eu posso falar do Banco Central, podemos falar da CVM, da Polícia Federal, de quem quer que seja. E eu acho que essas duas frentes estão antagonizando agora na realidade brasileira. A questão é, quem será mais forte? Eu acredito que há um número maior de pessoas boas que gostariam de atuar tecnicamente, porém com menor poder, ao passo que há um número pequeno de pessoas com um poder gigantesco centralizado na mão deles, como no Brasil tudo é centralizado nas mãos dos burocratas. E aí essa briga está, um pequeno número de pessoas com muito poder versus um número maior de pessoas sem um poder gigantesco. E aí essas pessoas dependem da pressão das ruas e da pressão de todos nós.
1: Bota, você se lembra quando nós analisamos uma notícia em que integrantes da mais alta corte da nossa justiça disse que era importante acabar com os julgamentos do 8 de janeiro em 2025 para que isso não interferisse no processo eleitoral de 26? Por que eu dou esse exemplo? Porque eu queria conectar essa leitura ao caso do Banco Master e também do INSS. Talvez alguém faça a mesma reflexão. Vamos tirar o pé do acelerador? É importante avançar com as investigações, mas talvez não agora, porque se nós avançarmos, talvez isso interfira no processo eleitoral. Você duvida que isso possa acontecer?
3: Não. E o Brasil tem eleições de 2 em 2 anos. Tem sempre uma eleição acontecendo. Então, talvez aí, Caniato, esteja a explicação do porquê a maioria das investigações no Brasil de casos de corrupção não dão em nada. Vai ver que eles estão evitando atrapalhar as eleições. Eu me lembro muito bem desse episódio, eu me lembro muito bem dessa declaração e eu me lembro muito bem como eu fiquei estarrecido que a preocupação principal de um magistrado não seja fazer justiça o mais rápido possível, que a preocupação principal do magistrado esteja na política eleitoral.
1: Dávila, você certa vez trouxe os números desses dois casos. Há uma dúvida, né? Qual seria o maior caso de corrupção? Se o do Banco Master ou então da fraude do INSS? Mas queria que você discorresse a respeito do material que provavelmente ainda será divulgado, que será apresentado pelas autoridades ou, eventualmente, uma delação do fim do mundo, muito pouco provável agora, né? Mas, de qualquer maneira, há uma expectativa para que novas informações venham à tona. Hoje surgiu uma informação de uma jornalista que estaria incomodando, inclusive, o banqueiro, e havia uma proposta, inclusive, de um salário na casa dos 6 dígitos para ela. Enfim, a cada semana tem uma novidade, né? Será que na semana que vem não virá uma novidade que possa comprometer alguém que pretende disputar algum cargo? É sempre uma dúvida.
4: É verdade, Caniato, mas o que mais me toca não é apenas as novidades lançadas a cada semana neste episódio que já virou minissérie, né? Vai soltando aos poucos as informações, vazamentos aqui e acolá e vai mantendo essa minissérie viva. Talvez manter a audiência em alta. O que me espanta são as perguntas feitas que continuam sem resposta sobre esse enorme escândalo. Vamos voltar lá atrás, alguns meses atrás. Um banqueiro corrupto liga para um juiz, um magistrado da Suprema Corte brasileira, para ver se dá um jeitinho para ele cair fora da cadeia. E logo depois sai um contrato dele com a mulher em mais de 129 milhões de reais. Isso aí, como é que isso cai no esquecimento? Uma questão dessa continua sem resposta. Como é que todo mundo já ignorou isso? E aí fica todo mundo ansioso para saber qual é o próximo episódio, qual é o próximo ponto. Então, essas perguntas que continuam sem resposta e que revelam um grau de cumplicidade preocupante entre as instituições e um dos banqueiros mais corruptos do país, para mim isto é chocante. Como é que nós esquecemos de tantos episódios? Como é que tantos rastros foram deixados de perguntas sem respostas? E nós já pulamos para a próxima notícia, para a próxima sensação? E as respostas? Então, Caniato, se nós não formos capazes de investigar a fundo essas perguntas que ficaram sem respostas, o que nós vamos fazer é alimentar o cinismo e a apatia das pessoas em relação à política e às instituições. Porque, no fundo, corruptos e corruptores acabam saindo pela porta da frente e tendo vida normal. E isso só cria mais desilusão em relação à democracia. E isto é um enorme perigo para o país. Por isso, é hora de trabalharmos para darmos as respostas claras a perguntas inquietantes que deixaram o rastro desta investigação sem as respostas importantes.
1: Certo, a gente segue acompanhando essas movimentações. Agora, eu quero trazer uma manifestação do presidente da República. Ele afirmou hoje, durante a inauguração do túnel Major Salles, que é parte das obras da transposição do Rio São Francisco no Rio Grande do Norte, que, abrindo aspas para ele, a fome é falta de credibilidade e de caráter de quem governa o país e os estados, fecho aspas. A gente tem essa fala, né? A produção separou essa manifestação do presidente. Vamos acompanhar.
5: A seca é um fenômeno da natureza que a gente não briga com a natureza. Mas a fome, por conta da seca, é falta de credibilidade, de caráter de quem governa o país ou os estados.
1: Importante lembrar que, de acordo com a última pesquisa levantada pelo IBGE em outubro do ano passado, no Brasil, mais de 54 milhões de pessoas vivem em algum grau de insegurança alimentar. Desse total, a fome atinge cerca de 6 milhões e meio de brasileiros. Começar essa rodada com o Roberto Mota, que tem feito sempre observações em relação ao dress code, ao figurino do presidente da República, que tem adotado o chapéu, né, Mota? De vez em quando um chapéu preto, mas nesse evento com o tradicional chapéu Panamá. Outros líderes, principalmente do Caribe e da América Central, gostam de utilizar este adereço. Mas o que achou da fala do presidente?
3: Quantos brasileiros passam fome? Vocês sabem responder essa pergunta? A resposta depende de quem faz a pergunta. Durante o governo Bolsonaro, aconteceu uma coisa curiosa. Eu estava no Jornal da Manhã, no dia em que nós divulgamos duas pesquisas.

0: Fome é falta de caráter de quem governa.
1: Pois é, e essa frase estampa, inclusive, a nossa manchete principal. Você, Dávila, o que achou dessa autorreflexão do presidente da República?
2: Veja que coisa inédita, eu concordo com o Mota e com o Lula, os dois têm razão. Quem está 20 anos no poder e continua tendo fome, falta caráter e competência. É isso mesmo, assina embaixo. É a prova de que o dinheiro que deveria estar indo para resolver os problemas que afligem a população brasileira vai sustentar feudos políticos, curral eleitoral. E a tal da indústria da seca é apenas um sorvedor de recurso público que não resolve a vida das pessoas. Por isso, falta mesmo competência e caráter para lidar com um problema estruturante e é regado com o nosso dinheiro do Brasil, que produz, trabalha, empreende para sustentar feudos políticos, interesses paroquiais, que não ajudam em nada a resolver os problemas prementes da nação.
1: Pois é, é curioso, porque muita gente da nossa audiência acaba resgatando algumas manifestações do presidente da República. Alguns lembraram do programa Fome Zero, mas também alguns lembram de uma declaração que já foi repetida em alguns discursos em que o presidente Lula, nos seus mandatos, se emociona falando sobre a prioridade de acabar com a fome. Algo que ele costumava dizer, eu só vou ficar satisfeito quando o brasileiro conseguir comer bem no café da manhã, bem no almoço, no jantar, enfim, ele faz um discurso justamente mencionando a prioridade em acabar com a fome. Teve bastante tempo para isso, né, Musa?
3: Renato, segundo o IBGE, 30% dos brasileiros são analfabetos funcionais. Isso significa que não conseguem interpretar duas linhas do que lê. Isso é a prova mais explícita que manter a população alheia ao conhecimento é crucial para um projeto de poder. Lula está 20 anos no governo. 20 anos. 72, 73% desse século. E tudo o que acontece, ele continua atribuindo a terceiros. Façamos um exercício. Se você está 20 anos casado e continua dizendo que tudo que acontece com você é culpa da tua ex-namorada. 20 anos de casado. E as pessoas continuam acreditando. Não é à toa que o próprio Lula disse há um tempo atrás, quem começa a estudar mais, não vota no PT. Se quem estuda mais, não vota no PT, e quem começa a ganhar mais dinheiro, não vota no PT, por que é que eles vão acabar com a pobreza e com o semi-analfabetismo? Não tem o menor sentido. E só para trazer um recorte de como as coisas não mudam, o Mota falou de alguns anos atrás dessa pesquisa, mas as coisas continuam igual. Ou melhor, iguais, perdão. Você olha a taxa de desemprego que está na mínima histórica e o crescimento do Bolsa Família e do benefício de prestação continuada está atingindo as máximas. Então, novamente, alguém está mentindo. E esse alguém está no governo.
1: Isso é engraçado, essa discussão aqui me fez lembrar um... O Ministério Público entrou com uma ação civil pública contra um influenciador que fez uma postagem muito de mau gosto, naturalmente, mas em que ele discorre sobre o direito de quem não venceu na vida, quem tem poucos recursos, quem é pobre, não deveria votar, segundo esse influenciador. Foi uma postagem dessa figura. Mas eu tive curiosidade de observar as muitas análises e comentários que fizeram, Mota. E aí eu me lembro também dos programas sociais do Partido dos Trabalhadores, né? E o Dávila, por vezes, menciona o índice que talvez seja o mais importante para você verificar o sucesso ou insucesso de um programa social, que é a porta de saída, né? E a gente observa que talvez, quando a gente olha, por exemplo, para o Bolsa Família ou para outras iniciativas das gestões do Partido dos Trabalhadores, a gente não consegue avaliar se o programa social funciona ou não, porque parece que ele incha a cada ano de mandato. Como é que funciona isso?
0: A gente tem primeiro que perguntar qual é o objetivo do programa social. É, isso aí tem um paralelo com a história do posicionamento da esquerda em relação aos criminosos, né? A esquerda diz que não se pode prender porque o certo é ressocializar. E se você fizer uma pesquisa e procurar criminosos, né, estupradores, assassinos,

0: assassinos, sequestradores que tenham sido reabilitados pela ideologia de esquerda, traz aqui para a gente mostrar no programa. É a mesma coisa, qual é o objetivo de um programa que dá dinheiro para os jovens porque eles estão estudando? Ora, estudar é obrigação do jovem, não é uma obrigação que ele tem com os pais, ou com o país, ou com o governo. É uma obrigação que ele tem com o seu futuro. Se o jovem não consegue entender a importância do estudo, você dar dinheiro para ele só vai piorar a situação, porque você está ensinando ele a ser dependente desde criança. Essa história do Estado dar dinheiro para as pessoas é uma prática relativamente antiga, né? Talvez isso tenha começado lá na Alemanha, no século XIX, na Alemanha de Bismarck, que foi o primeiro que criou esses programas assistenciais que tinham originalmente o objetivo de socorrer aquelas pessoas que estavam em situação desesperadora. Então é você impedir que a pessoa morra de fome, você impedir que a pessoa passe, morra porque não tem o mais essencial. Não é isso que acontece hoje. Hoje, esses programas assistenciais viraram assistencialistas. Eles são um meio de vida para muita gente. Isso acontece nos Estados Unidos, acontece no Reino Unido. Em vários desses países, as mulheres recebem um auxílio que aumenta conforme o número de filhos. Adivinhem o que aconteceu? As mulheres, mães solteiras, passaram a ter muitos filhos, porque aquilo gerava uma renda maior de assistência do Estado. Então, o objetivo desses programas, hoje, na maior parte dos casos, é puramente político e eleitoral. Esses programas não têm em mente o bem-estar das pessoas. Eles têm em mente o bem-estar dos políticos que estão no governo.
1: Pois é, Dávila, e se nós olharmos para trás, vocês mencionam os 20 anos administrados por esse grupo, né? Eu me lembro quando pequeno na escola, quando se falava dos tigres asiáticos, né? E a oportunidade que o Brasil tinha de embarcar nessa, né? Investir pesadamente em qualificação profissional, em educação. A gente tem exemplos maravilhosos. Vocês gostam sempre de citar a Coreia do Sul, onde eles estão hoje e onde nós estamos, né? Pegamos a estrada errada, né? A estrada do assistencialismo e não da educação e do desenvolvimento profissional, né?
2: Pegamos a estrada completamente errada. Mas é o nacional-estatismo que baseia políticas tanto da direita quanto da esquerda há muito tempo. O Brasil nunca teve um governo de liberais convictos. Teve o Paulo Guedes, que era ele, o liberal, né? Teve o Eugênio Gudan, que ficou meses no Ministério da Fazenda, mas são aves raras. O próprio Roberto Campos e Bulhões, a dupla no governo militar do general Castelo Branco, conseguiram implementar um plano duro para arrumar as contas, e logo depois nem o próprio governo aguentou, nem o governo no autoritário aguentou a pressão da dupla Campos e Bulhões e acabou cedendo. Então, Caniato, a história no Brasil é reflexo da crença errada. É a crença de um país que os governantes acreditam nas virtudes desse nacional-estatismo. Manter a economia fechada, criar reserva de mercado e não fazer exatamente, como você bem mencionou, o destino dos tigres asiáticos. O oposto, fazer com que a economia seja competitiva na arena global. Que exporte mais, que importe mais, que faça parte desse grande comércio global. Porque é isso que garante o crescimento econômico sustentável. E é o crescimento econômico sustentável que aumenta a renda per capita da população e acaba com esse assistencialismo barato, oportunista que nós estamos aqui debatendo. Por isso, Caniato, só tem um jeito. A economia precisa voltar a crescer. E para a economia voltar a crescer, o Brasil precisa participar cada vez mais do comércio global, como mostra o agronegócio brasileiro. O agronegócio brasileiro deveria ser modelo para nós repetirmos a fórmula de sucesso em outros segmentos, principalmente na indústria e serviço. Então, Caniato, não tem saída. Ou o Brasil joga esse nacional-estatismo que provocou o atraso, a estagnação econômica, a queda da renda per capita comparando com os países emergentes, ou nós vamos continuar preso nessa armadilha de crescimento medíocre, endividamento altíssimo e assistencialismo social como forma para compensar a ausência de crescimento econômico. Mas não existe outra forma. Um país tem que crescer, se tornar produtivo e competitivo para sair da armadilha da renda média.
1: Mas agora tem um aspecto interessante, deixa só passar para o Bruno Musa encerrar e finalizar. Muitas pessoas acham ou fazem a seguinte leitura, que o presidente da República ainda estaria preso às décadas de 80 e 90. Porque hoje em dia, quando muitos falam o print é eterno, quer dizer, todo mundo pode fazer a sua própria checagem, né? Você vai lá verificar a informação a respeito da fome no Brasil ou qual foi a declaração dessa figura pública. É muito fácil você levantar as informações. Qualquer um que quiser pode ser a sua própria agência de checagem, né, Bruno Musa? Mas parece que o presidente da República ainda está preso, sei lá, nos anos 80, nos anos 90, que vende uma ideia e acredita que o receptor daquela ideia compra aquilo como sendo uma verdade absoluta, não?
3: E eles têm uma grande dificuldade em perceber que o mundo mudou e que o mundo não caminha na direção da ideologia e da convicção deles. Há uma grande dificuldade em perceber isso. É, quando a gente fala que o Brasil está parado nos anos 80, é muito fácil você perceber pelas falas do Lula e pelas ideias que ele defende. Ele defende a CLT dos anos 40 e ele quer que mantenha exatamente igual. Então, dos anos 40, né? De Getúlio Vargas. Mas grande parte delas ali dos anos 80, e vale lembrar o que era o Brasil nos anos 80. O Brasil era um país hiperinflacionário com milhões de moedas. Exagerando, cruzeiro, cruzado, cruzado novo, até que depois entrou em URV por 6 meses e depois o Plano Real, que trouxe uma certa estabilidade. Bom, quando nós analisamos a mentalidade e as ideias deles, fica claro dos anos 80. Mas para sair do abstrato, a gente analisa números. Você trouxe, por exemplo, a Coreia do Sul. A Coreia do Sul tinha o dado de PIB per capita igual ao do Brasil nos anos 80. Sabe o que aconteceu hoje? Eles são 4, 5 vezes maiores do que nós. É um dos países mais bem educados do mundo. Só que o Brasil gasta 6% do PIB com educação, acima da média da OCDE. Então, não é questão de gastar dinheiro. Nós gastamos muito e gastamos mal. E a questão é, será que temos preparo para entregar uma educação de qualidade hoje para as crianças? As pessoas que estão lá ensinando, elas foram preparadas para isso? Há automaticamente uma mudança para que esses tutores, professores, tenham condições de ensinar a respeito de tecnologia quando eles sequer foram ensinados com isso. Então, perceba que é um problema geracional que a gente tem no Brasil e que, se grande parte das pessoas não conseguem entender isso, cairão facilmente numa narrativa dos anos 80. Mas, pela felicidade de uma boa parte das pessoas que começam a perceber que isso é uma grande mentira, os fatos falam por si só. E a realidade começa a se impor, ou seja, determinada falta de flexibilidade que Lula continua defendendo, por exemplo, no mercado de trabalho, as pessoas não querem mais isso, os jovens não querem mais isso. Então, talvez, pela simples força da realidade, eles começam a perceber que o discurso parou nos anos 80. E se o discurso para nos anos 80 e o Brasil é conduzido pela mesma mentalidade desde então, como é que a gente vai sair do lugar? O resultado é o Brasil de hoje, um completo atraso e pobreza.
1: Eu quero agradecer o carinho, a expressiva audiência que nós temos e também as muitas manifestações pelas plataformas digitais. Daqui a pouco eu leio algumas mensagens, mas de antemão já envio um forte abraço a todos que nos prestigiam. Vou trazer uma outra informação. Enquanto as alianças para as eleições estão se formando, os candidatos já buscam apoio para a disputa, inclusive, das classes religiosas. Nesta quarta-feira, o Partido dos Trabalhadores divulgou uma carta destinada aos católicos, em que condena, vou abrir aspas, os parlamentares que transformam igrejas em palanques e que traem o mandato recebido do povo ao se colocarem contra direitos sociais, trabalhistas e democráticos, fecho aspas. Nesse mesmo texto que foi divulgado no site do partido, os cristãos do PT também defendem a importância do Estado laico e dizem que querem formar consciência crítica, ampliar redes de engajamento e valorizar o protagonismo das mulheres, das juventudes e da classe trabalhadora. Vou começar essa rodada com o Luiz Felipe Dávila para refletir sobre essa ala do Partido dos Trabalhadores, em que, ao mesmo tempo que sinaliza para os cristãos, também critica a transformação de igrejas em palanques, Dávila.
2: É, esses são os verdadeiros cristãos e católicos. Sabe, Caniato, tem uma passagem na Bíblia que é muito clara. Quando os fariseus tentam induzir Jesus para se posicionar sobre a política, Jesus é muito claro, ele pega uma moeda, tem ali a inscrição de César, e ele diz, quem é esse rosto aqui? César. Então ele fala, dê a César o que é de César e dê a Deus o que é de Deus. Justamente separar política e religião. Uma coisa é olhar para as coisas do alto, de Deus, divino, e a outra coisa dos homens, a autoridade, a política, as disputas no mundo. Então, Caniato, o problema é que este conselho, tão bem dado lá atrás por Jesus, foi completamente ignorado ao longo da história. Sempre que há uma oportunidade e há essa combinação de religião com poder, o problema é um desastre, tanto para a religião quanto para o poder. Por isso, é bom ver que um grupo, mesmo simpatizante do governo, entenda que misturar religião e política não faz bem nem para a saúde espiritual e muito menos eleitoral.
1: Você, Roberto Mota, a carta do Partido dos Trabalhadores aos católicos e o receio, talvez, que seguidores de algumas denominações não sigam as ideias defendidas pelo Partido dos Trabalhadores.
0: Deixa eu ver se eu entendi. Petistas, invocando a religião, se identificando como católicos, fazem uma carta dizendo que não se deve misturar política com religião. Entenderam? Pois é. Eu defendo o ponto de vista de que não há como ser cristão e esquerdista ao mesmo tempo. Porque os fundamentos do esquerdismo são contrários aos fundamentos do cristianismo. Eu tenho vários artigos explicando isso no meu próximo livro. Vou falar sobre isso em detalhes. Agora, tem uma coisa curiosa, a melhor análise dessa carta dos católicos do PT ou dos petistas que se identificam como católicos foi feita por um advogado, Maurício Pierre, numa postagem no X hoje. O Maurício aponta uma coisa curiosa. A carta dos católicos do PT começa citando o versículo João 10:10. É assim que eles citam, eu vim para que todos tenham vida e a tenham em abundância. E soa muito bonito, não soa? Só que esse não é o versículo inteiro. Se vocês abrirem a Bíblia no versículo João 10:10, o texto completo é esse. O ladrão não vem senão para roubar, matar e destruir. Eu vim para que tenham vida e a tenham em abundância. Eles cortaram o ladrão e deixaram só a abundância.
1: Deixa eu chamar o Bruno Musa também para trazer sua percepção a respeito de algo que já está colocado, né? Uma preocupação do Partido dos Trabalhadores para uma predileção dos seguidores de algumas igrejas a outros candidatos, a outros partidos. Talvez não venham no Partido dos Trabalhadores como o melhor representante das suas agendas. E me parece um pouco em cima da hora para tentar dissuadir as pessoas que seguem as igrejas agora de abandonar esses partidos, essas figuras e seguir a caminhada com o PT, né?
3: Me causa estranheza também o Lula criticar a formação de palanques quando ele faz palanque em qualquer canto ao longo da sua história, né? Até nos lugares menos convenientes possíveis. Muitos lembram disso. Bom, eu concordo muito. Um ponto importante que o Mota colocou é o seguinte. Quando você olha uma pessoa que acaba votando no Lula, no PT, ali é o reflexo, é o sintoma de uma personalidade. Quais valores você acredita? O que você defende? Como você quer um projeto? São projetos de poder, projetos completamente antagônicos a outros valores. Então, esse é o resultado, é o sintoma do que você é e do que você acredita. Consequentemente, a religião é a mesma coisa. O meio que você vive, os amigos, os locais que você frequenta, com quem você muitas vezes trabalha, se você tem essa opção, normalmente é uma forma natural do ser humano de procurar as pessoas ali parecidas. De novo, é um sintoma. A política nada mais é do que um sintoma além do que as pessoas são e escolhem como personalidade ou que são como personalidade. Então é natural que quando você se junta com pessoas parecidas, você transforma aquilo, ainda mais no momento polarizado, algo que vai expressar as suas preocupações. E é inevitável que as preocupações com que o Brasil está caminhando hoje, ou já está submerso, elas são concretas e reais. São valores, para aqueles que são religiosos, cristãos, são valores completamente deteriorados hoje em dia que nós estamos vivendo. Então é natural que essa expressão seja colocada naquele ambiente onde as pessoas se reúnem e compactuam da mesma crença, dos mesmos valores e dos mesmos princípios. Então, mais uma vez, são meras palavras ditas ao vento pelo presidente Lula que deveria, ou pelo menos para mim, entra por um ouvido e sai por outro. Não tem o menor significado.
1: Uma outra informação, a Polícia Federal cumpriu mandados de prisão e de busca e apreensão em cidades do Rio de Janeiro nesta quinta-feira, em uma operação que tem como principais alvos o ex-presidente da Alerge, Assembleia Legislativa do Rio, Rodrigo Bacelar, o contraventor Adilcinho e o pastor Márcio Pôncio. Bacelar e Adilcinho já estavam presos, mas foram alvos de novos mandados e Pôncio foi preso nesta manhã. Amanhã de hoje, os mandados foram expedidos pelo ministro Alexandre de Moraes. A ação desta quinta é uma nova fase da Operação Unha e Carne. Recebendo a Rede Jovem Pan, todos conectados com a gente aqui em Os Pingos nos Is, em destaque a Operação Unha e Carne, que já investigou suspeitas de vazamento de informações sigilosas que teriam beneficiado o Comando Vermelho. Eu vou começar essa rodada com o Roberto Motta. O Motta é do Rio. Fez uma visita, está brilhantando o programa aqui no estúdio da Jovem Pan News em São Paulo. Você, Motta, o que se sabe sobre essa operação da Polícia Federal? Um pastor evangélico muito conhecido foi detido. Quais aspectos dessa operação você gostaria de destacar?
0: O Rio de Janeiro é vítima há muito tempo de uma tempestade quase perfeita, né? Que é uma mistura de ideologia de extrema esquerda, criminalidade sem controle e corrupção na política. Há quem diga que essa transformação do Rio de Janeiro começou depois que a capital foi para Brasília. Há quem coloque a culpa disso na fusão que aconteceu em 1974 entre o antigo estado da Guanabara e o estado do Rio de Janeiro. O que acontece é que parece que essa é uma praga difícil do Rio de Janeiro se livrar. E a gente fica vendo essas notícias, são figurinhas repetidas, né? Há figuras que aparecem em várias dessas investigações. E mais uma vez, Caniato, aquilo que a gente tinha discutido já aqui no programa, né? A sensação de que são as mesmas coisas, as mesmas notícias, as mesmas pessoas que continuam frequentando os altos círculos do poder, continuam dispondo de muito dinheiro. E a gente não vê um fim para isso.
1: Pois é, você, Bruno Moza, parece uma notícia local, né? Um pastor evangélico preso na nova fase dessa operação Unha e Carne da Polícia Federal, mas ele é investigado por suspeita de ter ligação com uma máfia que é chamada de máfia do cigarro. Enfim, é um episódio que se conecta àquelas discussões que nós já fizemos em outras ocasiões, de setores da sociedade com conexão, com ligação com o crime organizado, né?
3: Sem dúvida, veremos as investigações o que vai dar, mas fica claro que é mais uma desses temas que podemos correlacionar com esses crimes como que você está falando, que é importante mencionar aqui uma coisa também. Todas essas dificuldades que a gente tem de fazer negócio no Brasil, claro, não estou falando de drogas, aqui nós estamos falando que foi de cigarro, não é isso?
1: Isso.
3: Nós estamos olhando dificuldades de fazer negócio, imposições e entraves que são feitos, que muitas vezes nós desestimulamos a criação de inteligência aqui dentro. Nós falamos a respeito do porquê Steve Jobs e Bill Gates não nascem aqui no Brasil e que eles nascem e são simplesmente mortos, entre aspas, a sua criatividade pela própria imposição da burocracia, engessar, buscar a tal da segurança, que muitas vezes ela não existe. E isso também estimula, muitas vezes, atuações ilegais, como essa do contrabando do cigarro. Quais são os impostos, quais são os entraves, quais são as dificuldades que um Estado coloca em um determinado segmento. Veja, a gente tem, inclusive, políticos que, em a sua sanha arrecadatória, eles colocam eles na posição ali de dizer o que é pecado e o que não é pecado. O imposto da bebida, o imposto do cigarro, isso seriam pecados. Enfim, então, veremos o que essas investigações colocam, mas talvez a gente devesse entrar um pouco mais a fundo nessas questões regulatórias brasileiras que estimula todo um mercado ilegal e paralelo. Obviamente, as investigações conduzindo, ele precisa ser punido pelo que está sendo feito. Mas eu acho que vale uma discussão um pouco mais aprofundada.
1: Pois é, deixa eu só trazer qual foi a manifestação da defesa do pastor Márcio Pôncio. O advogado Leandro Mendonça se manifestou e disse que pode informar que o pastor se encontra na superintendência da Polícia Federal e até o presente momento os advogados não tiveram acesso aos autos do processo, fato que impede a defesa de conhecer os fatos e os fundamentos que levaram à decretação da prisão preventiva do religioso, do pastor evangélico. Deixa eu passar para o Luiz Felipe Dávila. A partir dessa operação, das informações que constam na investigação da Polícia Federal, podemos refletir a respeito do avanço do crime organizado em diferentes setores da sociedade, inclusive ligação com líderes religiosos, Dávila?
2: Caniato, o crime organizado funciona com este tripé, mais uma operação que mostra o tripé. O tripé é ter o teu criminoso com a sua atividade ilícita, tem de ter sempre o Costa Quente, que geralmente é político, e depois tem que ter o lavador de dinheiro, aquele que tem um negócio ali que ajuda a lavagem de dinheiro do crime organizado. Você ser um grande empresário do ramo de tabaco, principalmente, e é isso aí. Então, o que acontece? Este é o tripé que funciona. Então, precisa ter crime, precisa ter Costa Quente na política e no judiciário, e precisa ter o lavador de dinheiro. Então, isso se repete exaustivamente no Brasil com tantos exemplos e operações da Polícia Militar. Então, só tem um jeito. É preciso quebrar este tripé. É preciso penas mais duras para o combate ao crime organizado. É preciso prender corruptos que estão na política, no governo, no judiciário. E é preciso combater a lavagem de dinheiro com esta colaboração dessas redes internacionais que hoje tornam-se cada vez mais importantes, principalmente depois que os Estados Unidos acabou transformando o Comando Vermelho e o PCC em organização terrorista. Então, é assim que nós vamos desmantelar o crime organizado. Se não, Caniato, nós vamos viver essa história se repetindo todo mês. Ah, crime organizado, operação desmantela, lavador de dinheiro, político e criminoso. Está na hora de acabar com esse filme de terror que vem causando não só mais de 43 mil mortes no Brasil, como também transformando o país num dos 10 mais violentos do mundo.
1: Pois é, vocês se lembram, agora um outro assunto, vocês se lembram daquela participação de Anthony Garotinho em um podcast em que ele menciona as festas de Daniel Vorkaro? Enfim, ele menciona aquele vídeo. Pois bem, isso ganhou as redes sociais porque Michele Bolsonaro repostou aquele vídeo em que Anthony Garotinho fala das tais festas de Daniel Vorkaro. E muitos fizeram conexão. Bom, Será que a Michele Bolsonaro está se referindo, por conta daquela legenda, a Flávio Bolsonaro? A gente vai trazer agora uma atualização sobre o que disse Antony Garotinho. Ele se colocou agora como uma figura que pode ajudar alguém nessa história. O ex-governador do Rio de Janeiro, Antony Garotinho, afirmou hoje que o senador Flávio Bolsonaro não aparece nas imagens da chamada Noite dos Astronautas, uma festa atribuída ao ex-banqueiro Daniel Vorcaro, que voltou ao centro do debate após uma publicação da ex-primeira-dama Michele Bolsonaro. Garotinho publicou um vídeo nas redes sociais justamente para esclarecer as declarações que foram feitas por ele no dia 29 de maio sobre esse evento. Na última segunda-feira, Michele repostou esse vídeo, acompanhado da seguinte mensagem de que a verdade de Deus vai prevalecer em meio a um embate público travado com o enteado. Essa publicação foi interpretada nas redes sociais por muitas pessoas como uma possível insinuação de que Flávio poderia ter participado dessa festa, desse evento, embora a ex-primeira-dama não tenha feito essa afirmação. Deixa eu só receber a Rede Jovem Pan, todos agora conectados com a gente aqui em Os Pingos nos Is. A notícia em destaque, Antony Garotinho faz uma publicação esclarecendo aquela história da tal festa de Daniel Vorcaro, dizendo que Flávio Bolsonaro não aparece nos vídeos e nas gravações. A produção acho que separou esse trecho. Nós temos a manifestação do ex-governador fluminense. Vamos acompanhar.
4: Essa confusão entre Michele e Bolsonaro, Flávio Bolsonaro, eu não vou me meter. Agora, também não quero que desvirtue minhas palavras. Em nenhum momento eu disse o nome de ninguém que estava lá. Tudo que está sendo dito aí é insinuação. O que eu afirmei, eu repito. Eu tenho 12 minutos do filme, que foi tirado de lá. Este evento não foi realizado em Nova York. A festa existiu. Estavam lá membros do Poder Executivo, Legislativo, Judiciário, senadores, deputados federais, governadores e ex-governadores. O senhor senador Flávio Bolsonaro, nas imagens que eu tenho, 12 minutos de gravação, ele não aparece em lugar nenhum. Ponto. Essa é a verdade, isso é o que eu falei.
1: Fazia tempo que nós não trazíamos notícias relacionadas a Antony Garotinho aqui no programa. Mota, nessa daí ele já deve ter faturado alguns seguidores, alguns pelo menos.
0: Garotinho é político antigo, político profissional. Ninguém sabe qual foi a intenção daquele primeiro comentário dele, né? Ele fez uma afirmação picante. Ele disse que tinha um vídeo comprometedor e descreveu lá a situação do vídeo, mas ele não mostrou o vídeo. Histórias circulam no meio político brasileiro sobre muitos vídeos. Tem esse vídeo, aquele vídeo, mas nenhum desses vídeos jamais é mostrado. Então é um episódio sem maior significado. Agora mostra, né, uma disposição da direita de pisar no próprio pé, que é cada vez mais difícil de entender.
1: Pois é, mas o ex-governador fez questão de fazer essa publicação dizendo que Flávio não aparece nos registros das festas de Daniel Vorcaro. Você, Luiz Felipe Dávila, parece que Garotinho atuou como uma espécie de juiz ou verificador dos tais vídeos e dizendo, bom, Flávio não aparece. Você acha que a gente vira essa página agora, Dávila? Um minuto e meio.
2: Não, Caniato, vou precisar só de 15 segundos. Quem leva a opinião de Garotinho a sério tem um enorme problema de discernimento, de fato e fantasia.
1: Bruno Musa, você, Musa, muitos chegaram a levantar essa possibilidade, né? Será que Michele está se referindo a Flávio Bolsonaro? Isso virou um problema gigantesco, um problema enorme. Inclusive, há discussões a respeito do quão correto seria Flávio Bolsonaro. Poxa, será que ele participou das festas de Daniel Vorcaro? Garotinho agora esclareceu, Musa.
3: Eu desde até o momento não entendi, desde o começo até agora não entendi por que isso foi atribuído realmente ao Flávio Bolsonaro. Talvez porque a Michele foi lá e compartilhou esse vídeo, onde começou a trazer algum tipo de, digamos, ponto de interrogação. Não que tenha feito nenhum tipo de menção. Agora a pergunta que me fica aqui é: se ele simplesmente está falando por falar, Isso não tem, não cabe a ele nenhum tipo de responsabilidade depois ele ter que provar esse tipo de coisa que ele fala?
1: Pois é, é uma boa pergunta, mas é preciso também acompanhar quais serão os desdobramentos. Mota, quando você menciona que Garotinho é um político antigo, é preciso considerar que ele também tem pretensões eleitorais. Não sabemos se ele conseguirá a autorização para disputar algum cargo pelo estado do Rio de Janeiro. Mas numa dessas...
0: É, não há dúvida que esse componente eleitoral também é um fator, Caniato, mas os políticos, de uma forma geral, para existir, precisam se manter com alguma relevância. E com esse gesto, com esse comentário, com essa manobra, o Garotinho conseguiu ser catapultado para o centro dos acontecimentos, né? Por alguns momentos, o Brasil inteiro achou que estava na mão dele o poder de detonar uma candidatura à presidência da República, quem sabe mudar o curso da história do Brasil. E é curiosa essa declaração dele, né? Dizendo que Flávio não estava. Quais serão as próximas declarações do Garotinho? Quem mais ele vai dizer que não estava no vídeo? Vamos aguardar os próximos capítulos.
1: Pois é, Dávila, 40 segundos, mas você não acha que essa história do tal vídeo pode ser utilizado como uma carta na manga por alguém? E o tal vídeo, de fato, aparecer, ser divulgado e aí comprometer algumas figuras? 40 segundos.
2: Mas é isso. A política tem que ser baseada em dado e evidência. Ou você tem as imagens, ou você tem um vídeo, e aí sim você tem um problema político, ou você tem uma narrativa que é contada e que, como isso na internet, a mentira e a verdade têm o mesmo peso, acaba se espalhando e aí é o tal do boato que se torna fato. Mas boato nunca se torna fato. O fato tem que estar baseado em evidência. Se não tiver evidência, não tem fato. O problema é isso. É a turma surfando em ilações para ter os seus 15 minutos de fama, como dizia Andy Warhol.
1: Quer dizer, quem conseguiu as informações de muitas festas foi o Bruno Musa. Lá atrás, ele falava, né? Parece que o mercado financeiro já tinha acesso a algumas informações e depois muitas daquelas, aqueles detalhes sórdidos iniciais acabaram se confirmando nas muitas mensagens que foram compartilhadas por veículos de comunicação. Vamos destacar o resultado da enquete do dia? A pergunta que nós publicamos no nosso YouTube diz respeito às tarifas dos Estados Unidos aos produtos brasileiros. O tarifaço dos Estados Unidos ao Brasil ajuda ou prejudica ou atrapalha a pré-campanha de Lula? Para 55% prejudica, pois fica claro que Lula não impediu a ação ou não teve habilidade para negociar uma reversão ou uma redução das tarifas. Já para 45% das pessoas que entraram no nosso YouTube e votaram, entendem que ajuda, porque Lula citará atentado à soberania e isso naturalmente fará com que ele reforce as acusações contra a família Bolsonaro. Bem, quero agradecer a participação dos nossos comentaristas, Roberto Mota, Bruno Musa e o Luiz Felipe Dávila. E nós todos agradecemos a você pela parceria, pela audiência. Continue com a gente aqui na Jovem Pan. Fique sempre conectado com a gente. 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

0: 4h59, bom dia para você. Hoje é sexta-feira, 3 de julho de 2026. Seja bem-vindo aqui à programação da Jovem Pan, o Jornal da Manhã está no ar. Vamos então agora aos principais destaques da edição de hoje. O governo Lula apresenta aos Estados Unidos plano de negociação para evitar tarifaço com propostas como redução de impostos a produtos americanos, mas sem temas relacionados à política interna brasileira e ao PIX. Em carta, Flávio Bolsonaro oferece vantagens comerciais aos Estados Unidos. Fala em se libertar do Mercosul e defende adiamento de nova tarifa sobre produtos brasileiros. E diz que seria erro político que favoreceria a reeleição de Lula. Advogados de Jair Bolsonaro respondem a Alexandre de Moraes que ex-presidente abre mão da arma que possui para manter a prisão domiciliar. Rodrigo Bacelar é transferido para presídio federal. Quinta fase da Operação Unha e Carne prendeu ainda o pastor Márcio Pôncio por lavagem de dinheiro. O primeiro trecho da linha 6 laranja do metrô de São Paulo entra em operação ao público hoje, com 6 estações entre a freguesia do Ó, na Zona Norte, e Perdizes, na Zona Oeste, ainda em fase de testes. Funeral de antigo líder supremo do Irã, Ali Khamenei, começa hoje em Teherã. 4 meses após o Ayatolá ser morto nos ataques de Israel e dos Estados Unidos que desencadearam a guerra contra o Irã. Agora 5 em ponto, a edição de hoje do Jornal da Manhã começa destacando para você que aliados de Valdemar Costa Neto acreditam que o afastamento de Michele Bolsonaro do PL esfria a crise com Flávio Bolsonaro. Esse é um bastidor que quem traz para a gente é o João Vitor Revedilho.
1: Aliados do presidente do PL, Valdemar Costa Neto, acreditam que a saída de Michele Bolsonaro do PL Mulher pode arrefecer a crise instalada após a divulgação de um vídeo em que ela critica o senador e pré-candidato à presidência da República, Flávio Bolsonaro. Embora avaliam que o impacto para a pré-campanha de Flávio é nulo, interlocutores do PL afirmam que o afastamento de Michele pode minimizar a briga dentro da família Bolsonaro. Michele anunciou sua saída da presidência do PL Mulher no começo da semana, após uma reunião com Valdemar Costa Neto. Ela ainda colocou em xeque a possibilidade de sua candidatura ao Senado pelo Distrito Federal.
2: Apesar da crise, a alta cúpula do PL avalia que Michele Bolsonaro pode retomar o seu cargo no partido nos próximos meses, principalmente após as eleições, considerando, claro, o resultado da sigla no pleito deste ano. De acordo com os interlocutores, Valdemar deve retomar as negociações para atrair a ex-primeira-dama de volta ao comando do partido, considerando o capital político dela e também o que ela fez à frente do PL Mulher.
1: Pessoas próximas à ex-primeira-dama apostam que a decisão de deixar o cargo na sigla é definitiva e que o racha provocado na direita pode sim impactar a campanha de Flávio entre o eleitorado feminino, que tem maior proximidade de Michele e onde o PL tem mais dificuldade de conquistar. Um exemplo citado é o evento que Flávio fez com mulheres em Brasília, que não contou com a presença das principais lideranças do partido e de aliados no Distrito Federal, como a governadora Celina Leão, a senadora Damaris Alves e a deputada federal Bia Kicis.
0: Já o presidente Lula ironiza a regra da legislação eleitoral que impede pré-candidatos de participarem de inaugurações de obras públicas a partir de sábado. A ironia, aliás, foi bem no jeito Lula de ser. Acompanhe aqui na reportagem do Matheus Dias.
3: Durante evento de inauguração do túnel para a transposição de águas do São Francisco, no Rio Grande do Norte, Lula mostrou seu inconformismo com a proibição imposta pela Justiça Eleitoral de inaugurar obras a partir de sábado.
4: A partir de amanhã eu não posso inaugurar mais obra por causa das eleições, mas eu posso visitar a obra. Então eu vou voltar para ver a universidade, sabe, a Faculdade de Medicina, eu vou voltar para ver outras obras. Mas fazer visita sem poder falar nada, só visitando assim, papagaiada desgraçada.
3: O túnel Major Salles, na cidade de Luiz Gomes, no Rio Grande do Norte, prevê transportar água do Rio São Francisco ao semiárido nordestino, passando pela Serra do Apodi e chegando para mais de 750 mil pessoas. A ideia de Lula era fazer o discurso com a água já correndo pelo túnel, mas disse que houve um erro de cálculo.
4: Queria não só ver a água entrar no túnel, como está aqui para receber a água. E houve um erro de cálculo E esse erro de cálculo fez com que eu chegasse aqui e a água ainda não chegou. Mas eu já passei por ela ali no caminho de helicóptero.
3: Fez então um aceno a Tututa, prefeito da cidade de Luiz Gomes.
4: E o nosso empresário disse que à meia-noite vai chegar. Meia-noite, meia-noite um, meia-noite 11h99. É certo que vai chegar meia-noite?
5: Chega, sim.
4: Então, você pode contratar um sanfoneiro, você pode convocar o povo.
6: Luiz Gomes está em festa.
4: Hein?
6: A cidade de Luiz Gomes está em festa.
4: E faz uma festa aqui na beira do túnel, rapaz.
3: O incômodo de Lula é por conta da agenda apertada para a inauguração de obras públicas. Por lei do Tribunal Superior Eleitoral, pré-candidatos que estejam em exercício no governo não podem lançar obras públicas há 3 meses antes da eleição. Inclusive, essa é uma medida do TSE para tentar garantir igualdade entre os pré-candidatos que estão no governo e aqueles da oposição.
7: O prazo se encerra no próximo sábado, dia 4 de julho. Obras que não forem entregues até lá serão inauguradas apenas após a eleição. E assim saem com o nome de quem estiver no governo na oportunidade, mesmo que o projeto tenha sido pensado pela gestão anterior. Para evitar isso, Lula corre contra o tempo. Só essa semana foram 3 agendas na Bahia, antes da inauguração do túnel no Rio Grande do Norte. Ainda nessa quinta, o presidente cumpriu agendas nas cidades de Quixeramobim, Juazeiro do Norte.
0: O senador Flávio Bolsonaro voltou a pedir ao governo americano a suspensão do tarifaço sobre os produtos brasileiros. Quem tem as informações para a gente é o André Anelli.
8: No documento de 86 páginas, o pré-candidato Flávio Bolsonaro afirmou que as investidas tarifárias da gestão Trump contra o Brasil têm fortalecido politicamente, em um ano eleitoral, o governo Lula, que tem enquadrado as ações no campo econômico como ataques à soberania nacional. Com esse argumento principal, Flávio Bolsonaro pede o adiamento, por 180 dias, da aplicação de novas tarifas contra exportações brasileiras. Dessa forma, as taxas de 25% aconteceriam só depois das eleições presidenciais aqui no Brasil. O prazo pedido por Flávio Bolsonaro é prorrogável por mais 90 dias, caso haja progresso nas negociações entre os dois países, mas com a possibilidade de retorno automático das tarifas se o governo brasileiro não se engajar de boa fé nas tratativas. Além do adiamento do tarifaço com promessa de negociações futuras, Flávio também prometeu a Trump que não vai conectar o PIX a meios de pagamento instantâneos internacionais não ocidentais. Também prometeu que vai desonerar o setor de cartões de crédito e buscar acordos bilaterais de comércio com os Estados Unidos, libertando o Brasil do que chamou de amarras do Mercosul. Ele também diz que, caso a atual oposição ganhe mais cadeiras no Senado em outubro, será possível cassar ministros do Supremo Tribunal Federal que têm tomado decisões contra plataformas americanas de redes sociais, uma das questões que irritam a gestão Trump e que o espectro político da direita chama de censura. Poucas horas após a divulgação desse conteúdo da proposta de Flávio Bolsonaro, o presidente Lula usou as redes sociais para criticar duramente o adversário aqui ao Palácio do Planalto. Na postagem, Lula disse ser inaceitável que a família Bolsonaro, com o seu entreguismo, queira submeter o Brasil aos interesses dos Estados Unidos, como fica claro no documento enviado por um de seus integrantes ao governo norte-americano. Lula disse ainda que pedir que o tarifaço contra o Brasil seja adiado para depois das eleições é mais uma atitude de traidores da pátria. Ele reforçou que nunca houve e não há qualquer justificativa para tarifaço, agora ou depois. E que o mais absurdo é saber que a origem disso tudo foi motivada pela própria família Bolsonaro, que defendeu publicamente o aumento de tarifas contra os produtos brasileiros.

0: classificados como terroristas. Flávio disse ainda que já pediu a Trump para não taxar o Brasil, para que os brasileiros sejam punidos, nas palavras dele, pelos erros do lulopetismo. Nessa quinta-feira, o ministro do Comércio Exterior, Márcio Elias Rosa, se reuniu com o representante de comércio dos Estados Unidos, Jamieson Greer. Segundo a pasta, os dois reconheceram que o diálogo tem sido construtivo e que mais tempo será preciso para detalhar propostas e aproximar posições. De acordo com o portal G1, no encontro, o governo reforçou que o PIX não está em negociação, mas se mostrou aberto a dialogar sobre tarifas desleais, mercado de etanol, propriedade intelectual, combate à corrupção e desmatamento ilegal, que são os demais pontos na mira da investigação comercial americana. Após a reunião, Elias Rosa afirmou que alguns atropelos provocados por terceiros têm atrapalhado as negociações entre o Brasil e os Estados Unidos.
1: Que há temas que não estão em negociação, que jamais estarão, como por exemplo da soberania brasileira e das questões que dizem ao povo brasileiro. Se há traidores do Brasil, dos compromissos com a pátria, que são capazes de oferecer na mesa do debate político os temas associados ao Brasil, saibam vocês, o governo brasileiro não faz isso. O presidente Lula não permitirá jamais isso. Podem os oportunistas se apresentarem, olha, ignorantes quase sempre do tema, falam sobre o que não sabem, sobre quem não conhecem. É terrível isso.
0: O governo americano deve tomar a decisão sobre o tarifaço até 15 de julho, data limite para a conclusão da investigação comercial contra o Brasil. Antes disso, o ministro Márcio Elias Rosa deve ter mais uma reunião formal com o governo norte-americano para tentar adiar ou flexibilizar a aplicação das tarifas. De Brasília, André Anelli.
2: 5:11, seguimos aqui com o Jornal da Manhã, com outros temas importantes para você, agora já 5:12. Equipes de socorristas completaram com sucesso o resgate de um agente de segurança que ficou soterrado sob escombros durante 8 dias na Venezuela. Acompanhe aqui com o Paulo Edson Fiore.
3: Após uma operação dramática iniciada na segunda-feira por equipes de vários países, Hernán Gil foi retirado dos escombros em meio a abraços e aplausos dos socorristas em Catia-Lamar, no estado de La Guaira. O homem, de 43 anos, foi colocado em uma maca e levado para uma ambulância que o transportaria até Caracas. Guzmimar Gonçalves, esposa de Hernán Gil, disse que no início houve dias de tristeza, dor e desespero, e ela só queria saber notícias do marido até descobrir que ele estava vivo.
4: Não sabia se estava vivo, se estava morto, se estava ferido ou se se lo habían llevado por allí a un hospital, pero después que me enteré que él estaba vivo.
3: Os socorristas descobriram no domingo que havia um homem com vida entre os escombros do edifício de 7 andares parcialmente destruído. Equipes dos Estados Unidos, El Salvador, Costa Rica, Portugal, México, Chile e Venezuela escavaram por mais de 3 dias para libertar Hernán. Ao mesmo tempo, forneciam água e ar por meio de sondas e de uma mangueira. Na última fase da operação, quase 30 pessoas trabalharam sem descanso no estacionamento do edifício para retirar os escombros, enquanto 2 socorristas cavavam um túnel de 3 metros. Com o auxílio de uma câmera e de um rádio, os bombeiros passavam orientações ao homem para que tentasse manter os óculos de proteção contra os detritos que caíam.
5: Trata de manter-te com as antiparras puestas, com os escombros que estão saindo.

0: 1.600 mortos e milhares de desaparecidos. Após tantos dias, a esperança de encontrar sobreviventes diminuiu, enquanto cresce a pressão sobre o governo interino de Delcy Rodrigues. A presidente é alvo de críticas pela demora na resposta à catástrofe. Muitos socorristas criticaram a falta de maquinário pesado para o trabalho de buscas, o que forçou parentes de desaparecidos a cavar e revirar os escombros com as próprias mãos. Rodrigues afirmou que emitiu um decreto de emergência para acionar os protocolos de defesa civil e de emergência poucas horas após os tremores e prometeu continuar as buscas. A presidente interina não deu um número de desaparecidos, mas a lista online criada para orientar as buscas ainda registra mais de 38 mil pessoas após chegar a 60 mil nos primeiros dias. Delcy Rodrigues também garantiu que os mortos não serão enterrados em valas comuns. Sem resposta oficial, o apoio de voluntários ajuda a aliviar o sofrimento. Uma lanchonete de uma grande rede internacional virou um hospital improvisado para atender os feridos. A Força Aérea Brasileira também segue atuando no socorro às vítimas. O hospital de campanha da FAB, montado na região de Laguaira, a mais atingida, conta com 41 profissionais de saúde. O coronel Leonel Mariano diz que o local pode manter até 24 pessoas internadas e fazer cirurgias.
1: Aqui nós estamos trabalhando com o hospital de campanha, que tem um centro cirúrgico para operações, para cirurgias de urgência, de trauma, de baixa e média complexidade. Temos também um centro de tratamento intensivo com quatro leitos. Além disso, temos capacidade de internação para até 24 pessoas.
0: Em vários locais, campanhas de arrecadação de medicamentos e comida continuam. Na noite de quinta-feira, o Cristo Redentor recebeu uma projeção especial em homenagem aos venezuelanos. O santuário também participa da campanha SOS Venezuela Solidariedade e Fraternidade, organizada pela Igreja Católica no Brasil, uma mobilização nacional para arrecadar recursos destinados às famílias atingidas pelos terremotos.
2: Jornal da Manhã, agora 5h17.
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0: Bom, da manhã, agora são 5 horas e 20 minutos. A defesa do ex-presidente Jair Bolsonaro pede que o Supremo Tribunal Federal afaste falta grave pela arma apreendida. A reportagem é da Janaína Camelo.
1: Ao ministro Alexandre de Moraes, a defesa de Jair Bolsonaro se manifestou novamente nesta quinta-feira, reiterando que não entende que o ex-presidente tenha cometido falta grave em guardar em casa uma arma de fogo durante a prisão domiciliar. Diz também que Bolsonaro não tem interesse de reaver a arma, que acabou apreendida, e que por isso reitera o pedido para que o ministro prorrogue a prisão domiciliar. A manifestação da defesa foi apresentada um dia depois do parecer da PGR, entendendo que Bolsonaro não cometeu falta disciplinar. O parecer foi enviado a Moraes após a Polícia Civil concluir o inquérito sobre a pistola no nome de Bolsonaro, encontrada com um dos seguranças dele, durante uma blitz da PM em Brasília. Bolsonaro confirmou a versão do segurança de que entregou a arma ao militar para conserto. A investigação da polícia indiciou o segurança por porte ilegal de arma de fogo, mas não imputou nenhum crime a Jair Bolsonaro. Na manifestação a Moraes, a defesa reitera o que diz a PGR no parecer, de que o inquérito policial mostrou que Bolsonaro não infringiu nenhuma restrição e que, por isso, não há ilegalidade que impeça a prisão domiciliar. No entanto, a PGR defendeu que a arma de fogo continue apreendida, porque a condição de preso de Bolsonaro é incompatível com o porte de arma de fogo. Sobre isso, a defesa diz que o ex-presidente não tem intenção de reaver a pistola. Para a polícia, Bolsonaro alegou que não poderia ficar desarmado porque tem três mulheres em casa, a esposa, a enteada e a filha mais nova. Disse também que apresentou esse mesmo argumento a um delegado da Polícia Federal quando foi preso pela primeira vez em prisão domiciliar no ano passado. A defesa argumenta ainda que em nenhum momento, depois de Bolsonaro condenado, Moraes determinou a apreensão da arma de fogo.
0: E a Federação União Progressista pode anunciar Ciro Nogueira como presidente da Executiva em São Paulo. Acompanhe aqui os detalhes na reportagem do João Vitor Revedilho.
2: A decisão de nomear Ciro Nogueira como presidente da Federação em São Paulo já tinha sido tomada há pelo menos 2 meses, em meio ao conflito entre os comandos do Progressistas e do União Brasil no Estado. Segundo fontes das duas legendas, a oficialização do nome do senador deve acontecer na segunda-feira. A data, porém, ainda não é consenso entre os membros da sigla, já que ainda há um impasse, dessa vez, na Executiva Nacional.
3: O embarque de Ciro Nogueira na Federação Progressista União Brasil no Estado de São Paulo acontece em meio à disputa interna na Executiva Nacional. Ciro quer lançar Eduardo da Fonte como candidato ao Senado no estado de Pernambuco, enquanto Antônio Rueda, presidente do União Brasil, tem a preferência pelo nome de Miguel Coelho para a vaga. Só que essa disputa deve ser apaziguada nas próximas semanas, já que o Estatuto da Federação prevê unanimidade na decisão entre Ciro e Rueda.
2: A escolha por Ciro Nogueira acontece após meses de conflitos e disputas pelo comando da Executiva em São Paulo. Antes, o ex-presidente da Câmara de Vereadores da capital, Milton Leite, e o deputado federal, Maurício Neves, dividiam a função de comando da aliança, mas entraram em rota de colisão em meio às negociações sobre a formação de chapa e apoios para as eleições neste ano. Após meses de conflito, Milton e Maurício Neves selaram a paz nesta semana, durante um café da manhã em São Paulo. Ciro Nogueira já é vice-presidente nacional da Federação e passa a comandar a Executiva Paulista em meio às denúncias envolvendo a relação dele com o banqueiro Daniel Vorcaro, dono do Banco Master. De acordo com a Polícia Federal, Ciro recebia cerca de R$ 300 mil mensais do banqueiro, além de ter atuado para beneficiar o Master com uma emenda que aumentava o limite de reembolso do Fundo Garantidor de Crédito. O senador nega todas as acusações.
0: O governador de São Paulo, Tarcísio de Freitas, antecipa a inauguração da linha 6 do metrô, prevista só para outubro. A reportagem é da Beatriz Manfredini.
4: O governador de São Paulo e pré-candidato à reeleição, Tarcísio de Freitas, rebateu nesta quinta-feira críticas sobre inaugurações feitas no limite do prazo eleitoral e às vésperas do início da campanha. Ele falou sobre o assunto durante a entrega da linha 6 laranja do metrô, que originalmente era prevista para outubro e teve a operação antecipada no primeiro trecho.
5: O Brasil talvez seja o único país do mundo que o pessoal critica quando a gente antecipa, né? E a gente tem que decidir o que criticar, né? Porque uma hora fala assim, com 8 anos de atraso, com 10 anos de atraso, aí antecipa a operação, não, está antecipando a operação, é ruim antecipar a operação. Pelo amor de Deus, é bom antecipar a operação. Cidadão vai ganhar com isso. E, na verdade, o Estado também, porque se eu antecipo a operação, a conta do aditivo fica menor porque a gente consegue fazer receita antes.
4: Como mostrou a Jovem Pan, a gestão Tarcísio acelerou o ritmo de inaugurações antes das restrições impostas pelo calendário eleitoral. Pré-candidatos à reeleição poderão participar de inaugurações de obras e serviços públicos somente até sábado, dia 4, conforme as regras do Tribunal Superior Eleitoral. Além da linha 6 laranja, Tarcísio inaugurou a última estação da primeira etapa da linha 17 ouro, entregou a Praça do Triunfo no centro de São Paulo, onde funcionava a Cracolândia, e participa ainda na sexta da entrega do restauro do estádio Ícaro de Castro Melo, no Ibirapuera. A partir desta sexta-feira, 6 estações estarão funcionando, entre Freguesia do Ó e Perdizes. A previsão é que a linha completa fique pronta no fim de 2027. Tarcísio ainda disse que novos estudos estão sendo feitos para mais 6 estações, além do projeto inicial, em um contrato aditivo.
5: Nós já estamos tratando aqui a expansão da própria linha 6, né, para a gente ganhar mais 6 estações. Enfim, tem uma série de obras aí que já estão projetadas para frente, para que a gente tenha aí, possa atender cada vez melhor o cidadão aí da região metropolitana de São Paulo com o sistema metro ferroviário, que é o sistema mais eficiente. Então, mais ou menos 10,3 bi de investimento para fazer mais 6 estações nas duas pontas, estendendo na região noroeste na direção de Velha Campinas e na direção sudeste, na direção da Mooca, na direção de São Carlos.
4: Tarcísio também comentou que as falhas no sistema metroferroviário do estado são motivo de grande preocupação e disse que sua gestão trabalha para ampliar a segurança e diminuir os problemas operacionais na rede. A abertura parcial da linha 6 laranja ocorre 18 anos após a promessa feita pelo então governador José Serra, em 2008, de levar o metrô até a zona norte de São Paulo. Nessas últimas semanas, o atual governador concentrou esforços na capital e região metropolitana, pontos em que seu adversário, Fernando Haddad, performa melhor. Nos últimos meses, no entanto, Tarcísio focou no interior do estado para estreitar as relações com prefeitos.
0: Já o ex-ministro da Fazenda e pré-candidato ao governo paulista, Fernando Haddad, afirmou que milícias estão se infiltrando em São Paulo e que o interior do estado pode virar o Rio de Janeiro. A reportagem é do Matheus Dias.
6: Em agenda na cidade de Hortolândia, na região de Campinas, no interior paulista, Fernando Haddad disse que as milícias têm se infiltrado em São Paulo, vendendo serviços de segurança para o transporte de carga. O pré-candidato ao governo ainda disse que, se não tivermos um trabalho de inteligência, vamos nos transformar no que é hoje o Rio de Janeiro. O interior precisa entender que nós estamos abrindo a porta para a milícia no estado.
7: As falas fazem parte da estratégia da pré-campanha do petista, que tenta colocar a segurança pública no centro do debate pela disputa ao Palácio dos Bandeirantes. O tema é considerado pela esquerda nesse momento como um assunto-chave para se questionar a gestão Tarcísio de Freitas.
6: Tanto que ainda apresentou propostas para a área, entre elas a retomada do uso contínuo das câmeras corporais pelos policiais militares e a criação, já no primeiro dia de um eventual governo, de um gabinete integrado de inteligência, reunindo órgãos estaduais e federais para combater o crime organizado. Haddad intensifica encontros no interior do estado para tentar reduzir a distância para Tarcísio na região, historicamente conservadora. Na eleição de 2022, Haddad venceu em apenas 91 dos 645 municípios paulistas no primeiro turno. No segundo turno, a vantagem do atual governador foi ainda maior. Nessa quinta-feira, Haddad ainda participou de compromissos no Instituto Federal de Piracicaba e na Universidade Estadual de Campinas, a Unicamp.
0: 5:29 aqui no Jornal da Manhã, a gente muda de assunto, passa a falar aqui de Copa do Mundo. A seleção brasileira está se preparando para encarar a Noruega no próximo domingo às 17h. E o técnico Carlo Ancelotti estuda quem vai substituir o lesionado Lucas Paquetá. A reportagem é da Bianca Molina.
8: Essa quinta-feira foi de reapresentação da seleção brasileira depois do maior período de folga até aqui durante a disputa da Copa do Mundo. Foram um pouco mais de 24 horas de descanso para os jogadores que se reapresentaram e agora vão ter ao todo 3 dias de preparação para o confronto do próximo domingo às 5 horas no horário de Brasília, jogo contra a Noruega. No treinamento, apenas Rayan, dos jogadores que estão liberados, né, para estarem no gramado, não esteve no campo. Ele ficou na academia fazendo um trabalho regenerativo, mas o atacante não tem nada que preocupe, num primeiro momento, o técnico Carlo Ancelotti. Lucas Paquetá e Rafinha seguem no departamento médico. Rafinha já no estágio de transição física, mas não terá condições de ficar à disposição para a partida desse próximo domingo. Está sendo preparado para poder, pelo menos, ter algum tipo de minutagem caso o Brasil avance para as quartas de final. O técnico Carlo Ancelotti aproveita esse período para quebrar, para montar um quebra-cabeça. Afinal de contas, ele precisa decidir quem vai ser o substituto de Lucas Paquetá. Em 4 partidas de Copa do Mundo, Paquetá tinha sido titular em todas elas. E um dos postulantes a essa vaga, o Endrick, conversou com a imprensa nessa quinta-feira.
9: Para mim já é uma vitória tá com esse grupo, tá na seleção brasileira disputando a Copa do Mundo. E eu acho que tem 26 jogadores aqui que estão loucos para jogar, estão loucos para ajudar a seleção e todos estão preparados. Eu também tô muito preparado para esse momento, porque se os 26 que estão aqui não tivessem preparado, não está aqui. Então, todos aqui estão esperando a oportunidade. Eu vou esperar em Deus, esperar no Mister. O Mister vai fazer a melhor coisa para a equipe. E, se Deus quiser, vamos fazer um bom jogo e poder passar de fase.
8: O Endrick concedeu uma entrevista coletiva bastante protocolar. Não abriu muito jogo quando perguntado sobre o aspecto campo-bola, mas se sabe que ele é um dos postulantes a essa vaga do Lucas Paquetá. Afinal de contas, o Endrick foi o substituto imediato do Paquetá no intervalo do jogo contra o Japão. Mas além dele, brigam no primeiro momento também por essa vaga o Danilo Santos, por característica, também Gabriel Martinelli e Ederson. A seleção brasileira se reapresenta agora na sexta-feira, ao meio-dia do horário de Brasília, para fazer o penúltimo treinamento. E nessa sexta também, mais uma vez, ouvirei algum jogador da seleção conversar conosco às vésperas da partida contra a Noruega.
0: E não foi dessa vez que Cristiano Ronaldo se despediu da Copa do Mundo. Em um jogo que contou com o primeiro gol do CR7 em mata-mata de Copa, Portugal bateu a Croácia e avançou para as oitavas. Confira com o PH Sperber.
10: Com toda a certeza do mundo, a festa em Lisboa foi inigualável nesta quinta-feira. Portugal e Croácia jogaram em Toronto, no Canadá, e fizeram uma partida de tirar o fôlego. O primeiro tempo morno, mas o segundo tempo, meu amigo, Ivan Perisic, aos 8 minutos da etapa complementar, abriu o placar para a Croácia, 1-0.

Pouco mais de 10 minutos depois, Renato Veiga sofreu um pênalti em um lance um tanto quanto polêmico. E Cristiano Ronaldo, que nunca havia marcado gols em partidas eliminatórias da Copa, deixou tudo igual.

Durante a partida, o técnico Roberto Martínez foi ousado. Tirou Cristiano Ronaldo do duelo antes do segundo tempo terminar. E mais, correu o risco de não ter o robozão para a prorrogação. Uma decisão, no mínimo, questionável. Apesar disso tudo, aos 49 minutos do segundo tempo, Gonçalo Ramos, no apagar das luzes, fez o gol da virada portuguesa. 2-1.

0: Mas se engana quem acha que o jogo acabou assim mesmo. O árbitro Espen Eskas queria emoção e teve. Aos 57 minutos do segundo tempo, acredite se quiser, a Croácia empatou com um gol de Gvardiol. O lance, muito comemorado pelos croatas, foi para o VAR. E após a checagem do norueguês, foi anulado por um toque quase imperceptível na cabeça de Matanovic.
1: Croatia, player number 20, touched the ball and headed to the goal scorer. Final decision, offside.
0: Com isso, 2-1 e classificação dos portugueses para as oitavas de final. Festa em Lisboa e também, claro, em Toronto. Agora teremos um duelo ibérico. Após a Espanha vencer a Áustria por 3-0, teremos um confronto de países vizinhos nas oitavas de final. Na próxima segunda-feira, às 4 horas da tarde, Espanha e Portugal duelam por uma vaga nas quartas de final. Pode ser o adeus de algum dos craques. Lamine Yamal pela seleção da Espanha, ou também a despedidas em copas de um dos maiores nomes da história do futebol mundial, Cristiano Ronaldo.
2: Brasil! Pois é, e essa vitória aí por 3-0 sobre a Áustria resgatou a confiança dos espanhóis. Confira agora os gols que garantiram a fúria nas oitavas de final com o Pedro Trito.
3: Não à toa que os espanhóis estão empolgados. Foi com autoridade que a Espanha garantiu a sua vaga para as oitavas de final da Copa do Mundo. Com Oyarzabal como principal destaque, a fúria não tomou conhecimento da Áustria. Cucurella chegou a balançar as redes, depois de cobrança de escanteio. Mas a arbitragem viu falta no goleiro austríaco, após disputa de Kobarsi. E foi com um passe do lateral que o time tirou o zero do placar. Ele recebeu de Pedri e tocou na medida para a finalização de Oyarzabal, aos 35 minutos. Espanha 1-0.

A reta final do primeiro tempo foi de pressão, com Baena parando no travessão e Slager salvando a remate de Yamal. O segundo gol saiu na etapa final. Pedro Porro marcou aos 20 minutos. Ele recebeu o cruzamento de Baena e cabeceou para as redes. Os espanhóis fecharam a conta aos 43 minutos, novamente com Oyarzabal, que completou de primeira, após novo passe de Cucurella.

0: O placar elástico deixou os torcedores mais confiantes. Alberto Cury, por exemplo, disse que a equipe fez um jogo perfeito, com ótima movimentação e posse de bola.
1: Na Eagle! Ra, ra, ra!
2: We're so happy! Viva España! Vamos!
0: A torcedora Madeline fez questão de mostrar sua paixão pela Fúria Espanhola. Ela confessou que ficou desconfiada depois do empate contra Cabo Verde na estreia, mas ressaltou que agora está confiante no bicampeonato. Quem também está confiante é Lamine Yamal. O jogador afirmou que não tem medo de nenhuma seleção. Somos a Espanha e temos de mostrar isso em campo, disse o atleta.
3: Não há nenhuma seleção, somos a Espanha e há que demonstrarlo no campo, mas confiamos em nós mesmos.
0: A próxima partida dos espanhóis acontece na próxima segunda-feira, às 16h, contra Portugal.
4: A Suíça está classificada para as oitavas de final da Copa do Mundo também. Jogando contra a Argélia em Vancouver, os suíços venceram por 2-0. Os gols da partida foram marcados por Embolo aos 10 minutos do primeiro tempo e Ndoye logo a 1 minuto da etapa final. Agora, a Suíça aguarda o vencedor do confronto entre Colômbia e Gana, que será nesta sexta-feira às 22h30 da noite. Agora são 5h38, em evento ao lado da governadora do Rio Grande do Norte, Fátima Bezerra, o presidente Lula defendeu o aumento de pena para casos de violência contra a mulher. A reportagem é de André Anelli.
5: Em discurso ao lado da governadora do Rio Grande do Norte, Fátima Bezerra, o presidente Lula afirmou que é preciso endurecer a punição para agressores e disse que todo homem precisa saber que só existe porque nasceu de uma mulher. Essa declaração foi feita um dia depois de o adversário dele, o senador Flávio Bolsonaro, participar de um evento com mulheres do PL, o Partido Liberal, e criticar Michele Bolsonaro, a quem ele chamou de mal informada, ao rebater republicações sobre festas dadas por Daniel Vorcaro, dono do Banco Master. Lula não entrou nessa polêmica e nem citou Flávio Bolsonaro, mas aproveitou para fazer um aceno ao público que pode ter se sentido ofendido com as declarações do senador.
6: Nós estamos fazendo o pacto contra a violência contra a mulher, o pacto contra o feminicídio, e nós vamos endurecer. O cidadão que bater na mulher, ele vai ter que ser punido, vai ter que utilizar a tornozeleira, e se a mulher quiser, ele não vai nem encostar mais perto da mulher. E aumentar a pena para quem mata a mulher. Não é possível um cidadão trancar a mulher e o filho dentro de casa e tocar fogo na casa.
5: O Ministério da Justiça e Segurança Pública aponta que o Brasil registrou 399 vítimas de feminicídio entre os meses de janeiro e março deste ano. O número representa uma mulher morta a cada 5 horas e 25 minutos, em média. De Brasília, André Anelli.
4: O senador e pré-candidato à presidência, Flávio Bolsonaro, enviou uma carta ao presidente dos Estados Unidos, Donald Trump, pedindo a suspensão do tarifaço. E no documento cita o caso do Banco Master, mas não menciona a relação com o banqueiro Daniel Vorcaro. A reportagem é da Janaína Camelo.
7: No trecho da carta que cita o caso Master, Flávio diz que as investigações revelaram uma rede de proximidade entre Daniel Vorcaro e a cúpula do governo Lula. Ele menciona a operação da PF contra o senador Jacques Wagner, suspeito de ter recebido dinheiro do Banco Master. O senador também cita a consultoria feita pelo ex-ministro petista Guido Mantega ao então banco de Vorcaro e o contrato fechado entre o banco e o escritório de advocacia de Ricardo Lewandowski, ministro aposentado do STF e ex-ministro da Justiça de Lula. Em maio, um áudio publicado pelo site Intercept Brasil mostrou Flávio Bolsonaro cobrando dinheiro de Vorcaro para a produção do filme de Jair Bolsonaro, Dark Horse. Depois, o senador confirmou que o banqueiro fechou um contrato de 134 milhões de reais para financiar o longa-metragem e que, do total, 61 milhões chegaram a ser pagos. Dias depois, o senador afirmou que visitou Daniel Vorcaro quando o banqueiro foi preso pela primeira vez na Operação Compliance Zero no ano passado. Na época, Vorcaro estava em prisão domiciliar usando tornozeleira eletrônica. Flávio alegou que o encontro serviu para que ele colocasse um ponto final nas tratativas com o então dono do Banco Master. O financiamento de Vorcaro para o filme de Bolsonaro é alvo de pedido de investigação no STF.
8: Ao informar o presidente norte-americano sobre as investigações do caso Master, Flávio Bolsonaro em nenhum momento mencionou o dinheiro recebido de Daniel Vorcaro para a produção do filme de Jair Bolsonaro, um dos maiores escândalos até aqui envolvendo as relações do ex-dono do Banco Master e também uma das maiores polêmicas na pré-campanha de Flávio Bolsonaro à presidência da República. O senador também não mencionou as investigações que miraram o senador Ciro Nogueira, presidente do PP, e também o ex-governador do Rio de Janeiro, Cláudio Castro, ambos aliados políticos de Flávio Bolsonaro.
7: Ciro Nogueira é suspeito de ter recebido propinas mensais de Daniel Vorcaro, entre outras vantagens financeiras, em troca de beneficiar o banqueiro em propostas no Congresso. Sobre Cláudio Castro, uma das suspeitas é de que o ex-governador teria facilitado operações fraudulentas do Banco Master, que acabaram causando um desvio bilionário no Fundo de Previdência do Rio de Janeiro.
4: Ainda a movimentação eleitoral. Durante evento realizado no Rio Grande do Sul, Renan Santos anunciou o vice de sua chapa, que concorrerá ao Planalto neste ano. Você acompanha mais detalhes na reportagem de Misael Mainetti.
9: O pré-candidato à presidência da República pelo partido Missão, Renan Santos, anunciou o tenente-coronel da reserva, Haroldo Medina, como pré-candidato a vice na chapa que disputará o Palácio do Planalto nas eleições deste ano. A escolha foi apresentada como parte da estratégia da legenda para fortalecer o discurso de segurança pública, patriotismo e defesa de pautas conservadoras durante a campanha. Haroldo usou as redes sociais para dizer que, com serenidade, respondeu sim à honrada missão e que cumprirá com ética e responsabilidade os deveres com todos que escolherem Renan Santos para próximo presidente do Brasil. Haroldo Medina vinha sendo cotado para outras funções no projeto eleitoral do partido, mas acabou sendo escolhido para ocupar a vaga de vice na chapa presidencial. A definição foi divulgada por Renan Santos em meio às articulações do Missão para consolidar sua candidatura e ampliar a presença da sigla no debate nacional.
10: Ao anunciar o nome, Renan reforçou a tentativa de associar a campanha a perfis ligados às forças de segurança e também ao meio militar, segmento que tem peso relevante dentro do eleitorado, mas alinhado à direita. A entrada de Medina na chapa também é vista como uma forma de agregar experiência na área de segurança e ampliar a interlocução com setores conservadores.
9: A composição da chapa ocorre em um momento em que os partidos começam a intensificar os movimentos de pré-campanha e a definir nomes para principais cargos em disputa em 2026. No caso do Missão, a escolha de Haroldo Medina sinaliza a aposta da legenda em um discurso voltado à ordem, à segurança e à identificação com um eleitorado mais ideológico do campo conservador. Com a definição do vice, Renan Santos avança na montagem de sua candidatura presidencial e tenta dar mais densidade política à chapa, de olho na consolidação do projeto eleitoral do partido para a disputa ao Planalto.
4: O governo de São Paulo reforça pedido para a economia de água durante o período de estiagem de chuvas. A reportagem é da Danúbia Braga.
11: Pois é, o Sistema Cantareira, um dos principais mananciais de São Paulo, opera na faixa de alerta, abaixo de 40% do seu volume útil. De acordo com a última atualização, em 39,87%, devido a esse período de estiagem, período que já era previsto pela Agência Nacional de Águas e Saneamento Básico, assim como a SP Águas. No entanto, o governo do estado de São Paulo reforça para a população a importância da economia de água. Com essa nova faixa, essa queda dos mananciais, a Sabesp fica então autorizada a captar somente 27 metros cúbicos de água por segundo das represas que compõem esse sistema. Esse período de estiagem, como eu disse, já era previsto. No último dia útil de junho, o sistema Cantareira estava em 39,87% da sua capacidade, o que altera a sua classificação de nível 3, com o intuito então de reforçar a segurança hídrica do manancial durante esse período de seca. Na faixa anterior, com a represa acima de 40% da sua capacidade, a Sabesp podia captar até 31 metros cúbicos de água por segundo. A medida, ela não tem um impacto, não existe ainda um racionamento de água, não tem impacto direto na torneira da população, que continua sendo abastecida normalmente, mas a Sabesp complementa então a captação de água com outros mananciais, como por exemplo a vazão da transposta do reservatório da usina hidrelétrica Jaguari na bacia do rio Paraíba do Sul. Mas essa situação reforça um cuidado de que a população precisa contribuir com a economia de água.
4: O ministro da Fazenda, Dário Durigan, diz que o governo pretende encaminhar uma proposta para que as alíquotas do imposto seletivo da reforma tributária mantenham a mesma carga que os produtos já têm atualmente. Acompanhe com Matheus Dias.
12: A intenção do ministro da Fazenda é evitar mais uma guerra política no Congresso há cerca de 3 meses da eleição. Por isso, afirmou que o governo vai encaminhar ainda esse ano o projeto do imposto seletivo, mas defende que as alíquotas para 2027 sejam as mesmas em vigor em 2026.
13: Se a gente fosse fazer uma grande discussão sobre imposto seletivo nesse momento, certamente o momento eleitoral, a polarização política levaria isso para um outro patamar de discussão, o que é ruim para a reforma tributária. Então eu prefiro estabilizar a reforma tributária, fazer o debate no próximo ano, quem quer que seja o ministro da Fazenda do país, vai ter esse compromisso de em 2027 rediscutir o imposto seletivo com abertura para os setores, para a partir de 28, com a progressividade em 29, 30, 31, ter uma regra estável de imposto seletivo no país.
12: O imposto seletivo também é chamado de imposto do pecado e vai ampliar a tributação sobre produtos considerados nocivos à saúde humana, como bebidas alcoólicas, cigarros, refrigerantes, veículos, aeronaves, apostas e embarcações. No evento, Durigan ainda informou que manter a taxa tributária como está, por mais um ano, não vai representar perda sobre a arrecadação total do governo.
13: Não vai reduzir a arrecadação porque nós estamos mantendo a carga. Então a ideia é fazer um debate sobre o imposto seletivo. A partir do próximo ano, um debate de mérito que vai aprofundar na progressividade, mantendo a carga que esses setores hoje pagam de atitude de IPI.
12: Mas para que o plano do ministro dê certo, o imposto seletivo precisa ser aprovado pelo Congresso e sancionado até o fim de setembro desse ano, para respeitar a regra de 90 dias antes da troca de mandato.
4: E uma comissão do Senado acabou aprovando um projeto que endurece penas para crimes contra profissionais da saúde e da educação também. A Rafaela Almeida tem aqui os detalhes para a gente.
7: Essa proposta é uma resposta ao aumento dos casos de agressões e ameaças contra quem trabalha na linha de frente da saúde e da educação. O texto foi aprovado pela Comissão de Constituição e Justiça do Senado e agora segue para análise do plenário. E esse projeto aumenta as penas para crimes como homicídio, lesão corporal, ameaça, constrangimento ilegal, desacato, incitação ao crime e crimes contra a honra quando as vítimas forem profissionais dessas áreas no exercício da função ou em razão dela. Um dos pontos mais importantes é que o homicídio de profissionais da saúde nessas circunstâncias passa a ser considerado crime hediondo, que torna o tratamento penal mais rigoroso. No caso da lesão corporal leve, por exemplo, a pena que hoje é de 3 meses a 1 ano passa para 2 a 5 anos de reclusão. E também há previsão de aumento para penas para ameaças e de dobrar a punição em casos de desacato e constrangimento ilegal. O relator da proposta, o senador doutor Irã, afirmou que o objetivo é garantir mais segurança a quem exerce funções essenciais para a sociedade. Durante o debate, parlamentares lembraram que os casos de violência contra médicos, enfermeiros, professores e outros profissionais da área têm crescido muito nos últimos anos, especialmente em hospitais e escolas. Se o plenário do Senado aprovar o texto sem mudanças, o projeto segue diretamente para a sanção presidencial. Caso haja alterações, a proposta retorna à Câmara dos Deputados para uma nova análise.
4: E olha só, depois de 1 ano sob influência do La Niña, o Brasil deve entrar em um novo ciclo climático com a chegada do El Niño. A mudança acende então um alerta para o setor elétrico, que já prepara medidas para garantir o abastecimento de energia e evitar também impactos no sistema. A reportagem é de Caroline Meira.
14: Depois de um ano sob a influência do Laninha, o Brasil enfrenta um novo ciclo climático. O retorno do El Niño traz alertas para a área de energia. O operador nacional do sistema elétrico deve acionar as usinas termoelétricas para aumentar o fornecimento de energia no país. A operação deve contar com o reservatório da usina de Itaipu e as hidrelétricas do Rio São Francisco para coordenação do uso de energia gerada pelas termoelétricas. A medida foi repassada ao Comitê de Monitoramento do Setor Elétrico, que pode ser aplicada se houver alta demanda, dependendo das condições climáticas, como a formação do El Niño, que está previsto para o segundo semestre do ano. A expectativa do comitê é que a intensidade do El Niño seja muito forte. Esse fenômeno muda o regime das chuvas e pode reduzir os níveis dos reservatórios das hidrelétricas, que são responsáveis pela maior parte da geração de energia no país. O fenômeno deve causar secas severas nas regiões norte e nordeste. Já na região sul, o volume de chuva registrado no mês passado contribuiu para a recuperação dos níveis dos reservatórios, fator que reforça a segurança do sistema para o Comitê de Monitoramento. Além dos meteorologistas, investidores e analistas também acompanham com atenção o que vai acontecer durante o próximo ciclo. O economista Adriano Pires avalia a probabilidade de bandeiras tarifárias mais caras na conta de luz.
15: Claro que agora, para você trazer segurança, quando se despacha a térmica, também você tem um custo na conta de luz. Então, você veja o seguinte, se a gente tivesse tido um planejamento adequado, né, você não teria necessidade de ter um seguro talvez tão alto com as térmicas. Né? Eu sempre falo que o grande erro do governo, talvez a falta de planejamento, não foi ter olhado o atributo de cada fonte de energia. Né? Toda fonte de energia tem um atributo que precisa ser considerado. Né? Não tem energia ruim, é óleo que é bom, solar é bom, gás é bom, tudo tem o seu atributo, né? E acho que isso foi esquecido pelo planejamento energético brasileiro, que traz a conta cara. Não é a térmica agora que está trazendo a tarifa cara. A tarifa já está cara em função desse planejamento inadequado.
14: O El Niño é um fenômeno climático causado pelo aquecimento das águas do Oceano Pacífico, numa área próxima à costa sul-americana. Quando a temperatura do oceano fica acima da média histórica, isso altera a circulação dos ventos e também a distribuição da umidade, mudando os padrões de chuva em boa parte do planeta.
4: E a OpenAI propõe entregar a participação de 5% ao governo Donald Trump. Acompanhe agora com o nosso comentarista de business, o Bruno Meyer.
16: Sam Altman, CEO da OpenAI, teria sugerido que o governo dos Estados Unidos fique com 5% de participação na empresa, que é dona do ChatGPT, e em outras companhias líderes de inteligência artificial, segundo reportagem do Financial Times. A participação de 5% na OpenAI está avaliada em US$ 42,6 bilhões. Afinal, a companhia de Sam Altman é hoje avaliada em US$ 852 bilhões. O jornal aponta que a OpenAI procura superar entraves políticos ao obter o apoio financeiro do governo Donald Trump. Altman e outros executivos propuseram a medida como parte de um acordo robusto, segundo o qual o governo americano passaria a deter uma participação de 5% em cada uma das principais desenvolvedoras de inteligência artificial dos Estados Unidos. Ainda de acordo com o jornal britânico, a ideia poderia incluir a Anthropic e as gigantes de tecnologia Google e Meta. Não fica nada claro, porém, se essas companhias citadas na reportagem estariam de acordo com o negócio. Donald Trump já manifestou interesse para que o governo dos Estados Unidos tenha participações acionárias nas principais companhias de AI, por meio de um fundo soberano administrado pelo governo que redistribuiria parte dos ganhos financeiros à população. Segundo o Financial Times, Sam Altman defende que conceder ao público uma fatia da sua empresa seria a melhor forma de compartilhar os benefícios econômicos gerados pelo boom da inteligência artificial. A proposta do chefão da OpenAI coincide com a pressão do governo americano sobre essas principais empresas americanas de AI. Em junho, por exemplo, a Anthropic suspendeu os modelos mais avançados de inteligência artificial após o governo determinar que a empresa restringisse o acesso a cidadãos estrangeiros, alegando preocupações com a segurança nacional. Nesta semana, Washington retirou essas restrições ao novo modelo da Anthropic, depois que a startup atendeu às exigências de segurança do governo Trump. Esses pedidos por mecanismos de compartilhamento dos lucros se intensificaram nos últimos meses, à medida que essas gigantes como a OpenAI e a Anthropic se preparam para realizar IPOs que poderão alcançar avaliações de trilhões de dólares.
4: Jornal da Manhã, 5h58.
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4: Jornal da Manhã. 6:01. Um ótimo dia para você. Boa sexta-feira, dia 13 de julho de 2026. Se você está chegando agora, seja bem-vindo, bem-vinda aqui à nossa programação. Nós já estamos iniciando aqui a segunda hora do Jornal da Manhã, em sua primeira edição. Daqui a pouco tem muita análise para você também dos principais temas que movimentam o noticiário. O Superior Tribunal de Justiça negou um novo pedido de habeas corpus da influenciadora Deolane Bezerra. A repórter Danúbia Braga tem aqui mais informações.
11: Pois é, o ministro Ribeiro Dantas do STJ negou o pedido de soltura imediata da influenciadora Deolane Bezerra. O habeas corpus tramita em segredo de justiça, de acordo com o tribunal. Por isso, eles não está disponível para consulta pública. A decisão do ministro, então, é individual. Ele analisou apenas a liminar, pedido urgente para que Deolane, então, fosse colocada em liberdade antes do julgamento final do caso. O mérito ainda será analisado pela quinta turma do STJ em agosto, depois do recesso judiciário. Deolane está presa preventivamente desde o dia 21 de maio na Operação Vernix, que apura suspeitas de lavagem de dinheiro para o primeiro comando da capital, PCC. Essa, inclusive, não é a primeira vez que a defesa tenta a soltura de Deolane Bezerra no STJ. Em junho, no dia 9, a quinta turma já havia mantido a prisão preventiva da advogada. Naquele julgamento, o colegiado rejeitou a tese do fato de Deolane ser mãe de uma criança de 12 anos e que isso bastaria para converter a prisão em prisão domiciliar. No dia 18 de junho, a Justiça de São Paulo aceitou a denúncia do Ministério Público de São Paulo contra Deolane e Marcola. Com isso, os dois passaram a condição de réus por organização criminosa e lavagem de dinheiro. Ao todo, 6 pessoas se tornaram réus no caso. Além de Deolane e Marcola, que respondem ao processo, outras pessoas envolvidas. A defesa de Deolane já declarou que a influenciadora não faz parte da organização criminosa e que essas acusações serão contestadas no processo. De São Paulo, Danúbia Braga.
4: A pré-campanha do senador Flávio Bolsonaro tem a expectativa de aumento de 2 pontos nas pesquisas. Quem tem essa informação para a gente é a Beatriz Manfredini.
0: A pré-campanha do senador Flávio Bolsonaro aposta em mudanças no cenário eleitoral e avalia que as próximas semanas podem favorecer o crescimento do pré-candidato na disputa ao Palácio do Planalto. A expectativa é de aumento de 2 pontos nas pesquisas. Segundo interlocutores, trackings internos registraram esse aumento de 2 pontos percentuais nas intenções de voto em Flávio Bolsonaro. Na avaliação de integrantes da campanha, a mudança é resultado de 2 fatores principais. A crise pública com a ex-primeira-dama Michele Bolsonaro e o envolvimento do então líder do PT no Senado, Jax Wagner, no caso Master. Internamente, a leitura é que o desgaste provocado pela divergência com Michele acabou concentrado na ex-primeira-dama. Aliados de Flávio avaliam que ela passou a ser vista como uma figura mais ambiciosa e que a exposição pública da disputa desagradou boa parte da base bolsonarista, que esperava maior unidade em momento considerado importante para a campanha. Recentemente, Flávio se envolveu em diversas crises, com a divulgação de áudios de Daniel Vorcaro e a possibilidade de novas tarifas impostas ao Brasil por Donald Trump após viagem do senador aos Estados Unidos. Apesar da melhora apontada pelos levantamentos internos, a expectativa da equipe está voltada para o calendário eleitoral. Nos bastidores, a pré-campanha espera mudanças no cenário após 4 de julho, quando passam a valer restrições impostas pela legislação eleitoral. A avaliação é que, a partir dessa data, o presidente Lula deverá reduzir o ritmo de agendas públicas e de propagandas. O Tribunal Superior Eleitoral impede candidatos que ocupam cargos públicos de participarem de inaugurações de obras e serviços, além de restringir a publicidade institucional e conteúdos oficiais que possam caracterizar promoção pessoal. Outro fator acompanhado pela equipe de Flávio é o cenário nos maiores colégios eleitorais do país. Em São Paulo, aliados comemoraram a desistência de outros candidatos ao governo estadual. A avaliação é que, com a tendência de uma disputa concentrada entre o governador Tarcísio de Freitas e Fernando Haddad, aumentam as chances de definição da eleição em primeiro turno. Segundo auxiliares, esse cenário pode beneficiar Flávio Bolsonaro. A leitura é que, sem um segundo turno em São Paulo, Tarcísio teria maior disponibilidade para participar da campanha presidencial. Além disso, aliados lembram que o PT ficaria sem espaço de palanque no maior colégio eleitoral do país. O mesmo acompanhamento é feito em Minas Gerais. Integrantes da pré-campanha do senador avaliam que o PL possui mais de uma alternativa para a disputa estadual, enquanto o PT ainda busca consolidar um nome para a eleição no estado.
4: E a Câmara dos Deputados aprovou urgência no PL contra a misoginia. É assunto aqui da Rafaela Almeida.
1: A proposta prevê que atos de menosprezo, discriminação ou incitação à violência contra mulheres pelo fato de serem mulheres passem a ter tratamento semelhante ao dos crimes previstos na lei do racismo. As penas variam de 2 a 5 anos de prisão além de multa e podem ser agravadas em algumas situações, como quando o crime é praticado por mais de uma pessoa ou contra mulheres em situação de maior vulnerabilidade. Essa votação, no entanto, expôs um dos pontos principais de divergência. A bancada evangélica e parlamentares da oposição disseram que a redação ainda precisa ser mais clara para evitar interpretações que possam atingir a liberdade religiosa e a liberdade de expressão. Durante o debate, houve até leitura de trechos da Bíblia no plenário com o argumento de que passagens sobre relação entre marido e mulher não poderiam ser enquadradas como crime. Por outro lado, a relatora, a deputada Tabata Amaral, afirmou que o objetivo do projeto não é criminalizar crenças religiosas nem opiniões, mas punir condutas que incitem à violência, à discriminação ou à restrição de direitos das mulheres. Ela também disse que continuará dialogando com as bancadas justamente para buscar um texto de consenso. Com a aprovação da urgência, o projeto pode ser votado a qualquer momento pelo plenário da Câmara sem precisar passar pelas comissões, mas ainda não há uma data definida para essa análise.
4: A Federação União Progressista pode anunciar Ciro Nogueira como presidente da Executiva em São Paulo. Quem acompanha esse assunto é o João Vitor Revedilho.
2: A decisão de nomear Ciro Nogueira como presidente da Federação em São Paulo já tinha sido tomada há pelo menos 2 meses, em meio ao conflito entre os comandos do Progressistas e do União Brasil no estado. Segundo fontes das duas legendas, a oficialização do nome do senador deve acontecer na segunda-feira. A data, porém, ainda não é consenso entre os membros da sigla, já que ainda há um impasse, dessa vez na Executiva Nacional.
3: O embarque de Ciro Nogueira na Federação Progressista União Brasil no estado de São Paulo acontece em meio à disputa interna na Executiva Nacional. Ciro quer lançar Eduardo da Fonte como candidato ao Senado no estado de Pernambuco, enquanto Antônio Rueda, presidente do União Brasil, tem a preferência pelo nome de Miguel Coelho para a vaga. Só que essa disputa deve ser apaziguada nas próximas semanas, já que o Estatuto da Federação prevê unanimidade na decisão entre Ciro e Rueda.
2: A escolha por Ciro Nogueira acontece após meses de conflitos e disputas pelo comando da Executiva em São Paulo. Antes, o ex-presidente da Câmara de Vereadores da capital, Milton Leite, e o deputado federal, Maurício Neves, dividiam a função de comando da aliança, mas entraram em rota de colisão em meio às negociações sobre a formação de chapa e apoios para as eleições neste ano. Após meses de conflito, Milton e Maurício Neves selaram a paz nesta semana, durante um café da manhã em São Paulo. Ciro Nogueira já é vice-presidente nacional da Federação e passa a comandar a Executiva Paulista em meio às denúncias envolvendo a relação dele com o banqueiro Daniel Vorcaro, dono do Banco Master. De acordo com a Polícia Federal, Ciro recebia cerca de R$ 300 mil mensais do banqueiro, além de ter atuado para beneficiar o Master com uma emenda que aumentava o limite de reembolso do Fundo Garantidor de Crédito. O senador nega todas as acusações.
4: O presidente Lula ironiza a regra da legislação eleitoral que impede pré-candidatos de participarem de inaugurações de obras públicas a partir de sábado. Ironia feita bem no estilo Lula. Acompanhe aqui na reportagem do Matheus Dias.
5: Durante evento de inauguração do túnel para a transposição de águas do São Francisco, no Rio Grande do Norte, Lula mostrou seu inconformismo com a proibição imposta pela Justiça Eleitoral de inaugurar obras a partir de sábado.
6: A partir de amanhã eu não posso inaugurar mais obra por causa das eleições, mas eu posso visitar a obra. Então eu vou voltar para ver a universidade, sabe, faculdade de medicina, eu vou voltar para ver outras obras. Mas fazer visita sem poder falar nada, só visitando assim, papagaiada desgraçada.
5: O túnel Major Salles, na cidade de Luiz Gomes, no Rio Grande do Norte, prevê transportar água do Rio São Francisco ao semiárido nordestino, passando pela Serra do Apodi e chegando para mais de 750 mil pessoas. A ideia de Lula era fazer o discurso com a água já correndo pelo túnel, mas disse que houve um erro de cálculo.
6: Queria não só ver a água entrar no túnel, como está aqui, para receber a água. E houve um erro de cálculo, e esse erro de cálculo fez com que eu chegasse aqui e a água ainda não chegou. Mas eu já passei por ela ali no caminho de helicóptero.
7: Fez então um aceno a Tututa, prefeito da cidade de Luiz Gomes.
6: E o nosso empresário disse que à meia-noite vai chegar. Meia-noite, meia-noite um, meia-noite 11h99. É certo que vai chegar meia-noite?
8: Chega, sim.
6: Então, você pode contratar um sanfoneiro, você pode convocar o povo.
9: Luiz Gomes está em festa.
6: Hein?
9: A cidade de Luiz Gomes está em festa.
6: E faz uma festa aqui na beira do túnel, rapaz.
10: O incômodo de Lula é por conta da agenda apertada para a inauguração de obras públicas. Por lei do Tribunal Superior Eleitoral, pré-candidatos que estejam em exercício no governo não podem lançar obras públicas há 3 meses antes da eleição. Inclusive, essa é uma medida do TSE para tentar garantir igualdade entre os pré-candidatos que estão no governo e aqueles da oposição.
7: O prazo se encerra no próximo sábado, dia 4 de julho. Obras que não forem entregues até lá serão inauguradas apenas após a eleição. E assim saem com o nome de quem estiver no governo na oportunidade, mesmo que o projeto tenha sido pensado pela gestão anterior. Para evitar isso, Lula corre contra o tempo. Só essa semana foram 3 agendas na Bahia, antes da inauguração do túnel no Rio Grande do Norte. Ainda nessa quinta, o presidente cumpriu agendas nas cidades de Quixeramobim e Juazeiro do Norte.
4: Jornal da Manhã, 6h13.
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12: 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Estes são os pilares do famoso ESG, que é um conjunto de critérios que prevê redução de danos ao planeta, responsabilidade com pessoas e transparência na gestão. Tiago Garcia, mentor ESG do SESI Paraná, e Vanessa Maran, coordenadora de Marketing, Comunicação e Branding da TecLube, empresa que conquistou o selo ESG Material Realidade na jornada SESI ESG, são os convidados do programa.
13: Acho que pelo senso comum a gente costuma associar essa sustentabilidade à questão ambiental. É a primeira coisa que vem na cabeça. Porque dentro da indústria existe uma cobrança regulatória muito forte dentro dessa dimensão. Então não é por acaso também que a dimensão ambiental acaba ficando mais em evidência. Mas

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5: Jornal da Manhã, 6 horas e 17 minutos agora. A comissão do Senado aprovou um projeto que endurece penas para crimes contra profissionais da saúde e também da educação. Quem tem os detalhes é a repórter Rafaela Almeida.
6: Essa proposta é uma resposta ao aumento dos casos de agressões e ameaças contra quem trabalha na linha de frente da saúde e da educação. O texto foi aprovado pela Comissão de Constituição e Justiça do Senado e agora segue para análise do plenário. E esse projeto aumenta as penas para crimes como homicídio, lesão corporal, ameaça, constrangimento ilegal, desacato, incitação ao crime e crimes contra a honra quando as vítimas forem profissionais dessas áreas no exercício da função ou em razão dela. Um dos pontos mais importantes é que o homicídio de profissionais da saúde nessas circunstâncias passa a ser considerado crime hediondo, o que torna o tratamento penal mais rigoroso. No caso da lesão corporal leve, por exemplo, a pena que hoje é de 3 meses a 1 ano passa para 2 a 5 anos de reclusão. E também há previsão de aumento para penas para ameaças e de dobrar a punição em casos de desacato e constrangimento ilegal. O relator da proposta, o senador doutor Irã, afirmou que o objetivo é garantir mais segurança a quem exerce funções essenciais para a sociedade. Durante o debate, parlamentares lembraram que os casos de violência contra médicos, enfermeiros, professores e outros profissionais da área têm crescido muito nos últimos anos, especialmente em hospitais e escolas. Se o plenário do Senado aprovar o texto sem mudanças, o projeto segue diretamente para a sanção presidencial. Caso haja alteração, a proposta retorna à Câmara dos Deputados para uma nova análise.
5: E o senador Flávio Bolsonaro voltou a pedir ao governo americano a suspensão do tarifaço sobre os produtos brasileiros. Quem tem os detalhes para a gente é o repórter André Anelli.
7: No documento de 86 páginas, o pré-candidato Flávio Bolsonaro afirmou que as investidas tarifárias da gestão Trump contra o Brasil têm fortalecido politicamente, em um ano eleitoral, o governo Lula, que tem enquadrado as ações no campo econômico como ataques à soberania nacional. Com esse argumento principal, Flávio Bolsonaro pede o adiamento por 180 dias, da aplicação de novas tarifas contra exportações brasileiras. Dessa forma, as taxas de 25% aconteceriam só depois das eleições presidenciais aqui no Brasil. O prazo pedido por Flávio Bolsonaro é prorrogável por mais 90 dias, caso haja progresso nas negociações entre os dois países, mas com a possibilidade de retorno automático das tarifas se o governo brasileiro não se engajar de boa fé nas tratativas. Além do adiamento do tarifaço com promessa de negociações futuras, Flávio também prometeu a Trump que não vai conectar o PIX a meios de pagamento instantâneos internacionais não ocidentais. também prometeu que vai desonerar o setor de cartões de crédito.

0: e buscar acordos bilaterais de comércio com os Estados Unidos, libertando o Brasil do que chamou de amarras do Mercosul. Ele também diz que, caso a atual oposição ganhe mais cadeiras no Senado em outubro, será possível cassar ministros do Supremo Tribunal Federal que têm tomado decisões contra plataformas americanas de redes sociais, uma das questões que irritam a gestão Trump e que o espectro político da direita chama de censura. Poucas horas após a divulgação desse conteúdo da proposta de Flávio Bolsonaro, o presidente Lula usou as redes sociais para criticar duramente o adversário aqui ao Palácio do Planalto. Na postagem, Lula disse ser inaceitável que a família Bolsonaro, com o seu entreguismo, queira submeter o Brasil aos interesses dos Estados Unidos, como fica claro no documento enviado por um de seus integrantes ao governo norte-americano. Lula disse ainda que pedir que o tarifaço contra o Brasil seja adiado para depois das eleições é mais uma atitude de traidores da pátria. Ele reforçou que nunca houve e não há qualquer justificativa para tarifaço, agora ou depois. E que o mais absurdo é saber que a origem disso tudo foi motivada pela própria família Bolsonaro, que defendeu publicamente o aumento de tarifas contra os produtos brasileiros. Lula ainda continuou, afirmando que defender o fim do Mercosul, o bloco econômico mais importante da América Latina e que acaba de firmar um acordo histórico com a União Europeia, é outro ataque ao interesse do povo brasileiro. Por fim, o presidente disse que o opositor não vai entregar o PIX a interesses estrangeiros, por ser uma conquista do Brasil, e que o país não está à venda e a soberania é inegociável. O senador respondeu, dizendo que Lula é o único que quer o tarifaço contra produtos brasileiros. Segundo o senador, o petista provocou, esbravejou, não negociou e fez lobby a favor do PCC e do Comando Vermelho para que não fossem classificados como terroristas. Flávio disse ainda que já pediu a Trump para não taxar o Brasil para que os brasileiros sejam punidos, nas palavras dele, pelos erros do lulopetismo. Nessa quinta-feira, o ministro do Comércio Exterior, Márcio Elias Rosa, se reuniu com o representante de comércio dos Estados Unidos, Jamieson Greer. Segundo a pasta, os dois reconheceram que o diálogo tem sido construtivo e que mais tempo será preciso para detalhar propostas e aproximar posições. De acordo com o portal G1, no encontro, o governo reforçou que o PIX não está em negociação, mas se mostrou aberto a dialogar sobre tarifas desleais, mercado de etanol, propriedade intelectual, combate à corrupção e desmatamento ilegal, que são os demais pontos na mira da investigação comercial americana. Após a reunião, Elias Rosa afirmou que alguns atropelos provocados por terceiros têm atrapalhado as negociações entre o Brasil e os Estados Unidos.
1: Que há temas que não estão em negociação, que jamais estarão, como por exemplo da soberania brasileira e das questões que dizem ao povo brasileiro. Se há traidores do Brasil, dos compromissos com a pátria, que são capazes de oferecer na mesa do debate político os temas associados ao Brasil, saibam vocês, o governo brasileiro não faz isso. O presidente Lula não permitirá jamais isso. Podem os oportunistas se apresentarem, olha, ignorantes quase sempre do tema, falam sobre o que não sabem, sobre quem não conhecem. É terrível isso.
0: O governo americano deve tomar a decisão sobre o tarifaço até 15 de julho, data limite para a conclusão da investigação comercial contra o Brasil. Antes disso, o ministro Márcio Elias Rosa deve ter mais uma reunião formal com o governo norte-americano para tentar adiar ou flexibilizar a aplicação das tarifas. De Brasília, André Anelli.
2: Aliados de Valdemar Costa Neto, o presidente do PL, acreditam que o afastamento de Michele Bolsonaro do partido esfria, ao menos por hora, a crise com Flávio Bolsonaro. Quem tem esse bastidor para a gente é o João Vitor Revedilho.
3: Aliados do presidente do PL, Valdemar Costa Neto, acreditam que a saída de Michele Bolsonaro do PL Mulher pode arrefecer a crise instalada após a divulgação de um vídeo em que ela critica o senador e pré-candidato à presidência da República, Flávio Bolsonaro. Embora avaliam que o impacto para a pré-campanha de Flávio é nulo, interlocutores do PL afirmam que o afastamento de Michele pode minimizar a briga dentro da família Bolsonaro. Michele anunciou sua saída da presidência do PL Mulher no começo da semana, após uma reunião com Valdemar Costa Neto. Ela ainda colocou em xeque a possibilidade de sua candidatura ao Senado pelo Distrito Federal.
4: Apesar da crise, a alta cúpula do PL avalia que Michele Bolsonaro pode retomar o seu cargo no partido nos próximos meses, principalmente após as eleições, considerando, claro, o resultado da sigla no pleito deste ano. De acordo com os interlocutores, Valdemar deve retomar as negociações para atrair a ex-primeira-dama de volta ao comando do partido, considerando o capital político dela e também o que ela fez à frente do PL Mulher.
3: Pessoas próximas à ex-primeira-dama apostam que a decisão de deixar o cargo na sigla é definitiva e que o racha provocado na direita pode sim impactar a campanha de Flávio entre o eleitorado feminino, que tem maior proximidade de Michele e onde o PL tem mais dificuldade de conquistar. Um exemplo citado é o evento que Flávio fez com mulheres em Brasília, que não contou com a presença das principais lideranças do partido e de aliados no Distrito Federal, como a governadora Celina Leão, a senadora Damaris Alves e a deputada federal Bia Kicis.
2: Jornal da Manhã, agora são 6 horas e 27 minutos.
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1: O Brasil e a América Latina são hoje a grande fortaleza da segurança alimentar mundial. Mas um novo relatório da OCDE traz um alerta que liga o sinal vermelho no campo. A apresentadora do Hora H do Agro, Mariana Grilli, tem mais detalhes para a gente.
2: O recém-lançado relatório da Organização para a Cooperação e Desenvolvimento Econômico, a OCDE, e a FAO, que é o braço de Agricultura e Alimentação da ONU, desenha um cenário de forte antagonismo para o agronegócio da América Latina, tendo o Brasil na liderança histórica. Nos próximos 10 anos, a nossa região aqui deve se consolidar com uma grande fortaleza global de alimentos e biocombustíveis, puxada pela expansão do biodiesel e, consequentemente, da soja. No entanto, o que o relatório aponta é que, embora houvesse aí motivo para celebrar essa questão da expansão da produção, o antagonismo está aí num alerta econômico, lá na ponta do produtor. O documento aponta que, devido à persistência de choques geopolíticos e os extremos climáticos, existe uma probabilidade real de 25% da renda do produtor em 2035 estar menor do que os níveis atuais. É um paradoxo do campo, né? Porque o produtor é quem assume o risco e a responsabilidade de produzir aí a indústria céu aberto, como sempre se fala, né? Mas existe uma operação que está numa linha tênue entre rentabilidade, esse produtor está esmagado pela volatilidade dos preços e pelo encarecimento dos insumos e da energia. Ou seja, isso acaba levando aí a um reflexo para as safras já de 2027. Então, se não houver governança robusta, a longo prazo, com capital paciente privado e uma segurança institucional no crédito, a gente deve continuar batendo recordes de produtividade, mas operando na corda bamba. Então, até que ponto que é saudável financeiramente, mas também olhando para recursos naturais, por exemplo, essa expansão das commodities a todo custo, sendo que, na verdade, esse custo está mais caro para o produtor, está deixando ele com margens cada vez mais apertadas. O próprio fator climático acaba também influenciando muito nessas janelas de plantio e de colheita que estão cada vez mais espremidas. Então, o produtor tem cada vez menos margem para erros, né? E isso também acaba influenciando nessa tomada de decisão de curto prazo, mas que leva o produtor a precisar pensar melhor e mais a longo prazo. O agro, a gente fala aí que alimenta tanto o planeta, mas é preciso ficar muito de olho em quem financia o risco desse produtor. Um risco aqui para o Brasil, mas como a gente vê então nesse relatório entre a OCDE e a FAO, é um risco para o produtor da América Latina. A gente continua de olho nesse e em outros assuntos do agronegócio, então fica o convite para você saber mais sobre o setor produtivo lá no Hora H do Agro. Nosso programa vai ao ar todo sábado às 5 da manhã, no horário alternativo do domingo às 6 da manhã, além do programa ficar disponível na íntegra no canal da Jovem Pan no YouTube.
1: 6 horas e 34 minutos, hora da gente olhar para o cenário internacional. Equipes de socorristas completaram com sucesso o resgate de um agente de segurança. Ele ficou soterrado sob escombros durante 8 dias na Venezuela. Acompanhe com o Paulo Edson Fiore.
3: Após uma operação dramática iniciada na segunda-feira por equipes de vários países, Hernán Gil foi retirado dos escombros em meio a abraços e aplausos dos socorristas em Catia-la-Mar, no estado de La Guaira. O homem, de 43 anos, foi colocado em uma maca e levado para uma ambulância que o transportaria até Caracas. Guzmimar Gonçalves, esposa de Hernán Gil, disse que no início houve dias de tristeza, dor e desespero, e ela só queria saber notícias do marido até descobrir que ele estava vivo.
4: Não sabia se estava vivo, se estava morto, se estava ferido.
0: ou se lo habían llevado por allí a un hospital, pero después que me enteré que él estaba vivo.
3: Os socorristas descobriram no domingo que havia um homem com vida entre os escombros do edifício de 7 andares parcialmente destruído. Equipes dos Estados Unidos, El Salvador, Costa Rica, Portugal, México, Chile e Venezuela escavaram por mais de 3 dias para libertar Hernán. Ao mesmo tempo, forneciam água e ar por meio de sondas e de uma mangueira. Na última fase da operação, quase 30 pessoas trabalharam sem descanso no estacionamento do edifício para retirar os escombros, enquanto 2 socorristas cavavam um túnel de 3 metros. Com o auxílio de uma câmera e de um rádio, os bombeiros passavam orientações ao homem para que tentasse manter os óculos de proteção contra os detritos que caíam.
0: Trata de manter-te com as antiparras puestas, com os escombros que estão saindo.
3: Um dos chefes da operação que fez o resgate, o chileno Felipe Iñanes, se emocionou ao ver que ele e os colegas realizaram um verdadeiro milagre em meio à tragédia.
4: Algumas lágrimas caíram enquanto eu olhava para baixo. Depois de ver Hernán sair são e salvo, é impossível estar mais feliz. Foi por isso que viemos. Podemos não ter salvo um grande número de vidas, mas salvar uma vida importa. E é isso tudo que faz valer a pena.
3: Os terremotos de 7,2 e 7,5 graus de magnitude, registrados com intervalo de menos de 1 minuto, deixaram quase 2.600 mortos e milhares de desaparecidos. Após tantos dias, a esperança de encontrar sobreviventes diminuiu, enquanto cresce a pressão sobre o governo interino de Delcy Rodrigues. A presidente é alvo de críticas pela demora na resposta à catástrofe. Muitos socorristas criticaram a falta de maquinário pesado para o trabalho de buscas, o que forçou parentes de desaparecidos a cavar e revirar os escombros com as próprias mãos. Rodrigues afirmou que emitiu um decreto de emergência para acionar os protocolos de defesa civil e de emergência poucas horas após os tremores e prometeu continuar as buscas. A presidente interina não deu um número de desaparecidos, mas a lista online criada para orientar as buscas ainda registra mais de 38 mil pessoas após chegar a 60 mil nos primeiros dias. Delcy Rodrigues também garantiu que os mortos não serão enterrados em valas comuns. Sem resposta oficial, o apoio de voluntários ajuda a aliviar o sofrimento. Uma lanchonete de uma grande rede internacional virou um hospital improvisado para atender os feridos. A Marinha Brasileira também segue atuando no socorro às vítimas. O hospital de campanha montado na região de Laguaira, a mais atingida, conta com 41 profissionais de saúde. O capitão de mar e guerra Leonel Mariano diz que o local pode manter até 24 pessoas internadas e fazer cirurgias.
5: Aqui nós estamos trabalhando com um hospital de campanha que tem um centro cirúrgico para operações, para cirurgias de urgência, de trauma, de baixa e média complexidade. Temos também um centro de tratamento intensivo com 4 leitos. Além disso, temos capacidade de internação para até 24 pessoas.
3: Em vários locais, campanhas de arrecadação de medicamentos e comida continuam. Na noite de quinta-feira, o Cristo Redentor recebeu uma projeção especial em homenagem aos venezuelanos. O santuário também participa da campanha SOS Venezuela Solidariedade e Fraternidade, organizada pela Igreja Católica no Brasil, uma mobilização nacional para arrecadar recursos destinados às famílias atingidas pelos terremotos.
1: Claro que seguiremos acompanhando de perto essa situação na Venezuela. A qualquer momento a gente traz mais atualizações a respeito dos trabalhos de resgate e, obviamente, desse auxílio humanitário que está sendo proposto por vários países. Devido ao frio, mais de 170 cidades de Minas Gerais estão em alerta amarelo. Vamos até Poços de Caldas com o Rodrigo Costa para que possamos saber mais a respeito desse assunto. Rodrigo, bom dia. O que é que significa exatamente esse tipo de alerta, hein? Bom dia para você.
6: Bom dia, Nonato, para você e para todos que acompanham o Jornal da Manhã. É um alerta do Instituto Nacional de Meteorologia, o IMET, alerta amarelo, que é o primeiro nível na escala de severidade de avisos meteorológicos, e indica uma situação meteorológica potencialmente perigosa. Embora o aviso seja considerado, de certa forma, brando, ele acaba exigindo atenção da população. Ao todo, são 178 cidades mineiras que estão com este alerta previsto previsto para sábado. Os municípios ficam nas regiões sul e sudoeste aqui do estado de Minas Gerais, inclusive a região sul daqui de onde eu falo, Zona da Mata e Campo das Vertentes. Esses locais podem apresentar um declínio de temperatura com variações entre 3 e 5 graus. É um nível considerado interessante. O alerta ele vale durante todo o sábado, ou seja, começa à meia-noite 1 agora, na próxima meia-noite 1, e se estende até às 23h59. E o órgão alerta que caso alguém necessite ajuda em virtude dessa queda brusca de temperatura, principalmente os mais idosos relacionados a problemas de saúde, que a população deve ligar para os responsáveis, no caso a Defesa Civil Municipal ou até mesmo os órgãos de saúde. A capital Belo Horizonte não está na lista das cidades com alerta amarelo, mas algumas delas, principalmente turísticas e destino de férias, estão, como é o caso de Camanducaia, onde está localizado o distrito de Monte Verde, aqui no sul do estado, e também a cidade de Maria da Fé, que é uma das cidades mais frias aqui do estado de Minas Gerais. Poços de Caldas, daqui de onde eu falo, também está na lista, inclusive bastante frio agora por aqui, temperatura na casa dos 11 graus, Nonato.
1: É, tá gelado mesmo. Obrigado, Rodrigo. A gente lembra que na segunda edição do Jornal da Manhã traremos mais informações que essa perspectiva, né, de queda de temperatura no sul, em parte do sudeste brasileiro. A gente vai detalhando para você no decorrer da programação aqui da Jovem Pan. Termina nesta sexta-feira o prazo para participação de agentes públicos em inaugurações e eventos de obras públicas conforme o calendário eleitoral. Nos últimos dias, o presidente Lula e o governador de São Paulo, Tarcísio de Freitas, correram contra o tempo para antecipar entregas previstas para os próximos meses. A Danúbia Braga participa com a gente, traz aqui um balanço das últimas entregas, já que em ano eleitoral, nada melhor do que entregar algumas obras para que o eleitorado observe, né, Danúbia? Bom dia para você e bem-vinda.
7: Oi, Nonato, bom dia para você, bom dia a todos. Exatamente, por exemplo, o presidente Lula, na quinta-feira, esteve no Rio Grande do Norte, no Ceará, para fazer as suas últimas entregas, inaugurações de obras do governo federal. Na quarta-feira, ele esteve na Bahia e não à toa, não foi por acaso a escolha, né, de estar na região Nordeste para fazer essas últimas entregas, uma vez em que é ali o seu reduto eleitoral. Então, é um momento importante para o presidente Lula. Ainda nessa sexta-feira, são mais 12 obras que devem ser entregues, só que em cidades diferentes, em 7 estados, para a gente ter uma ideia: Amazonas, São Paulo, Rio de Janeiro, Sergipe, Piauí, Alagoas e Pernambuco. E aí, com isso, alguns de seus auxiliares, então, vão fazer essas entregas nesses estados, mas o presidente participa de todos os eventos de forma remota. Então, ele estará no Palácio do Planalto, em Brasília, participando de forma remota dessas últimas entregas. Governador Tarcísio de Freitas, nessa quinta-feira, esteve na capital paulista, fazendo a entrega do primeiro trecho da linha laranja, da linha 6 laranja do metrô. Ontem a gente trouxe, né, informações aqui no Jornal da Manhã a respeito disso, e fazendo um balanço também das entregas, então, de Tarcísio de Freitas, para a gente ter uma ideia. Só no mês de junho ele participou de 25 inaugurações, fez em torno de 11 reuniões, e aí a questão dos despachos ele teve que reduzir, se a gente fizer uma comparação com o mesmo período do ano passado, em 2025, porque esse ano ele não fez nenhum nesse período. No ano passado ele fez pelo menos 7. E aí tem esse finalzinho, esse gás para essa sexta-feira, para fazer essas últimas entregas, inaugurações, uma vez em que o chamado período defeso eleitoral começa sábado e aí impõe uma série de restrições previstas em lei, que limitam, então, entre outras ações, a publicidade institucional a determinados atos de administração pública, então, para agentes públicos que vão participar da corrida eleitoral agora em 2026. Então, esse foi um balanço mostrando um pouco que o presidente Lula ainda tem muitos eventos para participar nessa sexta-feira, ainda que de forma remota, mas a sua participação de forma presencial, o local escolhido, a região escolhida foi o Nordeste, aí já visando também a seu início de campanha eleitoral. Volto com você, Nonato.
1: Danúbia Braga atualizando isso pra gente em São Paulo, agora 6h45. 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
1: É isso, Renata Flores sempre trazendo aqui ótimas dicas para você preservar o seu bolso, para você controlar as suas finanças e hoje também trazendo algumas dicas sobre entretenimento para a criançada nesse período de férias que está só começando. Renata, obrigado, bom fim de semana para você, até segunda.
8: Para você e para todos, até segunda.
1: Valeu. Agora temos 6 horas e 49 minutos. Apesar da pressão do governo, o Senado não deve votar o fim da escala 6x1 antes das eleições. Quem tem os detalhes para a gente sobre esse assunto é a repórter Beatriz Souza.
9: Após a reunião do presidente do Senado, Davi Alcolumbre, com representantes do governo e das centrais sindicais, a avaliação de aliados do presidente Lula no Palácio do Planalto é de que Alcolumbre tem dado sinais contraditórios sobre a PEC do fim da escala 6x1, o que aumenta as dúvidas sobre o real avanço da proposta no Senado. A líder do governo no Senado, senadora Tereza Leitão, participou do encontro e, ao final, classificou a reunião como positiva, gerando interpretação do gesto de Alcolumbre como um aceno favorável ao governo. Nos bastidores, porém, há cautela. Isso porque, no fim de maio, Alcolumbre também se reuniu com representantes do setor produtivo e empresários. Na ocasião, os participantes também deixaram o encontro otimistas, após ouvirem do presidente do Senado que o tema era complexo e exigia amplo debate. Esses movimentos em direções diferentes acenderam um alerta entre os governistas. Apesar dos gestos de aproximação, a PEC continua sem um cronograma definido. A proposta ainda não foi despachada, não há relator designado e tampouco previsão para o início da tramitação efetiva. O plano do governo é aprovar antes das eleições. Segundo o senador Paulo Paim, Alcolumbre sinalizou na reunião a possibilidade de uma implementação imediata, sem transição, que pode chegar a 14 meses.
10: O Davi chegou a dizer que a transição é muito longa, o que mostrou uma grande disposição de que a PEC seja aprovada o mais rápido possível.
9: Outro fator que pesa é o calendário legislativo. O recesso parlamentar começa em 18 de julho e, na sequência, a tendência é que os senadores concentrem as agendas nos estados por causa da campanha eleitoral. Diante desse cenário, cresce entre integrantes do governo a avaliação de que a PEC dificilmente será aprovada antes da disputa eleitoral. A percepção reforça a desconfiança do governo em relação à conduta da pauta no Senado. Auxiliares de Lula lembram que derrotas recentes do Planalto no Congresso também foram precedidas por sinais de diálogo e aproximação.
11: Por isso, a estratégia do governo passa a ser aumentar a pressão pública pela votação da proposta e transferir para Davi Alcolumbre a responsabilidade pela não tramitação da PEC no Senado. Esse movimento, que já vem sido percebido por Alcolumbre, que mandou recados claros para a líder do governo no Senado.
9: Enquanto o Planalto tem pressa, empresários têm pressionado para que o debate não seja contaminado pelo período eleitoral. Uma sondagem especial realizada pela Confederação Nacional da Indústria revela que 97% do setor industrial sofrerá impacto por uma eventual redução da jornada de trabalho e 73% das indústrias rejeitam a imposição da medida por lei. Pablo Rolim Carneiro, especialista em políticas e indústria da CNI, diz que entre as principais preocupações apontadas pelas empresas estão o aumento de custo, perda de competitividade e queda na produção.
12: Renegociar contratos e uma série de outras questões, porque toda essa mudança vai impactar em cadeia. Em toda a organização das empresas.
9: A PEC prevê jornada de 40 horas e o fim da escala 6x1, sem redução de salário.
1: No cenário internacional, um homem morreu após atear fogo no próprio corpo. Isso foi na frente da sede da ONU, em Nova York. Segundo o presidente da campanha internacional pelo Tibete, o homem era um incansável defensor do Tibete, que se dedicou a gerar consciência sobre a crise de direitos humanos. Ele se manifestava contra uma nova lei chinesa, segundo a qual segundo ativistas, afetando os direitos de minorias. Em comunicado, a Organização das Nações Unidas diz estar consternada com o trágico e terrível incidente e expressou condolências à família. A polícia de Nova York agora investiga esse caso por lá. E seguindo na área internacional, um homem foi resgatado com vida sob os escombros 8 dias após os terremotos na Venezuela. Nosso correspondente internacional, Luca Bassani, tem aqui mais detalhes, informações a respeito dessa ação lá na Venezuela. Que além desse resgate surpreendente, né, Luca, como a gente tem acompanhado nas últimas horas, até porque 8 dias você ainda encontrar alguém com vida é algo absolutamente extraordinário. Tem toda uma mobilização das mais variadas nações no que diz respeito a auxiliar nos trabalhos por lá e também no envio de mantimentos, ou seja, a catástrofe prossegue na Venezuela. Não? Bom dia para você.
13: Bom dia a você também, Nonato. Boa sexta-feira. De fato, um verdadeiro milagre se nós considerarmos que muitos socorristas acreditam que depois de 72 horas a chance de se encontrar alguém com vida ela é extremamente pequena. Mesmo assim, mesmo contra todas as previsões, um homem de 42 anos foi resgatado depois de 8 dias sob os escombros. Ele era um vigilante que trabalhava na guarita de um dos prédios que desabou e ficou soterrado, como eu disse, por 8 dias. Durante os últimos 3 dias, essas várias equipes de socorristas de diversos países, incluindo o Brasil, estiveram empenhados em tentar resgatá-lo com vida, fazer com que nesse período ele tivesse acesso à água, tivesse acesso ao oxigênio e depois de um processo extremamente complexo conseguissem tirá-lo dos escombros e o encaminhar para um hospital em Caracas. Essa história comoveu toda a nação, é um exemplo muito positivo em contrapartida aos vários casos de pessoas que definitivamente morreram de acordo com os números mais atualizados. São mais de 2.500 vítimas fatais, mais de 10 mil pessoas feridas e a possibilidade desses números aumentarem consideravelmente se pensarmos que são mais de 180 edifícios que desabaram por completo, outras centenas de edifícios que estão condenados ou que tiveram algum tipo de dano também, podendo trazer problemas aos moradores. Então, uma situação extremamente sensível. Algumas estimativas falam que esse número pode chegar a 30 mil, mas o governo da presidente interina, Delcy Rodrigues, ainda não fez nenhuma atualização neste sentido. Apenas avisou que um fundo conjunto com o Banco Mundial, com o Fundo Monetário Internacional e através de doação de outras nações, a Venezuela poderá em breve começar a reconstruir o país, por mais que isso demore muito tempo e não possa compensar o trauma vivido por tantas famílias que perderam tudo e também os seus familiares.
1: Sem dúvida nenhuma. Luca Bassani atualizando para a gente as principais informações relacionadas a esses terremotos na Venezuela. Obrigado, Luca. Jornal da Manhã, 6 horas e 57 minutos.
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16: O Plano Safra 2026-27 entrou em vigor com volumes recordes de recursos para a agricultura empresarial. Entidades do setor demonstram preocupação com a diminuição dos recursos destinados ao crédito de custeio, justamente a principal fonte de financiamento das despesas da produção. A avaliação é que sem reforço essa modalidade e no seguro rural, muitos produtores poderão recorrer ainda mais ao crédito privado, elevando o custo financeiro da próxima safra. E a pecuária bovina encerrou o primeiro semestre de 2026 em alta. O preço do boi gordo foi sustentado pela oferta restrita de animais para abate, valorização do bezerro e forte ritmo das exportações, especialmente para a China. O cenário favoreceu os pecuaristas e manteve a arroba em patamares superiores aos registrados no início do ano. A expectativa do mercado é de continuidade da firmeza nos preços, enquanto a disponibilidade de animais permanece limitada e a demanda internacional segue aquecida. E o segundo semestre começa cercado de desafios para o agronegócio brasileiro. Analistas alertam que juros elevados, oscilações do câmbio, inflação, riscos climáticos e incertezas no comércio internacional devem influenciar diretamente as margens de soja, milho, café, carnes e até o mercado de fertilizantes. Diante desse cenário, especialistas reforçam a importância de planejamento financeiro, gestão de custos e comercialização estratégica para reduzir riscos e preservar a rentabilidade das propriedades rurais nos próximos meses. E os consumidores paranaenses de óleo de soja pagaram menos pelo produto no primeiro semestre de 2026. A pesquisa de preços no varejo, realizada mensalmente pelo DERAL, aponta que embalagens de 900 ml foi comercializado no estado ao preço médio de R$ 7,04 em junho, enquanto a média registrada em 2025 foi de R$ 7,42 por litro de óleo.
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1: 7:02, 7:02, muito bom dia Paraná, eu sou Rafaela Moron, esta é a Rede Jovem Pan. Nós vamos juntos até as 8 da manhã com as principais informações pelas ondas das FMs do Grupo RIC espalhadas pelos quatro cantos do Paraná. Você segue muito bem informado na maior rede de rádios do estado, pela Jovem Pan e Jovem Pan News, em Curitiba, Ponta Grossa, Maringá, Londrina, Cascavel e Foz do Iguaçu. Aliás, um abraço para toda a nossa sensacional audiência pelo interior do estado. São vocês que fazem, junto também aqui com os nossos ouvintes de Curitiba, esse jornal, o líder de audiência. 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Lembrando ainda que se você estiver no carro nesta sexta-feira, tem o WhatsApp 41 984 18 1071, e além de comentar política, economia, quem sabe palpitar aí sobre o jogo do Brasil no domingo contra os Vikings da Noruega, você pode mandar também, pode e deve, a sua fotografia para o Jornal da Manhã, que é, aliás, um dos momentos mais sensacionais aqui para nossa bancada. Não é isso, Carlos Comba? Que bom dia para você.
2: Muito bom dia, Rafaela Moron. Bom dia a essa imensa audiência da Rádio Jovem Pan. Muito obrigado por estar conosco aqui todas as manhãs. É um momento, sem dúvida, além de da sexta-feira, que a gente já pensa no fim de semana, tem esse momento descontraído que a gente começa a olhar para vocês, como que vocês veem o jornal. Né? Tem gente já tomando café para fazer uma inveja na gente, tem os guerreiros da academia, do parque, né? Tem gente já trabalhando, tem gente no carro levando a criançada para a escola, indo trabalhar. Então, o meu abraço a todos vocês e eu reforço o pedido aqui para que mandem uma foto, uma selfie, manda aí uma fotinho de como vocês estão vendo o jornal para a gente, até para a gente conhecer um pouquinho o rosto de vocês. Então, reforço o pedido da Rafa, que deixa o like também lá no chat, que a gente tem um papo exclusivo lá durante os intervalos, e mandem as fotos que no fim do jornal a gente mostra o rostinho de vocês aqui. Uma excelente sexta-feira. Demora, mas chega. Sexta-feira chegou.
1: E não pense que vai escapar, não. Palpite Brasil e Noruega.
2: Agora já?
1: Já, o senhor já dá o seu aí. Qual é?
2: Palpite Brasil vai ganhar. Tá. Vai ganhar.
1: Certeza absoluta. Já
2: certeza.
1: Pode contar com isso?
2: Pode contar com isso.
1: Então tá bom.
2: Nós temos que ter cuidado só na defesa. Não podemos ali dar mole, porque os atacantes são muito letais, né? Uhum. O Haaland, então, é um animal jogando. Esse cara é diferente. Então temos que cuidar. Mas acho, vou chutar aqui, 3-1 Brasil.
1: Eu vou copiar do Christian Toledo.
2: Eu vi ontem você pesquisando essas placares.
1: A gente teve um evento ontem
2: aí
1: do Grupo RIC. Eu vou copiar do Christian, 2-1.
2: A Daniela Amorim já botou 3-2 Brasil.
1: Mauro, seu palpite aqui dá 2-0 na operação.
2: Brasil?
1: Brasil, né?
2: Brasil.
1: Brasil. A gente nem tá contando aí que a Noruega vai levar nada a não ser gol. Ponto, isso.
2: Domingo eles começam a remada para casa.
1: Exato.
2: Começa a remada para Noruega.
1: Vai embora, Vicky. Então, seguinte, vai mandando seu comentário e a foto. Manda a foto para a gente mostrar aqui no final do jornal. Dito isso, vamos para os destaques de hoje. Sexta-feira, 3 de julho de 2026. Essas são as principais notícias do dia. Ministro do Supremo Tribunal Federal, Edson Fachin, rejeita o pedido da Assembleia Legislativa do Paraná para que os deputados estaduais possam votar a eventual cassação e perda de mandato do deputado estadual petista Renato Freitas por briga no centro de Curitiba com o manobrista e quebra de decoro parlamentar. Fachin Kim decidiu manter suspenso o processo e impedir a votação dos deputados envolvendo o colega Renato Freitas. Tem mais, a Justiça revoga a liminar favorável à vereadora do PSOL aqui de Curitiba, a professora Ângela, e a Câmara de Vereadores pode marcar já a votação que pode levar a vereadora do PSOL a perder o mandato depois que ela apresentou uma cartilha que foi considerada ali, né, pela oposição ou por críticos, a postura, uma cartilha manual para uso de drogas. Tinha lá, né, a questão de cogumelo, LSD, algumas instruções sobre como se comportar, beba água entre um consumo e outro, coisa e tal. E a leitura de quem recomenda a cassação foi de que houve ali uma apologia às drogas. Agora está liberado marcar, portanto, essa cassação, ou eventual cassação, análise que a vereadora diz que não há motivos para tal. Seguindo com os nossos destaques, representantes da Federação das Indústrias do Paraná vão participar de audiência pública nos Estados Unidos sobre o tarifaço de 25% aplicado a produtos brasileiros e que, claro, impacta aqui no Estado. E o governo Lula gastou 520 milhões na divulgação de ações do primeiro semestre, conhecido como propaganda. A partir de amanhã, começam restrições eleitorais à publicidade institucional de governantes. Tudo isso e muito mais é a partir de agora. Vem junto, chegamos. 15 graus agora em Curitiba, máxima de 20 prevista para hoje, final de semana aí de sol entre nuvens com possibilidade de chuva e máxima chegando a 18 graus no domingo. Em Ponta Grossa, 15 graus agora, máxima de 21, tempo encoberto, possibilidade de garoa. Maringá e Londrina tem máxima de 24 graus com sol entre nuvens. Indo para o oeste, Cascavel tem tempo nublado, máxima por lá de 15 graus, assim como em Foz do Iguaçu.
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1: Conferindo em tempo real, aeroporto Afonso Pena, painel de voos, teve um voo cancelado 6h40 com a origem em Porto Alegre, tem um voo atrasado também às 9h56 com origem de São Paulo, Guarulhos, e um voo cancelado às 9h05 da manhã também com a origem no Rio de Janeiro, sextou no aeroporto, hein? Partidas, como é que estão por lá? Todas conforme o previsto, 7h09.
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1: A gente começa o Jornal da Manhã Paraná te contando que o ministro Edson Fachin decidiu manter suspensa a votação do pedido de cassação contra o deputado PT, Renato Freitas, rejeitando, portanto, aí argumentos que foram apresentados pela Assembleia Legislativa do Paraná. A Assembleia quer votar a questão da eventual cassação de Renato Freitas depois da briga no centro de Curitiba com o manobrista e um processo interno que levou ao entendimento, sim, de uma eventual quebra de decoro parlamentar, mas a Justiça não deixa. Primeiro foi o Tribunal de Justiça aqui do Paraná, houve, portanto, um movimento de recorrer ao STJ, que disse, não é comigo, é guichê ao lado, essa questão tem que ir para o Supremo, e agora o ministro Edson Fachin, presidente do Supremo Tribunal Federal, deu mais uma vez uma decisão favorável a Renato Freitas. Os detalhes e argumentos que o Fachin apresentou, esses não são conhecidos, né? Porque, além disso, ele colocou a questão toda sob segredo de justiça no Supremo Tribunal Federal. A Assembleia já avisou que vai entrar com nova medida, buscando aí também, né, tentar rever no pleno do Supremo Tribunal Federal essa decisão do Conselho de Ética, porque a Assembleia fez a lição de casa, né? A Assembleia reformulou o seu código de ética, de conduta dos parlamentares, exatamente porque todos os processos que chegavam por lá não davam em nada com coisa nenhuma historicamente, né? Era tudo entroncado ali, os prazos não batiam, era feito para não dar em nada. Era feito para gringo ver. Puxa, tentamos fazer aqui, mas veja só os prazos. Então, você tinha margem para uma série de questionamentos sobre a legalidade do processo. E aí, eles ajeitaram a regra. Organizaram a regra, então, exatamente para conter excessos, né? Aquelas ofensas, pataquada que fazem em plenário, agressões, em vez de discutir projetos, estão lá ofendendo a mãe de um, o presidente de outro, coisa e tal, e os paranaenses esperando ali que as soluções venham, né? E isso diz também muito respeito à questão do comportamento do parlamentar dentro e fora da Assembleia, desde que no exercício do seu mandato, naturalmente. Mas a Assembleia vai recorrer, se estima que deve deva apresentar um recurso por volta de quarta, acho que o prazo termina na quinta-feira, salvo engano, porque quer elaborar muito bem a resposta aos argumentos que foram apresentados pelo ministro Fachin e que nós desconhecemos, exatamente porque ele decidiu a favor de Freitas, mas colocou lá um sigilo na coisa, então a gente não sabe o que ele entendeu, o que ele alegou ali para manter essa decisão, mas há um sentimento de frustração, sim, por parte dos deputados e por parte de uma parcela da população paranaense que gostaria de entender o que pensam os parlamentares sobre a questão dos deputados, sobre eles mesmos. Aqui não estou falando especificamente do caso Renato Freitas, todos, né? Todos que responderiam ao processo no Conselho de Ética deveriam ter essa instituição como um equilíbrio de avaliação e análise do que acontece dentro do poder, mas o Brasil é isso, né? Tudo e qualquer coisa, qualquer discussão vai parar sempre no judiciário. Esse processo é um caso, não vai ser filho único. Qualquer questão que caminhe, daqui eu ouso dizer que vai sim parar na justiça, porque é isso. Hoje a justiça é a grande pitaqueira aí das coisas, né? Diz já que foi provocada, até os próprios ministros aqui, quando vieram a Curitiba, o Fux e o André Mendonça, ao falar, disseram, não, mas nós somos provocados, nós estamos parados aqui sendo bonitos. Alguém provoca e aí nós somos obrigados a nos manifestar. Nós não vamos colocar a colher onde nós somos chamados. Mas ainda assim a gente vive um momento no país em que parece que você, de fato, né, e projetando inclusive para outras questões nacionais, se enfraquece muitas vezes outros poderes. O Congresso é um exemplo, decide um monte de coisas, vai tudo parar no Supremo Tribunal Federal e aquela representação popular toda que você tem vai por água abaixo para uma canetada do Judiciário decidir sobre o tema ou os vários temas do país.
2: E nesse caso, Rafa, o pior é que o caso está sob segredo de justiça. Ontem eu até fui tentar entender, né? Por que será que uma ação que questiona a constitucionalidade, a separação dos poderes, está em segredo de justiça, né? E a gente não consegue saber, por exemplo, os detalhes. Qual foi o entendimento do ministro Fachin para manter suspenso o processo de cassação do Renato Freitas, sendo que o próprio desembargador aqui no Tribunal de Justiça, que deu a decisão suspendendo esse processo, reconheceu que todo o andamento processual no Conselho de Ética não teve nenhuma ilegalidade. Atendeu a todo preceito judicial, todo preceito jurídico. Então, está tudo certo. Mas o desembargador aqui, Rogério Kanayama, aqui do Tribunal de Justiça, disse o seguinte: apesar de estar tudo certo o processo de cassação que tramitou aí no Conselho de Ética e também depois na CCJ, é ano eleitoral. E aí, eventualmente, no caso de uma cassação do mandato, o Renato Freitas poderia ser cassado e aí perde os direitos políticos, perde o mandato. Foi esse o entendimento do desembargador aqui. E lá no Supremo Tribunal Federal, a gente não sabe agora qual foi o entendimento do Fachin. Ele entrou no mérito, não entrou no mérito, ficou só na questão constitucional da separação dos poderes, que foi um dos argumentos levados aqui pela Procuradoria da Assembleia, nesse caso, ao Supremo Tribunal Federal. É bom a gente pontuar que a Procuradoria-Geral da República deu um parecer favorável ao recurso da Assembleia Legislativa, ou seja, no entendimento da

0: É esse o cenário hoje. A Assembleia promete aí recorrer ao Pleno do Supremo Tribunal Federal, ou seja, o julgamento dos 10 ministros ali, 9, né? Porque tem uma vaga ainda ali em aberto, depois da aposentadoria do Luiz Roberto Barroso. Então a gente não vai ficar sabendo o que está acontecendo. Sabe-se só as decisões, mas não sabe os motivos. Essa é a realidade hoje. E aí, mais uma vez, é bom a gente lembrar, mais uma vez o Supremo Tribunal Federal assiste razão aí ao Renato Freitas. Quando ele era vereador, também enfrentou um processo de cassação na Câmara de Vereadores, por ter invadido uma igreja. E o Supremo Tribunal Federal lhe deu guarida. Então, Renato Freitas encontra novamente abrigo no Supremo Tribunal Federal, já que manteve suspenso esse processo de cassação, que, repito, segundo um desembargador aqui do Tribunal de Justiça que julgou o caso, não havia nenhuma ilegalidade. Então, se não havia nenhuma ilegalidade, por que suspendeu? Ah, porque é ano eleitoral? Então é um cheque em branco? Para todos os políticos fazem o que quiserem aí em ano eleitoral, porque não vai ser cassado, já que vai buscar uma reeleição? A gente precisa entender essa decisão do ministro Edson Fachin. Mas nós estamos de olhos vendados, porque esse processo está em segredo de justiça. E repito, a Constituição prega o contrário, prega o seguinte: a regra é a publicidade, o sigilo é a exceção. Eu não sei por qual motivo, mas o caso segue sob sigilo no Supremo Tribunal Federal.
1: Bom, falando em justiça, a gente vai com a nossa pauta 2, porque a justiça então resolveu liberar que a Câmara de Vereadores de Curitiba possa agendar a votação também sobre um pedido de cassação da vereadora professora Ângela do PSOL, em razão daquela cartilha de contenção de danos em relação a drogas, né? Ela chamava dessa maneira ali a questão, mas que gerou uma série de controvérsias. Era uma cartilha que foi distribuída durante uma audiência pública da Câmara de Vereadores e que tinha lá, vou chamar aqui de instruções ou orientações.
0: Quase um manual, né?
1: Para o uso de cogumelo, cocaína, LSD, êxtase, crack, né? Tinha, por exemplo, assim, êxtase, evite em caso de hipertensão e epilepsia, né? Ao usar, faça pausas, evite doses altas ou repetidas. LSD, conheça a substância e inicie em pequenas quantidades. Evite usar se estiver em sofrimento. Use em companhia de alguém sóbrio de confiança. Crack, use cachimbos de vidro ou materiais não metálicos. Higienize o seu cachimbo. Evite usar em ambientes abafados. Cogumelo, use em companhias de confiança. Comece em pequenas doses. Evite usar se estiver com problemas emocionais ou psicológicos. Deu o que falar, você lembra dessa história? A vereadora falou que isso é uma política de redução de danos, que é mundialmente conhecida, uma política séria, que ela seria alvo ali do conservadorismo, mas os vereadores entenderam que ela estaria fazendo uma apologia ao uso de drogas por ter colocado este material de maneira pública dentro de uma audiência realizada no prédio da Câmara Municipal. E aí fizeram lá toda uma investigação, teve posicionamento do Ministério Público a favor da vereadora. Depois, a comissão que foi formada para avaliar o caso acabou determinando que existisse, sim, como no caso do Freitas, um julgamento ali, uma avaliação dos parlamentares em relação à conduta, para ter o entendimento dos vereadores se isso foi apologia às drogas, se quebrou o decoro ou não quebrou o decoro, ou se foi a política de redução de danos, como alega ali a vereadora. E tudo foi travado aonde?
0: Na justiça.
1: Obrigada, Carlos, na justiça por 8 meses. E agora, a mesma justiça que travou toda a questão, apontando lá uma série de indicações em relação à comissão que fez análise do caso internamente na Câmara e recomendou a avaliação de uma eventual cassação, liberou, portanto, que o processo seja tocado dentro lá da Câmara. O que acontece, né, esse despacho diz respeito a um pedido que foi apresentado pela defesa da vereadora. A vereadora quer que tudo seja anulado, né, diz que nada houve, que ela é alvo de uma perseguição por ser de esquerda. Mas enquanto o pedido estava em análise, a juíza deu uma liminar suspendendo a votação e agora ela mesma, 8 meses depois, revogou a medida, né? Então, ela não decidiu se houve ou não houve irregularidade no procedimento, mas determinou ainda que a defesa da vereadora corrija um problema que foi verificado no pedido feito à justiça e, portanto, essa foi a situação. A gente tem ali, né, a imagem da decisão. Eu vou pedir, inclusive, a imagem da cartilha das drogas que eu estava mencionando aqui. Acho que tem uma imagem que está indicando aqui para a gente também no roteiro. Processo ético disciplinar contra a vereadora professora Ângela

0: teve início após uma denúncia de vereadores exatamente nessa questão aí das da cartilha, os vereadores da Costa, do União Brasil e Bruno Seco, do Novo, que fizeram, portanto, essa acusação, falando lá na questão de apologia ao uso de drogas com a cartilha, que deu o que falar, uma cartilha que teve aí ampla repercussão, eu até li um trecho aqui, depois até a própria pessoa que tinha feito a cartilha lá na Câmara de Vereadores acabou sendo desligada, estava conectada a um gabinete da oposição, e agora a gente vai entender, né, se vamos ter de fato uma avaliação da classe política no legislativo ou se mais uma vez a justiça vai colocar, portanto, aí, né, a colher nessa conta. Tá aí para você a imagem do que era a cartilha de redução de danos, ó, o material que foi distribuído lá e que gerou a questão de toda a controvérsia lá no YouTube. Ah, tá, você pode acompanhar, você que está por lá, era assinado com a marca do gabinete da vereadora. Ela alega essa questão de perseguição e os vereadores dizem que têm o direito de fazer a avaliação se houve ou não houve quebra de decoro, porque entendem que foi feita apologia ao uso de drogas dentro da Câmara. Carlos.
1: Olha, mais um exemplo aí, prático, da interferência do Poder Judiciário. Não estou dizendo que o Poder Legislativo tem plena autonomia e que não tem que ter esse olhar do Poder Judiciário quando comete excessos. Não, a ideia não é essa. A gente vive aí num sistema em que os poderes são harmônicos, né? E um fiscaliza o outro, né? Aquele princípio
0: freios e contrapesos.
1: Né? Agora, o que a gente está vendo, principalmente no cenário nacional, mas que se replica aí, se aplica também nos estados, nos municípios, é uma interferência cada vez maior do Poder Judiciário. A gente falou aqui no primeiro semestre, por exemplo, de CPIs que não conseguiam chegar ao fim por ordem judicial, que não conseguiam ampliar o seu tempo de trabalho, porque o judiciário não deixou. Então, o que a gente tem que repensar é essas regras, talvez dar mais poderes ao Poder Legislativo para não ficar refém do Poder Judiciário, que é isso que a gente vê. Tanto no caso da Assembleia, que a gente comentou agora, do Renato Freitas, quanto no caso aqui da Câmara, é isso que a gente está se deparando. Não há, e não foi apontado nos dois casos aqui da Câmara e da Assembleia, problemas no processo ético-disciplinar, tanto quanto a vereadora, quanto o deputado Renato Freitas. E mesmo assim, a justiça suspende essa tramitação, esses processos. Então, o que a gente vê, nada vale o que se decide nos conselhos de ética da Assembleia e da Câmara, porque a palavra final é sempre do Poder Judiciário. Então, talvez, é preciso rever essas atribuições do Poder Legislativo. Será que está se dando muito poder ao Judiciário? Não está interferindo demais no processo legislativo? O processo de cassação é um processo político, dentro de uma casa legislativa política. E é assim que tem que ser. Agora, obviamente, que se no trâmite desses processos no Conselho de Ética tiver qualquer irregularidade, você ter uma supressão ali de direitos, por exemplo, da ampla defesa, isso, obviamente, tem que ser corrigido pelo Poder Judiciário. Agora, o que chama atenção, nesses dois casos práticos aqui que a gente está falando, é que não se aponta nada de ilegal, nada de irregular. Pelo contrário, na Assembleia, o desembargador destacou ainda toda a lisura do processo. E aí, simplesmente, dá-se uma canetada, desfazendo tudo que os vereadores e os deputados fazem ali nesse colegiado do Conselho de Ética. Então, talvez chegou a hora de Brasília repensar as atribuições do Poder Legislativo. Talvez dê mais poderes e não ficar à mercê de uma canetada, de um ministro, de um juiz, de um desembargador, como a gente vem vendo aqui em Curitiba, no estado do Paraná e no Brasil.
0: 7h25, tem que fazer um rápido intervalo, a gente volta já já. Você que tá na FM, não sai daí, aproveita para mandar a fotografia, nós queremos sim a sua foto. Se é tímido, manda a foto do painel do dial do carro, vou dar dica aqui já, sintonizado na Jovem Pan e Jovem Pan News, é o 41-984-18-1071, 41-984-18-1071, manda a foto se quiser, palpita aí também sobre o Jogo do Brasil, a gente vai com conversa exclusiva lá no YouTube, já voltamos para FM.
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1: 7:31, 7:31, é o seguinte, a partir de amanhã começam a valer aquelas regras de restrição eleitoral, a chamada publicidade institucional, que nada mais é do que um governante ficar fazendo propaganda sua e das suas ações durante a sua gestão de governo, enquanto busca aí uma reeleição. São regras do Tribunal Superior Eleitoral e o critério básico, né? Você conseguir garantir ali a questão da isonomia nessa disputa. Então, essas restrições sempre começam 3 meses antes do primeiro turno das eleições. Você sabe que nós vamos votar no dia 4 de outubro, ou seja, passam a valer, portanto, sábado, 4 de junho. E aí fica barrado todo tipo de inauguração, programa, anúncio. As benesses do ano eleitoral, essas aí chovem, né? Brotam. As grandes ideias, o Carlos Kobach já disse isso, elas sempre pipocam em ano de eleições, né? O pessoal passa anos com problemas ali na segurança, na questão da economia. Aí chega o ano da eleição, opa!
2: Surgem as ideias mirabolantes.
1: Nossa, o pessoal começa a governar como nunca, né? Você começa a ver ideias maravilhosas para beneficiar a população, desde a escala de trabalho ali, né? Que poderia ser discutida há quanto tempo, né? De que maneira, ouvindo os setores, não, vamos embora, toque de caixa. Aí vem benefício para o MEI, agora vem outro programa aqui social, agora vamos... O cofre abre, que é uma beleza, e a gente observa aí no país e nos estados, né? Essa questão aí dos programas e ações jorrando aí até que chegue, portanto, sábado e a gente tenha ali essa questão de travas. Por exemplo, né? Segundo informação do Valor Econômico, o governo do PT chegou a gastar 520 milhões de reais para bancar aí propaganda, campanhas publicitárias. Valor gasto de janeiro a junho representa mais que o dobro do que foi apresentado e gasto pela gestão de Jair Bolsonaro, mas o governo trouxe uma nota se defendendo e dizendo que todas essas despesas com propaganda em ano eleitoral respeitam tanto a questão dos prazos, né, da lei eleitoral, quanto também os limites que estão previstos na lei atual. Então, além da proibição de propaganda, quem ocupa cargo público e é pré-candidato não pode participar de corte de faixa de obra, anúncio de projetos. A gente vai ouvir o que disse o advogado eleitoral Roosevelt Reis sobre o tema.
3: A partir do início de julho agora, várias ações que agentes públicos poderiam realizar para que eles aparecessem mais para o público passam a ser proibidas. Então, por exemplo, não é mais possível nomear servidores concursados, né, pessoas que fizeram concursos públicos. Não é mais possível fazer propaganda institucional, né? Não é mais possível participar de inaugurações. Então, são cautelas que a legislação eleitoral adota para evitar o abuso de poder político, ou seja, aquele que já está vinculado à máquina, eventualmente vir ter uma vantagem em relação aos demais concorrentes do pleito.
1: Bom, tá aí, portanto, a avaliação que você não pode ter vantagens, tem que ter um jogo bastante equilibrado, mas, Carlos, é preciso dizer o seguinte, né? Quem está dentro de uma gestão, é claro que leva para o discurso eleitoral os feitos que realizou, mesmo que daqui para frente não consiga fazer, vai destacando ali aquilo que tentou dar como entrega. E no caso do governo federal, há ainda uma grande aposta ligada à questão da 6x1. Já a gente vai trazer como destaque, né? Mas como identifica ali o governo, apesar desse gasto aí, 520 milhões no primeiro semestre, né? Mais que o dobro do que o Bolsonaro gastou em 22 para alavancar ali as ações de governo aos olhos da população, você tem ainda dificuldades em entender e identificar um grande programa, uma grande entrega simbólica, que era o que o presidente da República vinha cobrando, né? Dentro da sua equipe de comunicação, fazendo uma série de ajustes, e a 6x1 é a luz no fim do túnel. Por isso, já começam também as pressões intensas em relação a isso, para que venha antes do período eleitoral, que aí não caracteriza a obra, não caracteriza a propaganda, mas vai dar para dizer que fez ali, né, uma benesse para o povão em ano eleitoral.
2: E você sabe, Rafa, que ontem o presidente Lula chegou a criticar esse chamado defesa eleitoral, né, esse período aí em que são restritas aí a publicidade institucional, né? O presidente Lula chamou esse defesa eleitoral, esse período, abre aspas, de papagaiada desgraçada, fecha aspas. É isso que o presidente da República considerou, avaliou, classificou esse período de defesa eleitoral. Ou seja, ele quer continuar, ou gostaria, pela frase que usou, gostaria de continuar usando a máquina pública para se reeleger. Agora, é engraçado que lá em 2022, quando o então presidente Jair Bolsonaro também abriu ali um pacote de benesses em ano eleitoral, o PT foi um dos primeiros a reclamar. Agora, quando o PT está no poder, aí parece que vale tudo. Aí vale usar a máquina pública em benefício próprio. E aí, repetindo aqui, o Lula classificou como uma papagaiada desgraçada o período de defesa eleitoral. Não é, presidente. Não é, não. O senhor, por estar na cadeira de presidente, não pode ter uma vantagem eleitoral perante seus adversários. Isso é uso da máquina pública, isso é crime. O que o senhor está falando que é papagaiada desgraçada é crime. A lei classifica como crime eleitoral. Não pode um presidente ter a caneta cheia em ano eleitoral, nomear servidores, nomear concursados, porque isso sim pode interferir no pleito eleitoral. Agora, o Lula está inovando também, né? Porque hoje, que é o último prazo aí para fazer obras, entrega de obras, anúncios, enfim, ele vai participar de forma remota lá do Palácio do Planalto. Vai ter eventos aí por todo, em algumas cidades do país, e ele vai estar lá sentado participando desses eventos, porque, claro, quer aparecer em ano eleitoral. Quer cortar a faixa, quer de alguma maneira
1: se aproveitar. Olha, inventaram a inauguração home office, essa eu não sabia, vai participar
2: temos
1: virtual.
2: Temos essa agora. Inauguração virtual, o presidente vai estar sentado lá no Palácio do Planalto e vai estar num telão ali para milhões de pessoas que vão estar acompanhando. Isso acontece só com Lula? Não. Isso é nos estados, praticamente todos. Todos os governantes correm, aceleram o cronograma de obras para entregar antes desse período de defesa eleitoral, com vistas, obviamente, para as urnas, para o período eleitoral, para o processo eleitoral. Tem casos em que a gente vê aberrações de inauguração do nada. Né, de uma pedra filosofal aqui, ó. Aqui vai ser, daqui a 10 anos,
1: um hospital. É a inauguração imaginativa. Você vai inaugurar um terreno vazio para dizer, imagina que aqui vai ter uma coisa lá na frente.
2: Daqui a pouco estão criando imagens em hologramas. Olha, esse aqui é o hospital, né? Mas isso aqui só em holograma, porque vai sair daqui a não sei quantos anos. Tem isso também, né? Inaugura-se tudo, né? Em ano eleitoral, parece que vale tudo. Mas a justiça eleitoral está de olho. Então, quando o Lula diz que é uma papagaiada desgraçada, não é. Não é, não. É crime eleitoral. E o seu partido reclamou e muito quando não foi o PT que se aproveitou da máquina pública. Agora, aqui no estado do Paraná, trazendo para cá, a gente, pelo menos agora, nesse ano que o Ratinho não é candidato à reeleição, inclusive está fora do país, o Ratinho não fez essa correria de entrega de obras. Vamos lembrar que quando ele estava pré-candidato presidencial, chegou-se a comentar ali uma mudança no cronograma da Ponte de Guaratuba. Iam inaugurar antes do 4 de abril, antes do
1: pra
2: período...
1: Para dar tempo
2: dele também lançar essa obra e ser candidato a presidente da República. Como desistiu da corrida eleitoral presidencial, a obra foi inaugurada só ali no final do mês de abril, 29 de abril, salvo engano. Não, depois teve uma mudança por causa da questão climática,
1: chuva,
2: né?
1: Isso, ia chover na inauguração, aí jogaram para outro dia.
2: E foi inaugurado dias depois. Agora, aqui no estado, nós temos que ficar de olho no seguinte, porque isso vai ter uma reflexão, um reflexo no processo eleitoral, principalmente nas discussões de aliança, que são os convênios prometidos pelo governo do estado. Também esses convênios podem ser firmados só até hoje, 3 de julho, já que amanhã é sábado, e aí começa o processo, esse período de defesa eleitoral. Tem muito prefeito e muito partido político esperando justamente acabar esse período agora para ver se o convênio prometido lá atrás vai ser firmado ou não. E isso pode sim ter reflexo nas costuras políticas em torno de alianças partidárias. Vamos ver, a partir de semana que vem, como é que vai ser a grita de prefeitos com relação a esses convênios. Alguns deles, obviamente, não serão firmados.
1: 7h41, a gente vira a página, aí sim, para falar de uma papagaiada desgraçada, que é o desenho da escala 6x1 da forma como está. Ministro da Fazenda espera que o Senado, o ministro da Fazenda de Lula, espera que o Senado aprove o fim da escala 6x1 antes do recesso parlamentar. Por quê? Nossa, ele está preocupado com o recesso, será? Ou a gente tem uma coincidência, que é uma pergunta retórica só, né? De o recesso acontecer antes do período eleitoral. E aí, claro, que o setor produtivo segue, né, de olho, defendendo mais tempo para a discussão. Não que não deva acontecer o fim da escala 6x1, que eu já falei aqui, ninguém merece trabalhar final de semana. Mas tem que vir com benefício de verdade, mais do que uma bandeira política eleitoral. Dardo Rigão falou sobre a expectativa do governo federal em entrevista ao Jornal da Record. A gente vai acompanhar aí o que ele disse.
4: A gente tem negociado bastante. Na Câmara dos Deputados fomos bem sucedidos em fazer as tratativas todas com os diversos líderes e aprovamos uma emenda constitucional. Então tem que ter muito voto para conseguir aprovar. Isso foi bem aprovado na Câmara. Agora está no Senado, eu tenho conversado com o presidente Davi Alcolumbre, o governo tem se mobilizado, os debates estão começando, como você mesma disse, Flávia, e eu tenho a expectativa, sim, de que a gente vote o fim da escala 6x1 ainda nesse primeiro semestre. Não é simples, porque a agenda do Congresso
5: está apertada.
4: O tempo está curto, mas eu acho que, assim, olhando para o grande apelo que essa matéria tem, para o grau de maturidade que esse debate alcançou no país, eu acho que está na hora do Congresso dar esse passo também no Senado e aprovar o fim da escala 6x1.
1: Está aí, portanto, esse passo maravilhoso da aprovação, da escala 6x1, coisa e tal, está aí fazendo a sua defesa em relação a isso, porque, claro, está alinhado com o governo federal e quer entregas a serem feitas antes do período eleitoral. Agora, apesar disso, a grande dúvida é o tempo próprio de Davi Alcolumbre, que ainda não definiu um relator para o texto da casa, fez uma audiência pública e depois de meses da questão parada e também de ter se reunido ali para ouvir, né, lados e pontas dessa história, que não é só o pessoal radicalizado da militância que quer passar e dane-se as consequências. Então, portanto, vem fazendo ali uma série de diálogos. Eu não preciso nem reforçar para você da audiência, né, que é óbvio que as pessoas têm o direito de folgar, elas merecem folgar, você que trabalha final de semana merece descansar, sim, e que bom que isso venha de uma maneira que o Brasil faça a discussão amadurecida. Agora, o que não dá é para te enrolar, né, para dizer que vai fazer, colocar isso na caneta e você ficar desempregado porque ficou uma conta para um empresário que não tem como pagar. É essa real, né? Nem todo empresário é um rico trilhardário nadando numa piscina de dinheiro. Você tem a farmácia do bairro, você tem um pequeno empreendedor, e esses são os grandes geradores de emprego do Brasil, estatisticamente. Então, essa conversa de que o patrão quer que o empregado se lasque, pura e simplesmente, não é exatamente assim. A conta não fecha. Se você decidir abrir uma portinha, uma banquinha para fazer uma venda, você vai ver quanto custam as coisas no país. Quanto custa você contratar alguém? Quanto a sua contratação custa de um dinheiro que, quem sabe, poderia vir até para você, que é CLT, né? Eu também sou, poderia vir para mim em termos de impostos e encargos que o país cobra. Mas aí, ruim é quem aponta as consequências. O governo, por exemplo, não fala, olha, então eu posso rever aqui, né, a minha parte que eu pego, que é enorme, inclusive, em cada contratação, para equilibrar, para que o pequeno, médio consiga fazer a contratação, né? Para que não fique ali os setores que estão me apresentando aqui, que não sabem como vão fazer, o que a gente pode resolver. Não. Então, se você é contra, você é uma pessoa horrível e ponto final. Você é escravocrata, você não queria que existisse 13º, sei lá o quê, você queria que as pessoas vivessem num esquema quase desumano e não tem nada a ver uma coisa com a outra. Então, aqui no Paraná, é claro, os setores que fizeram estudos, muito mais do que a militância, pura e simplesmente, indicam, sim, fatores de preocupação com a questão. A gente vai ouvir o que disse, por exemplo, a Helena Esperandil, que é gerente de relações institucionais da Federação das Associações Comerciais e Empresariais do Paraná.
6: É muito difícil que o Senado realize a votação da PEC, que altera a jornada de trabalho antes do recesso. O recesso legislativo, ele ocorre agora no mês de julho, só que a PEC que veio da Câmara dos Deputados, a 221 de 2019, ela chegou no Senado em maio, mas ela não teve ainda, ela está aguardando o despacho, não foi nem determinado, designado relator. Quarta-feira, dia 1º de julho, teve uma sessão no Senado que teve o debate, né, da sociedade civil, dos segmentos do setor produtivo, só que pelo que vemos na tramitação da PEC, ela ainda a necessidade de vários ritos dentro desse processo legislativo. E, assim, é um tema que nós vemos, é essa necessidade de realmente de um debate. Por mais que é um tema tão delicado, mas ele está sendo tratado de uma forma tão política e tão eleitoral, mas ele tem que ver, ele tem que verificar o real impacto dessa alteração, né, nessa parte trabalhista, mas ela precisa verificar o impacto para realmente quem emprega, quem gera renda, quem faz a economia gerar.
1: Então é isso, não é um setor sozinho, são vários que vão alertando, e eu reforço que ela é uma discussão que o Brasil tem que fazer sim para colocar fim à escala 6x1, mas de uma maneira responsável, que você depois não vai perder o emprego, porque ninguém previu como é que iam arcar com as contas, aí a pessoa resolve fechar, então já que não vai ter mais essa possibilidade de abrir aos finais de semana, sem a contrapartida. Aqui não estou falando nem do oferecimento do serviço, que eu sei que gera muita controvérsia, né? As pessoas falam, quem que vai trabalhar no mercado sábado, quem que vai trabalhar? Então, eu defendo que as pessoas folguem, é preciso que as pessoas folguem, mas que elas preservem o emprego e o seu poder econômico, né? Que folgar para fazer bico porque ficou desempregado também não adianta, ou porque as coisas todas ficaram caras também não adianta. Então, a folga tem que existir, mas é preciso uma discussão madura e responsável. E o governo está, assim, bastante preocupado, né, com essa questão, porque na Câmara tocou a coisa com o tratoraço, né? Ligou lá o trator junto com o Gumoto e, ó, tare, foram embora. Mas chega ao Senado, parece que é uma casa que se preocupa mais. Vem apresentando alternativas para essa questão da folga, como a oposição, que trouxe o projeto de você receber por horas, e até você pode ampliar a folga. Quem quer folgar a semana toda trabalhar um pode, quem quer folgar dois pode, preservando ali, né, a proporção dos direitos trabalhistas, férias e 13º, mas dando liberdade de trabalho para que cada setor vá lá e resolva a sua conta. E o Davi Alcolumbre, claro que tem um elemento político nessa conta, não está preocupado com reeleição. Ele está muito tranquilover ali com essa questão, né? Porque ele é um senador daqueles do meio de mandato, então ele não está ali desesperado, como alguns políticos estão, para tocar essa pauta e dizer que fez alguma coisa em prol do trabalhador, embora existam dúvidas sobre as consequências disso tudo, está tocando no seu ritmo, que até aqui é um ritmo bem diferente do Hugo Mota.
2: É, um ritmo que desagrade muito o Palácio do Planalto, em especial o presidente Lula, que gostaria de já erguer essa bandeira eleitoral, já, né? É, inclusive no cronograma do governo Lula, eles queriam aprovar até o recesso 18 de julho. Mas o Davi Alcolumbre já disse o seguinte, olha, não vai dar tempo. Agora, eu vi ali o trecho da entrevista do ministro da Economia, o ministro da Fazenda, desculpa, em que ele diz que o calendário do Senado está apertado. Pode até estar, mas se Davi Alcolumbre quiser, isso é colocado em pauta e é aprovado. A verdade é que esse projeto encontra resistência no Senado, em especial na pessoa do Davi Alcolumbre, que também não está olhando só para isso. Os interesses de Davi Alcolumbre são muitos e são outros. Desde que começou aquela discussão sobre a vaga ao Senado, indicação do Jorge Messias, que não foi conversado com Davi Alcolumbre, ele tem imposto o ritmo dele e dando as costas aos interesses do presidente Lula. Agora, eu quero só quantificar, porque quando a gente fala desse projeto 6x1, o nosso chat aqui enche de mensagens, uns aprovando, outros discordando, enfim, eu só quero quantificar, tá? Imagina um empresário que tem uma padaria no seu bairro. Se ele contrata um gerente, por exemplo, por R$5.000, esse gerente vai custar para ele quase R$10.000. Então ele contrata um pelo preço de dois. Porque nisso aí estão incluídos todos os direitos trabalhistas, enfim. É muito caro para o empresário. Repito, se ele contratar por R$5.000, ele paga 10 todo mês. Essa é a conta. E por isso que a conta não fecha. É muito alto o custo para o empresário. E aí, quando você fala do pequeno e do médio empresário, ele não tem essa margem de lucro toda que as pessoas imaginam, um mercadinho, um açougue, para simplesmente, não, então vamos agora contratar mais gente, porque agora nós vamos ter que dar mais folga. Não é isso. A realidade não é essa. Aqui eu faço minhas palavras que a Rafa, da Rafa aqui que disse. Ninguém é contra mais folga. Tem que ter. É preciso ter. Essa discussão é muito válida. Mas ela tem que ser feita de forma responsável. O que a gente pontua aqui é que está se fazendo uma discussão eleitoral de um tema muito importante. Quando deveria deixar a parte eleitoral talvez passar, E aí, ano que vem, a gente volta a conversar sobre isso. Agora, o problema é o seguinte. Ano que vem passou a eleição. E aí os interesses são outros. Então, que se discuta de forma madura esse projeto tão necessário para a classe trabalhadora.
1: 7h51, a gente vai para o rápido intervalo. Vai mandando foto que dá tempo no 41-984-18-1071. É hora do nosso quadro de economia.
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1: Bitcoin, R$ 322.000, R$ 426.48. Ethereum, R$ 9.081.34. Dólar comercial a 5,20. Atualizando para você agora, o euro a 5,95. Saca da soja, R$ 135,00. Índice Bovespa em 0,64%. Vem junto pro YouTube. Na volta tem as fotos dos ouvintes. Momento de interação com você que tem na audiência. Não sai daí. A gente volta já já.
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1: 7h57, hora das nossas fotografias da audiência. Você que tá na FM, fica aí que a gente vai registrar o nome, os ouvintes, te contar o que foi enviado aqui. Pra começar, tem um amanhecer maravilhoso. Vinícius Santana, de Santa Felicidade, mandou lá: bom dia, parabéns pelo jornalismo. Falou sobre a questão econômica, industrial, que cada dia busca fazer mais e mais. Jogo do Brasil, 2-1, tamo juntos aqui no placar, viu,
2: boa.
1: Vinícius?
2: Linda foto, hein?
1: Linda foto. Rodrigo Castro, rodovia BR-116 do Atuba, também cedinho, amanhecer, o sol nascendo. Ai, coisa boa ver o sol, né, nesse frio que tava passando os últimos dias. Um abraço aí pro Rodrigo, vai cedinho pro trabalho. A Avenida Arthur Bernardes em reforma, mandou ali, tá, o Samid.
2: Tá brabo o trânsito. Olha ali, lá, hein? Essa semana eu tive que passar por ali. Tem que ter paciência.
1: Sextou, dar um passeio com a minha mãe de 89 anos, o Paulo Roberto. Que
2: legal.
1: Bonitinhos os dois. Coisa boa, paciência. Sextou
2: um pra
1: eles
2: vocês.
1: Já. Um beijo pros nossos ouvintes. Edemilson de Londrina, Paraná, Brasil. 1-0 na Noruega.
2: Nós.
1: Tá até com o Brasil lá no carro já.
2: Ó,
1: a bandeira do Brasil no carro do Edemilson. O Fernando de Cascavel. Que legal, nossa audiência de Londrina e Cascavel. Vocês são demais. Mandou foto lá da televisão no escurinho, salvo engano.
2: Que é no Dio, né? Não, no carro. Painel do carro.
1: Ah, é painel do meu, não tem essas coisas.
2: É
1: tá,
2: quase um
1: Fernando.
2: Tablet ali, né?
1: É,
2: quase a TV de
1: carro do Fernando
2: 40
1: ali.
2: Polegadas.
1: Tá bom esse carro dele ali, viu? Obrigada, Fernando, pela audiência. Me chamo João Guilherme, sou de Londrina. Ótimo programa para nos manter bem informados. Vai uma foto do meu trajeto até o trabalho, João Guilherme, de Londrina. Aliás, Cascavel e Londrina dão uma audiência sensacional a esse programa. Muito obrigada a vocês aí, de Londrina e Cascavel. Davi Barros voltou indo pra escola country, o pequenininho no carro.
2: Country?
1: Com chapéu de country. Ainda dá para fazer festa junina, não dá não?
2: Ah, dá, né? É, no
1: agora
2: Brasil
1: é
2: a festa junina, daqui a pouco vem Agostina.
1: Dependendo, tá rolando carnaval ainda, se der uma bobeira em alguma região, tá certo, tá valendo festa ainda. Quem mais tá com a gente? A Lídia mandou foto do painel do carro sintonizado aqui na Jovem Pan. Um beijo pra você. O Sérgio mandou abrindo 30 pacotinhos de figurinha, assistindo o jornal, os pacotinhos da figurinha da Copa. Olha, deram um álbum pra minha filha. Não façam isso, porque agora quem tem que comprar as figurinhas sou eu. Estou gastando $1 bilhão, quase a verba publicitária do governo federal.
2: Em figurinha.
1: Para conseguir fechar esse álbum. E mais, tem que levar para trocar.
2: É.
1: Tem mais essa.
2: Essa troca é que é demorada.
1: Sempre ligado na Jovem Pan, tá lá o painel do carro do nosso querido ouvinte que mandou participação. Bom dia, Raif Carlos, vocês são sucesso. André Carvalho, do Contorno Norte, PR-418 a todo vapor, trabalhando cedinho. Um abraço, bom trabalho aí, meu querido. Bom dia. Dia lindo no Cabral, ouvindo vocês. Deixei as crianças na escola, agora vou tomar um cafezinho.
2: Eita,
1: colocou
2: coisa boa.
1: Ali a Inês. Abraços para Inês, já com missão cumprida cedinho. Olha aqui o que colocou. A comida das vaquinhas pro inverno na França. Meio-dia e 30. A gente tem um ouvinte da França. Ai, dá licença, cara.
2: Que chique, hein?
1: Que agora eu fiquei até metida aqui com o ouvinte francês ali. Ó, o brasileiro da França acompanhando e mandando fotografia pra gente lá da paisagem. Um beijo, meu querido. Valéria do Boa Vista. Iniciei o dia com treino e com os melhores. Tá com a criançada no carro. Agora ligada no jornal. Um beijo pra todos.
2: Aí,
1: Jefferson, Flávia e a filhota Lívia sempre na Pan. Brasil 2-0.
2: Boa.
1: Marcelo José, a caminho do trabalho, mandou aquela selfie esperta na moto. O Alan Freire mandou foto aqui da rodovia, não identificou, mas olha, era cedinho, tava amanhecendo só ele. O Carlos do Parque São José também foi. Os guerreiros do parque nunca falham de manhã, né? O Silas mandou fotografia no carro com o pequenininho na cadeirinha fazendo joia, coisa mais fofa.
2: Ah, que bonitinho aí, ó, o joinha.
1: E o Oliveira de Ponta Grossa pra fechar a conta. 8 em ponto, Carlos, sem tempo pra mais nada, que vão me mandar pra Noruega estourando esse jornal aqui. Até segunda-feira.
2: Não esqueça o beijo pra turma.
1: Tenho
2: aí,
1: que mandar um beijo, obrigada aqui, tem que mandar um beijo antes de ir embora. Luísa Fajão, maravilhosa, a gente teve evento da RIC ontem, Nath, Éder, Pedro e a Josi também, lá do Oeste, sensacional, sempre um prazer encontrar, porque eles escutam o jornal e fazem um trabalho fantástico lá em Londrina e também
2: verdade,
1: na nossa região
2: um
1: Oeste.
2: Um beijo pra vocês, um abraço, um grande fim de semana pra todos, aproveitem com cuidado. E domingo, Brasil e Noruega. Um grande abraço a todos. Segunda, voltamos bem cedo.
1: Tchau, gente. Excelente final de semana.
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13: Em outras eleições pelo mundo e naquele cenário foi validado, mas no nosso a gente tem essa atenção especial. Agora, tem uma questão aqui que é qual vai ser a postura do Tribunal Superior Eleitoral em relação às Big Techs, ao uso de IA e até mesmo, vamos colocar uma discussão aqui sobre, por exemplo, Jair Bolsonaro está preso, ele não tem acesso às redes sociais na lógica ali que foi colocada pelo ministro relator Alexandre de Moraes. Uma IA de Jair Bolsonaro pedindo voto, falando, autorizada, obviamente, por ele próprio, seria possível? É válido? Hoje, as restrições, elas não são claras. A necessidade ali da regulamentação é colocar feito por IA. Então, seria esse texto. O que mais? Quais vão ser as discussões? Porque eu não duvido que alguns materiais, eles sejam reavaliados à medida que o jogo vai acontecendo, por não estar no padrão da regra que já existe. E aí tem uma necessidade que é valorizar também o profissional que cria, que faz algo diferenciado. E aqui a gente não está falando de desinformação. A gente está falando muitas vezes da habilidade de resposta, de técnicas que são utilizadas e que são legítimas e que estão presentes no mundo inteiro, mas que no Brasil às vezes encontram alguma restrição porque existe um lobby também, existe uma força, uma pressão política daqueles que não têm esta habilidade ou não têm essas plataformas ou não têm criação diferente, estão acostumados com a política da emenda, do favor, do acordão, que vão atrás de barrar bom trabalho de profissionais do marketing político.
14: O Merreira, quando a gente fala também na questão de publicação e remoção de conteúdos das plataformas digitais, é um assunto extremamente sensível e complexo, porque há diferentes interpretações. Você acredita que é importante essas reuniões, até mesmo para estabelecer o entendimento, o que pode, o que não pode, justamente na esteira, ainda mais do presidente Lula criticando e falando que precisa ter uma fiscalização de conteúdos nas redes?
15: É claro que o Lula vai exagerar nesse sentido. O que o PT quer e sempre quis foi ter tribunal da verdade nas redes sociais. Isso é fato. Agora, é sim importante, porque a gente está tratando aqui da eterna briga entre dois dispositivos constitucionais muito importantes, talvez igualmente importantes. Por um lado, nós temos a liberdade de expressão, por outro, nós temos o direito à honra. Então, por exemplo, eu não posso sair aqui, por mais que eu tenha liberdade de expressão, né, eu não posso sair aqui inventando mentiras sobre o Cássio, por exemplo, porque ele também tem direito à honra, assim como eu tenho direito à liberdade de expressão. Num período eleitoral, isso se intensifica, justamente porque nós estamos tratando de eleições, estamos tratando de uma situação em que a opinião pública é tudo. Os candidatos, ou pré-candidatos agora, como o TSE determina, né, eles estão ali brigando entre eles para conseguir conquistar a maior parte da opinião pública. Nesse cenário, não pode ser um vale-tudo, não pode ser quem tem mais dinheiro vai impulsionar conteúdo falso e aí essa pessoa vai ganhar, porque senão nós não estamos num regime democrático. É mais um defeito da democracia atual que o Brasil vive em pleno 2026. Também vemos algumas questões, como por exemplo que o próprio Tarcísio de Freitas estava acusando, né, políticos ligados, agentes ligados ao PT, impulsionando publicações nas redes sociais para divulgar conteúdo ou inverídico ou negativo em relação ao Tarcísio e ao Flávio Bolsonaro, ou seja, aos principais oponentes do PT. Isso não pode, isso é abuso de poder econômico. Então, nesse cenário tão delicado e tão difícil de aplicar, porque como a Jess bem falou aqui, a gente vive essa inteligência artificial, essas novas tecnologias, às vezes a gente não sabe exatamente o que vale, o que não vale, como aplicar, e é por isso que essas reuniões vão ser tão importantes para definir isso, né? Até onde deve ir a mão do Estado, até onde as redes sociais têm uma certa responsabilidade de fiscalização, o que é estabelecer tribunal da verdade, né? Que seria algo orwelliano, seria algo negativo, ou o que é simplesmente dar às pessoas o direito de acesso à boa informação e não coisas feitas por IA, que não sabe a procedência, não sabe se é verdade ou não. Então, tudo isso vão ser reuniões essenciais. Esse é o ano eleitoral. Pela primeira vez, nós temos algumas inteligências artificiais, onde já não é mais possível a gente perceber se um vídeo, um áudio, ele é autêntico ou não. Então, nesse sentido, essas decisões vão ser fundamentais para estabelecer a democracia de verdade no Brasil.
14: Perfeito, Meirer. Deixa eu só me defender. Se falar alguma coisa ruim, é mentira. Se falar coisa boa, é verdade.
15: Ah, pode ser.
14: Combinado?
15: E a falando tá coisa boa, pode?
14: Assim. Ah, aí depende. Se for muito boa, até vamos ver.
15: Vale.
14: Assim vale, né? E essa vale essa discussão, inclusive, durante essa corrida eleitoral. 8 horas, 12 minutos.
16: Repita.
14: 8 e 12.
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27: 8:15.
14: Repita.
27: 8:15 da manhã.
14: E hoje o governo federal vai abrir duas novas instalações destinadas ao combate ao crime organizado lá no Rio de Janeiro. É para lá que a gente vai conversar ao vivo com o nosso querido Rodrigo Viga. Viga, traz todos os detalhes para a gente.
28: É isso, meu caro Cássio. Novas ferramentas e instrumentos para tentar combater o crime organizado está muito presente e não para de crescer aqui no Rio de Janeiro. Iniciativas que vêm do Ministério da Justiça vão ser inauguradas nesta sexta-feira. Primeiro, vai ser uma unidade, uma coordenadoria do COAF, que é aquele Conselho de Monitoramento das Atividades Financeiras. Esse escritório...

0: gestão entre as partes e quer acompanhar também, através dessas unidades, o governo federal em parceria com os entes federativos, com os governos locais, estaduais e municipais, a movimentação do crime organizado, das finanças, dos recursos. Afinal de contas, é preciso asfixiar essa capacidade econômica e financeira desses grupos organizados para tentar combater o crime na ponta, o enfrentamento na ponta. Então, são mais duas iniciativas, mais duas ferramentas. Inclusive, essa coordenadoria do COAF vai ser replicada também em outras unidades da federação. Uma vai ser inaugurada aí em São Paulo e outra em Foz do Iguaçu, lá no Paraná. Por que que o Rio de Janeiro, São Paulo e Foz do Iguaçu foram as cidades escolhidas pelo governo federal, pelo Ministério da Justiça, para esse escritório, essa coordenadoria do COAF? Rio de Janeiro, já dito, né? Forte presença do crime organizado. São Paulo, o coração financeiro, e a gente viu que existe uma proximidade muito grande em operações aí já feitas pela Polícia Federal entre o crime organizado e também a lavagem de dinheiro, através de corretoras, de empresas que atuam no mercado financeiro. E Foz do Iguaçu é a região da Tríplice Coroa, por onde passam também muitas armas, drogas e munições. Duas novas iniciativas. Vamos ver se isso na prática vai ter resultado, porque todo dia, toda hora, tem ação do crime organizado, a operação de Polícia Militar, Polícia Civil, Polícia Federal. Hoje, inclusive, o clima novamente está quente na Cidade de Deus, uma comunidade dominada pelo tráfico de drogas na zona sudoeste do Rio de Janeiro. Ônibus incendiado, ônibus sequestrado, barricadas. Infelizmente, essa tem sido a realidade aqui do Rio de Janeiro ao longo dos últimos meses, eu diria até dos últimos anos, viu, Castro?
1: Perfeito, Viga. Obrigado pelas informações. Vamos repercutir também esse assunto. Ô, Merreiro, quando a gente fala do assunto de segurança pública, é um assunto extremamente caro para a oposição e o governo federal tenta entrar, ou pelo menos, né, colocar um dos seus pezinhos nessa discussão, mas não consegue, de certa forma, ter pelo menos um lado positivo nessa história. Conseguiu ali, pelo menos, elaborar o PL antifacção, que foi bastante modificada dentro do Congresso Nacional. A PEC da segurança pública está praticamente em banho-maria parada dentro do Senado e também batalhou, lutou bastante para não equiparar ação, né, das facções criminosas com organizações terroristas. Como é que você vê essa mais uma tentativa do governo federal inaugurando uma central de combate ao crime organizado para conseguir entrar de vez, colocar os dois pés na pauta da segurança pública, que é uma das mais importantes no período eleitoral?
2: Fica parecendo a coisa de União Soviética, você fica querendo burocratizar tudo, criar a central do não sei o que lá, e aí tem um nome bonito, e aí, agora as pessoas vão ver que nós estamos querendo combater o crime, né? Vejam, nunca foi interesse do PT efetivamente combater o crime. O PT governa nesse país desde 2003, com um pequeno interregno ali que teve durante o governo Temer e Bolsonaro, mas eles nunca fizeram nada, pelo contrário, as organizações criminosas, as facções, né, como o PCC, como o Comando Vermelho, só se fortaleceram nessas últimas décadas, se tornaram, o PCC é visto como uma das organizações mais ricas e poderosas do mundo, não apenas do Brasil, não apenas da América Latina, mas o PCC hoje é um problema para o globo, vejam só que nível que o Brasil chegou, né, exportando conhecimento, produtos, né, indústria e tal, não, exportando organizações criminosas, uma verdadeira vergonha. E aí a gente analisa esses últimos 20 anos de governo PT, o que eles fizeram? Sempre que vinha um projeto de lei para aumentar a pena, para acabar com saidinha, para acabar com progressão de regime, para endurecer as leis penais, o PT historicamente votou contra. E não para por aí. A gente viu agora, recentemente, no primeiro ano do governo Lula 3, tivemos pessoas ligadas ao Comando Vermelho, membros do Comando Vermelho, tendo passagens aéreas pagas com dinheiro público para se encontrar com o ministro de Estado. E isso me dizer que esse governo é o que vai efetivamente acabar com o crime no Rio de Janeiro? Vejam só, o Rio de Janeiro vive uma das situações mais delicadas de todo o país. Você tem nacos inteiros de território carioca que foram completamente dominados pelo crime organizado, pelas milícias, né? A gente separa esses conceitos, mas são uma coisa só. Crime organizado e milícia acaba sendo a mesma coisa. A diferença é que um tem farda de policial e o outro não tem, né? Pois bem, não é por meio de uma ação coordenada lá do que o PT está idealizando que você vai resolver esse problema. Sabe por quê? O PT não está disposto a fazer o trabalho chato, aquele trabalho que é, por exemplo, coordenar operações policiais muito intensas nas nas favelas. Eles não estão dispostos a fazer isso. Eles fingem que não existe crime na favela. Eles adoram sempre falar, não, o crime está na Faria Lima, o crime está no terno e gravata. Sim, claro, o crime está na Faria Lima, o crime usa terno e gravata, mas o crime, vejam só, também está nas favelas. Eles estão dispostos a fazer isso? Não, pelo contrário. Quando teve aquela operação lá, super bem sucedida do Rio de Janeiro, super aprovada pela população das favelas, inclusive, que matou

0: os 120 criminosos ligados ao Comando Vermelho, o PT foi o primeiro a ficar falando contra, que era um absurdo, que não deveriam ter feito isso. Então, se eu acredito que eles têm algum meio de resolver o problema logo do Rio de Janeiro, não, não tem nenhuma possibilidade disso acontecer. Pelo contrário, é óbvio que eles estão aproveitando esse ano eleitoral, e esse ano eleitoral em que a pauta de segurança pública é a que mais está na boca das pessoas, é o que mais se fala, para poder fingir que eles estão fazendo alguma coisa. Isso é o que o governo do PT em ano de eleição mais gosta de fazer.
1: É a Central de Combate ao Crime sendo inaugurada no Rio de Janeiro, um nome muito bonito, né, Jess Peixoto, para um problema que não é de agora. Existem levantamentos que mostram que cerca de 4 milhões de pessoas em todo o Rio de Janeiro vivem sob comando de algum grupo criminoso. A gente está falando tanto das milícias, nesse caso, quanto do Comando Vermelho, que praticamente dividem ali 50-50 essa expansão territorial. Por que só agora foram se dar conta de que é necessário combater o crime organizado?
2: É, coincidência ou não, estamos a menos de 6 meses da eleição presidencial. Coincidência ou não, este partido está no poder desde 2003 e ainda assim esta não foi uma prioridade. Ao contrário, tivemos um momento de forte crescimento das organizações criminosas, agora terroristas, no enquadramento dos Estados Unidos. E não foi uma prioridade na execução deste mandato. Por que eu digo isso? O primeiro-ministro da Justiça foi o agora ministro do STF, Flávio Dino. Ele entregou quase no momento de sair um relatório de caminhos, nada feito. Depois tivemos Ricardo Lewandowski, que fez o caminho inverso. Primeiro ele foi ministro da STF e depois ele foi ministro da Justiça, de um governo que ele julgou várias vezes. É um fato bem interessante. E aí ele teve várias propostas, entre elas fiscalizar as câmeras nos policiais. Ainda que ele não tenha ordenado diretamente com agilidade as câmeras que ele tinha que colocar na PRF. Então, nós vemos prioridades muito equivocadas que estão no discurso, mas não estão na prática. E eu tenho uma discordância gigante com a inauguração dessa Central de Combate ao Crime no estado do Rio de Janeiro. Isso passa a impressão que o maior problema do crime organizado no Brasil, Rio, não é, é Brasília. É lá que está o cerne do nosso problema com o crime organizado, porque é em Brasília que as políticas são feitas. E a política hoje, vários deles têm envolvimento, sim, com o crime organizado. Ontem nós vimos mais uma prisão de Rodrigo Bacelar, que foi presidente da Alerge, Assembleia Legislativa do Rio de Janeiro. Uma figura proeminente e que era um dos pré-candidatos ao governo do Rio de Janeiro. Um dos homens talvez mais influentes da política carioca, mais alinhado com a direita. E por que eu estou te falando isso? Porque a pauta da segurança pública, ela não deve ser politizada em direita e esquerda. Ela é um problema do país, onde supostos elos com o Comando Vermelho, como nesse caso em específico, são agora postos à luz e que nós precisamos prestar atenção. Porque o crime interessa saidinha, ao crime interessa medidas menos duras, ao crime interessa que você não cumpra uma pena na integralidade. Quando a gente olha para isso e vê a repercussão de presídios federais de segurança máxima, como eles não gostam disso, a gente entende aonde o combate tem que estar. E não é no discurso vazio de não teve oportunidade, não é no discurso vazio de vamos olhar, vamos entender, são nossos bandidos, não é nesse discurso vazio, é em medida eficiente. Vai ter gente que tem essa pauta como uma principal dos dois lados. Só que o que acaba acontecendo no Brasil? Esse tópico só volta em ano eleitoral. Com seriedade, com cuidado em ano eleitoral. Não à toa, agora será criada essa central e ela é bem-vinda. Só que a grande questão é criar, investir, entender que o criminoso não é um tadinho, que ele não é uma vítima da sociedade, que precisamos combater com dureza, porque senão nós somos um país hoje em que as pessoas têm medo de tudo. O crime domina, soberania é o governo poder entrar numa favela no Rio de Janeiro para, às vezes, executar uma situação que está tendo um flagrante de violência doméstica. Hoje isso não é possível. Em vários locais, isso não é soberania. Então, que bom que depois de quase 3 mandatos completos, o presidente Lula, no quase ali 45 do segundo tempo, decidiu que é hora da gente combater o crime organizado.
1: A Jess e o Merreiro continuam aqui com a gente para comentar esse assunto também. da informação da Beatriz Manfredini ao vivo é que depois de acelerar a entrega de obras antes do início das restrições do calendário eleitoral, o governador de São Paulo, Tarcísio de Freitas, deve dedicar a próxima semana à organização da pré-campanha à reeleição. A agenda prevê reuniões internas, visitas a obras e articulações políticas. Beatriz Manfredini é correr para entregar o que dá dentro do prazo e depois respirar organizando a casa. Bom dia, bem-vinda.
3: É isso, Bia. E os repórteres correm junto, né? A gente que acompanha aqui a agenda do governador Tarcísio de Freitas correu bastante essa semana, mas a semana que vem a expectativa é que ele fique mais interno, dentro do Palácio dos Bandeirantes, justamente por conta do prazo e das restrições eleitorais a partir de amanhã, sábado, dia 4 de julho. Bom dia para você também, para o Cássio, para todo mundo que nos acompanha aqui no Jornal da Manhã. Então, eu fui atrás do que vai fazer o governador a partir de agora, depois dessa semana intensa de entregas. E descobri, então, que está previsto esse mergulho na campanha. A semana é considerada, por interlocutores e auxiliares, estratégica, justamente porque ele vai dar os primeiros passos, realmente, agora, de vez, assim, pensando nessa tentativa de reeleição. Não tem nada marcado ainda numa agenda com horários certinhos, mas eu vou contar para vocês mais ou menos o que é que está no escopo, então, para acontecer nessa semana de reuniões internas e muitas conversas fechadas. Há uma expectativa, por exemplo, de uma reunião com os secretários estaduais. O governador de São Paulo quer fazer um levantamento de quais são as obras que estão para terminar, que ainda estão em execução. Isso porque ele não pode entregar mais obras, participar desse tipo de evento, mas pode fazer visitas técnicas. Então, a partir disso, ele deve criar esse calendário de visitas a obras em andamento. Aí entram escolas que estão sendo construídas com parceria público-privada, pontes, rodovias, entre outras coisas que ele deve visitar. A etapa inicial, depois dessa reunião com os secretários, é fazer um calendário primeiro no interior do estado. Então, ele deve fazer essas visitas técnicas primeiro no interior e investir também em encontros regionais com prefeitos, lideranças locais e vereadores. Foco bastante nos vereadores. Tarcísio deve dar uma atenção para esse público, porque há um entendimento interno de que são os vereadores que estão na ponta, conversando com a população e que podem ter até maior influência com o eleitorado e na cidade mesmo do que os prefeitos. Mas destaco que a gente trouxe aqui que nos últimos 2 meses o governador até mudou o jeito de visitar os prefeitos para fazer essa aproximação, investiu muito neles, também pensando, claro, nesse apoio para a campanha eleitoral. Depois, uma próxima etapa, aí sim, serão visitas técnicas aqui na capital paulista e região metropolitana, locais em que Tarcísio investiu muito nas últimas 2 semanas. Tanto na capital como algumas cidades da região metropolitana, o opositor dele, Fernando Haddad, do PT, tem um desempenho igual ou um pouquinho melhor que Tarcísio. Então, há um foco em reverter essa situação nessas cidades. Para isso, ele tem contado com a ajuda do prefeito da capital, Ricardo Nunes, que tem participado de todas as agendas com ele, de manhãzinha até à noite, e deve ser assim também na segunda etapa. Essas visitas técnicas, depois das primeiras no interior, devem contar com o prefeito. Eu contei aqui até que Ricardo Nunes desmarcou uma agenda internacional para fazer parte, né, dessas agendas com o Tarcísio. Então, ele deve continuar fazendo isso e Nunes deve continuar reforçando no discurso também a importância da parceria entre Estado e Prefeitura. Para fechar, também está prevista uma reunião com o marqueteiro dele, Pablo Nobel, que deve ocorrer entre segunda e terça-feira. Os dois se falam constantemente, mas devem se juntar para alinhar, parar as arestas aí para essa campanha também no início da semana que vem. Bia e Cássius.
1: Obrigada, Beatriz Manfredini. Jess Peixoto, é quase como se começasse agora uma nova etapa da campanha eleitoral. Vamos lá, reunir com os prefeitos, com os interlocutores. Ó, pessoal, tudo que a gente conseguiu entregar nesses últimos meses, acabou o prazo, vamos arregaçar a manga. E agora, como é que a gente vai vender isso para a população?
2: Exatamente. É um jeito de embalar uma comunicação que diga: olha tudo que eu fiz e como isso foi importante. E aqui tem até um detalhe que merece ser mencionado. Se qualquer um de nós decidir, nesse momento, as redes sociais do governador de São Paulo, nós veremos que a comunicação dele é voltada para as entregas, é voltada para fatos não ideológicos, mas fatos que lidam com a vida pública, com a vida cotidiana. Então, é escola, é obra, é saneamento. E isso é uma imagem que foi muito bem construída, não só agora, mas nos últimos 2 anos, pelo marqueteiro dele, Pablo Nobel, que muito competente que é, conseguiu fazer essa articulação ali em relação relação a passar as obras. Porque essa é uma dificuldade que muitos políticos têm. Tem político que é muito bom na entrega, mas na comunicação ninguém sabe o que ele fez. Esse não é um problema que o governador Tarcísio de Freitas tem passado. Ele focou bastante nisso em ter essa relação. Algo que, com certeza, ele vai colher frutos. Mas o outro passo, e até me lembro de uma entrevista dada aqui na Jovem Pan, o programa Pânico, é a articulação política. Por que eu me lembro do Pânico? Porque estava aqui o presidente do PL, Valdemar da Costa Neto, que falou que a dificuldade com o Tarcísio é que ele não é muito de cafezinho. Tem prefeito que vai lá, toque-toque, e ele não está atendendo. E a realidade é que ele é tão focado nessas entregas, no cotidiano, que ele não olha tanto para as questões, talvez, políticas. Ele se justificou numa entrevista depois aqui também, dizendo que não, ele atende, só que às vezes é 11 da noite, 2 da manhã, se tiver lá, ele vai atender. Mas imagine que nem todo prefeito vá ficar esperando para trabalhar até as 11 da noite. Então, ele vai ter uma certa dificuldade, por assim dizer, talvez, em se afastar para fazer essa campanha. Mas, ao mesmo tempo, tem times de articulação política, ele está com uma certa preferência nas pesquisas que ajudam com que mais prefeitos, mais pessoas queiram estar ao lado dele, mas, com certeza, é um momento de virada. Agora nós veremos muitos governadores, senadores, agentes políticos se dividindo em dois mundos. Um exemplo é o fotógrafo do presidente Lula, o Ricardo. Ele acabou de fazer uma transição da área do governo para a área da pré-campanha. Ele já faz essa cobertura há algum tempo.
4: Perfeito, Dias. Meira, é importante também analisar, porque eu estava conversando com alguns integrantes da campanha de Tarcísio. Eles falaram, o governador ativou o modo Batman. Está fazendo lançamento de obra, é à noite, é nas primeiras horas da manhã, e isso faz parte do jogo até mesmo, claro. Porque tem um prazo até amanhã para ele poder participar desses lançamentos e inaugurações de obras. Depois, não pode mais. Mas, justamente isso, qual seria a principal estratégia ou prioridade de Tarcísio neste momento? Ele está aparecendo, performando muito bem nas pesquisas, mas seria justamente focar ainda mais no interior do estado para conseguir conquistar ou ativar, né, aquele eleitor pêndulo que o Haddad está mirando, ou justamente priorizar cada vez mais, fortalecer a sua campanha na capital, onde Haddad tem uma leve vantagem?
0: Agora é tentar tirar para tudo quanto é lado para ver se consegue matar isso no primeiro turno, já resolver esse problema, né? Veja só, o Tarcísio, ele é um bom governador no estado de São Paulo, bem avaliado, apresenta bons números. Claro, ele não fez aquela gestão revolucionária que mudou toda a lógica de gestão do estado, mas também não precisava. É até um governo um pouco parecido com os governos PSDB que nós tivemos aqui ao longo de tantos anos, né? Que o PSDB governou o estado de São Paulo, ele deu uma certa continuidade nesse sentido. O Tarcísio também, ele não é visto como aquele político ideológico que entra nessas pautas de costumes e tudo mais, até porque ele próprio sempre foi na política uma pessoa muito técnica, né? Tanto é que ele trabalhou tanto no governo Dilma como no governo Bolsonaro. Então, evidentemente, o foco da comunicação dele, o correto seria justamente focar nisso, né? Na questão das entregas. O Tarcísio, ele vai se mostrar sempre um entregador. Não tem essa de pauta de direita, de esquerda, isso não é muito algo que ele busca entrar, né? Então ele vai entregar obras, ele vai mostrar como ele tá fazendo bastante e como ele merece ser reeleito até mesmo no primeiro turno. É claro, existe um pequeno ônus em relação a isso. Algumas pessoas mais ideológicas acabam criticando o Tarcísio por algumas, por exemplo, como a gente viu no caso do Museu da Língua Portuguesa, né? Onde você vai lá e aí você tem foto de traficante segurando arma e você tem gênero neutro, elo, e as pessoas cobram, né? Fala, pô, Tarcísio, faz alguma coisa, e ele nunca quer entrar muito nisso. Mas eu acredito que o bônus acaba sendo muito maior do que o ônus. Então, o Tarcísio está sabendo muito bem explorar essa imagem de entregador de obras para se reeleger no estado de São Paulo.
4: Valeu, Merreiro. Vamos trazer agora um destaque internacional, porque lá nos Estados Unidos, o presidente norte-americano Donald Trump voltou a falar sobre a relação do país com a OTAN. Eliseu Caetano está ao vivo conosco, vai trazer mais detalhes. Eliseu.
5: Olá, Cássius. Ótimo dia para você, para a Bia, para todos que acompanham o Jornal da Manhã, para não perder o hábito das nossas sextas aqui na Jovem Pan. Happy Friday, meus amigos. É o famoso sextou no bom e velho inglês. Agora, quem já está arrumando confusão nessa sexta-feira, e não é com um país, são com vários, é ninguém mais, ninguém menos que ele, sempre ele, Donald Trump, o presidente dos Estados Unidos, voltou a falar sobre a OTAN, a Organização do Tratado do Atlântico Norte, que é aquela aliança militar, onde eu sempre tento explicar aqui da seguinte maneira: mexeu com um, mexeu com todos. Se um entrou numa guerra, todos entram juntos para defender. Só que não foi isso que aconteceu nessa situação com o Irã. E por causa disso, por conta desse episódio, Donald Trump está jururu da vida com os outros líderes que fazem parte dessa aliança. E aí ele fez um post ontem que repercute bastante na manhã dessa sexta-feira, porque já foi bem tarde da noite, chamando de ridículo que os Estados Unidos continuem com essa, abre aspas, relação unilateral com a OTAN. Ainda segundo Donald Trump, eles não estavam lá pelos americanos ou quando os americanos precisaram. E foi além, e foi adiante. Ele acrescentou dizendo que essa aliança de maneira alguma é recíproca. E isso tudo há menos de uma semana para o encontro dos líderes na cúpula da OTAN, que vai acontecer lá na Turquia. Donald Trump também insistiu em um outro post de que a Europa deve assumir um papel maior de protagonismo em sua própria defesa, ou seja, mais uma vez, dando indícios de que os Estados Unidos podem deixar a aliança a qualquer momento. Aliás, segundo Donald Trump, Washington já começou a reduzir os seus compromissos com os parceiros. E essa informação, ela é também confirmada pelos críticos, porque quando Donald Trump faz posts duros como esse, quando Donald Trump diminui os investimentos ou diminui a presença dele nessas alianças, já são ali indícios, indicativos de que ele não está nada feliz, de que ele não está nada contente e que pode se retirar a qualquer momento. Essa mensagem, esse post de Donald Trump ainda veio acompanhado de um gráfico que mostra os volumes dos gastos da OTAN com os Estados Unidos investindo muito mais do que alguns outros estados-membro representados. A gente vai seguir daqui, Cassius, acompanhando essas e outras polêmicas dessa sexta-feira. Eu volto ao longo dessa edição do Jornal da Manhã em Tempo. Calorão por aqui, viu? 7 horas da manhã com 38 minutos na Costa Leste, 30 graus Celsius. É com vocês no estúdio.
1: Minha nossa, já tem boatos de que isso pode, inclusive, afetar o jogo da seleção brasileira do fim de semana. Ao longo dessa edição, a gente também te atualiza desse calorão todo nos Estados Unidos durante a Copa. Agora, 8h39, o governo federal estabeleceu novos procedimentos para o controle de bactérias na produção de carnes para tentar atender às exigências da União Europeia. Marco Viana, ao vivo com as informações. Agora, será que vai?
6: Agora deve ir, né? O governo federal publicou essa nova portaria que estabelece procedimentos mais rigorosos para o controle de resíduos de antimicrobianos em carnes destinadas à exportação para a União Europeia. A expectativa é que as novas exigências reforcem a confiança dos importadores europeus e contribuam para a manutenção e até a ampliação do acesso a produtos brasileiros ao bloco. Bom, a medida foi adotada pelo Ministério da Agricultura com o objetivo de fortalecer a fiscalização, ampliar a rastreabilidade da produção e também garantir que os produtos brasileiros continuem atendendo aos padrões sanitários exigidos pelo mercado europeu, que é um dos mais rigorosos do mundo. A partir de agora, os estabelecimentos habilitados a exportar para o bloco deverão adotar protocolos mais detalhados de monitoramento do uso de medicamentos veterinários ao longo da cadeia produtiva. As novas regras também ampliam as exigências para coleta de amostras, registro de informações, investigação de possíveis irregularidades e também adoção de medidas corretivas sempre que forem identificados resíduos acima dos limites permitidos. Bom, segundo o Ministério da Agricultura, a atualização dos procedimentos acompanha mudanças implementadas pela legislação europeia e busca garantir maior segurança jurídica e previsibilidade para os exportadores brasileiros. A avaliação do governo é de que manter o alinhamento com as normas internacionais é de fato essencial para preservar a competitividade da carne brasileira no mercado externo e evitar restrições comerciais que possam afetar um dos setores mais importantes do agronegócio nacional. Vale ressaltar que o Brasil está entre os maiores exportadores de carne bovina e de frango do mundo e a União Europeia representa um mercado estratégico para agregar valor aos produtos e também impor elevados padrões de qualidade. A gente segue acompanhando, temos acompanhado de fato essa novela desde o início, desde essa fiscalização da União Europeia e agora as medidas do governo brasileiro para se enquadrar a esses padrões exigidos pela União Europeia. A gente segue acompanhando. Volto com vocês.
4: Valeu, Marco. Obrigado pelas informações. E as possíveis novas tarifas americanas contra os produtos brasileiros continuam tirando o sono, meu amigo, de muita gente aqui no Brasil. Alan Gani, traz os principais, aí, pelo menos, reivindicações do governo norte-americano e de que forma isso, claro, pode impactar na economia.
7: É, claro, né? O governo norte-americano impõe agora uma tentativa de tarifas de 25%. E aí tem várias alegações que a gente resume neste quadro, começando pelo tal do PIX, né? Então, segundo os Estados Unidos, o Banco Central aqui no Brasil favorece o sistema e limita a concorrência americana. Então, os Estados Unidos querem entrar no sistema financeiro nacional para concorrer com o PIX, talvez com o Zelle, né, que é uma plataforma privada deles, equivalente ao PIX aqui no Brasil, e as bandeiras de cartão de crédito. O que, que o Brasil alega, a defesa do Brasil, Cássio? É público e neutro. Então, na verdade, é livre concorrência e ele não
4: gera nenhum tipo de prejuízo financeiro.
7: Não tem nenhum prejuízo financeiro. Nas redes sociais, né, em relação a redes sociais e STF, os Estados Unidos dizem o seguinte, olha, ordens judiciais configuram censura, muito embasado, né, naquela que ocorreu no ano passado ou no ano retrasado, de suspensão de perfis sem o devido processo legal, sem o direito ao contraditório, que no limite levou até a própria suspensão do ex aqui no Brasil. A defesa do governo brasileiro dizendo que as decisões são legais e, na verdade, são contra os crimes de desinformação, né? Contra crimes de desinformação. Acordos comerciais. Estados Unidos alegam que o Brasil, né, oferece descontos tarifários desleais para outros países. Ó, México e Índia, vocês têm vantagem, para os Estados Unidos não. Então, essa é a reclamação dos Estados Unidos. O Brasil diz que não, os acordos são legítimos e seguem as regras da Organização Mundial do Comércio. Por fim, a questão do etanol. Estados Unidos e Brasil, Cássio, são grandes concorrentes no etanol. Né? A gente faz aqui a partir da cana-de-açúcar, eles por meio lá do milho. E aí os Estados Unidos alegam que falta de reciprocidade e tarifas abusivas. Ou seja, a gente é muito protecionista em relação ao etanol. Os Estados Unidos querem penetrar aqui no nosso mercado e tarifa segue regras globais. A verdade é que o Brasil é uma economia ainda muito fechada. Então, em parte, eu só tiro aqui a reclamação em relação ao PIX, mas em parte a nossa economia ainda é muito fechada e a gente precisa de um processo maior de abertura.
4: Perfeito, Gani. Até mais.
7: Até mais.
1: Vamos de previsão do tempo agora. Já temos informação de geada no sul do país. Por enquanto, ainda sem confirmação da neve.
8: Isso.
1: Mas o gelo apareceu e tá frio.
8: Ah, sim, tá muito frio. Geada ampla no Rio Grande do Sul nesta sexta-feira. Tendência de muito frio em áreas do sul gaúcho, Campanha Gaúcha, Costa Doce, litoral do Rio Grande do Sul também com ondas fortíssimas, ondas até 2,5 metros, alerta da Marinha, inclusive em todos os estados da região sul do Brasil para mar agitado hoje. E muito frio, ar polar vindo da Argentina para cá, para o Brasil, ar polar continental, que vai deixar as temperaturas mais baixas nesta sexta, amanhã também sábado, temperatura deve amanhecer bem gelada em áreas do sul do Brasil. Geada ampla na maior parte do estado gaúcho, temperatura até 0 grau em Bagé, e essa temperatura deve cair ainda mais na manhã de amanhã, chegando até os menos 5 graus. O ar seco vai predominar sobre o Rio Grande do Sul, mas sobre áreas da Serra Gaúcha, Serra Catarinense, tem chance de chuva e a gente está observando essa chance de precipitação invernal, ou chuva congelada ou neve na manhã de hoje. Tem previsão de chuva também em alguns pontos do Brasil, que é o caso do Norte Gaúcho, próximo ao mapa, áreas do Norte Gaúcho, áreas da Serra Gaúcha, Serra Catarinense, leste do Nordeste do Brasil e pontos da região Norte do Brasil também, como o Acre e o Amazonas. O tempo continua firme em áreas aqui de São Paulo, mas hoje começa uma possibilidade de chuva por aqui, garoa aqui na capital paulista, até 3 milímetros. Áreas do Sul do Estado de São Paulo, litoral também, faixa leste do Estado, litoral Norte, Vale do Ribeira, Vale do Paraíba também tem chance de chuva fraca para hoje. O Rio de Janeiro, sul do Rio de Janeiro também pode chover, mas a capital fluminense não. Capital fluminense hoje tempo firme. Áreas de BH também tempo firme, Mato Grosso, Cuiabá, Tocantins, Palmas, calor, temperaturas em elevação e temperaturas muito quentes. Em Palmas hoje a máxima chega a casa dos 32 graus, é o que mostra o nosso próximo mapa. 31, aliás, em Palmas, 22 em Cuiabá e 24 em Campo Grande, temperaturas mais amenas no centro-oeste do Brasil. 12 graus apenas para você que está em Porto Alegre e 23 graus aqui na capital paulista. Se atentem com o frio porque ele vai continuar nesse fim de semana. E, aliás, hoje temperatura mais amena aqui em São Paulo, mas amanhã a gente sente mais esse frio por aqui.
1: Vamos nos preparando. Obrigada, Paula. Até já.
8: Tchau para vocês.
1: Dando sequência por aqui ao Jornal da Manhã, agora 8h47.
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1: 8h47. Jaime.

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12: Vamos, amigos, vocês sabem, né? Tocou essa vinhetinha, Vitor Boni aqui ao meu lado, hora de falar de Copa do Mundo, porque ontem, meu amigo, Portugal se classificou com uma certa dose de drama, de emoção. Que loucura de partida, hein? Tava perdendo, acabou empatando, aí virou, levou de empate, foi VAR, intervalo ali, os acréscimos foram mais de 10, 15 minutos. Que loucura essa partida, hein? Copa do Mundo.
13: Uma loucura, Cássio. Um abraço pra você, pra quem nos acompanha. Olha, foi realmente uma classificação dramática da seleção portuguesa contra a Croácia, num embate que marcou o confronto entre o experiente Cristiano Ronaldo, 41 anos, e o experiente Luka Modric, 40 anos de idade. Seria despedida de um deles. Uhum. E lutaram até o final para seguir vivos na Copa do Mundo. Cristiano Ronaldo, que inclusive fez o seu primeiro gol em mata-matas de Copa do Mundo, a Croácia já havia aberto o placar, houve um pênalti para Portugal e Cristiano Ronaldo pareceu até um pouco nervoso, né? Ele, que geralmente é tranquilo na marca do pênalti, sabia a importância dessa cobrança, deixou tudo igual. E no finalzinho do jogo, já nos acréscimos, Gonçalo Ramos, cruzamento para ele de Rafael Leão, mandou para dentro com o Cristiano Ronaldo já fora do campo. Foi substituído pelo técnico Roberto Martins, estava nervoso também no banco de reservas. No final das contas, é aí que começa a loucura, viu, Cássio? A Croácia conseguiu o empate com o zagueiro Gvardiol, do Manchester City, mas depois da revisão minuciosa foi definido o impedimento por conta de uma resvalada. O chip na bola foi quem definiu a anulação do gol.
12: Aquela passou assim, né, na carequinha do...
13: Se o cabelo tivesse cortado um pouquinho mais, talvez...
12: Faltou passar no barbeiro.
13: Faltou passar no barbeiro. E o gol da Croácia foi anulado num jogo que teve 10 minutos de acréscimos no segundo tempo, pelo menos foi o que foi estabelecido pela arbitragem, só que só terminou com 18-19. Passados. Então, foi uma loucura, quase um tempo inteiro de prorrogação, na verdade, a mais, isso só no período de acréscimos, mas Portugal sai com a vitória 2-1, está classificada para enfrentar agora a seleção da Espanha, que passou aí com tranquilidade, aí sem emoção, para cima da Áustria. Para você que nos acompanha em vídeo, está na tela. A Espanha venceu por 3-0 a Áustria, com gols de Oyarzabal, marcou duas vezes, ele que tem ótimos números com a camisa da seleção espanhola, e mais um gol também do Pedro Porro, lateral, que definiu a partida também. 3-0
12: Inclusive,
13: Espanha.
12: Chama atenção o Oyarzabal, porque ele não é forte, não é tão badalado assim, mas ele tem uma inteligência, um posicionamento muito acima da média, o que faz ele marcar tantos gols.
13: Exatamente. Ele é um dos nomes que não está entre aquela lista de nomes badalados que estão na Copa do Mundo. A gente fala de centroavante, fala de Harry Kane, fala de Erling Haaland, fala de Kylian Mbappé. O Oyarzabal não está nessa lista, mas ele tem números impressionantes. São 57 jogos com a camisa da seleção espanhola, 29 gols marcados. Ou seja, está muito bem o atacante espanhol, definiu mais uma vez, mais uma grande partida também do Lamine Yamal, fez um bom jogo, não participou diretamente de gols, mas teve uma grande atuação o garoto do Barcelona. E no fim das contas, agora a Espanha enfrenta Portugal, confronto ibérico nas oitavas de final da Copa do Mundo. E para fechar o dia, a Suíça passou da Argélia 2-0 também, com mais uma grande atuação do Manzambi. A gente está falando dos jovens que estão se destacando nessa Copa do Mundo. Manzambi, mais uma vez, com uma grande participação, a Suíça passa também.
12: Vitor, vamos falar então das partidas de hoje, porque teremos ali, né, o embate, o confronto entre Cabo Verde e Argentina, colocando lados opostos. A grande figura dessa Copa, né, o goleiro Vozinha, contra o craque argentino Lionel Messi.
13: O Vozinha, que se destacou no empate de Cabo Verde com a seleção espanhola logo na estreia da Copa do Mundo, e agora enfrenta nada mais nada menos que Lionel Messi, que está voando, 6 gols marcados nessa Copa do Mundo, busca o bicampeonato com a Argentina, manter o recorde de artilheiro máximo da história das Copas do Mundo. Ou seja, missão nada fácil para o goleiro Vozinha, Argentina e Cabo Verde, às 7 horas da noite em Miami. Um pouco antes disso ainda temos Austrália e Egito, 3 horas da tarde. Desse confronto sai o adversário, provável adversário da Argentina. Acho que é difícil a gente imaginar que Cabo Verde apronte para cima da seleção de Lionel Messi e companhia.
12: Eu tô torcendo.
13: Estamos aqui torcendo.
12: Pelo entretenimento.
13: Perfeitamente. Dessa vez eu acho que vai ser complicado, mas não nos resta torcer. Né? E no final da noite, já às 10h30, tem Colômbia e Gana. Desse confronto sai o adversário da Suíça, que a gente estava falando, classificada diante da seleção da Argélia.
12: Aqueles esses confrontos, então, mais Austrália e Egito, quem você acredita que possa passar de fase e, é claro, chegar às oitavas?
13: Olha, nesse primeiro confronto, o Egito fez uma primeira fase honesta até, passou algumas dificuldades, mas conseguiu a classificação. Acho que a Austrália talvez tenha mais experiência dentro do contexto de Copa do Mundo. Nesse segundo aqui, nem se fala, a Argentina favoritíssima, só talvez um milagre faça Cabo Verde se classificar, e Colômbia e Gana, acho que os nossos amigos sul-americanos estão mais preparados para esse confronto.
12: Também estou. Acho que a Colômbia vai longe, ficar de olho aí nos nossos hermanos colombianos. Vitor, obrigado pela participação.
13: Valeu, tamo junto.
14: E o Brasil, mais do que nunca, agora vai vozinha, né? Contra a Argentina. Foi aprovado no Senado uma medida provisória que abre um crédito milionário para ajudar a região da Zona da Mata, em Minas Gerais, depois daquela temporada de fortes chuvas no começo do ano. Vamos com a Júlia Martins, ao vivo de Minas, trazendo os detalhes. Já tem informação, Júlia, de como que esse recurso deve ser aplicado? Bom dia, bem-vinda.
15: Temos sim, Bia. Um bom dia para você, para o Cássio e para todo mundo que nos acompanha aqui na programação da Jovem Pan. Olha só, essa medida provisória foi aprovada ontem pelo Senado e ela deve destinar, então, 266 milhões de reais para a recuperação, então, da tragédia que aconteceu aqui na Zona da Mata Mineira, causada pelas enchentes no início do ano. Parte desse valor já vai ser destinado imediatamente diariamente para recuperações de escolas, hospitais e também habitações da região aqui da Zona da Mata. O outro restante desse recurso vai ser dividido entre 5 mil famílias. Cada uma delas vai receber uma parcela única de R$ 7.300 para também auxiliar nessa recuperação da vida após esse desastre que aconteceu aqui em Minas Gerais. Essa medida provisória, ela entrou no Senado com regime de urgência e rapidamente ela já foi colocada para votação pelo presidente da casa, o Davi Alcolumbre. Agora que ela foi aprovada, então, nas duas casas do Congresso, ela já segue para a promulgação, mas já deve ser destinada imediatamente a verba de R$ 266 milhões que serão repassados para o Ministério da Integração, e o Ministério será quem vai destinar, então, parte do recurso para essas medidas de emergência, de recuperação, como eu disse, para as escolas, hospitais e moradias, e o outro restante o Ministério também vai encaminhar às famílias que foram as principais afetadas. Portanto, medida provisória que autoriza o repasse imediato de R$ 266 milhões para a recuperação da Zona da Mata Mineira, que foi atingida no início do ano pelas enchentes. Eu volto com vocês no estúdio.
12: Obrigado. E olha só, a empresa responsável pela gestão dos parques Cantareira e Horto Florestal, que ficou na Zona Norte de São Paulo, pediu uma reavaliação do contrato de concessão com o governo do estado, que tem validade de 30 anos. Danúbia Braga traz todos os detalhes pra gente.
16: Exatamente, a Urbia, essa concessionária responsável então por administrar os parques da Cantareira e o Horto Florestal, que ficam na Zona Norte da capital paulista, e aí pediram essa reavaliação uma vez em que eles não tiveram o retorno financeiro e que imaginavam nessa concessão. Então, algumas possibilidades estão sendo estudadas, informação confirmada pela Secretaria de Parcerias e Investimentos. A empresa teria cumprido com os investimentos ali colocados em contrato, mas não teria recebido, rentabilizado a operação e aí com isso, então, perdeu o interesse em continuar com a concessão. Concessão essa prevista para 30 anos, um investimento em torno de R$ 45 milhões e foi assinado o contrato lá em 2022. A empresa, então, tem o dever de permanecer sob a gestão desses parques até o momento em que outra empresa assuma essa operação. Então, durante todo esse período de relicitação, a empresa continua com a concessão fazendo essa gestão. Segundo a Urb, então, o investimento total dos parques já foi de R$ 30 milhões para melhorias tanto de infraestrutura, implantação de sistema de segurança, sinalização, requalificação de espaços e outros. Agora, é estudado, então, de acordo com a nota enviada para a Jovem Pan, a possibilidade de uma relicitação ou uma repactuação contratual. Assim como também a Secretaria de Parcerias e Investimentos também emitiu uma nota dizendo que, por enquanto, a empresa continua com a gestão até que eles tomem ali uma nova decisão ou talvez uma relicitação seja feita. Devolvo ao estúdio.
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14: Agora 9h.
12: Repita.
14: 9h.
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12: 9 horas, 3 minutos.
14: Repita.
12: 9 horas, 3 minutos. E olha, gente, dando continuidade à série de entrevistas com especialistas em marketing político, recebemos aqui nos estúdios do Jornal da Manhã o marqueteiro Paulo Vasconcelos, que está na campanha de Ronaldo Caiado, que é pré-candidato à presidência da República. Paulo, seja muito bem-vindo, bom dia.
25: Bom dia, obrigado, obrigado, uma honra estar aqui.
12: Como é praxe aqui desse bloco, dessas entrevistas, Beatriz Manfredini começa essa rodada de perguntas.
26: Obrigada, bom dia, Cássio, Bia e Paulo. Bia. Obrigada por aceitar o convite. Claro que aproveitando a presença do Paulo, nessa semana que a gente anunciou, a gente teve o anúncio de Kassab como vice de Caiado, quero chegar com essa pergunta já, Paulo. Por quê? O que ajuda na pré-campanha? O que motivou? O que dá para você contar para a gente em primeira mão?
25: Quase nada. A chegada de Kassab na campanha, de 2018 para cá, a política voltou a funcionar como uma máquina que movimenta o voto, que ajuda a organizar o processo eleitoral. Kassab é reconhecido nacionalmente como um dos maiores articuladores, se não o maior articulador da política brasileira. A campanha ainda não começou, né? E na hora que ela começar, as movimentações passarão pela política, além da capilaridade que o PSD oferece a Caiado com isso. Portanto, é um ganho e uma chapa pura é realmente uma novidade na política brasileira nesse instante.
14: Dando sequência, portanto, a gente também tem observado várias manifestações, até estava dando uma olhada do que você já trouxe, sobre a campanha ainda não ter começado. A gente está aqui respirando política, os jornalistas, os interlocutores e boa parte da parcela da nossa audiência. Mas o brasileiro em si ainda não está conectado com esse processo. Os escândalos, as confusões que têm acontecido até agora, elas impactam já no processo para outubro?
25: Bia, sim. Na verdade, você tem um canal de mídia muito potente, que é a imprensa e que é a internet. A internet adora escândalo e a imprensa explica isso, né? Se há um escândalo, a internet morde e dá audiência. Se não há um escândalo, não é um ambiente natural de comunicação política. É um ambiente de manutenção, digamos assim. Ele não provocará uma geração de voto que possa transformar o processo eleitoral. Se você olhar as pesquisas feitas em dezembro do ano passado e as de agora, as diferenças, por exemplo, de quem pontua, Flávio, Caiado e Lula, em especial, estão praticamente na margem de erro.
14: Sem grandes mudanças.
25: Sem
14: de dezembro
25: grandes mudanças,
14: cá.
25: Exatamente.
14: Quando que começa a impactar?
25: Primeiro
14: de
25: tem
14: fato?
25: Que acabar a Copa, né, Bia? Então, depois do dia 19, provavelmente sim. E normalmente esse processo se inicia quando a TV aberta chega, com os debates, as rádios chegam, porque não há possibilidade de movimentação sem canais populares de comunicação.
14: Ainda é mais fundamental do que as redes sociais.
25: Muito mais.
12: Paulo, inclusive, né, a gente está diante de uma eleição, pelo menos uma disputa extremamente polarizada. Gostaria de entender ainda mais, né, na figura do pré-candidato, o Ronaldo Caiado, o que, que muda, como fazer para dar essa guinada eleitoral diante de um cenário extremamente polarizado entre dois pré-candidatos e como performar melhor na urna.
25: É uma bela provocação, Cássio. Na verdade, as eleições no Brasil são polarizadas, foram polarizadas antes de 18 e continuam polarizadas por índices de conhecimento. Uhum. Se você imaginar, por exemplo, que o Aécio Neves passa, eu fiz a campanha do Aécio em 14, ele passa para o segundo turno com 17 pontos. Quando você abre a primeira pesquisa, ele tinha 48. De 17 para 48 foi o antipetismo. Portanto, a campanha é polarizada naquele olhar do eleitor que eu não quero aquele, prefiro aquele outro, ou não querendo aquele, eu voto contra, né, no outro. Mas o índice de conhecimento é o sarrafo para saber se a eleição está pronta para começar. Uhum. Enquanto não houver alto índice de conhecimento, não acontece nada.
26: E esse alto índice, então, junto ali, depois com, de Copa, junto com a resposta isso, da Bia. Paulo, a gente estava falando também ali nos bastidores sobre redes sociais. A gente está falando da candidatura aqui do caso do Caiado, que está ali à centro-direita se colocando, mas a gente tem de um lado Flávio, que tem uma máquina de redes sociais grande, o Bolsonaro se elegeu muito nisso, e tem o presidente Lula que está tentando, né, chegar nessa esteira também, tentando, a esquerda fala muito disso, tentando alcançar esse prejuízo da internet. Como que vocês veem a internet, o uso das redes sociais?
25: Veja, elas são um canal acessório importantíssimo, o tráfego pago nos permite o micro-target, falar com segmentos muito específicos da sociedade, mas é uma ferramenta que, associada à rádio e à TV, ela ganha potência. Quando começar a rádio e TV, você vai ver que todos os canais de rede vão ganhar mais engajamento, vão ganhar mais aqui. Aí vai vir relatório de rede e diz, ganhou engajamento, mas não é porque a rede foi bem ou porque a rede foi mal. É porque o sistema começou a funcionar. É um sistema de comunicação. Se você não tiver na base da pirâmide, se a base da pirâmide não estiver envolvida, você não tem campanha. A gente é a pontinha aqui. Uhum. Acordar de manhã e prestar atenção em política mereceria um Lexotan.
0: O brasileiro também, Paulo, ainda tem muito aquela cultura do voto útil. Para onde que vão esses votos pendulares? A gente estava olhando isso aqui na campanha de São Paulo, a nível nacional também. Os polos querem atrair para eles, mas são votos naturalmente mais caracterizados para candidatos do centro. Como garantir não perder esse que é um eleitor que tende a buscar algo mais moderado?
25: Olha, essa é a corrida mais perigosa, Bia. Você precisa, nos primeiros 30 dias de campanha, performar para garantir ao seu eleitor duas coisas. Primeiro, que você tem chance de ganhar. E segundo, que você tem chance de ganhar do cara que ele não gosta. Porque o voto útil, na verdade, não é um voto no candidato, é um voto contra o outro, né? Então, é daqui a pouco. E acho que a eleição presidencial, em especial, a eleição para prefeito, ela tem prefeito e vereador. A eleição para presidente tem deputado estadual, deputado federal, governador, senador e presidente. Portanto, é uma injustiça com o país você ter tanta narrativa política embolada para decidir o futuro, né, dos nossos filhos, da nossa nação. Mas mesmo assim, quando começa o cross-media, quando começa o debate, quando começa esse processo esquentar, a eleição presidente chupa a energia, ela tem um papel mais relevante na cabeça do cidadão.
12: Ô Paulo, inclusive fazendo mais uma provocaçãozinha, perigo. Tá, a gente está tentando aqui arrancar alguma informação do Paulo, já que ele está entre as conversas e se brinca muito, né? Que ninguém sabe o que o K sabe, porque ele é um grande articulador político, ele consegue atrair grandes apoios, consegue ter um bom trânsito, tanto em Brasília como aqui também em São Paulo, e teve agora a definição do nome dele como vice na chapa de Ronaldo Caiado. Essa escolha de Kassab, eles colocando, né, na chapa presidencial, facilita, de certa forma, acordos ou alianças políticas futuras? Aí eu vou um pouquinho mais. Se caso tenha um acordo, pelo menos com o PL, o nome da Michelle seria uma boa vice também?
25: Olha, todo acordo político é para somar. Sem dúvida alguma que a ex-primeira-dama tem uma força política que seria que acrescentaria, né, fortemente a campanha do Caiado. Mas se não havendo, eu acho que nós temos uma eleição com umas características que vocês vão ver daqui a pouco. Ou seja, você tem dois candidatos com muita entrega, Caiado e Lula, e dois candidatos com muita promessa. Isso daqui a pouco vai se revelar com muita clareza, porque quando você começar o debate, as conversas, os confrontos, e confronto não é briga, confronto é, né, é enfrentamento, digamos assim, você vai enxergar isso com clareza. A maior segurança do Brasil, a maior educação do Brasil, melhor projeto de modernização IA do Brasil está lá em Goiás, que a gente nunca nem imaginou poder existir um estado que seria quase uma ilha de excelência no país. Lula, que tem uma história longeva na política também, com muita entrega. Os demais são promessas.
12: Seria então ali, Kassab, o plano A, mas há outros nomes já estão em cima da mesa para um possível plano B.
25: Sim, está muito cedo para falar disso. Quer dizer, eu acho que o governador Caiado ganha com o Kassab uma capilaridade, né, uma capacidade de articulação política que nenhum outro terá.
14: Essa negociação com Michele Bolsonaro chegou a acontecer já de forma extraoficial, alguma conversa mais próxima, ou ainda está no âmbito especulativo?
25: Bia, se eu soubesse, eu não falaria.
14: É bom que ele é sincero.
12: Marketing político é isso, né?
25: Eu não falaria, mas não é muito o espaço que a gente ocupa na campanha. Não, eu não vi nenhum movimento sobre isso, mas de verdade, se eu soubesse, eu não falaria.
26: Agora, Paulo, ainda pensando no Kassab, com isso a gente tem uma chapa pura. A gente falava agora que tem tempo de TV, que a TV aberta. É importante até para pautar redes sociais. Como é que vocês estão vendo? Porque quando a gente tem uma chapa pura, a gente tem menos coligações, menor tempo de TV, menos tempo na rádio. Isso preocupa para a estratégia a partir de agora? Muda alguma coisa em questão de onde rodar o país, onde focar a campanha?
25: Bia, a gente que faz campanha, a gente gostaria de ter os 10 minutos. Os políticos não compreendem isso, entendeu? Não costuma dar só um pedacinho para a gente. Sim, o tempo de TV é muito relevante. Caiado vai ter um minuto e pouco, ainda tem alguns números outros que chegarão nos ajustes finais, para aqueles partidos que não tiverem candidatos, esse tempo é sorteado entre todos. Eu acho que é um tempo que dá para fazer um bom trabalho.
26: Tem
25: sempre mais é melhor.
26: Tem algum foco? Mulheres, por exemplo, está no foco agora do Flávio, que teve uma situação ali complicada. Lula está tentando os jovens.
25: Toda entrega de Caiado é uma entrega feminina, né? Toda vez que você fala de segurança, você está falando com a mulher. Toda vez que você fala de boa educação, você está falando com a mulher. Toda vez que você está falando de boa saúde, ou seja, nossa raça praticamente em extinção, ela chega na campanha a reboque da mulher. Ou seja, o homem hoje não é o público-alvo de ninguém.
12: Só para te encerrar, Paulo, se a gente pudesse fazer um bolão, já que está no clima de Copa do Mundo, com toda a estratégia, marketing político, tempo no horário de rádio e TV, até mesmo a apresentação do plano de governo, você acredita que o Caiado pode chegar até onde?
25: Acredito que o Caiado possa chegar em Brasília. Eu acho que o Caiado tem tudo para ser o futuro presidente. Eu acho que a gente está com uma sociedade mais consciente, mais atenta, mais preocupada. O dinheiro não está fechando mesa, a insegurança é enorme. E nós teremos uma oferta de um candidato que tem todos os êxitos nessas pautas que estão aí na cabeça do eleitor. Ele só precisa conhecer.
14: Paulo Vasconcelos, Beatriz Manfredini, muito obrigada pela participação com a gente nessa nova rodada da nossa série de entrevistas com marqueteiros e especialistas também no processo eleitoral, na política, nas pré-campanhas eleitorais. Seja sempre muito bem-vindo, você que também é a nossa audiência, né?
25: Tá bom, muito obrigado. Eu mesmo vou voltar para lá. Lá é mais confortável.
26: Obrigada, Paulo. Obrigada, Bia.
12: Obrigado,
14: Paulo. Valeu, Beatriz Manfredini. A Operação Exchange foi deflagrada pela Polícia Federal para desarticular uma organização criminosa especializada em lavar dinheiro do tráfico internacional de drogas. Marcelo Matos está por aqui com mais informações ao vivo. Matos, contigo. Bom dia. Bem-vindo.
1: Bom dia, Bia, e a todos que nos acompanham aqui na Jovem Pan. Exatamente já com base essa operação da PF hoje, Exchange, que foi chamada... Nós temos aqui a operação em São Paulo com base naquelas sanções aplicadas pelos Estados Unidos que foram anunciadas na própria quarta-feira desta semana. Ainda 7 pessoas foram presas, portanto a PF garante. 24 mandados estão sendo cumpridos aqui em São Paulo. Lavagem de dinheiro, tráfico internacional de drogas, inclusive uma secretária é apontada aí como um elo importante lá nos Estados Unidos. Nós temos 50 agentes nas ruas, 13 mandados de busca e apreensão, 11 de prisão temporária. Nós tivemos, então, 7 pessoas já presas até o início da manhã. 7ª Vara Federal Criminal, sequestro de bens e valores também, criptoativos, né? Também a quadrilha se utiliza desta forma também de guardar o dinheiro, 10,4 bilhões de reais, então uma quantia bastante elevada realmente. As sanções na quarta-feira foram anunciadas pelo governo americano e essa pessoa, essa secretária, foi descrita como uma parente, também colaboradora, próxima de um empresário e, segundo o Tesouro americano, ela atuava como uma secretária dele, intermediava a coleta de grandes quantias em dinheiro. Nós lembramos, então, né, que logístico nas operações, o Washington destacou ainda que os envolvidos eram elos do PCC e classificou, inclusive, a facção como a maior organização criminosa transnacional, portanto, e, inclusive, até o presidente Lula mostrou sua preocupação com toda essa situação, mas, de qualquer forma, então, estamos acompanhando essa operação ainda em curso. Nesta sexta-feira, Exchange, 7 pessoas já foram presas e seria justamente aí, já com base nas determinações impostas pelo governo dos Estados Unidos, já que o dinheiro ficaria lá fora, portanto, no país e passou lá pelo país. Retorno agora aos nossos estúdios com vocês.
12: Valeu, Matos. Obrigado pelas informações.

0: Depois de ser aprovada pela Câmara no fim de maio, a proposta chegou ao Senado, onde ainda nem teve relator definido e ainda precisa passar pela Comissão de Constituição e Justiça antes de seguir para o plenário. E com o recesso do Congresso previsto agora para a segunda quinzena de julho e o calendário eleitoral na sequência, né, a avaliação dos parlamentares é de que não há mais tempo hábil para realizar audiências públicas necessárias e concluir aí a análise da PEC agora. Então, nos bastidores, já há quem diga que esse debate realmente deve ficar só para depois das eleições mesmo, quando o Congresso retoma, né, o ritmo normal de votações. O adiamento também tem esse componente político, né, porque aliados do governo defendiam essa aprovação ainda antes do período eleitoral, justamente por considerarem a redução da jornada uma pauta bastante popular. E o presidente do Senado, Davi Alcolumbre, tem afirmado que um tema como esse, né, com impacto tão grande sobre trabalhadores e empresas, precisa ser discutido sem a pressão do calendário das eleições. Então, a tendência, pelo menos nesse momento, que tudo indica, é que a proposta fique em compasso de espera e só volte à pauta quando o processo eleitoral estiver encerrado. Volto com você.
1: Valeu, Rafa. Obrigado pelas informações. A gente vai repetir um pouquinho mais, né, essa avaliação e, pelo menos, essa expectativa de deixar a PEC 6x1 para depois do período eleitoral. Ô, Dias Peixoto, quero te ouvir porque a gente teve, no comecinho da semana, pelo menos duas importantes sinalizações de Davi Alcolumbre com essa pauta que estava simplesmente em banho-maria, estava parada dentro do Senado Federal, depois que foi aprovada dentro da Câmara dos Deputados. Mas agora, Alcolumbre dá um aceno à oposição. É a política de Davi Alcolumbre se morde e assopra?
2: Então, Cassius, ontem eu mencionei que nessa reunião alguma coisa tinha mudado para ele ter, de repente, um posicionamento tão diferente do que vinha antes. O que acontece muito com o Alcolumbre é que ele faz esses gestos diferentes para aumentar, muitas vezes, a forma como ele está negociando pautas e questões com o governo federal. Só que aqui, eu até quero frisar que eu venho comentando que existe um pedido dos próprios senadores para que esta pauta, ela não vá à votação por conta do efeito que ela tem numa eleição majoritária. Se na Câmara dos Deputados nós vimos apenas 22 parlamentares de 513 votando contra essa medida, e esse voto contrário não é porque se odeia o trabalhador, esse voto é porque se respeita o trabalhador, e respeitar o trabalhador é não mentir para ele que isso vai ser uma solução mágica, que todo mundo vai ganhar bem, que o mundo mudou. Não, as coisas vão ficar mais caras, o desemprego vai vir, os relatórios dos institutos de pesquisa que estão olhando para questões como o Conselho Nacional de Indústria, CNI, para relatórios de órgãos que são ligados à prática de análise de eficiência de uma política pública mostram um dano econômico disso pode ser catastrófico. Então tem que se ter responsabilidade com o trabalhador, não dá para ser populista. E aí o que acontece? Se lá na Câmara teve esse efeito, imagina numa eleição majoritária, que é voto a voto, que é sim ou não, que não tem proporcionalidade como tem na Câmara. Isso seria muito complicado para eles justificarem, isso seria utilizado e ao mesmo tempo eles seriam cobrados da coerência da análise de política pública. Então acaba que se eu pudesse apostar, eu apostaria que Davi Alcolumbre não pauta antes da eleição.
3: Sabe aquela síndrome do poderzinho, Lucas Merreiro? Quando dá 5-1 e o servidor público ou qualquer que seja o atendente de algum órgão fala não vou atender porque deu meu horário,
4: largou a cara.
3: Você esperou, tchau. A sensação é que Davi Alcolumbre...
1: Tem aquele aluno, faltando um minuto para acabar a aula, quer fazer uma perguntinha.
3: Quer fazer uma pergunta e segurar a professora até mais 10 minutos depois da classe? A sensação é que Davi Alcolumbre, ele está realmente degustando desse sabor de todo momento e vai cozinhando em banho Maria para poder aproveitar com mais extensão esse grande poder. Não é um poderzinho, porque a PEC, a escala 6x1, o fim dela, é o holofote, a menina dos olhos de todo mundo para o processo eleitoral.
4: Pois é, por isso que passou com tanta facilidade na Câmara, né? Olha só, o que eu lamento aqui é que não esteja sendo feita uma discussão séria a nível técnico, porque se fosse o caso, nós teríamos diversos relatórios apresentados pelos próprios políticos, isso é responsabilidade deles. Veja, a gente vê as pesquisas e fala que 70, 80% da população é a favor do fim da escala 6x1, mas não é a população que é obrigada a entender todos os meandros, entender que é uma pauta eleitoreira, que a longo prazo prazo, vai, a médio ou longo prazo, vai prejudicar muito a economia brasileira, que isso não vai beneficiar, no final das contas, o trabalhador. Quem tem que fazer isso é a classe política. Eles foram eleitos para isso. Só que não é isso que acontece. O nível da discussão é muito primário. O pior ainda é um nível de discussão que envolve tão somente o poder. Então, o que o Alcolumbre faz não é algo no sentido

0: de acelerar, ou melhor, não é algo no sentido de impulsionar estudos e pautar um debate sério. Não, pelo contrário, o que ele tenta fazer é entrar num jogo de poder com o executivo para definir quem é o mais forte, quem manda mais nesse caso, a vontade de quem vai valer. É isso que ele está querendo fazer. E ele está sendo pressionado pelos seus colegas, não porque esses querem uma discussão séria, muito pelo contrário, é porque esses estão desesperados para pautar logo esse projeto, para ser aprovado e aí eles podem aparecer nas campanhas eleitorais dizendo: olha como eu me preocupo com o trabalhador, eu votei aqui no fim da escala 6-1, não se preocupam nada. Se preocupassem, se essa preocupação fosse genuína, eu repito aqui, teria pelo menos um sequer estudo de impacto financeiro por parte dos defensores dessa PEC, mas isso infelizmente não acontece.
1: Olha, antes das restrições da legislação eleitoral, o presidente Lula vai entregar obras em várias cidades pelo Brasil. Marco Viana, é o calendário ajustando as entregas, agora o Brasil está indo com tudo, hein?
2: Exatamente isso. Logo mais, a partir das 10 horas da manhã aqui no Palácio do Planalto, o presidente Lula comanda uma grande cerimônia de entregas do governo federal nas áreas de saúde, educação e habitação. O evento ganha esse peso, digamos que simbólico, por acontecer justamente um dia antes do início das restrições previstas pela legislação eleitoral, que passam a valer exatamente neste sábado. Então, a partir de amanhã, ficam proibidas, por exemplo, inaugurações de obras públicas com a presença de candidatos e outras ações que possam, de fato, caracterizar promoção institucional durante o período eleitoral. Então, aproveitando essa última janela de oportunidade, o governo programou uma série de entregas simultâneas em diferentes estados do país. Na área de educação, serão inaugurados 10 novos campi de institutos federais com investimento superior a 200 milhões de reais dentro do plano de expansão da rede federal de ensino técnico e tecnológico. Na saúde, o governo anuncia novos investimentos no programa Agora Tem Especialistas, além da entrega de unidades hospitalares, veículos e equipamentos para reforçar o atendimento especializado do Sistema Único de Saúde. Já na habitação, serão entregues 1.619 moradias do Minha Casa Minha Vida, vai beneficiar cerca de 6.500 pessoas do Sistema Único de Saúde. Já na habitação, serão entregues 1.619 moradias do Minha Casa

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1: É, acaba que neste ano o Brasil ele é voltado para nada mais, nada menos do que só eleição. E aí, nessa época, todo mundo quer contar qual obra eu fiz. Há pouco, na análise do governador Tarcísio de Freitas, eu disse que a comunicação dele foi bastante voltada ao longo de todo o período às entregas. Um outro exemplo é o governador Ronaldo Caiado, que também tem uma comunicação, como vocês bem viram aqui com o marqueteiro dele, voltada para as entregas que ele fez em Goiás. Agora, o presidente Lula não conseguiu materializar essas entregas. Aí talvez vai existir uma certa divergência se essas entregas foram baixas ou não. E aí o que vai acontecer a partir disso? Agora, no finalzinho, ele quer mostrar tudo o que ele fez. 12 cidades diferentes, muitas entregas. Por quê? Para ficar ativo na memória de quem está acompanhando ali os benefícios que essas obras possam representar. E vem uma outra situação, essa ideia da participação, de não poder participar, é meio para inglês ver, porque vai ter propaganda do governo federal, vão ter ministros presentes, vão falar as palavras do presidente Lula, possivelmente, como foi mencionado, até quem sabe uma participação, um vídeo, então acaba que não tem um efeito real nessa lógica e acaba prejudicando até mesmo outros que possam, que não estão participando ali de mostrar alguma coisa que estão fazendo, mas não concluiu nessa data, mas está fazendo. Então, sinceramente, eu acho que aqui é engenheiro de obra pronta. As entregas do presidente Lula, elas acabam sendo uma expectativa não cumprida de boa parte do eleitorado.
2: O Merreiro, inclusive a Bia tocou, né, que o próprio governo federal está num modo turbo, tentando acelerar entregas, aparecer em fotos, trazer uma percepção positiva que o governo está entregando nessa reta final antes, né, do prazo, que é a partir do próximo domingo, sem poder, né, fazer esses anúncios e ficando apenas estritamente, apenas anúncios aí pedagógicos e que não tem uma relevância eleitoral muito grande, ou pelo menos na concepção de alguns pré-candidatos. Mas é importante focar que o presidente Lula visitou um estado, né, a cada 4 dias, rodou o Brasil bastante na tentativa de anunciar o maior número de obras, de aí conseguir conquistar o maior número de eleitores, vai fazer agora esse lançamento simultâneo, distribuindo ministros em diferentes regiões do país, justamente para mostrar que o governo está ativo, mas o Lula chamando de papagaiada essa questão de limitar as entregas num período eleitoral, no exatos 3 meses antes da primeira data do primeiro turno. Como é que você vê isso? Essa papagaiada que o presidente Lula é extremamente importante, até mesmo para que um apenas candidato não tenha o poder da máquina pública e traga um equilíbrio eleitoral para essa disputa?
3: A papagaiada, no caso, vem do próprio Lula, nesse caso. Veja só, olha o que ele entrega, o que ele mostra, o que ele exibe para tentar convencer a pessoa a votar nele. Obras em 12 cidades, né? Pois bem, o Brasil continua sendo um país que não tem estrada direito. Você vai para diversos estados, Maranhão, Pará, não tem estrada nesses lugares, né? Estrada de terra. O Brasil ainda é um país onde metade da população não tem acesso a saneamento básico. Um problema que o Império Romano tinha resolvido 2000 anos atrás, o Brasil não conseguiu resolver até hoje. Então isso mostra como o PT ele é responsável pela destruição de qualquer sonho brasileiro. Quando a grande perspectiva de melhoria que a gente tem é, olha, estou entregando obras em 12 cidades aqui. Isso é a demonstração do fracasso que é o governo PT. 20 anos que o Brasil é governado por essas pessoas e a situação econômica só piorou. Além de não resolver esses problemas de infraestrutura que eu falei, ainda é um país que aumenta o tempo todo impostos e mesmo assim consegue, vejam a proeza, consegue aumentar o déficit. Nós temos déficit recorde e cobrança de impostos recorde ao mesmo tempo. Recorde, perdão, eu sempre confundo a pronúncia dessa palavra, é um anglicismo, né? Pois bem, então, quando eu vejo o Lula tentando convencer o eleitor a votar nele com algumas entregas pífias, que não tem nada demais, e reclamando ainda que ele queria poder usar isso mais próximo do período eleitoral, eu vejo como o PT destruiu qualquer perspectiva desse país dar certo no curto prazo. A gente tem que mudar a rota urgentemente.
0: Agora, 9 horas e 31 minutos.
2: Repita.
0: 9 e 31 da manhã.
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8: A da Paula. 9h34.
9: Repita.
8: 9h34 da manhã.
9: Isso aí, Bia. Vamos fazer agora mais um giro, porque olha só, a onda de calor que atinge o hemisfério norte tem causado diversas complicações e acendido o alerta entre as autoridades de saúde. Na Europa, não é diferente. O Luca Bassani está aqui para atualizar a situação para a gente. Luca, bom dia mais uma vez.
10: Bom dia mais uma vez a você, Cássio, a Bia, a todos que nos acompanham. Agora, finalmente, a temperatura deu uma arrefecida. Estamos com 24 graus aqui em Munique, capital da Baviera, no sul da Alemanha, depois de uma semana que trouxe muito incômodo para a população europeia e, inclusive, deixou mortos. Na semana passada, essa primeira onda de calor no verão europeu, com termômetros batendo entre os 37 e os 45 graus por todo o continente, provocaram, em três países somados, Holanda, Bélgica e França, mais de 3.700 mortos, perdão. Muitos destes mortos na faixa aí dos 60 anos para cima, idosos com exaustão a calor, né, que não aguentam as temperaturas, insolação, e em muitos casos também pessoas que, para se refrescar, entraram em rios e, por conta das correntezas ou não saberem nadar, acabaram morrendo também em virtude de afogamentos. Uma situação extremamente dramática e que revela o despreparo do continente europeu para enfrentar as mudanças climáticas e principalmente essas ondas de calor, que não são só mais intensas, mas cada vez mais frequentes durante o verão. Vale destacar que os meteorologistas, as autoridades ressaltam que essa foi a primeira onda de calor que aconteceu exatamente na primeira semana do verão, mas pode voltar a acontecer durante os meses de julho e agosto, já que o verão vai até o final do mês de setembro, portanto, há um prognóstico negativo e as mudanças que precisam ser feitas em relação à arquitetura, o urbanismo, não tem como ser feitas em um período tão curto, né? A gente fala aqui sobre as casas, elas serem feitas para reter o calor durante o período de inverno, muitas não têm ar-condicionado, não têm um sistema de circulação de ar tão fácil assim como a gente tem no hemisfério sul, por exemplo, além dos transportes públicos, hospitais, outros estabelecimentos também não terem ar-condicionado e condições de resfriamento para que as pessoas possam ficar em uma temperatura mais amena. Tudo isso aconteceu na semana passada. Depois tivemos 2 dias de chuva em grande parte do centro da Europa, incluindo aqui a Alemanha, o que já adiantou para que a temperatura caísse 10, 12 graus e estacionasse aí na faixa dos 25 até os 28, mas a tendência, como eu disse, ela é preocupante e que pode retornar aos termômetros na faixa dos quase 40 graus até o final do mês de julho, ou seja, talvez voltaremos aqui a falar sobre este assunto. Infelizmente, muitas mortes, muitos transtornos, mas pouco tempo para poder se atualizar em relação a isso, no caso das autoridades europeias.
8: E quem diria, né, Luca Bassani, um calor de 24 graus sendo motivo de alívio por aí na Europa, na Alemanha, diante dos últimos dias que foram de temperaturas ainda mais elevadas. Eliseu Caetano está por aqui também para falar de temperatura alta com a gente nos Estados Unidos. Apesar, Eliseu, de você já estar bem acostumado aí em Miami, nessa região do país, com as elevadíssimas temperaturas, tem estudo mostrando impactos nos Estados Unidos devido à temperatura alta demais também nessa região, nessa época do ano, que está até acima do esperado, né?
11: Ô, Bia, o carioca aqui tem 12 anos de Estados Unidos, mas boa parte desse tempo morei no frio, né? Em Nova York, Boston, na capital americana, Washington DC. Aqui em Miami eu tenho pouco tempo, mas eu tava com saudade desse calorão insuportável, um sol para cada um, como diz no ditado popular. Muito bom dia novamente para você, pro Cassius, pro Luke e, claro, para toda a nossa audiência. Bom, 8 horas da manhã com 38 minutos neste momento aqui na costa leste americana e a temperatura agora em Miami, no sul da Flórida, 33 graus Celsius. E a sensação térmica, a umidade, faz com que essa sensação seja ainda maior, que o calor seja mais intenso. E aí a gente começa a ver as pessoas reclamando um pouco mais, porque aqui nessa região do país é quente praticamente o ano inteiro, mas não tão quente assim, e principalmente nas extremidades do dia, né? De manhã costuma ser mais fresquinho, final de tarde, início de noite também. E não é o que está acontecendo nesse momento, viu? Eu estava dando uma olhada na previsão do tempo aqui para esse final de semana, aliás, 4 de julho, feriado do Dia da Independência aqui dos Estados Unidos. Todo mundo vai para a rua, todo mundo vai para a praia. É um dos feriados mais importantes do país. Eu diria que é o 4 de julho e é o Thanksgiving Day, né? O dia de ação de graças aqui. E as temperaturas previstas para o Nordeste aqui do país, por exemplo, ali em Nova York, Boston, 40 graus Celsius. Em algumas cidades pode chegar até 42 graus Celsius, ou seja, calor extremo e a umidade. E uma pesquisa, para a gente encerrar, feita nesta semana, disse que quando os Estados Unidos foram lá criados, assinado a independência 250 anos atrás, que a temperatura não era assim não, viu, Bia?
9: Perfeito, Eliseu. Vamos seguir, claro, acompanhando, porque, olha só, o Brasil vai jogar em Nova Jersey no domingo, onde a previsão até sábado vai marcar 36 graus, ou seja, de muito calor, só que no domingo, no jogo do Brasil, a temperatura deve cair, máxima de 28, inclusive possibilidade de chuva ao longo da partida da seleção contra a Noruega. A gente segue falando agora de esporte, porque o tenista brasileiro João Fonseca esteve em quadra jogando pela terceira rodada do Grand Slam de Wimbledon. O jogador brasileiro enfrentou o russo Roman Safiulin, atual número 132 do mundo. O atleta do leste europeu venceu a partida por 3 sets a 0, com parciais triplas de 6 a 3.
8: E vamos também trazer já a pesquisa eleitoral para você aqui no Jornal da Manhã, na sequência de Jess Peixoto e também Lucas Merreiro, para comentar com a gente esse levantamento da Atlas Bloomberg, que divulgou uma nova pesquisa eleitoral referente às perspectivas econômicas do país. Ou seja, não é um levantamento aqui que só perguntou em quem cada um quer votar ou qual que é a aprovação, reprovação. Foi com perguntas mais específicas. Quais são os maiores problemas do Brasil na opinião dos entrevistados? Equilíbrio fiscal e gestão das finanças públicas foi apontado por 5,1%. Violência policial, 2,5%. Mudança dos valores tradicionais, 0,5 ponto percentual. 0,3% dos entrevistados consideram que o maior problema do Brasil são estradas, portos e aeroportos, então focando na infraestrutura. Migração e controle das fronteiras, 0,2%. Outro foi aqui apontado por 1,1% dos entrevistados.
9: E olha, a pesquisa também pergunta quais são os maiores problemas do Brasil.
8: É a continuidade, na verdade.
9: Exatamente. Trazer... Não, na verdade não, porque aí... Não, na verdade não é não, é outro, senão não bate os números aqui.
8: Ah, certo.
9: É verdade. Olha, gente, entre os maiores problemas estão aqui os impostos altos e também ambiente de negócios. Para cerca de 9,7%, isso é muito importante, inclusive se torna um dos maiores problemas do nosso país, a questão dos impostos altos. Degradação do meio ambiente, isso também é um dos maiores problemas para 8,7%. Pobreza, desemprego e desigualdade social é um dos maiores problemas do país para 6,8%. Racismo, homofobia, xenofobia e antissemitismo para 6,4% da população e ameaças externas, por exemplo, guerras e terrorismo, para 6,2% dos entrevistados.
8: Mais uma página aqui do levantamento, também ainda citando quais são os maiores problemas do Brasil. Agora sim a gente entra nos índices mais altos. Antes a gente trouxe as respostas, que na verdade foram as menos escolhidas pelos entrevistados. E aqui já é bem de praxe, né, Cássio? A gente vê criminalidade no topo dessa preocupação para 66,8% dos entrevistados. Corrupção, 57,9%. 22,5% dos entrevistados apontam economia e inflação como um dos maiores problemas do país. A polarização política foi encarada também como principal questão para 15,5%. A situação da educação para 14,4%. A violência contra a mulher com o mesmo índice. Enfraquecimento da democracia para 12,8% e a situação da saúde para 12,6%. Mau funcionamento da justiça foi apontado como principal problema do país, um dos maiores, para 12,5%. E o conservadorismo para 10,5% dos entrevistados.
9: Bom, a gente vai seguir girando, gente. Agora, como você avalia a situação econômica do país? Em relação à situação do emprego, consideram boa 43% dos entrevistados, normal 18% e 40% considera a situação do emprego ruim aqui no país. Situação da família, 36% considera então boa, 28% normal, 36% ruim. E também a situação do Brasil, como eles avaliam como é que está a situação econômica, de forma geral, 36% classificam como boa, 13% como normal e 52% classificam a situação econômica do Brasil como ruim.
8: Agora, a expectativa para a situação econômica. O levantamento questionou se vai melhorar, se é boa, vai ficar igual ou se a expectativa é normal ou ruim. Situação da família, na expectativa econômica, 46% consideram que vai melhorar, 25% que vai ficar igual e que está ruim, que não tem uma boa expectativa, 30%. Situação do emprego, vai melhorar? 44%, o povo está otimista. Vai ficar igual? 23%. 34% responderam que está ruim. Situação do Brasil, vai melhorar a situação econômica? Na expectativa dos entrevistados, 48% consideram que pode, 13% que vai ficar igual e que está normal, ruim, enfim, não vai ter aí um cenário muito otimista, mais pessimismo para 39% dos entrevistados. Vamos por partes aqui, lembrando que essa pesquisa está registrada no Tribunal Superior Eleitoral sob o número 04582/2026. Dá para consultar também mais informações acessando jovempan.com.br. Jess Peixoto, Lucas Merreiro aqui com a gente para trazer análise sobre essa discussão também. Chama atenção, Merreiro, os problemas elencados pelos brasileiros, as principais preocupações, a gente ainda vê a corrupção, a segurança pública à frente de assuntos mais do cotidiano, como a própria saúde, educação e economia.
12: Vejam só, quando a pergunta é qual é o principal problema do Brasil, o que eu entendo e imagino que as pessoas que responderam também entendem. Qual que é o problema, o maior problema que o Brasil enfrenta que gera outros problemas? E eu entendo que a população respondeu corretamente em sua maioria. Quase 67% disseram a criminalidade. Mas muita gente vai olhar e pensar assim, poxa, mas a criminalidade, ela é uma causa ou ela é um sintoma? Vejam só, por incrível que pareça, ela é os dois. Alguns dizem que não adianta a gente combater duramente a criminalidade, porque o problema está na educação, está na desigualdade social. Então a gente tem que mexer nessas coisas para que no longo prazo a criminalidade vá evaporando, vá deixando de existir. É muito bonito no discurso, mas infelizmente não é assim que funciona. Se a gente for ver o que aconteceu em El Salvador, por exemplo, o que o Bukele fez lá? Primeiro, ele destruiu as organizações criminosas, construiu presídios, endureceu as leis penais e aí sim ele está conseguindo dar uma melhoria de vida gradativa para o cidadão de El Salvador. É a mesma coisa que tem que ser feita no Brasil. Nós precisamos de um banho de lei e ordem. Por quê? Não dá para resolver qualquer problema do Brasil sem passar primeiro pela questão da criminalidade. Quando o cidadão brasileiro não tiver mais medo de sair na rua, quando o cidadão brasileiro não precisar, vejam só que absurdo, né? Ter dois celulares, porque eventualmente ele pode pegar o celular mais barato e entregar para o bandido, aí sim a gente pode começar a resolver outros problemas do Brasil.
13: Ô Jess, é importante também analisar essa pesquisa que traz também várias camadas de preocupações por parte da população brasileira. A gente fala muito na questão econômica, custo de vida, segurança, educação, e isso sempre vai estar margeando, né, todas as pesquisas. Mas como a gente viu desde o final do ano passado, com a operação no Rio de Janeiro aconteceu no Complexo da Penha do Alemão, os escândalos envolvendo, né, desvio de aposentadorias de pensões do INSS e agora envolvendo todo o escândalo do Banco Master, a pauta corrupção e combate à criminalidade ganhou ainda mais força essa disputa eleitoral?
14: Perfeito, Cássio. Ganhou muito mais força. A corrupção foi agora um problema rememorado na mente do brasileiro. Vale lembrar que nos anos ali de 2016, na época do impeachment, 2018, corrupção foi pauta principal e o dito movimento lavajatista acabou conquistando o coração de muitas pessoas e crescendo a pauta do combate à corrupção. Depois disso, nós tivemos um desaquecimento. A corrupção parou de ser um grande problema no imaginário das pessoas, mas continuou sendo na nossa lógica de operação de medida. Então, a ausência de hospital, a ausência de educação de qualidade está intrinsecamente ligado à corrupção. E o caso, o escândalo do INSS, trouxe isso à luz. E logo em seguida, o escândalo do Banco Master fez isso ser ainda mais notado. Então, acaba que essa pauta vira, sim, uma das pautas principais. Tanto é que nessa pesquisa, apenas dois tópicos aparecem acima dos 50% como problemas centrais. Corrupção e combate à criminalidade e o tráfico de drogas. E eles estão intimamente ligados. Então, na mente do marqueteiro, de quem está montando essa estratégia, essa é uma informação muito importante. Não à toa, nós vimos o governo Lula afastar Jacques Wagner.
8: O metrô de São Paulo vai ter uma operação especial neste fim de semana. Em caráter experimental, todas as linhas operadas pela companhia vão funcionar de forma ininterrupta entre a noite de sábado e a madrugada de domingo. Quem já está por aqui é a Danúbia Braga com as informações. Explica pra gente então esse cronograma, Danúbia.
15: Isso mesmo, Bia. O objetivo é poder atender quem trabalha à noite, quem vai curtir também a noite paulistana de sábado para domingo. Então, o metrô vai operar de forma ininterrupta. Também previsto uma operação especial visando o jogo do Brasil contra a Noruega no domingo às 5 horas da tarde. E aí, o que vai acontecer segundo, então, é a gestão do metrô aqui de São Paulo? Os trens vão funcionar de forma habitual de um domingo, no entanto, o centro de controles de operação tem trens extras ali disponíveis em todas as linhas que vão ficar de stand-by. Então, numa situação que eles perceberem um pico maior de fluxo ali em alguma linha, começando até alguma aglomeração, eles vão disponibilizar um trem extra para que esse fluxo possa aí funcionar normalmente num domingo. Então, principalmente pensando antes do jogo, no pré-jogo, no pós-jogo, para que as pessoas consigam aí se locomover de metrô com tranquilidade no domingo, próximo das 5 horas da tarde, esses trens então ficam ali esperando e aí caso o controle de operação, centro de controle de operação perceba uma aglomeração em alguma linha, eles vão conseguir disponibilizar com maior rapidez. Além disso, o metrô também reforça para as pessoas a importância para que o fluxo siga normalmente, não tenha nenhum tipo de imprevisto, cuidado com as faixas amarelas, os alertas sonoros, um cuidado especial com as crianças, também com as mochilas, com as bolsas, porque a gente sabe que quando tem muita aglomeração, fica um pouco mais arriscado, principalmente em relação a furto. Então, primeiro, essa operação especial de sábado para domingo funcionando de forma ininterrupta e aí no domingo também esse centro de controle de operações de olho para saber se vai precisar disponibilizar trens extras ou não. Volto com vocês.
13: Valeu, Danúbia. Obrigado pelas informações. Agora, nosso giro político com o Bruno Pinheiro, que vai trazer mais detalhes da ex-primeira-dama Michelle Bolsonaro, que foi sondada por outros partidos. Bruno, bom dia.
8: Não estamos te ouvindo, Bruno. Vamos ajustar o áudio do Bruno Pinheiro? Deve ser um probleminha ali na nossa conexão e já já ele traz as atualizações então pra gente sobre essa possibilidade, ou pelo menos namoro, flerte de outras siglas partidárias atrás de Michele Bolsonaro, diante da ruptura, pelo menos que do PL Mulher, da ex-primeira-dama. Isso tudo vem num movimento já bastante evidente de racha, de divisão entre ela e o próprio Flávio Bolsonaro, que é o candidato à presidência da República pela sigla e também enteado. Então a gente está vendo aqui uma briga familiar que acaba avançando também na esfera política.
13: Exatamente. Inclusive o presidente do Republicanos, o Marcos Pereira, já abriu as portas para a ex-primeira-dama Michele Bolsonaro, e isso também pode mudar o rearranjo político e até mesmo a estratégia do PL nessa eleição. Por quê? Porque o Marcos Pereira deve ter planos para Michele Bolsonaro, podendo inclusive formar uma chapa. Ela se filiando inclusive ao Republicanos pode facilitar inclusive um possível acordo com o PSD. A gente conversou aqui inclusive com o marqueteiro do próprio partido, que é presidido por Gilberto Kassab, e que tudo está sendo discutido, tudo está na mesa, e é claro que isso acaba trazendo inclusive mais dificuldades para a pré-campanha de Flávio Bolsonaro. E olha, gente, segundo o boletim mais recente do Infogripe da Fiocruz, a maioria dos estados brasileiros apresenta uma taxa de incidência de síndrome respiratória aguda grave, considerada crítica. Marcelo Matos vai trazer todas as informações para a gente. Não? Então tá, gente. Vamos seguir então aqui com o nosso Jornal da Manhã. A gente já já traz mais detalhes, porque são 6 territórios que registraram um aumento significativo nos casos de gripe, inclusive crise respiratória aguda. Espírito Santo, Minas Gerais, Rio de Janeiro, Rio Grande do Sul, Santa Catarina e também o estado de Roraima.
8: Lembrando, né, que tem campanha de vacinação. São Paulo, inclusive, já ampliou esse quadro de imunização para além dos grupos prioritários. Então a população nesse momento, a gente está já na segunda semana de inverno, mas às vésperas de entrada de novas ondas de frio que vão alcançar além dos 3 estados da região sul, a campanha de imunização em aberto. São vacinas extremamente testadas, já aí bastante tradicionais no calendário nas cidades, nas prefeituras. Então basta pegar a carteirinha, ir até o posto mais próximo, tomar a dose e garantir. Eu já tomei minha dose já antes mesmo do inverno, Cássio.
13: Isso aí, eu também. Eu tô junto contigo, ainda mais nessa montanha russa de temperaturas, né? Hora faz calor, hora faz frio, essas mudanças drásticas também, haja saúde para resistir a tantas mudanças do nosso clima.
8: 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Agora sim, ele está por aqui. O áudio está no máximo volume, microfone aberto para você, o Bruno Pinheiro, para falar de Michele Bolsonaro.
16: No final de semana é assim, né? Na sexta-feira, igual segunda-feira, a gente vai aos poucos, né? Vamos lá, ótimo dia para quem nos acompanha. Então, essa sondagem de Marcos Pereira a Michele Bolsonaro. Não foi um convite oficial ainda, mas uma sondagem para entender a conjuntura. E isso vai muito naquela linha sobre escolher também a vice de Flávio Bolsonaro, que seria do Republicanos, a ex-presidente da Caixa Econômica Federal, a Daniela Marques, e que isso ajudaria também nos estados para uma aliança para apoiar os candidatos do Republicanos a governador. Então, essa aliança está sendo construída para declarar um apoio a Flávio Bolsonaro e, naturalmente, acaba sendo esse aceno do Republicanos a Michele Bolsonaro, que é de uma ala muito evangélica também, conservadora. O Republicanos, a mesma legenda do governador de São Paulo. E verdade é que com quem eu conversei ligado a Valdemar Costa Neto, ele estabeleceu que, no máximo, em uma semana, a Michele vai dar uma resposta se vai disputar o Senado ou não, e aí sim isso vai acabar desenrolando outras alianças, inclusive aqui no Distrito Federal, a candidatura de Isalci Lucas, seja ela para o governo do estado ou para uma reeleição no Senado Federal.
13: Ô Bruno, traz mais detalhes, porque o senador Flávio Bolsonaro vai viajar para os Estados Unidos, a sexta viagem dele desde o início do ano.
16: A gente já havia antecipado essa informação daquele documento que ele acabou se inscrevendo para essa audiência, junto com diversos representantes dos setores da economia, junto com representantes de várias entidades do agro também, que vão para essa audiência em relação à nova taxação dos 25%. O governo brasileiro até aqui não vai enviar ninguém, disse que vai usar os meios legais, e aí justamente o que vai acontecer, Cassius? Ele tinha uma agenda hoje em Campina Grande, e aí essa agenda foi cancelada, ele avisou o senador Efraim Filho, dizendo que não vai ter como comparecer, porque vai ter que antecipar essa viagem aos Estados Unidos. Então essa ida de Flávio Bolsonaro é mais com uma ideia de ganhar os louros, de conseguir evitar essa nova taxação dos 25%, e dizendo que se ninguém for, só resta ele, porque o governo brasileiro não quer fazer essa função de sentar à mesa. Então, Flávio vai novamente para essa audiência para tentar se encontrar com o governo americano até após receber aquela nova carta, né? O documento de Marco Rubio. Agora, só para fechar, uma expectativa é do encontro de Flávio com o Figueiredo, depois do vídeo que ele fez rebatendo as críticas de Figueiredo em relação às mulheres que não votam, não sabem votar, que votam mal. Então, haverá esse encontro também nos próximos dias nos Estados Unidos, a ver quais serão as reações tanto do governo americano sobre a nova taxação e também de Figueiredo com Flávio Bolsonaro, aliado de Eduardo Bolsonaro.
8: Tamo de olho, né, Bruno Pinheiro? Valeu pelas informações. Agora sim, a gente vai conversar com o Marcelo Matos, ao vivo de São Paulo, com informações sobre o novo e mais recente boletim do Infogripe, da Fiocruz, mostrando aí que a maioria dos estados do país está enfrentando problemas com a doença respiratória. Marcelo Matos.
17: Exatamente, Bia, esse dado importante e também alarmante. Claro, você deve, né, todos que podem ter acesso às vacinas, utilizem as vacinas. A gente está chegando nesse período justamente aí de maior incidência de doenças respiratórias e a Fiocruz faz esse alerta. A maioria dos estados brasileiros já aponta ainda alerta, risco, alto risco, de acordo com o boletim da Fiocruz.
9: Perfeito, Matos. Obrigado pelas informações. E agora, gente, o destaque do Rio de Janeiro para Rodrigo Viga. Viga, seja bem-vindo, traz mais detalhes para a gente.
18: Obrigado, meu caro Cássio. Rapidamente, para dizer que a defesa do ex-governador Cláudio Castro chamou de ilação mentirosa e que não há qualquer comprovação de que ele tenha recebido vantagem financeira propina daquele mega contraventor, o Adilson Continho Filho, o Adilcinho, que foi alvo principal da operação da Polícia Federal, Quinta Fase, Unicarne. Nesta quinta-feira, 3 mandados de prisão, 14 de busca e apreensão sendo cumpridos. E aí tinha uma extensa lista com nomes de autoridades, de representantes da classe política e também empresários que eventualmente teriam sido beneficiados por vantagens financeiras e propina de Adilson Coutinho Filho. Nessa lista, Cláudio Castro teria recebido mais de 3 milhões de reais, o que ele nega categoricamente. Viu, meu caro Cássio?
8: Continua por aí, Rodrigo Viga. Você tá lá no Rio de Janeiro. Bom trabalho para você, que ele estava aparecendo aqui antes, mas a gente vai para o nosso giro final já. Viga está dispensado. Marco Viana, de Brasília, qual que é o destaque ainda para hoje por aí?
19: Olha, no último dia das restrições, antes das restrições do calendário eleitoral, o presidente Lula realiza cerimônia com entregas nas áreas de saúde, educação e habitação em todo o país.
9: Eliseu Caetano, seu destaque internacional aqui para o Jornal da Manhã.
20: Vamos fazer um JM sem fim nessa sexta-feira, gente. Vamos trabalhar por aqui. A nossa equipe de reportagem vai seguir atenta aí aos desdobramentos da situação na Venezuela. O número de mortos por lá subiu. Segundo a presidente do país, 2.595 pessoas foram retiradas sem vidas dos escombros até agora e o número não para de subir.
8: Marcelo Matos, o que vai render ainda nessa sexta em São Paulo?
17: A Polícia Federal está nas ruas, uma operação Exchange, que já com base nas sanções que foram aplicadas pelos Estados Unidos, anunciadas na quarta-feira. 8 pessoas já foram presas, 24 mandados sendo cumpridos nesta sexta-feira aqui na capital paulista.
8: Agora, 10 horas da manhã.
9: Repita.
8: 10 em ponto. Cássius, valeu pela parceria nessa
9: valeu,
8: semana.
9: Valeu, né? A semaninha foi legal, foi gostosa. A partir Sucesso. Da semana que vem, eu volto pro 3 e 1. Evandro Cine estará de volta para a companhia. Queria agradecer muito a parceria, a audiência do pessoal de casa. Obrigado, sextou. Espero que o salário caia na conta de todo mundo para poder aproveitar esse final de semana.
8: Hoje é dia. Valeu, gente. Se cuida.

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10: Olá, muito bom dia para você. É sexta-feira, dia 3 de julho. Que você tenha um excelente final de semana. Agora são 10h04. 10h04 da manhã, o Pan News Londrina começa agora com muitas informações da cidade e também com notícias de toda a região, com aqueles fatos que você precisa e merece ficar sabendo. A partir de agora, você fica muito bem informado. Muito prazer, eu sou Silvia Vilarinho e sempre juntos com ele, Wesley Lemos. Muito bom dia para você. Ela chegou, hein, Wesley?
11: É, a sexta. Sextou. Bom dia para você, Silvia. Bom dia a todos que estão conectados aqui em 104,5 FM. Obrigado pelo carinho da sua audiência. Estamos ao vivo até o meio-dia, aqui direto da sede da Jovem Pan, direto do estúdio, para te levar muita informação. E você pode colaborar com a gente, pode participar também. Manda o seu áudio, manda a sua mensagem aqui no 43 99941 1045. Também estamos ao vivo no YouTube com som e imagem para você até o meio-dia. Sextou, agora são 10 horas e 6 minutos.
10: Vereadores pedem CPI para investigar o uso de recursos do Fundo Municipal do Meio Ambiente em Londrina. O pedido mira mais de 20 milhões de reais em verbas ambientais.
11: O prefeito Thiago Amaral nomeia Clóvis Amaral como novo chefe de gabinete. A função tem foco na articulação com secretarias e com a Câmara de Vereadores.
10: E Maratona de Londrina vai alterar o trânsito neste domingo. Mais de 5.500 atletas participam da prova com largada no Catuaí Shopping.
11: O Banco Fiscal chega a Londrina com atuação em precatórias e também créditos tributários e planejamento fiscal. Empresas da cidade têm mais de 19 bilhões de reais em dívidas tributárias federais.
10: E o governo quer votar no Senado a proposta que acaba com a escala 6x1 antes do recesso parlamentar. Setor produtivo pede mais debate sobre o impacto nas empresas.
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11: Não choveu, não deve chover ainda hoje, a mínima 15 graus, a máxima 23, amanhã a mínima 13, a máxima 23 também sem chuva. Domingão o céu deve estar nublado, viu? Mas ainda sem chuva, com a mínima 13, a máxima 23 também. Já na segunda-feira, a mínima 13, a máxima 23. Na terça-feira aí deve chover, viu? A mínima 8, a máxima 22 graus. Agora em Londrina, né, nós temos 18 graus aqui em Londrina nesse momento, a máxima hoje de 23. Não tá assim frio, né? Tá um clima gostoso, um clima tranquilo aqui na cidade. Agora são 10 horas e 7 minutos.
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10: E a gente começa o Pan News Londrina de hoje falando sobre política, porque um grupo de vereadores protocolou o pedido de CPI para investigar o uso de recursos do Fundo Municipal do Ambiente e do ICMS Ecológico pela Prefeitura de Londrina. O requerimento pede a criação de uma comissão parlamentar de inquérito para apurar a legalidade, a moralidade e a finalidade dos atos administrativos do Poder Executivo. O documento aponta possível desvio de finalidade na utilização de quase 21 milhões de reais em recursos ligados à área ambiental. E o pedido é assinado pelos vereadores David Weasley, do Novo, Matheus Tum, do PP, Jessicão, Marcelo Guido, Michele Tomazinho, Roberto Fu e Santão, esses todos, então, do PL. A CPI teria como base a recomendação administrativa da 20ª Promotoria de Justiça de Londrina, que trata do uso de recursos do Fundo Municipal do Meio Ambiente e do ICMS Ecológico em outras áreas da administração. Segundo esse requerimento, a Prefeitura editou decretos municipais em 2025 para abrir créditos adicionais suplementares com verbas ambientais. O documento sustenta que parte dos recursos foi destinado à Secretaria Municipal de Educação, à Procuradoria-Geral do Município e à Secretaria Municipal de Assistência Social. E entre as despesas citadas estão energia elétrica, água e esgoto, serviços também de limpeza, locação de imóveis e até merenda escolar. E o Ministério Público recomendou a devolução de pelo menos 13 milhões de reais ao Fundo Municipal do Meio Ambiente e também com correção monetária e juros. E os vereadores também apontam possível usurpação da competência do CONSEMA, do Conselho Municipal do Meio Ambiente, que tem atribuição legal para discutir sobre a aplicação dos recursos do fundo. A vereadora Michele Tomazinho é uma das autoras desse requerimento. Ela assinou, então, o requerimento com os outros vereadores e defende a instalação da CPI para apurar o caminho do dinheiro e a responsabilidade pelos atos administrativos. Ontem nós acompanhamos esse debate na Câmara de Vereadores e agora você vai ouvir o que diz a Michele Tomazinho.
12: Bom, a população tem cobrado, né, a Câmara também um posicionamento. O que a Câmara vai fazer, até por conta dessa divulgação do posicionamento do Ministério Público, que também aponta irregularidades, né, possíveis irregularidades, e faz parte do nosso trabalho enquanto fiscalizadores. Então, a Comissão Especial de Inquérito, ela nos traz uma oportunidade de poder trabalhar isso com um pouco mais de prazo, né, para poder, de fato, se debruçar um pouco mais em cima dessas informações. Tem um convite feito aos secretários para que eles venham falar também. Obviamente, a gente também vai ouvi-los, mas o convite normalmente tem um tempo muito restrito para ouvir aqui os convidados. E nós também queremos, obviamente, ouvir o prefeito, não só os secretários, né? Temos também uma reunião pública através da Comissão de Educação agendada para o dia 13/7, que acontecerá aqui também com a presença dos secretários às 19 horas, também para discutir sobre esse assunto. Então, é importante que a gente debata com a seriedade que ele precisa ser debatido. O pedido já foi protocolado, o requerimento foi hoje para a Procuradoria Legislativa da Casa. Então, ele não vem ao plenário porque, segundo o regimento interno, nós fazemos o requerimento, tivemos as 7 assinaturas, esse requerimento vai para a Procuradoria, ela analisa, atendendo todos os requisitos para a abertura da comissão, então vem ao plenário para que todos os vereadores possam votar e fazer a abertura dessa comissão. Mas o requerimento já foi feito. Aí vamos ter que ver quem vai compor essa SEI, né? E juntamente com até mesmo o próprio Ministério Público, fazer o levantamento de todos esses documentos, o embasamento legal disso, para chegar a uma conclusão também. Mas tem muitos apontamentos ali do Ministério Público que requer de nós também esse olhar atencioso.
11: Olha só, o pedido prevê que a comissão funcione por prazo determinado, com possibilidade de prorrogação. O requerimento também solicita a requisição da cópia integral, do procedimento administrativo do Ministério Público para instruir os trabalhos. Para a ser instalada, a CPI precisa cumprir os requisitos, regimentos também, como fatos determinados, prazo certo e assinaturas necessárias. Também a Prefeitura tem sustentado que a movimentação dos recursos foi feita com base em autorização constitucional para o uso de superávites financeiros. Também o Ministério Público, no entanto, entende que a regra não se aplicaria aos recursos vinculados ao Fundo Ambiental e ao ICMS Ecológico. O caso agora passa a ter também um desdobramento político na Câmara, como tentativa de abertura de uma investigação para verificar, né, o que aconteceu, essa investigação parlamentar sobre a destinação desse dinheiro. Tudo isso, então, vai acontecer nos próximos dias lá na Câmara de Londrina. A gente vai seguir acompanhando uma possível investigação do Poder Executivo aqui de Londrina.
10: Movimentou o cenário político.
11: Sim,
10: ontem,
11: muito.
10: Né? Houve uma surpresa na Câmara de Vereadores. E agora, Wesley, o que acontece? Tem 7 assinaturas para o pedido da abertura da CPI, mas essa discussão deve voltar daqui 5 dias na Câmara, só que são necessários 10 vereadores votarem favoráveis para a abertura dessa comissão, né, dessa CPI. Então, tudo depende agora dos próximos passos. E a nossa repórter, né, a Daniela Calçavara, ela está em um evento com a presença do prefeito Tiago Amaral e esse assunto deve ser debatido, perguntado ao prefeito, porque até agora a prefeitura aqui de Londrina não se manifestou sobre o assunto. Agora são 10h14. E olha só, tem novas mudanças aqui na prefeitura de Londrina. O prefeito Tiago Amaral nomeou Clóvens José Garibe do Amaral como novo chefe do gabinete do Poder Executivo. A nomeação foi publicada no Jornal Oficial do município de ontem por meio do decreto municipal. Clóvens Amaral é natural de Londrina, tem 48 anos, é advogado e servidor público federal de carreira do Tribunal Regional Eleitoral do Paraná. Ele tem mais de 2 décadas de atuação nos poderes judiciário e legislativo. Também já passou pela assessoria do Tribunal de Justiça do Paraná e nos últimos 18 anos foi chefe do cartório eleitoral de Centenário do Sul. E o Clóvens Amaral é formado também em Direito pela UEL aqui de Londrina, especialista em Direito Civil e também em Processo Civil pela UEL e pós-graduando em Direito e Inteligência Artificial. E o novo secretário, então, ele disse que entre as prioridades do cargo tem a reorganização administrativa do gabinete, a interlocução com secretários municipais e a articulação com a Câmara de Vereadores. A função também envolve assessoria técnica ao prefeito e análise de projetos de interesse do município. O novo chefe do gabinete afirmou que pretende manter diálogo direto com os vereadores e dar mais agilidade ao encaminhamento de demandas que chegam ao executivo. E essa nomeação, né, ocorre em um momento em que a prefeitura busca reorganizar a relação institucional com o legislativo e melhorar o fluxo entre o gabinete e também as secretarias municipais. Então é mais uma mudança no secretariado aqui de Londrina.
11: Agora são 10 horas e 16 minutos. Olha só, a Maratona de Londrina, a Dama 2026, vai alterar o trânsito em várias regiões aqui da cidade neste domingo. Mais de 5.500 atletas de todas as regiões do Brasil participam da competição, que terá percursos aí de 42, 21, 10 e 5 quilômetros. A largada e a chegada serão no Catuaí Shopping, onde está montada, né, a arena de eventos. As largadas começam às 5 horas da madrugada. Por causa da prova, haverá também bloqueios aí, né, e compartilhamento também de faixas com trânsito entre 4h30 da manhã e 11 horas também da manhã. A CMTU vai coordenar as interdições dentro da área urbana com 34 agentes de trânsito distribuídos ao longo do percurso. Ao todo, a companhia, né, vai sinalizar 170 pontos viários com uso de mais de 2.400 cones, fitas de isolamento, também cavaletes, placas de impedimento de passagem. As marginais da PR-445 também terão desvios temporários. A operação nesse trecho será coordenada pela Motiva Paraná em conjunto com a CMTU. A região entre a Gleba Palhano, o campus da UEL e a divisa com o Cambé deve receber atenção especial dos motoristas. Na PR-445, o tráfego de veículos será mantido, mas haverá bloqueios também temporários em acessos às marginais nos dois sentidos da rodovia. A orientação é que motoristas e motociclistas evitem as vias do percurso durante a realização da maratona e, se possível,

0: ou não?
1: Essa não. Eu tenho muita vontade de correr essa maratona. É, tem aí mais de 5 mil atletas inscritos para essa prova, mas dessa vez eu não tô treinando. Assim, desde o acidente eu não corri, não, fiquei um tempo parada, então eu preciso voltar a treinar melhor para conseguir correr. A próxima corrida que eu quero é de comemoração do 30º Batalhão, que vai acontecer...
0: Geralmente na Saúl Kindi?
1: Na Saúl Kindi, exatamente. Então é mês que é em agosto, mês que vem. Uhum. Então eu vou começar a me preparar para essa.
0: Legal, show.
1: Mas essa maratona é incrível. É, passa pela rodovia, viaduto, eu já vi o percurso, é muito bacana e tem aí atletas de toda a região aqui para Londrina.
0: Legal, agora são 10h19.
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1: E atenção, artistas, produtores e coletivos culturais de Londrina, vocês já podem se inscrever projetos, né, em dois novos editais do PROMIC, o Programa Municipal de Incentivo à Cultura. Os chamamentos foram publicados pela Secretaria Municipal de Cultura e somam mais de 3 milhões e 500 mil reais em recursos. As inscrições ficam abertas até o dia 21 de julho pela plataforma da Cultura, né, Londrina Cultura. E a execução dos projetos está prevista para o ano que vem, 2027. Um dos editais é voltado a projetos estratégicos, como festivais, ações multi-artes, formação cultural, preservação do patrimônio e memória. Nessa linha, o orçamento é de R$ 1.544.000, reais, com previsão de apoio a até 21 projetos apresentados por pessoas jurídicas. O outro edital é destinado a projetos independentes nas áreas de artes urbanas, multi-artes, audiovisual e oficinas formativas. Nesse caso, o valor disponível é de R$ 2.042.000 reais para a seleção de até 41 projetos. Podem participar pessoas físicas e coletivos culturais. Então, o edital também prevê ali algumas cotas de 20% para proponentes afro-brasileiros, 5% para indígenas e 5% para pessoas com deficiência. E outros 70% ficam, então, para ampla concorrência. E a participação é restrita a agentes culturais com experiência na área proposta e com sede aqui em Londrina. No caso dos festivais, só serão aceitos projetos a partir da 5ª edição do evento. E dúvidas sobre as inscrições podem ser tiradas com a Secretaria Municipal de Cultura pelo telefone. Anota aí, 3371-6614. Do meio-dia às 6 horas, ou pelo e-mail promic.editais@londrina.pr.gov.br. Agora são 10h21.
0: A Câmara de Londrina realiza, nesta sexta-feira, uma reunião de trabalho para discutir a obra de revitalização do Vale do Rubi. O encontro será às 14h na sala de reuniões da Câmara e foi convocado pela Comissão de Política Urbana, Meio Ambiente e Segurança Pública, Direitos e Bem-Estar Animal. O objetivo é obter esclarecimentos também sobre a situação nas áreas e sobre as intervenções previstas para o local. Também está em discussão um pedido de estudo para conter uma grande erosão no interior do Vale do Rubi, na rua Foz do Iguaçu, nas proximidades do número 500 e 619, no Jardim Bancários. O requerimento aponta a necessidade de medidas para garantir mais segurança, bem-estar aos moradores e melhoria também da qualidade de vida da população do entorno. Foram chamados para a reunião o secretário municipal do Meio Ambiente, o Gilmar Domingues, o secretário municipal de Obras, o Fábio Alves de Oliveira, e o presidente da Londrina Iluminação, o Vitor Orita. Também devem participar o gerente regional da Sanepar, o Rafael Leite, o presidente da Associação dos Moradores da Rua Iorito Yoshimoto, também o Leonardo Melco, e a presidente da Associação dos Nove Bairros, Maria Sueli Soares. A revitalização no Vale do Rubi é cobrada também por moradores da região, que relatam preocupação com erosão, drenagem e também conservação da área e riscos no entorno. A expectativa é que os órgãos municipais apresentem o estágio atual do projeto, eventuais responsabilidades técnicas e também prazos para as próximas etapas. Agora são 10 horas e 23 minutos.
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0: 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Compartilha também a nossa live. Comente à vontade no nosso chat. Nós temos também o nosso WhatsApp, 99941-1045. Anota aí também esse número. De repente, você que está nos ouvindo pelo centro da cidade, tem alguma alteração no trânsito, avisa a gente aqui para a gente colocar no ar também, para orientar os motoristas que nos escutam nesta manhã. Comente as nossas reportagens, fique à vontade para conversar conosco também por meio desse número. Eu vou repetir para você anotar, 99941-1045. Agora são 10h24.
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0: Olá, muito bom dia para você. Agora são 10h27. E olha só, brasileiros que têm precatórios a receber podem esperar anos e, em alguns casos, décadas para ter acesso ao dinheiro reconhecido pela Justiça. Diante dessa demora, cresce no país o mercado de antecipação desses créditos e de uso de ativos fiscais como alternativa para gerar liquidez. E olha só, aqui em Londrina, o Banco Fiscal inaugura uma operação de atendimento na cidade e também em Arapongas. E a proposta do banco, né, é atuar com tecnologia, auditoria e governança na recuperação de créditos. E olha só que dado interessante. Empresas de Londrina têm dívidas tributárias federais superiores a 19 bilhões de reais. Em Arapongas, o volume passa de 4 bilhões. Então, para entender um pouco melhor desse cenário, por que demora tanto para receber um precatório, para falar do banco que chega a Londrina e também em Arapongas, nós vamos conversar ao vivo com o Vinícius Zanoni, ele que é advogado, tributarista e proprietário da unidade do Banco Fiscal do Norte aqui do Paraná. Vinícius, bom dia, seja muito bem-vindo ao Pan News Londrina.
11: Bom dia a todos que estão nos ouvindo. É um prazer estar aqui com vocês essa manhã.
0: Prazer é nosso e a gente vai falar um pouco então sobre precatórios aqui no Brasil. Só para a gente entender primeiro, por que demora tanto para receber um precatório? Só para precatório aqui no Brasil, por que tem essa demora enorme?
11: Olha, a gente tem, obviamente, morosidade do Poder Judiciário, né? Então, geralmente, pessoas que entram com ação, pessoas físicas ou jurídicas, né, que entram com ação contra o Estado, o processo já é moroso. E quando há liquidação, né, do valor que essa pessoa tem a receber, ele é o que a gente chama de ofício requisitório, que é o precatório. Isso tem que entrar numa lei orçamentária, né? E aí vai para os cofres públicos entrar essa lei e cumprir. E muitas vezes não é cumprido no prazo, né? Nós temos aqui, por exemplo, no estado do Paraná, precatórios da lei orçamentária de 2009, 2010, que vão ser pagos, se tudo correr bem, ainda este ano ou no ano que vem. Então, mais de 15 anos aí, para 16 anos para receber aquilo que, de repente, um trabalhador, um professor, um policial militar que teve alguma ação de revisão de salário ou de aposentadoria, aguardando para receber. Os precatórios federais têm sido pagos com mais agilidade, né? O governo federal vem pagando. Mas nós não nos limitamos a isso. Nós temos também precatórios municipais. Então, a gente sabe que os municípios brasileiros estão muito endividados. Muitos deles estão endividados. Isso, se não tem dinheiro em caixa, não tem como cumprir o pagamento desses precatórios. E aí, paralelamente, isso surgiu já há muito tempo, esse mercado de compra e venda desses precatórios, né? E aí, obviamente, quem tem a receber, muitas vezes, por uma necessidade, né, vende, né, põe a mercado para vender e... né, as pessoas compram, empresas compram, investidores compram esses precatórios para diversas naturezas, né? Então, o investidor para, obviamente, aguardar, né, o recebimento e vai receber o valor cheio, com correção, juros e assim por diante, porque esses precatórios são corrigidos por Selic, né? Então, nós estamos vendo um período de juros altos, então a Selic, né, essa correção ela é elevada também. E quando a gente fala de empresas que têm dívidas, como você mesmo disse, é um dado público aberto. Sim. Né? Aqui em Londrina são 19 bilhões de reais, só federal, isso é informação.
0: Fora municipal, né? Que a gente não tem noção aí.
11: Né? Exatamente, né? É claro que tem muitas empresas ali, né? Essa é uma lista pública, tá? Uhum. Tá lá disponível no site da Procuradoria-Geral da Fazenda Nacional. Tem muitas empresas que a gente sabe que já fecharam há muito tempo, mas está ali, são dívidas, né? De certa forma são dívidas. E essas empresas, se quiser se regularizar isso usando o precatório, pode ser também uma estratégia inteligente, porque compra-se o precatório com deságio, só que aproveita ele na sua totalidade para pagamento da dívida, né? Então, pode ser uma estratégia para facilitar, né, o fluxo de caixa da empresa e comprando aos poucos e abatendo dessa dívida. Então, é um mercado muito movimentado e nós temos hoje, aproximadamente no Brasil, né, precatórios de diversas naturezas, aproximadamente 250 bilhões em precatórios para serem pagos pelos entes públicos. Então, é bastante dinheiro que o Estado deve para a população, né, para as pessoas que tiveram ação judicial, e o mercado tem aceitado muito essa nova forma de comércio, vamos dizer assim, né?
0: E assim, para a gente entender, o mercado de antecipação de precatórios tem crescido bastante. E como essa operação funciona? Quais os cuidados que o credor precisa ter antes aí de vender ou antecipar esses créditos? Como é que funciona todo esse mercado?
11: Boa pergunta. Geralmente, a pessoa que tem esse crédito, vamos pegar o exemplo de um funcionário público ou um aposentado, que tem uma ação, recebeu, tem lá 100 mil, 200 mil reais para receber, e só que vai levar ainda 5, 10 anos para receber. O mercado oferece, faz uma oferta de compra, né? No caso, especificamente, eu vou dizer como o Banco Fiscal atua, né? Nós fazemos toda uma diligência, né? Vamos olhar o processo, vamos analisar, ver as certidões, de repente o dono daquele crédito já é falecido, então como é que está a questão com os herdeiros? Faz esse levantamento bem apurado, estando tudo em ordem, é feita uma oferta de compra. É óbvio que essa oferta de compra é com deságio, né? Não é no valor cheio, né? Porque é uma antecipação, e ao fazer essa antecipação, nós assumimos o risco, né? Então, nós vamos ter que esperar, né, algum tempo, né, para poder receber, ou a gente já revende isso para uma empresa, de repente, que essa empresa vai poder aproveitar para abatimento da dívida de forma quase que imediata. Então, não é uma transação rápida que eu vou ali, compro um celular e levo para minha casa. Tem todo um trâmite, é feito através de escritura pública. Então, tem muito... eu falei que esse mercado já existe há muito tempo, mas a gente fala que nesse mercado tem muitos papeleiros. São intermediários que não têm o contato nem com quem está vendendo e nem com quem está na ponta comprando. Ele é um intermediário, ele tem contato do advogado, sabe? Aquela corda de caranguejo, né? E essas pessoas não têm a responsabilidade de fazer toda essa due diligence, né? Toda essa auditoria. E nós do Banco Fiscal só colocamos em mercado, ofertamos em mercado títulos que passam por uma rigorosa auditoria, com todas as certidões, laudos de validade, olha-se o processo judicial por completo. Estando tudo ok, a gente faz uma oferta de compra e aí a gente põe a mercado para comercialização. Então, é mais ou menos esse o processo, né?
0: E você falou que quem compra um precatório assume riscos,
11: risco,
0: né?
11: Sim.
0: Porque a gente sabe que pode demorar ainda bastante. E quem precisa vender? Você falou que faz uma proposta. Essa pessoa, ela precisa observar... O que ela precisa observar para não fazer um mau negócio também?
11: Olha, quando se fala em precatório, geralmente o pagamento tem que ser à vista. Uhum. Né? Então, é o que a gente sempre coloca ali, que esse pagamento é imediato, justamente para não correr risco. Né? Ali você já tem o direito, está cedendo o seu direito, e aí vai fazer uma venda, de repente, parcelada, porque nós vemos muito isso no mercado, e chega lá na frente e esse pagamento pode não acontecer de uma forma integral, mas você já fez a escritura, já fez a cessão, faça a homologação no processo judicial, porque o juiz tem que falar, agora o crédito não é mais do Vinícius, é do João, né, para poder fazer esse aproveitamento. Então, esses cuidados a pessoa tem que ter. Então, na hora que uma pessoa quiser vender o seu precatório, tem que procurar, né, instituições, empresas sérias, né, que faz esse trabalho e que vai trazer essa segurança para quem está vendendo, porque é o dinheiro de uma vida, né?
0: Exatamente. Eu conheço casos de funcionários públicos mesmo que, desde 2013, por exemplo, estão com precatórios esperando receber ali valores de prefeitura. Não estou falando nem da prefeitura de Londrina, prefeituras da região também que a gente acompanha, né? Enfim. E essas pessoas precisam também de ajuda de um advogado, porque sozinhas elas não conseguem passar por esse processo todo, né, doutor?
11: Exatamente. Geralmente, eles já têm o advogado que fez o processo, né? Mas como aí a gente vai para o outro lado tributário, e às vezes o advogado ele é especializado no direito trabalhista, no direito administrativo, e aí o Banco Fiscal vem exatamente para dar esse suporte, né? A gente faz o contato, obviamente, com o advogado, né, para poder fazer essa intermediação, para dar segurança também para aquela pessoa, né, que confia no advogado, né, no seu advogado. Então, esse contato é feito dessa forma e, obviamente, o advogado da pessoa vai acompanhar esse processo todo, né? E aí, obviamente, a partir do momento que é feita a cessão, né, do crédito, né, nós passamos a ser detentores, ou se a gente já arrumou um comprador, já vai passar para o comprador direto, né, é feito tudo dentro de uma legalidade e segurança.
0: E como é que o Banco Fiscal chega, então, a Londrina e também para Arapongas? Por que chegar a essas duas cidades? Que a gente vê um movimento muito grande em outras cidades do Brasil. Por que vir para cá e como é que vai funcionar? Tem um espaço físico? Como é que a gente também encontra esse serviço? Como é que ele vai funcionar, a atuação aqui na cidade? E boa, também em Arapongas.
11: Boa pergunta. Eu sou advogado, né, há mais de 20 anos e tenho uma atividade, né, um escritório de advocacia que atua em Arapongas e Londrina, né, temos escritórios aqui em Londrina também. E quando surgiu a ideia da gente trazer o Banco Fiscal para cá, foi por conta da, obviamente, da situação econômica da cidade. Londrina é uma cidade muito pujante, né? A nossa região é muito pujante. E a gente trouxe fisicamente aqui porque nós somos a primeira a operação do Banco Fiscal no norte do Paraná. Né? Então, como a gente está lá, tem um pezinho em Arapongas também, então a agência atua fisicamente, né, Arapongas e Londrina. Aqui em Londrina a agência fica no edifício Atsushi Yoshi, né, ali na Madre Leônia 1500, na sala 2604. Né? Então, quem quiser nos procurar para vender o seu precatório, né, ou eventualmente também para comprar, né, pode entrar em contato conosco. Depois eu deixo o Instagram, ali tem os contatos no nosso Instagram para quem quiser procurar. E a gente está aqui por conta disso. Né? O Banco Fiscal é uma empresa que já está há 15 anos no mercado. Né? É uma empresa que pertence ao Texco, né? Que é, hoje é o maior ecossistema tributário do Brasil, do qual nós também somos sócios, né? Do Tex Group, que hoje é a marca mais reconhecida. O Tex Group é a maior consultoria tributária nacional hoje e somos sócios. E aí o Banco Fiscal também é uma empresa desse grupo, né? Também nos associamos ao Banco Fiscal e, por conta da atuação nesse mercado tributário, a gente enxergou uma grande oportunidade de unir as duas pontas, né? Porque o Banco Fiscal atua com essas duas vertentes, olhando para quem tem a receber e vai demorar bastante, e também empresas ou investidores, porque tem até fundos de investimentos hoje em precatórios, né? Que estão buscando uma forma de diversificação de investimentos, por exemplo, ou para abatimento de dívidas, né? Dívidas tributárias que estão em dívida ativa na Procuradoria da República. Isso é muito importante dizer, porque uma empresa que vai fazer a apuração do imposto no mês, agora, eu tenho que pagar a guia do imposto desse mês, vou comprar precatório que eu compro com deságio. Não pode fazer. E a gente sabe que tem muita gente oferecendo esse tipo de serviço. Né? Então, a gente já alerta, deixa, né, os ouvintes aqui da Jovem Pan News, que se alguém oferecer isso não é legal. Você pode ter problema de glosa e a Receita Federal autuar, inclusive, por inexistência de direito nesse aspecto. Agora, se a dívida está na procuradoria, ou seja, tem dívida ativa, pronta para ser judicializada ou já está judicializado, aí sim o precatório pode ser uma estratégia muito interessante. E eu vou dizer algo até um pouco mais além. Empresas que estão em grande dificuldade financeira, é possível até fazer uma transação tributária, né? Uma negociação com a procuradoria, com descontos que podem, na melhor das hipóteses, né, chegar até 70% desse débito e ainda o saldo dessa negociação você utilizar, comprar precatórios para pagar essa dívida. Então, pode ser uma estratégia interessante para facilitar e dar um fôlego de fluxo de caixa para as empresas.
0: Você falou em dívidas e fluxo de caixa. A Londrina, né, como a gente comentou, tem esses 19 bilhões, né, em dívidas tributárias federais. O que esse número revela sobre a saúde dessas empresas aqui de Londrina? E essas empresas também podem procurar o banco para tentar, então, abater essa dívida, negociar, repassar isso, então?
11: Sim. Muitas empresas, como eu disse, estão ali, e as mais com o volume maior já fecharam há algum tempo. Né?
0: E fechadas, elas. Como é que piora a situação?
11: Fechada aí, se CNPJ já tiver baixado, totalmente irregular, aí provavelmente até os proprietários dessas empresas não vão ter interesse, né? Já tem outras, e ali algumas empresas bem famosas aqui da nossa região, não vão querer, e de fato a empresa quebrou, a gente sabe. Não vai ter condição.
0: Não tem como, a pessoa pode esquecer que não vai receber.
11: Não vai receber mesmo, né? Então, o empresário não vai ter interesse em procurar para regularizar. Mas agora, se a empresa está aberta, está ativa e tem essa vontade de manter, isso pode ser uma estratégia muito interessante. Porque, de repente, a empresa passou por um problema momentâneo e avolumou, né? Porque o imposto, a gente sabe, o governo é o nosso maior sócio.
0: Exatamente.
11: Né?
0: E falando, então, sobre esse cenário, 4 bilhões em Arapongas, 19 bilhões em Londrina. Qual que é a dificuldade, de repente, mais dessas empresas? O senhor consegue dizer para a gente? Do caixa, a complexidade tributária, ou falta ali de planejamento?
11: Olha, eu acho que é um pouquinho de cada coisa. Né? Pode ser dificuldade de caixa, pode ser planejamento tributário que não deu certo. Né? A gente sabe de alguns casos que se tentou fazer algo, mas a Receita Federal considerou como ilegal, autuou, negócios mal feitos também, né? Dificuldade de mercado, a gente sabe que as margens, as empresas estão passando por um momento, né, juros altos, né, então o crédito está caro, a dinâmica, o mercado, né, o crédito caro, a população não tem dinheiro, o dinheiro não circula, as margens estão apertadas e o imposto chega todo mês, chega o boleto para pagar, né, as guias dos impostos. Então, muitas vezes, os impostos são postergados e nessa, como a gente fala, nessas pedaladas, às vezes a empresa pode se perder, né? Então, assim, tem vários motivos, né? E, claro, tem quem opte por, ah, eu não vou pagar e vou assumir o risco. Lá na frente a gente resolve. Isso também acontece. Só que, às vezes, a bola de neve é grande, né? Então, empresas que estão ativas, estão trabalhando e querem resolver, nós temos muitas estratégias, né? Para a gente buscar, de repente, fazer um planejamento tributário. O precatório pode ser uma opção para poder dar um fôlego, né? Compra com deságio e aproveita, né? Fazer uma reanálise tributária ali, de repente poderia ter créditos tributários, então você pode usar para abater, fazer uma revisão tributária na empresa, né? Porque hoje o tributário tem que estar na mesa de discussão, de planejamento, né? A gestão da empresa, né, tem que ter o tributário como um dos tripés. Porque, como eu disse, né, o nosso maior sócio de todos nós, né, nós que pagamos imposto de renda, pessoa física também, né, 27,5%, né, o governo leva boa fatia sem esforço algum. Né, então, o que a gente ganha, a gente deixa. E as empresas pagam a todo momento. Então, é importante olhar, né, com calma a estratégia da empresa para não se perder. Né, trazer isso para a discussão. Eu sei que vendas, todo mundo, as empresas pensam, vamos vender ações de marketing, mas por trás de toda a operação está o tributário, em tudo está o tributário. É. Né? Então, até na área trabalhista, né, tem as contribuições sociais, né, o INSS, enfim, a empresa tem que olhar com calma para tudo isso e colocar ali, ter um bom contador, um bom advogado para auxiliar, né, empresas maiores, departamentos próprios ali, o fiscal, para poder evitar isso e planejar. Sempre o planejamento ajuda e salva muitas operações.
0: E olhando aqui para o norte do Paraná, quais os setores, assim, devem ter mais atenção para o crédito tributário? Agronegócio, indústrias, tem um setor, né, que tem que ter mais atenção?
11: Olha, a gente costuma dizer que para ter bastante, bastante atenção, sempre varejo, né, por conta do mix de produtos, né? Pensa um supermercado, 40, 50 mil itens. O agro, agora com a reforma tributária, o agro é um setor também que tem que ter bastante atenção, porque o agro sempre veio com muitas isenções e com a reforma tributária que está aí, né, estamos a menos de 6 meses, não terão tantas isenções assim. Né, então, vai mudar essa política, vai mudar um pouquinho a forma de tributação. Mas, de um modo geral, eu digo até para empresas do Simples Nacional, que prestam serviços ou fornecem produtos para empresas de lucro real ou lucro presumido. Elas vão ter que olhar com atenção, e o prazo é até agora 30 de setembro, isso, para ela escolher se ela vai permanecer no Simples Nacional ou se ela vai para o Simples Nacional Híbrido, que é um modelo trazido, que veio com a reforma tributária, que vai ser possível, então, recolher o IVA, né, que é o Imposto Sobre Valor Agregado, por fora, né, que é o CBS e o IBS. O CBS começa agora, em janeiro, né, o IBS vai ser um pouco mais à frente. Então, por que isso? Porque essas empresas, elas vão dar crédito, então vai mudar todo o jogo, né? Então, ela pode perder competitividade, essas empresas do Simples Nacional, elas podem perder competitividade por conta dessa política de créditos, porque se ela não puder dar crédito para quem? Estou falando assim do modo muito geral, para todo mundo entender, porque tem, claro, tem muitas particularidades. Exato. Aquele cliente dela, aquela empresa que é um pouco maior de lucro real ou presumido, pode optar por um outro, por um concorrente. Então, ele tem que fazer essa análise agora. E essa opção de híbrido ou não, ela vai acontecer a cada 6 meses. Então, começa agora, né, em setembro. Então, a reforma tributária começa só em janeiro. Não. A reforma tributária já começou. 2026 é um ano de transição.
0: Muitas mudanças, né?
11: Muitas mudanças. E isso impacta o jogo completamente, porque isso afeta diretamente a margem de lucro das empresas. O tributário afeta a margem. Um custo mal calculado, né, impacta diretamente no resultado. E dentro do custo tem que estar a incidência dos impostos, né?
0: O senhor falou de créditos. Muitas empresas têm, às vezes nem sabem que têm créditos ou não conseguem recuperar esses créditos. Onde que eles costumam ficar escondidos, doutor? Como eu consegui isso?
11: Olha, tem muita coisa. Pode ser parametrização de sistema ou, às vezes, mudança legislativa. Houve a mudança legislativa e a empresa não se atualizou, né? Não conseguiu acompanhar essas mudanças. Tem N fatores, né? Pode ter erro humano também, né? Então, e aí, olhando, fazendo uma boa auditoria, né, na empresa, a gente consegue localizar possíveis créditos e isso impacta diretamente no resultado, né?
0: E essa discussão tributária, já que a gente estava falando, né, está deixando de ser apenas sobre pagar menos impostos, né, e passando também a envolver o caixa, a eficiência operacional. Como que o empresário deve enxergar isso, trabalhar com tudo isso?
11: O empresário tem que, primeiro ponto, como eu disse, trazer o tributário para dentro da estratégia e treinar a equipe. Hoje tem que ser treinada a equipe. O departamento de compras vai ter que entender um pouquinho de tributário, dessa regra do que vai poder dar crédito, o que não vai dar crédito, o que tem redução da base de cálculo, o que não vai ter redução. E isso é educacional, né? Então tem que ter treinamento nesse aspecto, né, para poder melhorar a eficiência dentro da empresa, né?
0: Então, e essa é uma empresa que tem uma dívida tributária assim, muito grande e relevante. Qual que é o primeiro passo? Auditoria, negociação, recuperação?
11: O primeiro passo é fazer uma auditoria.
0: Auditoria.
11: É uma auditoria interna, né? E aí, dependendo o montante e o grau, é buscar, obviamente, uma transação tributária, né? Mas com a auditoria, entendendo os números, entendendo a operação, é possível ver qual o melhor caminho para essa empresa poder buscar uma melhor solução. Mas se for uma empresa que já vem com uma dificuldade, já, né, a situação financeira não só ali tributária, mas também está com alguns atrasos de fornecedores, problemas bancários, ela vai ter um score mais baixo. Uhum. E até um contrassenso, né? Porque quanto pior, fica melhor para negociar. Então a gente tem mais descontos. Então não é um braço só tributário. A gente vai ter que demonstrar ali para a Procuradoria da Fazenda que a empresa realmente está em dificuldade financeira e aí ver quais as condições, né? Quais as condições. E muitas vezes, ali no ECAC, entrando já tem, né, um desconto. Mas às vezes consegue melhorar, indo para a negociação diretamente com a Procuradoria. E aí consegue dar um fôlego para poder sair dessa situação.
0: A gente está indo para o segundo semestre agora, né? Então, é uma dívida tributária assim alta, né? A reforma tributária em andamento e a necessidade, por exemplo, de caixa, para esse segundo semestre, qual que deve ser a prioridade das empresas, doutor? Se o senhor pudesse deixar uma orientação.
11: Olha, é difícil. Porque o assunto, né? Cada empresa vai ter a sua particularidade. Mas eu digo que é tentar entender se realmente a empresa consegue olhar um compliance tributário, né? Olhar com atenção os seus números e entender se de repente não tem um ralo por alguma deficiência interna ali que está ajudando a sangrar essa empresa, né? Pode ser uma situação de sistema, de parametrização, né? Ou até mesmo de custo mal feito. Então é olhar para dentro, né? E o tributário ele vem como um pano de fundo, ele vem junto, né? E com base nisso, tentar se organizar, né, dentro agora dos próximos 6 meses de forma rápida para a reforma tributária. Não deixar para novembro e dezembro, porque pode não dar tempo. Então tem que se organizar imediatamente.
0: E o senhor acha que era importante, era necessária essa reforma nesse momento tributária?
11: Doutor? Olha, sim, porque a gente tem uma colcha de retalhos, né? Tem muita coisa, né? Em tese, a reforma tributária ela veio para facilitar, né, a apuração, né? Mas a gente sabe que o IVA, as alíquotas vão ser altas, a gente está imaginando acima de 26%, 27%, né? Já fala-se em 28% até de IVA. É uma carga tributária muito elevada, né? Vai mudar um pouco o jogo, né, de como a coisa acontece, né? Os impostos, né, vão ser pagos por fora, como a gente fala, né? Quem já foi ao exterior sabe, você vai comprar algo lá fora, você paga o valor e o imposto vem depois, né? E aqui vai ser basicamente a mesma coisa, porque hoje o imposto está embutido no preço, né? Então, o valor ali que está na gôndola do supermercado está o valor com o imposto embutido. Quando a gente for fazer os pagamentos, né, principalmente as empresas vão fazer, comprar matéria-prima, etc., vai ter o valor mais o imposto. E aí vai vir ainda o split payment, né? O split payment que vai, na operação eletrônica, parte dos impostos já vão ser splitados, né? Já vão ser retirados, né? E a empresa vai receber, em tese, o valor líquido, porque hoje a empresa recebe o valor todo, uhum, né? E aí ela faz as apurações dos impostos e paga, né, nas datas correspondentes. E com split payments não vai acontecer. Então, vai afetar diretamente o fluxo de caixa. Então, empresas que já estão em dificuldade, se não se atentar a isso, né, eu falo que não é nem questão tributária, é questão de comércio, de como praticar o comércio. É, olhar para o fluxo de caixa, né, dos seus recebíveis, né, créditos que ela tem a receber, crédito, eu digo de venda, de inadimplência, esse tipo de coisa, vai ter muita dificuldade quando, por exemplo, o split payment entrar em vigor. Não vai ter desse primeiro momento, mas
0: vai chegar a hora. Doutor, então, para a gente encerrar, né, a gente está conversando com o doutor Vinícius Anoni, advogado tributarista e proprietário, então, da unidade do Banco Fiscal no norte aqui do Paraná, que chega a Londrina e também em Arapongas. Quem tem precatório, já perdeu a esperança, tem agora essa possibilidade de, pelo menos, não ter o valor total, mas ter o valor ali que pode, de repente, ajudar nesse momento, tanto pessoas quanto empresas.
11: Perfeito. Quem tem a receber, né, tem o seu precatório ali, está na fila, seja do estado, município ou até mesmo federal, pode vender, né, fazer antecipação desse valor, né, e pode procurar a nossa agência do Banco Fiscal. Né, se quiser procurar a gente ali pelo Instagram, é @bancofiscal.londrina no Instagram. Né, lá tem as informações, pode entrar em contato, que o nosso time vai atendê-los e vamos fazer bons negócios, né, antecipando esse valor, trazendo liquidez, está na fila, está esperando. Né? E às vezes a família precisa, um filho está estudando, precisa fazer uma reforma em casa, enfim, precisa comprar uma casa, né, porque está no aluguel. Então, pode ser uma estratégia antecipando isso. Né? E do outro lado, né, nós temos empresas que podem aproveitar desse crédito para resolver o seu problema com o fisco. Né? Então, a gente une as duas pontas. Nós estamos aqui para ajudar das duas pontas. Então, você tem para vender, a gente compra e põe no mercado para quem quer aproveitar desse crédito. Seja investidor, como empresas também para abater, né, dívidas e assim por diante.
0: Tá certo, doutor. Muito obrigado. E que você retorne aqui para a gente conversar mais sobre reforma tributária, para ajudar a entender essas mudanças que vêm por aí. Seja sempre muito bem-vindo aqui ao Panils Londrina, doutor.
11: Muito obrigado. Eu que agradeço a oportunidade e conte conosco, assim que possível, que vocês precisarem. Estamos à disposição para a gente falar desse tema que é espinhoso, né? Mas afeta a nossa vida todos os dias.
0: Exatamente. Então, o Banco Fiscal chega a Londrina e também em Arapongas. E nós conversamos com o Dr. Vinícius Zanoni. 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
0: Seja bem-vindo de volta. Agora são 11 horas. Vamos falar de PVA, porque olha só, mais de 3 milhões de veículos encerraram o primeiro semestre com o IPVA quitado no Paraná. O número representa mais de 73% da frota tributável do estado, que atualmente é de 4 milhões e 200 mil veículos. Os dados são da Receita Estadual e mostram que a redução da alíquota do IPVA ajudou a diminuir a inadimplência em 2026. Em janeiro, o governo do Paraná reduziu a alíquota do imposto de 3,5% para 1,9% do valor vetal dos veículos. Com a mudança, o total de contribuintes que não pagaram o tributo caiu de 874.800 em julho de 2025 para 783 mil neste ano. A arrecadação também avançou. Até o dia 30 de junho, cerca de 3 bilhões e 790 milhões de reais entraram nos cofres do estado. O valor corresponde a 83,5% dos 4 bilhões e 500 milhões de reais lançados pela Receita Estadual no início deste ano. E o secretário estadual da Fazenda, o Norberto Ortigara, afirma que o resultado fortalece o caixa do estado e garante recursos para áreas como saúde, educação, segurança e infraestrutura. A gente vai ouvir agora o secretário estadual da Fazenda, o Norberto Ortigara.
18: Esse era o espírito da decisão tomada pelo nosso governador Ratinho Júnior com a equipe aqui da Fazenda e da Receita Estadual, para poder deixar a economia fluir mais facilmente.
0: E entre os maiores municípios do Paraná, Curitiba tem o maior percentual de veículos com IPVA quitado, com 75,6% da frota. Na sequência, aparecem Cascavel, com 73,5%, Maringá, com 73,3% e Londrina, com 72,4%. Ponta Grossa tem aí 72,3% e São José dos Pinhais, com 71%. No ranking geral do estado, Pérola do Oeste lidera em percentual de quitação. O município tem 86,4% da frota tributável em dia com a receita. Depois, aparecem Quatro Pontes, Sulina, Mercedes e Arapuã na região aqui norte. E segundo o governo do estado, a queda da inadimplência indica que a redução da alíquota facilitou o pagamento do imposto e ampliou a regularização dos contribuintes. Agora são 11h03.
1: pelo carinho da sua audiência. Obrigado por participar com a gente aqui do Pan News. Olha só, o mercado de rastreamento veicular passa por uma nova fase aqui no Brasil. É isso mesmo. O serviço, que antes era visto principalmente como uma ferramenta de segurança contra furtos e roubos, agora ganha espaço na logística, na gestão de frotas, também na análise de dados em tempo real. O avanço do agronegócio, por exemplo, do e-commerce, também das entregas rápidas e da digitalização das empresas, aumentou a demanda por monitoramento inteligente também dos veículos. Ao mesmo tempo, né, o uso de inteligência artificial, aliás, plataformas também em nuvem, sistemas de internet das coisas, começa a mudar o modelo de negócio do setor. Para entender esse movimento, o impacto para as empresas aqui de Londrina e região, principalmente, nós vamos conversar agora com Ezequiel Lourenço, da Londritrack, empresa que há muitos anos atende esse mercado de rastreamento veicular aqui em Londrina, e ele está com a gente aqui no estúdio. Bom dia para você, Ezequiel. Seja bem-vindo.
19: Bom dia.
20: Bom dia, bom dia. Primeiramente, muito obrigado pelo convite e desejar um bom dia aí para todo mundo que está nos ouvindo, nos assistindo, nos acompanhando aqui. E é isso aí. O que o Wesley falou é muita verdade. A gente sabe que o mercado de rastreamento há um bom tempo já vem sendo reconhecido, né? Não só em Londrina, mas em todo o Brasil. Que antigamente era um medo, era algo que o povo achava que era muito caro. Com o tempo foi sendo reconhecido. E a tendência é melhorar, a tendência é aumentar. E até mesmo com o auxílio da inteligência artificial para fazer esse auxílio, né? Na Londritrack mesmo, a gente está entrando numa nova jornada com um novo produto, um novo serviço, que é a videotelemetria, vídeo monitoramento. Eu até estava mostrando um exemplo aqui quando eu cheguei, que bateram no carro e eu tenho as imagens, porque a gente tem câmera instalada dentro do veículo. Então, essa intenção de, por exemplo, gerenciamento de frota, você consegue não só saber onde o veículo está, mas sim visualizar o motorista dentro do veículo. Então, qualquer conduta, qualquer má conduta, seja o uso de cigarro, uso de celular, qualquer coisa assim, você consegue ter o controle em tempo real. Se eu precisar aqui agora ver o carro de algum dos técnicos, algum dos meninos que estão trabalhando lá, precisar ver por algum motivo, eu consigo acessar a imagem dele pelo celular ou pelo computador. Então, a tendência é que venha melhorar cada vez mais esse gerenciamento de frota, né? Até mesmo para pessoa física. Às vezes a pessoa usa para trabalhar de Uber, alguma coisa assim, e tem essa opção, né, de ter o vídeo monitoramento dentro do seu veículo.
1: E é muito importante, né, Ezequiel, principalmente para os empresários, né, que tem uma frota aí grande de veículos, conseguir ter esse controle. Quando a gente fala do gerenciamento de frotas, muitas empresas procuram vocês também para colocar um rastreamento em vários veículos, também agora esse vídeo monitoramento.
20: Com certeza. A tendência é que a gente venha a alcançar justamente as empresas, né? Porque pensando em pessoa física, sim, a gente pode atender. Até mesmo o exemplo que eu citei, que bateram no meu carro em movimento e eu tenho a imagem ali da batida, o áudio da colisão, tudo certinho. Mas pensando na empresa, é muito válido porque você consegue ter o controle, não é nem para ver o que o motorista está fazendo, nada do tipo, mas sim para ter noção do que está sendo, do que está ocorrendo. A gente usa até o exemplo de, por exemplo, se você quiser pontuar o seu funcionário devido ao excesso ali de situações, né? Usou um cigarro, ele perde um ponto. Mexeu no celular, perde outro ponto. E assim por diante, né? Então, pensando nas empresas, além de você ter o controle do seu veículo em tempo real, seja no celular, seja no computador, agora você consegue a imagem, tanto do motorista, quanto a imagem para fora do veículo em tempo real. Você visualiza ali, quando você precisar, só acessa e verifica onde ele está, o que está acontecendo ao redor, se teve um acidente, qualquer coisa assim, você consegue ter o controle realmente total do seu veículo.
19: Que legal. E a telemetria, né, que você estava contando, que é essa novidade agora, além de tudo isso que você explicou, também já dá para ser usado em tomadas de decisões, por exemplo?
20: Com certeza. A gente já usa uma média de telemetria no rastreamento há muito tempo, que a gente usa o exemplo do consumo de combustível. Ele faz uma média baseado na quilometragem que o veículo movimentou, né? Só que o mercado está se atualizando, vai se atualizar cada dia mais, e isso vai atingir a nossa empresa também, para que a gente venha oferecer esse tipo de produto, que é a telemetria baseada nos dados do veículo mesmo, não no que a gente insere, que hoje a gente trabalha com a telemetria dentro do aplicativo, já há quase 10 anos, já tem instalado no aplicativo, que você faz o monitoramento ali do consumo de combustível. Só que isso ainda são dados que você precisa inserir no aplicativo. Agora, a tendência é que no futuro muito próximo, realmente, a gente consiga dados do veículo. Então, por exemplo, ao invés de eu saber o quanto ele consumiu, eu vou saber o quanto tem de combustível no veículo. Tudo isso através da telemetria. A telemetria é justamente para isso, né? Para ter os dados do veículo, em outro local que não seja dentro do veículo. Eu consigo trazer ele para dentro da plataforma e ter o controle manualmente ali, né?
1: Qual o feedback que vocês recebem dos empresários, né, que contratam o serviço da LondriTrack? Como que é esse retorno para vocês? Como que eles utilizam todo esse serviço?
20: Cara, é muito bom, porque a gente tem muitas oportunidades, né? Não é só o rastreamento básico para saber onde o veículo está. A gente consegue instalar, por exemplo, um identificador de motorista para saber justamente até mesmo quem está dirigindo. Caso você não prefira o vídeo monitoramento, você consegue cadastrar, instalar ali um identificador de motorista. O veículo só liga se passar o cartão. Então, tem muitas formas de ajudar as empresas, né? Ver a questão de ponto, se o funcionário... Tem muitas empresas que usam, o funcionário fica o tempo todo com o veículo. Então, ele iniciou a jornada ali às 7h30 da manhã e parou às 17h30. Eu tenho isso, tenho esses dados muito fácil, de muito fácil acesso. Então, as empresas ficam muito contentes, a gente recebe realmente muitos feedbacks positivos, né? Baseado nos dados que a empresa fornece. E é muito fácil, porque você consegue... Agora, por exemplo, eu não estou na empresa, mas se eu quiser acessar algum veículo da empresa, verificar se o técnico está aqui por perto para fazer um serviço, alguma coisa assim, eu consigo visualizar, o que facilita muito, né? Então, a gente costuma até abrir uma tela lá e verificar quem que está mais próximo. Surgiu um atendimento ali na região sul. Eu tenho um técnico próximo? Já mando para ele, o que facilita. Então, todas as empresas que têm o serviço de rastreamento conseguem fazer esse uso também. Então, serve não só para nós, mas também para todos os consumidores, para ter total controle do veículo, dos funcionários, da frota, do que for necessário.
19: E a gente não está falando disso só para grandes empresas que têm aí uma frota muito grande, mas também vale para a empresa que tem ali 2, 3 veículos. Isso também é importante ou só mais para as maiores?
20: Não, com certeza. Qualquer empresa que houver a necessidade, é justamente por isso que a gente pensa em atender a necessidade do cliente. Seja o cliente com um veículo só ou um cliente com 1.000 veículos. A gente quer atender ele bem da mesma forma. A gente não vai tratar com indiferença aquele que tem menos veículos, jamais. A gente atende todas as empresas, independente do tamanho, do pequeno, médio, grande. Independente do tamanho, a gente vai atender a empresa e entender qual é a necessidade da empresa, né? Se a empresa precisa só de um rastreamento básico, a gente vai fornecer. Precisa de um vídeo monitoramento, a gente vai fornecer também. E o preço é muito pequeno, né? Então, é muito válido. Seja a empresa pequena, seja a empresa grande, o preço é o mesmo. É muito barato, vale muito a pena para você ter o total controle dos veículos e da frota, né?
1: Fora também que a gente vive num país, né, que acontece muitos furtos, né, roubos, infelizmente, também. E, nesse caso, a pessoa não precisa nem colocar a vida em risco. Nesse caso, alguém chegar, né, para cometer um roubo, você deixa o veículo ser levado. Como que funciona para recuperar, né, esses veículos furtados, roubados? Infelizmente, esse cenário acontece, Ezequiel?
20: Com certeza acontece. E a gente sabe que é muito comum, né? Não só na região de Londrina, mas em todo o Brasil isso é muito comum. Todo o mundo, né, digamos assim. E a questão de ter o rastreamento no seu veículo, ou ter mesmo a proteção veicular que a gente trabalha também, é muito válido, porque eu costumo dizer que você fica sem preocupação. Chegou para levar? Deixa levar. Bateu? Não precisa discutir. A LondriTrack está com a solução, né? Então, a questão que você me perguntou, aconteceu um furto, um roubo, alguma coisa assim, deixa levar, não tem preocupação. Levou o celular junto? 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Para alguém na rua, ele liga lá na LondriTrack, só avisa a gente. Avisa a polícia, questão de instantes, a gente vai ter o veículo recuperado. Já aconteceu de ter 15, 20 minutos, ter o veículo recuperado em mãos novamente. Então, é muito tranquilo. Basta você tomar a iniciativa de contratar o serviço. Depois, eu digo que é para ficar realmente despreocupado.
19: E como é que você vê essa questão do futuro do rastreamento? Porque agora não é só mais a questão da segurança. Tem também a logística e a inteligência de dados. Como é que você vê o futuro? Vai englobar tudo isso?
20: Com certeza. O futuro, a gente imagina que está muito lá para frente, mas eu acho que é muito próximo dos dias de hoje, porque até mesmo a inteligência artificial que a gente citou, se for pegar 2 anos atrás, 3 anos atrás, estava algo muito devagar ainda, e hoje está dominando tudo, né? Então, a tendência é que venha também entrar nesse mercado e ajudar o consumidor, ajudar as empresas e ajudar também a nossa empresa a trabalhar, né? Hoje mesmo a gente trabalha com inteligência artificial para atendimento, para um pré-atendimento, o que auxilia muito. Às vezes o cliente precisa sanar uma dúvida, alguma coisa, e está fora do horário comercial. Mesmo a gente tendo um plantão 24 horas, às vezes quer conversar no WhatsApp, a gente tem uma IA treinada para responder, sanar dúvidas, passar valores e dar todo um pré-atendimento para o cliente ali, mesmo que não esteja em horário comercial. Então, a inteligência artificial já ajuda, mesmo que seja, por enquanto, só no atendimento. Mas a tendência é que venha entrar em todos os mercados, né?
1: Legal. Há quanto tempo no mercado?
20: Há mais de 10 anos no mercado.
1: Mais de 10 anos aqui em Londrina já. Tem centenas de clientes aí.
20: Tem milhares de clientes, tem bastante cliente aqui na região de Londrina, não só na região de Londrina, porque a gente atende todo o território nacional, né? Então, no Brasil inteiro, a gente tem cliente espalhado aí e feliz e contente com o nosso serviço.
1: É, quem tem interesse aí, tem muitos empresários também que escutam aqui o Panils, que tem frotas de veículos, né, que rodam todo o país. Para a gente explicar, Ezequiel, são rastreamentos aí em todo o país, a nível nacional, quem tem caminhão aí que viaja para tudo quanto é lado. É tudo rastreado, né? Consegue ver em tempo real onde o motorista está.
20: Exatamente. Todo o território nacional a gente atende. É, precisou, instalou aqui em Londrina, vai para São Paulo, para Goiânia, para onde for, você vai ter o atendimento, vai ter ali o rastreamento. Se der algum problema na região, a gente tem técnico na região também. Então, quando eu falo de atendimento em todo o território nacional, não é só a visualização no território nacional. Se precisou de um atendimento, a gente tem também uma equipe preparada para dar o suporte, para auxiliar, para o que for necessário, a gente tem uma equipe preparada em todo o território nacional.
1: É, quem tiver interesse, então, Londritrack, Ezequiel Lourenço, conversou com a gente aqui no Panils. Obrigado, Ezequiel.
20: Eu que agradeço.
1: Obrigado.
20: Deus abençoe.
1: Até a próxima.
19: Sucesso, obrigado.
20: Muito obrigado para nós.
1: Ezequiel Lourenço aqui da Londritrack, empresa que está há mais de 10 anos já no mercado aqui em Londrina, viu? Agora são 11 horas e 14 minutos.
19: E olha só, um novo mutirão para a retirada de cabos soltos e obsoletos recolheu aí 550 quilos de material da Avenida Higienópolis, em Londrina. A ação foi realizada no trecho entre a Avenida JK e a Rua Sergipe, em 82 postes. A força-tarefa reuniu 17 operadoras de telecomunicações, com fiscalização da Copel, do CREA, do Clube de Engenharia de Londrina e do Conselho Regional dos Técnicos Industriais. A Londrina Iluminação deu apoio operacional e a CMTU fez a interdição de meia pista para orientar o trânsito durante os trabalhos. A retirada dos cabos tem impacto direto na segurança, mas também entra na agenda de organização urbana e de melhoria do ambiente de negócios. Fios soltos, redes irregulares e poluição visual afetam a circulação de pedestres, ciclistas e motociclistas, mas também pesam sobre a imagem de corredores comerciais, áreas do serviço regiões de grande movimento. Então, na primeira etapa do mutirão, realizada no mês passado, outros 900 quilos de cabo já haviam sido retirados da Higienópolis, no trecho entre as avenidas Madre Leônia e JK. E com as duas operações, a avenida já teve 1,450 tonelada de cabos insercíveis removidos. É muita coisa, né? E a prefeitura informa que as ações vão continuar ao longo do ano em vias de grande circulação. Neste mês, estão previstos mutirões na Rua Paraíba, no dia 21, na Rua Quintino Bocaiúva, no dia 22, e em trechos do Calçadão, no dia 23. E Londrina, né, tem mais de 70 mil postes de energia instalados, o que exige planejamento permanente para organizar a ocupação das redes e reduzir riscos em áreas urbanas e comerciais. Então, a gente falou aqui do balanço dessa operação que aconteceu no mês passado. Duas ações de retiradas de cabos pela região aqui da Higienópolis, com mais de 1,000 tonelada de cabos que estavam ali pendurados, que já não funcionavam mais e colocavam em risco a vida de pedestres e principalmente de motociclistas. A gente já falou aqui de acidentes de motociclistas que acabaram se enroscando nesses fios soltos. Então, a Higienópolis agora começa a ter uma cara diferente, aquela limpeza visual muito importante está acontecendo. E neste mês, 3 mutirões. E um dos mutirões ali na região do Calçadão, o que vai aliviar ali aquela poluição de cabos que a gente vê todos os dias. Então, logo, logo, o Calçadão terá uma outra cara, porque uma limpeza ali dos fios será realizada. Agora são 11h17. E a Justiça condenou um homem denunciado pelo Ministério Público do Paraná por maus-tratos a 3 cães em Terra Roxa, no oeste aqui do estado. A sentença da vara criminal fixou pena de 11 anos e 4 meses e 9 dias de reclusão em regime inicial fechado. O condenado também deverá pagar 720 dias multa. E 720 dias, além de multa de R$8 mil e indenização por danos morais coletivos. O valor será destinado à Associação de Proteção aos Animais de Terra Roxa. E a decisão ainda proíbe o homem de manter guarda, posse ou custódia de animais. Segundo a denúncia do Ministério Público, o caso envolve 3 crimes de maus-tratos contra animais domésticos. 2 deles se referem a agressões

0: grave e que sirva de exemplo também, né? Porque a gente vê muitos casos de violência contra animais em Londrina e em toda a região. E às vezes a punição não acontece de uma forma efetiva. Nesse caso, 11 anos de reclusão. Agora são 11h19.
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0: E falando sobre pena, né, sobre reclusão, ontem aconteceu aqui em Londrina o julgamento do Gabriel Favari, ele que foi acusado aí de tentativa de feminicídio contra a influenciadora Daniele. Esse crime aconteceu há 3 anos. O Gabriel, ele segue preso no Complexo Médico Penal em Piraquara e o julgamento aconteceu aqui em Londrina. Foram mais de 13 horas de julgamento. Então, foi um julgamento muito longo, 14 testemunhas foram ouvidas. A vítima, né, a Daniele, que inclusive ela ficou com sequela, além do corte no rosto, que trouxe ali uma cicatriz muito grande no rosto dela, ela também ficou com o movimento do braço bastante comprometido, o braço que ela colocou na frente do rosto para evitar ali as facas usadas. Então, ela teve aí grandes complicações, grandes traumas. Ela foi ouvida ontem. O júri foi composto por 7 mulheres, 7 juradas. Então, demorou aí mais de 13 horas. E no finalzinho, ali na noite, por volta das 10 da noite, saiu o resultado. O Gabriel, ele foi condenado a 14 anos e 8 meses de reclusão. Então, ele continua preso, foi condenado pelo júri ontem, há mais então de 14 anos, quase 15 anos de prisão, por essa tentativa de feminicídio. E a defesa do Gabriel, o Dr. Lucas Cardoso, ele informou que, no caso, se refere à execução da pena e, a princípio, incide, né, a fração legal de 40% para a progressão de regime. O Gabriel já cumpriu aproximadamente 3 anos de prisão e possui cerca de 2 anos de remissão decorrentes de trabalhos, estudos, leitura de livros e cursos realizados durante o cumprimento da pena. E ele tem, inclusive, estudado ali na área de teologia. Então, considerando esses elementos, a defesa estima que, após a homologação dos cálculos pelo juízo da execução penal, o réu, né, deve permanecer aproximadamente mais 8 meses no regime fechado, quando então passará a reunir os requisitos para a progressão ao regime semiaberto. Então, olha só, o Gabriel, ele foi condenado a quase 15 anos de prisão, mas ele já está há 3 anos preso, né, no Complexo Médico Penal. Então, agora, fazendo esse cálculo, ele pode ficar apenas 8 meses ainda preso em regime fechado e depois pode cumprir a pena no regime semiaberto. A defesa, claro, comemorou o resultado, apesar da condenação, mas a defesa comemorou esse resultado, porque logo, logo, ao que tudo indica, o Gabriel poderá ser solto, mas para cumprir esse regime em semiaberto. O Gabriel, ele não participou do júri de forma presencial, ele foi ouvido através de uma videochamada e eu acompanhei esse momento no julgamento ontem e ele disse que precisa de tratamento, que faz uso de remédios controlados de manhã, à tarde e à noite, por isso que ele precisa continuar preso no Complexo Médico Penal. E ele disse que agora que ele está fazendo tratamento adequado, a saúde mental dele está melhor, mas na época dos fatos, né, há 3 anos atrás, ele disse que ouvia uma voz na cabeça e essa voz trazia um sentimento de muito ódio e ele alegou que não lembra do ataque contra a vítima, mas ele se lembra que saiu de Apucarana para vir aqui para Londrina e então aconteceu toda essa tragédia. Ainda bem que ela não morreu, mas ferimentos gravíssimos. E a Daniele cobrou por muito tempo por justiça e agora essa condenação, né? Mais de 13 horas de júri com 14 anos, uma pena de 14 anos e 8 meses de reclusão. Ele segue detido, é um julgamento que movimentou Londrina e esse caso ganhou até repercussão nacional. E a gente trouxe agora para você aqui no Pan News o resultado desse julgamento. Agora são 11h24. 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
2: A comissão técnica da seleção brasileira, independente do que acontecer aqui nos Estados Unidos na Copa do Mundo, ser campeã ou não no dia 19 de julho, ou até mesmo ser eliminada domingo pela seleção da Noruega, tomara que não, o técnico Carlo Ancelotti e o diretor de seleções Rodrigo Caetano já estão preparando o calendário de jogos amistosos até o início das eliminatórias da Copa de 2030. Já estão marcados dois jogos amistosos contra a Austrália de Nova Jersey, Wellington Campos, na Jovem Pan News.
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6: Agora são 11h27. Bom dia para você. Vamos atualizar as informações do mercado financeiro, as cotações desta sexta-feira, dia 3 de julho. O dólar comercial opera na faixa dos R$ 5,17. O euro é negociado próximo dos R$ 6,06. A libra aparece na casa dos R$ 7,12. E o yuan chinês é cotado perto dos R$ 0,72. O mercado financeiro acompanha a divulgação de novos indicadores da economia americana e o cenário geopolítico, que continua influenciando o câmbio e o mercado de commodities.
7: Falando também aqui do agronegócio, para você, o principal assunto do campo nesta sexta-feira é a chegada da massa de ar frio ao Paraná. A gente falou, né, a semana toda sobre isso, produtores de café, hortaliças e também milho segunda safra redobraram a atenção com a previsão de temperaturas mais baixas e possibilidade de geadas em diferentes regiões do estado durante o fim de semana. Nas cotações do Deral para Londrina, a soja industrial é negociada em torno de R$ 113,00 por saca. O milho amarelo tem referência próxima de R$ 51,00 por saca. Já o boi em pé segue cotado na casa de R$ 356,00 por arroba. Além do clima, o setor continua acompanhando também o câmbio, o ritmo das exportações, fatores que devem continuar determinando também o comportamento dos preços nas próximas semanas. As cotações são do Deral e as informações do mercado são do sistema FAEP. Agora são 11 horas e 29 minutos.
6: Vamos falar agora sobre política, porque o Ministério da Fazenda espera que o Senado avance na proposta que acaba com a escala 6x1 antes do recesso parlamentar. A expectativa foi apresentada por Dário Durigan, secretário executivo do Ministério da Fazenda, em entrevista ao Jornal da Record. Segundo ele, a proposta de emenda à Constituição já teria alcançado um grau de maturidade suficiente para que o Congresso tome uma decisão sobre o texto. A previsão do governo é que o Senado vote a PEC antes do recesso parlamentar, marcado para o próximo dia 18 de julho. A gente vai ouvir agora o que diz, então, o secretário executivo do Ministério da Fazenda, o Dário Durigan.
8: A gente tem negociado bastante. Na Câmara dos Deputados fomos bem sucedidos em fazer as tratativas todas com os diversos líderes e aprovamos uma emenda constitucional. Então tem que ter muito voto para conseguir aprovar e isso foi bem aprovado na Câmara. Agora está no Senado, eu tenho conversado com o presidente Davi Alcolumbre, o governo tem se mobilizado, os debates estão começando, como você mesma disse, Flávio, e eu tenho a expectativa, sim, de que a gente vote o fim da escala 6x1 ainda nesse primeiro semestre. Não é simples, porque a agenda do Congresso
9: está apertada,
8: o tempo está curto, mas eu acho que, assim, olhando para o grande apelo que essa matéria tem, para o grau de maturidade que esse debate alcançou no país, eu acho que está na hora do Congresso dar esse passo também no Senado e aprovar o fim da escala 6x1.
6: E apesar da expectativa do governo, o presidente do Senado, Davi Alcolumbre, do União Brasil, do Amapá, ainda não definiu um relator para a proposta. Na última quarta-feira, o Senado realizou uma audiência pública com representantes das centrais sindicais e de setores como comércio, transportes e indústria. O setor produtivo do Paraná defende que a proposta seja discutida com mais profundidade antes de avançar no Congresso. A avaliação é que uma mudança na jornada de trabalho tem impacto direto sobre custos, contratações, organização de escala e funcionamento das empresas. A Helena Esperandil, gerente de Relações Institucionais e Governamentais da FACIAP, reforçou o posicionamento da entidade. Vamos ouvi-la.
10: É muito difícil que o Senado realize a votação da PEC que altera a jornada de trabalho antes do recesso. O recesso legislativo ocorre agora no mês de julho, só que a PEC que veio da Câmara dos Deputados, a 221 de 2019, ela chegou no Senado em maio, mas ela não teve ainda, ela está aguardando o despacho, não foi nem determinado, designado relator. Quarta-feira, dia 1º de julho, teve uma sessão no Senado que teve o debate, né, da sociedade civil, dos segmentos do setor produtivo, só que pelo que vemos na tramitação da PEC, ela ainda há necessidade de vários ritos dentro desse processo legislativo. E assim, é um tema que nós vemos, essa necessidade de um debate. Por mais que é um tema tão delicado, mas ele está sendo tratado de uma forma tão política e tão eleitoral, mas ele tem que verificar o real impacto dessa alteração, né, nessa parte trabalhista, mas ela precisa verificar o impacto para realmente quem emprega, quem gera renda, quem faz a economia gerar.
6: E durante a audiência no Senado, representantes empresariais defenderam que a definição da jornada de trabalho ocorra por negociação entre empregados e empresas e não por mudança direta na Constituição. Já as centrais sindicais sustentam que o fim da escala 6x1 teria impacto limitado sobre a economia e poderia melhorar as condições de trabalho no país. A proposta segue em discussão no Senado e ainda depende da definição de relator para avançar na casa. Muito se fala que essa pauta é um palanque eleitoral e agora existe essa expectativa que tudo isso seja votado até o dia 18 deste mês, antes do recesso parlamentar, e claro que o Pan News vai seguir acompanhando. Agora são 11h34.
7: Você pode participar com a gente pelo WhatsApp, 43 99941 1045. A gente vai falar agora também sobre o tarifaço dos Estados Unidos. Representantes da Federação das Indústrias do Paraná vão participar de uma audiência pública nos Estados Unidos, viu? Sobre a proposta de tarifa de 25%. Sobre produtos brasileiros. O encontro está marcado para a próxima segunda-feira, dia 6, e será conduzido também pelo Escritório de Representantes Comerciais lá dos Estados Unidos. A medida em discussão faz parte da proposta da gestão de Donald Trump de aplicar uma tarifa de 25% sobre produtos exportados pelo Brasil para o mercado norte-americano. Imagina só, né, como que impacta a economia. O Escritório Comercial dos Estados Unidos apontou supostas práticas desleais do Brasil em áreas como comércio digital, PIX, tarifas preferenciais e também outros pontos de relação comercial entre os dois países. O governo brasileiro optou por não participar oficialmente da audiência e deve conduzir as negociações diretamente de governo para governo. Mesmo assim, entidades do setor produtivo nacional vão participar do debate. Entre elas está a Federação das Indústrias aqui do Paraná. Além de enviar representantes aos Estados Unidos, a FIEP também protocolou formalmente uma defesa no processo de investigação conduzido pelo governo norte-americano. O superintendente da FIEP, João Arthur, explica a posição da entidade. Vamos ouvi-lo.
11: A Federação das Indústrias do Paraná, a FIEP, estará defendendo a indústria do Paraná de forma presencial na audiência pública que acontece dia 6 e dia 7 de julho em Washington, nos Estados Unidos. Essa audiência trata do tema da taxação do governo americano às exportações brasileiras. O Paraná é muito sensível a essa questão, porque 80% da nossa exportação aos Estados Unidos será impactada com essa tarifa de 25%, o que retira a competitividade da indústria paranaense no mercado americano. Então, a FIEP contratou um escritório especializado com sede no Brasil e em Washington e já apresentou a defesa escrita dos nossos principais produtos da nossa balança comercial de exportação. E mesmo assim, estaremos de forma presencial acompanhando esta audiência pública. São diversos produtos de diversos setores, como o setor da madeira, as molduras, os pisos, as portas, a madeira serrada, a madeira compensada, móveis feitos também de pinos que são exportados aos Estados Unidos, revestimentos cerâmicos e também na área de alimentos, o mel, a tilápia, também couro. Então, muitos produtos da nossa balança comercial estarão atingidos e estaremos fora de mercado caso essa taxação entre em vigor.
7: A decisão final sobre a aplicação da tarifa está prevista para ser anunciada pelos Estados Unidos no dia 15 de julho. A gente vai acompanhar e atualiza você também aqui no Pan News. Agora são 11 horas e 37 minutos.
6: E o ministro Edson Fachin, do Supremo Tribunal Federal, rejeitou o recurso da Assembleia Legislativa do Paraná e manteve suspenso o processo de cassação do mandato do deputado estadual Renato Freitas, do PT. A decisão foi preferida nesta semana em um pedido que tramita sob segredo de justiça no STF. A Procuradoria da Assembleia havia recorrido ao Supremo para tentar derrubar a decisão do desembargador Rogério Nakayama, do Tribunal de Justiça aqui do Paraná. E o desembargador, né, suspendeu os atos do processo que pode levar à perda do mandato do parlamentar. Antes disso, a Alep já tinha tentado rever a cautelar no Superior Tribunal de Justiça. O presidente do STJ negou o pedido com o entendimento de que a competência para analisar o caso era do STF. Com a nova decisão, a Assembleia continua impedida de analisar e votar em plenário a punição aplicada pelo Conselho de Ética ao deputado. O caso envolve uma briga entre Renato Freitas e o manobrista no centro de Curitiba em novembro do ano passado. Em nota, a Assembleia informou que respeita a decisão, mas entende que o tema deve ser analisado pelo plenário do Supremo. A Alep também afirma que a Procuradoria-Geral da República se manifestou favorável ao recurso apresentado pela Casa. Por isso, a Assembleia vai recorrer para que o caso seja apreciado pelo conjunto dos ministros do STF. O deputado Renato Freitas ainda não se pronunciou publicamente sobre a nova decisão. Agora são 11h39.
7: As restrições eleitorais à publicidade institucional começam a valer neste sábado, viu? A partir de amanhã. As regras são previstas pela legislação eleitoral e buscam evitar o uso da máquina pública em benefício de pré-candidatos ou candidatos. A vedação começa 3 meses antes do primeiro turno das eleições, marcado para o dia 4 de outubro. A partir deste período, fica proibida a divulgação de publicidade institucional, de atos, programas também, obras, serviços e campanhas de órgãos públicos, salvo em casos de grave e urgente necessidade pública, reconhecida pela Justiça Eleitoral. Também há restrições à participação do pré-candidato que ocupam cargos públicos em inaugurações, entregas de obras ou eventos que possam gerar promoção pessoal. No primeiro semestre, o governo federal ampliou os gastos com publicidade institucional. Segundo informações publicadas pelo jornal Valor Econômico, as despesas chegaram a R$ 520 milhões de reais entre janeiro e junho. O valor é mais que dobrou do registrado no mesmo período de 2022, quando o governo federal empenhou R$ 213 milhões e 500 mil reais em campanhas publicitárias. Em nota, a Secretaria de Comunicação Social da Presidência afirmou que as despesas respeitam os limites previstos na legislação. O advogado eleitoral e cientista político também vai comentar essa situação aqui no Pan News. O Rodoselvelt Arais, ele tem os detalhes agora aqui no Pan News. Vamos ouvir.
12: A partir do início de julho agora, várias ações que agentes públicos poderiam realizar para que eles aparecessem mais para o público passam a ser proibidas. Então, por exemplo, não é mais possível nomear servidores concursados, né, pessoas que fizeram concursos públicos, não é mais possível fazer propaganda institucional, né, não é mais possível participar de inaugurações. Então, são cautelas que a legislação eleitoral adota para evitar o abuso de poder político, ou seja, aquele que já está vinculado à máquina eventualmente vir ter uma vantagem em relação aos demais concorrentes do pleito.
7: Essa, então, é a situação, né? Começou agora esse período que não pode, então, essa publicidade institucional. E, além disso, agentes públicos também devem retirar de sites e canais oficiais nomes, símbolos ou imagens que possam promover autoridades ou candidatos. Os pré-candidatos ficam proibidos de fazer pronunciamentos também em cadeia de rádios e televisão fora do horário eleitoral, exceto em situações de urgência a critério da Justiça Eleitoral. A legislação também restringe transferências voluntárias de recursos entre União, estados e municípios. A exceção vale para repasses já formalizados e destinados à execução de obra ou serviço em andamento. O descumprimento das regras pode gerar sanções na Justiça Eleitoral, incluindo multas e questionamentos sobre abuso de poder político. Agora são 11h42.
6: E olha só, a Prefeitura de Londrina vai ampliar a cobertura vacinal e facilitar o acesso da população à vacina contra a gripe. Só lembrando, hein, a vacina contra a gripe está aberta, é ofertada a toda a população, qualquer idade, pode agora tomar a vacina contra a gripe. Amanhã, sabadão, a vacinação estará disponível no Shopping Boulevard, do meio-dia às 8 da noite, no piso 2, ao lado ali do espaço do cliente. E no sábado, ainda no sábado, das 10 da manhã às 5 da tarde, será montado um posto de vacinação no calçadão de Londrina, bem perto ali do Banco Itaú. Então, para você que vai estar passando pelo centro, neste sábado de manhã, já aproveite aí para se vacinar. E uma outra opção será durante a festa junina da paróquia São Vicente de Paulo, localizado na Avenida Madre Leônia. No local, ocorrerá a imunização amanhã também, das 2 da tarde até as 8 da noite. E no domingo também haverá vacinação das 9 da manhã às 5 da tarde. Então, para você que quer se imunizar, tem essa oportunidade amanhã, sábado, a Saúde de Londrina fazendo aí diversas ações no centro. E falando em centro, Wesley, olha só, vai começar mais uma edição do Dia da Duque. É um evento super tradicional.
7: Bom demais!
6: Né? Bom demais! É um evento aí que busca trazer mais movimento ainda para essa avenida, né, para Duque, que é uma das principais do comércio aqui de Londrina. E a partir, então, de segunda-feira, dia 6, os estabelecimentos participantes começam a oferecer promoções especiais, descontos e também demonstração de produtos, ampliando as oportunidades para os consumidores. Então, da segunda-feira, que começa essa ação, até o dia 11 de julho, até o sábado, que acontece o encerramento, então, à 1 da tarde. E essa semana toda que vem, vai ser aí o Dia da Duque, com muitas ações ali no centro de Londrina.
7: A Duque de Caxias, que há muitos anos, né, é uma das principais avenidas aqui da cidade. Tem a faixa de ônibus ali, que é muito questionada, inclusive, sim, pelos comerciantes, porque atrapalha, né, o estacionamento, as pessoas que precisam parar ali na Avenida Duque de Caxias. E é uma avenida também estreita, né? Então, essa dificuldade do motorista parar o carro acaba atrapalhando o comerciante muitas vezes. Mas é uma avenida que tem comércios importantes ali, principalmente no setor de ferramentas, no setor de casa de tintas, tem ali também lojas de móveis, eletrodomésticos. Então a Duque de Caxias é muito conhecida ali na região central. Há exemplo também do Dia da Sergipe, do Dia da Saúl, agora o Dia da Duque. Então, essas associações comerciais, elas vão se unindo, por exemplo, também como lá na Guaporé, né, que é uma rua também que há muito tempo os comerciantes se abraçaram. E a união faz a força, né? Quando a gente vê os comerciantes todos juntos, pensando no futuro da avenida, realmente o resultado, ele chega. Muito legal, um abraço aos comerciantes lá da Duque de Caxias, inclusive, que sempre também estão conectados com a gente aqui na Jovem Pan News. Agora são 11 horas e 46 minutos.
6: E olha só, Wesley, é inédito, hein? Um avião que fez o primeiro voo intercontinental entre a Europa e o Paraná pousou ontem no aeroporto Afonso Pena, em São José dos Pinhais, na região metropolitana de Curitiba. O voo veio de Lisboa em uma rota sem escalas, trazendo passageiros, jornalistas e uma comitiva da companhia aérea diretamente do aeroporto Humberto Delgado, da capital portuguesa. Eles foram recepcionados com grande festa no aeroporto Afonso Pena. Isso aconteceu ontem à noite. A rota intercontinental foi anunciada em novembro do ano passado pelo governador Ratinho Júnior. E as passagens começaram a ser vendidas ainda naquele mesmo mês. O primeiro diálogo para essa rota aconteceu em 2023, em uma agenda realizada com a Secretaria de Estado de Turismo de Portugal. E os voos, então, são operados pela aeronave Airbus, com capacidade para 269 passageiros. O trajeto de Curitiba a Lisboa tem uma parada técnica no aeroporto do Galeão, no Rio de Janeiro, e as partidas acontecem 3 vezes por semana, nas quintas-feiras e aos sábados. Então, agora, esse voo intercontinental, algo inédito aqui, com esse voo direto de São José dos Pinhais para Portugal, sem paradas. Muito interessante,
7: com legal certeza demais.
6: Vai atrair ainda mais movimento para o aeroporto Afonso Pena, que é, né, um dos maiores aqui também do Paraná e do Brasil, com essa grande conexão aí com São Paulo e agora com Portugal.
7: É um aeroporto que é referência também aqui no sul do país, né? Fiquei em São José dos Pinhais, pertinho da capital Curitiba. Eu já fui de avião para Curitiba, em um avião, e quando chega lá, né, sempre tem a preocupação, muitas pessoas têm esse preconceito, ah, mas o aeroporto é longe da capital, vou ter que parar longe. Lá tem uma linha de ônibus, você vê, que é muito legal. É uma linha que você paga bem baratinho, é um valor bem acessível. Não sei quanto está hoje, mas na época eu fui, era muito acessível esse valor. Aí você entra nesse ônibus e o ônibus ele passa nas portas dos hotéis de Curitiba. Então você consegue ir até o hotel onde você está hospedado por meio desse ônibus, sem um custo com táxi ou motorista por aplicativo. É uma alternativa também. Na época foi bem legal, porque como eu ainda não conhecia Curitiba, foi a primeira vez que eu fui para lá, esse ônibus eu já fui admirando as belezas da capital, capital do Paraná, que inclusive é muito legal, já fui para lá diversas vezes, e lá tem muitos pontos turísticos, muitos locais interessantes de conhecer. Tem o Jardim Botânico, tem zoológico, tem Ópera de Arame. Olha, eu já conheci todos esses. É gastronomia, tem a Vila Fraternidade, que é muito legal também na gastronomia. Tem os bosques lá, Bosque do Alemão, tem os parques, o Barigui. Eu conheço tudo isso aí, eu conheço bem a capital, a Curitiba, muito boa.
6: Eu fui para Curitiba algumas vezes, mas quando criança e adolescente.
7: Vale a pena voltar.
6: Depois de velha, eu não voltei assim para passear, mas quando criança e adolescente eu ia muito para Curitiba.
7: Vale muito a pena voltar lá, é porque é uma cidade muito legal. E eu que sou também um fã de futebol, né, lá tem a Arena da Baixada, estádio de Copa do Mundo, né? Eu fui lá, entrei nos vestiários, fiz o tour, assisti um jogo lá do Atlético no estádio, fui no estádio Couto Pereira. Então é uma cidade que tem atrativo para todos os públicos, né? É muito legal mesmo Curitiba, eu gosto muito da capital aqui do Paraná e o aeroporto, né, ganha cada vez mais força, ainda mais com um voo como esse.
6: Com certeza, voo direto aí para Portugal, direto para Lisboa, é inédito isso aqui no Paraná. Agora são 11h50 e final de semana chegou, hein, Wes? Demorou um pouquinho, mas chegou.
7: Chegou, ainda bem, né? Eu já tava ansioso para esse fim de semana.
6: Eu também tô super ansiosa.
7: Para nós ainda não sextou, viu? Não. Vai sextar só 7h20 da noite.
6: Depois das 7h30.
7: Mas vamos sextar com força, né?
6: Com certeza. Domingão, a expectativa do jogo é muito grande.
7: Muito grande.
6: E como é que tá mobilizando os brasileiros, né? Muito se falava, não vou ficar torcendo, eu não tenho uma expectativa muito boa,
7: não,
6: mas agora tá
7: torcer,
6: todo mundo envolvido.
7: Né? Não tem como não torcer.
6: Na semana
7: até
6: passada...
7: Até quem não assiste futebol do Campeonato Brasileiro, Copa do Brasil, assim por diante,
6: para
7: assiste,
6: pra assistir.
7: Né?
6: Eu acho que é um momento em que realmente o Brasil para pra assistir. É algo que para o Brasil. Na semana passada, quando teve o jogo, que a gente saiu... 2 da tarde,
7: sim,
6: né? A gente viu aquele movimento, as pessoas querendo ir para casa, querendo assistir. Então é algo que envolve muito.
7: E algo que a gente vai esquecendo com o tempo, que tem muitas gerações aí que nunca viu o Brasil ser campeão.
6: Exatamente.
7: Né? O Brasil tem 5 estrelas na camisa, é pentacampeão, maior campeão, e isso não vai mudar porque a Alemanha já foi eliminada.
6: Era a única que podia chegar, né?
7: A única que poderia ser penta nesta competição. O Brasil vai continuar sendo maior, mas eu fico pensando, por exemplo, o meu sobrinho, né? Um exemplo, o Thiaguinho. Ele é um fã de futebol, gosta muito de futebol e ele nasceu ali depois do pentacampeonato. Então ele nunca viu o Brasil ser campeão. Os meus sobrinhos nunca viram o Brasil ser campeão. Então quando a gente vê eles torcendo e ficam nervosos, tem a Poliana também, minha sobrinha, nossa, ela
6: chega
7: fica nervosa,
6: chorar, né?
7: Chega a chorar. Então a gente vê assim que para eles é algo muito diferente de gerações que ficam comparando, né, com o Ronaldo, Romário e assim por diante. As crianças também, é muito legal, né? Criança pequenininha já
6: torcendo,
7: curtindo.
6: E crianças, idosos, a gente vê muitas senhorinhas,
7: muito,
6: né,
7: legal,
6: torcendo com a camiseta do Brasil. Então a gente espera que domingo venha essa vitória, né?
7: Eu imagino que vai acontecer.
6: Você acha que não vai ter remada, não?
7: Não, não vai ter remada. Eu acho que não vai ser fácil, né? O último jogo contra o Japão, eu tava aqui 3-4-0.
6: É.
7: Eu acho que eu já tô repensando.
6: Qual que é o seu palpite?
7: Olha, é difícil, hein? Esse é difícil. Você acha que a Noruega vai fazer gol? A primeira pergunta é essa.
6: Eu acho que sim.
7: Você acha que vai fazer gol?
6: Eu acho que sim. Eu acho que vai fazer gol e o Brasil vai batalhar para conseguir ali reverter a situação.
7: Não, mas de virada não, de novo
6: não.
7: Não,
6: eu tô achando que vai ser
7: não.
6: uns 3-2.
7: Ninguém
6: vai
7: aguenta.
6: Vai ser aquele jogaço.
7: Meu Deus,
6: eu, na minha opinião,
7: aguenta.
6: Vai ser aquele jogaço.
7: E segunda-feira a gente vai sem
6: 3-2. 3-2. Eu tô quase hoje já sem voz, imagina segunda-feira.
7: Não grite na hora do jogo. Cleiton Damiani, qual que é o teu placar? Fala aí.
13: 3-1.
7: 3-1, bom, 3-1 é legal.
6: Eu tô uns 3-2 ali, acho que a gente vai sofrer bastante, mas depois vai comemorar.
7: Eu tô achando, eu acho que não vai ser fácil, talvez vá pra prorrogação, mas eu tô querendo ali um 2-0, pra ser legal, sabe?
6: Não, eu acho
7: mas
6: que
7: o Haaland lá, se sobrar a bola pra ele, ele vai fazer gol.
6: E como é que a internet, né, movimentando os memes do Vini Júnior com o Haaland, inclusive, interagiram,
7: você
6: né?
7: Você viu o meme das Branquelas? Nossa, aquele
6: é muito bom,
7: genial, aquele
6: e
7: meme.
6: E o meme também do Vini.
7: Bom.
6: Colocando óculos, vendo a Virgínia e saindo, entrando o jogador, é muito
7: sensacional.
6: Bom. E os dois interagiram, né? Falaram que tem que recriar essas cenas aí. E isso é muito legal.
7: E chega ele aqui agora, ele que é o Branquelo aqui da Jovem Pan.
14: Isso aí é...
7: O Ademir Lobo.
14: Isso aí é racismo, não?
7: Não, é do filme. É do filme, As Branquelas.
14: As Branquelas.
7: Você não viu o meme lá do Haaland e o Vini Júnior? É bom demais aquele meme. É muito bom.
6: E eles interagiram.
7: E eles comentaram, eles falaram, vamos recriar e tal. O Haaland foi muito bom.
6: A gente tava dando nossos palpites aqui. Eu tô no 3-2 pro Brasil, claro. Cleiton 3-1.
7: Eu tô 2-0.
6: E o Wesley 2-0.
7: Você é ruim de palpite?
14: Eu acho que o Brasil ganha 3-1.
7: Tá com o Cleiton Damiani.
14: É, porque o Haaland vai marcar um gol.
7: Então, mas
14: só que o gol dele não vai valer nada, tá?
7: Mas tomara que não seja de virada.
14: Não,
7: né?
14: Não, se eu tô falando que vai ser 3-1, não vai ser de virada. Ele vai marcar um gol. Um gol e o Brasil vai marcar 3.
7: Então, mas assim...
14: Ele vai marcar um gol porque a defesa do Brasil não é tão sólida.
7: Não é.
14: E o cara é bom.
7: O cara é bom.
14: Se der sopa, ele faz mesmo. Mas o Brasil tem um baita ataque, eu acho que vai desencantar. Sem o Paquetá, o Brasil ganha. Por incrível que pareça, tem gente que torce o beijo quando eu falo isso, mas acho que o Brasil ganha, talvez com a entrada do Danilo ali, não sei se ele, Martinelli, Endrick, eu colocaria o Danilo, que continua com poder de marcação e solta o Matheus Cunha, enfim, escala um time realmente para cima, eu acho que o Brasil ganha.
7: O que tem me chamado a atenção também, Ademir, é o respeito dos jogadores das outras seleções pelo Brasil. É com exceção do Japão, né? Porque o Japão foi lá e falou, não...
14: Falou bobagem,
7: falou
14: né?
7: bobagem.
14: Tá pagando
7: mas a gente pegou o Haaland, né? Ele, mesmo sendo o jogador que é, ele falou, não, é muito difícil ganhar do Brasil. A gente pegou o próprio Mbappé também. O Mbappé, pode ser que ele tenha falado ali só na hora da entrevista, pode ser que sim. Mas ele falou, o Brasil é o único, tem 5 estrelas na camisa, tem que respeitar... Então, esse respeito pelo futebol brasileiro é muito legal de ver também.
14: E os caras têm que falar isso, primeiro, porque o Brasil é o maior detentor de títulos, né, de Copas do Mundo.
7: Uhum.
14: Segundo, que todos eles jogam entre eles, cara. Sim. A maioria joga na França, na Espanha. Então, eles estão sempre juntos. E terceiro, que o Brasil tem que respeitar a camisa.
7: O Brasil é Brasil.
14: E você está vendo que muita gente está sofrendo para passar de fase. A Bélgica sofreu, a Inglaterra sofreu.
7: Que jogo foi ontem, Croácia, hein?
14: Que loucura, né?
7: Croácia e Portugal,
14: que loucura. Então, cara, o VAR participando muito.
7: E aí, a bola do gol da Croácia no último minuto?
14: Não, mas ali estava impedido, né?
7: Tava impedido, eu também. Quando eu vi o lance, eu já falei, tá impedido na primeira vez. Mas depois, né, a tecnologia mostrando que a bola relou no jogador, aquele eletro.
14: Cara, mas loucura, mas muito detalhe pequeno, que não tem jeito. Alguma coisa vai passar. Por exemplo, aquele pênalti contra Senegal, cara, foi a bola do jogo, bicho. Foi o último lance, né, que tirou Senegal da sequência da Copa. Isso aí vai acontecer muito. Agora, algumas seleções vão ficar no meio do caminho, como a Croácia ficou, e por isso que o Brasil ganha força. Acho que o Brasil passa pela Noruega. Entre México e Inglaterra, eu acho que o México passa, e o Brasil passa pelo México, aí vem a Argentina aí. Seja o que Deus quiser. Aí não tem jeito.
7: E vai ser show, hein?
14: Vai.
7: 11 horas e 57 minutos. Obrigado, Vladimir. Destaque rápido do Tubarão.
14: O Tubarão tá pronto, né, cara? Amanhã a despedida do Iago Teles vai realmente pro Júbilo.
7: Vai embora o Iago Teles?
14: Vai. E dizem que a proposta é tentadora, não tem como segurar, cara.
7: Mas olha, eu já ouvi falar que o Iago Teles tinha um dos maiores salários aqui do Londrina também.
14: Sim.
7: Era bem pago aqui também.
14: Foi dobrado o salário dele ano passado, quando ele explodiu na Série C.
7: É.
14: Teve proposta, o Londrina dobrou e estendeu o contrato até o final de 28. Mas agora, ele tem uma proposta. Você imagina a proposta, hein? A moeda não é nossa.
7: Para onde que é?
14: Japão, Júbilo Iwata. Já pensou uma proposta em euro? E o Londrina vai pegar uma grana também. Então, presta atenção. Vamos imaginar que o Londrina pegue 60 mil euros. Não é nada. Mas vamos trabalhar com 500 mil reais. 500 mil reais dali 80 mil euros, 90 mil euros. Para eles não é nada. Londrina pega 500 mil e economiza os 80 que paga para ele para trazer outro.
7: Exato.
14: Porque além de tudo isso, está desgastada a imagem dele aqui.
7: Né? Depois da final
14: por tudo
7: do
14: que aconteceu. Então, deixa embora. E um detalhe, está com direito de compra, o Júbilo Iwata, num valor muito legal para o Londrina, pro time japonês, pro Iago Teles, para todo mundo. Então, isso, quando o negócio é bom, meu, imagina ver uma TV que quer levar você para São Paulo por 300 pau por mês. Eu vou te segurar?
7: Não vou.
14: Você não vai para São Paulo?
7: Você vai. 300 mil para São Paulo.
14: Com 2 anos você compra um jatinho e fala, eu vou para Londrina toda hora.
7: Entendeu? E sucesso pro Iago Teles, né? Sucesso.
14: Eu só não sei se ele vai jogar amanhã, porque é uma dúvida curiosa, né? Escala ele ou não?
7: Eu acho legal até pra despedida, pra ser valorizado pela torcida também, né?
14: Mas tem as coisas pra frente, né? E se não ganha? Empata na saída dele ali, como é que vai ser tudo isso? Que a torcida, cara, é emoção, não é razão.
7: É isso.
14: Tem tudo isso pra avaliar. Mas não é problema nosso. O problema nosso é ir lá amanhã, transmitir o jogo e tomara que Londrina vença, fica tudo bonito.
7: É isso. Bate pronto, então, aqui na Jovem Pan com o Ademir Lobo e também a equipe de esportes aqui da Jovem Pan.
14: E a gente vai pequeno, embora, hein?
15: Vai ter muita gente.
14: Leonel Bacinello.
7: Vai.
14: Leila Gonzalez. Ademir Zago. Giovanna Powell. Quem mais? E o Zé Zambolin.
15: Vou ter que pegar umas cadeiras aqui, então.
7: O Ademir,
15: né?
7: Lobo.
15: Vamos sair, então, para eles organizarem um estúdio, né?
14: É aniversário do Zago. Tem que falar
7: disso.
15: Vai ter surpresa. Que legal.
14: Pode ouvir.
15: Tá.
7: Então, valeu. Vamos nessa, então. 11h59. Um abraço para todo mundo. Obrigado pelo carinho da audiência. Bateu 6 horas. Cidade Alerta na TV. Canal 9.1. Fica aí, viu? Fica aí no Bate Pronto e 6 horas você vem para a televisão com a gente. Um abraço, viu, Silvia?
15: Um abraço, Wesley. Muito obrigada pela parceria nessa semana.
7: É,
15: obrigada a você que nos ouve, que nos acompanha no YouTube. Obrigada pela companhia, pela audiência. Bom final de semana e até segunda-feira aqui
7: até
15: no Pan News.
7: Até lá. Vai, Brasil!
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22: A seleção brasileira treina daqui a pouquinho para fugir das fortes temperaturas que estão ocorrendo aqui nos Estados Unidos. Aliás, a meteorologia tem previsão que amanhã, depois das 8 da noite, tenhamos chuvas e a temperatura venha cair. Estamos tendo aí pico de 38 graus com sensação térmica de 42 a 43 graus. Seleção treina às 11 horas da manhã no horário de Morristown. De Nova Jersey, Wellington Campos, na Jovem Pan News.
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2: Meio-dia e quatro na cidade de Londrina. Muito boa tarde para você que está sintonizado em 104,5. Estamos começando o bate-pronto da sexta-feira, véspera de jogo do Londrina, final de semana recheado de futebol. Tem o Londrina amanhã, tem a seleção brasileira no próximo domingo. A Jovem Pan News transmitindo tudo para você sobre Copa do Mundo, literalmente tudo, né, que está acontecendo lá nos três países, no Canadá, no México e também nos Estados Unidos. Hoje, dia 3 de julho, ano 2026, Jardim Tucanos, Alto da Ademar Pereira de Barros, na sede do Grupo RIC. Estamos aqui com uma temperatura de 22 graus, vivendo o inverno brasileiro. Final de semana com previsão de tempo bom, de céu aberto, e aí na semana que vem a queda de temperatura, né? Estamos aqui reunindo a equipe Jovem Pan News de Esportes. Hoje eu vou até às 13 horas para falar o nome de todo mundo, né? Giovanna Powell, Cleiton Damiani, Wellington Campos, Zé Zambolin, Ademir Zago, Valmir Jorge, Leonel Bacinello e a Leila Gonzalez. Caramba, hein, bicho? Que timaço, né? Está entrando em campo esse time para apresentar para você as principais do esporte a partir de agora. Amanhã o Londrina joga no VGD, na despedida do Iago Teles, às 16h. Londrina e CRB, a partir das 14h, estarei comandando o pré-jogo. Depois, Leonel Bacinello, depois das 15h, comanda a nossa jornada esportiva em 104,5. Que tem a camisa do Londrina, né? 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E não é a camisa de passeio, não. É a camisa de jogo mesmo do Londrina, confeccionada pela atleta. 3 de julho, aniversário do Ademir Zago. Boa tarde, Xará. Parabéns. Saúde e paz. Bem-vindo ao Bate Pronto. E qual é o seu presente de hoje?
3: Boa tarde a você, boa tarde a todos os amigos, né? Antes de mais nada, aí um bom agradecimento, grandioso, né? Agradecimento a todos que vieram me cumprimentar, não só os que estão aqui, mas aqueles ausentes também, partindo até do nosso diretor-geral Everton. Um abraço a todos, muito obrigado, mas a vida continua, né? Fazendo aí 72 anos, não é muito bom não, viu? Acabei de sair de uns exames aí, o cara nessa idade ele fica todo furado, viu, Zambolin? É exame de toda a natureza. Mas enfim, vamos em frente. O Londrina joga amanhã, pega aí o CRB, um time que tem uma campanha melhor fora de casa, conquistou 12 pontos fora de casa e 7 em casa. Então, né, o Londrina que fica esperto. Isso aí já é uma sinalizada de que a partida não será assim, né? É aparentemente fácil, como muita gente está pensando aí. Mas o Londrina teve uma boa semana, notícias à parte aí de saídas e talvez chegadas também, mas a vida continua e o Londrina tem que continuar a sua caminhada, né? O Londrina já passou por tantas e quantas aí, e obviamente não é porque o Iago Teles está saindo que, né, as coisas vão, de repente, ficar tão ruins como muita gente está pensando aí. Vamos ver o que é que dá esse jogo amanhã. Copa do Mundo, bastante movimentada também, e vamos falar sobre isso muito ainda nesse programa de hoje.
2: Uma da tarde tem a nosso bate-pronto nacional, né? 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Giovanna Powell, a nossa caçulinha. Boa tarde, bem-vinda ao Bate Pronto, Gi.
4: Boa tarde, quero agradecer todo mundo que está aqui, agradecer também os ouvintes, e a gente vai comentar muita coisa, inclusive aconteceu a coletiva ontem com o Lucas Marques, que a gente vai comentar hoje também os jogos. Infelizmente, um gigante foi embora ontem na Copa do Mundo, e a gente vai comentar tudo isso, vai ser muito legal. Quero agradecer a todos e uma boa tarde para você que também está nos ouvindo.
2: É, tem gigante que vai cair final de semana de novo, né? Porque tem muitos confrontos interessantes aí pela Copa do Mundo e a gente está nessa expectativa da passagem do Brasil para enfrentar México ou Inglaterra. Não é isso, Zé Zamboleio? O senhor esteve ontem lá no VGD. Qual era o clima lá de despedida do Teles? Boa tarde.
5: Muito boa tarde para você, Ademir Lobo, Zago, Giovana, Leila, Leonel, Damiani, todo mundo que está aqui no estúdio da Jovem Pan. Para você, ouvinte, que está ouvindo no rádio também, no YouTube da Jovem Pan News Paraná, acompanhando o nosso bate-pronto com imagens. Pois é, ontem, às 14h, tivemos uma coletiva de imprensa. O Lucas Marques e o Gabriel Lacerda falaram com a gente, com o torcedor, evidentemente, também. E a gente sentiu um clima, assim, um pouco mais leve nesse vestiário, por ser um momento mais favorável, né? O Londrina não perde a 3 jogos, teve ali 7 pontos nos últimos 9 disputados, mas também uma ciência, os jogadores bem cientes de que deixaram escapar 2 pontos, né? Por mais que o Micali, depois daquela partida, falou que não tem sabor amargo, Londrina conseguiu um empate fora de casa contra um adversário difícil, tudo bem, mas os jogadores falaram que sim, ficou um gosto amargo porque o Londrina teve o jogo na mão. Abriu 2 gols contra o Cuiabá, tomou um empate depois, mas é um clima assim, mais leve do que a gente já viu em outros momentos. Assim, a gente não vê aquele clima pesado, aquele ambiente pesado. E os jogadores também falam e reconhecem abertamente sobre a questão de janelas de transferências. Que quem chegar aqui para lutar pelo Londrina, se dedicar ao máximo e deixar tudo dentro de campo, cara, quem chegar para agregar vai ser muito bem-vindo e muito bem recebido, porque vai ser bom para todo mundo. Essa é o que os jogadores têm em mente, né? A tranquilidade que, cara, quem chegar para contribuir vai ajudar todo mundo. O próprio Lucas Marques falou sobre isso. Quem chegar para ajudar vai ser bom para mim, vai ser bom pro clube, vai ser bom pro torcedor, vai ser bom até pra imprensa, né? Ele falando isso, inclusive, na coletiva. Então, assim, é mais esse clima, viu? A ciência de que o Londrina tá num momento delicado ainda dentro da zona de rebaixamento, mas que tá trabalhando para sair dela o mais rápido possível.
2: Meio-dia e 11, o Marcelo Vieira Teixeira está mandando uma mensagem aqui, ó. Boa tarde a todos, parabéns ao Zago, saúde e paz para ele, né? E aí pergunta para o Zago sobre o Ninho Paraíba. 40 anos, o campeonato é sub-39, esquadra não está levando a sério a Série B. E aí, xará? Ninho Paraíba. Nino Paraíba é um veterano que já passou, inclusive, pela Ponte Preta, né?
3: Passou sim. Bom, muito obrigado aí ao Marcelo, né, que está me parabenizando. Olha, eu não sei, o Londrina tem uma política, às vezes você não entende, né? A política de aproveitar jovens e, de repente, vem aí, né, se é que vem mesmo, um veterano. Ele é reserva, ele é banco lá no time do Cuiabá, se não me engano.
2: Cuiabá.
3: Né? Ele estava, inclusive, na partida lá diante do Londrina. Um jogador que, dentro de um esquema bem organizado, talvez possa ser interessante, claro, até porque tem muita experiência, né? Não sei como está fisicamente, mas o torcedor que não espere aí grandes novidades em sentido de contratações. Virão os jogadores baratos, jogadores em final de carreira, porque a esquadra, desde o início da esquadra, que nós sabemos que
2: mas
3: tem uma política...
2: Mas agora não pode ter um desespero maior pela campanha que está fazendo?
3: Acho que o Belintano não fará isso. O Belintano não vai sair do seu planejamento. Isso é o que ele tem dito. Para mim, seria uma enorme surpresa se ele, né, saísse do planejamento financeiro. Ele sempre prezou muito por isso.
2: Mas o dinheiro do
3: Teles
2: não dá para dar uma melhorada agora no elenco?
3: Não acredito, Lobo. Sinceramente, não acredito. Né? Conhecendo bem aí, entre aspas, porque ele está longe da cidade, o Belintani, mas por seus posicionamentos, não acredito que ele fará grandes investimentos. Ele vai, sim, priorizar os pagamentos em dia, como tem sido até aqui.
2: Meio-dia e 13, Leila Gonzalez, que também comanda o nosso bate-pronto aqui. Boa tarde, bem-vinda ao bate-pronto. E aí, Leila, tá confiante para amanhã?
6: Boa tarde, Lobo, a todo mundo que está presente aqui hoje. Mais especial para o Zago, que está ficando um pouquinho mais velho hoje, né, Zago? Mais uns 5 aninhos eu estava perto de você, né? Mas enfim, boa tarde a todo mundo. confiante com esse Londrina que vem de 3 jogos sem derrota, 2 vitórias seguidas em casa e 1 empate fora, e que inclusive, enfim, começou vencendo, mas um Tubarão que tem bastante coisa ali aos arredores, possíveis saídas, interesses de clubes da Série A no Bruno Santos, eu e Iago Teles praticamente já de malas feitas. Então é bastante coisa que rodeia ali a equipe do Tubarão, mas a confiança ela existe porque é um confronto direto contra o CRB, e nesses confrontos diretos o Londrina vem vendendo a melhor, e nesse calendário de julho em que o Londrina terá CRB, América e Botafogo, é importante demais começar já com esses 3 pontos jogando em casa diante da equipe do CRB para colocar ali a equipe visitante em seu devido lugar, e claro também foco total na Copa do Mundo, é o Brasil que pega a Noruega de Haaland, de Odegaard, mas que tem Vini Júnior, que tem, enfim, outros jogadores que podem decidir como vem decidindo. Então é bastante coisa hoje ao longo do bate-pronto que certamente vai render bastante assunto.
2: Meio dia e 15, o cara é importante mesmo. Até o Leonel viajou para dar um abraço dele. Olha só. O Leonel veio de longe.
6: Fala dele.
3: Leonel é nosso companheiro.
2: E aí, Bacinello, boa tarde. Que prazer tê-lo aqui no Bate-Pronto, rapaz.
7: Alegria é minha. Boa tarde a todos. Eu jamais poderia deixar de vir aqui dar um abraço no amigo. Uma data tão específica, tão importante. Ele que representa muito dentro do grupo todo. Do grupo esportivo, e eu, obviamente, alterei a minha agenda para estar aqui. Falei para você ontem que eu viria dar um abraço do Zag, e aqui estou para abraçar o Zag e a todos os colegas que eu acompanho todos os dias, mas que raramente posso estar aqui. Mas é uma felicidade muito grande. Parabéns, Zag, aqui no ar, para que o mundo saiba que eu estou lhe desejando muitas felicidades.
6: Ô, Lobo, quando for seu aniversário, você fica de olho, viu? É bom, esse rapaz tá aqui também.
2: Eu não vou estar nem em Londrina.
6: É diferente,
2: não.
6: Né?
2: Viu? Não, vou estar viajando, fugindo disso aqui tudo. Viu? Mas o Zago, por exemplo, a semana que vem você vai ter que comprar outra passagem, porque ele vai reunir todo o nosso time.
7: Ah, com certeza. Não sei aonde que ele vai fazer a festa, mas aonde for eu vou, não tem problema.
3: Com prazer reunir os amigos, né? Sempre é muito bom, independentemente de estar aí fazendo aniversário ou não.
6: Tem que ver a sorte para Londrina, né? Esse aniversário.
7: Sim,
6: aí,
7: eu até quero aproveitar um gancho, se vocês me permitem, com relação a essa questão do jogo de amanhã, da saída, da entrada e do pacto que eu penso ser imprescindível também para o jogo de amanhã, já que a gente falava do pacto lá nos 6 pontos que nós conquistamos. E até em off eu conversava com o Lobo sobre algumas questões, e um dos pontos era o seguinte: quanto custa para o Londrina perder a vaga na Série B? E quanto custa para o Londrina contratar alguns jogadores para manter a vaga na Série B? Então, são esses aspectos. Eu entendo, não conheço o Belintani, mas percebo que ele é um administrador, é um cara que conhece tudo de futebol, e eu tenho certeza que ele já fez essa pergunta também, essa conta. É melhor alterar o orçamento e você, de repente, contratar alguns jogadores de peso para manter a vaga na Série B? Não, eu vou manter o orçamento, mas eu volto para C. Eu acho que não faz muito sentido para quem administra, e eu penso que com essa janela, novos reforços deverão vir, até porque faltam aí atletas no banco de reserva, o treinador olha para trás e não vê absolutamente muitos recursos técnicos para pôr em campo. Exemplo do empate que nós cedemos lá para o Cuiabá, porque quando saiu o lateral direito, que não era lateral, o Heron era zagueiro, mas que foi uma surpresa positiva ele jogando de lateral, e aí coloca lá, substitui, não sei por que razão, acho que se contundiu o Heron.
3: Se contundiu.
7: Colocou um lateral de ofício, que não deu recado, colocou o Alisson, que estava voltando de uma contusão, estava sem ritmo, e ali nós sofremos ali, e esses 2 pontos são imprescindíveis para quem está nas condições que o Londrina se encontra.
2: Meio-dia e 18, o Alex da ONG Eletro, está dizendo aqui, ó: boa tarde a todos, muita saúde para o Zag, muita inspiração para a dupla de Ademir aí na Jovem Pan. Felicidades, Zag. O Alex, lembra do Alex da
3: ONG Eletro? Um amigo nosso, né? Muito obrigado ao Alex, lá da ONG, né? Que está sempre nos acompanhando também. Uma pessoa, assim, que nós temos aí no nosso meio, né? Com muito carinho. Obrigado, Alex.
2: Meio-dia e 18 na cidade. Um abraço ao Lucas Guaçu, que também está acompanhando o nosso bate-pronto lá em Sarandi. O Fábio Sanches também está acompanhando o nosso bate-pronto aqui pela Jovem Pan News em 104,5. Bom, está tudo conspirando, embora o senhor sempre é do contra, mas está tudo conspirando a favor do Londrina, né, cara? Você viu os jogos de ontem? Daqui a pouco a Giovana vai trazer, inclusive, resultados da Série B, falar de resultados de Copa, mas os dois que estão atrás do Londrina não avançaram nada, nem Ponte Preta e nem

0: está acontecendo, nós estamos o quê? 16ª rodada, isso, né? O Londrina está sempre aí sonhando, ah, alguém vai perder, não sei quem vai ganhar, né?
1: Até porque o Londrina já teve diversas oportunidades. Quem vive de sonho
2: é poeta, é. Futebol não é poesia.
0: Não, quem vive de sonho é padaria, rapaz. Quer um sonho, vai lá na padaria e compra lá, entendeu? Come gostoso, mas o Londrina tem que fazer a parte dele, né? Vencer os jogos. E esse jogo de amanhã, vocês fiquem espertos, é um jogo chato.
1: É um jogo chato.
0: É um jogo difícil.
3: Isso é muito medroso.
0: Não vai ser assim, mamãozinho com açúcar, não. Né? Já venceu o Botafogo lá, vem com moral, joga melhor fora de casa, vem de 3 rodadas sem perder, né? Então não é só o Londrina que tá aí botando as asinhas de fora, não. O CRB também.
1: E até pra gente pensar, claro que não tem como a gente fugir muito de falar sobre os times que estão ali na parte de baixo da tabela também, CRB, Botafogo. Inclusive o Avaí tem um confronto direto com o próprio Botafogo na rodada, que também é outro jogo importante, como foi Botafogo e CRB na rodada passada. Mas no final das contas, esses cálculos de posição o Londrina vai ter que fazer ali perto do final do campeonato, sobre times que podem perder e ajudar o Londrina ou não. Porque nesse momento, na 16ª rodada, o Londrina precisa fazer a sua parte, então não adianta nada. O Avaí lá, empatar com o Botafogo, só que Londrina vai lá e não ganha do CRB. Então não tem como contar com isso, né, Leonel? A gente vem e essa bola que você levantou acerca de quanto custa pra manter o elenco, quanto custa cair pra Série C. O Londrina ficou tanto tempo sem ir pra Copa do Brasil e voltou a conquistar isso. É muito difícil você captar jogadores pra jogar uma Série C, então perder esses jogadores que a gente já tem, que não são muitos de nível acima, como é o Bruno Santos, como é o próprio Wallace, enfim, jogadores que, até que o Zago brinca dizendo que são medianos, mas pro Londrina, o
0: Eu falo sério, eu não brinco, não. Quando eu digo que são medianos, é porque é isso que eu penso.
1: Mas que pro cenário do Londrina, é o necessário e é o que o Londrina consegue fazer. Esses jogadores na Série C, o Londrina não conseguiria trazer, por exemplo. Então, essa manutenção na Série B, ela é fundamental. Então, fazer a sua parte amanhã contra o CRB, em um jogo duríssimo, é o pontapé. Então, esses 3 jogos que o Londrina tem de invencibilidade, eles não significam nada se o Londrina perder amanhã.
3: Meio-dia e 22 em Londrina. Mandar um abraço aqui pro Ailton Pereira Prazeres, né? Tá acompanhando o nosso bate-pronto, tá mandando um abraço aqui pro Ademir Zago, tá dando parabéns aqui pro Zago, uma família abençoada, família Prazeres ali, que mora perto da Vila Recreio, né? Tem o Fiona, tem o Bidi, 2 ex-jogadores de futebol profissional, Paulo, tanta gente, o velho, né? Todo mundo ali aí. Está sempre acompanhando a programação esportiva da Jovem Pan News.
0: Um abraço a todos, muito obrigado aí pela lembrança. E, claro, eu fico assim, envaidecido, né? Com tanta gente aí me parabenizando nessa data aí. Muito obrigado.
3: O CRB não aceitou a proposta do São Paulo pelo Mikael, tá dizendo aqui o Marcelo Vieira Teixeira. São Paulo vai vir atrás do Bruno Santos, cara.
0: Ah, mas não teve proposta, né? Teve uma mão grande que tentaram levar, porque, olha, me empresta o cara, eu não te pago nada e fica por isso mesmo. Você já viu esse tipo de negócio? Você fez algum negócio algum dia assim?
2: Toda empresa que fez isso quebrou.
0: Quebrou. Mas aí...
1: Nem todo mundo é pouco, né, Zago?
0: O São Paulo tá quebrado, olha. Então não teve proposta.
2: São Paulo chega nessa semana a 1 bilhão de dívida. 1 bi o São Paulo deve.
0: É, quem procura acha,
2: isso é mais gestão, viu?
0: É, lógico, né? Mas vem atrás do Bruno Santos, é sério isso?
1: É, há uma possível sondagem que aconteceu em cima do Camisa 9 do Londrina, mas é aquele papo, né? A gente já viu o Londrina cedendo o Maurício por empréstimo com obrigação de... com empréstimo pro Fortaleza. Aí tem essa questão do Iago Teles também, que sairia por empréstimo pro time de Japão, mas que depois renderia frutos financeiros pra equipe do Tubarão. Mas esse tipo de negócio pra equipe que consegue segurar o atleta, por exemplo, o CRB segurar o Mike, o Mikael, é fundamental, né? Porque querendo ou não, pode não servir pra grandes equipes da Série A, mas na Série B o cara é artilheiro.
0: Você citou aí o Iago Teles, o lobo que fala japonês, então... Boa sorte ao Iago Teles em japonês. Você consegue falar isso, Lobo, ou não?
3: Não, isso que é demais.
0: Não consegue?
3: Né?
1: Não consegue? Você é quase japonês, Lobo.
0: É sério?
3: Isso que é demais.
0: Não, mas você...
1: Obrigado, ele sabe, né?
3: Obrigado.
0: É, tem que passar pro Iago lá umas dicas, como é que é bom dia, boa tarde, não sei o quê.
2: Eu não sei se foi bom negócio sair do Iago Teles também.
1: Você não gostou?
2: Eu não sei se eu abriria a mão desses talentos que eu tenho, essas peças que são destaques no elenco. Num momento desses.
1: Mas você não acha que ele fez uma força pra sair, Leonel?
0: É o que eu ia dizer.
3: Cara, deixa o cara gambater pra ele.
1: Ah, você pesquisou?
3: Gambater pra ele,
1: então.
3: Sorte, prazer, felicidade, sucesso.
0: Quando o jogador quer sair...
2: Gambater aí, Iago.
0: Leonel, quando o jogador quer sair, não adianta. Contrato não segura. entendeu? É jogador.

0: Dor e treinador, aprenda isso aí. Não segura.
1: E não deve segurar.
0: Não deve, exatamente.
1: Por exemplo, Leonel Bacinella, lá, uma rádio de São Paulo, chama o cara lá, vai pagar 100 pau pra ele.
2: Você está em off ainda, está em off.
1: Não, mas, tá, mas vamos mas especular.
3: O, mas bota o acordo off, já não está em negociação?
1: Não tem, e outra, gente, o negócio do Iago Teles é tão completo que vai todo mundo dar risada. O Iago Teles com baita salário, o Júbilo Iwata levando um bom jogador pro futebol japonês e o Londrina que deve pegar uma
0: um cascalho bom
1: acima de
0: aí.
1: Meio milhão, eu acho.
0: Vira um bom negócio.
1: E para lá não é nada. 80 Sim. mil euros, né, por aí, não é nada para eles. E para o Londrina, 500 mil. E um detalhe, não vai pagar os 80 do Iago Teles daqui para frente. Você pode trazer um outro cara, ou Sim. dois caras.
0: É, Sim. mas a torcida, ela fica assim reticente.
1: Mas
0: porque...
1: a torcida não quer que ele vá embora?
0: Não, digo assim...
1: Você mesmo falou que eles queriam que ele fosse embora?
0: Não, eu não disse isso. Eu disse assim, olha, uma parte da torcida, né... Tá muito magoada ainda, mas também isso aí passa.
1: Mas já passou,
0: mano. Enfim, assim, o que se analisa é que dentro do contexto de economia da esquadra, esse dinheiro que possivelmente vá ter em relação à saída do Iago Teles, talvez não seja revertido para o próprio time. É esse o problema, porque não tem essa certeza, né? É um, claro que uma empresa ela tem várias pernas ali, tem... CT para construir, tem base para gastar com base, que é onde vai revelar jogadores, e tem uma série de despesas que a torcida às vezes nem fica sabendo, né? No campo, né? Manutenção do VGD, essa coisa toda aí. Então, se viesse o dinheiro para repor, tá tudo certo, é um negócio, né? E um negócio bom. Essa que é a dúvida.
1: Meio-dia e 27. Vamos correr, porque senão hoje vai ter que levar até 14, né?
0: É, e tanta gente, né? É. E olha, você trate de faturar mais, porque para pagar todo esse pessoal aqui, não tá
3: uma
0: fácil.
3: Parte do seu salário,
0: tá que aumenta, né?
1: Eu vou brincar de vender, que é uma coisa que eu gosto de fazer.
0: Você comigo. É mestre disso.
1: Meio-dia e 27. Vamos aos Estados Unidos. Agora é hora e vez do plantão da Copa.
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1: Meio-dia e 27, Estados Unidos, Wellington Campos. Alô, meu ídolo. Boa tarde.
5: Alô, Ademir. Alô, amigos da Jovem Pan News. Muito boa tarde para você, meu ídolo. Muito calor nesta sexta-feira aqui em Morristown, Nova Jersey, onde a seleção brasileira trabalha nesta manhã para evitar os efeitos do calor. Bastante rigoroso neste período, vai até amanhã. E a tendência é que a seleção brasileira no domingo venha jogar com uma temperatura mais baixa. Ontem bateu 38 graus, hoje a previsão de chegar até 36 graus no final da tarde. A seleção brasileira pega a Noruega. Técnico Ancelotti classifica como o jogo mais difícil deste momento da seleção brasileira. Chama a atenção para um dos melhores jogadores do mundo, que é Haaland, o atacante norueguês, e diz que a seleção brasileira vai buscar aí uma bela classificação. O Endrick, que conversou com os jornalistas na concentração, questionado aí sobre ele, Matheus Cunha, o próprio Igor, Thiago, jogadores diferentes, segundo o próprio Ancelotti, ele comentou.
6: Cara, eu tô aqui no Lyon, eu pude ajudar muito a equipe jogando de 9 também, pude jogar de aberta na direita, pude fazer um falso 9 ali também no Lyon. E o Mister sabe muito bem as minhas qualidades, sabe as minhas características, porque a gente passou um ano no Real e foi um ano onde eu sempre estava treinando, sempre estava ali melhorando e ele me via, ele sabia o que eu podia ajudar a equipe. E aqui não é diferente, ele sabe com que eu posso contribuir, mas não só eu, como o Igor Thiago, o Matheus Cunha, acho que todos os jogadores ele sabe muito bem. E é como eu sempre falei, eu sempre vou falar aqui. Ele não vai fazer o melhor para mim, ele não vai fazer o melhor para o Endrick, não vai fazer o melhor para o Matheus Cunha, ele vai fazer o melhor para a equipe. E o que for melhor ele vai fazer, e é isso, eu acho que é o que ele tem de melhor. Ele não tem medo, ele faz o que ele pensa e as coisas acontecem. Parece que Deus olha para ele também, ele fala, ele é iluminado, porque tudo que o Carlos faz acontece, sabe? Então, acho que todos os jogadores aqui estão seguindo o plano do Mister. Então, acho que é seguir assim. E quando o Mister falar para mim fazer alguma coisa, eu vou fazer. Não vou olhar para trás, só vou escutar a voz dele e fazer o que ele me pedir.
5: Aí o garoto Hendrick dizendo que o homem mandar fazer, eu vou fazer, até porque ele acrescenta demais na minha carreira. É a seleção brasileira para domingo, 5 da tarde, contra a Noruega. É de novo mata, como diz Ancelotti. Falta definir quem substitui o Lucas Paquetá, mas isso certamente ele vai levar para o vestiário e nós da imprensa só saberemos quando for divulgada oficialmente a escalação do Brasil. Sigo com os meus candidatos, Danilo Santos, Martinelli, pelo menos por enquanto são esses os nomes que estariam brigando ali pela posição do Lucas Paquetá. Tá falado? É com você. Direto de Morriston, em Nova Jersey, e Wellington Campos, ao lado da seleção brasileira.
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5: A FIFA já faz um estudo de mudar o período da Copa do Mundo devido às fortes temperaturas. A Copa de 2022, por exemplo, no Catar, saiu do meio do ano e foi disputada nos meses de novembro e dezembro, já no inverno. Em 2030, nada deverá ser modificado, mas para a Copa de 2034 na Arábia Saudita, poderemos ter então o final do ano, o inverno saudita recebendo este Mundial. E para 2038, a Copa do Mundo pode, ao invés de ser um torneio de verão, passar a ser um torneio de inverno. De Morriston, Wellington Campos, para Jovem Pan News.
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3: Meio-dia e 35, estamos de volta com o Bate Pronto Londrina. É o nosso segundo bloco, muito para falar sobre Londrina, muito para falar sobre o Tubarão, que joga amanhã contra o CRB. E, claro, a seleção brasileira que encontra e vai cruzar a Noruega, buscando ali a vaga para a próxima fase da Copa do Mundo e, quem sabe, ir avançando e conseguir beliscar ali um jogo muito forte contra Inglaterra ou México. Eu tô vendo aqui intervalo, o Ademir Zago. Hein?
1: Intervalo pois diferente. Pois é, isso que eu ia falar. É, isso que é intervalo diferente.
3: Vocês,
1: né?
3: Vocês pensam que é fácil trabalhar em rádio? É. Claro que não. Aqui a gente tem que ficar com bolo, com salgadinho. O Zago tá todo feliz da vida
1: cantando
3: aqui.
1: Cantando parabéns pro Zago, né? Eu abraçar aqui ao Paulo, né? É. O Paulo da Goulartes, né? 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
3: E o Zago tá babando, né? Nesse bolo.
1: É,
3: já.
1: E tal. E aí o Zago diz que não vai dar para ninguém, né?
3: Não.
1: Um abraço ao Paulo, a Cirlei, toda a família, né, da Goulartes ali, da Teodoro Victorelli, 810, um grande nome em referência em bolos doces e salgados na cidade de Londrina. E na Copa do Mundo, curioso, eu estava conversando com o Paulo na segunda-feira, tá todo mundo pedindo.
3: Mas é bom demais, né?
1: Em
3: salgadinho.
1: Casa para ver o jogo, um salgadinho, né?
3: É muito bom.
1: É muito bom, né, Gi? Então, parabéns ao Paulo da Goulartes, né, por ter essa qualidade toda, esse comprometimento de entrega, e entrega com qualidade, né? 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Um abraço a ele, a toda a família. E o Zago vai se acabar, né?
3: Agora quero ver como é que faz esse programa agora com esse cheiro de salgadinho delicioso aqui, mas tudo bem, né?
0: Rapaz, tá tão bonito esse bolo que eu tô com... Olha, não tô querendo cortar esse bolo. Eu quero levar e guardar esse bolo, sabe? Porque tá lindo, maravilhoso. Muito obrigado lá ao Paulo da Goulartes.
3: Meio-dia e 37, vamos falar sobre o Tubarão agora, porque ontem a gente teve entrevista coletiva, tanto do Lucas Marques, o volante da equipe do Tubarão, quanto do zagueiro Gabriel Lacerda. Bastante coisa aconteceu ontem. E apesar de todo esse foco que tem em Iago Teles e possíveis saídas, o foco mesmo está na vitória, dessa possível vitória, dessa necessidade de vitória do Londrina em cima do CRB. Zé Zambolin, você que esteve ontem no VGD, duas entrevistas de dois jogadores que vêm jogando como titular, o Gabriel Lacerda ainda mais em foco, porque antes essa vaga era do Wallace, né? E ele assumiu a posição e vem dando conta do recado.
16: Exatamente, né? A Londrina encaixou ali um time titular, tá ganhando um padrão, e ontem o Lucas Marques e o Gabriel Lacerda falaram com a gente, né? O Lucas Marques falou um pouquinho sobre como ficou aquele vestiário depois da partida contra o Cuiabá, né? Que o Londrina larga na frente, faz dois gols e depois acaba sofrendo um empate. Então já vamos ouvir o Lucas Marques, ele que é bem experiente, sempre fala com a imprensa, sempre fala com o torcedor. Lucas Marques, então.
17: Então, ficou aquele clima, né? Aquela... Todo mundo, a gente foi no intervalo com 2-0, então totalmente todo mundo ligado, se cobrando, falando. E depois você vem com aquele balde de água fria, que a gente tomou os dois gols, mas foi bem difícil o segundo tempo, né? E isso é um ponto que a gente vem falando que a gente tem que melhorar, principalmente no segundo tempo, ou principalmente quando depois que a gente faz um gol, a gente acaba não conseguindo fazer com que o jogo fique nas características que a gente quer. Só que esse jogo foi totalmente atípico. A gente pegou um time do Cuiabá que é extremamente organizado, extremamente compacto. É um time que vai brigar lá em cima, não está ainda entre os seis, eu acredito, mas eu acho que vai chegar fácil ali, porque é um time muito bem treinado, tem muitos bons jogadores. E a forma que eles vieram no segundo tempo acabou nos empurrando para trás. E a gente não conseguiu encaixar um contra-ataque. e isso foi até contra o Atlético aqui, a gente também teve um pouco de dificuldade de poder sair depois que a gente fez o gol. Então são pequenos pontos que a gente sabe que tem que crescer, tem que evoluir, e consequentemente a gente evoluindo nesses pontos, a gente vai estar muito mais perto da vitória e de sair da zona. E ali ficou aquele gosto, né? Se antes do jogo alguém falasse que 2x2 e a gente saindo perdendo 2x0 buscasse o empate, seria um gosto totalmente diferente. Mas pela situação de que estava tanto no controle, estava tão nas nossas mãos e a gente deixou escapar, mas serve de aprendizado. A gente teve as duas vitórias antes, depois buscamos esse empate, então serve de aprendizado para futuramente não voltar a acontecer isso.
18: Lucas, boa tarde. Que tipo de projeção o elenco tem feito, o Rogério Micalho também, sobre essa partida contra o CRB, um adversário que vem 3 jogos sem derrota na competição, venceu o Botafogo fora de casa na última rodada. E queria que você comentasse um pouquinho sobre esse meio de campo, né? Que nos últimos jogos tem tido uma dinâmica diferente. Você, André Luiz e João Tavares, acho que dá para dizer que deu liga, né? Esse meio de campo do Londrina.
17: Então, o CRB também está pressionado, de certa forma. Eles conseguiram essa vitória agora contra o Botafogo, que foi num confronto direto também. Mas eles estão com uma pressão gigantesca. E a nossa projeção e o nosso primeiro objetivo de momento é sair da zona o quanto antes. Depois de sair da zona, consequentemente, a gente vai sentar, olhar, ver o que vai nos oferecer. A gente está... Falta o quê? 4 rodadas, se eu não me engano, para acabar esse turno, né? A gente tem que chegar... Passar desses 20 pontos o quanto antes, essa é a projeção que a gente tem que fazer e tem que ser claro com todo mundo, como a gente é aqui. Então, com esses confrontos direto, vai ser muito importante para a gente pontuar o quanto antes. Então, essa é a nossa primeira projeção, sair da zona, porque a gente já passou muito, muito tempo ali. Estamos trabalhando, estamos buscando, essas vitórias estão sendo extremamente importantes para isso. Em relação ao meio campo ali, com o André, com o João, a gente já vem desde o estadual jogando junto, assim, né? Então... É mais dos mesmos, a gente só teve agora com o João e com o André ficando um pouco mais por trás, fazendo aquela situação de entrar na linha e saindo, a gente fica um pouco mais tranquilo, porque você acaba tendo 5 ou 6 jogadores atrás para marcar, e eu e o João para poder infiltrar, bater na área e voltar. E como eu falei, a gente tem que melhorar um pouco nesse ponto de retenção de bola, de ter bola, de conseguir também neutralizar o adversário com a posse, não só defendendo, né? E está sendo falado, a gente está trabalhando bastante para melhorar esses pontos. E tenho certeza que agora contra o CRB já vai ser nítido a melhora como vem sendo nesses últimos jogos.
18: Esse Lucas Marques falando com a imprensa, quem também falou ontem foi o zagueiro Gabriel Lacerda sobre esse momento defensivo, né, do Tubarão, que sofre bastante, bastante gol. Só não sofreu ali nos últimos jogos gols contra o Atlético, aquela vitória por 2x0. Gabriel Lacerda também fez uma autocrítica, uma avaliação em relação a esse momento defensivo do Tubarão.
19: A gente vem tendo uma grande felicidade de estar sendo positivo, né? Tendo resultados positivos nesses confrontos diretos. E a gente precisa manter isso durante esse jogo com o CRB, que eu vejo mesmo eles tendo essa vitória no último jogo contra o Botafogo, que eles deram uma distanciada ali. Mas eu vejo como um confronto direto. Acho que é um jogo chave para a gente. A gente estaria fora da zona se a gente tivesse ganhado do Cuiabá. Infelizmente escapou, mas foi um ponto importante. Mas pela forma do jogo, a gente fica naquele remorso, aquele sentimento, fala, pô, tava muito na nossa mão e a gente deixou dar aquela escapada.
18: Boa tarde, Gabriel. O Londrina tem ali uma sequência positiva, né, nos últimos jogos, ali 7 pontos, mas ainda é uma equipe que sofre muitos gols, né? Se a gente pegar até num retrospecto maior, só na partida contra o Atlético, que saiu sem ser vazado. O que o Micalho tem trabalhado de diferente para evitar que nessa partida sofra algum gol?
19: Boa tarde. Cara, a gente tem se cobrado muito. Porque na Série B faz muita diferença você tomar poucos gols, né? Faz muita diferença. São clubes que vão brigar por acesso. Essa é a realidade. Acho que isso a gente está corrigindo diariamente, porque a gente fala assim, a defesa em si às vezes só se baseia no zagueiro e goleiro. Mas não, é um todo. É um todo. Eu acho que no jogo do Cuiabá, o segundo tempo a gente deixou muito a desejar e acabou... Escapando lances ali que a gente acabou ficando um pouco, começou a ficar exposto, foi abrindo e, pô, quanto mais você bate ali, acaba furando, infelizmente. Mas a gente tem trabalhado para corrigir esses pequenos detalhes, ajustar. A gente tem sofrido menos, acho que vocês têm visto isso, mas ainda tem saído alguns golzinhos, às vezes alguns lances ali que a gente pode fechar, assim, essas brechas, sabe?
3: 12:44. 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Antes da gente comentar sobre essa entrevista do Lucas Marques e também do Gabriel Lacerda, bastante coisa pra gente falar acerca dessa entrevista. Giovana, você tem aí os resultados na mão dos jogos de ontem da Série B e também dos confrontos que vão acontecer esse final de semana?
20: Com certeza. A rodada começou ontem com os jogos de Cuiabá e América Mineiro e Fortaleza e Ponte Preta. Cuiabá e Fortaleza ganharam 1-0 para o Cuiabá, 2-0 para o Fortaleza. E a gente tem jogos amanhã também, inclusive o Tubarão joga amanhã às 4 horas. Temos Criciúma Sport, Novo Horizontino e Atlético Goianiense, Goiás e Ceará. No domingo, Náutico e Juventude, Botafogo e São Paulo. Botafogo de São Paulo, Avaí, Vila Nova e São Bernardo. Na segunda-feira, e a rodada se encerra, na terça-feira, Atlético contra o Operário Ferroviário.
3: Meio-dia e 45, Ademir Zago, essa é a rodada, esses foram os resultados. E juntando com essa entrevista de Gabriel Lacerda e de Lucas Marques, o Gabriel falou, né, de tanto tomar porrada, uma hora acaba sofrendo. Mas, enfim, não dá pra tomar porrada e não dá pra sofrer, né?
0: É, na verdade, ele tem muita razão, né? A defesa não se resume somente nos dois zagueiros e no goleiro. Exatamente. Na Londrina, inclusive, tomou o gol pelo lado do campo, o gol que determinou o empate do Cuiabá, naquela bola que o Wallace deu uma bobeada terrível ali. O Kevin também já tinha ficado na jogada, ficou esperando a bola sair, a bola não saiu, né? E ali foi uma bobeada. E sim, é claro, né? A defesa não se resume somente a isso aí, a dois zagueiros e o goleiro. O time todo tem que saber defender, porque o futebol é coletivo. Em relação às falas do Lucas Marques, eu concordo em parte nessa história de que nós não tivemos alternativa, nos empurraram para trás e ali a gente não achou uma bola para ter um contra-ataque.
3: Só não deixa ser empurrado para trás, né?
0: Faz duas linhas de quatro, mete o bico lá pro Cochipó da Ponte lá, que tem um rio lá, o bairro lá em Cuiabá, enfim, né? Joga essa bola lá no rio, né, Paraguai, lá embaixo, né? Enfim. Mas já passou também. Eu acho que faltou um pouquinho mais, assim, de ter uma leitura do quão o Londrina tinha de vantagem naquele momento. Gente, o Londrina estava fazendo 3 pontos.
3: Exatamente.
0: Ali. Seria sensacional, né? É claro, você permite que o time te empurre para trás se você não fizer, né, boas marcações. Então, o Londrina falhou nesse quesito também. O treinador demorou para substituir também, né? E também os que foram do banco não deram resultado nenhum, porque o Londrina não tem muitas alternativas. É. Mas, enfim, já é passado. E fato é que, quando ele fala que o CRB também está pressionado, está, mas já fez o dever de casa.
3: Todo mundo está pressionado também, né?
0: Na rodada passada, já venceu fora de casa, né? Enfim, vamos aguardar o Londrina, que ficou agora com o abacaxi na mão aí para destrinchar. Tem que vencer o CRB. Se não vencer, vai voltar tudo de novo aquela história antes das duas vitórias aqui no VGD.
3: Meio-dia e 47, depois que o Zago ganhou o bolo de abacaxi. Agora ele não para de falar de abacaxi. Ô, Zé Zambolinho, seguinte, é o Londrina que, como o Zago comentou, né? É o Lucas Marques que fala sobre ser pressionado e tudo mais, mas o futebol brasileiro não tem como a gente fugir disso, gente. A catimba, às vezes, ganha jogo. Tem que saber ali segurar a partida para conseguir um bom resultado. Eu acho que às vezes falta um pouco do Londrina essa visão de que o outro time ele também tá desesperado para ganhar, cara.
18: Falta malícia muitas vezes, né? Eu acho que um dos grandes méritos do Rogério Micali nesse início aqui no Londrina, não dá para falar início ainda, né? É justamente ele ter uma leitura de jogo pensando em cada adversário. Então, assim, para cada partida que a gente vê o Londrina jogar com o Rogério Micali, ele sempre faz um ajuste pensando em anular a melhor peça ali do adversário. Isso é um ponto muito positivo, mas falta também uma coisa que o Operário tem muito, que é a malícia, cara. A malandragem da bola, você entender o momento de pressionar, o momento de cobrar da arbitragem, o momento do goleiro cair e fazer uma cera, o momento do atacante dar uma chegada um pouco mais dura no adversário, que o zagueiro faz muito isso, cara. Chega o atacante, dá um drible, na próxima jogada já chega cortando.
3: Dá
18: um bicão pra cima, então assim... Os caras têm que saber se impor também, né? A gente vê um elenco, na temporada passada, em 2024, muito bonzinho, principalmente.
3: É.
18: E falta, às vezes, casca, né? Falta casca, um elenco mais maduro. Para esse ano, o Londrina conseguiu mais esse perfil. Se vier, de fato, o Nino Paraíba vai trazer mais casca ainda, que é algo importante essa experiência. E assim, acho que uma coisa que acabou condicionando também esse jogo contra o Cuiabá é que o Londrina não tinha ninguém de mesmo porte para tirar do banco de reservas e colocar no segundo tempo. Então, assim, o Londrina não tinha nem válvula de escape para contra-atacar. Isso faz muita diferença. Quando você tá lá, assim, num cenário que o adversário já não tem mais nada a perder, então se alça com todas as peças ao ataque e você não tem como oferecer um risco, sabe? Nenhum risco. Você tem lá Bruno Santos cansado, você tem lá Juninho entrando no segundo tempo. Então, assim, fica muito difícil. Thales, que entrou naquela partida também, é um cenário de dificuldade. Se você tem um atacante, um Iago Teles, por exemplo, ou o contrário, né? O Iago Teles, vamos supor que não tivesse suspenso. Você tira o Iago, você coloca quem? Paulinho Mocenin. Vai entrar descansado, contra uma zaga já, né, cansada, e tudo essas coisas fazem diferença. Então, assim, o Londrina não tinha nada que pudesse usar para incomodar o Cuiabá nesse segundo tempo. Então, assim, água mole e pedra dura, tanto bate até que fura, né? Então, é muito do cenário que acabou sendo naquela partida. Mas, gente, não dá para você, com três zagueiros, não conseguir marcar um único jogador naquela partida. Então, assim, acho que passa muito por isso, né? Essas questões de ajustes, de autocrítica que o Lacerda faz. Mas, de fato, o sistema defensivo não se compõe só com o zagueiro e goleiro. Todo mundo ali, às vezes um atacante que não volta para fazer recomposição, toma uma bola nas costas e, enfim, o time chega inteiro para te atacar. Então, são ajustes que o Rogério Micali precisa fazer, sim. Pensando jogo a jogo, em cada adversário, sim, tem feito, mas falta também um pouco de malandragem.
3: Né? E acerca da escalação, Zago, acho que com essa entrevista do Lacerda, a gente verifica que ele persiste e permanecerá na equipe, né, para esse jogo contra o CRB, sem surpresa, então, a escalação.
0: E o Lacerda, de se convir, que ele entrou numa fria, né, porque até então o Wallace era imexível, nem tem essa palavra, mas era imexível ali na zaga do Londrina, e ele tem se comportado bem, sim, né, tem dado conta do recado. E você citou aí esses pequenos detalhes. Por exemplo, vai tirar essa bola. Não tira lá pro goleiro, não dá o bico pra frente. Joga lá na bandeirinha dos canteiros.
3: Segura,
0: os caras,
3: né?
0: Os caras vão ter que bater lateral, lá longe, não sei o quê.
18: Tem um exemplo disso, Zago?
0: São pequenos detalhes que falta pro Londrina, né? Essa malandragem boa, né?
18: Estreia do Everton contra o Goiás aqui.
3: Sim.
18: O que ele faz? Mata no peito uma bola dentro da área, que o Londrina ganhou o jogo no último minuto. Então, assim, esse tipo de ajuste
0: de lance
18: é coisa pequena, mas que faz muita diferença. Se o Everton, por exemplo, dá um chutão pra cima, cara, o árbitro aponta o centro do campo, é fim de jogo, o Londrina ganha do Goiás aqui. Então, assim, esses pequenos lances, essas decisões pontuais. Fazem diferença.
3: Meio-dia e 51. 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Giovana, vamos dar um pause aqui em Londrina Esporte Clube, porque hoje tem o jogo de Copa do Mundo, hoje tem a principal rival da seleção brasileira, a Argentina, em campo. Eu quero que você passe para a gente os confrontos de hoje e também já aproveitar e passar os confrontos do final de semana.
20: Com certeza. Hoje nós temos Austrália e Egito às 3 horas da tarde e o jogo que acho que está todo mundo ansioso para ver, Argentina e Cabo Verde. E eu estou torcendo para o Cabo Verde. Acho que é possível, sim. Temos Colômbia e Gana também. E se a gente for ver agora, no final de semana, Canadá e Marrocos, jogamos Paraguai e França. E temos no domingo, claro, Seleção Brasileira contra a Noruega e México e Inglaterra. E a gente já vai saber também qual vai ser o confronto, se o Brasil passar, quem que o Brasil pega. Então a gente tá ligadinho na Copa do Mundo, agora começou realmente aquela fase legal, mata-mata de verdade, e grandes seleções já foram embora. Infelizmente a gente viu ontem a Croácia sendo eliminada, uma tristeza, provavelmente a última Copa de Luka Modric, que tá com seus 40 anos de idade. Foi uma emoção, foi um jogo que foi visível a reação dos jogadores no final. E agora a gente fica de olho também para ver quais serão os próximos classificados e eliminados também, e se vai ter alguma surpresa nos próximos jogos.
3: Perfeito, pois é. Depois daquele gol anulado da Croácia no último segundo de jogo, os jogos que ficam de alerta pra gente, não tem como não querer assistir se a Argentina e Cabo Verde, né?
20: Com certeza.
3: O Lionel Messi quebrando recordes aí.
18: Boazinha, gente.
3: Colômbia
18: Boazinha.
3: E Gana também, a Colômbia fazendo uma boa Copa. Mas, Zago, qual que é desses jogos aí do final de semana, excluindo, claro, da Seleção Brasileira, o jogo que mais te chama a atenção?
0: Olha, claro, todos os jogos daqui para frente agora terão, né, uma motivação a mais. Eu quero só pontuar que ontem, né, a Espanha então não tomou conta da Áustria, né, 3-0. Portugal e Croácia, a Giovana já falou, 2-1, né, jogaço de bola. E a Suíça, na madrugada, também não tomou conta da Argélia, 2-0. Mas hoje todo mundo quer ver Argentina e Cabo Verde. Agora, em relação ao final de semana, é Brasil, né? E depois aguardar aí esse México e Inglaterra, que para mim também vai ser um baita de um jogo, porque Canadá e Marrocos, penso que Marrocos é favorito, né? Sim. França e Paraguai, então, nem se fala, né? França é favoritaça aí diante desse Paraguai que já foi aonde poderia ter chegado. E já está
3: até
0: ali.
3: Mais, né?
0: Eu acho que não vai passar daí.
3: Você acha que
0: daí,
3: não dá uma
0: né?
3: zebra, não?
0: Não acredito
3: duas
0: nisso,
3: seguidas?
0: Não.
3: Duas seguidas?
0: Não. E depois, na sequência, teremos aí já na segunda-feira, Portugal e Espanha, né? Aí outro
3: aí
0: pega
3: é
0: para valer também.
3: Né?
0: Estados Unidos e Bélgica também. Enfim, vamos aguardar aí. Temos bons jogos aí nesta reta final da Copa do Mundo, né?
3: Ô, Zambolin, é difícil a gente pensar em duas zebras seguidas, né? Mas eu escolhi acreditar na magia do Vozinha. Hoje tem Cabo Verde e Argentina. E aí, sim, amanhã o negócio muda de figura, né? Amanhã não, né? No domingo, quando tiver Brasil e Noruega. Aí, se o Brasil passar de Noruega, aí a gente já assiste Inglaterra e México bem mais tranquilo, né?
18: Ah, às vezes o raio cai duas vezes no mesmo lugar, né? Por que não? Por que não? Eu tô fechado com todas as zebras, exceto contra o Brasil. Exatamente, claro. Lógico que contra o Brasil, não. Mas, enfim, acho que tem favoritos muito claros, né? Nessas partidas, Egito contra Austrália, Argentina, Cabo Verde, Colômbia contra Gana.
3: Pra mim da México, tá, inclusive.
18: Vou chegar lá, pra mim da México, inclusive, no Estádio Azteca, cara, é uma atmosfera diferenciada, cara, é outra coisa. Se a Copa fosse só no México, eu acho que batia, sei lá, semifinais no mínimo, assim, porque a atmosfera faz muita diferença. Mas favoritos muito claros nessas partidas, e México acho que é favorito contra a Inglaterra, tá? A Inglaterra, sim, o time tem o Harry Kane, tem o Bellingham, mas tirando esses dois jogadores é um elenco muito fraco, pelo menos na minha opinião, assim. Lógico que não sou dono da razão também. Mas, enfim, Marrocos eu acho que vai longe. Paraguai, eu gostaria que a zebra se repetisse, que caísse o raio duas vezes no mesmo lugar. Então, jogos bons. Ontem, a Suíça estava assistindo ali um pouco de madrugada também. A Argélia esperava mais, mas deu Suíça no final das contas. Copa do Mundo sempre proporciona boas histórias e é isso que a gente quer
3: e
18: ver.
3: Tem uma notícia boa para você, Zago. O Rafinha está voltando, o atacante já de
0: chuteiras
3: no
0: banco,
3: campo,
0: né?
3: Com o restante do elenco da seleção brasileira. O atacante que se lesionou ali ainda na fase de grupos está de volta no treinamento com a equipe.
0: E o Ancelotti já falou que o Neymar tem condições de jogar 90 minutos, mas não deve iniciar a partida, né? E o Rafinha vai ficar no banco, vai... Né? Talvez aí esperar para a próxima fase, caso o Brasil realmente confirme a sua passagem, e o Neymar poderá até ser utilizado, sim, diante da Noruega, mas acho que não entra jogando, deverá entrar o Danilo, aquele Danilo Santos, que é lá do Botafogo, né?
3: Aí repetiria a escalação, né? Só tiraria o Lucas Paquetá pelo Danilo.
0: Em relação ao vozinho aí, esquece, hein? Nem com vozinha, nem vovozinha,
3: nem neto, nem nada,
0: esquece aí, a Argentina vai passar o carro aí, não tem dúvida disso aí. Como também o Londrina deve passar o carro no CRB,
3: isso,
0: né? Londrina, eu acho que está escalado. Não devemos ter novidades, né?
18: Deve ter ali o retorno do Iago Telles.
0: Só, né?
18: Que foi suspenso, que deve ser, inclusive, a despedida do Iago Telles. Então, que se despeça fazendo gols aí, ajudando o Londrina nessa partida. Porque o CRB é curioso, né? Quando a gente pega a tabela, tem ali em alguns lugares as opções de ver a tabela dos times mandantes e dos times visitantes. O CRB vai muito bem fora de casa e vai mal em casa. Lógico que não dá pro Londrina ficar contando uma vitória lá no retorno, lá em Maceió, por causa disso. Porque até lá pode mudar muita coisa. Então tem que fazer o resultado o quanto antes. De resto, aquele mesmo time que a gente já se acostumou, Kozlinski, Caio Leonardo na direita, Iago Lincoln, Gabriel Lacerda, o Aaron Crespo, que deve retornar na lateral esquerda, Lucas Marques, André Luiz, João Tavares, lá na frente, Vitinho, Bruno Santos e Iago Telles. E seja uma despedida de alto nível, com gols, pro Iago Telles não sair também marcado por aquele pênalti contra o Operário na final.
3: Meio-dia e 58, ponto final. Voltamos na segunda-feira com Londrina, seleção brasileira, a partir do meio-dia.
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23: A FIFA já faz um estudo de mudar o período da Copa do Mundo devido às fortes temperaturas. A Copa de 2022, por exemplo, no Catar, saiu do meio do ano e foi disputada nos meses de novembro e dezembro, já no inverno. Em 2030, nada deverá ser modificado, mas para a Copa de 2034 na Arábia Saudita, poderemos ter então o final do ano, o inverno saudita, recebendo este Mundial. De Nova Jersey, Wellington Campos para a Jovem Pan News.
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24: De volta à Rádio Jovem Pan com o nosso bate-pronto, hora final. Vamos até as 14h de hoje, já começando a falar também sobre o que aconteceu ontem. Tivemos jogos muito emocionantes. A Espanha venceu tranquilamente da Áustria, 3-0. A Suíça, no último jogo da noite, passou sobre a Argélia por 2-0 no placar. E Portugal e Croácia, que foi um jogo recheado de emoções, definido nos últimos minutos, 2-1 a vitória portuguesa. A Croácia abriu o placar, Cristiano Ronaldo fez gol de pênalti, o primeiro dele em mata-matas de Copa do Mundo. Teve gol anulado, 4 gols anulados ao longo da partida, um de Portugal justamente marcado pelo Cristiano Ronaldo e 3 da seleção da Croácia, e o último, inclusive, o que gerou a maior polêmica de toda essa partida. Já com o tempo de acréscimo estourado até não dá mais, a Croácia chegou ao empate, teve o gol anulado por conta do chip na bola que detectou um toque do jogador croata e deixou, então, a situação irregular com posição de impedimento. A seleção de Portugal é quem passa para a fase de oitavas de final e agora enfrenta a seleção espanhola. Antes da gente falar sobre as questões de arbitragem, meu caro velho Vamp, falar um pouquinho sobre esse jogo. Emocionante, Portugal buscava dar uma resposta depois de uma primeira fase muito ruim. Eu não acho que deu essa resposta toda. A Croácia, na minha visão, foi superior na maior parte do jogo, criou uma série de oportunidades, o goleiro Diogo Costa foi muito exigido, mas no final das contas Portugal conseguiu sobreviver. Também muito por conta da estrela de Cristiano Ronaldo, está classificada para a próxima fase, Vamp.
25: Sofreu, viu? Portugal sofreu, a Croácia.
24: E o Modric, o seu Modric...
25: Se despediu à altura, né?
24: Se despediu à altura.
25: Até o último minuto ali, a Croácia
24: papel bonito.
25: Croácia bem melhor que Portugal o jogo todo. Né? Infelizmente saiu Portugal com o time. Portugal com todo esse talento não consegue jogar bem, né, cara? O Vitinha sendo substituído de novo. O Cristiano Ronaldo saiu ali, ficou meio puto, mas acabou dando certo ali. O Gonçalo. É Gonçalo Guedes, né?
24: Gonçalo Ramos.
25: Ramos. Entrou, mas parabéns para Modric por sua carreira na seleção. E a Croácia também, uma renovação e. Não mereceu perder, não. Portugal passou, vai ter ali, como você falou agora, a Península Ibérica, né?
24: Uhum. Confronto Ibérico agora nas oitavas.
25: Vai ter que jogar mais, se jogar essa bolinha aí, a Espanha atropela.
24: Não, e a Croácia até chamou a atenção, porque muita gente às vezes vê a Croácia como aquele time que fica retraído, espera por uma bola.
25: Teve chance,
24: foi pra cima.
25: Até o último minuto.
24: Foi agressivo.
25: O gol foi anulado, eu não entendi. Foi o que bateu. Impedido ou detectava?
4: É que...
8: Então, no cabelo.
4: É, detectou ali que teve um toque no cabelo ali do...
25: Do
4: croata. Na cabeça ali, cabelo porque... raspou no jogador croata e deu impedimento.
9: Com o toque, sem o toque, o passe, o momento do passe seria o cruzamento. Então, o jogador ali que recebe, que eu esqueci quem foi dentro da área, não estaria impedido. Como há o toque no meio do caminho... Meu... Aí o momento do passe já é outro, né? O momento do passe já muda. E aí o jogador já está ali.
8: Toque no cabelo.
9: Toque no cabelo.
8: Ou seja, e aí eu tô falando sério, se o cara fosse careca, o gol valia.
9: Possivelmente.
8: Coisa de imbecil, né?
9: Exatamente.
8: Se o Lukaku tivesse um negócio menor, também tinha feito o gol. Que deram impedimento por causa do calção lá do Lukaku. Ah, porra. Pra aquele lugar. Os caras não têm o que fazer, né? Não tem o que fazer, né?
9: E aí vai buscar no eletrocardiograma da bola. É um negócio impressionante. Mas já a gente vai falar um pouco mais de arbitragem e justamente desse lance, porque é um lance que gera debate. Inevitavelmente é um lance que gera debate. É objetivo, mas é objetivo talvez ao extremo. Ô Bruno, o que você achou dessa partida, Portugal e Croácia? Eu achei Portugal inferior à Croácia em muitos momentos. A Croácia foi uma seleção corajosa, talvez... sem os mesmos talentos de outros tempos com os seus talentos já em momentos mais avançados da carreira. Portugal deu uma resposta para mim decepcionante ainda o que foi em relação à fase de grupos, mas está classificado. E Copa do Mundo é isso. Copa do Mundo é sobrevivência. Portugal segue viva para contar a história, Bruno.
4: É bem isso, né? Sobreviveu. Né? Mas não houve, para mim, uma grande evolução da seleção portuguesa, não, em relação à primeira fase de grupos, que não foi boa. Ok, passou, ótimo, está vivo. Pode crescer ainda, tem a chance de estar vivo. Se você segue vivo na competição, você pode evoluir, pode crescer, pode fazer um bom jogo com a Espanha, eliminar a Espanha e ganhar confiança. Às vezes acontece isso em Copa, mas até aqui, Portugal não fez nenhuma grande partida ontem. Claro, jogo duro com a Croácia. Você eliminar a Croácia nunca é fácil, né? A Croácia é uma seleção chata, uma seleção difícil de você derrotar, e Portugal conseguiu, isso é um mérito. Mas não foi melhor que a Croácia. A Croácia esteve melhor em alguns momentos do jogo. Falta a Croácia, né? Isso já há um tempo, até na última Copa mesmo, um jogador para definir as jogadas. Né? A Croácia não tem esse cara que define, que mata. A Croácia não tem esse jogador. E Portugal acabou classificado. Né? A Croácia também não fez uma grande Copa. Então Portugal segue, pega a Espanha. A Espanha ontem sim fez um grande jogo. E a princípio a Espanha é favorita para esse confronto. Né? Pelo que são as equipes e pelo que demonstraram até aqui, né? A Espanha também decepcionou na fase de grupos, mas ontem a Espanha fez um jogo muito dentro do esperado antes da Copa. Então, para mim, a Espanha é favorita para esse jogo de segunda-feira.
9: Espanha é favorita, também vejo assim. Antes de passar a bola para o Flávio para falar um pouco sobre esse jogo também, vamos colocar na tela para você que nos acompanha aqui no YouTube da Jovem Pan Esportes as declarações dos treinadores depois ou da classificação pelo lado do Roberto Martínez e depois da eliminação pelo lado do técnico Dalit da seleção croata. A visão dos dois comandantes depois desse jogo emocionante que foi até os 20 minutos de acréscimos no segundo tempo, durou pra caramba, um tempo inteiro de prorrogação só nos acréscimos. E o técnico Roberto Martínez, depois dessa classificação, disse o seguinte, abre aspas, a mensagem é que todos estávamos prontos, que os três jogos tinham sido muito exigentes, mas que a Copa do Mundo começava hoje. O foco era jogar com intensidade, com orgulho, com coração e representar a camisa de Portugal. E foi exatamente isso que fizemos. Depois, mostramos personalidade. Sofremos um gol, mas seguimos em frente e continuamos lutando, foi o que disse o técnico Roberto Martínez da seleção portuguesa, o técnico espanhol. E temos também a declaração do técnico Dalit, que disse o seguinte, abre aspas, teve a questão do VAR, uma decisão que não cabia a nós. Eu não vou fazer mais comentários sobre isso. A arbitragem não foi nada bem, não teve faltas marcadas a nosso favor. Foi horrível do ponto de vista da arbitragem. Acabamos perdendo, temos que seguir adiante. Quando você leva um gol no acréscimo, é muito difícil. Você tenta se levantar, marca, acredita que o gol é válido e o VAR tem uma opinião diferente. É difícil lidar com isso. Perdemos com coragem. Flávio Prado, eu acho que essa última frase é o que define o que foi a seleção da Croácia. Perdeu de cabeça levantada e Portugal, mesmo não tendo um desempenho tão bom, ou pelo menos uma resposta boa como se esperava, segue viva na Copa do Mundo. Vai poder lutar por mais uma oportunidade de, quem sabe, evoluir ao longo desse Mundial. Mas pelo lado da Croácia, com certeza, uma boa missão, bem feita pelo lado da seleção croata, Flávio.
8: Mais uma vez, o resultado foi decidido por essa palhaçada que eles chamam de tecnologia. Um circo, uma palhaçada, uma coisa ridícula. Fio de cabelo, não sei o quê. Pô,
25: cara, vão jogar tênis, vão, que precisa daquele detalhamento, sabe? O cara que gosta dessa porcaria não gosta de futebol, não é possível, não é possível. E o VAR foi criado para erros crassos, não isso, né? Não dá, realmente não é futebol. Então eles eliminam um país por causa disso. A Croácia foi digna, realmente. Portugal melhorou, mas não melhorou e não está jogando o que a gente esperava, mas ganha mais uma oportunidade contra uma seleção que essa, sim, na primeira fase não estava bem e ontem se recuperou plenamente. Então, Portugal passa, ganha nova chance, tem que jogar mais do que está jogando. Tem jogadores para jogar mais do que está jogando e para não depender do fio de cabelo do adversário.
9: Ô, Vamp, ó, para a gente analisar a polêmica que foi esse gol anulado do Gvardiol, que poderia ter dado empate para a seleção croata e levar o jogo para a prorrogação, a gente tem uma arte aqui preparada pelo nosso Kaique Lima, que explica um pouco como é que funciona esse chip, como que funciona o chip que mostrou como houve o toque na bola, que de fato houve um resvalo na bola antes de chegar dentro da área e na origem da jogada que resultou no gol croata. Porque a dúvida que fica é a seguinte: como é que esse tipo funciona, como que ele detectou o toque e por que foi tão determinante para a anulação desse gol? Lembrando que essa é uma tecnologia, né, que existe na bola, que funciona como um sensor de movimento e que parece, eu falei eletrocardiograma, mas porque o desenho, né, a ilustração de como ela mostra que houve um toque na bola, parece um eletrocardiograma. Então, como se fosse um eletrocardiograma da bola da Copa do Mundo. E ele funciona da seguinte maneira, a gente vai colocar na tela para você que nos acompanha pelo canal do YouTube da Jovem Pan Esportes. Aproveito e peço o seu like também na nossa transmissão. É o seguinte, daqui a pouquinho a gente vai colocar na tela então. O sensor embutido, ele usa a tecnologia de unidade de medição inercial, da sigla IMU. Ele é recarregável por indução e não afeta o peso ou o equilíbrio da bola. Um vídeo, por exemplo, para a gente pegar aqui a comparação, é capaz de captar aproximadamente 50 frames por segundo e o sensor capta 500 dados por segundo. A tecnologia ajuda a verificar o momento exato do contato para cruzar com os dados do impedimento semiautomático e foi assim que foi definido. Na imagem não dá para ver, mas pelo chip deu para ver que houve o resvalo na cabeça do Matanovic e assim configurando o impedimento, velho Vamp. É, que você acha sobre
25: tecnologia,
9: isso?
25: Tecnologia, não entendi nada que você falou aí, mas tranquilo, é tecnologia. Você falou em tecnologia, é sensível, não sei o quê, o chip. Não entendi nada, Bruno. Mas...
5: Pra falar a verdade, nem eu também, pô.
25: Eu acho que só ele também tem que falar o que tá lendo.
5: Sabe também por quê?
9: Eu tô lendo aqui.
25: Ele também tá lendo, ele também não entende nada.
5: Se você quiser saber dessas porcarias, porcaria é pra nós, não pra quem trabalha com isso, quem vive com isso. Se a gente tivesse interesse nisso, a gente não tá no futebol. Isso não combina com futebol. Futebol é uma coisa, isso aí é outra. O cara que gosta disso, ele gosta disso. O cara que gosta de futebol. Quando mistura as coisas, você começa, pô, não dá, né?
25: E tem que pegar um cientista aí e conversar sobre isso.
9: Mas, Vamp, ele,
25: O Sérgio dos Foguetes aí, que tá no podcast, ele vai explicar melhor, vai entender bem.
9: Mas isso provoca...
25: Você que está lendo aí, você também não entende nada?
9: Não, é, como funciona, eu não entendo. Teria que alguém chegar e me explicar. O que eu entendo é que ele capta quando tem o toque na bola. Agora, isso gera um debate, né, Vamp? Você que viveu um outro momento completamente
25: diferente. Eu tava falando pra você, que quando eu ia sair daqui tomar meu vinho.
9: Tomar seu vinho.
25: Você tava vendo.
9: Vinho branco.
25: E aí tá eu e a galera, eu e mais cinco amigos, eu tô olhando. Eu achei que tinha batido na cabeça do cara de Portugal lá.
9: Bateu. Então, bate depois na cabeça do Renato Veiga.
25: Aí depois, aí agora tá. O que eu tava vendo na TV sem áudio, falei, pô, gol normal. Aí hoje tem o negócio do chip aí, na época lá não chutei, não.
9: Então, mas Vamp, isso inicia um debate, né? Sobre o quanto que a tecnologia também impacta nessas decisões. Porque é uma decisão que fica com uma objetividade, é um detalhe mínimo, técnico ali, do milímetro, que acaba definindo o resultado de um jogo. Você viveu o futebol num momento muito diferente, né? Que não tinha nada disso.
25: Pô, eu vivi o futebol na época, a gente rezava pro torcedor ir pra ver se o bicho era bom, enchia o estádio, a gente... O cara falava assim, 25% da renda é de vocês. A gente rezava pro torcedor ir pra dividir o prêmio. O clube dava isso, 25% da renda de vocês. Pô, a gente rezava pro torcedor ir. Obrigava a jogar bem, tem que jogar bem, senão o torcedor não vai.
9: Era essa preocupação.
25: Tinha um monte de coisa.
5: Você vê como é tudo trocado?
8: Quando os caras jogavam bem, os caras não iam. Agora, tem muita gente boa jogando, mas a maioria é uma mulambada e os caras enchem estádio. Dá para entender?
25: Bom, eu comecei a jogar bola, lógico, gostava daquilo que a gente faz, né? E aí você pensa também na parte financeira. Eu jogava, a parte financeira era para comprar telefone, linha de telefone. É o que dava dinheiro, não era apartamento nem carro. Era comprar linha de telefone.
8: Comprava aqueles grandes.
25: E alugava. Dava dinheiro pra caramba. É. Hoje fica essas porra dessas operadoras me ligando. Quer trocar de plano? Digo, ó, quando eu queria vocês, vocês não me queriam. Me deixa em paz. Fico te ligando aí não pra trocar.
9: Chato pra caramba. Né?
4: Pra todo mundo.
9: Chato.
8: Ela, você fala desse
9: suportável.
8: Jeito? Você fala assim?
25: Não quero. Quando eu queria vocês, vocês não me queriam.
8: Você fala assim?
25: E tchau.
8: É educado pra caramba. Porque o que eu falo...
25: Ah, você...
8: Cara, eu não gostaria de ouvir o que eu falo pra esses caras não, viu? Eu acho um horror, é uma coisa da parte. Um horror o cara me ligar. Se o cara não me conhece, me ligar, eu acho um absurdo. Eu acho um fim da picada.
9: Mundo de hoje,
8: por isso, né? Que eu não ligo pra ninguém. Ninguém.
9: É verdade.
8: Nenhum momento.
9: É verdade. Ninguém.
4: Nunca.
9: Só em casos urgentes.
8: Sim, mas aí não me atendem.
9: E se a pessoa não atende também, é falta de consideração.
8: Falta de educação.
4: Se você tá ligando, é que você precisa falar alguma coisa.
8: Isso, exatamente.
4: É importante.
9: Ainda mais se é um grande amigo seu, que você confia para todas as horas. Tá
25: trabalhando, é da hora.
9: Mas, o Bruno, é um lance que, obviamente, gera muita discussão. Acho que por conta da tecnologia não gera discussão se foi justo ou não a anulação, mas a discussão que se cria, especialmente nas redes sociais, com o pessoal que gosta de acompanhar futebol, é o quanto que a tecnologia tem que ser aplicada também no futebol. O que você pensa sobre o lance que foi anulado, que poderia ter mudado o resultado da partida, sobre a aplicação dele e, claro, esse debate até mais amplo sobre a tecnologia no futebol.
4: Então, esse é um assunto bem complexo, porque hoje nós temos tecnologia disponível para muita coisa, né? Eu acho que não usar a tecnologia, não usar nada de tecnologia, é uma coisa que, assim, não faz sentido. Acho que hoje não faz sentido você validar um gol num impedimento claríssimo. Se você tem acesso a isso, você dá um gol assim absurdo, pô, o cara estava muito à frente, o bandeirinha erra, aí você dá um gol assim, ou o contrário, você anula um gol válido, o cara estava numa posição legal, claramente, e tem um erro da arbitragem humano que pode acontecer, mas você tem como mostrar, olha, não aconteceu. Então, eu acho que hoje não faz sentido ser como era antes de ter interferência externa zero. Acho que em lances escandalosos, você tem que utilizar. Hoje, se você tem esse recurso, você tem que utilizar. Um jogo que eu sempre cito como exemplo é um jogo, aquele Corinthians e Palmeiras de 2017, Paulistão, que o Corinthians ganha de 1-0 o gol do jogo, mas o Corinthians joga com 10 o jogo inteiro.
9: Porque é confundido o jogador.
4: Porque é expulso o jogador errado.
9: Gabriel com o Maicon.
4: É. Então, hoje não faz sentido, assim, só para... Ó, não pode ter interferência externa, não faz sentido você expulsar um cara errado, se é muito fácil você detectar. Ó, você deu o cartão vermelho pro cara errado, quem fez a falta foi o outro. Então, esse tipo de coisa, acho que você tem que usar a tecnologia para corrigir. Acho que é bizarro, com a facilidade que você tem hoje para ver isso, expulsar um cara errado, porque o ser humano pode errar. O árbitro o expulsou naquele dia, expulsou o jogador errado, porque eles estavam próximos ali e na hora rápida ele achou que quem fez a falta foi o outro. Mas isso aí, em 5 segundos, o cara fala, ó, quem fez a falta foi o outro jogador, você deu o cartão errado, e, então corrige.
9: Sim.
4: Então, perfeito. Mas assim, uma coisa tão detalhada, aí eu já acho que você tem que ter uma discussão. Porque eu acho que a coisa ela tem que ser clara para todo mundo que está assistindo. E eu acredito que realmente possa ter um toque ali, raspou ali no cabelo, na cabeça do jogador. Até o jogador croata deu uma entrevista falando que ele acha que raspou no cabelo dele a bola, mas ele nem tem essa certeza total. Então é provável que a tecnologia seja muito boa e que detecte um mínimo toque ali. Ok, mas eu acho que a tecnologia tem que ser usada em uma coisa muito clara, numa coisa que todo mundo... O Vampeta estava assistindo o jogo no bar sem som. Tem que ser uma coisa que o Vampeta ou qualquer pessoa sem som esteja assistindo, o cara que entende das regras, né, minimamente, e fala, agora deu para ver o que aconteceu, tá bem claro. Sem precisar de algo tão complexo, que seja fácil. Ó, o Vampeta estava lá no bar, assistiu, agora deu para ver. O replay, pô, ficou claro que na imagem, eu não vi nenhuma imagem que ficou claro o desvio no jogador croata. Acho que a segunda parte do gol é correta. Quando a bola bate no Renato Veiga, zagueiro de Portugal, não inicia um novo lance. Ali foi totalmente acidental, acho que foi ali é correto, mas a dúvida é essa. Eu acredito mesmo que a bola tenha desviado. Acho que o chip deve ser um negócio bem feito, sim. Mas eu acho que você tem que usar a tecnologia para coisas muito claras.
25: Ou seja, você tira um time da Copa por um gol que ninguém viu, por alguma coisa que ninguém viu. O negócio acaba de maluco.
4: Gerando sempre a dúvida nas pessoas.
25: E se a tecnologia falhou?
4: Sim, pode ter falhado.
25: Você tira uma Copa, pô, lógico.
4: Então, eu acho que tem que ser para uma coisa clara. Tipo assim, como eu falei, o lance do Corinthians e Palmeiras. Pô, não pode expulsar. Hoje em dia você não pode, só para não usar a tecnologia, expulsar um cara errado. Não pode. É uma coisa rápida. Ó, você expulsou o cara errado. Impedimento escandaloso. Não, mas assim, esses detalhes que vão continuar gerando dúvida na cabeça das pessoas, acho que não vale a pena. Acho que tem que ser para uma coisa bem clara.
25: Boni, mandando um abraço aqui para o genial Derico, que está nos ouvindo. Morreu de rir, falou, não vou te ligar mais, fiquei com medo agora. Então, tá mandando um abraço pro Van, para você, pro Bruno, Derico, gênio.

0: Emoção gigante dos croatas com o gol que garantiria o empate e a prorrogação nesse jogo contra Portugal, mas que foi anulado por conta da ação do VAR e da tecnologia. O Kaique Lima até me lembra aqui um caso que aconteceu na Copa anterior, cruzamento do Bruno Fernandes, Cristiano Ronaldo sobe para cabecear, resvala no cabelo dele e o gol é aplicado para o Bruno Fernandes, justamente por conta da imagem, que a imagem não mostrou nenhum toque do Cristiano Ronaldo. Quem sabe se com o chip mudaria.
1: Se tivesse o chip, era bem provável.
0: Era possível que mudasse o autor do gol. Então, e estaria empatado com Pelé em gols em Copas do Mundo hoje, por conta desse gol que foi aplicado para o Bruno Fernandes, né? E, de fato, a imagem mostra que o gol foi do Bruno Fernandes. O Cristiano Ronaldo não toca na bola, assim como a imagem não mostra toque do Matanovic nesse lance do gol anulado da Croácia. O Modric diz o seguinte, abre aspas, as decisões da arbitragem nos prejudicaram. Se tivesse acontecido ao contrário, eles estariam na mesma situação. O pênalti é um lance em que os dois estão se agarrando. Existem muitas jogadas assim. Também não está claro que Matanovic tenha tocado na bola com o cabelo no gol anulado. O VAR não foi criado para isso, mas para corrigir erros claros, que foi justamente mais ou menos o que o Bruno estava falando por aqui, o Flávio também.
1: Só um complemento no que eu
0: Diga.
1: falei aqui. Quando você tem, e aí tem até a declaração do Matanovic, se você tem a tecnologia, você tem que usar.
0: Sim.
1: Pronto. Mas eu acho que ela não deve ser usada tão detalhadamente. Acho que.
0: Perfeito.
1: Mas se você tem, eu acho que o árbitro teve a decisão correta, né? Ele viu ali na tecnologia, ele tomou a decisão correta dentro do que está determinado para ele fazer.
0: Tô fechado com você nessa, Bruno. Nessa situação tinha que ter anulado, porque é o que prevê. Agora a questão é como que vai ser aplicado. A discussão tem que ser essa. Se tem que ser aplicado com esse rigor. Mas dentro do que foi estabelecido antes da bola rolar, antes do campeonato começar, o árbitro agiu corretamente. Abre
2: O
0: aspas
2: jeito
0: também.
2: que os caras estão gentis no México, né? Anula um gol desse do México no domingo contra a Inglaterra.
0: É.
2: Quando é o jogo? Domingo, né?
1: Domingo, depois do jogo no Brasil.
0: Domingo também.
2: Anula.
0: Vai ser.
2: Aliás,
0: a reação vai ser boa.
2: O número de mortos no México cresce muito. Já foram quatro confirmados, falando em 17 pessoas já tendo perdido a vida com as comemorações dos mexicanos.
0: Que
2: Um negócio
0: loucura.
2: absurdo. Não é o México que eu conheci. País simpático, gente boa. O único dos três que é um país ligado ao futebol. Quando está completamente perdido, tá uma loucura. Graças a Deus que vão sair de lá, porque realmente não há condição. Apesar que a Copa vai continuar, e se o Messi continuar, as teóricas comemorações. É vandalismo, uma coisa absurda, um negócio assim,
0: Estão
2: terrível,
0: perdendo a
2: terrível.
0: mão. Perdendo
2: Então, o que está
0: a mão.
2: acontecendo lá não tem nada a ver com o México que eu conheci. Realmente uma lástima.
0: Você estava acompanhando aí na tela, você que nos acompanha pelo canal do YouTube da Jovem Pan Esportes, o Matanovic também, falando que, abre aspas, sinceramente, acho que senti um leve contato no cabelo. Perguntei ao árbitro, não tinha certeza absoluta de ter tocado. Ele me disse que houve um toque sutil na bola, que houve um leve contato, que era impedimento, a declaração do Igor Matanovic, responsável por esse toque ou não toque na bola, que acabou anulando
1: Às vezes
0: o
1: ele
0: gol
1: pode
0: da
1: ter
0: Croácia.
1: sentido um ventinho.
0: Às vezes o vento engana também, então. Enfim, é uma discussão para muita coisa, mas acho que o debate ele tem que existir sim. A gente não pode só aceitar. Bom, vem tecnologia, pode aplicar tudo o que for necessário, da forma que for, sem discussão. Tecnologia tem que entrar e tem que resolver nos mínimos detalhes. Acho que tudo abre margem para discussão, para debate, por isso que é tão legal. Só 2 segundinhos antes da gente fazer o primeiro intervalo geral aqui no nosso bate-pronto, Vamp, só quero escutar você também sobre a partida do Robozão. Estava empolgado
3: para ver o Robozão. Saiu
0: Fez
3: assim
0: o primeiro
3: mesmo.
0: Gol em mata-mata e foi substituído.
3: Foi substituído, não saiu com a cara feia assim, mas não reclamou. Final de tudo, passou. E agora ele vai ter lá a chance de pegar a Espanha. Fez mais um, né? Está diminuindo ali já. Fez mais um gol para a contagem de 2000.
0: Sim, está chegando. Está chegando
3: também.
0: Na contagem de 2000.
3: Mas o Comissão de Portugal, Bruno Fernandes, Vitinho, os caras estão muito mal, cara.
0: Estão mal mesmo.
3: Estão jogando mal os caras.
0: Mas você acha que o Roberto Martins fez certo tirar o Cristiano
3: não,
0: Ronaldo?
3: Eu não tiraria,
0: não. Não tiraria?
3: Tá 1-1, pô.
0: Você deixaria o homem em campo?
3: É. Deixaria. Ele já estava com. Tiraria o Rafael Leão, deixava ele.
0: O Rafael Leão estava mais apagado no jogo. Aí o Rafael Leão dá assistência pro gol.
3: Futebol é isso. Então é isso.
2: Treinador.
3: Todo mundo feliz depois.
2: Esse bicho treinador, esse é um negócio meio esquisito. Todo mundo tiraria o Casimiro, né?
0: Exatamente.
2: Assim, ó, esse bicho é diferente. A coisa meio. Eles têm uns negócios que a gente não sabe. Então deixa quieto.
0: É importante. É do treinador que chega nesse nível. É importante a gente entender que há uma diferença, né? Há uma diferença no entendimento de futebol. Então. algumas coisas acontecem, a gente pode não entender, mas o cara está ali no dia a dia, ele entende o que, que pode ser melhor para uma certa situação de jogo. Só deixa eu colocar na tela, então, antes da gente ir para o nosso primeiro intervalo geral aqui no nosso Bate-Pronto, justamente a explicação do Roberto Martínez sobre essa substituição do Cristiano.

0: Ronaldo, ele diz o seguinte, abre aspas, decisões são importantes para ajudar o time. Cristiano é o nosso capitão, não tem outro jogador na Copa que bata o pênalti como ele fez naquele momento. Arriscamos muito e precisávamos fechar o meio campo, controlar outros aspectos do jogo. Temos muitos perfis nesse vestiário, jogadores, e todos têm o compromisso de ajudar o time. Quem entra, entra para ajudar, foi a explicação do técnico espanhol da seleção portuguesa sobre a decisão de tirar Cristiano Ronaldo há pouco menos de 10 minutos para o fim do tempo regulamentar. A gente vai para um intervalo rápido aqui no nosso Bate-Pronto. Já já a gente volta com muito mais de Copa do Mundo. Até já.
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8: Teremos mais uma conexão com os Estados Unidos. Antes de chamá-lo, convido você que nos acompanha pelo YouTube para deixar o seu like na nossa transmissão, importantíssimo, o seu comentário, sua opinião aqui no nosso chat. Vamos com o nosso queridíssimo Raí Monteiro, também para falar sobre esse Portugal e Croácia, que foi o grande jogo de ontem nessa Copa do Mundo, classificação dramática da seleção portuguesa. E a gente vai falar com o Raí justamente sobre tudo que envolve essa passagem da seleção lusitana para as oitavas de final. É a Jovem Pan na Copa!
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9: Tudo bem, Boni? Boa tarde, um abraço para você, para a galera que está com a gente aqui na Jovem Pan, os amigos da bancada. A seleção portuguesa segue na Copa do Mundo e de forma bastante dramática, acho que dá para...

0: dizer, dessa forma, né? Fez um gol bem no finalzinho, depois sofreu outro, teve toda essa polêmica aí que vocês estavam debatendo, mas Portugal conseguiu avançar em um jogo que foi um pouquinho melhor do que os primeiros, né, dentro dessa Copa do Mundo. Portugal não fez uma boa primeira fase, jogou mal os primeiros jogos, acho que a exceção a isso foi o jogo contra o Uzbequistão, né, a goleada, mas era uma seleção muito frágil, muito fraca, então Portugal passou por cima, atropelou sem maiores dificuldades, mas vinha devendo futebol, né, em uns jogos mais complicados, não jogou bem contra a seleção do Congo, muito fechadinha, Portugal teve muita dificuldade, e contra a Colômbia, Portugal foi pior, a Colômbia poderia, entre aspas, merecia ter ganhado aquele confronto. Acho que ontem Portugal conseguiu, mesmo com o placar apertado, gols no final, drama, tudo mais, polêmicas, Portugal conseguiu melhorar um pouco, né, em relação ao que produziu na primeira fase, mostrou uma versão melhor no jogo de ontem diante dos croatas, com algumas mudanças, né? O João Neves voltou para o meio campo, ele tinha sido reserva no jogo contra a Colômbia, o Rafael Leão foi titular pelo lado pela primeira vez dentro dessa Copa do Mundo, então o Roberto Martínez vai tateando, tentando achar esse time de Portugal e aos poucos tentando evoluir também de alguma forma, né? Porque o nível de fato não é bom, como o Vamp estava falando, alguns jogadores tecnicamente estão decepcionando, né? Vitinha não faz uma grande Copa, Bruno Fernandes também não está bem, o Bernardo Silva começou como titular, virou reserva, não tem tido mais nem tantos minutos assim, então ainda é uma seleção portuguesa de muito talento, ótimos jogadores, mas que nessa Copa do Mundo ainda não engrenou, ainda não jogou aquilo que pode, aquilo que se imagina, agora vai ter um duelo duríssimo contra os espanhóis na próxima fase, nas oitavas de final, para tentar seguir. Se vencer os espanhóis, aí sim Portugal pode crescer bastante dentro dessa Copa do Mundo.
1: Então tá aí, o nosso Raio Monteiro segue conectado com a gente aqui no nosso Bate Pronto. Vamos até as 14h falando muito sobre essa Copa do Mundo, essa fase 16 avos de final. Falamos então sobre Portugal, Raio Monteiro deu o seu pitaquinho sobre a seleção portuguesa, que de fato não teve uma grande atuação na partida de ontem, mas está classificada. Quem sobrevive continua contando a sua história e Portugal tem oportunidade agora contra a Espanha de, quem sabe, virar essa chave. Oitava de final, confronto ibérico, bastante interessante, emocionante, que você vai acompanhar com toda a cobertura completa aqui da Jovem Pan. Mas olha, para a gente falar então do outro lado deste confronto que vai acontecer, a Espanha conseguiu dar essa resposta que a gente esperava também da seleção portuguesa contra o adversário inferior em relação à Croácia, é verdade, mas tem uma boa atuação a seleção espanhola com bom desempenho do Lamine Yamal, foi para cima, distribuiu caneta o jogo inteiro, não participou diretamente de nenhum dos três gols da seleção espanhola, mas ainda assim foi muito importante para o time do técnico Luis de la Fuente e com dois gols de Oyarzabal, se classificou, vitória por 3-0, o outro gol foi marcado pelo lateral Pedro Porro, meu caro velho Vamp. Seleção espanhola classificada, fez uma primeira fase muito ruim também, assim como foi Portugal, mas nesse jogo, pelo menos contra a Áustria, deu uma resposta próxima do que a gente esperava.
2: Vou dar, já vou falar sobre isso, mas o nosso chefe mandou isso aqui, é para você ler, eu tenho...
1: É para eu ler isso aqui?
2: De novo, vai ter. E de novo.
1: É informação, é para eu ler então. É,
2: o Gabriel Dias mandou aí.
1: Vamos lá, eu quero sua reação também.
2: Vamos lá, o Flávio...
1: Márcia Sensitiva afirmou nesta quinta-feira que... mas não dá, pelo amor de Deus. Nesta quinta-feira, que Erling Haaland, da Noruega, Flávio Prado, presta atenção, é um ET arcturiano. Segundo ela, apenas um craque da seleção brasileira será capaz de combatê-lo no jogo que acontece neste domingo pela Copa do Mundo. Aí abre aspas para Márcia Sensitiva. Se olhar direitinho todo mundo e procurar na internet, ele é um ET arcturiano. Vai lá e vê.
3: O quê? O quê?
1: Eu não sei. Vamos escutar. Escuta a explicação. Vai lá e vê. Eles são todos brancos desse jeito. Esse homem não é normal. Disparou Sensitiva durante o programa, enfim. E ela acrescenta, abre aspas, ele é um ET arcturiano bonitinho, olha, idêntico aos arcturianos. Eles são mais evoluídos do que a gente na tecnologia, mas não no amor. Importante. Logo depois, a Márcia Sensitiva contou que somente Neymar poderá derrubá-lo. O Neymar com jogando, com quem amor, sabe,
2: pai, filho pra caralho.
1: É o Neymar. Tá. Então tá aí.
2: Só Neymar com amor.
1: Só o Neymar com
2: a mulher tá grávida. Ele...
3: Imagina uma trombada do Haaland com o Neymar. O Neymar que vira arcturiano aí.
2: Aí mais um ET.
4: Já teve, já falaram que ia ser abduzido. Sim,
3: olha, já o Haaland? O pessoal, o Haaland é um ET, eu até que acho que é possível.
4: Tipo ETs diferentes.
3: E o Haaland, ele é um ET, eu acho também. Agora, com todo respeito, tá cheio de cara parecido com ele lá na Noruega, né? Sim. O pessoal lá é branquinho mesmo e tal. Então, agora, ele realmente é um ET. Agora, se ele é do arcturiano aí, eu já
1: não sei. Eu não sei o que quer dizer arcturiano também.
3: Não, eu achei que você sabia. Mas você fala, cheio de...
1: Pô. Eu peguei a explicação da Márcia Sensitiva. Falou que ele é branco, mas até aí...
3: Ah, tá cheio lá na Noruega, pô. Né?
1: Então, é só ET arcturiano lá também. Não é só o Neymar que pode combatê-lo com amor, Flávio Prado. Tá com aí, amor. Tá aí o caminho da seleção.
3: É com amor que tem que ser?
1: É que eles... Não, mas... Supostamente eles são mais avançados na tecnologia, mas não no amor. Então o Neymar com amor pode combater o ET Haaland.
3: Vai ter que chegar e fazer um coraçãozinho e vai. É.
1: Dar um abraço, talvez desarmar ele no amor. Enfim.
3: Eu tenho gente que acredita e tá tudo certo. Bro. Eu ainda acredito mais no ET. Eu acho que houve um erro de cálculo, mas ainda pode aparecer o ET, o abdutor.
2: Outro lugar.
1: Acho que não vale a pena a gente discutir a tecnologia dos ETs arcturianos.
2: Então vamos lá.
1: É sobre a Espanha.
2: Então a Espanha fez um bom jogo, cara. Um jogo tranquilo. Trabalhei nesse jogo. Né? O time espanhol, eu ainda o considero favorito a ganhar a Copa do Mundo. A Espanha está no grupo da França. Eu acho que a Espanha, os franceses, eles têm mais valores individuais. E a Espanha é o conjunto, né? Vários jogadores do Barcelona, um entrosamento monstruoso. E fez uma partida tranquila. Em nenhum momento a Áustria ameaçou, né? O Yamal voltou a jogar bem. Não fez gol, não deu passe, mas muito habilidoso. Um cara que, um moleque, joga muito. E aí esse embate vai ser da hora, viu? Tô louco pra ver. Portugal e Espanha. Segunda-feira, né, Bruno?
3: Segunda-feira.
5: Legal, é legal.
2: Aí vai ser bom. É esses jogos que a gente quer ver na Copa. Passar o Brasil, passar a Inglaterra, um Brasil e Inglaterra, uma Colômbia e Argentina. Pode dar, né?
5: Sim, seria bom esse jogo.
2: Também. Aí. Então, aí agora a Copa começa.
1: Agora a Copa começa.
3: Noruega e Inglaterra não é muito animado, né?
2: Não. Brasil e Inglaterra aí. Tem um parentesco muito forte com o Harry Kane. Com o Haaland não, ele é teu. Eu não tenho.
1: Foda. Aí não tem nem como.
3: Você não é arcturiano.
2: Não, eu sou mais pelo amor. Igual pelo amor é. O comércio vende mais uma semaninha, pá. Aí depois, meu primo, Harry Kim, que é ali do Sul.
3: Você lembra um pouco o Kim? Se mas, olhar bem, você tem alguma coisa.
2: É que eu tô ouvindo pro Brasil, fiquei meio queimadinho. O sol que tá.
3: Sol, a temperatura. O jogo vai ser em 40 graus, hein?
2: É ruim pros dois. Tava vendo aí todo mundo falando, não, bom, é vantagem. Que vantagem pro Brasil?
3: Imagina, pô. É, quem joga 40 graus, pô?
2: E os caras também jogam tudo lá fora, pô.
1: É, o Vamp, daqui a pouquinho a gente vai colocar na tela uma foto
2: do ET
1: arcturiano, pra você ver como que é. Ah, tá na tela? Tá pronto já, ô Kaique?
3: O troco, o que o Haaland é.
1: Vamos colocar na tela, então. O que é um ET arcturiano? Todo mundo tá na dúvida. Ah, pô.
2: Isso aí não é ET arcturiano.
3: Esse parece mais com o Rogério Assis do que com o Haaland.
1: Não parece o Haaland, é?
3: Parece o Rogério Assis.
1: Era uma viajada. Tá bom, tá aí.
3: A não ser que aquilo seja peruca e tal, né? Né? E ele tem. Não é verdade?
2: Porra.
1: Bom, enfim. Foi o Gabriel Dias que tipo, pediu pra ler essa notícia, que trouxe a imagem do ET arcturiano também.
2: Não tem um ET aí, não, pra ver como é.
1: Então, esse é o ET arcturiano, pô.
2: Não, é teia.
1: Aquela
2: é parte feminina.
1: O Kaique Lima vai buscar.
2: Com meu amor.
1: Kaique Lima vai buscar.
2: Eu vou com meu amor pra ela.
1: Ô Flávio, essa partida da Espanha, classificação, bom jogo da seleção espanhola, uma atuação mais ou menos perto do que a gente esperava na fase de grupos, que não aconteceu, né, Flávio?
3: Então, ela entra na Copa na hora que a Copa começa efetivamente. Isso é legal, isso é uma boa notícia pra Copa, pra todo mundo. Aquilo que o Vamp falou, todo mundo quer ver esses jogos agora, né? A Copa começasse hoje, né? Era legal, era o ideal. Porque realmente não hoje, amanhã, né? A partir de amanhã começar para valer a Copa. Aí são as seleções que tem ainda umas babas que sobraram, é verdade. Mas o filé mignon começa agora. Agora que é um negócio para valer mesmo. E aí nós vamos ver grandes jogos, grandes histórias. Então tudo que a gente viu até agora é muito bonitinho. Está muito parecido com a Copa São Paulo. Agora nós vamos começar a ver briga de Copa no mundo mesmo. Negócio grandão. E vai ser legal. Aí... Espanha e Portugal, claro que a Espanha vai mais credenciada, mas a gente sabe o que Portugal pode fazer. Não fez até agora, mas ele pode fazer, pode começar a fazer. Ainda dá tempo.
5: Portugal começar a jogar no nível que ele pode jogar, ele pode, inclusive, ser campeão. Todo mundo, né, que começar a jogar para fora, pode. Até agora, quem mostrou serviço foi a França e a Argentina.
2: A Suíça pega quem, Bruno?
4: Suíça pega Colômbia ou Gana?
1: Ah. Ô, Bruno, também quero ouvir sua opinião sobre essa atuação da Espanha, que, de fato, foi uma boa resposta com relação ao que foi a fase de grupos e mais próximo do que aquela seleção espanhola que a gente colocava como uma das favoritas para essa Copa do Mundo.
4: É um jogo muito bom da Espanha. Não correu nenhum risco, dominou seu adversário completamente, criou as oportunidades, conseguiu fazer os gols. Ontem foi um jogo dentro do que a gente espera mesmo da Espanha. Uma seleção forte, uma seleção que tem a sua maneira de jogar bem clara, mas muitas vezes falta ali no último momento, ali mais perto do gol, abrir os espaços. E conseguiu não só com o Yamal, né? Isso foi interessante, né? Dois gols saíram pelo lado esquerdo. Jogadas trabalhadas ali, o Baena, o Cucurella, os dois foram muito bem no jogo. E o Yamal, ele ajuda muito, até o que eu falei ontem, quando ele dribla, ele vai abrindo espaços, ele vai abrindo a defesa adversária, ele vai também quebrando o adversário no emocional, quando ele começa a levar muita vantagem. Então ele é um jogador fundamental para a seleção espanhola. Sem dúvida, foi o melhor jogo da Espanha na Copa. E vamos ver, né, se será realmente uma crescente ali da Espanha. Vai ter agora Portugal, um grande jogo, né, jogo duro para os dois lados. E a Espanha tem uma seleção em condições, sim, de brigar pelo título da Copa do Mundo, que até então não havia se apresentado em campo dessa maneira. Ontem, sim, foi um jogo dentro do que a Espanha pode fazer.
1: Quero ouvir também o Raí Monteiro, diretamente dos Estados Unidos, seleção espanhola. Agora sim, Raí, teve uma boa apresentação nessa Copa do Mundo, classificada 3-0, com o Oyarzabal mais uma vez se destacando, números impressionantes com a camisa da seleção espanhola. Está na próxima fase, teremos um confronto ibérico, meu caro Raí Monteiro, nessa fase de oitavas de final.
0: Promete ser um grande jogo, né, Boni, esse duelo entre Espanha e Portugal, né, que vai acontecer em Dallas na próxima semana, jogo das oitavas de final. Uma Espanha que chegou para a Copa do Mundo, né? A gente analisava aqui nas últimas semanas uma Espanha que não tinha ido tão bem assim, não tinha feito grandes jogos, estava sofrendo muito para criar grandes oportunidades, né? Jogou mal contra Cabo Verde, depois, de fato, conseguiu atropelar a Arábia Saudita, muito no ritmo do Lamine Yamal, e o último jogo contra o Uruguai foi um jogo tenebroso, né? 6 finalizações da Espanha em 90 minutos contra uma das seleções mais fracas da história da seleção uruguaia, né? Um time muito fraco do Uruguai. E a Espanha venceu fazendo o mínimo naquela ocasião. No jogo de ontem contra os austríacos, não, né? Foi muito diferente. A Espanha dominou desde o começo, teve um volume alto de finalizações. Foram 24 no total do jogo, né? Muitas chances criadas, lances perigosos, jogadas variadas. Não foi um time que só buscou o Lamine Yamal a todo tempo. Não, foi um time que teve outras possibilidades. O Cucurella fez um grande jogo. Pedro Porro, muito bem também, os dois laterais, no caso. O Baena, Alex Baena, como meia pelo lado esquerdo, jogou muita bola ontem também. Tem sido uma das, entre aspas, surpresas, né, dessa seleção espanhola. Ele é um ótimo jogador. Já tinha ido muito bem no Vídea Real, na temporada retrasada. Na temporada passada no Atlético de Madrid, ele teve alguns bons momentos. Não com o mesmo protagonismo do Vídea Real, até porque o Atlético de Madrid tem lá o seu estilo, né? É um time que joga sempre lá atrás, fechadinho, por uma bola. Então, para os jogadores mais técnicos, fica meio difícil conseguir se sobressair. Mas ele teve ali alguns bons momentos. E agora o Oyarzabal, né, também conseguindo ter destaque numa posição que é carente. A Espanha não tem um camisa 9 já há muito tempo. E vai tentando compensar isso com outro tipo de jogador, né? O Oyarzabal, quase toda a carreira dele, ele foi um meia mais central na Real Sociedad, ou um meia que jogava do lado para dentro. Ele nunca foi esse jogador mais adiantado, né? E na seleção espanhola, não é de agora, não é da Copa, já de algum tempo com o De La Fuente, em alguns momentos ele quebra o galho desse cara mais avançado. Na Euro era o Morata, o titular por ali, né? Mas ele sempre entrando, sempre tendo presença importante. Para essa Copa do Mundo ele chegou como titular, até eu imaginava que Ferran Torres podia fazer essa posição, e jogou assim no Barcelona muitas vezes nessa temporada como titular. Não foi a escolha do De La Fuente, mas tem se provado um acerto, né? Tá muito bem aí o Oyarzabal jogando como centroavante, fez os dois gols, como falso 9, melhor dizendo. Fez os dois gols e ajudou a Espanha a avançar. Então, acho que dá para dizer que a Espanha desembarcou para a Copa do Mundo. Mantendo esse ritmo, se jogar como jogou contra a Áustria, a chance de passar por Portugal, que não faz uma grande Copa do Mundo, é muito grande.
1: O Oyarzabal, então, se destacando mais uma vez, dois gols marcados. E vamos passar para o pessoal que está nos acompanhando a declaração do técnico Luis de la Fuente sobre essa classificação da seleção espanhola, 3-0 para cima da Áustria. Se recoloca ali no bolo de seleções que podem chegar longe nessa Copa do Mundo depois de uma primeira fase muito ruim, e o discurso do De La Fuente é muito nesse sentido, abre aspas, as grandes equipes aparecem quando é necessário, cada jogo que teremos pela frente será mais importante, sabemos como funcionam as fases eliminatórias, jogamos melhor do que nos jogos prévios e eu fico feliz, em todos os aspectos fizemos um bom jogo e conseguimos evoluir, em todos os aspectos dá para fazer um pouco mais, os rivais agora serão mais qualificados, agradeço sinceramente os comentários do técnico da Áustria, digo isso de verdade, mas não concordo com essa avaliação. E aí a gente coloca a avaliação do técnico Hanik, da seleção da Áustria, falando justamente sobre a seleção espanhola. A seleção da Áustria, então, ficou pelo caminho, a Espanha se classificou. E é o seguinte, está escrito, então, a declaração para você que nos acompanha em vídeo, está na tela, abre aspas. Acredito que com esta equipe contra qualquer outro adversário teríamos realmente condições de competir em igualdade e até de seguir adiante na competição. Eu diria até que hoje jogamos não apenas contra os atuais campeões europeus, mas talvez contra os futuros campeões mundiais. Se jogarem como jogamos hoje, vai ser muito difícil para qualquer um vencê-los. Está aí, então, a declaração do técnico da Áustria. E a gente vai para um rápido intervalo, então, mais uma vez aqui no nosso Bate-Pronto. Já já a gente volta com a reta final e com muito mais informação também aqui. Até já!
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1: Estamos de volta com o nosso Bate-Pronto, reta final. Vamos até as 2 horas da tarde com muita informação. E uma informação importante que chega já nesta sexta-feira com relação ao duelo entre França e Paraguai pelas oitavas de final da Copa do Mundo. A informação é o seguinte, que por conta das fortes ondas de calor que atingem os Estados Unidos, jogo esse que será realizado na Filadélfia, houve pedidos de especialistas e entidades para um adiamento dessa partida entre França e Paraguai. Recomendação que acontece até agora apenas para este jogo, já que a previsão é de que as temperaturas estejam acima de 37,78 graus. O Sindicato dos Jogadores FIFPro, assim como o Colégio Americano de Medicina Esportiva, recomendaram o adiamento das partidas quando a temperatura atingir 28 graus por questões de segurança. A FIFA afirmou que as partidas ao ar livre durante os horários de pico de calor também foram limitadas e que aquelas previstas para períodos mais quentes têm prioridade para estádios cobertos. As diretrizes da FIFA dizem que uma partida pode ser adiada se a temperatura de bulbo úmido, mistura citada ali nas diretrizes da maior entidade do futebol mundial que organiza a Copa do Mundo, se elas atingirem 32 graus. FIFA até agora não se pronunciou oficialmente sobre esses pedidos de adiamento que vêm de entidades do Sindicato dos Jogadores, justamente por conta da saúde dos atletas e dos torcedores em um estádio sem refrigeração, como é o da Filadélfia. A FIFA ainda então não se pronunciou, essa informação que chega de último momento. Pedidos, então, de adiamento desse confronto entre França e Paraguai. É claro que qualquer novidade a gente vai trazer por aqui. Por enquanto, não tem nenhuma definição, mas é só uma atualização para você que nos acompanha aqui no nosso queridíssimo Bate Pronto. Você ligado com a gente na Rádio Jovem Pan e no canal do YouTube Jovem Pan Esportes. Aproveito e peço o seu like na nossa transmissão, a sua inscrição no canal da Jovem Pan no YouTube e, é claro, o seu comentário aqui no nosso chat. Vamos falar um pouquinho da Argentina, que joga hoje contra Cabo Verde. A Argentina que tem um caminho bastante acessível nessa fase 16avos de final da Copa do Mundo. A Argentina que passou bem, passou tranquilamente sobre o seu grupo, um grupo também acessível, podemos dizer assim, e que agora tem um caminho que se constrói bastante favorável para pelo menos alcançar uma semifinal para a seleção argentina de Lionel Messi, que busca manter a artilharia histórica das Copas do Mundo ao final dessa edição. Jogo que acontece às 7 horas da noite com a cobertura completa da Jovem Pan. Bruno Prado, o que você espera desse confronto? Algo diferente de uma seleção argentina classificada com certa facilidade?
4: A Argentina é bem favorita. Eu imagino, sim, que ela deve passar com mais tranquilidade. Nessa fase de 16avos de final, a maioria dos jogos tem sido decidido muito no limite, no detalhe, com gol no acréscimo, com pênalti. E esse jogo eu acho que não será assim. Acho que a Argentina vai passar bem por Cabo Verde. Cabo Verde passou com 3 empates, né? Uma campanha histórica para o país, mas a Argentina está jogando bem. A Argentina é um time bem melhor que Cabo Verde, muito confiante. Tem um gênio ali que faz uma grande Copa, então eu não acho que a Argentina vai passar muito sufoco hoje, não.
1: Velho Vamp, Argentina entrando em campo. Você estava empolgado ontem com o Robozão, ou você está empolgado
2: com o Messi? Estou com o Messi. Hoje o nosso querido goleiro
1: Vozinha
2: vai fazer de tudo para tomar um gol do Messi.
5: Para tomar um gol.
2: Para tomar, lógico. Vai contar. Eu tomei gol do Messi, vocês não acreditam. Que graça vai ter? Eu peguei um pênalti do Messi. Eu tomei um gol do Messi para a história.
5: Aí quando sai a história do Messi, sai o nome dele lá.
2: Né? Hoje é coisa para 3-4.
1: Ô, Vamp, o pessoal no chat está falando, aliás, o Kaique me apontou aqui, que o Vozinha pode ser o goleiro que sofreu o gol número 20 do Messi em Copas do Mundo. Na sua conta, não.
2: Na minha conta, não. Vai para 20.
1: Na conta oficial da FIFA, que eu compro a sua versão.
2: Do Messi está indo para conta agora, se ele fizer?
1: Ele vai, fará o 20º gol dele.
2: Para mim, então, se ele fizer, vai para 22.
1: Perfeito.
2: Tirado 2 do ET.
1: Estou fechado com você nessa. Mas o pessoal no chat está comentando que se o Messi fizer gol hoje no Vozinha, dá para chamá-lo de Lobo Mau. Por ter devorado a vovozinha.
2: Pô, isso é coisa de Tô Indo à Lua, né? Só pode.
1: Mas você abrirá um belo vinho para assistir Lionel Messi hoje? Lógico. Ou você está escalado para...
2: Lógico. Não. Aqui, quando você sair, vaza logo, que se ficar dando bombeira aqui, tá fudido. Fica aí comendo mosca aí pelo...
1: Te arruma uma coisa pra entrar,
2: fica aí comendo, fica comendo mosca aí pelos corredores, redação. Opa, tá aqui, vem cá. Já entra ali.
3: Dá um negócio aí.
2: Tu já paquei o pufo.
1: Nem tem programa no horário, mas invento alguma coisa só pra fazer uma entrada.
3: Você tem até um elevador exclusivo, né?
2: Eu já desço, o Flávio já me ensinou, desce no 14 e
3: vaza. Desaparece. Pô, desaparece. É um segredo.
2: É. Rapaz, 14 tem segredo pra caralho.
3: Fica esperando lá.
2: Esse 14 da demissão e o caralho.
1: Não deixa?
2: Eu não vou mais no 14, tô fora. Vou pegar aqui normal.
1: Cuidado, você pode cruzar com você não quer ver.
2: Raoni também, viu?
1: Moleque tu. O Raoni fica lá.
2: Porra, deixa parar, irmão. Raoni fica conta lá. Pra nós que nós ia também. Ah, Raoni, porra. Eu vou gostar mais do Tonho da Lua mesmo. Só o Tonho da Lua também é um perigo, né?
1: É, cuidado.
2: Igual de outras coisas, que puta que pariu. Você ia descer no 14? Já desceu no 14?
1: Não, eu não desci no 14, não.
2: Você tem medo
1: de descer no 14, não. Eu não desci no 14, não. Raoni, tranquilo aqui, eu não desci, não.
2: Dá de elevador, não. Vai de escada cada hora.
1: Não. Tô longe.
3: É uma Disney, né?
2: É, pô, forçar as pernas.
1: Tô longe.
2: 14 andares.
1: Eu prefiro elevador mesmo. Eu faço exercício em casa. Ô, Flávio. O que você espera desse duelo? Argentina e Cabo Verde. Algo diferente da classificação da Argentina?
3: Não.
1: Vamos no favoritismo? Vozinha não segura hoje?
5: Acho que não.
1: Não segura o tranco?
5: Ele já fez muita coisa legal, né? Viu? Descobri que ele... Viu?
2: Milhões de seguidores, a primeira coisa que ele fez foi seguir 2 mil mulheres.
5: Ele assinou um contrato com um negócio de luvas, lá no time lá que ele jogava na segunda divisão de Portugal, ainda joga, né? E em vez de pegar dinheiro, ele pegou 240 pares de luvas, não dinheiro. Então por quê? Ele distribuiu para os goleiros de Cabo Verde. Não, o pessoal não tem legal, né? Agora vai sobrar luva, vai sobrar contrato. E a própria empresa, óbvio, né? Agora já quer fazer um contrato legal, com grana.
2: Ele é um cara bem legal. Não sei quantos mil seguidores. A primeira coisa que ele fez foi seguir 2 mil mulheres. Né? É bom.
1: O cara tem suas prioridades também.
2: Lógico, eu também ia na barca dele.
1: Ai, Monteiro, suas expectativas para este Argentina e Cabo Verde que acontece hoje às 7 horas da noite. Só acompanhando, Raí.
2: Posso fazer uma pergunta pro Raí?
1: Pode, fica à vontade, faça.
2: Já foi no 14 andar e já desceu aí pelo 14?
18: Eu fui ainda, Vamp, eu queria saber o que tem lá que eu tô vendo aí vocês falando. Pô, eu fico 20 dias fora.
2: Quando você voltar, fica tranquilo que quando você voltar eu te conto. Que se eu te contar agora, você vai querer pegar o voo amanhã.
18: Até meu tripé até voou aqui. Vou querer passar lá então, hein, Vamp? Se você disse que é bom.
2: Calma, depois, não, eu fiquei sabendo que é bom, mas pô, já me avisaram tarde.
1: Você nunca desceu pelas escadas do 14, Vamp?
2: Não, nunca desci, não, mas eu queria descer.
18: É, o nosso. Foi o que o nosso amigo Raoni acabou com a festa lá?
2: É, esse Raoni também, joga bem pra caramba ele. Joga bola bem, mas depois, pô, administra lá a parada, irmão.
1: E não assume seus B.O.s, o Raoni Reis.
2: Jogou bem a Copa CESP. Aí era treinador dele.
1: Então, mas o Raoni, ele tá fingindo até agora que não foi
2: com ele. Eu não encontrei dele. Com ele ainda, vou encontrar com ele.
1: Tem que encontrar com ele, tem que falar umas palavras fortes pra ele, velho Van.
2: Vamos fazer um churrasco lá na casa do Gabriel, com todo mundo com família, eu vou contar tudo lá. Leva sua senhora também.
1: Perfeito.
2: Boa. Tem essa turma aqui que desce do 14, só que namora.
1: E fala no ar que a culpa não é do departamento de esporte, porque senão o departamento de esporte fica manchado. É Raoni que faz as coisas.
2: Raoni tá louco pra entregar, você viu? Tô falando que é escada e elevador.
1: Não, mas é que senão o departamento de esporte fica manchado. Com as coisas que aconteceram recentemente.
2: Não, aí quando você botar, a gente desce o 14 andar lá e a gente começa lá.
18: Aí, eu vou na sua, Vamp. Eu vou na sua, que eu sei que é sempre bola certa.
2: Fechado.
1: Que maravilha. Aí, suas impressões sobre este duelo que acontece hoje em Cabo Verde. Uma matinha pra Argentina, né? Vai passar tranquilo. Acho que não dá pra esperar nada muito diferente. Seria um milagre esperar, talvez, uma classificação de Cabo Verde neste confronto. Já foi o sonho de Cabo Verde, né, meu caro Raio Monteiro?
18: Você não acredita, Boni, no 1-0, gol do Vozinha de pênalti?
1: Gol do Vozinha de pênalti. Rogério Ceni? É. Então, qual Rogério Ceni?
18: Ele não é fã do Rogério? Ele é fã do Rogério. Se sair um pênalti, é com ele.
1: Acho que é difícil imaginar um cenário desse, viu, Ray? Acho que é difícil. Seria lindo de ver.
18: O mais difícil desse cenário, Boni, de imaginar é um pênalti contra a Argentina, isso aí, meu.
1: Tem esse lado também.
18: Chance é zero.
1: Tem esse lado acontece. Também.
18: Isso não acontece. Agora, brincadeiras à parte, a Argentina vai passar. Vai atropelar Cabo Verde. Esse jogo não tem, acho que, nenhuma possibilidade de zebra
0: Zero mesmo. Né? O time de Cabo Verde é um time bastante fraco. Eu acompanhei um jogo de Cabo Verde no estádio, né? Cabo Verde e Uruguai, foi lá em Miami. E foi um jogo que, se o Uruguai tivesse o Suárez, eu até falei isso aqui no pós-jogo, se o Uruguai tivesse o Suárez, teria sido um 5-2 o jogo. Né? O jogo foi 2-2. Teria sido 5-2 com o Suárez. Porque o tal do Vozinha soltou umas 3 ou 4 bolas ali dentro da área que um centroavante bom teria feito. É, e é o Suárez de agora, hein? Nem tô falando o Suárez do Prime aí, dos melhores momentos que ele teve, né? É, só que ele soltou uma no pé do Canóbio, ele soltou outra no pé do Betancourt, ele soltou outra no pé do Ugarte. Aí fica difícil, né? Aí o jogo acabou 2-2 mesmo.
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2: 2:03. Muito boa tarde para você que nos acompanha na Rede Jovem Pan. Eu sou Manuela Niklevics e chegamos com o Pan News Opinião ao vivo. Vamos juntos até às 16h com tudo aquilo que é notícia aqui no nosso estado, mas claro, tudo o que acontece no país e repercute diretamente no seu dia a dia. Fique muito bem informado com a gente através das ondas das FMs do Grupo RIC, espalhadas por todos os cantinhos do Paraná, nessa que é a maior rede de rádios aqui do nosso estado, mas é claro que também estamos na internet para você nos acompanhar e muito mais do que isso, para você participar. O nome do jornal é Pan News Opinião, feito da nossa análise, a nossa opinião aqui na bancada, mas também da opinião de cada um de vocês, que eu e Rafaela Moron estamos esperando lá no canal do YouTube, não é isso, Rafa? Muito boa tarde para você.
3: Oi, Manu, boa tarde para você, boa tarde para toda a nossa audiência aí nessa sexta-feira gloriosíssima, antevéspera do Jogo do Brasil, é isso mesmo, nós estamos esperando sua participação. Vale dar aquela pitacada no Jogo do Brasil aí, quem você acha que vai levar Brasil, Noruega.
2: Nossa, aliás, eu ontem, não vamos nem falar das palpites de ontem, né?
3: Nem
2: que
3: de
2: eu
3: onde?
2: Errei feio, assim, os dois.
3: Foi 2-1?
2: 2-1 pra Espanha e depois 2-1 pro Portugal também, né?
3: Foi.
2: Que, aliás, aquele jogo de Portugal, diga-se de passagem, foi cheio de emoções, né? Gol anulado no finalzinho, na prorrogação, minha Nossa Senhora.
3: A gente acertou, João? Não, também, né?
2: Não, também, não, né? Ninguém acertou, mas é que eu errei feio, entendeu?
3: Não, Manu, mas aqui é assim, equipe unida. O importante é que todo mundo errou junto,
2: ninguém vai ganhar, ninguém vai perder.
3: Isso aí, ninguém vai ganhar, todo mundo vai perder, todo mundo vai ganhar. E jogo
2: mas
3: do
2: o
3: Brasil
2: vai ganhar.
3: Quanto?
2: Ah, tem que falar já?
3: Já,
2: eu tava
3: pensar?
2: Me preparando pro
3: não,
2: final
3: então tá
2: do
3: bom.
2: Jornal.
3: Eu vou falar o meu, que eu já colhi no Christian Toledo, tá? Então vou pegar o placar dele, pessoal do esporte aqui, inclusive, do Bate Pronto. 2-1 pro Brasil. Ele acertou
2: repetindo
3: bastante.
2: Repetindo o placar do Japão.
3: Repetindo o placar do Japão. Menos sofrimento. João, quer dar o seu? Quer deixar pro final do jornal também?
4: Não.
3: Vai pro final. Então, Manu e João, depois...
2: A gente vai ficar só pensando isso. Aqui no Haaland.
3: E você da audiência também. Pode mandar agora, no final do jornal. Fica à vontade no 41984-18171. Ou vem junto pra rádio que virou TV lá no YouTube. Responde a enquete. Falta de memória eleitoral de nós brasileiros tem solução? Sim ou não? 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E dito isso, vamos embora para os destaques de hoje.
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2: Hoje é sexta-feira, graças a Deus, dia 3 de julho de 2026, e essas são as principais notícias do dia até agora.
3: Claro que eleição é assunto aqui no Pan News Opinião, apesar da Copa. É véspera aí do início das restrições para os pré-candidatos que ocupam cargos no governo fazerem aí inaugurações de obras, né? Aqueles anúncios de programas e benesses em ano eleitoral. Então, a partir de amanhã já está valendo a restrição.
2: Também vamos falar do eleitor. Tem pesquisa que mostra que andamos com memória curta aqui no Brasil quando o assunto é quem votamos nas últimas eleições. Uma pesquisa recente do Datafolha mostra que a maioria dos brasileiros não se lembra em quem votou e é incapaz de nomear apenas um parlamentar que está hoje na Câmara Federal ou no Senado. Esse vai ser tema de debate no nosso quadro Ponto de Vista.
3: Na Câmara de Vereadores de Curitiba, a Justiça libera andamento e a Câmara pode marcar, portanto, data já para avaliar eventual cassação da vereadora do PSOL, professora Ângela, por suposta apologia ao uso de drogas, depois de uma cartilha com instruções para o consumo de drogas a ser apresentada dentro de uma audiência pública na Câmara. A vereadora diz que é uma política de contenção de drogas, mas respondeu a um processo por suposta apologia ao uso de drogas e quebra de decoro. Já na Assembleia do Paraná, o ministro Edson Fachin dá uma decisão favorável e mantém travado o processo de eventual cassação contra o deputado Renato Freitas depois de uma briga no centro de Curitiba.
2: E na economia, ao fim da escala 6x1 segue movimentando o debate lá em Brasília e, é claro, em todo o país, com a cobrança por mais tempo na discussão antes de o tema avançar no Congresso e críticas por parte do setor produtivo aqui do Paraná, que desde o início tem feito muitos alertas sobre esse texto que foi aprovado na Câmara Federal.
3: Tudo isso e muito mais. Vai lá, Manu.
2: vamos juntas aqui no nosso Pan News Opinião, que está apenas começando no seu rádio e também no YouTube.
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2: 2:08, começamos o Pan News Opinião te contando que o governo federal gastou 520 milhões de reais na divulgação de ações, no primeiro semestre deste ano. A partir de amanhã, no entanto, começam uma série de restrições eleitorais, principalmente a publicidade institucional. É aquela tentativa da Justiça Eleitoral de fazer com quem está no poder não utilize o dinheiro público da máquina pública para se reeleger, mas é claro que a gente bem sabe que o brasileiro encontra maneiras, né? E aí, a gente não tá falando só dessa gestão, é algo que a gente acompanha de perto há muito tempo aqui no Brasil, né? Dá-se um jeito ali de utilizar, são aquelas famosas medidas que a gente chama de eleitoreiras. Mas as regras estabelecidas pelo Tribunal Superior Eleitoral têm como objetivo tentar garantir um mínimo de isonomia na disputa. Ou seja, como eu falei para você, evitar que quem tem a caneta na mão, o comando ali, né, do orçamento público, não leve vantagem justamente por causa do seu cargo. As restrições têm início sempre 3 meses antes do primeiro turno do pleito, que neste ano será realizado no dia 4 de outubro. Contado desta data, portanto, o período das restrições passa a valer a partir de amanhã, sábado, dia 4 de julho, conforme detalha para nós o presidente do Tribunal Regional Eleitoral aqui do Paraná, o desembargador Luciano Carrasco Falavinha Souza.
5: A partir do dia 4 de julho, é proibida a contratação de shows artísticos, buscas para inauguração de obras públicas. E o candidato não pode participar desse tipo de evento já desde 4 de julho, para evitar uma disparidade de armas. A partir do dia 30 de junho, aqueles pré-candidatos que têm programas de rádio e televisão também não podem mais veicular sua atividade nesse tipo de programa. Ele tem que se licenciar sob pena de vedação legal.
3: Entre as proibições previstas estão a divulgação de anúncios, de programas aí de governo, né? Aquele lançamento de obras, cortar a faixa, todas aquelas ideias e benesses que surgem em ano eleitoral e que possam, de certa maneira, beneficiar ali algum governante que vá buscar a reeleição. Então, para evitar problemas com a justiça eleitoral, por exemplo, o governo Lula já fez o que muitos governos fazem, né? Ampliou ali os gastos com publicidade e propaganda nos primeiros 6 meses antes de ficar valendo esse regramento. Chegou a 520 milhões de reais o gasto com campanhas publicitárias do governo, valor entre janeiro e junho, que representa mais do que o dobro da época do ex-presidente Jair Bolsonaro. Então, gasto com propaganda no primeiro semestre foi intensificado e turbinado para evitar exatamente que o governo, a partir de agora, seja ali alvo de alguma questão ligada, algum questionamento junto à Justiça Eleitoral. A história é aquela paridade de armas, né? Onde você tem a medida para garantir que os candidatos ou pré-candidatos até aqui que não estão no poder tenham também ali uma certa igualdade na hora de fazer essa competição. Mas é de forma inegável o fato, né, que quem ocupa cargo no governo hoje vai tentar jogar ali os seus louros de gestão para dentro da campanha.
2: É isso, né? E além da proibição dessa publicidade institucional que a gente está mencionando, os pré-candidatos que ocupam cargos públicos também são proibidos de participar de entregas de obras. A famosa ali que a Rafa falou, né? Cortar a faixa, fazer a foto lá, divulgar, por exemplo, né, nos sites que aquela obra é seu resultado ali. E anúncio de projetos também, como uma tentativa de evitar que isso faça parte da campanha eleitoral. Mas, como a gente bem sabe, início da esse ano teve uma série aí de eventos como esses para garantir a munição. Então, todas as fotos, todos os conteúdos que vão ser utilizados ainda por muitas campanhas durante esse período eleitoral. Agora a gente começa a se aproximar aí das datas mais importantes, né? Dia 20 de julho, então ainda nesse mês, começa o prazo para que os partidos tenham que fazer as chamadas convenções partidárias, que são aqueles eventos onde cada um dos partidos e coligações confirmam de fato as suas chapas ali, quem serão os candidatos. candidatos. E aí tem um período até o dia 15 de agosto, na verdade, dia 14, para que esse registro seja feito junto à Justiça Eleitoral. Depois daí, ainda não. Daí não pode mais ter mudança de fato de quem são os candidatos. Até lá, a gente já está ali, né, quase na prorrogação do segundo tempo, mas ainda podemos ser surpreendidos com mudanças, principalmente aí com esse desenho, né, com bastante confusão e bastante embrólio entre o desempenho de candidatos nas pesquisas eleitorais. Bom, e a gente foi atrás também de opinião de especialistas sobre essas restrições que são impostas a partir de amanhã. Vamos começar trazendo para você a opinião do advogado eleitoral e também cientista político Roosevelt Arrais.
6: A partir do início de julho agora, várias ações que agentes públicos poderiam realizar para que eles aparecessem mais para o público passam a ser proibidos. Então, por exemplo, não é mais possível nomear servidores concursados, né, pessoas que fizeram concursos públicos, não é mais possível fazer propaganda institucional, né, não é mais possível participar de inaugurações. Então, são cautelas que a legislação eleitoral adota para evitar o abuso de poder político, ou seja, aquele que já está vinculado à máquina, eventualmente vir ter uma vantagem em relação aos demais.
3: Não ter ali as vantagens diante dos outros concorrentes. Bom, os pré-candidatos estão proibidos de fazer pronunciamento em cadeia de rádio e TV fora do horário eleitoral, né? A não ser que tenha ali uma questão urgentíssima a ser tratada, assim como tem que remover de sites e meios oficiais informações, símbolos que possam promover ali eventuais candidatos, e são proibidos de transferir recursos da União aos estados, aquela coisa de dar um dinheirinho ali pro governo, o governo dar um dinheirinho pra prefeitura em ano eleitoral, que de repente pode falar assim: tá vendo como eu sou legal com você, me apoia aqui nas eleições. Então, agora está vedado tudo isso.
2: Temos também, né, além dessas proibições, por outro lado, ações que são permitidas ali e que são destacadas também nas regras eleitorais por parte dos pré-candidatos. O presidente do TRE aqui do Paraná, desembargador Luciano Carrasco Falavinha Souza, listou que tipo de iniciativas ainda são liberadas antes do período oficial de campanha. Campanha mesmo começa a partir do dia 15 de agosto. Vamos ouvir.
5: Ele pode fomentar sua candidatura, conversar com as bases, expor seus nomes, fazer uma promoção pessoal, desde que não peça voto e não crie na pré-campanha uma conotação de campanha eleitoral. Porque a campanha, qualquer candidatura não nasce do dia para a noite. Ela tem que ser criada, tem que ser montada. Com base nisso, eles podem fazer as reuniões partidárias, propagar ideias para, na frente, e registrar sua candidatura.
3: Bom, então o registro citado aí pelo presidente do Tribunal Regional Eleitoral tem que ser feito até o dia 15 de agosto, alguns dias ali depois da convenção, né, em que estão permitidas entre 20 de julho e 5 de agosto. E aí é o seguinte, é de fato uma medida importante quando você tem ali nomes do poder, porque claro que quem tem a máquina pública na mão tem vantagens. Imagina se pudesse usar, já vai ficar cantando os louros aí do que fez, se aproveitando da publicidade que teve de maneira prévia em relação às suas ações, à sua visão de gestão, né? Então, tem que buscar ali um mecanismo de igualdade. Por isso, eu digo que é triste quando a gente olha, por exemplo, o presidente da República, né? Nessa quinta-feira, aí, antevéspera da validade dessa regra, chamando aí esse momento do defeso eleitoral de uma papagaiada desgraçada. Foi o que Lula disse em relação a esse regramento que proíbe a presença de governantes e dele mesmo enquanto presidente da República em inaugurações nesse período. Então, ele participou de uma inauguração, né, lá no Rio Grande do Norte, e lá, ao comentar esse regramento, disse isso, que é uma papagaiada desgraçada você ter uma trava eleitoral que tente dar paridade de armas, de igualdade na disputa. Eu só vou fazer um parêntese, que quando o PT era oposição, não chamou de papagaiada desgraçada o período em que o PL estava no poder presidindo o país, quando utilizou-se também, de maneira prévia, respeitando a lei eleitoral, de suas ações, e também teria com certeza achado muito ruim se tivesse aí a casa da mãe Joana liberado tudo, podendo fazer, portanto, né, inaugurações, participações, anúncios de programas em ano eleitoral. Então, é aquela história, né? É ruim quando não sou eu no poder. Tem que valer para todo mundo, e é triste que a gente tenha aí uma declaração nesse sentido, porque o ideal é que a gente buscasse sempre um equilíbrio quando se fala em espaços democráticos.
2: E assim, né, a Justiça Eleitoral, claro, faz o que pode, tenta trazer essa isonomia, mas a gente sabe, e não é dessa gestão, que as medidas eleitoreiras são muito utilizadas no ano eleitoral. A gente trouxe o valor ali para você dessa gestão do governo Lula, com gastos de publicidade girando em torno de 520 milhões, que é... claro, inflacionado justamente por conta dessas restrições que começam a valer a partir de amanhã. E aí a gente teve publicidade, bom, teve gasto de dinheiro público do governo federal empenhado, né, na divulgação de apoio ao projeto do fim da escala 6x1, que é um projeto que está em tramitação, que o governo federal apoia e acha que vai ser uma bala de prata ali, porque vai trazer apoio, né, para a sua campanha. Mas assim, é absurdo a gente falar de empenho de dinheiro público para um projeto que está em discussão e que existem diferentes pontos de vista, que está lá no Congresso Nacional, e aí o governo federal utilizando dinheiro da máquina pública que sai do meu, do seu bolso, independente de você concordar ou não, pensa em um projeto que pode estar tramitando que você não concorda, se você concorda com esse. Não deveria ser utilizado dinheiro do governo federal para isso, para algo que está em tramitação. Mas, se a gente for falar mesmo em medidas eleitoreiras, que aí a lista é gigantesca, a gente está falando de gastos na casa de bilhões de reais. O tal do pacote de bondades lá, a gente está falando de mais de 220 bilhões empenhados naquelas medidas também, com o único objetivo de se capitanear politicamente. É o... a isenção do imposto de renda, é o crédito consignado, teve o Desenrola 2.0, teve a amplitude ali da faixa do Minha Casa Minha Vida, Luz do Povo, Gás do Povo, tudo isso feito. Imagine você, a gente está falando de uma gestão que está no seu último ano de mandato. Tudo isso precisava ter acontecido nesses primeiros 6 meses? Obviamente que não. Se o interesse fosse de fato, né, em ajudar ali a vida da população, isso acontece no começo de mandato, é algo planejado, é algo que você consegue trazer ali, né, um relatório, mostrar para as pessoas como que isso vai impactar depois em resultados para a qualidade de vida das pessoas. Mas não. O único pensamento é em se capitanear politicamente, os gastos vai empurrando para com a barriga, porque o rombo já está feito aí, né, no nosso orçamento, e aí a gente sabe que mesmo com a tentativa ali da Justiça Eleitoral, isonomia mesmo não acontece, e aí, claro, estou trazendo os dados dessa gestão, que são astronômicos, mas já aconteceu em vários outros casos aqui no nosso país. Mas tem essa série de regras aí, agora a gente começa a entrar em um período, né, mais decisivo mesmo de campanha eleitoral, e claro, a gente vai estar acompanhando tudo de perto para trazer para você que nos acompanha aqui na Jovem Pan News do Paraná.
3: 2h20, a gente segue com a nossa pauta, número 2, falando aí sobre o ministro da Fazenda, esperando que o Senado aprove o fim da escala 6x1 antes do recesso parlamentar. Aí sim, uma papagaiada, né? O setor produtivo do Paraná defende mais tempo para debater o texto. E aí eu digo para você, não porque as pessoas não devam folgar, claro que elas devem. Aliás, eu sou uma ampla defensora da folga, acho que de fato a gente tem que buscar mecanismos de equilibrar a qualidade.

0: mas tem que vir para valer. E não como uma medida a ser comemorada em ano eleitoral, para você achar que alguns políticos aí arrasaram em relação ao tempo, né, da medida de aprovar algo a seu favor, e depois vai passar a eleição, vai vir dezembro, vai vir a regra de transição, e você vai ver aí parentes, algumas pessoas perdendo emprego, talvez você mesmo tendo que se adequar, deixando de ser CLT para virar MEI, ou pior ainda na questão da informalidade, né, entrando aí nesse âmbito da informalidade. Buscando ali mecanismos que depois, de repente, não se adequam, né? É muito bom quando você trabalha como MEI, como PJ, como CLT, dentro daquele enquadramento que tem a ver com a sua atividade de fim. É ruim quando mudam a sua forma de contratação simplesmente porque ficou insustentável, né? Então, funciona tudo muito bem ali dentro do seu quadrado. Mas existem alertas já do setor produtivo dizendo, olha, da maneira como está, não vai ficar sustentável. Em algum lugar essa corda vai estourar. E aí tem gente dizendo que é isso, vai transformar o CLT em PJ. Será que vale sempre a pena para quem tem a carteira assinada de trabalho essa transformação, né? É uma pergunta que fica no ar. Será que vai perder o emprego? Tem gente que diz que vai mecanizar alguns processos, desligar a força de trabalho. Então o Brasil tem que fazer uma discussão amadurecida sobre o tema, tratando de verdade das suas consequências e não só com uma bandeira militante sindical de quem não entregou nada ao longo dos últimos anos e agora quer buscar uma pauta popular para chamar de sua. Tem que vir para valer o fim da escala 6x1, com você tendo dinheiro no bolso para folgar, podendo consumir e passear com a tua família. A gente vai ouvir agora o que disse aí o ministro da Fazenda, Dário Durigan, sobre essa questão em entrevista ao Jornal da Record.
1: A gente tem negociado bastante. Na Câmara dos Deputados fomos bem sucedidos em fazer as tratativas todas com os diversos líderes e aprovamos uma emenda constitucional. Então tem que ter muito voto para conseguir aprovar e isso foi bem aprovado na Câmara. Agora está no Senado, eu tenho conversado com o presidente Davi Alcolumbre, o governo tem se mobilizado, os debates estão começando, como você mesma disse, Flávio, e eu tenho a expectativa, sim, de que a gente vote o fim da escala 6x1 ainda nesse primeiro semestre. Não é simples, porque a agenda do Congresso
2: está apertada.
1: O tempo está curto, mas eu acho que, assim, olhando para o grande apelo que essa matéria tem, para o grau de maturidade que esse debate alcançou no país, eu acho que está na hora do Congresso dar esse passo também no Senado e aprovar o fim da escala 6x1.
3: Apesar da declaração do ministro, o presidente do Senado, Davi Alcolumbre, do União Brasil do Amapá, ainda não definiu um relator para o texto na casa. Na última quarta-feira, o Senado recebeu uma audiência pública com representantes das centrais sindicais e também empresários ligados aos diferentes setores, né? Comércio, transporte, indústria, muita gente aí fazendo esse alerta. O setor produtivo aqui do Paraná, inclusive, está muito presente nisso, né? O ministro falou ali na entrevista ao Jornal da Record que o debate está maduro, que já foi esgotado, mas está longe de ser assim na prática, né? Porque tem uma série aí de segmentos que não estão sendo ouvidos. Justamente é isso que aponta o setor produtivo aqui do Paraná, que defende um debate mais profundo dessa proposta de emenda à Constituição. Imagina só você, a gente está falando de uma alteração na Constituição acontecendo de uma maneira atabalhoada. Foi aquela aprovação ali acelerada, né? Acontecendo na Câmara Federal, com até manobra institucional para você fazer uma sessão de 5 minutos só para ter ali o rigor do que está no regimento interno, de quantas sessões de intervalo você precisa para que aquilo volte à discussão. Imagina só, está no regimento interno porque é tempo para que se discuta, para se esgotar de fato todos os impactos que isso vai ter. E claro que com manobra institucional isso não foi esgotado e a discussão ainda não está madura. É preciso entender, a Rafa já bem desenhou aqui uma série de impactos que isso pode trazer na vida, não só de empresários, mas principalmente de quem está lá na ponta, de quem é contratado na informalidade, isso pode aumentar. Então é preciso levar em consideração a complexidade do assunto. E o setor produtivo vem alertando que isso não está acontecendo, na verdade. A gente vai ouvir agora a Helena Arriola Esperandil, que é gerente de relações institucionais e governamentais da Federação das Associações Comerciais e Empresariais aqui do Paraná, a FACIAP. Ela que reforçou esse posicionamento, ela, aliás, que tem sido bastante atuante, já foi a Brasília mais de uma vez participar dessa discussão. A FACIAP, inclusive, tem diferentes estudos mostrando aí qual que vai ser o impacto, a depender de qual forma que o empresário, a empresa, vai arcar com essa alta de custos que vai vir de alguma forma, caso a redução ali da jornada de trabalho seja aprovada. Vamos acompanhar.
2: É muito difícil que o Senado

0: realiza a votação da PEC, que altera a jornada de trabalho antes do recesso. O recesso legislativo ele ocorre agora no mês de julho, só que a PEC, que veio da Câmara dos Deputados, a 221 de 2019, ela chegou no Senado em maio, mas ela não teve ainda, ela está aguardando o despacho, não foi nem determinado, designado relator. Quarta-feira, dia 1º de julho, teve uma sessão no Senado. Que teve o debate, né, da sociedade civil, dos segmentos do setor produtivo. Só que, pelo que vemos, na tramitação da PEC, ela ainda há necessidade de vários ritos dentro desse processo legislativo. E, assim, é um tema que nós vemos, é essa necessidade de realmente de um debate. Por mais que é um tema tão delicado, mas ele está sendo tratado de uma forma tão política e tão eleitoral, mas ele tem que ver, ele tem que verificar o real impacto dessa alteração, né, nessa questão, nessa parte trabalhista, mas ela precisa verificar o impacto para realmente quem emprega, quem gera renda, quem faz a economia gerar.
1: Bom, tá aí, portanto, né, a fala e a avaliação, ilustrando muito dessa preocupação aí que chega dentro do debate ao Senado. De um lado, você tem o governo com pressa, falando ali sobre o timing do recesso, mas é óbvio que vem também um cálculo em relação às eleições, né? Não se surpreenda se isso eventualmente for aprovado e for a grande bandeira eleitoral aí de certos candidatos. Ao mesmo tempo em que você tem o empresariado dizendo assim, calma, a gente tem que discutir isso, sim, temos, mas de uma maneira sustentável. Hoje, o regramento para quem contrata é o seguinte: você vai contratar um funcionário por R$ 3.000, você vai pagar R$ 6.000 para tê-lo. Então, é o dobro em relação ao que você paga de salário de encargos. E o governo, que tanto quer fazer essa benesse, não abre mão, por exemplo, da sua parte. Ao mesmo tempo que, se você vai empreender, no dia zero, não vou nem falar dia um, dia zero que você vai empreender, você tem um sócio chamado governo e você, dando lucro ou não dando a parte dele, ele vai levar embora. Quem mais contrata no Brasil não são os grandes empresários, fumadores de charuto, que nadam na piscina de dinheiro do tio Patinhas e que odeiam os trabalhadores e não querem que eles folguem simplesmente porque existe uma guerra de ricos milionários versus pobres no Brasil. Não. Quem empreende são pessoas como eu, a Manu, o João e você que sonhou um dia, né, principalmente no Brasil, antes de esse número que chegou aí a um resultado expressivo, grandes corporações, e abriu uma lojinha, uma farmácia, uma banquinha, uma padaria, né? Os médios e pequenos são os maiores empregadores. E é aquele caso em que o dono se confunde com o funcionário. Ele está junto lá atrás do balcão, ele é o administrativo, a rede social, o RH. Então é essa pessoa que empreende. Isso quer dizer que ninguém deva folga? Claro que não. Só que você tem que pensar um mecanismo de buscar. Aos microfones da Jovem Pan News, eu vou dizer até, nomes da esquerda, como o próprio pré-candidato ao governo aqui do Paraná, Requião Filho, já disseram que temem. Ele mesmo afirmou que teme ali um resultado. É trágico, terrível para os pequenos empreendedores, que de fato ele mesmo disse, é sensível, ninguém quer falar, mas tem que ter sim um subsídio, uma contrapartida. Porque como é que vai ficar essa sobrevivência? Simplesmente você faz a cortesia com o chapéu alheio, faz lá uma bela propaganda, depois o tempo passa, tá todo mundo achando que vai ser uma coisa maravilhosa e chega lá na frente, não é bem assim, né? Os preços de tudo subiram, você com o seu salário não consegue comprar, vai ter que fazer o quê? Bico para conseguir ou arrumar mais um emprego, comprar as coisas que você consome, não vai dar para passear e folgar, né? Ou então você perde o seu emprego, ou então você é substituído por uma tecnologia que vai custar menos do que se cobra no Brasil para empregar. Então, não quer dizer que as pessoas não devam folgar, isso não tem nada a ver, tem que folgar sim, mas tem que buscar um mecanismo para que todos sobrevivam, o funcionário com o seu dinheirinho para passear, para descansar e também para não desestimular quem resolve empreender no Brasil.
2: 2h30, rápido intervalo comercial aqui no Pan News Opinião. 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O intervalo é rápido e a gente volta já.
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1: 2:34 de volta com o nosso Pan News Opinião ao vivo para todo o estado do Paraná, na Jovem Pan News Paraná, essa que é a maior rede de rádios aqui do nosso estado, para te deixar muito bem informado até as 16h. Seguimos falando de decisões na Assembleia. Na verdade, a decisão mesmo é de um ministro do Supremo Tribunal Federal que impacta em um processo que corre, ou pelo menos corria até ser barrado pelo Judiciário, na Assembleia Legislativa do Paraná. E agora a decisão vem do ministro Luiz Edson Fachin, que rejeitou um recurso da Assembleia aqui do nosso estado, mantendo então o processo de cassação do mandato do deputado Renato Freitas do PT suspenso. Para você lembrar, a gente está falando sim daquele caso envolvendo a briga de Renato Freitas com um manobrista que aconteceu nas ruas de Curitiba. Teve todo o processo acontecendo na Assembleia, foi para o Conselho de Ética, um monte de reunião, todo mundo ouvido, oitiva, e o processo tinha finalizado ali, né, no Conselho, e sido encaminhado para a mesa diretora da Casa, porque quando a gente fala, né, de um entendimento de cassação, isso precisa passar pela avaliação de todos os parlamentares no plenário. Só que aí, né, a defesa de Renato Freitas foi ao Judiciário e tem tido vitórias que seguem ali mantendo, né, essa decisão na Assembleia Legislativa suspensa, ou seja, a LEP não pode, nesse momento, pautar a sessão para definir se há entendimento na casa entre os parlamentares por uma cassação ou não. A decisão agora foi proferida, então, pelo magistrado radicado aqui no Paraná, que também preside a Suprema Corte. O despacho foi expedido em pedido que está sob segredo de justiça no Supremo Tribunal Federal. A Procuradoria da Assembleia aqui do Paraná entrou com a medida no STF na tentativa de derrubar a decisão, que é do desembargador aqui no nosso estado, Rogério Kanayama, do Tribunal de Justiça do Paraná. Ele suspendeu os atos do processo que determina a perda de mandato de Renato Freitas, que, reforço aqui, ainda não foi a votação pelo plenário, porque essa decisão veio antes da votação acontecer por parte de todos os parlamentares. A Casa Legislativa já tinha tentado derrubar essa cautelar no Superior Tribunal de Justiça, só que o presidente do STJ negou o pedido, alegando que a competência para analisar este caso era do Supremo Tribunal Federal. Então foi encaminhado para lá. E agora vem uma decisão, mas é uma decisão ainda monocrática, então individual, do ministro Luiz Edson Fachin. Com isso, a Assembleia segue impedida de analisar e pautar ali em plenário a votação dessa punição para aplicação ou não, né? Porque pode ser rejeitado também em plenário a cassação, que foi a recomendação que veio do Conselho de Ética e Decoro Parlamentar ao deputado petista. O caso, como eu já te relembrei, envolve aquela briga entre o deputado e um manobrista no centro de Curitiba, que aconteceu em novembro de 2025, imagens lamentáveis que acabaram ganhando o país, né, em manchetes aí nacionais. Por meio de nota, a Assembleia Legislativa informou que respeita a decisão, mas que entende que a questão deve ser analisada pelo plenário da Corte. Então, especialmente, né, porque a Procuradoria-Geral da República, PGR, se manifestou de maneira favorável ao recurso que foi apresentado pela Casa Legislativa aqui do Paraná. Por esse motivo, a ALEP também já confirmou que está recorrendo para que o caso seja apreciado, então, pelo conjunto dos ministros no Supremo Tribunal Federal, onde aí a gente vai ter, né, o plenário da Corte, então todos os ministros se reunindo para fazer essa discussão, e se for pautado ali, né, no plenário físico, como a gente espera, para que tenha a discussão e aí tenham todos os votos para a gente entender qual que vai ser o posicionamento final. Então ainda não transitou em julgado, né, aquele termo lá, ainda cabe recurso, e é isso que a ALEP está fazendo nesse momento. O deputado Renato Freitas ainda não se posicionou publicamente sobre o fato. Daqui a pouco a gente vai trazer para você também decisões da justiça interferindo aí, né, nesse processo que é político também na Câmara de Vereadores aqui de Curitiba, mas é mais uma vez a gente vendo essa interferência, de certa forma, do judiciário em processos que são políticos, né? E geralmente todas essas questões que são levantadas aí, a gente sempre faz questão de dividir aqui para você que nos acompanha, elas têm desdobramentos diferentes no âmbito político, que é esse que pode levar a cassação, que pode levar a perda de mandato, pode levar a uma punição acontecendo, né? Tem outras punições previstas aí, a depender do regimento interno de cada uma das casas legislativas, e tem os desdobramentos criminais depois, que podem ser desdobrados ou não também, bem, né, em investigações ali pelos órgãos competentes. Mas, mais uma vez, a gente vê interferência ali da justiça nesse tipo de processo. E sempre fica aquele questionamento, né, Rafaela Mourão? A depender de quem é o personagem envolvido. Porque se você faz um histórico aí, né, de cassações que já aconteceram em outras casas legislativas, fora aqui do estado do Paraná, a gente já teve cassações, por exemplo, por atos ali muito menores do que esse envolvendo uma briga. Qual que é a alegação da defesa de Renato Freitas, até para você saber? É que ele não estava no exercício do mandato no momento em que a briga aconteceu. E aí a gente entra naquela discussão da subjetividade do tal do decoro parlamentar. Mas a mim, daí aqui é minha opinião, Emanuela Niklevics, quando você é um servidor público, você está respondendo por aquilo, né? Primeiro é pago com dinheiro público, mas em qualquer momento é reconhecido e acaba, né, sendo uma imagem de uma instituição importante. Então fica difícil ali de separar isso de exercício de mandato ou não, mas foi acatado pelo judiciário e aí é por isso que a gente tem também essa suspensão. Já aconteceu outras vezes e vamos ver como é que vai ser a análise agora no colegiado aí do Supremo Tribunal Federal.
2: Primeiro dessa questão, é preciso dizer o seguinte, é muito ruim que a gente não tenha o conhecimento até aqui do que diz o ministro Edson Fachin para dar essa decisão, manter essa decisão favorável ao deputado Renato Freitas, né? Qual foi a justificativa? O que que o Fachin entendeu que pôs ali uma derrota à Assembleia, mesmo com uma recomendação da Procuradoria-Geral da República, concordando que o tema deveria ser liberado aqui no Legislativo do Paraná. Então, a PGR concordou com os argumentos apresentados pela Assembleia para que os deputados possam fazer a avaliação desse caso do Street Fighter, aí a briga do Renato Freitas com uma nobrista no centro de Curitiba, e decidir se ele deve ou não ser cassado. Não implica necessariamente uma cassação. É a liberdade dos deputados estaduais decidirem, numa questão de análise política, um julgamento político sobre um comportamento político de um parlamentar. E podem decidir que não é o caso de cassá-lo, né? Não está sedimentada essa questão. Mas houve a decisão do judiciário e a gente sequer sabe qual foi a justificativa, porque o Fachin, nessa canetada individual, determinou um sigilo em relação à decisão, segredo de justiça. A justificativa aqui do Paraná, do TJ, do desembargador Kanayama, já foi muito ruim, porque ele não disse assim, veja, existem erros na condução do processo da Assembleia, o deputado em questão não foi ouvido, né? Ele não teve ali o seu direito respeitado. Não, o que ele colocou como justificativa é: o deputado é um pré-candidato, vai disputar as eleições e uma eventual decisão negativa pode afetar a campanha dele ou o direito dele de concorrer. O que levou muita gente a se perguntar, então, em ano eleitoral, a gente não vai poder ter trabalho nenhum do Conselho de Ética, porque aí aquele elemento que está sendo avaliado e que não necessariamente vai ser punido, ele está tendo o seu trabalho ali de avaliação interna a respeito do seu comportamento, que vai ter ainda uma conclusão por parte dos seus pares, ele não poderá ser alvo de nada com coisa nenhuma, porque aí ele vai ser um candidato. Então você fecha o Conselho de Ética durante um ano eleitoral, porque aí quando chegar no Judiciário vai ter essa alternativa. Aí a Assembleia recorreu, porque entende que os deputados deveriam ter a liberdade de fazer esta avaliação da situação do Renato Freitas em razão do seu comportamento ao STJ. Chegou lá, o STJ disse, guichê ao lado, não é comigo, envolve questões parlamentares, podem procurar o Supremo Tribunal Federal. E agora a Assembleia, depois dessa derrota imposta pelo Fachin, vai recorrer, né, com um agravo interno, ou seja, vai pedir que o pleno, que todos os ministros se manifestem, o que deve acontecer aí por volta de quarta ou quinta-feira. E aí talvez você esteja se perguntando, puxa, mas tudo isso é porque eles querem rebater ali os argumentos que foram apresentados pelo ministro Edson Fachin e que nós, paranaenses, não temos acesso. Bom, vamos acompanhar os desdobramentos desse caso, mas em suma, em resumo, o que a gente pode dizer é que, mais uma vez, nós temos aí uma questão de debate político indo parar no colo do judiciário. Por isso que o Brasil fala tanto aí no tal do ativismo judicial, né? Que é o judiciário metendo a colher em tudo e todos, em todos os assuntos. Ah, mas o judiciário, mesmo quando os ministros vieram aqui, os ministros do Supremo Luiz Fux e André Mendonça, disseram, ah, mas nós estamos parados sendo bonitos, né? Nós somos provocados. provocados. Nós não vamos provocar alguma questão de discussão que seja do âmbito do legislativo. Mas eles disseram, nos acionam, e aí o judiciário não pode dizer, ah, sobre isso eu não me manifesto, né? Nós temos que nos posicionar e depois somos criticados por ativismo judicial. Mas a questão é, por que não jogar para o pleno, então? Por exemplo, né? Essa história das decisões individuais, elas nem sempre são muito positivas. Já há uma discussão colocada no Brasil em relação a essa questão de uma visão individual. Talvez, com o pleno votando, você tenha ali a sensação de que eventuais ilegalidades possam ser corrigidas. Porque hoje, não estou falando só aqui do caso do deputado Renato Freitas, e tampouco se ele deva ou não deva ser cassado. O que eu estou dizendo é que é preciso liberdade para o legislativo no Brasil, né? Toda e qualquer discussão, e não é só o Conselho de Ética, decidem sobre um projeto. Onde é que vai parar se o projeto é polêmico? Lá no Supremo Tribunal Federal. E vai da maconha, onde o Supremo é que define o limite, ao 8 de janeiro, onde o Supremo é que bate a canetada no final, depois de embates, divisões no parlamento, onde você perdeu um tempão para discutir a coisa, para ninguém resolver nada com coisa nenhuma, porque no fim é o Supremo, ou a Justiça, ou outra instância que vai decidir. Então, de fato, a sensação que fica é de uma certa frustração. Por quê? Porque a nossa representação direta, ela é dos deputados estaduais e federais, para legislar, para discutir questões políticas internas condizentes ao parlamento, né? É isso, nós somos representados para que esses nossos representantes vão tratar de questões políticas no Brasil. E aí a gente pode gostar ou não gostar, achar que o trabalho é uma porcaria, uma maravilha, tanto faz, mas fomos nós que elegemos os nossos representantes. Mas a impressão que dá muitas vezes é de que o trabalho desses representantes fica praticamente esvaziado num país onde tudo e qualquer coisa vai parar no colo do judiciário.
1: É isso, e aguardar qual que vai ser a definição agora também, né, do pleno ali, do colegiado, então, do Supremo Tribunal Federal, mas mais uma vez a justiça interferindo em processos que são políticos, reforço aqui, a gente não está falando de desdobramento lá em âmbito de investigação, é a tal da discussão da quebra de decoro parlamentar. E aí sempre fica o questionamento, eu faço questionamento para você aí que está me acompanhando, porque a gente já viu outros casos aqui no nosso país em que outras coisas foram consideradas quebra de decoro parlamentar, teve cassação, teve ineligibilidade para nomes, e a gente está falando também de ações que aconteceram quando não estavam, de fato, ali dentro do ambiente do legislativo, que é isso que a defesa alega principalmente, que ele não estava no exercício, então, do mandato exatamente no momento em que aconteceu. Enfim, vamos em frente, 2 horas e 47 minutos, porque a gente vai falar de mais um caso aí da justiça também atrapalhando, né? Se metendo, não é atrapalhando, mas se envolvendo também em decisões, né, de análise de quebra de decoro parlamentar e suspendendo processos de cassação que estavam avançados. Agora na Câmara aqui de Curitiba, a decisão da Justiça que impediu um processo que poderia levar à cassação, a gente está falando da vereadora professora Ângela do PSOL, é lá do ano passado. Você que nos acompanha deve lembrar do caso. Só que agora veio uma mudança de entendimento nesta semana, na verdade uma nova decisão judicial que foi proferida então pela juíza de Elisidec, da 5ª Vara da Fazenda Pública aqui de Curitiba, que não julgou o mérito definitivo do caso, mas derrubou ali a liminar que impedia, que suspendia que o processo político caminhasse na Casa Legislativa aqui da capital dos paranaenses. Com isso, neste momento, na prática, a Câmara Municipal aqui de Curitiba está liberada para pautar o processo de cassação da professora Ângela, que também, nesse caso, já passou ali pelos ritos internos, né, da Câmara, pela comissão processante, e estava em fase final, ou seja, iria ser apreciado em plenário por parte de todos os parlamentares. A medida sai 8 meses depois da Justiça suspender a análise do pedido de cassação pela Câmara de Curitiba. O despacho diz respeito ao mandado de segurança que foi apresentado pela defesa da vereadora, no qual ela pede que a Justiça anule todo o processo ético-disciplinar que aconteceu na Câmara de Curitiba. Enquanto esse pedido estava em análise, a juíza concedeu uma liminar, suspendendo a votação de cassação no plenário, que estava inicialmente agendada para novembro do ano passado. Então, para você entender, a defesa ali da vereadora questionou, né, que teve ilegalidade no processo ali da formação da comissão processante, dessa avaliação acontecendo nesse rito dentro da Câmara de Curitiba. Mas, quando entrou com isso lá na Justiça, citou a Câmara de Curitiba, não especificou qual que é a ilegalidade que ela acha ou se foi a vereadora Rafaela Moron que fez alguma coisa. Então, eles citaram isso. Teve a liminar acontecendo lá no ano passado, que é uma decisão ali em caráter de urgência, né? Trava tudo até a gente entender se de fato houve alguma ilegalidade ou não. E aí, o que acontece com essa decisão que saiu nessa semana? A juíza falou assim: gente, são 8 meses aí que isso aconteceu, não teve nenhum avanço, ninguém provou ali nenhuma ilegalidade ou não, então tá liberado o processo. Deu 15 dias para que a defesa da vereadora determine ali no processo, na ação, qual é especificamente a ilegalidade que ela tá questionando, mas liberou, tipo, tirou, né, essa decisão liminar aí que impedia a votação de acontecer lá na Câmara de Curitiba. Mas reforçando que ela não decidiu, então, se houve irregularidade ou não no procedimento. Ela não fez essa análise do mérito, né, do questionamento. Então, ela determinou esses 15 dias de prazo para a defesa da vereadora e, caso a defesa não se pronuncie, aí o processo será extinto. A lei exige que o mandado de segurança seja apresentado contra uma autoridade em específico. E o ato questionado, como eu te expliquei, cita apenas a Câmara de Curitiba, então a instituição. E aí, vamos entender, né, como que isso vai se dar também nos próximos dias ali na Justiça.
2: Bom, dito isso, é o seguinte, agora vamos acompanhar também como a Câmara, né, vai tocar a questão aí, já que foi liberada, e não deixa de ser curioso, né, que a mesma pessoa que barrou a questão por 8 meses, agora olhou e falou, não, pronto, tudo bem, tá liberado, mais um debate que vai parar aí dentro da Justiça a respeito dessa questão de se os vereadores podem ou não podem fazer essa análise. Tanto a assessoria da Câmara quanto da vereadora disseram que ainda não foram notificadas da decisão e, por enquanto, não vão se manifestar. A cartilha, você se lembra, né? É aquela história de você ter lá as orientações para consumo de crack, cogumelo, LSD, coisas do tipo, faça uma pausa, tome água, né? Não consuma sozinho. Se você tem hipertensão, esse tipo de substância não deve ser consumido. À época, a vereadora disse que é uma política de redução de danos atestada pela ONU, e já dentro da Câmara, como foi feito num espaço público, a leitura dos vereadores dessa comissão processante é de que foi uma apologia ao uso de drogas. A pessoa que desenhou a cartilha, segundo informações que foram divulgadas à época, era ligada ao gabinete da oposição, chegou a ser exonerada do gabinete diante da polêmica, mas a vereadora faz a sua defesa. E aí nós temos o quê? De Curitiba a Paraná, chegando a Brasília, mais uma vez, tudo sempre parando nas mãos do judiciário para que seja decidido. Vamos ver se agora vai, né? Se agora os vereadores aqui vão ter liberdade de poder avaliar e fazer uma avaliação e uma análise política do que aconteceu em relação à conduta ali da vereadora do PSOL e também de outros casos que venham a ter desdobramentos internos ligados à conduta de políticos, de vereadores, de deputados. Porque é isso, mas a gente acabou de falar sobre a questão de ativismo judicial, então tem coisas que a gente fica se perguntando, né? Durante 8 meses você trava um processo, agora você mesmo olha e fala, tá bom, tudo bem, pode seguir, né? E aí a gente nem tem tanta certeza assim, se mais uma vez não vai vir uma decisão judicial para mudar tudo de novo e quem sabe travar aí o processo sem que a gente tenha a conclusão do que no campo político os seus pares e representantes políticos da população entendem sobre o comportamento ou não de um dos seus agentes.
1: E que respondam ali, né, de maneira pelo processo político também, é isso que a gente falou, né? A gente separa ali as questões, existe sempre o desdobramento político acontecendo e o desenho para as casas políticas de entendimento de quebra de decoro é que isso se resolva no âmbito dos agentes políticos, mas aí sempre tem, né, uma maneira de buscar a justiça para você tentar burlar as regras acontecendo ali. A ver, né? A gente procurou a Câmara de Curitiba também, que falou que ainda não foi notificada oficialmente dessa nova decisão ali no Tribunal de Justiça do Paraná, assim como a defesa da vereadora, que também afirmou o mesmo. Então, aguardemos, né? Não tem, por exemplo, uma nova data, porque a Câmara de Curitiba falou que não recebeu ainda oficialmente a informação, então não está pautado, mas, em teoria, né, eles podem pautar nesse momento o processo de cassação da professora Ângela, que também já passou por todo o rito interno ali da comissão processante e agora inclusive chegou a ser pautado lá no ano passado, né, em novembro do ano passado, ia para votação em plenário entre todos os vereadores e na noite anterior veio essa decisão liminar que acabou suspendendo tudo. Então vamos ver como é que isso vai caminhar também. 2h54.
2: O que está com a nossa repórter Maria Rosseto? A Maria está aqui conectada no nosso link, já esperando aí para fazer a sua entrada. Ela vai trazer informações, inclusive, sobre um anúncio que acabou de acontecer, ligado aqui a Curitiba, com autorização para que a gente tenha a volta dos patinetes sendo oferecidos em alguns bairros da cidade. Maria vai contar os detalhes para a gente. Sei que o prefeito de Curitiba, Eduardo Pimentel, falou sobre a novidade, mas falou também sobre a questão do transporte coletivo, já que continua na justiça, falando em justiça mais uma vez nessa tarde, lá no STJ, a discussão da licitação, que as empresas que operam hoje o transporte acionaram o judiciário, conseguiram travar aí o andamento de uma nova licitação para o transporte público da cidade. Maria, boa tarde para você, vamos lá com as suas informações.
3: Boa tarde, Rafa, Manu, a todos que nos acompanham através da Jovem Pan News. Isso mesmo, nesse momento a gente traz algumas atualizações em relação ao transporte coletivo, à mobilidade urbana aqui no município de Curitiba. A gente vai falar dos patinetes, mas antes a gente vai trazer essas informações em relação ao transporte coletivo. Por quê? Existia a estimativa de que o edital do transporte coletivo para uma nova licitação fosse publicado no dia 30 de junho, só que a Justiça suspendeu esse processo. A decisão do Tribunal de Justiça do Estado do Paraná atende um pedido das empresas que já operam o transporte coletivo aqui na capital paranaense. Essas empresas afirmam que não são contra uma nova licitação, mas defendem que alguns estudos técnicos sejam realizados antes desse processo de licitação. Hoje nós conversamos com o prefeito Eduardo Pimentel nessa ocasião, nessa coletiva de imprensa que ocorreu aqui, e questionamos em relação a esse assunto até para entender a que pé anda esse processo de licitação. Vamos ouvir.
4: Essa licitação, ela está pronta, ela foi estruturada durante 2 anos, junto com a Prefeitura, com a URBS, com o IPUC, com o BNDES. Ela está aprovada na Câmara Municipal, ela já foi analisada por audiências públicas. Então, nós estamos entrando, claro, com recurso para que a Justiça nos libere. Não há por que não ter essa liberação da Justiça do Estado e também do país para que a gente possa lançar. Confiamos de que nos próximos dias a gente tenha uma decisão favorável, mostrando que todo o acompanhamento para o edital foi feito, todos os critérios técnicos foram feitos. Assim que nos autorizarem, nós vamos publicar para trazer para Curitiba a maior revolução no nosso transporte coletivo das últimas décadas.
3: E por que que essa licitação é tão importante? Nós estamos falando aí da maior licitação da história do município de Curitiba. O contrato previsto é de 15 anos e o investimento estimado é de 3,9 bilhões de reais. E agora, ainda trazendo esse assunto que é a mobilidade urbana, hoje à tarde teve então esse anúncio, na verdade o lançamento dos patinetes que agora voltam a circular aqui na capital paranaense. Os patinetes estão de volta às ruas de Curitiba, ao todo 1.000 patinetes estão distribuídos entre os bairros Centro, Centro Cívico e também Batel. E tudo é feito por aplicativo, desde o desbloqueio até para você saber em que pontos esses patinetes estão aqui no município. A URPS é a responsável pela gestão. O valor, Rafa, Manu, é de 60 centavos por minuto. Existem pacotes de minutos ou então você pode comprar também um pacote ou alugar os patinetes ali. Tem vários pacotes, vários planos através do aplicativo e através do aplicativo também que você faz o pagamento através do cartão de crédito ou Pix.
1: Obrigada, Maria, por todas as informações. Eu tenho uma dúvida para você, não sei se você vai saber me responder. Porque quem é de Curitiba, e aí o pessoal que nos acompanha de outras regiões do estado pode participar, falando se já teve essa tentativa aí dos patinetes em outras localidades também, mas quem é de Curitiba deve lembrar que a gente já teve outras tentativas de implementar isso por aqui. E eram da iniciativa privada. A diferença é que vem agora, né, com o apoio ali da prefeitura, a URBS, colocando isso em prática por aqui. Mas, por acaso, o prefeito falou sobre medidas que vão tentar fazer com que isso de fato funcione na cidade, porque o que a gente viu das outras vezes eram pessoas que utilizavam de má fé, largavam ali o lugar, o patinete, a bicicleta em qualquer lugar. A gente viu acidentes acontecendo também. Então, qual que é a preocupação ali da gestão municipal de que, primeiro, né, não vá para o triste fim disso, não poder ser colocado em prática e durar pouco tempo, e também a segurança dos usuários. Foi falado sobre isso, Maria?
3: Olha, Manu, sim, o prefeito ele mencionou, ele disse que tudo vai ser fiscalizado através do aplicativo, então vai ter essa localização dos equipamentos, né, justamente para que não ocorra o que aconteceu no ano de 2019. Então, de acordo com o prefeito, vai ter essa fiscalização, pontos de apoio e justamente essa empresa, né, que está controlando, a empresa JET, ela que vai fazer esse controle efetivo desses equipamentos. Manu?
1: Obrigada, viu, Maria, pela explicação também aí. A gente vai estar acompanhando de perto para ver como que isso vai ser na prática. Maria Rossetto, que conversou com a gente ao vivo, trazendo as informações aí dessa novidade. Então, em Curitiba, como a Maria falou, em um primeiro momento serão 1.000 patinetes liberados aí na região do Centro Cívico, Batel, região do Centro. E a ideia é que isso seja ampliado, né? Esse número seja ampliado com o passar dos dias e a população se acostumando com essa utilização. Rafaela Moron, nesse episódio aí de 2019-2020, chegou a utilizar bicicletas ou patinetes que estavam... Eu lembro que, eu não sei... Ah, pode falar, acho que nem... Não sei se existe mais a marca, né? Era o tal do Yellow e o Green. Daí acho que o Yellow era a bicicleta e o Green era o patinete. Eu na época, confesso, eu tava na faculdade, veja só que jovem. Uhum. Eu não cheguei a usar, mas eu lembro que deu uma confusão tremenda. Porque lembro que fiz reportagem sobre isso no jornal da faculdade, veja só.
2: Olha, vou dizer o seguinte, eu andei de bicicleta lá no Parque Barigui. Eu não lembro, era amarela, será a cor? Tô bem de memória, assim.
1: É, eu acho que
2: amarela era.
1: Tinha ponto no Parque Barigui.
2: Exato,
1: mesmo.
2: Eu andei lá no Parque Barigui e foi muito legal, assim. Eu via no centro o pessoal pedalando. Era amarela a bicicleta? Era amarela, não era?
1: O João tá contando que a empresa faliu, na verdade.
2: Faliu, depois jogaram todas as bicicletas e patinetes num terreno, foram fotografar o terreno, a imprensa mostrou tudo abandonado, socado num terreno no meio do nada, né? Que deu até uma discussão na época sobre a questão do abandono de lixo, entulho, coisa e tal, porque jogaram as bicicletas lá. Mas... foi muito legal a experiência, assim, era caro, se eu vou dizer que você cobrava pelo aplicativo, não era barato, mas era muito divertido e estranho ao mesmo tempo você deixar a bicicleta em um ponto, assim, aleatório, porque tinha muito aquela coisa, ah, eu vou largar aqui no meio, sabe, vou soltar aqui do nada, ninguém vai pegar essa bicicleta, vai ficar assim parada, aqui encostada no meio da calçada, no meio do nada, mas foi muito divertido e eu já usei também em São Paulo é uma cidade que tem a iniciativa de pedalar, você pode pedalar na Paulista,
1: lá tem muito nos parques.
2: Então é muito gostoso e eu endosso, sim. Agora o patinete não é nem pela questão de retornar, não. Eu acho que é habilidade que aí eu
1: coordenação
2: vou...
1: Coordenação motora.
2: Coordenação motora. Se eu tiver numa posta, talvez eu vá de patinete.
1: vamos ver, né? É uma iniciativa aí para tentar ajudar a mobilidade urbana, para fazer com que algumas pessoas, por exemplo, deixem de pegar o carro quando vão fazer trajetos mais curtos, né? E você melhore também ali o trânsito na cidade. Acho que é uma iniciativa muito bem-vinda. Vamos ver como é que vai ser na prática aí, como que vai funcionar. Você que está com a gente das diferentes regiões do estado, participa lá no canal do YouTube Jovem Pan News Paraná para nos contar se você, se aí na sua cidade, até não sei se em outras cidades aqui do Paraná, tem isso implementado nesse momento? Vocês podem contar pra gente se vocês utilizam e o que vocês estão achando aí, se o pessoal vai utilizar aqui em Curitiba. 3:02, a gente precisa fazer um rápido intervalo comercial, mas a gente volta já já por aqui.
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6: 3 horas e 5 minutos. Gente, vamos completando aqui. Aqui é a transmissão de pensamento.
7: Hoje tá no jogral aqui. 3 horas e 6 minutos, porque virou o relógio. Rafaela Mourão, pode seguir.
6: Bom, então vamos lá. A gente teve aqui já a informação de Curitiba com a nossa excelente repórter Maria Rosseto. Vamos falar do interior do estado. Você sabe que você está na maior rede de rádios do Paraná. Então vem junto aqui, vamos girar o Paraná com as principais informações. Começando por Foz do Iguaçu, que vai falar também sobre o Paraguai, porque o país vizinho anunciou a criação de um documento de residência para empresários que desejam investir por lá. Aliás, que trend é essa, né? Tem muitos empresários aí brasileiros que estão, de fato, olhando para o Paraguai com um olhar de oportunidades, de um diferencial em relação a nomes nacionais, aí é o que o Brasil oferece como ambiente de negócios. Vamos ver o Maurício Freire, que vem com os detalhes, apresentador do Pan News Foz. Oi, Maurício, boa tarde. Tá me ouvindo? Conta lá suas informações.
8: Oi, pessoal, tudo bem? O governo do Paraguai alterou algumas regras para aquele estrangeiro que quer pedir residência fixa no país. Os paraguaios vão pedir desse estrangeiro agora alguns documentos que comprovem que ele tem condições de se sustentar financeiramente no país. Eles vão pedir para que essa pessoa comprove que ela está trabalhando, que ela pode se autossustentar ou sustentar uma família. O governo do Paraguai quer evitar que os estrangeiros dependam do poder público, do governo, para poder se manter. Então essa regra já está valendo para aquele estrangeiro que quer o visto de residência fixa. E o governo paraguaio também criou um novo modelo de residência fixa no país. Esse novo modelo é destinado aos empresários que querem investir no país. O Paraguai vai desburocratizar esse visto de residência fixa para esse tipo de grupo. Então agora o empresário que quer investir no Paraguai, ele vai conseguir de forma muito mais rápida o visto de residência permanente para poder fazer os investimentos que deseja. Nós, aqui em Foz do Iguaçu, conversamos com o Moisés Quintana, que é cônsul do Paraguai em Foz do Iguaçu, e ele falou sobre esse novo modelo de residência.
9: É um, falando no Paraguai, investidor paz. Seria como uma facilitação de todos os processos para a pessoa que quer ir para investir uma quantidade específica de dinheiro no Paraguai. Mais ou menos... Não lembro agora o monto inferior de investimento, mas acho que é ao redor de 300 mil, 500 mil dólares. A pessoa que quer ir para investir no Paraguai tem a possibilidade de acessar mais facilmente os documentos para iniciar rapidamente os processos de investimento lá. É um trabalho que está fazendo a Direção Nacional de Imigrações também com o Ministério de Indústria e Comércio, que é o habilitante dos investidores no Paraguai.
8: É isso. Um bom final de semana a todos e até semana que vem.
7: Obrigada, Maurício Freire, aí com as informações, né? Vem então mais esse incentivo aí do país vizinho para os brasileiros que estão de olho e estão muito de olho no Paraguai. Aí tem um motivo, né? Que é uma palavra que é custo. O custo de produção lá no Paraguai é muito mais baixo, ainda mais em um momento ali de escalada, né? De taxação, de impostos para funcionar aqui no Brasil. Imagine só você aí que me acompanha, que tem empresas que levam toda a sua produção para o Paraguai e preferem trazer isso de volta para o Brasil para vender aqui, e isso fica mais barato do que você produzir aqui no nosso país. Até fui procurar o dado. Né? Então, a diferença, para você ter uma ideia em números da carga tributária, é de 32% quando a gente fala lá no Paraguai, e uma redução de 40% nos custos operacionais, então, para as empresas. Por isso, né, que ó, o dado mais recente que tem aqui é desde 2010, mais de 200 empresas brasileiras migraram na totalidade ou então em parte das suas operações para lá, para essa redução de custos. Então, um movimento aí muito grande que acontece ali com o país vizinho, tamanha a dificuldade, né, que é empreender aqui no nosso país. Bom, vamos agora para Maringá, na região noroeste do estado, onde a prefeitura desistiu de regular o serviço de transporte de passageiros por aplicativos. Mas, em contrapartida, o município quer controlar os pontos de embarque e desembarque de passageiros desses veículos. Quem vai trazer todas as informações para a gente é o Jota Júnior, nosso apresentador do Pan News Maringá. Jota, muito boa tarde para você. Conta aí como é que vai funcionar esse projeto, ou pelo menos qual que é a ideia, né?
10: Olá, Rafaela. Muito boa tarde para você e a todos que estão acompanhando a programação. E é verdade, aqui nós temos como destaque esse assunto que está repercutindo na cidade, que é a regulamentação do trabalho prestado pelos motoristas de aplicativos aqui na cidade de Maringá. O projeto de lei que estava sendo discutido tornava obrigatório o cadastro de empresas motoristas e exigia, inclusive, que os aplicativos fornecessem ao município informações sobre as viagens, como origem e destino, tempo de percurso, valor da corrida, identificação do motorista e dos veículos. Mas durante a última sessão da casa, foi votado um substitutivo ao projeto de lei que transformou os 34 artigos do projeto original em apenas um artigo com dois parágrafos. A prefeitura desistiu de regular as plataformas, mas está instituindo a criação de pontos de embarque e desembarque destinados exclusivamente aos motoristas cadastrados nos aplicativos. Segundo a nova lei, já aprovada pelo Legislativo local, os pontos de embarque deverão ser devidamente sinalizados por meio de placas ou totens. Também, né, esses pontos, essas paradas serão instalados, né, preferencialmente em centros comerciais, áreas de grande circulação de pessoas e locais de intenso fluxo de trânsito, como, por exemplo, o centro da cidade, ao redor de clínicas e também de shoppings. Houve uma tentativa de retirar o texto de pauta, mas a iniciativa foi barrada pelo Legislativo. A crítica de parte dos parlamentares é que a lei pode restringir a liberdade de mobilidade que as plataformas oferecem a motoristas e passageiros. Isso porque o motorista pode ser obrigado a parar em um ponto específico, ao invés de, por exemplo, parar no endereço de trabalho do passageiro ou, né, que onde a pessoa que chamou o carro por aplicativo deseja parar. A prefeitura explica que não vai restringir a mobilidade dos motoristas e que a ideia é oferecer mais segurança aos passageiros, além de acabar com um problema crônico da cidade, que é a parada em fila dupla. Isso realmente, por aqui, é muito sério, principalmente em vias mais movimentadas aqui da cidade de Maringá. E de Maringá, Jota Júnior, a todos vocês, um bom final de semana.
6: Oi, Jota, obrigada aí pelo fim de semana. Foi a Manu que te chamou, às vezes a voz confunde aqui, né, Manu? Normal.
7: Imagina, vamos juntos todos aqui no nosso Jovem Pan News Paraná. 3:13, fechamos o nosso giro estadual por Londrina, no norte do Paraná. Lá na cidade, um grupo de vereadores protocolou um pedido de CPI para investigar o uso de recursos do Fundo Municipal do Meio Ambiente e do ICMS Ecológico por parte da Prefeitura de Londrina. Com as informações, Silvia Vilarinho.
11: Olá, uma ótima tarde a todos. O pedido da abertura dessa CPI movimentou o cenário político aqui em Londrina, porque é uma CPI contra a Prefeitura. O requerimento pede a criação de uma comissão parlamentar de inquérito para apurar a legalidade, a moralidade e a finalidade dos atos administrativos do Poder Executivo. Esse documento é assinado, então, por 7 vereadores que querem apurar o possível desvio de finalidade da utilização de quase 21 milhões de reais de recursos do Fundo Municipal do Meio Ambiente. Esses recursos foram utilizados pela Secretaria da Educação e de outras secretarias também, né, por outras secretarias, para o pagamento de despesas, como energia elétrica e até a compra de merenda escolar. E essa abertura dessa CPI, o pedido, acontece depois da recomendação do Ministério Público. O Ministério Público aqui de Londrina entrou no caso para apurar, de fato, essa possibilidade desse desvio de finalidade de recursos públicos. E o Ministério Público pede que a Prefeitura devolva pelo menos 13 milhões de reais ao Fundo Municipal do Meio Ambiente. E agora, os próximos passos é que em até 5 dias... a Câmara de Vereadores deve debater a abertura dessa CPI. 7 vereadores assinaram, mas são necessários 10 vereadores votarem a favor para a abertura da CPI, para investigar, então, a Prefeitura aqui de Londrina. É um caso que ganha grande repercussão no cenário político e a gente vai seguir acompanhando. Volto com vocês aí no estúdio.
6: Obrigada, Silvia, pelas informações. Vamos acompanhar mais uma situação envolvendo aí rolo em Câmara de Vereadores. E lá, a semana que vem, inclusive, a gente vai acompanhar os desdobramentos, que aqui em Curitiba deve se encerrar aquele prazo de 5 dias úteis, por exemplo, para que a mesa diretora decida o que vai fazer em relação ali à investigação e o pedido de cassação contra o presidente da Câmara, vereador Tico Kuzma, que nega irregularidades, mas que foi sim alvo de uma operação do Ministério Público por suspeita de rachadinha e venda de cargos na estrutura da Prefeitura de Curitiba, que a Prefeitura nega ter qualquer tipo de envolvimento ou então de conhecimento. 3 horas e 16 minutos.
7: Em frente aqui com o Pan News Opinião, para a gente falar um pouco mais de economia. Você que nos acompanha aqui diariamente já ouviu a gente falando sobre um projeto do governo que começou a tramitar nessa semana, está lá no Congresso Nacional, já tem um relator, né, inclusive um parlamentar de Santa Catarina, que quer ampliar algumas regras para o funcionamento de MEIs, os microempreendedores individuais. Principal objetivo é ampliar a faixa de faturamento, o limite, na verdade, do faturamento do MEI, que a ideia é que possa passar ali de R$ 81 mil por ano para até 2028, teria ali uma transição, né? Mas até cerca de R$ 140 mil. Além disso, hoje, quem é MEI pode fazer a contratação de apenas um funcionário. A ideia é que eles possam então ampliar isso também para até 2 funcionários. O projeto foi enviado pelo governo federal ao Congresso Nacional e o governo, né, claro, quer uma tramitação rápida aí para isso também, para, né, dentre outras coisas, utilizar isso em narrativa, né, política e eleitoral. Bom, a proposta começou a tramitar e, se for aprovada pelos parlamentares, o limite de faturamento chega nessa transição da seguinte forma: R$ 110 mil em 2027, se for aprovada, claro, nesse ano, e R$ 140 mil, como eu falei, em 2028. Quem vai trazer um pouco mais de detalhes para a gente do que nós conhecemos até esse momento da proposta? Claro que a gente está falando de uma tramitação começando, então as coisas ainda podem mudar, o relator pode incluir, né, destaques ali, né, mudanças no texto, isso tanto na Câmara Federal quanto depois, quando ele foi passar lá no Senado. Mas o que a gente tem de proposta mesmo, que foi encaminhada pelo governo, quem vai detalhar os principais objetivos e as principais mudanças que devem atingir quase 1 milhão de pessoas aqui no nosso estado, que tem, né, abertos aí CNPJs, o tal do microempreendedor individual, é o tributarista Carlos Eduardo Gasperin.
12: A proposta de ampliação das faixas de enquadramento no programa do microempreendedor individual, o MEI, mais do que uma recomposição inflacionária e mais do que um incentivo à formalização da atividade econômica brasileira, se insere num rol de discussões mais amplas, a ela sendo auxiliar que são basicamente a redução da jornada de trabalho e a ampliação das relações terceirizadas de emprego, que tem um potencial enorme de mudar a forma como as empresas brasileiras fazem negócios e contratam seus colaboradores. Tendo uma opção dentro deste rol de novo cenário de relação de emprego, de contratar prestadores de serviço e colaboradores de forma formalizada via programas como o MEI ou o Simples Nacional, auxilia e na manutenção da dinamicidade da economia brasileira.
7: Bom, tá aí então, né, a explicação do tributarista Carlos Gasperin, e essas mudanças previstas no projeto são percebidas como positiva por grande parte ali do setor produtivo, mas ao mesmo tempo há uma avaliação da FACEAP de que ainda são insuficientes. A gente está falando da Federação das Associações Comerciais e Empresariais do Estado do Paraná. Para a entidade, o alcance restrito ao MEI ignora uma das principais demandas do setor produtivo nacional, a atualização dos limites de enquadramentos também das microempresas e das empresas de pequeno porte optantes pelo Simples Nacional. A gente até falou sobre isso ontem, tem parlamentares também já alertando aí para essa situação e querendo trazer, né, na esteira dessa ampliação aí para os MEIs, que vem tendo uma ampla aprovação, tá? Lá no Congresso Nacional, acabou de começar a tramitar, mas é um projeto que há uma expectativa de que passe sem solavancos, mas muitos parlamentares já falam sobre isso, que é preciso que você enquadre também as outras, né, categorias aí previstas no nosso setor produtivo. Então, aí a gente está falando do Simples Nacional, essa categoria das microempresas e empresas como a FACEAP alerta. Na sua manifestação oficial, a Federação das Associações Comerciais aqui do Estado fala em apoio às medidas que promovam a atualização das regras do MEI, mas defende que o Congresso Nacional aproveite a oportunidade para construir uma solução mais completa, contemplando também a atualização dos limites do Simples Nacional e mecanismos permanentes da correção monetária. O entendimento da FACEAP é que, dessa forma, será possível assegurar um ambiente de negócios aí mais equilibrado, previsível e compatível com a realidade econômica brasileira, fortalecendo os pequenos negócios em todas as suas etapas de crescimento. Como eu falei, no Congresso Nacional, o projeto está apenas começando a sua tramitação, ainda tem que passar pelas duas casas, mas como há um apoio aí, né, do setor produtivo, também de muitos pequenos empresários,

0: na próxima segunda-feira, 6 de julho, em Washington, e inclusive é um encontro promovido pelo escritório do representante comercial dos Estados Unidos, vai discutir aí o tarifaço de 25%. Medida foi anunciada após o escritório norte-americano apontar aí o que seriam práticas desleais do Brasil em áreas como a questão do comércio digital, você sabe muito da crítica do Trump em relação ao PIX, tarifas preferenciais, entre outros pontos. O governo do Brasil optou por não participar de forma oficial do evento, né? Hoje, apesar de não participar, a gente fica se perguntando como será. Será que é por transmissão de pensamento, né? De que maneira? O Alckmin disse, vice-presidente da República, Geraldo Alckmin, que o governo ainda busca convencer os Estados Unidos de que o tarifa faz, não tem sentido. Eu me pergunto como, né? Será que tá enviando ondas mentais, assim, ó, pra ver se alguém lê? Sei lá, tá pensando que é osmose, de repente, vai. Um sentimento. Talvez um sentimento possa ser capturado no coração de Donald Trump.
1: Estamos mandando boas energias.
0: É, estão vibrando. Vamos vibrar. Assim. Vamos vibrar quanto o tarifaço aqui, ver se chega
1: lá
0: nos Estados Unidos.
1: Chega a ser inacreditável o governo federal não ter um representante oficial para participar de negociação falando de tarifaço para o nosso país, né? São eles que são responsáveis pelo governo federal nesse momento. Independente de ideologia, de discurso político, a gente sabe que isso está caindo aí muito na campanha eleitoral para ambos os lados, aliás, dos principais candidatos, mas... Enfim, né?
0: É que aí, Manu, talvez a gente consiga aquecer o setor de boné, né? O boné que vai ser fabricado lá, falando na questão de soberania. Talvez esse aí consiga alavancar a indústria de confecções sendo fabricado aí para reforçar essa questão do discurso, enquanto você tem ali um alerta preocupante para outros departamentos que estão, sim, sendo afetados diretamente com essa questão do tarifaço. Mas, se o governo não vai, quem vai? O empresariado, que vai buscar por meio da Federação das Indústrias participar e alertar aí sobre essa questão. Superintendente da FIEP, inclusive João Arthur Mor, deu mais detalhes sobre o tema.
2: A Federação das Indústrias do Paraná, a FIEP, estará defendendo a indústria do Paraná de forma presencial na audiência pública que acontece dia 6 e dia 7 de julho em Washington, nos Estados Unidos. Essa audiência trata do tema da taxação do governo americano às exportações brasileiras. O Paraná é muito sensível a essa questão, porque 80% da nossa exportação aos Estados Unidos será impactada com essa tarifa de 25%, o que retira a competitividade da indústria paranaense no mercado americano. Então, a FIEP contratou um escritório especializado com sede no Brasil e em Washington e já apresentou a defesa escrita dos nossos principais produtos da nossa balança comercial de exportação. E mesmo assim estaremos de forma presencial acompanhando esta audiência pública. São diversos produtos de diversos setores, como o setor da madeira, as molduras, os pisos, as portas, a madeira serrada, a madeira compensada, móveis feitos também de pinos que são exportados aos Estados Unidos, revestimentos cerâmicos e também na área de alimentos, o mel, a tilápia, também couro. Então, muitos produtos da nossa balança comercial estarão atingidos e estaremos fora de mercado caso essa taxação entre em vigor.
1: Bom, é um setor que já foi muito impactado aqui no Paraná. Você que nos acompanha cansou aí, né, da gente trazer todos esses impactos que aconteceram já por conta daquele tarifaço anterior. Ainda há impactos e há um receio muito grande por conta dessas tarifas. A decisão final sobre o novo tarifaço está previsto para ser anunciado no dia 15 de julho. Então, claro, estaremos com os olhos atentos aí na próxima segunda e terça-feira sobre essas reuniões que vão acontecer lá nos Estados Unidos. Porque, né, como aconteceu anteriormente também de recuo de certos segmentos ali, isso tudo aconteceu por pressão do setor produtivo aqui do nosso país, do setor produtivo também lá nos Estados Unidos, que acaba sendo impactado por isso também, né, com aumento de preços aí chegando para o consumidor lá nos Estados Unidos. Mas aqui no nosso país, né, a gente precisa deixar de lado um pouco essa discussão eleitoral que está acontecendo e entender que há impacto na vida de todos nós. Então, independente de um lado ou de outro, de ideologia ou de outra, é preciso batalhar para que o setor produtivo não seja afetado, porque somos afetados todos, como população brasileira. Então, aguardemos aí, estaremos em contato com a FIEP para entender um pouco mais também dessa reunião. 3:27 agora.
0: 3:27 é hora do quê? Do nosso intervalo. Então, vamos para o break. Aliás, antes de sair, eu já vou pedir o quê? O palpite pro jogo do Brasil, né? Não vou deixar pro final, não. Já deu tempo da equipe toda pensar aqui. Brasil e Noruega. Vamos lá, Manuela Niklevics. Daqui a pouco a gente vai

0: vai ter coisa séria.
1: Você falou o quê? 2-1?
0: Eu falei 2-1 porque eu colei no Christian Toledo, que é o coordenador de esportes aqui da Jovem Pan.
1: Foi o jogo do Japão, não queria o mesmo, entendeu? 3-2, então, pro Brasil, obviamente.
0: 3-2?
1: Gol pra todos os lados.
0: Vai ser sofrido, hein? E aí, João, você?
1: Ah, não,
0: 2-0,
1: que
0: isso,
1: de
0: João?
1: Deus,
0: para!
1: João. Eu não vou aguentar. Dois, eu sofri com a prorrogação e pênalti do Paraguai, como se eu fosse paraguaia desde criancinha. E imagina o Brasil, não dá.
0: Não, e depois o ponto dos pênaltis, depois como vai ser?
1: Rafaela Moron foi assistir série no jogo do Japão, que ela não aguentou a emoção. Imagina se for pra prorrogação.
0: Tava perdendo, fiquei pensando na criançada, levei minha filha com corneta, tiara de bandeirinha, camiseta do Brasil. Foi com a Vuvuzela, criança pra escola, chapeuzinho, toda a criançada lá de 4 anos assistindo juntos. E a hora que tomou um gol, falei, ah, eu vou buscar aquela criança, vai estar todo mundo arrasado no jogo. Deixa eu dar uma ver uma série, tô muito nervosa aqui. Saí no meio do jogo, aí voltei. Voltei antes, deu tempo de ver o gol. Assisti a série rapidinho, ele deu tempo de ver o gol na volta, mas fiquei nervosa. Esse, então, não sei nem o que eu vou fazer. Tá? Agora você não vai. Ó, não sou só eu, não vai arriscar aqui os pênaltis também.
1: Tá, mas 2-2 e daí o Brasil leva o quê? Nos pênaltis ou na prorrogação? Ah, nos pênaltis.
0: Nos pênaltis.
1: Deus ajude.
0: É isso? Então tá bom. Então, ó, você pode deixar o palpite também antes do final aqui do jogo. A gente já tá com o convidado, inclusive, do debate aqui, o Thiago Paiva. Thiago quer dar o comentário antes do debate aqui sobre a
1: aqui
0: questão.
1: Aqui todo mundo é especialista em
0: isso.
1: Futebol aqui, nossa.
0: Aqui é tema livre. Você vê que o debate já começa e tem palpite pro jogo.
2: Olha,
0: também.
2: Pra um 2-0 pro Brasil, pra não ficar no 1-0. Vai que o Brasil faz um gol já logo no começo.
1: Entendi.
2: Então eu preciso que o jogo
0: faz
2: flua.
0: Mais um.
2: Então 2-0 tá ótimo.
0: Tá bom, eu gostei desse, porque já dá uma aliviada. A gente já pode tocar o churrasco em paz no domingo, né? 3h29, intervalo rapidinho, manda seu palpite também no 41 984 18 107. Não sai daí que na volta tem debate sobre a memória política de nós brasileiros, hein?
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1: 3:32 de volta com o nosso Pan News Opinião ao vivo para todo o estado do Paraná, no nosso espaço de debate aqui para repercutirmos a partir de agora uma pesquisa recente do Datafolha, levantamento que mostra a falta de memória do eleitorado brasileiro. Questionados pelo Instituto, a maioria dos brasileiros disse não se lembrar em quem votou lá em 2022. Ouça só então alguns destes dados. Dentre quem respondeu, 23%. Gente, 2 em cada 10 dizem recordar quem foi um candidato escolhido por ele para cargo de deputado estadual, federal ou para senador. Ou seja, 67% do eleitorado não se lembra do voto ali para o legislativo. Além dessa falta de lembrança sobre os candidatos em que votaram, 40% dos ouvidos foram incapazes de nomear um senador da República pelos seus estados. Outros 35% disseram que não lembravam de nenhum deles. Mas o que isso significa para nós e por que essa desconexão do brasileiro com a política preocupa? Claro, ainda mais porque estamos em ano eleitoral. Esses são os assuntos do nosso quadro O Ponto de Vista de hoje.
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2: Para discutir o tema, vamos conversar a partir de agora com advogado especialista em Direito do Estado, mestrando em Direito Constitucional, ex-juiz titular do TRE Paraná e presidente da Comissão de Responsabilidade Civil da OAB, Tiago Paiva, que está conosco aqui no estúdio. Seja muito bem-vindo, é um prazer recebê-lo.
3: Muito obrigado, é uma satisfação. Boa tarde a todos os ouvintes.
2: E também com mestre em Ciências Sociais Aplicadas, doutor em Direito e docente no curso de Direito da Universidade Positivo de Lermando Martins, que se junta aqui ao Pan News Opinião de maneira online. Tudo bem, Dilermando? Boa tarde, seja muito bem-vindo, um prazer a sua participação mais uma vez.
4: Olá, boa tarde a todas as pessoas que nos acompanham, o prazer é todo meu pelo convite, agradeço novamente.
2: Olha, eu vou dizer que quando essas pesquisas foram divulgadas, eu fiquei absolutamente impactada com o volume expressivo de desconhecimento, falta de memória de nós brasileiros sobre voto, porque aí você teve, né, de maneira expressiva e majoritária, um esquecimento, um apagão aí, né, tanto em relação em quem as pessoas votaram ao governo, à presidência, para deputado estadual, para deputado federal, para senador, depois perguntaram se sabia citar, não sabiam citar um deputado federal, são mais de 500, então não é possível que a gente tenha aí de maneira com índices chegando a 75% sem saber dizer o nome de um senador, né? São cerca de 80, e mais impressionante, se possível, o governador do estado, que está aqui na esquina, basicamente, né? A gente vê ali a gestão do que impacta a vida, talvez de maneira mais próxima, dentro dos estados, com as pessoas ainda assim não se recordando. Tiago, te impressionou também esse resultado? Qual foi sua leitura aí sobre esses dados? Boa tarde.
3: Boa tarde. Olha, impressiona mesmo. E um primeiro ponto é que há uma grande desconexão do que acontece em Brasília e acontece nos municípios. Isso fica muito evidente e mostra que as pessoas não acompanham o debate político. Mas longe de dizer que isso é uma falta de caráter do eleitor de votar e não se lembrar, talvez o nosso próprio sistema leve a isso. Esse ano, por exemplo, nós temos eleições gerais no Brasil. São 6 candidaturas em disputa. O eleitor precisa lembrar de 6 nomes. Será que esse sistema favorece que o eleitor acompanhe esse candidato eleito durante os 4 anos? Ou o nosso sistema ele tem uma convocação de 4 em 4 anos que é distante? Talvez uma forma de participação na administração pública que chame as pessoas mais próximo seja o que a gente precise agora para que o eleitor acompanhe mais de fato. Porque aquele que não lembra em quem votou, também não lembra de quem cobrar as efetivas ações que mudam a vida dele no dia a dia.
2: Queria ouvir o Dilermando com as impressões iniciais sobre isso e até fazer esticar um pouco essa conta, né? Então, além dessa descontinuidade, ou seja, você vota, não faz um acompanhamento e se distancia do tema político, também será que a descrença que a gente vem observando aí muito presente nos resultados eleitorais, com boa parte dos eleitores desejando nem votar, anular ou nem participar do processo eleitoral, também colaborem para que a gente tenha esse nível de desconhecimento em relação a quem nós mesmos escolhemos nas últimas eleições?
4: Bom, eu dou um passo atrás, na verdade vários passos atrás, porque eu acho que a questão não está apenas na corrupção e na descrença da política, ela está no processo educacional brasileiro. A percepção que eu tenho é que não se discute política no ambiente escolar, que é o primeiro momento no qual isso deveria ser discutido. E mesmo que se discuta, não há um incentivo tão grande para a participação política de adolescentes, né, que tratem desse assunto. Então, isso vai se perpetuando ao longo do tempo. Eu trato a partir da minha experiência enquanto docente, né? Eu sou professor do primeiro ano do curso de Direito e eu trabalho, no segundo período, Direitos Políticos, Sistema Eleitoral, e majoritariamente os alunos não conhecem o sistema, não sabem as funções do Poder Legislativo. Então, isso vem de uma caminhada muito longa. Eu concordo que a gente tem um sistema que é um pouco complexo nesse sentido, porque a gente tem muita, né, representação na participação política, mas ao mesmo tempo me parece que há uma falta de incentivo educacional mesmo do que é política propriamente dito e como se participar dessa política ou acompanhar as funções dentro da política propriamente dita.
1: Doutor Thiago, como parte aí desse diagnóstico, a gente também está, primeiro, em um ano eleitoral, em um momento de muita polarização política. Eu não sei, até quero entender a percepção de vocês. Eu tenho muitas pessoas que preferem mesmo se afastar, porque assim, eu não quero falar sobre isso, porque independente da sua ideologia, eu não quero nem discutir para não perder amizades. Então, a gente já passou, eu acho que, por um momento mais inflamado, em que as pessoas buscavam mesmo essa discussão, e aí o que a gente está vendo agora é o contrário. Muita gente, assim, desacreditada. Não quero falar sobre isso. Então, por onde passa, né, toda essa solução, digamos assim, ou a melhoria desses números que impressionaram a todos nós, muito, claro, pela educação, mas a gente está vendo que gerações que já participam do processo, que há até as gerações mais maduras, que eram mais participativas do que as nossas agora, também estão querendo se distanciar disso. Então, para além de quem está chegando com a educação, como trabalhar isso nas gerações que estão mais à frente, que também não querem falar sobre política, não estão querendo participar do processo?
3: Olha, esse é o grande desafio para o século XXI, é incentivar os jovens a voltarem a ter amor pelas suas próprias raízes, pelo seu bairro, pela sua cidade, pelo seu estado e pelo seu país. É um desafio muito grande mesmo da sociedade, em voltar a incentivar o jovem, mostrar para ele que vale a pena investir na educação, como Dilermando disse agora, e investir também no seu futuro. Com certeza a educação está atrelada a esse processo. A pessoa muito bem educada, que conhece as competências de cada ente para cada cargo também que ela vai escolher, muda realmente todo o cenário. E a gente vive também um momento difícil para o legislativo. Os grandes debates que deveriam ter sido tratados no âmbito do legislativo, esses cargos que foram escolhidos na última eleição, acabaram sequestrados pelo Poder Judiciário, que decidiu em avanço ao que o Poder Legislativo deveria ter decidido. Por exemplo, o artigo 19 do Marco Civil da Internet, que discute sobre a responsabilidade de plataformas de redes sociais. Esse é um debate parlamentar, mas foi decidido no âmbito do Poder Judiciário. Também diversos outros temas, como, por exemplo, já no passado, a união homoafetiva, foi discutida no âmbito do Judiciário e não do Parlamento, que são as pessoas eleitas justamente para isso. Então, quando o Legislativo se omite no debate que ele deve enfrentar, naturalmente as pessoas vão esquecer em quem votou e vão desvalorizar essa instância de poder.
1: E com esse esquecimento que a pesquisa traz ali, né? E eu acho que o que mais chama atenção é principalmente dos cargos executivos, até como a gente já trouxe aqui no estúdio, Dilermando, porque ainda, né, o legislativo, a gente já sabe que é uma parcela um pouco menor da população que acompanha, mesmo assim os números são impressionantes, né? Imagina a gente falar de 23% das pessoas que lembram. E aí a gente está falando da última eleição geral. Mas eu queria trazer aí para esse ano de eleição o quanto esses números de esquecimento mostram também o desinteresse. Esse em participar do pleito, da votação e até a maneira da decisão de voto, que, bom, se a gente está vendo o desconhecimento ali, né, não é por base em um trabalho que está sendo feito, por exemplo, no legislativo e em propostas, é o que eu acredito, pelo menos. Queria entender qual que é a sua visão, Dilermando.
4: Veja, são alguns pontos que conjuntamente fazem com que esse cenário seja uma realidade. Eu já atuei como mesário, por exemplo, quando eu estava na graduação, e muitas pessoas chegam no momento da votação ali e elas dizem ao mesário que não sabem quem votar. E aí ela sorteia um número aleatório ali dentro da lista que está disponível na porta da sessão eleitoral para escolher em quem de fato ela vota. Eu puxo um pouco, né, o que o nosso outro convidado traz, né, que é a questão da própria ação do judiciário, muitas vezes, diante da omissão legislativa. Nós temos um problema de ausência de representatividade. A cada vez que as pessoas se tornam mais descrentes da política, mais fácil fica para que determinados grupos exerçam de fato esse poder. Então a gente tem a percepção que as pessoas não se sentem representadas, mas não se sentem representadas por quê? Porque elas não estão participando das eleições, é porque elas não estão votando de fato, porque estão descrentes ou porque acham que não tem solução para o Estado brasileiro. E aí isso me parece ser uma forma de atuação política, inclusive, do próprio Poder Legislativo, principalmente, que é essa característica de, né, dar a entender que ninguém tem condições plenas de exercer esse papel, e aí acaba que, né, perpetuam-se no poder aqueles que já estão constantemente. E isso gera essa crise de representatividade, né? Acho que esse é um ponto muito fundamental ali.
1: Irmã, ai, desculpa, Rafa, só para continuar aqui no que o Dilerman estava falando, justamente nessa esteira aí da decisão, continuando contigo, professor, eu queria entender, porque, por exemplo, nós aqui, né, que trabalhamos ainda mais na Jovem Pan News, muito em cima do noticiário político, a gente está falando de eleição desde o começo do ano passado, da articulação, do bastidor, de como que vão ser montadas as chapas. Então, a gente está acompanhando isso muito de perto, assim como a nossa audiência. E vem pesquisas como essa e mostram do percentual muito pequeno de pessoas que sabem citar um, né, parlamentar, um político que está exercendo cargo nesse momento. Então, eu queria entender primeiro, se na sua visão a gente está numa bolha aqui, e isso de fato não chega, né, para grande parte da população, porque a gente vive um momento, claro, de muita informação e em qualquer lugar, até a dificuldade ali de ter a informação checada, verídica, mas, ao mesmo tempo, o impacto de tudo isso, de todas essas discussões políticas que a gente bem sabe, até para a gente ficar no exemplo que mais chega, eu acho que é a maior parcela da população presidencial ali nessa polarização, todas essas discussões, falas que estão acontecendo já em eventos desde o ano passado, o quanto isso de fato impacta numa decisão de voto do eleitorado e o quanto é muito nesse mundo da bolha muito pequena de quem acompanha ali a política e para a grande população hoje brasileira, isso nem chega, é uma decisão que vai ser tomada lá, né, aos 45 do segundo tempo, no comecinho de outubro, porque a eleição é no dia 4.
4: Veja, eu diria que é uma bolha, tá? Eu vou te dizer que é uma bolha porque, assim, a imprensa, ela exerce um papel fundamental, né? Os jornalistas exercem um papel fundamental. Nas discussões sobre política, a gente tem programas que tratam sobre isso e a gente tem, assim, inúmeros mecanismos de acesso, né? Podcast, você tem roda de conversa, você tem programas com entrevista, enfim, jornal noticiando o tempo todo. Mas o que que chega na grande população, que me parece ser o fator determinante do porquê que as pessoas não conseguem, né, crer na política de fato? Primeiro, os grandes escândalos de corrupção, obviamente. Segundo, né, as tentativas de usurpação do poder e de controle do poder. Então você vê isso o tempo todo. Hoje as pessoas sabem muito mais quem é ministro do Supremo Tribunal Federal do que quem é o legislativo, sendo que o legislativo exerce uma função gigantesca dentro do Estado brasileiro. Né, de controle do executivo, de controle do próprio judiciário em algumas situações, né, previstas constitucionalmente. Então, essas informações, elas chegam muito mais para a população do que as ações políticas em si. E aí, quando a gente pensa num número como na casa, na Câmara dos Deputados, 513 deputados federais, as pessoas perdem um pouco disso. Né? E aí, o que que chega para a população de fato? Que está faltando médico no posto, né, de saúde, que o preço do alimento está mais caro. Então, são essas questões que impactam o cotidiano das pessoas e que elas percebem diretamente, ao invés de outras questões, como, por exemplo, o que um determinado parlamentar está de fato ou não fazendo em prol desse assunto. Porque aí a gente recai nessas discussões, né, o tempo todo sobre uso de banheiro ou, sei lá, outras questões que são muito debatidas dentro do Poder Legislativo e que tem circulado muito, mas outros pontos que são papel, né, que são as funções de fato dos parlamentares, essas não chegam para a população. Então, enquanto você discute algumas questões com pautas envolvendo temas especialmente mais controversos, como aborto ou descriminalização da maconha, enfim, outras questões estão sendo passadas, inclusive aumento de recurso para a campanha eleitoral, aumento de recursos para o próprio legislativo, para o próprio judiciário. Então, essas coisas acabam não chegando na população de fato, que chega ao que afeta essa população de imediato. E aí que me parece que falta essa conexão entre educação e conhecimento do que de fato um parlamentar faz e como ele impacta no preço do alimento ou outras questões que chegam efetivamente para a população, e essa conexão entre esse conhecimento e o que de fato esse parlamentar está fazendo. Então, uma parcela pequena da população, eu diria, está mais próxima das discussões políticas, mas a grande maioria da população não, infelizmente.
2: Queria ouvir aqui a visão também, né, do Thiago Paiva sobre essa questão de proximidade e conhecimento com a avaliação sobre a questão das redes sociais. Por quê? Claro, pode ser uma percepção muito segmentada aí de quem faz a cobertura política, mas em linhas gerais, Brasília sempre ficou fisicamente muito distante, né? Embora os dados tragam também essa realidade quando a gente fala dos estados, mas aumenta muito quando a gente joga, né, o olhar para o Congresso, por exemplo, nessa questão da memória de quem é que você que está no carro aí votou para deputado, para senador, né? E aí tinha muito essa dificuldade, você ter geograficamente uma distância, né? Eu lembro que se falava que Brasília, como uma piada, foi construída lá para ninguém protestar, né? Quem é que ia ter tempo de se reunir, pegar um voo, chegar lá para fazer a manifestação? Hoje você tem esse alcance com as redes sociais, podendo manifestar na esquina e conseguindo reverberar. E dentro das redes sociais também existiu com mais força essa conexão com a classe política para quem está disposto a olhar para isso, obviamente. Obviamente, né? Os políticos aparecem mais, são mais expostos, também as gafes, as escorregadas, o controle de quem votou contra ou a favor em projetos polêmicos, como o Dilermando mencionou, aparece feito ali em redes sociais, por páginas de militância ou de oposição. Então, as redes sociais, talvez elas tenham um papel, e essa é a minha pergunta, né? De aumentar esse envolvimento, esse senso de participação e de cobrança, ou fica conversando ali com bolhas específicas, nichos específicos, e não vão ajudar a reverter esse quadro de desmemorial aí que nós temos em relação a esse resultado. Qual é a sua visão sobre o papel das redes nesse quadro?
3: Ora, as redes sociais têm uma função importantíssima no processo eleitoral, isso não é de hoje. Desde 2006, nós temos visto muitas restrições à propaganda eleitoral. Desde o escândalo Mensalão, por exemplo, que o que antes era permitido na propaganda, agora já não é mais. Por exemplo, as pessoas se lembram que havia showmícios nas campanhas, que havia cavaletes, que havia propaganda fixada em poste.
2: Nossa, o cavalete.
3: Em árvore, em tudo quanto é mobiliário urbano, havia propaganda. E hoje a gente anda na rua durante a campanha eleitoral, que se inicia no dia 16 de agosto, e não vê absolutamente nada. Então, todo o debate migrou para a internet. E a rede social, então, é um terreno muito fértil e, inclusive, mais barato para os candidatos poderem divulgar suas ideias e, a partir dali, desenvolver um verdadeiro debate, não só aquela campanha de fixação de número. Só que a rede social, por outro lado, ela pode não expressar a verdadeira relevância que o candidato tem, porque aí existem muitos bots, muitos seguidores inflados, seguidores não reais, mas ela continua como um grande fator importante de decisão. Só que se nós analisarmos os dados de quanto por cento se fala sobre política na rede social, a gente extrai que só 5% de tudo que é falado na rede social é política. Então, se a gente fica envolvido na bolha, acha que realmente está todo mundo falando sobre política, mas nem todos. A política concorre com memes, com piadas, com diversos outros assuntos que circundam a internet ao mesmo tempo. Mas a rede social continua, assim, um campo importante para as pessoas se informarem e também ficarem atentas, porque tudo aquilo que gera uma grande indignação tem uma grande tendência também a ser uma notícia falsa ou gerada com conteúdo artificial.
2: Dilermando, sua visão sobre a questão das redes sociais, né? Aí funciona para alguma coisa nesse sentido de reverter essa realidade que você já desenhou aqui ao longo da nossa conversa?
4: Veja, a rede social, ela tem um papel fundamental. Hoje a gente tem esse, como você pontuou e como o Thiago colocou também, a gente tem um mecanismo de acesso que antes não se tinha. E que isso é brilhante, se a gente for pensar no aspecto político, que você consegue se comunicar muito mais. Só que a gente tem esses outros problemas que acabam impactando na política. E eu vou além, eu acho que não são só os números inflados e não são só os robôs ali, os bots que vão, né, afetar efetivamente a discussão da política nas redes sociais. O que eu vejo muito, eu digo muito para os meus alunos isso também, são esses recortes que são feitos, tá? Por qualquer aspecto político que seja. Que é muito uma questão de, no português claro, como eles colocam, né? Veja, fulano jantou ciclano no debate ontem, né? Não sei quem é esmagado no debate. E aí você tem pequenos cortes, sem nenhuma menção ao que o outro responde sobre aquilo, e aquilo acaba se tornando uma conversa para a sua própria bolha, para fomentar a sua própria bolha, e aí a rede social acaba sendo um espaço que, ao invés de ser um espaço de reverberar o debate, ele acaba sendo uma cerca, né, de si mesmo e daqueles que pensam de forma semelhante. E isso acaba não sendo, né, uma contribuição de fato. E aí a gente associa inteligência artificial, a gente associa desinformação, né, porque Desinformação é diferente de fake news. A desinformação tem como objetivo divulgar notícias falsas, e ali há um objetivo de fato em muitas das divulgações. Então, tudo isso é terreno fértil para que a ferramenta que deveria ser utilizada de uma forma boa acaba sendo utilizada de uma forma inadequada. E o que era para contribuir com o processo político-eleitoral acaba, na verdade, muitas vezes deixando de ser contributivo. E aí a gente entra nessa grande controvérsia: qual é o limite do uso da rede social, qual é o limite de manifestação? E aí já entra num problema muito mais amplo que vai envolver, inclusive, direitos, inclusive o próprio judiciário.
1: E a importância de nós, eleitores, de entendermos também que nós estamos em muitas bolhas, né? E de entender que aquilo são cortes, de procurar o outro lado. Eu fiquei impressionada com o número que o doutor Tiago trouxe aqui, que eu não sabia desse dado, que 5% só é de política, né? Quando a gente fala de redes sociais, que eu sou impactada, meu Deus, por uma enormidade de conteúdos dos cortes dos políticos de todos os lados. Então, de novo, a gente tem que ter essa consciência também de que a gente está em uma bolha. E mais, se você é impactado ali com aquilo, de você procurar também profundidade aí sobre os assuntos e não seguir ali, né, só com aquele recorte em específico que muitas vezes segue toda aquela agenda ali das redes sociais também para viralizar com as palavras certas, né, com os termos certos ali também. Eu quero agradecer demais aos nossos convidados aqui pela participação no debate, o advogado especialista em direito de Estado, mestrando em direito constitucional e ex-titular do TRE aqui do Paraná, presidente da Comissão de Responsabilidade Civil da OAB, o doutor Tiago Paiva. Obrigada pela presença,
3: Uma
1: doutor.
3: satisfação.
1: E também o mestre em Ciências Sociais Aplicadas, doutor em Direito e docente do curso de Direito da Universidade Positivo, o professor Dilermando Martins, que está com a gente online. Obrigada, viu, professor, mais uma vez pela sua presença.
4: Eu que agradeço o convite e fico à disposição.
1: 3h54, o famoso sem tempo para mais nada aqui no nosso
2: Ah,
1: Pan
2: eu
1: News
2: achei que você ia
1: Opinião,
2: agradecer
1: né?
2: que eu vim também, Manu.
1: Obrigada pela.
2: De
1: Você que tem
2: nada.
1: que agradecer que eu voltei.
2: Já agradeci, olha, já erguei as mãos pro céu, já agradeci muito, que bom que você
1: Né?
2: voltou, viu? Volte segunda-feira também, tá? Não seja por isso, volte todas as tardes aí que eu tô contando com você, mais do que a gente tá contando com a vitória do Brasil. A gente tem que comemorar juntas aí segunda-feira à tarde. O Brasil vai essa Noruega e ver quem que levou o bolão aqui da nossa equipe e também nosso convidado, Thiago, que vai ter que voltar aqui se acertar o jogo, levar o dinheiro do nosso bolão.
1: Mas é o seguinte, só se todo mundo estiver ligado 7h20 da noite lá na tela da RIC Record, tem um resumo de notícias aqui do nosso estado. Eu espero todo mundo para a gente falar sobre política. A gente vai

0: Não tem chuva, Rafaela Moron, mas tem Oba. Muito frio. Voltando aí a atuar sobre o Paraná.
1: Não dá nem para ser feliz, viu? Não tem chuva, eba, mas tem frio. Cuenca, boa alegria. Olha, nossa enquete terminou dizendo o seguinte: falta de memória eleitoral do brasileiro tem solução? 57% disseram que não, 43% disseram que sim, pela margem de erro do nosso Instituto Manu e Rafa Folha aqui. Dá para dizer que ficou próximo até, né? 43% a 57%. Ali esticando bem, mas a maioria entende que não tem jeito. Que pena. Deixa eu agradecer a todos que entraram lá, o Rafael Cavalho, o Perfil Tu, o Inverfix, entre outros que deixaram o like. Dito isso, não esquece, segunda-feira às 7 da manhã tem Jornal da Manhã Paraná. Eu e Carlos Kobach esperamos todo mundo para comentar, claro, também a reação da classe política e, óbvio, o resultado do jogo do Brasil. Não esquece que o Grupo RIC é jornalismo de resultados. Um excelente final de semana. Tchau, gente.
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9: De sanção dos Estados Unidos, aquela história do PCC do Comando Vermelho, já gerando frutos por aqui também na nossa polícia. Ainda, Flávio Bolsonaro diz que vai para os Estados Unidos defender o PIX. Ele que já se manifestou contra a taxação, agora está trazendo para a pauta a situação do PIX também como instrumento de defesa. Um outro assunto, destaque que a gente já traz, Brasil faz penúltimo treino, antes de jogo decisivo contra a Noruega, oitavas de final da Copa do Mundo. Esses e muitos outros destaques, notícias do nosso 3 em 1, que só está começando.
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9: E você participe também conosco, mandando a sua opinião, a sua crítica, a sua análise, a sua dúvida no nosso WhatsApp. O número é 11 91 325 8055. 11 91 325 8055. Ao longo do programa, a sua opinião vai aparecendo aqui embaixo para todos acompanharem também o que você pensa a respeito dos nossos assuntos de hoje. Se você estiver no YouTube, comente também. Seu comentário também será aproveitado e mostrado para toda a nossa audiência. E claro, curta e compartilhe para a plataforma entender o nosso conteúdo como muito relevante, porque é relevante mesmo. A gente já começa com notícias da operação de hoje, a Polícia Federal, que deflagrou uma operação para desarticular uma organização criminosa especializada em lavar dinheiro do tráfico internacional de drogas. Entre os presos está Stella Stephanie Nunes Henrique de Oliveira, alvo de sanções dos Estados Unidos por suposta ligação com o PCC. Misael Mainetti, nosso repórter, chegando ao vivo no nosso 3 em 1 com mais informações a respeito dessa operação e a prisão da Stella, não é isso, Misael? Mas tem mais gente para ser preso, né? Conta pra gente, bem-vindo.
11: Sim, tem uma prisão foragida e essa operação é um tema importantíssimo para a gente tratar aqui no 3 em 1, porque ela gera implicações. Vamos falar primeiro então dessa operação e boa tarde para todo mundo que acompanha o 3 em 1. A Polícia Federal prendeu na manhã dessa sexta-feira a Stella Nunes Henrique de Oliveira, ela que foi justamente alvo de sanções por parte dos Estados Unidos por suposta ligação com o PCC. Como mencionei, tem outra pessoa foragida, é o empresário Victor Henrique de Oliveira Shimada. Ele também foi sancionado pelo Departamento de Tesouro dos Estados Unidos e apontado como alvo da Operação Exchange, e ele está foragido. Essa ação, ela mobiliza nesse momento mais de 50 policiais federais que estão cumprindo 11 mandados de prisão temporária, 13 mandados de busca e apreensão, tudo expedido pela 7ª Vara Criminal de São Paulo. Essas ordens judiciais são cumpridas em várias cidades, aqui na capital paulista, também em cidades da Baixada Santista, como Santos, Praia Grande e ainda em Santana do Parnaíba. Até agora, o total de pessoas presas chega a 7, número que pode ser atualizado. A Justiça também determinou o bloqueio de bens, valores e criptoativos dos investigados. Isso aí soma mais de 10 bilhões de reais, quase 10 bilhões e meio de reais. É muito dinheiro. Os alvos da operação poderão responder por associação criminosa, lavagem de dinheiro e evasão de divisas. Eu consegui aqui já uma resposta da defesa de Victor Shimada. É ele que está foragido. A defesa falou o seguinte, que tomou conhecimento há instantes da operação realizada pela Polícia Federal, que não tem ainda acesso às decisões judiciais, nem aos elementos que fundamentaram as medidas adotadas. E que nesse contexto, qualquer manifestação sobre os fatos seria uma manifestação precipitada. Tão logo tendo acesso, eles devem se manifestar. Não menciona nada sobre um possível paradeiro do empresário. Agora, por que é importante, né, discutir essa operação? Justamente pelas repercussões trazidas, né? A gente vê o governo federal muito preocupado com o que pode acontecer sobre essas operações em relação a instituições financeiras e também a política e geopolítica envolvendo o Brasil e os Estados Unidos. Kobayashi.
9: Muito obrigado, viu, Misael Mainetti, com todas as informações. Uma presa, um foragido. Stella foi presa e o Victor Shimada está ainda foragido desse mandado de prisão. Obrigado, Misael Mainetti. A gente segue falando a respeito disso porque a direção da Polícia Federal afirmou que a operação deflagrada nesta sexta-feira contra os brasileiros sancionados pelos Estados Unidos por elas com o PCC já tinha sido planejada antes de a facção ter sido declarada como organização terrorista. Beatriz Souza chegando ao vivo no nosso 3 em 1 com mais informações a respeito disso. Quer dizer que a Polícia Federal não agiu a reboque da ação americana. Já estava tudo preparado antes mesmo de PCC e Comando Vermelho serem classificados como terroristas pelos Estados Unidos. É isso que está dizendo a polícia, Bia? Conta mais pra gente.
12: Oi, Kobayashi, isso mesmo. Excelente tarde para você, para todos que estão aqui com a gente no 3 em 1, na Jovem Pan. Pois é, segundo o diretor da Polícia Federal, Andrei Rodrigues, essa operação precisou, inclusive, ser antecipada justamente por esse receio de fuga da Polícia Federal contra esses dois brasileiros que foram alvos dessas sanções americanas. Segundo Andrei Rodrigues, já havia uma investigação em andamento contra esses dois brasileiros, mas com a divulgação dessas sanções, a Polícia Federal, então, precisou antecipar essa operação, a Operação Exchange. O diretor da Polícia Federal ainda hoje disse, né, em um café da manhã com jornalistas, que o resultado da operação poderia, inclusive, ter sido outra se não houvesse o anúncio, então, dessas sanções americanas. Como o nosso colega Misael acabou de falar, dar os detalhes dessa operação, né, o Vitor Henrique de Oliveira acabou não sendo encontrado, está foragido, mas a polícia conseguiu então prender Estela Stephanie Nunes Henrique de Oliveira. Segundo a Polícia Federal, segundo os Estados Unidos, né, a sanção dos Estados Unidos, Vitor Henrique era apontado como elo entre o PCC na Flórida e traficantes de drogas estrangeiros. E a Polícia Federal então segue investigando esses dois suspeitos de integrarem uma organização criminosa de lavagem de dinheiro do tráfico internacional de drogas, estarem ligados também ao primeiro comando da capital, viu, Kobayashi? Volto com você.
9: Muito obrigado. Beatriz Souza falando ao vivo, diretamente de Brasília, a respeito da manifestação da Polícia Federal. Zé Maria Trindade já chegando conosco também, direto de Brasília. Zé, como é que isso tem repercutido por aí, essa situação da Polícia Federal ter agido de maneira atrasada a classificação e as ações americanas? Agora a polícia está falando que já tinha planejado antes. Fato é que você já estava investigando, por que é que não pediu a prisão antes, hein, Zé? Um deles já fugiu.
13: Você acredita que, como tudo, né, isso se transformou em debate político por aqui? Muito boa tarde, Cuba, boa tarde, Alan, e boa tarde, Vitor. Olha, a situação é a seguinte: a Polícia Federal agora, tudo que fizer, vai se relacionar exatamente com a polícia norte-americana e considera esses grupos como terroristas. Houve toda uma torcida, uma conversa, na tentativa de que isso não fosse possível, que os Estados Unidos apenas continuassem com essa tradicional cooperação entre policiais norte-americanos e policiais brasileiros, né? Muitos dizem aqui, Cuba, de que isso até atrapalha, porque a cooperação agora já não é tão eficiente, já existem desconfianças e a Polícia Federal não abre os dados e as investigações, né, para os policiais norte-americanos como antes. Até o policial norte-americano que fazia esse intercâmbio aqui já não mora mais no Brasil, já não acompanha os dados da polícia e principalmente a área de inteligência. As cooperações eram no sentido de que nós, brasileiros, não produzimos drogas, somos exportadores, ou seja, entreposto. Então, o que é que precisa? Que a polícia norte-americana evite, de toda forma, a exportação ilegal, né, para o Brasil de armas, porque a maioria das armas apreendidas aqui são de fabricação norte-americana. O Brasil operaria na indicação de traficantes, faria investigações básicas aqui para, quando chegar nos portos norte-americanos, ficasse mais fácil para a polícia de lá. Mas essa cooperação está estremecida, é muito difícil. Essa declaração da Polícia Federal é louvável e tudo, mas não é crível, não pode ser tanta coincidência assim.
9: Quero também a sua análise, Mário Vitor Rodrigues, a respeito desta operação, que inaugura algo maior, né? Inaugura, de alguma maneira, as reações brasileiras e das forças policiais brasileiras depois de ação americana, de se concretizar o trabalho americano contra facções criminosas que agora são consideradas terroristas também. Como você analisa, Mário Vitor Rodrigues?
14: Olha, Koba, na minha opinião, esse fato de hoje, ele bota água no moinho da oposição. Basta lembrar que, quando houve essa manifestação do governo americano, essa medida de classificar PCC e CV como organizações terroristas, houve toda uma crítica por parte do governo brasileiro, colocando em dúvida se esse era o melhor caminho. E aí a oposição, por parte, sobretudo, do Flávio Bolsonaro, fez aquele discurso, está vendo? É um governo que é leniente com o crime organizado, que pega leve com o crime organizado, que defende bandidos, enfim, toda sorte de narrativas nesse sentido. O fato de hoje, ele bota água nesse moinho, ele mostra que, está vendo? Era necessário. De fato, existe todo um esquema enorme de lavagem de dinheiro, brasileiros envolvidos, enfim, do ponto de vista de narrativa, e é disso que se trata hoje em dia, daqui até outubro você vai ter uma eterna guerra de narrativas, o fato de hoje bota água no moinho da oposição.
9: E a sua análise, hein, Alangani? Porque enquanto tem dois aí que já estavam, de alguma maneira, no radar da Polícia Federal, aparentemente todo mundo meio que concorda com uma operação, combate ao tráfico. E se, de repente, os Estados Unidos começarem a mirar mais poderosos, pessoas que não estão tão assim na ficha corrida da polícia, pessoas improváveis de terem elos e relações com o crime organizado, você acha que a repercussão será outra, Alangani?
15: Olha só, eu vejo que foi altamente positiva e traz uma esperança, né? Eu concordo aqui com a análise que o Vitor trouxe, foi um presente para a oposição, foi um presente para Flávio Bolsonaro. Por quê? Porque foi uma ação concreta de asfixia a um crime organizado, né? Operando aí de lavagem de dinheiro nos Estados Unidos. 30 milhões de dólares eles lavavam para o narcotráfico. O que a gente tem conhecimento, talvez essa cifra seja ainda maior. Então, veja, quando houve um grande apoio da sociedade brasileira na classificação, isso foi medido por pesquisas, de organizações criminosas como terroristas por autoridades americanas, sabe o que isso significa, Koba? Que a população ela tem tanta desesperança em relação ao Estado brasileiro para combater a criminalidade, que ela está falando o seguinte: olha, Estados Unidos, pelo amor de Deus, faça alguma coisa que nos ajude a combater, porque a gente sozinho não dá conta. E aí, na primeira operação, você já tem um resultado concreto. Se o Flávio Bolsonaro conseguir explorar bem esta situação politicamente, ele leva aí uma grande vantagem eleitoral.
9: Mas daí, Mário, aparentemente a questão não é o mérito da questão, a essência de combater o crime organizado, é de manter o controle sobre essas investigações. Porque quando isso vai para organizações americanas, isso sai do guarda-chuva da Polícia Federal, do Ministério da Justiça, do Poder Executivo Federal. Você acredita que esteja aí o ponto de crítica do governo, de falar que isso ofende a soberania, o poder, a competência do Poder Federal de cuidar do combate ao crime organizado aqui no território? E aí?
14: Não, sem dúvida, olha, o governo, na retórica, o governo não está muito preocupado com esses detalhes que você traz e que estão corretos. Os críticos, os especialistas, eles apontam que quando você classifica PCC e CV como organização terrorista, a troca de informações muda e você abre, inclusive, uma janela para que a FBI, por exemplo, possa participar, enfim, é aí que nasce a crítica envolvendo soberania, envolvimento dos Estados Unidos. Então você tem, na verdade, um cenário com dois debates válidos. O debate que tem a ver com a análise política dessa guerra de narrativas que favorece um, favorece o outro. Nesse momento, é uma situação positiva para o discurso do Flávio Bolsonaro. A outra questão é essa questão mais técnica, que mostra, de fato, como você bem ressaltou, revela um perigo, né? Um risco para o Brasil no sentido de abrir a porta para uma ingerência dos Estados Unidos.
9: Olha só, durante evento no Rio de Janeiro, o pré-candidato à presidência da República, Flávio Bolsonaro, anunciou que viajará aos Estados Unidos nos próximos dias para, segundo ele, defender os interesses do Brasil e das empresas brasileiras em meio à discussão sobre o tarifaço. Reportagem do Rodrigo Viga.
16: O senador e pré-candidato à presidência da República pelo PL, Flávio Bolsonaro, afirmou nesta sexta-feira aqui no Rio de Janeiro que está seguindo nos próximos dias para os Estados Unidos para defender os interesses do Brasil, do povo brasileiro e das empresas nacionais. Foi uma resposta a toda essa guerra de narrativa que vem sendo construída em torno dessa ameaça de um novo tarifaço para produtos brasileiros ingressarem no mercado norte-americano. Recentemente, inclusive, Flávio enviou uma carta aos Estados Unidos pedindo para que, pelo menos, se for o desejo dos Estados Unidos de impor um novo tarifaço, que ele venha depois das eleições presidenciais do Brasil, agora em outubro desse ano de 2026. O governo do presidente Lula tem utilizado toda essa história em torno de um novo tarifaço para construir uma guerra de narrativas e também de oratórias, argumentando que o campo da direita, nitidamente, estaria jogando contra o país e teria um viés entreguista. No entanto, Flávio Bolsonaro disse nesta sexta-feira aqui no Rio de Janeiro que quem é a favor do tarifaço é o atual governo do presidente da República, Luiz Inácio Lula da Silva, que quer explorar essa retórica durante esse período pré-eleitoral de 2026.
17: O governo, o atual presidente do Brasil, está se lixando para as empresas brasileiras. É aquele, é o único que quer a tarifação dos nossos produtos brasileiros que são enviados lá para os Estados Unidos. Então vou lá defender o nosso Brasil.
16: Flávio Bolsonaro tem lembrado e reiterado que o Pix, uma ferramenta de transações bancárias usada por milhões e milhões de brasileiros, foi criada justamente do governo do seu pai, o ex-presidente da República, Jair Messias Bolsonaro. Nesse terceiro seminário de comunicação do PL aqui no Rio de Janeiro, Flávio Bolsonaro fez ainda acenos às mulheres, disse que elas mandam no Brasil e condenou a agressão de homens a mulheres Brasil afora. Tudo isso veio depois de mais uma polêmica envolvendo a madrasta Michele Bolsonaro, que fez um vídeo fazendo críticas a Flávio Bolsonaro, a alguns posicionamentos, e logo em seguida decidiu deixar o comando do PL Mulher.
18: Valeu, Rodrigo Viga. Zé Maria Trindade, sua análise a respeito dessa estratégia do Flávio Bolsonaro, mais uma viagem aos Estados Unidos, agora com a pauta do Pix debaixo do braço. Como você analisa essa estratégia do pré-candidato Flávio Bolsonaro?
13: Olha, é impressionante como o eleitor aí da direita, o eleitor do ex-presidente Jair Bolsonaro, agora com o senador Flávio Bolsonaro, é resistente e fiel. Ele, diante de vários erros, né, ele mantém ali numa liderança confortável ainda, caiu um pouco, mas se mantém numa liderança confortável, e é esquisito e não é um momento bom. Porque como candidato de oposição, é o ataque. A oposição é o ataque e o que está no governo é o de telhado de vidro, que tem que ficar o tempo inteiro se defendendo. E houve uma inversão, está acontecendo uma inversão. Veja bem, aí, num ambiente próprio, num ambiente de reunião de aliados, né, integrantes do grupo de comunicação do PL, ele teve que se defender, ele teve que se explicar, ele teve que dar munição a esses aliados para fazerem defesas na internet, para fazer um trabalho de defesa, né? E não, ele teria que estar acusando e mostrando uma opção melhor do que a do governo atual. E quem deu exatamente munição ou água para o Mourinho, como diz o Vitor, né? Quem é que deu essa munição? O próprio senador Flávio Bolsonaro. Isso está lá escrito na proposta que ele mandou aos Estados Unidos, dizendo o seguinte: segurar a onda aí, não adota agora o tarifaço. Ora, ele deveria tirar isso agora e dizer: nós somos contra em qualquer momento um tarifaço. E aí deu ao presidente Lula a possibilidade de dizer isso: olha, eu sou contra o tarifaço agora, sou contra o tarifaço no futuro, e ele está esperando ganhar a eleição, né, para depois apoiar o tarifaço. Então, assim, perceba que o candidato está dando munição e vai para as cordas se defender, tanto com relação às mulheres, como com relação a essa história do tarifaço. Não é bom um candidato de oposição estar dessa forma se explicando. Agora, vamos prestar atenção no tipo de eleitor arraigado ali. Existem outros candidatos bons também, né? O Ronaldo Caiado, ex-governador de Goiás, muito bem avaliado no Goiás, uma longa carreira política. O Zema, ex-governador de Minas, com dois mandatos, né, tendo bons resultados lá em Minas Gerais. E, mesmo assim, o Flávio está na frente, sendo ali discretamente ameaçado pelo Renan.
18: Ronaldo Caiado, que está fazendo agenda aí no interior de São Paulo, em Marília, com o Walter Yoshi, com o pessoal do PSD, Caio Aoki, toda a comunidade lá recebendo o ex-governador de Goiás agora no interior de São Paulo. Claro que pauta de agronegócio em alta com ele, porque conversa com esse assunto no interior aqui do estado de São Paulo também. Agora, sobre essa estratégia do Flávio, o meu amigo Alangani, eu quero saber o seguinte, você não acha que falta um pouco de constância nas estratégias de campanha do Flávio? Porque em um dia ele lança aqui em São Paulo, ao lado do Sérgio Moro e do Guilherme de Hitch, pauta proposta para segurança pública. No outro dia ele está tendo que apagar o incêndio em relação à pauta da mulher e no dia seguinte já é o PIX, no outro dia já é contra o tarifaço. Parece que, do outro lado, o presidente Lula, quando ele abraça um assunto, ele fica nesse assunto. Todos os dias, defende a soberania, dá uma entrevista, fala disso, faz um discurso político, fala disso, faz um evento com ministros, fala disso. O Flávio, ele está cada dia com um assunto e não consegue colar em nenhuma dessas pautas. Né? Não precisaria um pouco mais de estratégia para, ó, vamos defender uma mulher aqui, faz uma agenda de defesa da mulher. Fica uma semana falando da mulher, parece com a mulher dele, a esposa nos eventos. Tá faltando um pouco de constância, não tá, o Alangani?
15: Oba, você foi cirúrgico no que você falou, concordo absolutamente. E pegando uma carona também na ótima fala do Zé Maria, ele tá na defensiva. Veja, ele é o candidato de oposição, tem pontos fracos o governo que ele deveria explorar, mas não, ele tá se justificando, ele tá indo lá para os Estados Unidos falando, olha, a gente defende o PIX, a gente é contra o tarifaço, você está passando recibo, você acusou o golpe. E quando, na verdade, você tem pontos extremamente vulneráveis para explorar do atual governo, por exemplo, segurança pública. Olha o presente aí, né, que o governo norte-americano, o Tesouro dos Estados Unidos, deu ao bloquear os bens aí